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0: classificação maravilhosa, uma virada heróica do time do Vitória. O Barradão pulsa, o Barradão ferve, o Barradão ganha jogo, Nelsinho.
1: É, de sã consciência, ninguém esperava esse tipo de resultado, nem um torcedor mais otimista do Vitória. Ele foi confiante em um 2-0 e para os pênaltis, quem sabe uma vitória por 3, mas o Vitória foi construindo o resultado de forma gradativa, como o jogo se apresentou. O Vitória começou melhor a partida, achou um gol na falha do goleiro Santos, continuou um pouquinho melhor, depois foi perdendo o controle, e o primeiro tempo, quando ia fechar no 1-0, com um certo perigo contra a equipe do Vitória, ele faz o segundo gol com o jogador Eric, e vai para o intervalo com quase toda a missão cumprida. Quando o Vitória vai para o intervalo do jogo, ele já está levando o jogo para os pênaltis. É claro que tem um segundo tempo, claro que o Atlético poderia reagir, mas ele fez 80% do trabalho que tinha que fazer. Volta para a etapa complementar e o jogo vai tomando uma... O jogo fica aberto muito cedo, com 5 minutos, muitas transições de um lado para o outro. Os dois times correndo risco, o Vitória até mais perto de fazer. Quando o Atlético encadeia uma sequência de 3 ou 4 cobranças de escanteio seguidas, 3, onde o Arcanjo faz 4 defesas milagrosas, e ali estava 2-0. Depois o Vitória consegue, o jogo vai se reequilibrando, tem um escanteio, o Vitória faz o gol no escanteio, numa outra falha do Santos, e depois mata no finalzinho a partida. O que é que eu quero dizer com isso, Victor? O jogo, quando foi equilibrado, o Vitória teve oportunidades, fez o gol. O jogo, quando foi um pouco superior para o Vitória, no início o Vitória teve oportunidade e fez o gol. Quando o Atlético foi superior no primeiro tempo, o Vitória bloqueou com seus defensores muitas finalizações. Quando o Atlético surpreendeu com 3 cobranças de escanteio muito venenosas e muito bem cabeceadas, o Arcanjo operou 3 defesas de altíssimo nível. Então o Vitória respondeu quando foi melhor, ele foi efetivo, fez o gol. Quando o jogo foi equilibrado, ele foi efetivo, fez o gol. Quando o Atlético criou as melhores chances, o Arcanjo fez a diferença e o Vitória teve a resiliência e a eficácia para, no final do jogo, matar o terceiro e, sobretudo, o quarto gol, que é o que definiu, com 2 jogadores que saíram do banco de reserva. Então, um cenário, um enredo melhor do que esse é impossível, né? Porque a torcida foi porque acredita. A torcida foi porque queria ver também o time fazer um bom jogo. Se o Vitória não classifica, fazer um bom jogo vencendo, a torcida do Vitória iria reconhecer isso. Mas ele acaba por aplicar uma goleada na equipe do Atlético, gols legítimos, incontestáveis, não há nada a ser configurado. O Atlético não teve nenhum lance polêmico na área do Vitória, não teve pênalti, não teve nada que gerasse dúvidas do resultado conquistado. Vitória fez uma partida fantástica e deu 4-0? Não. Vitória fez uma partida boa, com alternâncias, ora ele controlou, ora o Atlético controlou, só que na hora de definir, ele foi extremamente efetivo, ora se aproveitando de vacilos da equipe do Atlético, ora construindo a sua própria história na noite de hoje. É um jogo que vai ficar marcado. É um jogo que fortalece o Vitória para a partida contra o Flamengo, essa pelo Campeonato Brasileiro, mas fortalece muito o Vitória para a sequência dentro da Copa do Brasil. Por quê? Qual é a história que o Jair vai contar? Olha, tomamos 2-1 no Maracanã do Flamengo, viemos para o jogo de volta, onde o Flamengo era o favorito, precisávamos vencer por 2-0 e vencemos por 2-0 o plantel mais caro do futebol brasileiro. Ah, isso foi fortuito, tanto é que tomou 2 do Atlético lá. E temos uma tarefa difícil na volta, que era vencer por 2 para ir para os pênaltis, 3 para passar, 3 gols, né, para passar adiante, e vence por 4-0. Então, próximo adversário do Vitória, que é uma outra história que vai ser contada e que vai ser descrita, terá no Jair Ventura e no seu grupo, né, tanto o Jair como o grupo terão uma história muito viva, feita por eles mesmos. A história do 2-1 e do 2-0 no Flamengo, do 2-0 e do 4-0, ela foi construída por esses jogadores que vão enfrentar o próximo adversário e, por conta disso, tem muito vivo dentro deles a capacidade de reversão, a capacidade de suplantar adversidades grandes. É difícil um time cair no Campeonato Brasileiro com esse espírito, e esse jogo pode

0: se comunicar com o Campeonato Brasileiro. É difícil uma equipe perder uma classificação que esteja próxima dentro de uma Copa do Brasil se tiver esse espírito de acreditar que pode reverter situações. É que o Vitória precisa ajustar um pouco. Vencer, empatar, pontuar fora de casa, porque esse cenário, assim, com esse contexto todo, não é uma situação tão fácil, né? O sacrifício dos jogadores foi grande, mas sem dúvida nenhuma, o Vitória está muito forte nesse tipo de situação, de jogos de ida e volta, está sabendo jogar o mata-mata, está fazendo do seu campo um campo de muita vantagem. Você pensar os dois adversários, o Vitória já estreou contra o Flamengo, não é isso? Já entrou na fase Vitória e Flamengo. Ele jogou duas em casa, fez 6 gols, está 6-0 para o Vitória dentro do Barradão. E está 4-1 lá fora. Então, dentro de casa, além dos resultados positivos, ele tem colocado uma vantagem muito grande. Então, está de parabéns todo o grupo e o comandante Jair Ventura, sem dúvida nenhuma. O treinador é muito pressionado, o treinador é muito criticado. Teve escolhas que não funcionaram e o treinador tem que tomar decisões. Teve escolhas que não funcionaram no jogo em Curitiba, que funcionaram muito bem hoje. Hoje ele foi com uma proposta totalmente diferente, mais ofensiva. Aprendeu no jogo de hoje também que ter peças ofensivas não significa ficar vulnerável defensivamente. Pode ter equilíbrio nisso. E a equipe sem a bola competiu, todo mundo ajudou, todo mundo correu. Não foi perfeita, mas foi combativa dentro das possibilidades e foi extremamente eficaz, extremamente efetiva e decidiu em 4-0 um jogo que vai ficar marcado e alegria para o seu torcedor, né, que compareceu num público muito bom dentro do estádio do Barradão. Parabéns ao Vitória, que agora aguarda sorteio, né? O cruzamento não é direcionado, não é isso? Vai ter um sorteio ainda para definir quem é o adversário da equipe rubro-negra, mas o Vitória está forte, está entre os 8 do Brasil, uma competição importante de mata-mata, isso fortalece o clube como um todo, tem dinheiro que entra aí, tem uma série de benefícios. Então está de parabéns toda a família rubro-negra, envolvendo torcida, staff, direção, funcionários e seus jogadores, além do seu comandante maior.
1: Aí o comentário do Nelsinho Góes sobre Vitória 4, Atlético Paranaense 0. Eu continuo com o Nelsinho para a gente ir para a votação do dono da bola, do melhor jogador em campo. Quem se destacou aí nessa goleada rubro-negra?
0: O Arcanjo foi monstruoso, o René fez dos 2 gols. Kaká teve um trabalho danado desde o primeiro tempo, né? Essas 3 peças aí foram muito bem. Eu vou fugir um pouquinho hoje, eu vou votar no Jair Ventura, porque ele mudou muito a escalação. Não é fácil o treinador fazer isso. Estava pressionado com o resultado e ele comandou o grupo que venceu por 4-0. Embora a escolha seja do melhor jogador, e às vezes, de vez em quando, quando a equipe toda vai mal, a gente vota às vezes no treinador como culpado. Hoje eu vou dar o voto no Jair Ventura, com destaque para Arcanjo, Kaká e o jogador René. Esses 3 em campo também fizeram um pouquinho de diferença. O Arcanjo fez a diferença maior, mas o René fez 2 gols, pesa muito também. E o Kaká, que teve um trabalho danado, praticamente, né, teve vantagem sobre o Viveiros, que não é fácil.
1: Muito bem, voto no Jair Ventura. Jailson Baraúna.
2: Pode parecer absurdo, poderia até parecer absurdo, votar no Arcanjo. Mas diante das falas do Nelsinho, você deixa de ser absurdo e passa a ser coerente. Mas ainda assim, eu vou premiar o gol. Não só o gol, a luta, né? Porque para além dos 2 gols que o René faz, tem as puxadas de contra-ataque, tem o saco que ele encheu na zaga adversária. Se de um lado o Kaká, que foi muito bem, merece menção honrosa, teve que se desdobrar com o Viveiros, do outro a defesa atleticana teve que se virar com ele, não na força, mas na movimentação, na velocidade, no jeito. Então eu vou premiar com o voto, como diria, não muda nada, tá? O dia dos caras amanhã, a apresentação não muda nada. Mas premiar a vontade do René, que fez 2, poderia ter feito outros, poderia ter ajudado a fazer mais, tocando algumas outras bolas, que às vezes ele prende, mas deu um trabalho danado. E no final, quando o Kaiser saiu, que ele ficou com a responsabilidade de ser o centroavante, ainda deu duas assistências que não viraram gols, mas que deram muito trabalho para o Santos.
1: É, voto no René também. Guardou dois, quase deu uma assistência ali, rapaz. Quase, hein? No último lance dele, se eu não me engano.
2: Agora lembrar também, agora... Nelson, que quem entrou bem no jogo foi o Zé Vitor.
1: Muito
2: entrou
1: bem.
2: Entrou bem no jogo, participou dos outros dois gols, né? Entrou bem no jogo, fez o que se propunha para ele e acabou dando uma equilibrada à defesa, porque ele é muito forte. Ele...
1: Na minha época já era ativo do clube.
2: Já é, praticamente. Eu acho que já foi comprado também.
1: Tem que ter comprado logo.
2: E aí o Vitória resolveu dois coelhos com a pancada só, né? Porque os 4 milhões do Pix da CBF já pagam o transfer ban. O Fábio ia ter que se virar para pagar o transfer ban. 300 mil euros, né? 400 mil euros. 4 vezes 5, 20, né? Quase 4 vezes 6. Então, 2 milhões e 400. Ainda vai sobrar 1 milhão e 600.
1: Dá para os jogadores.
2: Entendeu, Nelson? Vai, ainda vai sobrar 1 milhão e 600.
0: Mas certamente tem prêmio para os jogadores. Com certeza. Passagem de fase. Aí, irmão.
2: E depois, uma passagem de fase dessa.
0: Esse ratatá aí vai dar todo mundo.
1: Pois é, meu amigo.
2: Bicho molhado, irmão. Você vai passando agora no vestiário, a pacoteira já vai. O envelope, tome, pai. Tome, pai. Tome, pai.
1: Tome. Não, rolou uma pacoteira essa semana, né? Que as doletas foram antecipadas. Né? Segundo informaram aí, soltaram.
2: Seus drones, né?
1: É, os drones informaram aí que as doletas foram antecipadas. As realetas, né? Doletas de outro país, as realetas. Pois é, mas quem foi abaixo? Alguém foi abaixo nesse jogo aí? Alguém foi mais ou menos esse time do Vitória? Aí,
0: o Vitória lutou ali, mas perdigão. O Vitória jogou coletivamente e sofreu. Uns instantes que teve que sofrer, todo mundo mais ou menos no mesmo patamar. Não vi ninguém. Um jogador, esse atleta atrapalhou o Vitória quase perde por conta dele. Não vi isso em campo, não. Uns são melhores que outros. O jogo ofereceu de uma forma para um, para outro. Mas todo mundo ali batalhou. Quem falhou mais foi o Santos, né? Que falhou em dois gols.
2: É isso que eu ia dizer, né? Eu vou pedir licença para votar no Santos.
0: Mas a gente geralmente não vota no adversário, mas foi o pior, assim, que influenciou, né? Em dois gols e o Vitória estava atento. Os dois rebotes, né? Nas duas falhas dele, teve mérito também. Quando você vê a batida do Baralhas, que é de fora, a defesa tem tanta confiança em Santos que ninguém vai. Os dois atacantes do Vitória não confiam, o instinto é diferente do atacante para o defensor. Partiu tanto o René como o Kaiser. A bola sobrou para o René e ele fez aquele 1-0, que foi o que abriu os caminhos, né? Onde às vezes o jogo poderia ficar travado.
1: E você, seu Bará?
2: É isso, eu ia pedir licença, já que o voto é no pior em campo. Geralmente a gente vota no mandante, né? No caso é.
1: Pode votar em quem
2: Bahia,
1: você quiser.
2: Vitória. Eu vou pedir licença para votar no Santos, porque ele deu dois leites, velho. É, enquanto o jogo estava se assim, encaminhando para os pênaltis, ele deu a vitória, ainda que mínima, mas a vantagem e a tranquilidade de não precisar estar correndo feito louco, Nelson, para buscar um gol que já tinha. Quem teve que sair ainda mais para buscar o gol e acabou levando outro foi o Atlético Paranaense por causa da falha do Santos. Então foram duas falhas gritantes, duas falhas absurdas para um goleiro do nível dele. E vou largar, eu ia aguardar para amanhã, Nelson, mas assim, hoje quem meteu o fraldão geriátrico foi o Odair Helmer e pagou por isso. Duas falhas do Santos, que entrou com o cantinho do leite e o cantinho cheio, entregou o ouro, o Santos ao pior.
1: Muito bem, também voto no Santos, viu, cara? Voto no Santos. Assim, acabou Corinthians 2, Internacional 1. O Corinthians dá adeus à Copa do Brasil. Vai Inter, então, classificados para a próxima fase. Estão de trás para frente. Internacional, Vitória, Vasco, Palmeiras, Grêmio, Cruzeiro, Santos, Atlético Mineiro. Esses são os classificados para as quartas de final da Copa do Brasil. Últimas informações, seu Bará, a gente poder ir para casa e comemorar.
2: Vitória vai comemorar, mas por curto espaço de tempo, porque hoje já é quinta. Já tem treinamento amanhã, reapresentação, sábado viagem, domingo Vitória e Flamengo, Maracanã. jogo pelo Brasileirão 2026.
1: Estaremos aqui para a jornada dupla, né? Às 16 horas e 19h30.
2: Eu estarei às 16.
1: É, tudo bem, vou estar nos dois horários. A gente se encontra logo cedo.
2: É contigo?
1: Antes do sol se pôr. É comigo! É comigo!
2: É comigo, então. Eu e você às 16.
1: É, exato.
2: E Nelsinho, né?
1: Exato.
2: Tá pronto.
1: Domingo, jornada dupla.
2: Domingo. A gente já virou a página. A gente já está acessando aqui.
1: Amanhã é com vocês e a Ju, o jogo aberto. Correto?
2: Correto.
1: Correto. Pois é. Meio-dia. Meio-dia aqui na Band.
2: E às 17.
1: Também, na Band News.
2: Isso.
1: Perfeito, então. Nelson, seu Bará, boa noite. Até a próxima.
2: Boa noite. Até o próximo domingo com Bahia e Vitória em campo pelo Brasileirão. Torcedor do Vitória, comemore, se esbalde. É, invada a noite, mas lembre que amanhã é sexta, o patrão não vai aliviar. Mas aí você guarda um pouco de energia para continuar comemorando no sábado. E faz sua festa, porque agora é torcer para um encaminhamento de um sorteio com um dos equilibrados que tem aí de bobeira. Não precisa vir mais nada complicado a essa altura.
1: Um Atlético Mineiro?
2: Um Atlético, um Santos. Um Grêmio, um Grêmio.
1: Não, Santos também. Santos não.
2: Um Grêmio, um Atlético Mineiro.
1: Um Vasco,
2: um Inter. Na verdade que o Vasco deu um sacode no.
1: Ali é clássico, irmão. Ali é clássico.
2: Mas assim, que seja um desses, que dê tudo certo e que o Vitória possa ir além. O importante é ir além. Parabéns por ter virado um placar adverso de 2-0, que não é fácil, contra um adversário que é o terceiro colocado do Campeonato Brasileiro.
1: Valeu, Bará, né? O Silvio Góes.
0: Isso aí, Victor. Parabéns, Bará, Victor, Calil, todo mundo que acompanhou. O resultado da Vitória foi espetacular, está entre os 8. Cruzeiro e o Palmeiras, dos 8, são equipes que também no Brasileiro estão bem colocados. O Palmeiras, principalmente, o Cruzeiro vem tentando retomar. As outras equipes, Grêmio, Vitória, Santos, Atlético Mineiro, tem campanha muito parecida no Brasileiro e estão juntos também, o que dá uma imprevisibilidade muito grande e a possibilidade, sim, do Vitória pintar entre os quatro, quem sabe até pintar numa final. O ambiente ele criou do jogo de mata-mata. Dois jogos em casa, 2-0 no Flamengo, 4-0 no Atlético, 6-0 em quem veio ao Barradão visitar. Isso é fato, não tem como fugir disso. E o Vitória certamente vai se apegar nisso, corrigir um pouquinho os jogos fora, sabendo que é pedreira, todo mundo também cresceu, o Vasco cresceu na contra o Fluminense, mas muito bacana esse posicionamento do Vitória na Copa do Brasil. A atuação de hoje ela é histórica pela adversidade que ele conseguiu reverter. E domingo tem também Flamengo e Vitória. A gente vai fazer o jogo pelo YouTube, né? O jogo do Bahia pela rádio e pelo YouTube. E o jogo do Vitória somente pelo YouTube por conta do debate.
2: Aqui, vai estar na TV?
0: Vai estar na TV e na rádio.
2: Só para finalizar,
1: sim,
2: mandar um abraço para o meu amigo João, tá? 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
0: Eu nem sei se eu dei boa noite. Boa noite a todos aí. Obrigado por terem acompanhado a gente, tanto pela Band News FM quanto pelo YouTube. Um abração.
1: Valeu, Nelsinho. Valeu, Jailson Maraúna. Valeu, seu Calil. Obrigado por abrir a nossa mesa de operação. Matheus Pac-Man, também no comando do YouTube. E toda a galera aqui. O Pizza Man, o It Pizza Man. Rapaz. Um abraço a toda a galera aqui do YouTube. Adeus Xavier, Hilbert Calisto, Matheus Lima, Robson Santos, Vitória para quem acredita, né? Ryan Félix, Rafael Flink, Dona Gisélia, seu Carvalho Victa, Dona Paloma Carvalhal. Valeu demais o carinho da audiência de todos vocês. Até a próxima, pessoal. Que é domingo, hein? Domingo, 15h30, tudo de Bahia e Vasco. Depois, 19 horas. Tudo sobre Flamengo e Vitória. E juntos vamos pra cima deles. Boa noite.
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3: Do Brasil. As notícias do governo federal que movimentaram o país no dia de hoje.
4: Olá, boa noite.
5: Boa noite para você que nos acompanha em todo o país.
4: Quinta-feira, 6 de agosto de 2026.
5: Vamos aos destaques do dia.
4: Atualização do Estatuto da Criança e do Adolescente.
5: Lei estabelece medidas de enfrentamento e repressão ao crime de violência sexual na internet e uso de inteligência artificial.
4: E abusadores ficam obrigados a ressarcir o tratamento psicológico e psicossocial da vítima. Gabriela Noronha.
6: Entre as mudanças está a ampliação da pena para quem adquire, possui ou armazena material contendo violência sexual contra crianças ou adolescentes.
5: Você vai ouvir também saúde.
4: Prorrogado o prazo para ampliação de recursos do FGTS em instituições hospitalares filantrópicas que atuam no SUS. Márcia Fernandes.
7: Com a prorrogação, mais de 2 bilhões de reais de recursos em crédito ficarão disponíveis para essas instituições.
5: E vamos conhecer hoje como funciona o Banco Genético da Embrapa.
4: Ele funciona como um cofre de segurança de espécies da biodiversidade brasileira. Pablo Mundinho.
8: Hoje, o Banco Genético da Embrapa conserva cerca de 156 mil amostras de mais de 1.200 espécies vegetais.
5: Hoje, na apresentação da Voz do Brasil, eu, Mariana Jungmann e Luciano Seixas.
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5: Sancionada a lei que prevê medidas de repressão à violência sexual contra crianças e adolescentes na internet e com o uso de inteligência artificial.
4: A norma também estabelece ações para proteger as vítimas e a responsabilização financeira do agressor.
5: Os detalhes você vai ouvir agora na reportagem de Gabriela Noronha.
6: A lei, sancionada nesta quinta-feira, atualiza dispositivos do Estatuto da Criança e do Adolescente e de outras leis como o Código Penal e o Código de Processo Penal, e estabelece mais rigor para quem praticar crimes de violência sexual contra crianças e adolescentes no ambiente digital, como disse o ministro da Justiça e Segurança Pública, Wellington César Lima.
9: Na legislação até então existente, não tinha a especificidade nem a proporcionalidade da resposta adequada para esses casos. E agora nós temos isso, que o ambiente digital, por sua imediatidade, cobra respostas igualmente imediatas. Então, esses tipos penais mais adequados, como de violência sexual, abuso sexual, exploração sexual, vêm tomar o lugar de outras figuras mais genéricas e que não tinham uma especificidade adequada para a tipicidade penal correspondente.
6: Entre as mudanças está a ampliação da pena para quem adquire, possui ou armazena material contendo violência sexual contra crianças ou adolescentes. O texto também cria uma punição específica para a simulação de abuso sexual por inteligência artificial, utilizando o rosto, corpo ou voz de crianças e adolescentes. Janine Mello, ministra dos Direitos Humanos e da Cidadania, destacou que o uso da tecnologia não pode servir como instrumento de violação de direitos.
10: A inteligência artificial, de maneira geral, os avanços tecnológicos têm um potencial enorme para o desenvolvimento econômico do nosso país. Mas eles não podem e não devem ser instrumentos de violações de direitos e para a criação de ambientes que não são seguros para as nossas crianças e adolescentes.
6: Com a lei, a criança ou adolescente, vítima ou testemunha, tem assegurado atendimento psicológico e psicossocial contínuo e especializado. E os abusadores ficam obrigados a cobrir integralmente os custos do tratamento da vítima. A delegada da Polícia Federal, Rafaela Parca, comentou sobre os novos dispositivos.
11: Possibilitam não só a repressão, que é muito importante, as pessoas têm que ter uma sentença justa e adequada, a polícia tem que ter condições de investigar, mas também trazem o que eu acho mais importante, que é a prevenção. A gente precisa de muitos mecanismos para defender essas crianças, especialmente no ambiente digital, que não foi desenhado para elas.
6: A lei também prevê autorização para a chamada ronda virtual, mecanismo que permite a atuação de órgãos de investigação em ambientes digitais para identificar e coletar arquivos relacionados a crimes de violência sexual contra crianças e adolescentes. E no rol dos crimes hediondos, considerados de extrema gravidade, passam a figurar condutas como produzir, vender, trocar, publicar, divulgar e armazenar registros de violência sexual contra menores de idade. Reportagem Gabriela Noronha.
4: Lei prorroga até 2030 acesso de santas casas e hospitais filantrópicos a crédito com recursos do FGTS.
5: Instituições que atendem o Sistema Único de Saúde podem dispor de até 2 bilhões de reais.
7: A lei prorroga até 2030 o prazo para a aplicação de recursos do FGTS como crédito para hospitais filantrópicos e santas casas de misericórdia. A linha de crédito também poderá ser utilizada por instituições sem fins lucrativos que atuam no atendimento a pessoas com deficiência e prestam serviços ao Sistema Único de Saúde. Com a prorrogação, mais de 2 bilhões de reais de recursos em crédito ficarão disponíveis para essas instituições. Em 2025, a Santa Quantas casas realizaram mais de 1 milhão e 300 mil internações e foram responsáveis por cerca de 2 milhões de cirurgias eletivas. O ministro da Saúde, Alexandre Padilha, destacou a importância das Santas Casas.
12: Corresponde 77% dos centros especializados, 57% das unidades de tratamento de oncologia espalhados em todo o país, tendo uma presença muito importante em várias regiões do nosso país.
7: O Fundo de Garantia do Tempo de Serviço, o FGTS, é uma obrigação do empregador e não deve ser descontado do salário. Pode ser usado em diversas situações, como demissão sem justa causa, compra da casa própria, aposentadoria ou no caso da pessoa estar com alguma doença grave, como câncer. Agora, os recursos continuarão a ser usados como crédito para hospitais filantrópicos e santas casas de misericórdia. O ministro do Trabalho e Emprego, Luiz Marinho, falou sobre a importância desse fundo.
13: O Fundo de Garantia tem a grande responsabilidade, primeiro, de proteger o trabalhador. Segundo, ser um fundo de investimento para investimento na saúde, as cidades para construir os viadutos, hospitais também, tantos outros investimentos.
7: Nesta quinta-feira, também foram formalizados novos contratos de crédito a partir do FGTS entre a Caixa Econômica Federal e o Instituto do Câncer do Ceará, Santa Casa de Misericórdia de Goiânia e com a Santa Casa de Misericórdia de Parretos. Reportagem, Márcia Fernandes.
4: O Brasil exportou mais que importou no mês de julho, o que representa um superávit na balança comercial em mais de 7 bilhões de dólares.
5: No acumulado do ano, a balança também registra um superávit. O valor é de 49 bilhões de reais.
4: O resultado foi impulsionado pela exportação nos setores da agropecuária, indústria extrativista e indústria da transformação.
5: Entre os principais parceiros comerciais está a China, com um aumento de 19,7% nas exportações e União Europeia com um crescimento de 11%.
4: Já para os Estados Unidos, as exportações caíram 12,2% nos primeiros 7 meses do ano, em relação ao mesmo período de 2025.
5: Já está valendo a nova inscrição do Cadastro Nacional de Pessoa Jurídica, o CNPJ.
4: O novo modelo de identificação das empresas combina letras e números e conta com um total de 14 caracteres.
5: A medida garante mais combinações disponíveis e permite novas inscrições.
4: As empresas já inscritas no CNPJ não sofrem alteração e não precisam realizar atualização cadastral.
14: O novo modelo mantém os 14 caracteres do Cadastro Nacional de Pessoa Jurídica. A novidade é que o registro passa a combinar letras e números. A medida amplia a quantidade de combinações disponíveis para novas inscrições e garante a continuidade do cadastro. Já o procedimento para a abertura de novos CNPJs não será alterado, como ressalta o coordenador-geral de Gestão e Cadastros e Benefícios Fiscais da Receita Federal, Heriton Gomes.
15: Nada vai mudar em relação ao processo de abertura de empresas. Então, todo aquele fluxo que existe hoje via Rede Sim, em que todas as empresas já estão acostumadas a trabalhar para a melhoria do ambiente de negócio, ela continua.
14: Os CNPJs nos formatos numérico e alfanumérico vão existir simultaneamente. Ambos são válidos para fins legais e operacionais. Para quem já tem empresa aberta, não haverá troca de número nem a necessidade de atualizar o cadastro. O coordenador Heriton Gomes explica que a mudança vale apenas para as novas inscrições.
15: Você não não precisa fazer nenhuma alteração no seu cadastro do CNPJ. Então o sistema vai reconhecer tanto os CNPJs que já existem hoje, que são numéricos, quanto os novos CNPJs que vão vir a ser emitidos, que são alfanuméricos.
14: Mesmo sem mudar o cadastro das empresas já existentes, a recomendação é que os softwares de gestão, sistemas de emissão de notas fiscais e cadastros de clientes sejam adaptados para reconhecer o novo formato do documento, como destaca o contador Floriano Carvalho.
16: Todos os sistemas continuarão reconhecendo os CNPJs que já existem hoje, porém eles têm que se adaptar para reconhecer o alfanumérico. Sistemas contábeis, emissão de nota fiscal, fornecedores, compras, precisa ser adaptado para começar a reconhecer o alfanumérico.
14: Para atualizar o CNPJ, acesse gov.br/Receita Federal, tudo junto, e clique na aba de serviços. Reportagem Edinaldo Júnior.
5: Correção. Agora há pouco, quando falamos da balança comercial brasileira, o acumulado da balança no ano registra um superávit de US$ 49 bilhões, não de reais, como eu disse anteriormente.
4: A partir da próxima semana, quem tem imóvel rural já pode declarar o imposto territorial.
5: O processo é feito pela internet e quem perder o prazo pode pagar uma multa.
17: A declaração do Imposto sobre a Propriedade Territorial Rural, ITR, é obrigatória para pessoas físicas ou jurídicas que sejam proprietárias de imóvel rural e pode ser preenchida e transmitida por meio digital. A auditora fiscal da Receita Federal, Giana Han, explica.
18: A ferramenta permite o envio de declarações pela internet, sem necessidade de instalação do programa, e ela pode ser acessada pelo computador ou pelo celular. Para acessar a aplicação, é necessário ter conta gov.br, nível prata ou ouro. E existe um passo a passo disponível na internet que mostra toda a interface dessa ferramenta.
17: O prazo para envio da declaração vai de 10 de agosto a 30 de setembro. O valor pode ser dividido em 4 parcelas, sendo que a primeira deve ser paga até o dia 30 de setembro. Este também é o prazo para o pagamento em parcela única. A auditora fiscal, Giana Han, reforça que é importante não perder o prazo.
18: E é importante também lembrar que a entrega da declaração após esse prazo, ou seja, após o dia 30 de setembro, vai sujeitar o contribuinte ao pagamento de multa por atraso, que é calculada sobre o imposto devido e também conforme o número de meses de atraso.
17: Para fazer a declaração, acesse o portal de serviços da Receita Federal em receitafederal.gov.br na aba Imóveis. Reportagem em Graziela Mendonça.
4: Municípios e prestadores de serviços devem concluir o preenchimento de dados do Sistema Nacional de Informações em Saneamento Básico até 3 de setembro.
5: Esse é um passo importante para garantir o acesso a recursos federais para investimentos na área.
4: O sistema reúne dados sobre abastecimento de água, esgotamento sanitário, manejo de resíduos sólidos, drenagem e manejo de águas pluviais e gestão municipal.
5: As informações subsidiam a formulação de políticas públicas e o planejamento de investimentos, como afirma o secretário nacional de Saneamento Ambiental do Ministério das Cidades, Márcio Leão.
19: A coleta é um passo importante, né? Porque todos os municípios e prestadores têm a responsabilidade de colocar os dados e as informações que o sistema permite, e isso permite ao governo federal elaborar suas políticas e a destinação dos seus recursos para a universalização do saneamento. Então, é importante para que o governo tenha as informações precisas e que possa atuar de forma mais adequada.
4: Edital Recaatinga vai destinar R$ 60 milhões para recuperação de áreas degradadas na Caatinga.
5: O programa receberá projetos em municípios de 9 estados, com foco em áreas afetadas pela seca e pela desertificação.
4: O prazo de recebimento de propostas pelo edital termina segunda-feira, 10 de agosto.
20: A iniciativa vai disponibilizar R$ 60 milhões para apoiar ações que combinem restauração ambiental, produção sustentável, conservação da água, segurança alimentar, geração de renda e adaptação às mudanças climáticas em 9 estados. Serão selecionados projetos em municípios de Alagoas, Bahia, Ceará, Minas Gerais, Paraíba, Piauí, Pernambuco, Rio Grande do Norte e Sergipe, com foco em territórios com maior degradação e mais vulneráveis à seca e ao avanço da desertificação. Do total de recursos a serem disponibilizados, 30 milhões de reais virão do BNDES, o Banco Nacional de Desenvolvimento Econômico e Social, e 30 milhões do Banco do Nordeste. A iniciativa é uma parceria dos dois bancos com o Ministério do Meio Ambiente e Mudança do Clima. O chefe do Departamento de Meio Ambiente do BNDES, Marcos Santiago, detalha os tipos de projeto que poderão ser apoiados pelo edital.
0: O edital vai apoiar projetos voltados para a restauração ecológica, espécies nativas, o que inclui sistemas agroflorestais, enfim, o uso sustentável da nossa caatinga. Na prática, os projetos poderão envolver o quê? Recuperação de áreas degradadas com nativas, mas pode também a cadeia, né, a produção de sementes e mudas. Assistência técnica e capacitação de comunidades também estão dentro. E uma coisa muito importante para a nossa caatinga, que é a captação e armazenamento de água, cercamento de nascente e ações de prevenção e combate a incêndios.
20: O primeiro ciclo de apresentação de propostas para o edital Recaatinga vai até o dia 10 de agosto. O edital prevê ainda um segundo ciclo entre 15 de outubro e 14 de dezembro. Mais informações estão disponíveis no site bnds.gov.br/Floresta Viva 2025. Reportagem André de Barros Lima.
5: Dos rios às áreas costeiras, a pesca atrai praticantes e ajuda a movimentar o turismo em diferentes destinos brasileiros.
21: E está aberto um edital para que seja desenvolvido um diagnóstico nacional do setor.
5: O trabalho será feito em parceria com a Organização das Nações Unidas para a Educação, a Ciência e a Cultura, a Unesco.
21: Vamos saber mais na reportagem de Luciana Colares de Holanda.
22: Marcos Vinícius Barros é amante da pesca esportiva e transformou o hobby que começou lá na infância até em profissão. O engenheiro de aquicultura conta que faz pelo menos 12 viagens por ano só para pescar.
23: É uma paixão. Eu pesco desde criança, então hoje eu sou engenheiro de aquicultura, né? Acabei conectando o que eu gosto com a minha profissão.
22: O turismo de pesca movimenta cerca de 3 bilhões de reais e gera 200 mil empregos no Brasil. De acordo com o Ministério do Turismo, pelo menos 8 milhões de brasileiros viajam todos os anos para praticar a pesca esportiva. O setor será objeto de um diagnóstico nacional. Para isso, está aberto o edital para a seleção de empresa especializada responsável pela realização do estudo. O trabalho prevê a elaboração de um guia de boas práticas com referências nacionais e internacionais, além da organização de um catálogo de produtos, experiências e serviços relacionados ao turismo de pesca. O resultado desse trabalho vai fornecer subsídios técnicos para o planejamento de políticas públicas. A iniciativa busca ainda estimular o uso sustentável dos recursos naturais e o desenvolvimento econômico de destinos que possuem rios, lagos, reservatórios e áreas costeiras. É o que explica Humberto Pires, analista técnico executivo da Secretaria Nacional de Políticas de Turismo do Ministério do Turismo.
24: Nós sabemos que é um segmento extremamente importante e a gente trabalha num trabalho conjunto com o Ministério da Pesca, onde a gente trabalha para além do ordenamento, a questão da sustentabilidade e trazendo todo esse conjunto de informações para que a gente possa, de fato, ter uma prática sustentável e responsável, né, e que abarca toda a cadeia produtiva do segmento da pesca.
22: Kelvin Lopes é dono de uma agência especializada em Brasília, que há 9 anos promove viagens de pesca esportiva por todo o país. Consultor do setor, ele afirma que um diagnóstico, como propõe o edital, era uma demanda antiga, assim como o trabalho que vem depois.
25: Esse diagnóstico vem a trazer à mesa todas essas informações, toda essa identidade. Além desse diagnóstico, que é super importante, é a oferta sistematizada, organizada do turismo de pesca no Brasil. Todo o setor precisa dessas informações para desenvolver.
22: As propostas das empresas interessadas podem ser encaminhadas até as 5 horas da tarde, horário de Brasília, no dia 12 de agosto de 2026, exclusivamente por meio do portal de compras da Unesco Brasil. Reportagem Luciana Colares de Holanda.
5: Um verdadeiro banco de alimentos em forma de sementes. Assim, a Embrapa, empresa brasileira de pesquisa agropecuária, conserva milhares de espécies de sementes de grãos, verduras e frutas consumidos no Brasil e no mundo.
21: O material também é utilizado em pesquisas para o desenvolvimento de plantações mais resistentes e alimentos mais nutritivos.
5: E apoia o país a estar preparado para ser um produtor de alimentos.
1: No banco genético da Embrapa, em Brasília, são conservadas centenas de milhares de amostras de plantas, sementes e micro-organismos. As coleções apoiam a conservação de diversidade genética e disponibilizam material para pesquisas e outras atividades relacionadas à agropecuária e à segurança alimentar. Uma variedade do Brasil e do mundo, explica Juliano Pádua, supervisor do banco genético da Embrapa.
2: O nosso banco funciona como uma cópia de segurança para evitar, se a gente perder esse material um dia, a gente tem essa cópia guardada aqui para uso. Então, por isso, a gente é um banco cópia de segurança, porque a gente pode manter a viabilidade da semente aqui por muitos e muitos tempos.
1: O banco utiliza diferentes métodos de conservação definidos de acordo com as características de cada espécie. As sementes são armazenadas em câmaras frias, com temperatura em torno de 20 graus negativos, onde podem permanecer viáveis por décadas. Parte das amostras também possui uma cópia armazenada no Cofre Global de Sementes, na Noruega. O pesquisador da Embrapa, Juliano Pádua, destaca que o procedimento integra as estratégias adotadas para a conservação de recursos genéticos utilizados em pesquisas e outras atividades relacionadas à agropecuária.
2: O consumidor cada dia está mais exigente. A gente tem todo um campo, por exemplo, de alimentos funcionais, né, que tragam também não só alimento, uma alimentação, mas também saúde. Então, por isso a importância desse banco e do uso desse material para o futuro.
1: Hoje, o Banco Genético da Embrapa conserva cerca de 156 mil amostras de mais de 1.200 espécies vegetais. Entre elas estão variedades de arroz, feijão, milho, soja, frutas, hortaliças e espécies nativas brasileiras. Reportagem Pablo Mugim.
21: Nos institutos federais oferecem cursos técnicos, graduações e também voltados à educação profissional e tecnológica.
5: Também chamado de IFE, cada escola deve oferecer pelo menos metade das vagas para cursos técnicos de nível médio, prioritariamente na forma integrada, que permite ao estudante concluir a educação básica e, ao mesmo tempo, obter uma formação técnica.
3: Só mais um semestre e a Ana Letícia Costa, de 19 anos, vai terminar o curso técnico de meio ambiente no Instituto Federal do Rio de Janeiro. A formação técnica vai aumentar o leque de conhecimentos e possibilidades da estudante carioca que planeja cursar engenharia ambiental.
8: Eu, como técnica em meio ambiente, eu posso trabalhar em diversas áreas, em diversos setores. Eu posso trabalhar com laboratório, eu posso trabalhar com licenciamento. Tem, assim, inúmeras possibilidades que a área ambiental providenciou para mim.
3: Nos institutos federais, as oportunidades são variadas e gratuitas. São ofertados desde cursos de planificação e de cuidadores de idosos até pós-graduação em diversas áreas de conhecimento. O estudante também pode cursar o ensino médio e, ao mesmo tempo, fazer um curso profissionalizante, como explica Marcelo Breganoli, secretário de Educação Profissional e Tecnológica do Ministério da Educação.
9: Então, o jovem, quando ele está cursando o ensino médio, ele pode fazer na mesma instituição ou em outra instituição o curso técnico. Então, a gente passa a ter uma, muito provavelmente, uma predominância dessa forma de oferta do técnico, mas o nosso olhar é muito voltado para o técnico integrado.
3: A Rede Federal de Educação Profissional e Tecnológica possui 754 unidades em todo o Brasil, vinculadas a 39 institutos federais, dois centros federais de educação tecnológica, os CEFETs, e ao Colégio Pedro II, no Rio de Janeiro. De acordo com o secretário Marcelo Breganoli, os cursos são ofertados para contemplar as necessidades de cada região.
9: Eles estão distribuídos no território de uma forma a atender, sobretudo, as meso e hoje micro-regiões. A rede tem essa característica e ela também tem uma característica do envolvimento com os arranjos produtivos locais. Então, é muito intrínseco, né, dela fazer as suas atuações, os seus projetos, sejam eles, né, envolvidos no ensino, na pesquisa, na extensão, mas tendo como temáticas o arranjo produtivo local, o arranjo social.
3: Os processos seletivos e as matrículas nos institutos federais são semestrais. Interessados devem procurar os editais na escola onde pretende realizar o curso. Reportagem Graziele Bezerra.
21: E essas foram as notícias do governo federal.
5: Uma realização da Secretaria de Comunicação Social da Presidência da República.
21: Com produção da empresa Brasil de Comunicação.
5: Fique agora com as notícias do Poder Judiciário e do Congresso Nacional. Boa noite.
21: Boa noite para você e até amanhã.
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10: STF suspende julgamento sobre norma que proíbe jogos de azar.
11: Justiça e Ministério Público assinam acordo para fortalecer o combate ao assédio eleitoral.
10: STJ vê lesão a direitos difusos e mantém condenação de empresa por alterar a fórmula de agrotóxicos.
11: Boa noite, eu sou Marcela Luiza.
10: E eu sou Walter Lima.
11: Supremo Tribunal Federal julga se norma que proíbe jogos de azar ainda pode ser aplicada.
10: Hoje, o relator do caso, o ministro Luiz Fux, votou. Depois, o julgamento foi suspenso após o pedido de vista do ministro Flávio Dino.
12: O caso chegou ao Supremo em um recurso apresentado pelo Ministério Público do Rio Grande do Sul contra a decisão da Justiça Gaúcha que absolveu um comerciante que explorava caça-níqueis em um bar no município de São Leopoldo. Na prática, o tribunal vai definir se explorar jogos de azar deve continuar sendo uma atividade proibida e sujeita a punições ou se deixará de ser tratado como uma ilegalidade. Isso inclui bingos, jogo do bicho e casas caça-níqueis.
13: O relator ministro Luiz Fux citou possíveis relações entre a exploração clandestina de jogos, organizações criminosas, violência e lavagem de dinheiro. Também diferenciou os jogos de azar das loterias exploradas pelo poder público.
26: Como pretendo evidenciar, a loteria não se vale de mecanismos voltados a extrair lucro mediante exploração do vício do comportamento, do risco dos apostadores, é em detrimento da autonomia da vontade.
13: O ministro destacou que a proibição prevista na Lei das Contravenções Penais não viola a autonomia privada nem a livre iniciativa. Assim, Fux votou no sentido de que os jogos de azar devem continuar sendo considerados ilegais.
11: Essa foi a repórter Marta Ferreira. Justiça e Ministério Público assinam um acordo para fortalecer o combate ao assédio eleitoral no ambiente de trabalho.
10: Para denunciar ou baixar o selo da campanha, é só acessar o site No Meu Voto Manda Eu. Rocine Gomes.
27: O acordo de cooperação técnica foi assinado entre a Justiça do Trabalho, a Justiça Eleitoral, o Ministério Público do Trabalho e o Ministério Público Eleitoral. Com o slogan No Meu Voto Mando Eu, o objetivo é construir a Aliança pelo Voto Livre, uma rede que defende o direito da pessoa de votar no candidato que quiser, sem pressão ou constrangimento.
11: Comercialização em todo o país de agrotóxicos com fórmulas alteradas sem autorização da Anvisa configura lesão a direitos difusos e coletivos.
10: Para o STJ, isso expõe de forma indeterminada o meio ambiente, os consumidores e a saúde pública a riscos. Fátima Uchoa.
28: Com esse posicionamento, a primeira turma do STJ manteve a condenação de uma empresa imposta pelo TRF4 ao pagamento de R$1.750.000 por mudar a fórmula de dois agrotóxicos e a produção de um herbicida sem a necessária aprovação da Agência Nacional de Vigilância Sanitária. Os produtos foram comercializados nessas condições por mais de 3 anos em todo o território nacional. O colegiado considerou que, como o bem jurídico protegido é indivisível e pertence à coletividade, é possível fixar o valor da indenização já na sentença. A relatora foi a ministra Regina Helena Costa.
11: Justiça Federal nega recurso da Agência Nacional de Mineração e mantém proibição de mineração em terras indígenas em Roraima.
10: O tribunal acompanhou o entendimento do Ministério Público Federal de que a exploração mineral em terras indígenas depende de lei e de aval do Congresso. Vanessa Pereira.
29: Segundo a decisão, enquanto não houver lei regulamentando o artigo 231 da Constituição Federal e a autorização do Congresso Nacional, a exploração mineral por terceiros em terras indígenas é juridicamente impossível. Ainda segundo a decisão proferida pela 12ª Turma do Tribunal Regional Federal da 1ª Região, está proibido conceder ou manter em tramitação pedidos de pesquisa e exploração mineral em terras indígenas em Roraima.
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11: Boa noite.
10: E até amanhã.
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4: Eu sou Paula Groba.
14: Eu sou Humberto Pinheiro.
4: E estes são os destaques de hoje do Jornal do Senado, que começa agora.
14: MP do piso mínimo do frete vira lei, mas perdão a caminhoneiros é vetado.
4: Projeto amplia prioridade no trabalho remoto para pessoas com deficiência.
14: Senado vai acompanhar segurança e condições de trabalho de agentes de saúde indígena.
4: Boa noite.
14: Boa noite.
4: Foi sancionada a lei que aperfeiçoa a fiscalização do piso mínimo do frete rodoviário, valor mínimo que deve ser pago aos caminhoneiros pelo transporte de cargas. A medida busca garantir mais transparência e cumprimento das regras do setor.
14: Mas o governo vetou o trecho que perdoava multas aplicadas a caminhoneiros envolvidos em bloqueios de estradas em 2022. Segundo o executivo, o perdão das penalidades violaria a separação de poderes e não apresentava estimativa de impacto orçamentário e financeiro. Repórter Bruno Lourenço.
15: A lei que cria mecanismos para facilitar a fiscalização do cumprimento do piso mínimo para o frete rodoviário surgiu de medida provisória apresentada pelo governo no início deste ano. O objetivo seria combater, por meio de sanções mais fortes, fragilidades no sistema que permitiam a contratação reiterada de fretes abaixo do estipulado pela Agência Nacional de Transportes Terrestres. O Poder Executivo, no entanto, vetou o trecho que saiu do Congresso Nacional, que anistiava multas aplicadas a caminhoneiros que bloquearam rodovias em 2022. O relator da MP, senador Stevenson Valentim, do Podemos do Rio Grande do Norte, defendeu na ocasião o perdão.
16: No conturbado momento político que o nosso país viveu, aos nossos trabalhadores caminhoneiros que hoje dirigem com essa perturbação, andam pelas estradas do Brasil afora, com a carga de trabalho, movimentando a nossa economia, preocupados ainda com esse tema. Entendo que esse viés da multa já atingiu a sua pedagogia, já foi alcançado.
15: O governo justificou o veto por violar o princípio da separação de poderes e da não previsão de estimativa de impacto orçamentário e financeiro da medida. Deputados e senadores podem derrubar o veto em sessão conjunta do Congresso Nacional, convocada para essa finalidade.
4: E já está pronto para votação no plenário do Senado o projeto que autoriza o uso de recursos dos fundos partidário e eleitoral em situações de calamidade pública.
14: A proposta surgiu a partir de uma ideia legislativa apresentada por um cidadão brasileiro. Repórter Marcela Diniz.
17: Se o projeto virar lei, partidos políticos poderão abrir mão de recursos dos fundos partidário e eleitoral para ajudar nas despesas decorrentes de pandemias, eventos climáticos, rompimento de barragens e outras situações que exigem ajuda emergencial do Estado. O projeto nasceu de uma ideia legislativa apresentada em 2020 pelo Wagner Paulo de Santa Catarina, por meio do portal E-Cidadania do Senado Federal. A ideia original era destinar o dinheiro para o enfrentamento à Covid, mas com o fim dessa emergência em saúde e para aproveitar a ideia que obteve mais de 22 mil apoios, o escopo do projeto foi ampliado pelo relator, senador Márcio Bittar, do PL Acreano, para abranger todas as situações de calamidade pública. O senador astronauta Marcos Pontes, do PL de São Paulo, apoia a proposta.
18: Emergências provocadas por calamidades vêm se tornando recorrentes, como as causadas nas enchentes da Bahia, de Minas Gerais e no Rio Grande do Sul. Tal medida pode contribuir para a ampliação e a capacidade de atuação do Estado em situações de crise, alinhando o uso de recursos públicos a prioridades impostas por cenários excepcionais.
17: O projeto está pronto para ser votado no plenário do Senado.
4: Eleitores de todo o país já podem consultar o local de votação para o primeiro turno das eleições, marcado para 4 de outubro. A pesquisa pode ser feita no site do TSE ou pelo aplicativo e-Título. A consulta é importante porque a Justiça Eleitoral pode alterar locais de votação. No Rio de Janeiro, por exemplo, 66 zonas eleitorais foram modificadas por motivos de segurança, afetando cerca de 188 mil eleitores.
14: E por falar em eleições, você sabe o que é assédio eleitoral? O consultor legislativo Eduardo Modena explica como se proteger dessa forma de abuso ainda muito presente nas relações de trabalho no Brasil. Repórter Raíssa Abreu.
19: Vigilância de redes sociais, exigência de declaração ou de não declaração de voto, ameaças ou mesmo promessas vinculadas a um resultado específico. Se alguma dessas situações soa familiar, você pode estar sendo vítima de assédio eleitoral. O consultor legislativo Eduardo Modena diz que a principal arma do trabalhador e da trabalhadora é a denúncia.
1: Qualquer situação em que o empregador se utilize da sua posição econômica para influenciar a opinião do empregado pode ser considerado um tipo de assédio.
19: Para denunciar casos de assédio eleitoral, procure a Justiça do Trabalho ou a Justiça Eleitoral. Para tirar dúvidas sobre como denunciar, visite o site do Conselho Superior da Justiça do Trabalho em csjt.jus.br. csjt.jus.br.
4: Pessoas com deficiência podem ganhar regras mais claras para ter prioridade no trabalho remoto.
14: A legislação trabalhista já prevê essa prioridade, mas o projeto amplia e detalha a proteção, que poderá ser aplicada também ao regime híbrido e a diferentes tipos de vínculo profissional. O projeto está pronto para a votação no plenário do Senado. Repórter Marcela Cunha.
2: O projeto dá às pessoas com deficiência prioridade no teletrabalho ou no trabalho remoto, quando as atividades puderem ser realizadas à distância. A proposta inclui esse direito na Lei Brasileira de Inclusão e estabelece regras para a apresentação e a análise do pedido. A legislação trabalhista já prevê essa prioridade, mas o projeto amplia e detalha a proteção, que poderá ser aplicada também ao regime híbrido e a diferentes tipos de vínculo profissional. A senadora doutora Eudócia, do PSDB de Alagoas, que apresentou o relatório na Comissão de Assuntos Sociais, destacou que a modalidade deve promover a inclusão.
3: Tais soluções concretizam igualdade e não discriminação e reforçam a eliminação de barreiras, evitando que o remoto seja usado como forma de isolamento ou perda de oportunidades.
2: A prioridade dependerá da manifestação do próprio trabalhador e da compatibilidade da atividade com o trabalho à distância e não poderá resultar em perda de salário.
4: E aguarda análise da Comissão de Assuntos Econômicos um projeto que destina no mínimo 25% dos recursos do Pronamp a microempresas lideradas por mulheres.
14: A proposta também prevê prioridade para mulheres negras de baixa renda e com deficiência, além de condições diferenciadas de financiamento e capacitação. Segundo a relatora, senadora Jussara Lima, do PSD do Piauí, a medida fortalece o empreendedorismo feminino.
8: Reforça a utilização do sistema de crédito como mecanismo ativo de justiça social, de modo a apoiar grupos historicamente desfavorecidos e dar concretude ao direito constitucional da igualdade entre homens e mulheres.
4: A Comissão de Direitos Humanos do Senado debateu os desafios dos agentes de saúde indígena no Brasil. Falta de segurança, dificuldades na logística e condições precárias de trabalho foram citadas pelos representantes da categoria.
14: A presidente da Comissão de Direitos Humanos, senadora Damares Alves, anunciou a criação de um grupo de trabalho com a temática da saúde indígena. Repórter Marcela Diniz.
9: No dia 17 de julho, o agente de saúde Giovanni Yanomami foi morto a tiros. Em novembro de 2024, o técnico de enfermagem Wilson Souza também já havia sido assassinado. Os dois crimes ocorreram em contexto de conflitos internos na terra indígena Yanomami e levantaram o debate sobre a segurança das equipes de saúde que atuam neste e em outros territórios. A presidente do Sindicato dos Empregados em Estabelecimento Privado de Serviço de Saúde do Estado de Roraima, Joana Mendes, relatou a apreensão por parte desse profissionais.
20: Hoje a gente tem profissional em Roraima que ele não quer mais entrar no território.
9: Os participantes do debate também relataram desafios logísticos, falta de estrutura, condições de trabalho precárias e desvalorização salarial. A presidente da Comissão de Direitos

0: Técnicos de Eliseu Caires, o Jornal do Senado fica por aqui. Acompanhe agora as notícias da Câmara dos Deputados. Boa noite.
1: Boa noite e até amanhã.
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3: Plenário pode incluir esteticistas no quadro de profissionais da saúde.
4: Deputados aprovam símbolo de identificação para pessoas com Alzheimer.
3: Câmara torna mais rígida a declaração de insanidade mental de criminosos.
4: Boa noite. Os deputados aprovaram um projeto que endurece o processo de declaração de insanidade mental de acusados por crimes. A repórter Paula Bittar traz mais informações sobre a proposta aprovada.
5: A Comissão de Constituição e Justiça da Câmara aprovou um projeto que busca tornar mais rígido o processo de declaração de insanidade mental de acusados por crimes. Acusados de crimes podem ser beneficiados com a isenção ou a redução da pena, caso sejam considerados inteiramente ou parcialmente incapazes de entender que o ato que cometeram era crime. No caso da isenção da pena, o juiz deve encaminhá-lo a tratamento médico obrigatório. De acordo com o projeto, o laudo pericial sobre a insanidade mental do acusado deverá ser feito por perito oficial, preferencialmente com especialização na área de psiquiatria ou psicologia forense. Além disso, o juiz poderá chamar mais de um perito em caso de dúvida sobre a especialização do convocado. Apesar de a lei hoje já exigir que o acusado seja submetido a exame médico legal, a avaliação quanto à sanidade mental pode ser realizada por médicos de qualquer especialidade. Segundo o texto aprovado, o perito deverá observar critérios técnicos, científicos e éticos na elaboração do laudo, sendo vedada qualquer forma de influência externa. Ainda de acordo com a proposta, caso o acusado apresente histórico de transtornos mentais, isso deverá ser considerado para a instauração do incidente de insanidade mental. E a defesa poderá apresentar um assistente técnico para acompanhar o exame. O autor do projeto, o deputado Coronel Assis, do PL de Mato Grosso, disse que o objetivo é atualizar a legislação brasileira.
6: Essa legislação é uma legislação muito antiga, da década de 40. Nós buscamos estabelecer esses critérios de forma muito objetiva para que ele possa ser avaliado com precisão, para que não possa ocorrer como aconteceu naquela ocorrência lá de São Paulo, onde o criminoso lá, o fisiculturista, deu 60 socos na cara daquela moça, e depois, quando ele foi preso, estava sendo processado, ele alegou que ele ouvia vozes, que ele tinha problemas mentais, justamente com o intuito de fugir da justiça brasileira.
5: Coronel Assis se referiu ao caso do ex-atleta Igor Eduardo Cabral, que deu 61 socos na namorada dentro de um elevador em Natal. Ele alegou um surto claustrofóbico como causa para a agressão. A proposta, que busca tornar mais rígido o processo de declaração de insanidade mental de acusados por crimes, já pode seguir para análise do Senado, a menos que haja recurso para votação antes pelo plenário da Câmara. Da Rádio Câmara, de Brasília, Paula Bittar.
2: Economia.
3: A Câmara aprovou recentemente projeto que cria a Política Nacional de Minerais Críticos e Estratégicos. Autor da iniciativa, Zé Silva, do União de Minas Gerais, explica que a ideia é incentivar a industrialização desses minerais no Brasil, ampliar a produção de energia limpa e atrair investimentos para o setor.
7: Essa política é importante para interromper as mudanças climáticas, para garantir a produção de energias limpas e também, um ponto que é fundamental, combater a fome. Então, nessa política, nós criamos mecanismos para as pessoas vir investir no Brasil, numa mineração que preserve a vida, não seja um risco à vida, preserve o meio ambiente, não seja um risco ao meio ambiente e, ao mesmo tempo, traga riquezas. Por isso que é fundamental aprovar essa política nacional no Senado e para a sanção do presidente.
4: Zé Silva afirma que a proposta cria incentivos para empresas que processarem e industrializarem os minerais estratégicos em território nacional, agregando valor à produção brasileira. Ele ressalta que a medida fortalece o agronegócio, amplia a segurança jurídica e estimula novos investimentos.
2: Votação.
3: O plenário pode votar em breve projeto que inclui os esteticistas e cosmetólogos entre os profissionais da área da saúde. A ideia é tornar mais clara a lei que já regulamenta o setor. A reportagem é de Antônio Vital.
8: A Câmara dos Deputados pode votar projeto que enquadre as profissões de esteticista, cosmetólogo e técnico em estética como da área da saúde, para todos os efeitos legais. Hoje, isso não está claro na lei que regulamenta essas profissões, aprovada em 2018. O projeto, assinado por 5 deputados de diversos partidos, tem como justificativa a existência de lacunas legais que

0: tem provocado a suspensão de estabelecimentos e a autuação de profissionais pela Agência Nacional de Vigilância Sanitária, a Anvisa. A proposta é resultado dos trabalhos de uma subcomissão da Comissão de Trabalho da Câmara. O texto também trata da formação desses profissionais, com exigência de estágio, tanto para os técnicos quanto para os esteticistas e cosmetólogos de nível superior. Esteticista é o profissional de nível superior encarregado de procedimentos práticos de cuidados corporais e faciais, como o peeling. Já o cosmetólogo, também de nível superior, é aquele que estuda a formulação e a química dos produtos de beleza, como cosméticos. E o técnico em estética é o profissional de nível médio que realiza tratamentos faciais, corporais e capilares não invasivos, como limpeza de pele, hidratação, drenagem linfática e depilação. De acordo com a proposta, a exigência de formação mínima vai valer até que o Ministério da Educação defina currículos específicos para essas profissões. Para prevenir autuações da Anvisa, o projeto estabelece que os técnicos em estética, bem como os esteticistas e cosmetólogos, poderão utilizar produtos, técnicas e equipamentos com registro no órgão. O texto também prevê punições para fiscais que interditarem estabelecimentos ou apreenderem equipamentos de maneira abusiva, o que pode acarretar pena de até 2 anos de detenção e multas. Estima-se que o setor movimente cerca de 50 bilhões de reais por ano no Brasil. De acordo com a deputada Soraya Santos, do PL do Rio de Janeiro, uma das autoras da proposta, o texto deixa mais claras as responsabilidades dessas profissões e o enquadramento na área de saúde previne abusos. Soraya também é autora da proposta que deu origem à regulamentação atual da profissão de esteticista, cosmetólogo e técnico em estética.
1: E óbvio que é como atividade da saúde. Você faz uma cirurgia, você tem que fazer um pós e você tem que saber como você vai se qualificar, como você vai ampliar. Infelizmente, nós começamos a ter problemas sérios onde a Anvisa, ela começou a fechar a clínica, impedir compra de insumo. É como se eu tivesse feito direito e não tivesse direito a comprar código civil, código processual.
0: O projeto que enquadra as profissões de esteticista, cosmetólogo e técnico em estética como da área de saúde ganhou regime de urgência e pode ser votado diretamente no plenário da Câmara, sem passar pela análise das comissões permanentes da Casa. Da Rádio Câmara, de Brasília, Antônio Vital.
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3: Trabalho.
4: Sérgio Brito, do PSD da Bahia, apoia a proposta que põe fim à escala de trabalho 6x1. O congressista avalia que a medida representa uma grande vitória para milhões de trabalhadores brasileiros que constroem o país todos os dias com o próprio esforço.
5: Estamos falando de uma medida que garante mais dignidade, mais qualidade de vida e mais equilíbrio entre o trabalho e a vida em família. A proposta reduz a jornada semanal de trabalho, sem reduzir os salários, e assegura 2 dias de descanso por semana. Isso significa mais tempo para cuidar da saúde, conviver com os filhos, estudar e descansar. Um trabalhador valorizado produz mais, adoece menos e vive melhor.
6: Para Sérgio Brito, a mudança demonstra a possibilidade de conciliar desenvolvimento econômico e valorização do trabalhador. O parlamentar espera que o Senado dê continuidade à proposta para que o avanço se consolide como política pública no país.
3: Saúde.
4: O projeto que institui um símbolo de identificação para pessoas com Alzheimer já pode seguir para o Senado. A repórter Maria Neves tem os detalhes da aprovação.
7: Aprovado na Comissão de Constituição e Justiça da Câmara, projeto da deputada Laura Carneiro, do PSD do Rio de Janeiro, que institui a fita roxa como símbolo para identificar pessoas com Alzheimer, pode seguir para análise do Senado. De acordo com a autora, o objetivo da medida é facilitar a identificação de pacientes em espaços públicos para evitar situações de conflito ou constrangimento. Laura Carneiro afirma que a identificação é importante em diferentes situações, como no caso do paciente se perder, por exemplo.
3: É muito importante que a gente tenha esse cordão da fita roxa para que as pessoas acometidas pelo Alzheimer possam ser localizadas. Eventualmente elas saem nas ruas e ninguém sabe que elas têm Alzheimer, muito menos que estão perdidas. Então essa fita pode evitar transtornos graves e ao mesmo tempo proteger essas pessoas que são acometidas pelo mal de Alzheimer.
7: A deputada explica também que entre os sintomas comportamentais da doença de Alzheimer estão alterações de julgamento, perda de filtros sociais e redução da capacidade de autocontrole. Devido a isso, muitas vezes o paciente pode proferir falas inadequadas ou agressões verbais e voluntárias. Como as outras pessoas não sabem sobre a doença, podem interpretar mal esses comportamentos e reagir também de forma agressiva, o que aumenta o sofrimento do paciente e dos cuidadores. O texto aprovado estabelece que o uso do cordão será facultativo e a utilização do símbolo não substitui a apresentação de laudos médicos quando a comprovação do diagnóstico for exigida por lei. Laura Carneiro afirma ainda que a iniciativa se inspira em outros modelos de identificação visual, como o cordão de girassol utilizado para sinalizar deficiências ocultas. Da Rádio Câmara de Brasília, Maria Neves.
8: Previdência.
9: Projeto de doutor Flávio, do PL do Rio de Janeiro, prevê a concessão automática do salário maternidade. Hoje, mães que acabaram de dar à luz precisam enfrentar filas e burocracia para acessar o benefício, um processo que, segundo o parlamentar, pode levar até 4 meses.
10: Todo mundo sabe que quando uma pessoa falece, a informação chega rápido ao INSS e o benefício é encerrado. Mas quando nasce uma criança, a mãe que acabou de dar à luz precisa enfrentar filas, documentos e burocracia para receber um direito que já é dela. Isso não é justo. Se o Estado consegue agir rápido para retirar um benefício, também precisa agir rápido para garantir um direito. E o que a gente quer é desburocratizar.
4: Pelo texto de Dr. Flávio, o pagamento seria liberado logo após o pedido de licença maternidade, sem a necessidade de apresentação imediata de documentos. A análise e a comprovação do nascimento ficariam a cargo do INSS em um momento posterior.
8: Justiça.
9: Nova lei regulamenta o chamado filtro de relevância em recursos especiais ao Superior Tribunal de Justiça. Somente no primeiro semestre deste ano, mais de 260 mil processos chegaram ao STJ, como informa o repórter Luiz Cláudio Canuto.
11: Processos com relevância social e ampla terão atenção especial em julgamentos do Superior Tribunal de Justiça. Nova lei regulamenta o chamado filtro de relevância em recursos especiais ao STJ. A lei exige que esse tipo de recurso deva demonstrar que o caso tem relevância jurídica, política, social ou econômica que ultrapasse o interesse individual das partes. O recurso especial é usado quando uma das partes de um processo pede ao STJ que examine se uma decisão judicial aplicou corretamente uma lei federal. O texto muda o Código de Processo Civil e prevê que o relator do recurso no STJ suspenda por 6 meses, total ou parcialmente, todos os processos individuais ou coletivos pendentes sobre o assunto relevante. Se forem necessárias audiências públicas ou a participação de terceiros, a suspensão pode ser prorrogada uma única vez, também por 6 meses. Mas o interessado na análise do caso deve demonstrar no pedido ao STJ a relevância do recurso. Para que um recurso especial seja rejeitado por falta de relevância, será necessário o entendimento de pelo menos 2/3 dos ministros da Corte. O projeto que deu origem à lei foi aprovado pela Câmara dos Deputados e pelo Senado e depois sancionado pelo Presidente da República sem vetos. Na Câmara, o relator de plenário foi o deputado Ranieri Paulino, do Republicanos da Paraíba. Ele afirma que o filtro de relevância permite um melhor fluxo aos processos no STJ.
12: Rui Barbosa deixou como ensinamento que justiça tardia não é justiça. E é justamente isso, é buscar que os jurisdicionados tenham, além do acesso garantido, mas que tenha mais celeridade nos processos que ali tramitam. Então, compreendemos que essa matéria vai ao encontro de uma demanda importante, mas, sobretudo, garantir um fluxo melhor para os jurisdicionados, para o povo brasileiro.
11: Apenas as decisões judiciais publicadas após 30 dias da publicação da lei vão ter exigência para que o recurso apresente relevância perante o STJ. O presidente da Câmara, Hugo Mota, participou da cerimônia de sanção da lei no Palácio do Planalto nesta terça-feira e ressaltou a importância das novas regras.
13: Com esta lei, o STJ deixa de ser empurrado para uma atuação semelhante à de uma terceira instância, como um mero órgão de revisão. e passa a dedicar suas energias ao cumprimento de sua missão constitucional. Depois de anos de impasse, o Congresso Nacional agiu com extraordinária celeridade. O novo projeto foi apresentado no Senado em 12 de junho, chegou à Câmara dos Deputados em 9 de julho e em apenas 5 dias já estava aprovado pelo plenário e encaminhado à sanção.
11: Segundo o presidente do STJ, ministro Herman Benjamin, o número de processos no tribunal chegou a 260 mil no primeiro semestre do ano. No ano passado foram 235 mil casos. O STJ analisa causas de direito federal que não são constitucionais. As causas relativas à Constituição são julgadas no STF, Supremo Tribunal Federal. Da Rádio Câmara de Brasília, Luiz Cláudio Canuto.
8: Segurança Pública.
4: Delegado Palumbo, do Podemos de São Paulo, defende a aprovação de projeto que proíbe condenados por crimes hediondos e equiparados de criar, administrar e utilizar redes sociais quando o crime tiver sido cometido por meio dessas plataformas ou estiver diretamente relacionado ao ambiente digital.
9: Ele explica que a medida busca impedir que plataformas sejam usadas para aplicar golpes e aliciar vítimas.
14: Nós sabemos que os criminosos hoje não estão só no semáforo de 38, pistola, fuzil, atirando nas pessoas. Estão também na internet, cooptando criminosos, fazendo golpes, aplicando golpes, principalmente em idosos, e principalmente pegando as nossas crianças, induzindo as nossas crianças e cometendo um crime gravíssimo, que é a pedofilia. Criminoso não tem que usar rede social, eles têm que ser banidos. E não é censura. Nós temos que dar liberdade para o cidadão de bem e não para criminoso.
4: Delegado Palumbo observa que a restrição só poderia ser aplicada após condenação definitiva durante o cumprimento da pena com possibilidade de manutenção por até 20 anos. O parlamentar ressalta que o projeto também prevê sanções para quem descumprir a decisão judicial.
9: Kim Kataguiri, do Missão de São Paulo, defende proposta que endurece a punição contra pessoas que cometem crimes de forma reiterada. O texto cria a figura do reincidente crônico, aplicada a quem pratica 3 crimes dolosos em até 15 anos.
15: Hoje, a gente tem bandidos aí que têm 10, 15 passagens pela polícia e não ficam presos porque eles não são considerados reincidentes. Ele só é reincidente depois que ele é condenado e a condenação transita em julgado. Mas quando tem várias passagens pela polícia, ele não é considerado. Então, o crime em flagrante é um crime que você não precisa gerar muitas provas, que o processo não é complexo, porque o sujeito ele foi pego cometendo o crime. Não precisa de uma investigação complexa.
4: Kim Kataguiri acrescenta que a proposta busca impedir que autores habituais de crimes sejam tratados como réus primários. Ele ressalta que a matéria prevê regime inicial fechado, pena em patamar máximo e restrições a benefícios como transação penal e livramento condicional.
9: Felipe Beccari, do Podemos de São Paulo, defende projeto que torna hediondo o crime de maus tratos aos animais quando a ação criminosa provocar a morte do animal. Ele avalia que a proposta representa uma resposta mais rigorosa do Estado a casos de extrema crueldade.
16: O crime hediondo, para quem não sabe, é um crime de maior repulsa, de maior ranço da sociedade, de maior gravidade. Ou seja, o Estado ele tem que ter uma resposta mais firme, né? Rápida, firme e contundente com relação a esse crime. Exemplos, o estupro, estupro de vulnerável, homicídio. Então a gente prevê que aquele que cometa maus tratos contra os animais e ele faleça, ou seja, foi até o limite e provocou a morte desse animal, como por exemplo cão-orelha e outros animais aí que repercutem em alguns casos, a pessoa se enquadre nesse rol.
4: Felipe Beccari explica que a pena permanece a mesma, mas o enquadramento como crime hediondo muda o regime de cumprimento. O condenado começa em regime fechado e enfrenta regras mais rígidas para a progressão da pena.
9: Termina agora o Jornal Câmara dos Deputados, produzido pela Rádio Câmara, com trabalhos técnicos de Wellington Teles e a apresentação de Luciana Vieira e Val Monteiro. Boa noite.
4: A Voz do Brasil volta amanhã. Uma boa noite para você.
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0: O Gil Vicente, que devem ter mostrado aí, ele fica no alto, uma estátua do Gil Vicente, Teatro Nacional Dona Maria II, em Lisboa. Uma estátua linda, né? Teatro também. Depois tem, a gente botou o close aí do Gil Vicente, né? Da estátua. E também uma capinha, não é a minha, porque não tá aqui. Eu nem procurei, na verdade. Cadê? Não vou parar agora, mas não é a minha. Tem o Alto da Lusitânia. Vocês podem achar também em sebo, essas coisas. E é legal porque os livros que a gente mostra aqui, foi o Beni, sempre o preço sobe, né? Um monte de gente passa, a comprar. E
1: Ô,
0: eu
1: Rei.
0: recebi de um conhecido que estava no ônibus. Eu mandei a foto aí. Estão com a foto aí, né?
1: Sim.
0: Botaram a foto?
1: Sim.
0: Deixa eu só pegar aqui. Eu recebi uma pessoa no ônibus. Deixa eu só ver aqui o ônibus, que linha que é. Uma pessoa no ônibus. Assim que o programa começou, a pessoa ligou seu celular, né? E focou em nós. Olha só, veja aí. Vejam aí. Assim que o programa começou, né?
1: Certíssimo.
0: Aí tem gente que gosta de nós, vai bem.
1: Sim. Ô, Rei, eu só ia falar que você citou o Gil Vicente aí no Alto da Lusitânia e isso me lembrou porque a gente tá com a Odisseia no cinema aí, que tem muita gente criticando que no filme não tem aquela cena famosa do Polifemo, o Ciclope, na hora que ele queima o olho do Ciclope, ele se apresenta como, ele pergunta: "Ah, quem foi que queimou meu olho?", não sei o quê. E ele fala: "Ah, é ninguém". E aí também é uma construção meio parecida, né? Que o Polifemo depois vai contar para os outros: "Ah, quem foi que queimou seu olho?" "Ah, ninguém queimou meu olho", e não sei o quê, que nem essa
0: Isso.
1: história do todo mundo.
0: Eu, exato, eu não vi. Você sabe que eu não vi a Odisseia ainda, porque tá um pouco cheio, né?
1: Um
0: Tá
1: pouquinho.
0: um pouco cheio. Ouvi dizer que tem coisas muito boas, mas ouvi dizer que tem omissões importantes. Porque vocês sabem que Cavalo de Troia não está nem na Ilíada nem na Odisseia, né? Cavalo de Troia está na Eneida. Tem umas coisas. Vamos ver. Estou
1: Boa.
0: curioso para ver. Estou curioso para ver.
1: Vamos aguardar o seu reveal.
0: Vou curioso para ver. Leiam, Gil Vicente. Brasil. Estados Unidos, o Brasil vai adiar o aval embaixador, mas sem retaliação. Vamos lá, vai.
1: O governo Lula avalia que a decisão da gestão Trump de alterar o visto da atual embaixadora do Brasil nos Estados Unidos, Maria Luísa Viotti, dificulta e, na prática, segura o processo que dá aval ao indicado de Washington para a embaixada do Brasil, o Daniel Pérez. A informação é do Globo. Auxiliares de Lula afirmaram que o governo não cederá à chantagem americana concedendo a autorização ao embaixador indicado pelo país nesse momento. A aprovação de Pérez está em processo de análise pelo Itamaraty e cabe ao presidente Lula chancelá-la ou não. Se houver essa recusa, o chefe de Estado não precisa especificar o motivo. Internamente, a avaliação é de que se o Itamaraty não tiver nada de que o desabone, que desabone esse nome, o aceite, né, essa concordância será concedida, mas não agora, diante do que o Planalto chamou de chantagem pública feita pelos Estados Unidos.
0: E não pode ser agora mesmo. Não pode ser agora mesmo diante da grosseria feita. Não é? Tcharam! Cá está.
2: Momento cultural.
0: Página 367, Alda Lusitânia. Viu? Livrinho 476 de literatura em língua portuguesa, misturando. Tem que ser assim. Tem que esperar. Sem contar que esse Daniel Pérez é um pistoleiro. Mas tudo bem. Eles querem o pistoleiro, desde que ele não venha fazer pistolagem aqui. Né? Ai, mas eu gosto de uma pistolagem americana. Ai, questão de gosto. Já temos candidatos para isso. Eu sei que, eu já disse, eu sei que tem gente que se zanga. Puxa, mas se eu apoiar as posições do Lula nessa questão, eu preciso votar no PT? Não, querido. Vote quem você quiser. Agora, não é porque você não vota que você vai ver erro, falta, pecado, onde não há. Ou então sugira um caminho melhor diante daquilo que aconteceu. Milei quer usar o Brasil para ter tamanho que não tem. Aliás, ali não é fácil, né? Crescer ali é difícil essa altura. Vamos lá.
2: O Palácio do Planalto avalia que os ataques do presidente da Argentina, Javier Milei, ao presidente Lula são uma tentativa do argentino de se colocar como líder da extrema-direita na América Latina. Informação é do Globo. Milei, segundo aliados do presidente, analisam que o governo vizinho tenta criar na região uma linha auxiliar ao presidente dos Estados Unidos, Donald Trump. Segundo o Planalto, essa avaliação é uma das razões para que Lula não tenha respondido diretamente às ofensas de Milei. A estratégia busca não reconhecer Milei como líder regional e frustrar a tática do presidente argentino. A expectativa, no entanto, é que ele insista nas agressões a Lula como forma de se colocar como voz contrária a líderes progressistas mundiais.
0: Isso, é o que ele vai tentar. A linha de ônibus é a 208M, viu? Onde tem a pessoa que está acompanhando o programa ali, tá vendo? Ah, eu queria aparecer não sei quem que não gosta. Ai, gente. Vai, Beni? Isa, vocês me conhecem bastante. Vocês acham que eu tenho, assim, uma certa carência de amor próprio? Não, não tenho. Ah, eu acho até que você tem excesso. Cada um cuida do seu. Olha aqui. É claro que o jogo é esse. Já tinha. Primeiro que essa coisa de querer ser um líder regional e tal, porque a direita está ganhando. Deixa eu dizer uma coisa, só a população do México e do Brasil juntas supera todos os países em que a direita ganhou ultimamente. E o PIB idem. E ainda tem alguns outros aí que não estão com a direita, né? Então, isso... Um monte de paizinho ali, tá, não tem grande importância. Quer ser, tá a serviço do Trump, é um aliado do Flávio Bolsonaro, está sendo usado como pistolagem de aluguel. Né? E nós já vimos o tal Quirno, que é o chanceler deles, dizendo, ai, vale bem, eu estou esperando, Isa, uma mudança do governo do Brasil para poder fazer entendimento. Ora, é inacreditável. Nós temos coisas... hoje, que eram absolutamente impensáveis até outro dia. E à medida que esses palhaços macabros da música do Caetano, né, à medida que esses palhaços macabros vão brotando no império, nos seus vastos quintais, né, as coisas vão se agravando. Alguém imaginava ver o presidente dos Estados Unidos humilhando chefes de Estado no Salão Oval? Como nós vimos? Especialmente pessoas que são aliadas dos Estados Unidos? Alguém imaginava isso? Alguém imaginava um presidente receber o primeiro-ministro de um país independente e falar, eu quero vocês como mais um Estado americano, como ele fez com o primeiro Canadá? Olha essa linha artificial, vamos juntar tudo. Alguém imaginava isso? Alguém imaginava um presidente norte-americano perguntando para o presidente da Libéria, que é um estado fundado por ex-escravos americanos que já moravam, que nasceram nos Estados Unidos e nasceram falando inglês, ouvindo inglês e falando inglês desde criancinha. Alguém imaginava que um presidente perguntaria, o presidente da Libéria, que tem esse nome, não é à toa, puxa, você fala inglês muito bem, onde você aprendeu? Alguém imaginava receber um cara de um país em guerra, em tese, aliado dele, começar a dar esporro, humilhar, como ele fez com os Zelensky? E assim vai, mandar, tornar pública uma carta, como tornou ao Lula, fazendo exigência sobre o judiciário brasileiro? Ter um palhaço como esse que governa a Argentina, mau palhaço, que vem aqui e faz o ataque... Não é vir aqui apoiar o Flávio, poderia... Qual o problema? Vem, apoia. Não, o ataque que fez, depois o ataque que continua a fazer. Depois a entrevista que deu. Ah, mas quem manda o Lula ser o Lula? Como quem manda o Lula ser o Lula? O Lula é o presidente legítimo, eleito do Brasil. Insisto, você pode não gostar dele, mas aí são outros 500. Vamos para a eleição presidencial? Ô, Alfredo Gaspar, a loura que saiu do bolo. Ô, Alfredo Gaspar, a mulher possível no PL, né? Ah, vai ser uma mulher. Aí deu o Alfredo Gaspar. É, existe uma acusação contra ele, estupro de vulnerável, feita. Tem essa denúncia, está no Supremo. A Procuradoria pediu novas diligências, a Procuradoria-Geral da República. Ah, eu não estou afirmando o que aconteceu. Olha, presta atenção aqui que em matéria criminal, eu não saio me comportando como juiz. Eu sou muito duro para debater ideias torpes. Com fatos. Nessas coisas, investigue-se. O que tem aí do Gaspar? Vai.
1: A Procuradoria-Geral da República solicitou então essas novas diligências, novas investigações sobre a acusação de estupro de vulnerável contra o deputado federal Alfredo Gaspar, candidato a vice na chapa de Flávio Bolsonaro à presidência. O pedido de abertura de inquérito havia sido apresentado pela Polícia Federal e ainda aguarda autorização do ministro Gilmar Mendes, do Supremo Tribunal Federal. A solicitação é baseada em representações apresentadas pela senadora Soraya Tronic, do PSB, e pelo deputado federal Lindbergh Farias, do PT, por uma suspeita contra uma menina que tinha 13 anos na época do suposto episódio. Suspeitas contra Alfredo Gaspar e a vítima teria sido essa menina. Gaspar nega a acusação. Ele já apresentou seu material genético para refutar a suspeita e acionou a Suprema Corte por calúnia e injúria. A expectativa é de que a Polícia Federal encerre a diligência ainda nesse mês para que Gilmar tome a decisão se arquiva ou autoriza a apuração.
0: É, o Gilmar cobrou, pediu mais dados para os acusadores, perguntando o que é que eles dispõem de elementos eventualmente adicionais, né? E estava esperando justamente a manifestação da PGR para tomar uma decisão. Agora que a PGR se manifestou, certamente só cabe ao Gilmar esperar essas novas o resultado dessas novas diligências. Ai, você está torcendo? Eu estou torcendo para ser mentira. Porque eu gosto do Gaspar? Não, eu acho ele horrível. Acho que ele tem ideias pavorosas. Mas eu torço para que essas coisas sejam mentira. Porque tem uma vítima aí. Né? E especialmente num troço de uma gente que não trata a mulher assim muito bem, né? Vamos ver. E a PGR arquivou a investigação que havia sobre o destino de uma emenda que ele mandou para a cidade de São José da Laje. É, são 6,2 milhões que ele mandou de emenda PIX e que vai bem, sumiram ali. Onde está o dinheiro? Gato comeu, sumiu. Mas a PGR não viu sinais de que ele possa ter alguma responsabilidade ou interferência nisso. E como não viu sinal inequívoco, arquivou a investigação. E nós estamos informando aqui. Um dos chefões de Flávio... não vai falar do assessor do Lula. Vou falar de tudo. Nós falamos de tudo aqui. Nós falamos até do samba do candidato doido do Novo. É, o samba do pão de queijo doido. Delícia, pão de queijo. Um dos chefões de Flávio... se está com uma vírgula na tarja, tira, viu, TV? Um dos chefões de Flávio aplaude chapa sem mulher. Que mulher o quê, Isa? Ah, o que que há? Vamos lá.
2: Após o anúncio de Alfredo Gaspar, o blogueiro bolsonarista Paulo Figueiredo foi às redes sociais comemorar que a escolha, nas palavras dele, acabou com o mimimi e não cedeu à patrulha que exigia uma mulher como vice. Figueiredo, aquele mesmo que disse que as mulheres votam mal, escreveu o seguinte: Alfredo Gaspar será o vice-presidente de Flávio Bolsonaro, chapa puro sangue, com nome combativo e de sucesso na área de segurança pública, nordestino e direita com muito orgulho, craque da CPMI do INSS, acabou o mimimi, não cedeu à patrulha identitária que exigia a mulher de vice, não cedeu às chantagens de ninguém, nada de centrão, parabéns.
0: É isso aí, parabéns, chega de mimimi, esse negócio de mulher, querer se meter em tudo, ah, que saco. Ah, não, parabéns. Aliás, a minha senhora me deu uma bronca. Ela falou assim, essa sua... É, aqui é que faz fogo a coisa, viu, vai, Benny? Eu... I survived. Né? Uma mãe que todo dia está avaliando, não gostei hoje, não estava bom. Mentira, vai ficar brava. Mas ela é, acompanha ali, disse que... E minha mulher falou assim, essa coisa do Flávio ainda não tá bom. Tem uma coisa muito grave aí que você não percebeu. Ah, agora você faz esse programa... A minha mulher trabalha comigo, ela é jornalista também. Aliás, o Bandi, precisa dar um salário pra ela, hein? É, né, Valibê? Ela observou uma coisa certa. Vamos botar de novo o vídeo do Flávio? Que ele se referiu às mulheres, que ele está falando que agora ele está dizendo assim, que não tem mulher, no coisa, por causa do Centrão, a culpa é do Centrão. Eu já vou falar. Mas quando ele falou de mulheres, que foi até que eu brinquei não, é sério. As minhas filhas, claro, vão cuidar de mim, mas Vólio Bene, Pedro, o Carlos, o Augusto, todo mundo que tem idade para ser meu filho, também quando estiver velhinho vai cuidar de mim. Uhum. Que vão me levar ao Glenfiddich, 19 anos. Né? Ih, vai estar velho, não vai poder nem beber. Não, vamos beber em canto. Aí, o que ele falou das mulheres? Vai, põe de novo.
3: Pessoas que precisam de cuidados permanentes, muitas vezes, ou na grande parte das vezes, quem tem que tomar conta dos idosos são as mulheres. Eu fiz duas filhas exatamente para isso. Quando eu ficar velhinho, eu vou ter quem vai tomar conta de mim. Porque as mulheres são assim, são família, são coração, são sentimentos, são sensibilidade. E aquilo que eu estou aprendendo muito com todas vocês, a economia do cuidado, onde 8,5% do nosso PIB seria estimado se as mulheres fossem remuneradas por cuidar dos idosos, por cuidar dos filhos, né, por fazer outras tarefas além do seu trabalho normal, sustentarem as suas casas.
0: Bom, esse número já disse que vai atrás. O negócio é o seguinte, eu tenho aqui o Vólio Bene, homem, acho. Tá aqui porque é racionalidade, inteligência, tal. E aí tem a Isa, pra quê? Porque ela é família, coração, recatada. Sentimento, sensibilidade. Isa, faz assim agora, faz assim. Pra mim. Então a Isa tá aqui, sabe por quê, gente? Porque ela é só sentimento.
2: Sim.
0: Tá? E o homem é coração. Agora, não foi a parte que incomodou a Lília. A parte que incomodou a Lília é outra e é muito importante. Eu fiz duas filhas. Essa ideia do fazer, essa ideia de que a mulher é uma mala, para usar uma expressão, um verso do Fernando Pessoa, essa ideia de que a mulher é uma mala em que o cara vai lá e deposita as suas sementes, sementem, né, para fazer filhos. Ou... Vem cá, vamos fazer nenê. Porque isso remete, assim, o que eu posso fazer? Essa gente tem um DNA que não é só um DNA, o DNA estrito senso. Tem um DNA que também é um DNA político. Em certo sentido, vocês vão falar, mas isso que você vai citar agora é até o contrário do que falou o Flávio. Não. É o mesmo fluxo do rio de Heráclito, vale bem. Isa, caminha no mesmo sentido, entende? Podem ser águas distintas no mesmo sentido. Teve um parente dele que falou sobre fazer filho também, assim, esse fazer instrumental. Coloca aí, eu vou lembrar a data.
4: Eu fui com meus três filhos. Ah, foram com a outra, foi também, foram quatro. Eu tenho um quinto também. O quinto eu dei uma fraquejada, né? Foram quatro homens, a quinta deu uma fraquejada, veio uma mulher. ela tem 6 anos de idade e foi feita sem aditivos.
0: Ai, peraí. De abril de 2017, palestra na Hebraica do Rio de Janeiro, a mesma palestra em que ele disse que esteve com quilombola e que ele era tão gordo que não servia nem mais para a reprodução, devia pesar umas 15 arrobas. Lembra-se disso?
1: Sim.
0: Não disse só isso. Havia um grupo de movimento negro protestando lá de fora, ele exaltou os japoneses, os alemães e os italianos que vieram para o Brasil para trabalhar. Olha que curioso, japonês, alemão e italiano. olha o eixo da Segunda Guerra. Vieram no Brasil para trabalhar e não aquela gente que está ali, eram os negros. E eu vou deixar aqui. Desde 2017 eu cobro que a Hebraica se desculpe por isso. Ah, não fui eu que falei. Foi no prédio de vocês. Foi no prédio de vocês. Uma entidade judaica que aceita esse discurso sem se manifestar comete um erro histórico. Erro histórico que já dura 9 anos. E aí teve esse negócio da menina. Ah, tava brincando. Puxa, mas não se brinca assim com um homem, né? As brincadeiras a que as mulheres estão suscetíveis, quando brincadeiras, também diz se existe misoginia ou não. Entende? E aí o Flávio disse que os culpados por não ter mulher na chapa dele é o Centrão. Ou seja, o Centrão não quis indicar e no PL ele não achou ninguém. Então, um dia depois de anunciar o escolhido, Alfredo Gaspar, o Flávio disse que atribuiu ao Centrão a ausência de uma mulher. Todas as mulheres que foram cogitadas para serem minha vice estão no meu lado, sem exceção. Todas elas estão participando de alguma forma da pré-campanha, colaborando com ideias. Estou ouvindo todo mundo, os principais quadros de todos os partidos. Não apenas. Quem não veio foram os caciques, os partidos. Não tinha nenhuma mulher no PL? Bom, acho que não, né? Quer dizer, tinha a Júlia Zanatta, né, que queria. Mas aí talvez não tenha sido o caso. Já que estamos falando de mulheres, STJ decide punir Buzzi com perda do cargo. Vamos lá.
1: O Superior Tribunal de Justiça decidiu por maioria punir o ministro Marco Buzzi com afastamento e a perda do cargo por violação dos deveres funcionais diante das acusações de assédio e importunação sexual, além de injúria. É a primeira vez que o ministro é sancionado com a nova pena máxima para violações graves, como definiu a primeira turma do Supremo Tribunal Federal e o Conselho Nacional de Justiça. Antes, a sanção mais dura para magistrados era a aposentadoria compulsória, que mantinha o recebimento do salário. Com essa decisão do STJ, Buzzi será mantido afastado do cargo e receberá salário proporcional até a conclusão dos trâmites. O último registro de salário do ministro, que consta no portal da transparência do STJ, é de junho, quando ele recebeu uma remuneração de R$29 mil. Até fevereiro, quando foi afastado, o magistrado recebia cerca de R$100 mil líquidos. Após a sessão desta quinta, os advogados de Buzzi afirmaram que discordam, mas respeitam a decisão da corte. Discordam da decisão, mas a respeitam. E sinalizaram que devem acionar o Supremo contra essa decisão. Em nota, a defesa disse ainda que os fatos relatados pelas denunciantes ou não aconteceram ou não poderiam ter ocorrido diante dos elementos objetivos constantes nos autos.
0: É, um dos elementos objetivos constantes nos autos, não sei se estão se referindo a isso, se é que ele seria impotente. Deixa eu dizer, impotência, eu não estou. Eu acho que se fez um julgamento rigoroso, feito por especialistas. Impotência não é impossibilidade para estupro. Não vou nem entrar em detalhes. Não é. Aliás, boa parte dos estupradores é impotente. então, né? E não havendo dúvida, a punição tem de ser a mais severa que se conseguir ter. Simples assim. PF avalia chamar Lulinha para depoimento presencial. Vamos lá.
2: Segundo o Globo, a Polícia Federal deve chamar Fábio Luiz Lula da Silva, o Lulinha, para prestar depoimento, um depoimento presencial, no âmbito de investigações que apuram se ele cometeu tráfico de influência. Nos últimos dias, o filho de Lula passou a ser alvo de 3 inquéritos da Polícia Federal que tramitam no STF. 2 deles estão sob a relatoria do ministro André Mendonça e 1 sob a relatoria de Flávio Dino. O presidente da República já disse publicamente que, caso seu filho seja formalmente acusado ou convocado pela justiça, ele virá ao Brasil. O advogado de Lulinha, Marco Aurélio Carvalho, também afirmou que, se for demandado pelas autoridades, seu cliente comparecerá para prestar esclarecimentos. Lulinha vive na Espanha desde 2024 e foi envolvido nas investigações da PF devido à sua relação com a empresária Roberta Luxinger, apontada como uma peça-chave de um suposto esquema de tráfico de influência junto ao governo.
0: Aliás, essa é uma das coisas surrealistas. Ele está sendo investigado desde o começo dessa história e nunca foi nem chamado para depor nada. Aí, sem nunca ter sido chamado para depor, sem nunca ter sido ouvido, já tem 3 inquéritos abertos, é provável que tenha 1/4. Os 2 primeiros que estão com Mendonça, é uma peneira de vazamentos. Não estou dizendo que seja o Mendonça ou não, não sei se é, alguém é. Né? E o Lula defendeu a investigação de ex-assessor, o Marcola. E eu vi um título que saiu no jornal, como é que é? Lula disse, defende assessor. Ele defendeu a investigação. Falou, ó, pegar empréstimo é normal. Agora, o empréstimo foi criminoso? Se foi criminoso, pune-se. Mas se investigue primeiro. Ora, bolas. Vamos lá.
2: O presidente Lula defendeu a investigação contra o ex-chefe de gabinete dele, Marco Aurélio Ribeiro Santana Marcola, o ex-assessor, que inclusive deixou a campanha à reeleição, contraiu um empréstimo com a empresária Roberta Luxinger, que é amiga de Lulinha, ligada ao careca do INSS e principal operador das fraudes na entidade. Na reunião ontem com o integrante da Federação Pessoal Rede, Lula defendeu o trabalho da Polícia Federal e destacou que a corporação é independente. Segundo pessoas que estavam presentes no encontro, ao se referir ao caso, Lula questionou: quem aqui nunca pediu um empréstimo para um amigo? Ainda segundo relatos, o presidente afirmou que Marcola colocou seus sigilos bancário e fiscal à disposição da justiça e que, se estiver tudo dentro da legalidade, ele terá como provar.
0: O lead aí é que o Lula defendeu a investigação da PF. Esse é o lead. Agora, tá, quem nunca... Eu já pedi empréstimo para o Vale Bene. Não emprestou. Não emprestou. Me mostrou a máquina de contar dinheiro.
1: Avarento.
0: Como aquela que o amigo do Flávio tem. Ficou se exibindo lá, olha, rei, como conta. E eu disse, ei, Vale Bene, não rola um capilé aí? Ele falou, não, não rola, não emprestou. Ficou lá tudo para ele. Investigue-se. Ah, não, ele era do chefe de gabinete, regulava a agenda do Lula, o Lula tem a ver com isso. Tá, e como o prêmio levou, tendo esse poder para mobilizar lobbies multibilionários, levou 249 pau. É, não, espertos são os outros, que quando falam com o Vorkaro já levam 62 milhões, né, Flávio, né, Eduardo? Investigue-se. A Polícia Federal está investigando. Esta Polícia Federal é autônoma. Nós vamos falar disso ainda hoje, ministro Mendonça. Mas eu vou, eu quero que vocês vão lá para 14, vamos para 14, vamos para o Zema, vocês estão com a 14 aí, que eu abri com o samba do Crioulo Doido, e que vocês já conhecem, e agora nós vamos ver o samba do candidato, vai lá,
1: É, como você citou a música na abertura do jornalista Sérgio Porto, escrita por ele, né, cujo nome artístico era Stanislau Ponte Preta, interpretada aqui pelo Demônios da Garoa, ele ironizava uma história que misturava elementos sem nenhuma coerência, e a gente vai lembrar que as teses que Romeu Zema, candidato do novo à presidência, defendeu numa sabatina na Globo News. Uma delas, retaliação aos Estados Unidos, porque disse o Brasil não pode ser capaz dos Estados Unidos, Reinaldo.
0: Tá, para só um pouquinho, vai bem, nós vamos... Retaliação, hein? O Lula tá querendo conversar. O Zema, como ele é um cara, como ele é da direita, ele fala assim, retalia. Olho por olho, dente por dente. Hein? Que é coisa assim, como, ó, vai bem, Olha, quem diria, o Zema tem um lado comunista, anti-imperialista. E ainda foi crítico ao Trump. Vai, Zema, critica. Critica mesmo, vai.
1: É, ele criticou Trump por ser imprevisível e um tanto fanfarrão.
0: Puxa vida, Isa! Meu coração começou a balançar. Ah. É.
1: Mas ele não parou aí. Diz que Lula também é culpado pelas tarifas por fazer supostas agressões gratuitas a Trump.
0: Aí já não deu. Aí, como se diz em dois corgos, fez a obra e sentou em cima. Mas qual? Qual provocação? Qual provocação? Presta atenção. Ele estava um pouco assim.
1: O Zema diz que vai estender tapete vermelho para a China. Mas olha, Reinaldo, sem subordinação.
0: Toma o tapete vermelho, mas sem subordinação. Mas quem é que está subordinado à China? O que, que é sem subordinação à China? Em que o Brasil se subordina à China? Em que os chineses mandam aqui, Zema? Em que eles mandam? O que eles mandaram ano passado foi na fazer do Brasil o principal destino dos seus investimentos estrangeiros. Aí sim. Ah, também, eles mandam muitos dólares porque eles compram commodities agrícolas, compram commodities minerais, são os nossos principais parceiros comerciais. Mas qual a subordinação de natureza política? Você sabia, Zema? Ah, eu gosto dessa coisa. A China tem, Vale Bene, depois vocês procurem, não agora, agora vocês têm que ficar olhando para a minha cara linda, para a do Vale Bene e para a da Isa, e ouvindo. Mas a China tem, depois vocês pesquisem, uma coisa que chama Rota da Seda. A Rota da Seda é um grupo de países em que a China faz investimentos especiais e depois, não é que chega a ter monopólio, mas esses países passam a ter uma relação preferencial com a China. Inclusive por intermédio do Exbank. O que é isso? É a própria China financia a importação que esses países fazem. Ou seja, financia seus exportadores. Financia o comprador, na verdade. O Brasil não pertence à Rota da China. O Brasil não aceitou, porque achou que ia perder liberdade para fazer negócios. Que subordinação à China? Você fala qualquer coisa. Você é pior do que o sambista aqui. Ah, mas agora eu quero posar de privatista. Eu já tenho, eu vou privatizar primeiro. Ah, quem?
1: Ele disse que a primeira empresa privatizada que terá será a Petrobras, Reinaldo. Antecipou nessa sabatina. Petrobras.
0: Isso, parabéns. Primeiro que, para privatizar a Petrobras, tem que fazer PEC. Eu não sei se Vossa Excelência conhece a Constituição, porque a empresa-mãe precisa ter emenda. Dois, se você privatizar a Petrobras assim amanhã, e dizer assim, vou privatizar a Petrobras, você derruba o mercado de capitais, porque ela responde sozinha por, sei lá, 30%, 40%. E ninguém sabe que tipo de saculejo vai ter. Um homem muito coerente, muito claro nas ideias, também pensa coisas sobre segurança pública.
1: Segurança pública, ele prometeu manter a intervenção federal no Rio de Janeiro primeiro.
0: Ele disse que vai fazer uma intervenção federal no Rio de Janeiro e vai manter. É mesmo? O senhor sabia que enquanto durar uma intervenção federal, não se pode votar PEC? Nem aquela da Petrobras. Ô Zema, você já está com 2%. É uma pena que você não vai perder para o Cabo Daciolo, porque o Cabo Daciolo teve a candidatura inviabilizada. Né? E aí, um homem muito coerente, Vale Bene. Uhum. Ele disse que o modelo de segurança dele será o de Nayib Bukele em El Salvador, mas respeitando os direitos fundamentais.
2: Ah, tá.
1: Como?
0: Então não é o do Nayib Bukele. Zema, vai estudar, vai ler alguma coisa, vai fazer alguma coisa nessa vida, além de ser herdeiro, né? Não é bom. Vai aprender a conjugar verbo ouvir. Vai ler Adélia Prado. e a nossa ouvinte do ônibus, a nossa espectadora do ônibus se manifestou, é isso?
1: Sim, mandou Sim. mensagem pra gente.
2: Nossa ouvinte então é a Cristina. Ela disse assim: oi, Reinaldo, a pessoa? Sou eu, Cristina, moro no Imirim. Sou sua fã do Bentivoli e da Isabela e sempre vejo vocês em tela grande, que é para divulgar mesmo. Você é a maior referência no Brasil do bom jornalista, de comentários inteligentes, imparciais e o melhor de tudo, você, Reinaldo, está do lado certo da história.
0: Olha só, arrepiadinha aqui. Obrigado, meu bem. No mais, até amanhã.
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0: 11h58. A partir de agora você fica com o Jornal da Noite, na edição desta quinta-feira, com a apresentação de Felipe Vieira e também de Thaís Dias. A reportagem fala sobre assaltos, ou a primeira reportagem que você acompanha, fala sobre assaltos a mansões no Rio de Janeiro.
1: Outros dois bandidos chegam acompanhados de uma mulher amordaçada e enrolada numa coberta.
2: Senta aí. Pode sentar.
1: Eles fazem ameaças.
2: Pode ficar tranquilo, aqui não sou quem manda, não. Quem manda aqui é a gente.
1: Além de roubar os pertences, eles querem acesso às contas bancárias.
2: Mas vai entrar na tua conta agora, na tua conta do Pix, tá?
1: Nos últimos 6 meses, a quadrilha invadiu 7 casas de alto padrão em bairros nobres do Rio, principalmente na zona sul da cidade. Nesse registro, o ladrão percebe que está sendo gravado e cobre a câmera. Neste outro vídeo, o morador reage.
3: Ele se dividiu em núcleos. Tinha um núcleo que era as pessoas que pesquisavam e iam anteriormente nas ruas das residências, escolhiam as residências que seriam roubadas. Tinha um núcleo das pessoas que eram motoristas, ficam fora, olhando o local e verificando se tem alguém, se tem a polícia rondando. E tem os executores, que são os que praticam a violência real contra as vítimas que estão dentro da residência.
4: Os criminosos conseguiam informações sobre as vítimas na internet. Na Deep Web, eles tinham acesso até aos dados dos carros usados por elas. Além disso, faziam uma varredura nas redes sociais para traçar um perfil dos alvos.
3: Nós também temos agora a total certeza que eles entravam também em perfis de Instagram, perfis de rede social abertos, para saber quem eram as pessoas que estavam ali naquela residência, se eram médicos, artistas plásticos, pessoas que poderiam ter um valor dentro do imóvel.
1: O chefe do bando é Márcio de Oliveira Lourenço, o Bebel. Ele está preso, mas controla o esquema de dentro da cadeia. Bebel deve ser transferido para um presídio de segurança máxima nos próximos dias. Outros integrantes da quadrilha já estão atrás das grades. Só nesta quinta-feira foram 6 presos. Um dos alvos da operação trocou tiros com os policiais e acabou morrendo.
5: Um caso chocante em Palmas, no Tocantins. O pai e a madrasta foram presos, suspeitos de terem torturado e assassinado um menino de 3 anos.
6: No dia anterior, a mãe chegou a gravar a criança chorando, dizendo que não queria ir para a casa do pai.
7: O vídeo gravado pela própria mãe no último domingo mostra o desespero da criança.
8: Mas por que você não gosta de ir no seu pai, filho? Hã?
9: Porque ele me bate.
8: Olha o desespero.
9: Eu não durmo com meu pai.
7: Gustavo Veloso Feitosa, de 3 anos, acabou indo para a casa do pai em Palmas.
10: Existia, sim, um contexto relacionado ao medo de sofrer uma acusação relacionada à alienação parental. No entanto, o principal motivo era em virtude do temor que ela tinha do que ele poderia fazer caso ela não permitisse.
7: No dia seguinte, o homem foi até a polícia comunicar a morte do filho, afirmando que o menino tinha se afogado na piscina. A mãe do menino cobrava a pensão alimentícia na justiça e tinha uma medida protetiva contra o ex. Áudios revelam a agressividade do pai da criança.
11: Hoje você testou meus limites e minha capacidade. A sua sorte é que você estava com o menino no colo e tinha muita gente passando na rua. Mas se tiver uma próxima, você não escapa, porque na próxima eu te meto uma bala na cara.
7: O advogado Igor Gustavo Veloso, de 33 anos, e a esposa dele, Kathleen Moreira, de 23, foram presos preventivamente hoje de madrugada. A polícia acredita que o pai do menino e a madrasta tenham agredido e torturado a criança. O laudo pericial apontou que Gustavo apresentava diversas marcas de agressão, laceração no intestino e hemorragia interna.
12: O menino foi alvo de múltiplas agressões, obviamente que são lesões completamente incompatíveis com a de um afogamento.
7: O casal deve responder por homicídio duplamente qualificado e tortura. A polícia, no entanto, não descarta a possibilidade de alteração na tipificação dos crimes, já que ainda existe a suspeita de violência sexual. Os investigadores aguardam o resultado de exames que podem confirmar a hipótese. A defesa do casal informou que eles estão colaborando com as investigações e que não vão se manifestar sobre o caso neste momento.
12: A ideia é que nas próximas semanas a gente faça um novo interrogatório dos dois investigados para saber como é que eles vão explicar todas essas lesões e lesões muito

0: na morte de uma menina que era vítima de maus tratos.
1: Sofia Emanuele dos Santos tinha 3 anos quando foi morta em fevereiro deste ano em Ribeirão Preto, no interior de São Paulo. O avô da menina, José dos Santos, e a companheira dele, Karen Tamires Marques, foram presos acusados pelo crime. Ele nega a acusação. Ela confessou o assassinato.
2: A criança passou por um processo de tortura longo, que culminou, né, na esganadura dela no dia dos fatos pela denunciada pela ré, né? E o fato que ele ocasionou a morte.
1: A menina ficava com o avô materno porque a mãe, que mora em outra cidade, era dependente química e tinha histórico de abandono. Para o Ministério Público, 5 conselheiras tutelares teriam deixado de adotar medidas para proteger a criança, mesmo diante de denúncias e indícios de maus tratos.
3: Nenhuma busca ativa foi feita, não se comunicou os fatos à polícia, ao Ministério Público, ao Poder Judiciário, ao Conselho Municipal da Criança e do Adolescente, à Secretaria Municipal de Saúde, não fizeram pesquisas de novos endereços, de telefones, ou seja, permaneceram inertes.
1: Além do afastamento das conselheiras, o Ministério Público pediu a cassação definitiva dos mandatos e a inelegibilidade do cargo pelo prazo de 8 anos. A Justiça acatou a decisão e determinou a convocação dos suplentes para assumir as funções em até 10 dias.
4: Na Paraíba, um homem foi preso suspeito de abuso sexual online contra uma criança que mora no Paraná.
5: Segundo a polícia, o homem se aproximou da criança por meio do Roblox, uma plataforma de jogos online. As investigações começaram em janeiro, depois que a mãe encontrou no celular da filha, de 11 anos, conversas com o criminoso.
6: Ela notou mudanças de comportamento, verificou o celular e ali viu que a filha estava conversando com esse criminoso e o criminoso exigindo imagens íntimas, automutilação, cortes, etc.
5: Além da prisão, a Polícia Civil cumpriu mandados de busca e apreensão no endereço do investigado. Um celular foi apreendido e em uma checagem inicial foram localizados outros arquivos com material de abuso sexual infanto-juvenil. Agora, a polícia investiga se o homem fez outras vítimas.
0: O presidente Lula sancionou a lei aprovada no Congresso que endurece as penas por violência sexual contra crianças e adolescentes. Vamos ao vivo a Brasília. Natália Paz vai falar para a gente os detalhes sobre isso. Natália, boa noite para você.
7: Boa noite, Thaís, a vocês e a todos. O foco é o enfrentamento dos crimes no ambiente digital e com o uso de inteligência artificial. A legislação atualiza o Estatuto da Criança e do Adolescente. Agora ficam criminalizados a simulação da participação da criança em material sexual por montagem, adulteração ou deepfake. E a violência sexual passa a abranger todo o conteúdo de conotação sexual. Quem acessa, visualiza, cria ou hospeda o conteúdo deverá ser punido. A lei também aumenta as penas e torna hediondos crimes mais graves, como o uso de programas que mascaram o endereço digital para cometer ilegalidades. Na cerimônia, o ministro Jorge Messias anunciou que a Advocacia Geral da União vai entrar na Justiça pedindo a responsabilização do Discord e a retirada da plataforma do ar no Brasil. Ele cobrou que o Ministério da Justiça envie informações levantadas sobre o caso de uma adolescente de 13 anos que foi induzida a se automutilar ao vivo durante uma transmissão na plataforma e acabou se matando. O Ministério já identificou falhas sistêmicas em todos os mecanismos do Discord para a proteção de menores de idade. É com vocês.
4: E o dono do Avô Epaz e outros 15 funcionários foram indiciados como responsáveis pela queda de um avião da empresa que matou 62 pessoas, Thaís.
0: A Polícia Federal também afirmou que a ANAC sabia das irregularidades e sugeriu que o Ministério Público Federal apure eventuais responsabilidades da agência reguladora.
8: Para os investigadores da Polícia Federal, a tripulação que estava a bordo do ATR-72 da Voo Epaz em 9 de agosto de 2024 tinha ciência de todas as falhas no sistema de degelo da aeronave que caiu em um condomínio de casas em Vinhedo, interior paulista. No relatório de 200 páginas, os especialistas elencaram uma sequência de erros que culminaram em um dos maiores desastres aéreos da história do Brasil. Música. O avião

0: decolou às 14 horas e 58 minutos do aeroporto de Cascavel, no Paraná, com destino a Guarulhos, na Grande São Paulo. 16 minutos depois, apresentou o primeiro alerta de gelo. Pela conversa dos tripulantes, o piloto afirma que há uma falha no airframe, ou seja, um problema no sistema que ativa um dispositivo para retirar o acúmulo de gelo nas asas da aeronave. O piloto então fala: "Não está funcionando, né?" E o copiloto confirma: É quando o avião começa a perder sustentação e em pouco mais de um minuto cai.
1: Pai do céu, sai daí, pai!
0: O excesso de gelo nas asas dispara alertas sonoros que exigem uma série de procedimentos na cabine. Peritos afirmam que piloto e copiloto tinham segundos para agir, mas não realizaram as manobras necessárias para reverter a situação. Que um dia antes da tragédia que matou 62 pessoas, o mesmo avião, com a mesma tripulação, apresentou o mesmo problema. Danilo Santos Romano fala: "Olá o gelo, o gelo foi embora agora, finalmente, escutei um barulho aqui, foi o gelo que voou." Humberto de Campos Alencar, o copiloto, completa: "Muito bom, comandante." O piloto, possivelmente depois de passar por dificuldades no ar, desabafa: "Chegamos vivos, ufa, chegamos vivos."
2: Havia por parte da chefia dos pilotos, da direção de operações, orientação para não reportar as falhas.
0: O documento da Polícia Federal concluiu então que 16 funcionários da companhia aérea Voo e Paz estão diretamente ligados à queda da aeronave. Todos serão indiciados pelo crime de atentado contra a segurança do transporte aéreo.
2: Era de fato uma cultura de omissão implementada. Essas pessoas, elas assumiam o risco de expor a aeronave a perigo.
3: A chegada de um ciclone deixa 11 estados em alerta e já provoca danos no Rio Grande do Sul, que esta tarde foi atingido por um tornado. Bairros de Porto Alegre estão sem energia elétrica. O Eduardo Carvalho traz mais informações. Boa noite, Eduardo.
4: Boa noite, Felipe, Thaís e a todos que nos acompanham no Jornal da Noite. A Defesa Civil do Rio Grande do Sul confirmou a ocorrência de um tornado no município de Pedro Osório. Segundo informações da Prefeitura, um prédio foi derrubado com a força do vento. Diversas casas ficaram destelhadas, mas ainda não há um número oficial. E de acordo com a Prefeitura, também não há registro de pessoas feridas. O tornado começou por volta das 6 horas da tarde e durou em torno de 20 minutos. Além do tornado, também houve registro de diversos temporais no Rio Grande do Sul, principalmente nessa região mais ao sul do estado. Em Pelotas, por exemplo, o vendaval derrubou o muro externo de um presídio. Há vários pontos de alagamento e aulas suspensas durante a noite de hoje e também para amanhã. O estado está em alerta por causa de ventos fortes com a passagem de um ciclone bomba e grande parte do Rio Grande do Sul tem ainda o risco de temporais nas próximas horas, incluindo a região metropolitana de Porto Alegre. Lembrando que na semana passada o estado já foi atingido por diversos temporais, inclusive por outro tornado na região noroeste. Atingiu a cidade, por exemplo, de Jiruá. Foram mais de 70 casas destruídas e pelo menos 8 pessoas que ficaram feridas.
5: E o alerta continua no sul e no sudeste do país. Olha só, dá uma olhada nessa movimentação. O ciclone bomba está entre o Uruguai e o oceano, mas também tem uma frente fria que avança agora sobre o sudeste. Entre o Paraná e Santa Catarina, há risco de temporais. Essa faixa em vermelho aqui no nosso mapa. Para o sudeste, a previsão é de pancadas de chuva no sul e também no leste de São Paulo. Aliás, já teve alerta severo emitido pela Defesa Civil de São Paulo para o Vale do Ribeira e também a Baixada Santista. No litoral sul, os ventos chegaram a 90 km por hora em Mongaguá. A previsão é de ventania de até 100 km por hora até sábado, ou seja, esse alerta continua na sexta, mas também vale para o começo do fim de semana. Por isso, um gabinete de crise foi montado pelo governo de São Paulo. Além da chuva, vou destacar agora também as temperaturas que despencam no Rio Grande do Sul, também parte de Santa Catarina, Tem previsão, atenção para os gaúchos, de geada nesse fim de semana. Vamos dar uma olhadinha aqui em algumas cidades? Bagé, Rio Grande do Sul, a variação é entre 6 e 13 graus, com pancadas isoladas. Em Pelotas, que aliás sofreu muito nas últimas horas, 9 e 17, com possibilidade de chuva também por lá. Agora a gente fala de Santa Catarina. São Joaquim, no Vale do Caminho da Neve, tem possibilidade de chuva um pouco mais forte, variação de 6 a 14, e Urupema, 7 graus de mínima e 14 de máxima. Tem preocupação ainda com os ventos fortes e ela continua essa preocupação. As jadas podem chegar a 90 km por hora no litoral gaúcho, também catarinense. Toda essa faixa que a gente observa, a possibilidade de alerta também no litoral de São Paulo e principalmente na região serrana do Rio de Janeiro. Nessas áreas, os ventos podem chegar a 100 km por hora. Na capital paulista, aí a chuva deve chegar à tarde. Essa é a possibilidade, até com moderada intensidade. Mas a máxima chega a 27 graus. O calor continua também no sábado e ao longo dos próximos dias a temperatura vai diminuindo. Seguimos agora para outras cidades. Curitiba, com máxima de 21 e pancadas de chuva. E o tempo forte agora em Belo Horizonte, sol entre nuvens. 31 graus, essa é a expectativa de sol forte por lá. Salvador, possibilidade de pancadas isoladas, máxima de 29, e Manaus, máxima de 33 graus. Agora a gente sai aqui do Brasil para trazer destaques internacionais. Em meio aos incêndios florestais e temperaturas extremas, a Europa enfrenta mais um desafio, a estiagem.
6: A seca histórica no Reno, um dos rios mais importantes da Europa, já está prejudicando a economia alemã. A via é fundamental para o transporte fluvial do país. Por ela passam mercadorias como grãos, minerais, minério, carvão e derivados do petróleo. Com a baixa nos níveis de água provocada pelas ondas de calor e pela falta de chuvas, as embarcações estão sendo obrigadas a reduzir drasticamente as suas cargas ou a recorrer a caminhões e trens, o que aumenta os custos do transporte. O governo alemão anunciou hoje medidas de emergência para combater possíveis interrupções nas cadeias de abastecimento. Na Alemanha, cerca de 80 municípios precisaram adotar restrições de água neste verão. Quase 12 mil pessoas já morreram este ano no país de causas associadas ao calor. Na Itália, o governo emitiu um alerta vermelho para as 27 principais cidades do país. O calor persistente e a seca também estão afetando os rios e lagos. Já as baixas no Rio Danúbio, o segundo mais extenso da Europa, estão impactando a geração de energia em países como Hungria e Romênia. Na Sérvia, um antigo navio alemão da Segunda Guerra Mundial ressurgiu do leito ressecado do Danúbio.
5: E o risco de desabastecimento levou a Prefeitura de Budapeste a apagar as luzes de cartões postais da cidade. Monumentos como o Parlamento e também o Castelo de Buda tiveram refletores desligados para economizar energia. Turistas que esperavam para ver a capital da Hungria iluminada tiveram que se contentar com poucos pontos turísticos, praticamente assim, às escuras. Outras cidades do país também têm adotado medidas semelhantes. Agora a gente fala da Agência da ONU para a Alimentação, que alertou o seguinte, que o mundo está à beira da disparada de preços de produtos agrícolas. Segundo a FAO, a guerra na Ucrânia, o conflito no Irã e o fenômeno climático El Niño criaram um ambiente propício para um novo ciclo de inflação dos alimentos. A ONU avalia que as condições extremas de calor e frio prejudicarão as lavouras. Com menos oferta e o aumento no custo do transporte, os preços devem subir até o fim do ano.
3: A Alemanha está em alerta depois da descoberta de um drone com explosivos em um aeroporto usado para o envio de ajuda militar à Ucrânia.
7: Cada vez mais frequentes e destrutivos, os drones passaram a redefinir conflitos, como entre Rússia e Ucrânia, e ultrapassaram as linhas de frente. A Alemanha investiga uma suspeita de tentativa de atentado com um drone carregado de explosivos, encontrado dentro da área de segurança do aeroporto de Leipzig, um dos principais centros de envio de ajuda militar para a Ucrânia. O artefato foi localizado próximo à pista ao lado de um avião de cargo ucraniano. O incidente interrompeu as operações aéreas. O aeroporto alemão é considerado estratégico por ser um dos principais centros de transporte de cargas da Europa e uma importante rota logística para a OTAN, Aliança Militar do Atlântico Norte. O governo da Alemanha classificou o caso como uma nova dimensão de ameaça. A investigação tenta identificar a origem do drone, quando autoridades ucranianas e políticos alemães apontam a Rússia como principal suspeita. Na Ucrânia, um ataque russo de grande escala com drones atingiu armazéns comerciais e um terminal logístico. Já na Rússia, explosões atingiram duas refinarias de petróleo. E num atentado à bomba, o executivo de uma fabricante russa de drones de guerra ficou gravemente ferido. O explosivo tinha sido colocado debaixo do carro em que ele viajava. O motorista morreu. A autoria do ataque não foi confirmada.
3: Casos de ataque hacker feitos por agentes de inteligência artificial estão deixando as empresas em alerta, Thaís.
5: Não poderia ser diferente, né? É possível que os programas saiam do controle e ponham em risco a própria segurança humana? A reportagem é do Felipe Killing.
8: Uma falha humana abriu a porta e a inteligência artificial fez o resto. A Meta confirmou que um de seus modelos invadiu o sistema de outra empresa durante um teste de segurança. O programa deveria funcionar num ambiente fechado, ou seja, sem acesso à internet. Mas um erro de configuração permitiu que o modelo trabalhasse online. A partir daí, o programa encontrou uma vulnerabilidade no sistema interno de outra empresa e o alterou por conta própria. O nome da companhia e a dimensão do ataque hacker não foram divulgados. O caso preocupa porque não é isolado. Em julho, as empresas OpenAI, dona do ChatGPT, e Anthropic, responsável pela plataforma Clouds, também relataram incidentes similares. Modelos configurados para testes internos que invadiram sistemas externos após erros de configuração. Aqui no Reino Unido, um teste de segurança do governo identificou 19 ações não autorizadas de agentes de inteligência artificial. Um desses agentes escreveu um código malicioso, criou diversas identidades falsas para se passar por seres humanos, pesquisou uma pessoa real e tentou convencê-la a aprovar esse código. Esses sistemas são diferentes dos programas que apenas respondem perguntas de humanos. Eles recebem uma missão e executam várias etapas sozinhos. O problema é que, em muitos casos, as barreiras morais que nós temos são ignoradas. Ou seja, para o agente de IA, vale tudo para executar o que foi programado. Até mesmo escolher um caminho que ninguém autorizou. Essa tecnologia tem um lado importante. Os mesmos sistemas podem encontrar falhas antes dos criminosos, proteger empresas, acelerar pesquisas e melhorar serviços. A União Europeia ampliou a fiscalização. Estados Unidos e Reino Unido discutem auditorias, testes independentes e mecanismos de interrupção. Em comum, a ideia é que nenhum sistema deve receber mais autonomia do que seus responsáveis conseguem supervisionar.
5: Nesta quinta, Donald Trump assinou dois decretos que restringem o acesso à cidadania americana por nascimento. Um deles tem como alvo o chamado turismo de nascimento, que acontece quando mulheres em fase avançada de gestação viajam aos Estados Unidos para que seus filhos nasçam no país e obtenham automaticamente a cidadania. O outro amplia restrições já aplicadas a filhos de embaixadores e agora passa a incluir famílias de outras missões diplomáticas estrangeiras.
3: Superintendentes da Polícia Federal saíram em defesa da independência das investigações feitas pela corporação. Vamos a Brasília novamente. Natália Paz tem mais informações.
9: Felipe, a nota divulgada reforça que a Polícia Federal atuou com base na Constituição, na legalidade, na imparcialidade e também trouxe apoio ao diretor-geral Andrei Rodrigues. Há cerca de 2 meses, o ministro André Mendonça, do Supremo, determinou que ele fosse informado imediatamente de todas as movimentações relativas aos inquéritos, por exemplo, da fraude do INSS e do Banco Master. De acordo com a PF, o ministro tem tido reuniões presenciais com delegados e cobrado esforços. Na avaliação de investigadores, isso se trata de interferência indevida. Uma conversa entre Mendonça e o ministro da Justiça está sendo articulada para apaziguar a situação. Recentemente, a PF também sofreu críticas do PT pela sucessão de inquéritos contra Lulinha, o filho mais velho do presidente Lula, investigado por tráfico de influência, e de Flávio Bolsonaro, que dispensou a escolta da corporação na campanha eleitoral por não confiar na atual gestão. É com vocês.
5: E a Polícia Federal tenta rastrear o dinheiro que o banqueiro Daniel Vorkaro usou na compra de um mega iate avaliado em 2 bilhões de reais.
10: 10 cabines para 20 hóspedes. Heliponto, beach club, piscina de vidro com borda infinita, além de uma academia com spa e câmara de crioterapia. O Nixie, uma das embarcações mais caras do mundo, ainda tem elevador central e cinema. Para manter tudo funcionando, a tripulação tem 34 pessoas. A manutenção anual custa pelo menos 215 milhões de reais. Isso se não usar muito. Em uso constante, a conta sobe mais 100 milhões. O Nixie foi encomendado originalmente pelo ex-jogador de hóquei e empresário canadense Patrick Dovigi. Ainda na construção, em 2024, a embarcação de mais de 100 metros de comprimento, avaliada em mais de 2 bilhões de reais, foi comprada por um brasileiro, o banqueiro Daniel Vorkaro. As negociações envolvendo o mega iate estão no centro de um processo movido por uma corretora em Londres. Ela cobra 102 milhões de reais, alegando ter intermediado as vendas. Assim que foi preso no ano passado, Vorkaro teria devolvido o mega iate para Patrick Dovigi, o dono original, que em seguida repassou o mega iate para outro empresário, Nick Storonsky, fundador da fintech Revolut. Uma corretora de Londres afirma que apresentou o vendedor ao comprador e que depois eles fecharam o negócio por fora para não pagar comissões. A Polícia Federal e os credores do Master tentam agora rastrear onde a fortuna envolvida na compra do mega iate por Vorkaro foi parar.
3: O Superior Tribunal de Justiça condenou hoje o ministro Marco Buzzi à perda do cargo por importunação e assédio sexual, Thaís.
5: É a primeira vez que esse tipo de punição é aplicada em vez da aposentadoria compulsória.
11: A sessão durou cerca de 5 horas e foi fechada para preservar as vítimas. Por unanimidade, os ministros decidiram pela perda do cargo de Marco Buzzi. 4 deles ainda defenderam que ele fosse aposentado compulsoriamente, o que garantiria o recebimento do salário mesmo demitido. Esse tipo de punição, antes a mais grave do judiciário, deixou de existir após decisão do Supremo e do Conselho Nacional de Justiça. Afastado desde fevereiro, Marco Buzzi foi condenado pelo STJ em processo administrativo por importunação e assédio sexual. Uma das vítimas, de 18 anos, relatou ter sido agarrada durante um banho de mar em uma casa de praia do ministro em Santa Catarina. Depois, uma ex-funcionária terceirizada do gabinete dele também o denunciou por assédio sexual. A decisão é histórica. É a primeira vez que o STJ condena um de seus próprios ministros. Também pode ser o primeiro caso em que um ministro é desligado do judiciário sem direito à aposentadoria do cargo. A medida ainda precisa de confirmação do Supremo, que poderá analisar eventuais benefícios previdenciários e direitos.
12: Do ponto de vista da letra fria da lei, ele não tem direito a mais nada, inclusive verbas indenizatórias. Mas eu acho melhor esperar, porque a justiça brasileira não se cansa de nos espantar.
11: A Advocacia Geral da União tem até 30 dias para encaminhar a decisão ao STF, onde a defesa ainda poderá recorrer.
13: Nós respeitamos a decisão dos eminentes ministros do tribunal, embora discordemos veementemente, e agora vamos avaliar, à luz da nova resolução, quais serão os próximos passos, recursos e ações.
11: Até que o STF dê a palavra final, Marco Buzzi continua recebendo salário proporcional ao tempo de contribuição à Previdência.
14: Eu queria só ressaltar não só a coragem das vítimas em denunciar os fatos que elas foram infelizmente acometidas, mas também a mensagem que a Corte hoje aqui do STJ, ela passa não para a justiça, mas para o Brasil, para a sociedade inteira.
11: A folha de pagamento de junho mostra que ele recebia mais de R$ 44 mil reais por mês. Marco Buzzi ainda responde a outros 2 processos, um administrativo no CNJ e outro criminal, em andamento no STF, com investigação da Polícia Federal. Se for condenado, as penas somadas podem passar dos 7 anos.
5: Os partidos preparam as estratégias para a propaganda na TV e o uso do fundo eleitoral de quase 5 bilhões de reais.
15: Chapas praticamente definidas. Tempo de propaganda em rádio e TV e dinheiro do fundo eleitoral também. Se não houver mudanças até 15 de agosto, prazo limite para o registro das candidaturas, Lula terá vantagens. De propaganda serão dois blocos diários de 12 minutos e meio cada a partir do dia 16. O candidato à reeleição conta com o apoio de 7 partidos e, por isso, deve ficar com mais de 5 minutos e meio por bloco, isolado, sem outras legendas coligadas. Flávio Bolsonaro terá 4 minutos e 20. Mesma situação de Ronaldo Caiado, do PSD, que ficará com 2 minutos e 2 segundos, e de Augusto Cury, do Avante, com 36 segundos. Os demais 9 candidatos não terão direito à propaganda eleitoral. Os partidos deles não atingiram a chamada cláusula de barreira, ou seja, a eleição de pelo menos 11 deputados federais em 9 estados, ou 2% dos votos válidos para a Câmara. Além do tempo na propaganda, as coligações fechadas asseguram mais ou menos dinheiro para as campanhas em todo o Brasil. O Tribunal Superior Eleitoral e o Congresso garantiram a distribuição de quase 5 bilhões de reais para os partidos neste ano. Foram reservados cerca de 1 bilhão e 200 milhões de reais para as legendas da chapa de Lula. Para as de Flávio Bolsonaro, 900 milhões. De Ronaldo Caiado, 420 milhões. De Augusto Cury, 72 milhões. Os candidatos do Novo, de Romeu Zema, 37 milhões. E do Missão, de Renan Santos, cerca de 3 milhões de reais. Lula sancionou nesta quinta projetos ligados à saúde e segurança pública, temas prioritários na campanha. O candidato à reeleição também está fechando a agenda de viagens das próximas semanas. Flávio Bolsonaro, candidato do PL, participou de um podcast ao lado da ex-presidente da Caixa, Daniela Marques. Ele foi questionado sobre a escolha do vice da chapa. Após negativas de apoio de partidos do Centrão, o PL definiu uma chapa puro sangue, com o deputado Alfredo Gaspar, ex-relator da CPMI do INSS, sobre o roubo de aposentadorias e pensões.
16: É uma pessoa que também tem requisitos excepcionais. Eu acho que é um grande privilégio ter uma pessoa como ele nessa vice-presidência. Alguém que tem 24 anos de Ministério Público, foi Procurador-Geral de Justiça de Alagoas por 2 mandatos, foi secretário de Segurança, uma pessoa que está fazendo um trabalho brilhante como deputado federal, em especial destaque na CPMI do INSS.
15: Ronaldo Caiado anunciou hoje Roberto Azevedo, ex-diretor-geral da Organização Mundial do Comércio, como coordenador das propostas de diplomacia e comércio exterior do programa de governo dele. Em nota, o candidato afirmou que o objetivo é formular uma política externa voltada à ampliação das relações comerciais e ao fortalecimento da posição do Brasil no cenário internacional. Candidato do Novo, Romeu Zema, concedeu entrevistas. Renan Santos, do Missão, participou de gravações de campanha no Rio Grande do Norte.
3: Domingo é dia dos primeiros debates na tela da Band. No total, serão 14 confrontos entre os candidatos aos governos estaduais.
17: Faltando menos de 2 meses para a eleição, é hora de já ficar de olho em quem votar. Como já é tradição, a Band mais uma vez dá o pontapé inicial com os primeiros debates. Em São Paulo, o governador Tarcísio de Freitas e o ex-ministro Fernando Haddad vão ficar frente a frente mais uma vez. Os candidatos do Republicanos e do PT já se enfrentaram na última eleição para governador, em 2022. E assim como vai acontecer no confronto deste domingo, às 8 da noite, os candidatos tiveram liberdade de movimentação no palco, puderam administrar o próprio tempo e responderam a perguntas dos jornalistas sobre os desafios do cargo.
18: Nós vamos aumentar o efetivo policial por meio de concursos e vamos valorizar as polícias por meio do aumento de salário, por meio da assistência jurídica, por meio da melhoria dos programas de saúde, por meio dos planos de carreira.
19: Eu vou lançar logo em janeiro, com os prefeitos, um plano de alfabetização. Metade da matrícula do Fundamental 1 é estadual, metade é municipal. Vamos fazer um grande plano de alfabetização para recuperar o tempo perdido na pandemia.
17: No total, a Band vai promover 14 debates em todo o país, em 13 estados e no Distrito Federal. Já no domingo, dia 23 de agosto, é a vez dos candidatos à presidência se enfrentarem na tela da Band, também às 8 da noite.
5: A expectativa para os debates de domingo na Band, veja no comentário de Fernando Mitre.
20: Às vésperas da maratona eleitoral na Band, com debates em vários estados, na expectativa de alguns encontros que podem se tornar históricos, inclusive pelos efeitos possíveis na campanha presidencial, as atenções voltadas para São Paulo vão crescendo. Além de ser o maior colégio eleitoral, com seus 34 milhões de votos, e sua importância essencial para o resultado nacional, o confronto entre Tarcísio de Freitas e Fernando Haddad será uma espécie de segunda edição de um grande momento eleitoral. Na última eleição, os dois estiveram na Band no mesmo estúdio em que estarão domingo e fizeram aqui um dos melhores debates da nossa intensa série histórica. Eles voltam agora com a nova experiência de Tarcísio como governador de São Paulo e com a de Haddad como ministro da Fazenda, o que reforça a expectativa de qualidade nesse encontro. Qualidade que é o que mais tem faltado nas campanhas de um modo geral. Thaís, Felipe.
3: Obrigado, Mitri. Em tempos de alto endividamento e preços instáveis, agricultores brasileiros lutam para reduzir custos e manter os lucros. Para isso, contam com novas tecnologias.
21: O Brasil é um dos maiores produtores de alimentos do mundo, com destaque para culturas como soja, milho, algodão e cana-de-açúcar. Lavouras que estão sujeitas ao ataque de pragas, doenças e plantas daninhas, que reduzem o potencial produtivo em até 40%, dependendo da cultura e da região. Em valores, as perdas ultrapassam os 60 bilhões de reais por ano.
22: A gente tem cada vez mais margens mais apertadas. Então você tem que hoje buscar o quê? Uma melhora, um melhor rendimento da máquina, porque a máquina tem um valor agregado muito alto. Então o que, é que a gente vê? A gente vê economia que você possa fazer em aplicação, é menos produto gastando, comprando.
21: Um sistema de pulverização inteligente é uma das novidades que compõe o pacote tecnológico dessa máquina recém-lançada no mercado. E funciona de uma maneira muito simples. Essas câmeras de alta resolução espalhadas ao longo de todo o equipamento identificam no solo exatamente onde estão as plantas daninhas. E é ali, exatamente nesses pontos, que acontece a pulverização. Na lavoura, o pulverizador utiliza inteligência artificial para analisar até 250 metros quadrados por segundo.
23: Você acaba tendo economias de produtos químicos, né? Então, tu economiza em torno de 50, 60, podendo chegar até 90% de economia, dependendo o nível de infestação, né, que você tem de ervas daninhas na sua lavoura. E eu vejo com muito bons olhos, e eu acho que todo produtor hoje busca isso, é uma rentabilidade maior e otimizar mais o tempo.
3: A seguir, crise no Oriente Médio faz o lucro da Petrobras dobrar no segundo trimestre.
5: São Paulo ganha exposição inédita do artista plástico espanhol Miró.
3: Milhares de torcedores do Colo-Colo do Chile lotam o estádio para receber Vozinha, goleiro sensação da última Copa.
5: E Vini Júnior renova contrato por mais 6 anos com o Real Madrid.
3: Inter e Vitória garantem as últimas vagas das quartas de final da Copa do Brasil. O Jornal da Noite volta em instantes.
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0: 6:39 pelo horário de Brasília. Bom dia para você que acompanha mais uma madrugada aqui na Band News FM. Eu, Stephanie Toso, sigo por aqui durante o intervalo do Jornal da Noite, na atualização dos principais destaques do noticiário, indo direto com os assuntos em Brasília. O Superior Tribunal de Justiça pune o ministro Marco Buzzi acusado de assédio e importunação sexual. Quem traz as atualizações é o repórter Leandro Aislan.
1: Por unanimidade, os ministros do Superior Tribunal de Justiça decidem pela perda do cargo do magistrado Marco Buzzi. É a primeira vez que o ministro é sancionado com a nova pena máxima para violações graves, como definiu a primeira turma do Supremo Tribunal Federal e o Conselho Nacional de Justiça. Ele foi acusado por duas mulheres, uma de 18 anos, que afirma ter sido vítima de importunação sexual durante um banho de mar em janeiro. A outra é uma ex-funcionária de gabinete que relatou episódios reiterados de assédio sexual e importunação cometidos enquanto trabalhava na equipe do magistrado. Buzzi, que sempre negou as acusações, assistiu ao julgamento presencialmente no pleno do STJ. Os advogados dele vão recorrer ao Supremo Tribunal Federal.
0: Um tornado causa destruição no estado do Rio Grande do Sul. Detalhes que chegam com Henrique Tanger.
2: A Defesa Civil do Rio Grande do Sul confirmou a ocorrência de um tornado em Pedro Osório, na região sul do estado. Segundo a prefeitura, um prédio foi derrubado pela força do vento e diversas casas ficaram destelhadas. O fenômeno durou cerca de 20 minutos e não houve registro de feridos. Em Porto Alegre, as rajadas chegaram a 120 km por hora. Em Pelotas, o vendaval derrubou parte do muro de um presídio, provocou alagamentos e levou à suspensão das aulas na rede municipal de ensino.
0: Agora 6:40 pelo horário de Brasília. Na sequência, vem aí o segundo bloco do Jornal da Noite na nossa programação. WhatsApp da Band News FM aberto, hein, gente? Pode mandar o seu alô no 11 999 59 200. Já desejando um bom dia para o Divanir Leite, que está sintonizado por aqui, direto da cidade de Garça, em São Paulo. Bom dia também para o Rogério, de Ribeirão Preto, que falou assim que por lá agora, 19 graus em média.
3: Jornal da Noite volta falando de economia. A Petrobras divulgou o balanço do segundo trimestre do ano e o lucro líquido da estatal foi de quase 52 bilhões e meio de reais. Uma alta de cerca de 97%, 96,8%, comparando com o mesmo período do ano passado. A companhia também aprovou 17 bilhões de reais em dividendos e juros sobre capital próprio, valor que veio acima das expectativas do mercado. O desempenho foi impulsionado por recordes na produção de óleo no Brasil e pela disparada do petróleo com as tensões no Oriente Médio. O número de famílias brasileiras endividadas voltou a crescer em julho e bateu recorde.
4: O levantamento da Confederação Nacional do Comércio mostra que 82% das famílias brasileiras têm dívidas a pagar, um recorde. Apesar de ser um sinal de bom nível de acesso a crédito, o cenário preocupa, já que muitos têm comprometido parte da renda com empréstimos tomados só para garantir o pagamento de contas básicas.
5: O desempenho do comércio ele tem sido um desempenho fraco ao longo de 2026, o que mostra que essa demanda por crédito continua crescendo acima da inflação, ela está ocorrendo fomentada por uma necessidade em tentar reequilibrar o orçamento. Se a gente olhar o endividamento isoladamente, esse percentual de 82% é muito alto até mesmo para os nossos padrões históricos.
4: Por outro lado, a taxa geral de inadimplentes, aqueles que não conseguem pagar as contas no prazo, ficou praticamente estável, 29%. O programa Desenrola do governo federal ajudou.
6: Tanto endividados quanto inadimplentes têm algo em comum, o cartão de crédito. Isso porque ele ainda é o principal responsável por comprometer o orçamento e também por fazer com que muitos não consigam quitar a fatura em dia e entrem no rotativo, pagando juros altíssimos.
4: E por falar em juros, mesmo com a última redução da taxa Selic, aprovada pelo Banco Central para 14% ao ano, eles continuam altos e estão entre os maiores do mundo.
5: A inadimplência ela vai começar a recuar, assumir uma tendência de recuo sustentável quando a gente tiver taxas de juros menores. E para isso ocorra, a gente precisa que o governo dê um exemplo também e acabe não gastando mais do que arrecada. Afinal de contas, o governo brasileiro, o Estado brasileiro, ele já arrecada bastante, né? A carga tributária é bastante elevada.
7: Hora de falar de futebol. O Real Madrid anunciou a renovação do contrato com Vini Júnior até 2032. O jogador deve receber o equivalente a 120 milhões de reais por ano, valor que pode ser ainda maior por causa de bonificações. Vini Júnior é um dos jogadores mais importantes da história recente do Real. No anúncio, o clube lembrou os títulos conquistados com ele, incluindo 2 Ligas dos Campeões, 3 Mundiais de Clubes e 3 Campeonatos Espanhóis. Em 2024, ele foi eleito o melhor jogador do mundo pela FIFA. Vini foi contratado pelo Real em julho de 2018 e completou 8 anos no clube.
3: E torcedores do Colo-Colo lotaram o estádio Monumental para recepcionar Vozinha, o goleiro da seleção de Cabo Verde, que foi sensação da Copa. Diante de 35 mil pessoas, Vozinha recebeu a camisa número 1. Desculpe, camisa de um paraquedista. Agora que eu entendi. Ele teve uma autorização especial da Federação Chilena para usar o famoso apelido no uniforme em vez do sobrenome, como os demais jogadores. Eu não estava entendendo a história do paraquedista. Tinha o paraquedista mesmo.
8: Ele vai utilizar a camisa de número 29 e pode estrear, então, agora dia 16 de agosto, já na frente do Colo-Colo. Então, muito boa noite para você.
7: Boa noite, Thaís. Sabe tudo, boa já noite chegou arrebentando.
8: Boa noite para você também, Felipe. Muito bom, né? Ver o Vozinha, que foi uma grande estrela na Copa do Mundo. Seleção de Cabo Verde simplesmente foi a grande sensação do Mundial, realmente, esse ano. E aí o Vozinha, então, agora já no Chile, né? No Colo-Colo, foi recebida por uma multidão, todos ali fascinados com a estrela, jogando 40 anos, tá, gente? O Vozinha, o Josimar Dias, né, também, a gente sempre chama de Vozinha, né, o nome é Josimar Dias. Então é isso, muita festa para ele, eu tenho certeza que ele será muito feliz lá no Chile, porque o carinho dos torcedores, isso já tá valendo.
7: Aí então, ele virou queridinho de todo mundo, né?
8: Virou queridinho. Simpatia. Vai bater agora, gente, 30 milhões de seguidores, 30 milhões, inacreditável, nas redes sociais, no Instagram.
3: E a Copa do Brasil, hein?
7: Tem gente feliz?
8: Tem gente feliz e naturalmente
7: a gravata.
8: Tem gente muito Ah, olha aí essa gravata. Pois é, gente. Então, o Corinthians, mesmo vencendo o jogo de hoje em casa, 2-1 placar, acabou não se classificando para as quartas da Copa do Brasil. Afinal de contas, o jogo de ida tinha sido 2-0. O Corinthians até tentou buscar ali um empate para fazer 2-0, ou seja, um placar similar ao jogo de ida, para que o jogo fosse, né, para as penalidades máximas. Mas aí, Bernabéu, que tem um faro de gol, né? Acabou fazendo dele e acabando com o sonho dos torcedores. 45 mil torcedores na Arena do Corinthians. O torcedor fez o seu papel, esteve lá, fez bonito, mas infelizmente agora, o atual campeão, que é o Corinthians, agora está fora, não avança para as quartas.
3: Agora, estava perdendo de 2-0, virou para 4-2, foi a vitória, hein?
8: Vou falar uma coisa, o Leão caiu no barradão, não tem para ninguém, a grande sensação, gente, da Copa do Brasil, eliminou o Flamengo, eliminou agora o Furacão, que está super bem no Campeonato Brasileiro, está ali em terceiro lugar, René fez 2 gols, Marinho, Eric, e não deixou o Furacão balançar a rede nenhuma vez, gente, 4-0.
7: Vamos dar uma olhadinha agora nos classificados?
8: Bora então. Então, esses são os times que avançaram para as quartas de final. Galo, Santos, Cruzeiro, Internacional do Felipe Feliz da Vida, o Grêmio, Vasco, ali da Thaís, o meu Palmeiras também. Então, todo mundo
7: feliz
8: estamos
7: aqui
8: nas quartas. Pode... E para finalizar aqui, o Leão Vitória, que passou pelo Furacão.
3: Pode dar Grenal, é terça-feira, 11 da manhã, o sorteio, mas pode também dar Inter e Vasco. Aí a gente vê como é que vai ficar.
8: Vários clássicos, é isso mesmo. Então, terça-feira, às 11 horas da manhã, na sede da CBF, teremos então o sorteio. Ai, salve-se quem puder. Eu chego daqui a pouquinho com o Esporte Total, mas amanhã já chega sextando, né? Fernandinho Fernandes, eu agradeço a companhia de vocês.
3: Vai deixar ele voltar numa sexta-feira.
8: Sextou pra ele,
7: sextou pra você. Ele tá chegando aí. Beijo, Mi.
8: Um beijo, gente. A gente se vê até daqui a pouco e muito obrigada, como sempre.
3: Valeu. São os queridos.
7: Agora a gente vai falar aqui, cansados de aplicativos de namoro, solteiros de Nova York estão trocando a tela do celular por uma cabine de fotos analógica, é isso mesmo. Quase 4 mil pessoas já testaram a experiência que tenta unir desconhecidos a partir de compatibilidade e de personalidade e valores. Antes do clique, o participante responde a um questionário, paga $10 e tira uma foto. Depois recebe a imagem de um par possível. A proposta é resgatar a surpresa dos encontros, por acaso, no momento em que muitos jovens dizem estar cansados dos aplicativos.
3: Hoje em Nova York, logo, logo nas ruas do Brasil. A seguir, Leoa adota tigre recém-nascido em Parque da China.
7: E os detalhes da exposição inédita de Miró, que abre nessa sexta em São Paulo. Nós voltamos já já.
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0: Meia-noite 51, seguimos por aqui em mais um giro nos principais destaques do dia. Se estende a crise diplomática entre Brasil e Argentina. Quem traz mais detalhes é o Afonso Marangoni.
13: O governo Lula não vai enviar embaixador para a Argentina até que o governo Javier Milei apresente explicações satisfatórias às recentes agressões ao Brasil. A posição é do ministro das Relações Exteriores, Mauro Vieira, e foi detalhada durante uma entrevista a um grupo de comunicação argentino.
14: Nós pedimos explicações e dissemos que enquanto não houver explicações satisfatórias, nós vamos manter o nosso embaixador Júlio Bitelli no Brasil e também a Embaixada Argentina será dirigida por um encarregado de negócios.
13: Nos últimos dias, em várias ocasiões, Milei xingou o presidente Lula de ladrão, ex-presidiário e corrupto. Ele também chamou o ministro do Supremo Tribunal Federal, Alexandre de Moraes, de lixo careca.
0: Nos outros destaques do dia, o Supremo Tribunal Federal marca uma nova audiência para discutir o empréstimo bilionário do Fundo Garantidor de Créditos para socorrer o Banco de Brasília. Detalhes que chegam com Gabriel Marques.
15: O ministro do Supremo Tribunal Federal, Luiz Fux, vai realizar no dia 13 de agosto uma nova audiência para discutir o empréstimo do Fundo Garantidor de Créditos para socorrer o Banco de Brasília. A decisão atende a um pedido do governo do Distrito Federal que aponta demora no cumprimento do acordo firmado em maio. Segundo a Procuradoria-Geral do Distrito Federal, não houve aprovação nem recusa. Tampouco a apresentação de cronograma ou condições para análise da operação. O valor previsto é de cerca de R$6,5 bilhões, que seriam pagos pelo GDF ao longo de 15 anos. Devem participar da nova audiência representantes do GDF, do BRB, da Advocacia Geral da União, do Ministério da Fazenda, do Banco Central, do próprio FGC e do Ministério Público Federal.
0: E no destaque do esporte, o Bahia e o Vasco se enfrentam nesse fim de semana. Quem traz as expectativas é a Verena Veloso.
12: Bahia e Vasco se enfrentam no domingo às 16h na Arena Fonte Nova, em Salvador, pelo Brasileirão. Para o duelo, o esquadrão terá desfalques importantes. O meia Everton Ribeiro passou por cirurgia nesta quinta para aliviar dores na lombar e fica de fora da partida. O atacante Eric Pulga também não joga. Ele cumpre suspensão pelo terceiro cartão amarelo e deve dar lugar a Sanabria na ponta esquerda.
3: Estudos no galeão San José comprovam que o navio de guerra espanhol nunca foi violado. Após 6 meses de análises, pesquisadores examinaram o material encontrado em um dos canhões. A data coincide com o período do naufrágio. O navio afundou em 1708, perto da Colômbia, carregado com ouro, prata e esmeraldas. Um tesouro avaliado hoje em bilhões de dólares. A Colômbia reivindica soberania sobre os destroços em suas águas. Já a Espanha alega direitos por ser um navio de guerra do país.
7: E na China, o instinto materno de uma leoa encantou visitantes de um parque na província de Guangdong. Ela assumiu o papel de protetora durante o nascimento dos tigrinhos, após a mãe biológica dar à luz antes do previsto e deixar um dos filhotes para trás. A leoa não pensou duas vezes, recolheu um dos trigêmeos e até limpou o cordão umbilical. Os recém-nascidos agora recebem os cuidados de tratadores e em breve devem voltar ao convívio com os outros felinos.
3: A mãe natureza, né?
7: É.
3: Muito legal.
7: Tá o instinto materno. E antes de encerrar, uma dica cultural daquelas para quem mora ou pretende visitar São Paulo.
3: Uma exposição inédita abre nesta sexta-feira com 140 obras do artista plástico espanhol Juan Miró.
16: Poucos artistas transformaram a arte moderna. O catalão começou a desenhar com 7 anos e aprendeu a mergulhar no mundo dos sonhos. Desenvolveu um universo próprio, onde cores, formas e símbolos ganharam novos significados. Sua obra atravessou gerações e mudou para sempre a história da arte. Miró é mestre das formas e desse universo diferente que ele criou. 140 obras originais estão expostas aqui no Museu de Arte Brasileira da FAAP, em São Paulo. Pinturas, esculturas, gravuras, tapeçarias e fotografias históricas. Algumas nunca haviam saído da Espanha. Vieram de importantes instituições e coleções europeias, como a Fundação Miró de Barcelona, do Museu de Arte Contemporânea de Mallorca e de coleções particulares. Outras pertencem à família de Miró, e todas aqui juntas pela primeira vez. Miró usou muito material não convencional em suas criações. Olha aí, ó, um registro de água para compor a escultura Garota Fugindo. Equipamento para juntar as folhas secas do chão faz parte da obra Personagem. Essas duas são de 1967.
17: É uma das marcas fundamentais do processo de produção do Miró, que é experimentar, ou experimental, e principalmente olhar para a realidade, mas não reproduzi-la e não representá-la, e sim, a partir dela, criar esse universo onírico, fabular.
16: Esse núcleo mostra as tapeçarias. Miró desenhou, deixou dito como queria e...
18: E aí, ele já tinha tido uma conversa prévia com o mestre tapeceiro Joseph Royal, que era um artesão fantástico, 50 anos mais novo do que o Miró, e que, após a morte dele, ele fez, não, eu já tinha conversado, eu já sei como fazer, eu vou transformar isso no desejo do Miró, vou transformar em realidade. E fez essas tapeçarias maravilhosas aqui.
16: E essa parede é especial. São fotos do lado particular do artista, tiradas pelo amigo Joaquim Gomes. Com suas diferentes técnicas, ao longo da carreira, sem dúvida, ajudou a construir uma produção marcada pela liberdade criativa e pela constante experimentação.
18: Ele era um defensor da arte primitiva. Ele tinha uma ligação muito forte com isso.
7: Já anotei para levar a criançada.
3: Espetacular.
7: O Jornal da Noite termina aqui. 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
3: Você fica agora com Mirelle Moschella na apresentação do último Esporte Total dela. Uma excelente sexta-feira. Amanhã a gente recepciona o Fernandinho Fernandes aqui no Jornal da Noite.
7: Obrigada pela companhia. Tchau.
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3: Good morning, good morning. É assim que eu começo o Band News Station, jornal que eu, Eduardo Barão, apresento direto aqui de Nova York, junto do meu parceiro Renan Suquevicius, ao vivo do Brasil. 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

minuto pelo horário de Brasília. Mais uma vez, bom dia para você que está acompanhando a Band News FM em mais uma madrugada. Sextou, hein, gente? 7 de agosto de 2026. Eu, Stephanie Toso, sigo por aqui até às 7 horas da manhã na atualização do noticiário, nos principais destaques do Brasil e do mundo por aqui, também de olho no nosso WhatsApp. Nas mensagens que vão chegando ali no 11 999 592 100. O Greco já tá por aqui em mais uma madrugada. O Cândido Maciel já mandando um alô. Falou, bom dia, Stephanie. Tô ligado aqui na Band News FM. Me atualizando aí com as notícias do Brasil. Vamos juntos, bom trabalho. Já tem aquele bom dia animado do João Carlos, que tá por aqui também, mandando um bom dia. E puxando mais um plantão, a Andresa de Manaus tá sintonizada também por aqui. O Luiz Otávio, direto de São Paulo, já mandando um alô também. Vamos que vamos, hein, gente? Madrugada que tá só começando, tem chão aí até as 7 horas da manhã. Hoje tem também, hein? Representação, reprodução e reprise do Tio Rei às 2 horas da manhã por aqui. Já tem gente perguntando. Annelise tá sintonizada também por aqui, falando assim, olha, hoje em São Paulo vai esfriar? Daqui a pouco eu tenho que sair para trabalhar, não sei que roupa eu uso. Hoje ainda 27, tá, de máxima. Fica abafado ao longo do dia. Friozinho aí mesmo, tá difícil. Ó, expectativa de vir um frio aí entre o domingo e a madrugada da segunda. Então, na próxima semana aí, as nossas mínimas e máximas já caem bem pelo deslocamento dessa frente fria de agora. Vamos nessa, gente, nesses próximos minutos, fazendo mais um giro pelo noticiário?

0: superintendentes da Polícia Federal defendem a direção da corporação. Quem traz informações é o repórter Rafael Procópio.
1: Os 27 superintendentes regionais da Polícia Federal divulgaram uma nota conjunta nesta quinta-feira em apoio ao diretor-geral Andrei Rodrigues. No texto, eles defendem que a atuação da corporação é orientada pelo cumprimento da lei com base em provas e sem interferência de interesses pessoais. No documento, os chefes da PF também reafirmam o compromisso da instituição com a Constituição, a legalidade e o Estado Democrático de Direito. A nota é motivada pela tensão crescente entre a coordenação da PF, do diretor Andrei Rodrigues, e o gabinete do ministro André Mendonça, do STF, que é o principal nome em tudo que envolve as investigações sobre o rombo nas aposentadorias e benefícios do INSS. A situação começou a se deteriorar quando Mendonça determinou que todos os arquivos e informações coletadas pela corporação

0: STF, seja do Supremo, é de interferência no curso das investigações. Por outro lado, o Poder Executivo tenta diminuir a tensão. O Ministério da Justiça, por meio da interlocução da Advocacia Geral da União, vem promovendo conversas entre as partes. Reuniões entre o ministro da Justiça, Wellington César Lima e Silva, e o ministro André Mendonça, do STF, podem acontecer nos próximos dias.
1: O pai e a madrasta de uma criança que morreu com sinais de agressão e tortura são presos no Tocantins. Direto de Manaus, informações com a repórter Lívia Maciel.
2: A Polícia Civil investiga as circunstâncias da morte de Gustavo Veloso Feitosa, de 3 anos, morto com sinais de agressão e tortura em Palmas, no Tocantins. Os principais suspeitos são o pai da criança, o advogado Igor Gustavo Veloso de Souza, de 33 anos, e a madrasta Kathleen Moreira, de 23 anos. Eles foram presos na madrugada desta quinta-feira. Em coletiva de imprensa, hoje pela manhã, o delegado responsável pela investigação do caso, Eduardo Menezes, disse que as lesões anais e intestinais encontradas no corpo da criança são tratadas até o momento como parte de um contexto de extrema violência e tortura. As investigações vão continuar para elucidar o caso.
1: No sul do país, um adolescente ataca 3 professoras com uma faca e um facão em uma escola do Rio Grande do Sul. Detalhes que chegam com Henrique Tanja.
3: 3 professoras ficaram feridas após um ataque em uma escola em Rosário do Sul, no oeste do Rio Grande do Sul, na manhã desta quinta-feira. Um adolescente de 15 anos entrou na instituição com uma faca e um facão, escondidos na mochila, e atacou as vítimas. Uma das professoras foi atingida por golpes de faca e foi encaminhada ao hospital e já passa bem. O aluno foi contido ainda dentro da escola e apreendido em flagrante. Outra professora ficou ferida por estilhaços de vidro durante a confusão e uma terceira foi atingida por um golpe de facão, mas não sofreu cortes. Um estudante também teve ferimentos leves ao fugir da escola.
1: Nos destaques do noticiário internacional, o número de mortos por ebola na República Democrática do Congo ultrapassa 1.400, com mais de 3 mil casos confirmados, isso desde o início do surto em abril. A epidemia é considerada a terceira pior da história causada pelo vírus. A taxa de letalidade está em quase 44%. Em apenas 10 dias, o número de infecções aumentou em mais de 1.000 casos, sugerindo um ritmo acelerado de contágio. A doença não tem vacina e nem tratamento específico aprovado. E tem destaque do Palmeiras, chegando agora na nossa programação com a Aline Fanelli.
4: O Palmeiras renova o contrato com o zagueiro Murilo até dezembro de 2029. O vínculo anterior era válido até o fim de 2027. O camisa 26 tem 29 anos e é o 5º zagueiro com mais títulos conquistados pelo Verdão, com 8 taças desde o início de 2022, quando ele chegou ao time. Com 234 jogos, Murilo é o 4º maior zagueiro artilheiro da história do Palmeiras, com 24 gols. Em 2022, ele balançou a rede 11 vezes e se tornou o zagueiro com mais gols pelo Alviverde em uma única temporada, ao lado de Gustavo Gomes e seguido por Júnior Baiano, que marcou 10 gols em 1999.
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6: Na sexta-feira, a frente fria avança pelo sul e sudeste do Brasil. O maior alerta passa a ser o vento, com rajadas que podem ultrapassar os 90 km por hora no Rio Grande do Sul e também em áreas do litoral de São Paulo e do Rio de Janeiro. A chuva continua sobre o sul e avança para parte do estado de São Paulo e também do centro-oeste, atingindo mais precisamente o estado do Mato Grosso do Sul, também com previsão para temporais e rajadas de vento que podem se intensificar. No fim de semana, o ciclone se afasta para o oceano, mas uma massa de ar polar avança sobre o sul do país. As temperaturas caem bastante, com chance de geada em áreas do Rio Grande do Sul. Ainda haverá risco de chuva no leste de São Paulo durante o sábado, enquanto no domingo terá tempo mais firme e grande parte das regiões do sul e do sudeste com manhãs mais frias. Aline Araújo, da Climatempo.
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0: Amamentar é saúde, é afeto, é criação de vínculo. E é sobre isso que a gente fala agora no programa Seus Filhos de hoje. Mas na vida real, nem sempre é tão simples e fácil quanto parece. E a gente vai falar também sobre essas dificuldades no caminho, sobre a importância da conscientização, de uma rede de apoio e também, por que não, da doação do leite materno. Tudo isso no nosso programa a partir de agora. Eu, Thaís Dias, sigo na sua companhia e ela também, sempre comigo por aqui, Roseli Saião. Tudo bem, Roseli?
1: Tudo bem, Thaís.
0: E olha, hoje temos uma convidada especial para nos acompanhar ao longo desse programa, trazendo esclarecimentos. É uma das principais referências nesse assunto aqui no país, mas fora também. Quero apresentar aqui a nossa companheira de hoje também, médica, pediatra, pesquisadora, professora, Elza Regina Justo Giuliani. Ela que tem a especialização principalmente na saúde materno-infantil, com foco no aleitamento materno e bancos de leite humano. Nossa, que prazer, que honra ter você aqui com a gente, Elza.
2: Muito obrigada, eu que agradeço o convite.
0: Eu queria começar falando principalmente, Elza, da questão prática. A gente tem muitas dúvidas, né? Ah, mas até quando eu tenho que amamentar? O aleitamento materno exclusivo, ele é recomendado 6 meses, 4 meses, e quando eu volto a trabalhar? Fala um pouquinho pra gente sobre o que é, de fato, a recomendação para quem está amamentando.
2: Muito bem. A recomendação internacional atual é de aleitamento materno até 2 anos ou mais, sendo exclusivo, ou seja, só leite do peito, sem mais nada, nos primeiros 6 meses. Agora, é muito importante lembrar que eu falei que é 2 anos ou mais. Não existe uma data limite máxima para a duração da amamentação.
0: Agora, eu queria trazer, eu estava aqui dando uma olhada, 2 mães que falam das suas experiências com o aleitamento. Eu acho que se tem uma questão que gera realmente uma expectativa muito grande quando a gente descobre que vai ser mãe, é a amamentação, né? A gente fica esperando aquele momento de criação de vínculo. E a gente começa ouvindo um pouco da experiência da Fernanda Paiva e ela faz um desabafo sobre esse assunto.
3: Mesmo tendo me dedicado bastante ao estudo da amamentação antes do meu filho nascer, depois que ele nasceu, que eu fui para a prática, eu descobri que a dificuldade podia ser muito maior do que eu imaginava. Eu sofri com diversos episódios de mastites diferentes e segui amamentando apenas por saber a importância da amamentação, tanto para o bebê quanto para mim. As dificuldades foram imensas e muitas não dependiam só de mim, dependiam de vários outros fatores externos.
0: A gente tem a palavra também da Viviane Moura.
4: Então, durante a minha gestação, eu acreditava que amamentar era algo natural, era algo que acontecia, que fluía, mas no 4º dia do nascimento da minha neném, eu tive muitas lacerações, eu não conseguia fechar o sutiã, eu sentia muita dor, a ponto disso me causar angústia, ansiedade, pelo simples fato de imaginar que ela estava chegando perto da hora de mamar. Isso veio melhorar alguns dias posteriores, quando eu fiz uma consultoria de amamentação e ela me acalmou, me ensinou a pega correta. Ainda fiquei aí cerca de 1 mês sentindo algumas dores, mas consegui amamentar a minha bebê até 1 ano. Ela parou naturalmente, né? Não teve nenhuma transição compulsória. Foi um processo muito difícil, ainda senti dores por muito tempo, mas com a orientação correta, isso conseguiu ser mudado e se tornou, sim, prazeroso, um momento de conexão comigo, da minha filha comigo.
0: Eu ouvi esses 2 depoimentos, voltei lá, né, nos momentos iniciais da minha conexão com a minha filha mais velha, que foi muito difícil, assim, eu vivi muito essa realidade. E eu quero daqui a pouquinho falar sobre essas questões das dores, do pedido de ajuda, mas antes, Roseli, dessa ideia de expectativa versus realidade quando o assunto é amamentação. Para algumas mulheres é realmente muito fácil, é natural, é tranquilo e o vínculo é imediato, a amamentação é rápida, mas para outras é muito difícil, como a gente ouviu. E aí?
1: Quando a gente tem filhos, e a gente sempre idealiza, né? Ah, mas vai ser isso, vai ser assim, vai ser assado, vai ser perfeito. Isso chama-se idealização. E é por isso que não existe, porque é uma ideia, né? Não passa disso. Então, o que a gente tem que fazer é, assim, tomar banho de realidade diariamente. E quem faz a gente tomar banho de realidade é o nosso filho e nossa filha. Comigo, né, foi a experiência oposta à sua. A minha primeira filha, nossa, eu pensava assim, mas é isso que é amamentar? Ela veio com muita fome e sugava bonito. Eu não sentia dor nenhuma, não aconteceu nada, né? E eu achava aquilo maravilhoso. Quando alguém me dizia que era difícil, eu ficava desconfiada, né? Eu falava assim, ah, mas por que que é difícil? Até que veio meu segundo filho. Aí eu tinha dores, tinha cortes. Naquela época, muito antes, tinha poucos recursos, né? Os médicos não ligavam muito para isso, não. Então, ele tem quase 50 anos já. Então, a criança não pegava, não tinha pega. E eu ficava pensando, mas o que que eu estou errando? Né? Não há erro, não há falha, né? A gente tem que insistir até onde a gente dá. Chegou num ponto que não dá, não vai ser bom para a criança, não vai ser bom para mim. Tem a possibilidade de pegar o leite sem ser a criança sugando. E tem também os bancos, né, de leite materno. Gente, a gente tem alguns limites. E a gente tem que aprender a reconhecer e aceitar.
0: Eu queria ouvir um pouco a doutora Elza, até porque quando a gente fala, né, de dificuldades para amamentação, por mais que a gente estude, na hora, né, que começa a dor e que começa aquela angústia, se eu não me engano, foi a Viviane, ela falou assim, eu tinha crise de ansiedade, que eu sabia que estava chegando a hora da amamentação. Aí a gente fica perdido. Ai, não, porque coloca a compressa quente. Não, mas a compressa fria. Ai, mas procura a emergência. Não, mas vai no pediatra. A gente fica sem saber o que fazer. E aí eu queria, de quem entende do assunto, o que fazer nessa hora?
2: Bom, a amamentação é uma experiência... É uma experiência única, tá? Então, uma mãe com dois, três filhos, vai amamentar dois, três filhos, ela vai ter duas, três experiências diferentes, tá? Ela pode, assim como a Roseli falou, ela pode ter problemas com alguns e com outros nada, porque depende de muitos fatores. Fatores emocionais, fatores anatômicos, características da mulher naquele momento, o entorno todo, o apoio, a rede de apoio, o apoio profissional que essa pessoa tem, características da criança, até a personalidade da criança influencia. Então, são muitos fatores. Por isso, assim, cada dupla mãe-bebê em amamentação é única, então cada caso ele tem que ser visto de uma maneira individual. Com relação ao que a Viviane falou das dores, nós avançamos muito no conhecimento nas últimas décadas. Tá? Eu também tive filho 40 anos atrás e a gente não conhecia, eu também amamentei com dor, toda com fissuras, né? A gente não conhecia, não tinha o conhecimento de que dependendo de como a criança pega a mama, a gente pode evitar traumas mamilares. E tem outros problemas, às vezes língua presa. Então, enfim, hoje em dia o nosso conhecimento ampliou muito. Então, nós temos condições hoje em dia de prevenir muitas dificuldades, tá? Então, eu acho que isso é uma coisa boa. E eu acho que outro aspecto que eu gostaria de comentar é que a Roseli falou, né? As pessoas idealizam, romantismo. Ah, amamentar é muito lindo, é um ato de amor maravilhoso, né? E nem sempre é assim, nem sempre. A mulher pode ter dificuldades dos mais diferentes níveis, né? Como eu falei para vocês, outra coisa que sim que é muito comum são aspectos emocionais, a depressão pós-parto. Então, tudo isso pode dificultar, mas eu acho que a boa notícia é que hoje em dia nós temos muito mais conhecimento, os profissionais estão muito mais bem preparados para apoiarem as mulheres, principalmente aquelas com dificuldades, e ajudá-las a superar essas dificuldades, né? Se esse for o desejo da mulher, né? De amamentar.
0: Importante a gente trazer isso e a gente vai falar desses aspectos, inclusive da saúde mental, que impactam a amamentação ainda no programa Seus Filhos hoje. Mas eu queria te ouvir, Roseli, porque tem sempre muito julgamento, né? Principalmente quando a gente fala de maternidade e com o aleitamento materno não é diferente. Uhum. Tem um julgamento se você está amamentando em público, tem um julgamento se você consegue amamentar sem sentir dor, se você consegue amamentar o seu filho. Ah, mas você dá a mamadeira e... Tem sempre um dedo apontado e muito pouco acolhimento. A gente precisa acolher mais, né? E julgar menos.
1: Exato. Há uma dificuldade entre as mulheres, né? De aceitação da diferença. É, todo mundo precisa ser igual à minha mãe, igual a mim, igual às mulheres que eu acho que são legais. É, quem não é desse jeito, é, pronto. É julgamento, julgamento, julgamento. A gente precisaria criar uma rede de apoio entre nós mulheres. Muitos problemas poderiam ser prevenidos se a gente tivesse essa rede de apoio feminina, né? Mas a gente ainda tropeça com algumas dificuldades. É muito importante que a gente pare de julgar. Olhe para a gente mesmo, primeiramente, né? Eu me lembro, quando eu acabei de falar, né, na primeira amamentação da primeira filha, que era tudo lindo e maravilhoso, e eu estranhava quando alguém reclamava. Mas aquele estranhamento ficava comigo, né? Mas certamente eu estranhava. Só com a minha segunda experiência é que eu passei a entender, a ter mais empatia, né? Com as mulheres que não conseguiam, porque eu percebi que havia uma dificuldade real. Então, assim, vamos... isso já faz mais de 50 anos. Muito conhecimento, muita coisa acumulada, né? E viva a ciência que produz esse conhecimento. Então, hoje, a gente precisa aproveitar isso e aproveitar as experiências anteriores para ter mais empatia e menos juiz. É, não, gente, não precisa de juiz, não, porque a gente já é o nosso próprio juiz, né?
0: É verdade.
1: A mulher nasce o filho, ela já nasce a culpa junto. Então, vamos com calma, vamos, assim, ser mais solidárias umas com as outras.
0: A nossa pausa é rápida no programa Seus Filhos. A gente volta já já para falar mais sobre o aleitamento materno, sobre essa criação de vínculos, sobre doação de leite materno também. Fica por aí, a gente volta em instantes.
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0: A Justiça do Rio determina o aumento das penas dos ex-policiais envolvidos nos assassinatos da vereadora Marielle Franco e do motorista Anderson Gomes. Quem traz mais informações é o Daniel Henrique.
1: A Justiça do Rio determina o aumento das penas impostas aos ex-policiais militares Rony Lessa e Elcio de Queiroz pelos assassinatos da vereadora Marielle Franco e do motorista Anderson Gomes, além da tentativa de homicídio da assessora Fernanda Chaves. A decisão atende a um recurso do Ministério Público. Com isso, Rony Lessa teve a pena elevada de 78 anos e 9 meses para 81 anos e 10 meses de prisão, enquanto Elcio de Queiroz passou de 59 anos e 8 meses para 76 anos e 6 meses de prisão. Entre os fundamentos acolhidos pela Justiça estão a repercussão internacional do crime e a forma de execução dos homicídios, com diversos disparos efetuados em via pública em local de intensa circulação de pessoas.
0: A Polícia Federal indicia 16 pessoas pela queda do avião da Voipass, que matou 62 pessoas em Vinhedo, no interior de São Paulo. Atualizações com Cleverson Bravo.
2: A companhia aérea Voepass disse que sempre seguiu os protocolos de segurança exigidos pela ANAC, a Agência Nacional de Aviação Civil, depois que 16 pessoas foram indiciadas pela Polícia Federal nesta quinta-feira. A PF concluiu o inquérito que apura as responsabilidades depois da queda do ATR 72500 em Vinhedo, na região de Campinas, há 2 anos. A tragédia terminou com a morte de 58 passageiros e de 4 tripulantes do voo. O delegado André Ribeiro aponta que o acúmulo de gelo foi determinante para a queda.
3: Nos 2 últimos voos, o voo de ida e o de volta, havia previsão de gelo severo na rota. E o gelo severo, por si só, já impediu o despacho da aeronave. O ATR não é homologado sequer para voar em condições de gelo severo.
0: A Justiça de Minas mantém presa a diarista acusada de matar um casal de idosos em Belo Horizonte. Fala, Pedro Gilinec.
4: O pedido de revogação da prisão preventiva da diarista Paola Stephanie Neto Cirino, de 30 anos, acusada de matar um casal de idosos na região centro-sul de Belo Horizonte, é negado pelo Tribunal de Justiça de Minas Gerais. Segundo o órgão, a prisão foi mantida pela brutalidade do crime e pelo fato da suspeita já ter tentado fugir da justiça. A defesa alegou condições favoráveis, mas o juiz entendeu que a prisão é necessária para garantir a ordem pública. Paola é acusada de matar Cláudio Atala, de 75 anos, e Maria Clotilde Atala, de 76, no dia 29 de junho. De acordo com a investigação, ela teria colocado um sedativo na bebida das vítimas para facilitar um roubo e, durante a ação, matou os 2 idosos a facadas. A suspeita foi presa após tentar fugir para outro estado.
0: Nos outros destaques do noticiário, o presidente dos Estados Unidos, Donald Trump, faz mais uma tentativa de restringir a cidadania por nascimento, assinando 2 ordens voltadas àqueles que, segundo ele, entram no país sob o pretexto de turismo, quando, na verdade, pretendem parir uma criança em solo americano. Segundo Donald Trump, serão 2 ordens, uma limitando o número de pessoas elegíveis para a obtenção de cidadania americana depois de nascer nos Estados Unidos e outra que aumenta as restrições para visitantes que pretendem obter vistos para dar à luz no país. A ação faz parte de uma campanha mais ampla para limitar a imigração, que inclui a expulsão de milhões de imigrantes sem documentação e a retirada de proteções contra a deportação para cidadãos de vários países. Uma tentativa anterior de restringir a cidadania foi barrada pela Suprema Corte no fim de junho.

0: 1:28 pelo horário de Brasília. Bom, aqui nos nossos estúdios, Lucas Cardamone para atualizar. Copa do Brasil, né, Lucas? Bom dia para você.
1: Bom dia, Sté. E aí, tudo certo?
0: Tudo certo. Mais uma madrugada, né?
1: Vambora, vamos junto. Ontem foram disputadas as últimas partidas da Copa do Brasil e o Vitória surpreendeu de novo. Depois de eliminar o Flamengo na última fase, ontem o time baiano tinha a missão de vencer o Atlético Paranaense depois de perder o primeiro jogo por 2-0. Resultado final, não só se classificaram, mas venceram por 4-0, provavelmente a grande surpresa do torneio até aqui. E além disso, teve um outro jogo com um enredo muito parecido. O Corinthians, jogando em casa, precisava tirar uma vantagem de 2 gols. E aí o zagueiro Gustavo Henrique até chegou a abrir o placar, depois o Bernabé empatou, e o Pedro Raul marcou o último ali, talvez uma última esperança pro Timão, mas acabou não resultando em nada. Realmente o Corinthians foi eliminado, agregado de 3-0 pro Colorado.
0: Que tristeza, hein? Bom, aí dito tudo isso, quais foram os times que foram classificados?
1: Vamos lá então, tivemos o Atlético Mineiro e o Cruzeiro em Minas, Grêmio Internacional no Sul, Palmeiras e Santos em São Paulo, o Vasco e também o Vitória foram os 8 classificados. Vale a pena ressaltar que cada classificado ganha R$3 milhões e o campeão acompanharia com a bagatela de R$78 milhões. É muita grana, vale muita coisa para todos os times que estão na briga aí.
0: E para passar a régua, já temos os confrontos definidos?
1: Ainda não, mas já foi confirmado que o sorteio vai ser realizado na próxima terça-feira, dia 11, às 11 horas da manhã na sede da CBF, no Rio de Janeiro. E vale a pena ressaltar também que pela primeira vez a Copa do Brasil vai ter uma final em jogo único agora.
0: Beleza, boa, Lucas. Valeu, viu?
1: Um beijo pra você.
0: Valeu.
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0: A amamentação é aquele momento, né, de criação de vínculo entre a mãe e o bebê, mas não é, por incrível que pareça, e diferente do que muita gente acha, uma tarefa solitária. Precisa, como a gente já falou aqui, de compreensão, de acolhimento, de uma rede de apoio, de suporte a essa mulher, a esse bebê. E é sobre isso que a gente fala hoje no programa Seus Filhos, é dedicado ao aleitamento materno. Vem com a gente sem julgamento e com muito acolhimento, com muita empatia, falar desse assunto. Eu, Thaís Dias, sigo por aqui. Roseli Sayão também, minha companheira, sempre aqui comigo para trazer os seus ensinamentos. E hoje estamos com uma referência nesse assunto também, para acalmar os corações mais angustiados, né, e acolher aqueles que vivem essa experiência com uma plenitude e uma tranquilidade maior. Conosco, ela que é pediatra, pesquisadora, professora, Elza Regina Justo Giuliani, referência internacional quando o assunto é saúde materno e infantil e, principalmente, quando o assunto é aleitamento materno. A gente falava muito de acolhimento, de sororidade, para que essa mulher possa ter essa tranquilidade da amamentação. Esse suporte, ele é muito importante, né, doutora Elza?
1: Sem dúvida nenhuma. E é interessante, assim, que isso, essa questão de como se relacionar com essa dupla mãe-bebê em amamentação, isso também sofreu muitos avanços ao longo do tempo. Então, hoje em dia, os profissionais, eles estão mais capacitados, porque eles são mais treinados nessa questão, né? Como as boas práticas, como a gente diz, de comunicação, as boas práticas para uma maior conexão, né, com aquela mulher. Então, o acolhimento, a empatia, o não julgamento, a aceitação do que aquela mulher está nos trazendo. Aceitação, nem sempre a gente precisa concordar, mas a gente precisa aceitar o que ela está trazendo. Então, assim, ó, eu sei, eu sou professora da universidade e hoje em dia se está se dando muita ênfase a esse tipo de ao acolhimento, à empatia, ao não julgamento. A gente trabalha muito essa questão, e que é fundamental.
0: E há uma fragilidade, né? Porque eu lembro de quando eu não conseguia, que eu sentia muita dor, eu fui buscar ajuda numa emergência, numa maternidade, e quando eu cheguei lá, a pessoa que me atendeu falou assim: ah, mas não dói tanto assim. Eu chorava com muita dor. Eu falei: mas você já sentiu isso? E aí ela, não. Aí eu lembro que eu não conseguia nem me defender, né? Você está tão frágil, se culpando, porque aquilo para você não é natural, como todo mundo disse que seria, que esse acolhimento veio do meu marido, que falou assim: mas você já experimentou isso? Você sabe como é? Então não julga. E aí a conversa parou ali. Porque às vezes você sozinho não consegue pedir essa ajuda. E eu queria trazer exatamente nesse momento da nossa conversa a palavra de um pai. Conosco por aqui, o Rafael Heller Schmidt. E ele fala que faz o possível para ajudar a esposa, a Maria Luísa, e a filha recém-nascida, a Alice. Vamos dar uma olhada.
2: Pessoal, estou na maternidade com a mamãe, com a recém-nascida no colo. E eu queria falar um pouquinho sobre a importância da presença paterna para auxiliar a hora da amamentação. Principalmente com presença, com afeto, estando junto, ajudando a encaixar a pega na hora da amamentação com a nenê, levando água para a mamãe. Enfim, não é uma responsabilidade só da mãe esse momento. Então, é um momento do pai estar junto também.
0: É importante a gente trazer essa fala, né? Porque as pessoas falam: ah, a amamentação é coisa da mãe e do bebê, sozinho, e não, ninguém interfere. De fato, né? Fisicamente, é aquela troca. Mas esse suporte, né, trazer um ambiente tranquilo, às vezes a mãe está fragilizada, ela fala: não, calma, deixa vocês duas resolverem, que o resto do mundo eu cuido lá fora. Isso é muito importante, né, Roseli?
3: Nossa, há uma dinâmica emocional familiar envolvida, né? Então tem a mãe, tem o bebê, que fisicamente estão ligados nesse momento, né? Mas o clima da família, o clima emocional da família está presente. Então, não é apenas a presença do pai, adorei o depoimento dele, vem comprovar aquela ideia nossa, né, de que há mais pais participando efetivamente, né, da vida dos filhos, integralmente, a paternidade consciente, vamos dizer assim. É. Isso tem acontecido. O depoimento dele vem mostrar isso. Mas é importante lembrar isso, né? Que ele está ali não como um intruso. Porque eu já ouvi um médico dizer, né? Olha, amamentação no meu tempo, né? Amamentação é mãe e filho sem intruso. Então, assim, é importante, né, que a gente saiba que a presença do pai está ali. É, ele pode não estar fisicamente, mas no clima familiar e emocional ele está presente.
0: Você falou do clima emocional. Eu queria ouvir a doutora Elza sobre essa questão, né? A gente está falando de um momento do pós-parto que muitas vezes envolve questões de fragilidade emocional e de diagnósticos mesmo, né? Desde o baby blues até uma depressão pós-parto, uma situação que é mais séria, que pode envolver necessariamente ali uma medicação, né? E as mães ficam angustiadas, mas eu vou ter que parar de amamentar. E isso acaba impactando. É uma questão que precisa... É, muitas vezes que alguém de fora fala assim, olha, você precisa pedir ajuda, né? Você precisa de uma orientação médica. E pedir ajuda não tem problema nenhum, né, doutora?
1: Não, mas com certeza, com certeza. O período pós-parto é um período muito sensível para a mulher. E tem assim, mudanças hormonais, e a situação também, o nascimento de um filho, né? É uma crise, enfim, né? E é muito, muito comum o que a gente chama de blues, né? O blues pós-parto, que é uma situação que vai se resolver, né? Agora, quando ela é mais intensa, mais prolongada, afeta mais o dia a dia, né, da dupla, da família, enfim, nós podemos estar diante de uma depressão pós-parto, né? E, inclusive, uma depressão um pouco mais séria e que pode ser extremamente prejudicial, inclusive não só para a amamentação, mas para a relação daquela mãe bebê, né? Então, sim. Em muitas situações é necessário procurar ajuda e muitas vezes existem intervenções, né, que podem ser feitas e que vai prevenir problemas, como, por exemplo, um desmame, como, por exemplo, né, algum problema no vínculo mãe-bebê naquele momento que é tão importante. E com relação ao pai, né, eu gostaria, inclusive, de parabenizar o Rafael, que coisa boa. Bom, em primeiro lugar, eu gostaria de dizer assim, que a amamentação, aleitamento materno é responsabilidade de todos. Da mulher, do companheiro, do pai da criança, da família, dos colegas de trabalho, quando a mulher, enfim, trabalha fora, dos amigos e da sociedade, do governo, com certeza, e também da sociedade como um todo. E com relação ao pai e ao homem, né, a participação dele é fundamental. Bem como a Roseli disse bem, ele não pode ir lá amamentar porque, né, ele não tem os instrumentos para isso, né? Mas ele pode sim participar da amamentação. E quando às vezes as pessoas dizem, eu vou ajudar, eu digo, olha, é mais do que uma ajuda, gente. Vocês, como casal, como família, vocês têm que discutir e compartilhar, tá? Compartilhar, não é só ajuda, é compartilhamento, inclusive das tarefas domésticas. Porque a mulher, a amamentação, ela exige muito da mulher, né? Ela exige, principalmente bebês menorzinhos, que vamos com mais frequência, então exige tempo, exige energia. Então, isso tudo tem que ser muito discutido, sabe? A rede, que rede que essa mulher tem, a rede de apoio, e discutir com o homem como nós vamos compartilhar essa experiência.
0: Roseli, a doutora Elza falou sobre a importância da sociedade, né? E aí eu vou te provocar com um assunto que você sempre fala. As empresas, por exemplo, a gente tem uma licença maternidade que, como a gente já viu, não engloba todo o período da amamentação, as mulheres voltam ao trabalho e muitas não são adaptadas, não tem aquele espaço reservado, preservado para que ela possa tirar o leite ou que tenha, né, que leve o seu bebê para que possa fazer essa amamentação no local. É, essas pequenas mudanças são muito significativas. A gente fala de uma pequena mudança na estrutura da empresa, mas com um impacto muito grande, né?
3: Muito. Precisamos de políticas públicas que façam com que as empresas tenham a obrigação, e não apenas obrigação de fazer a coisa, moral, ética, né, de oferecer essa possibilidade de o bebê crescer de forma saudável. Né? Quer dizer, a mãe volta do período de licença antes dos 6 meses, que a amamentação deveria ser exclusiva, e como faz, gente? Então, é importante, né, que nesse momento, a gente vive um período aí pré-eleitoral, muita, vamos defender a família. Como que se defende a família? Com políticas públicas e com empresas que, lembrem-se, né, que há muitas mulheres, né, no seu quadro de funcionários que têm filhos e, de vez em quando, elas precisam se dedicar aos filhos. Isso não prejudica o trabalho, ao contrário do que muita gente diz.
0: Ao contrário, traz tranquilidade para que ela possa trabalhar com produtividade, com atenção naquele momento.
3: Exatamente.
0: A nossa pausa é rápida, a gente volta já já, não saia daí. Esse papo está bom demais, está muito esclarecedor. Então participe. Nosso e-mail é seusfilhos@bandnewsfm.com.br.
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0: A polícia abre um inquérito para investigar um caso de injúria racial contra o atacante Vinícius Júnior. Detalhes que chegam com Daniel Nascimento.
1: Polícia Civil do Rio instaurou um inquérito para investigar um caso de injúria racial contra o atacante Vinícius Júnior no dia 16 de abril, após a partida do Real Madrid contra o Bayern de Munique, pelas quartas de final da Liga dos Campeões da Europa. O procedimento foi instaurado pela Delegacia de Crimes Raciais e Delitos de Intolerância, após denúncia encaminhada pelo Ministério Público de um comentário no Instagram de torcedores da equipe alemã. A postagem faz uma referência a um atrito entre Vinícius Júnior e o meia alemão Joshua Kimmich. Na postagem é possível ver um comentário com os dizeres, abre aspas, depois não quer ser chamado de macaco, fecha aspas. Procurada, a Polícia Civil informou que expediu um ofício para a Meta, para conseguir dados cadastrais do perfil responsável pela conta. A reportagem aguarda um posicionamento da Meta sobre o caso.
0: Uma operação contra o crime organizado cumpre 68 mandados judiciais no Ceará, Piauí e Goiás. Quem traz mais informações é a Melina Mello.
2: Uma operação contra o crime organizado cumpriu 68 mandados judiciais no Ceará, Piauí e Goiás. A ofensiva investiga organização criminosa, tráfico de drogas, lavagem de dinheiro e ocultação de patrimônio. Foram cumpridos 28 mandados de prisão, 26 de busca e apreensão e bloqueados mais de 18 milhões de reais em bens e valores. Durante a ação, um homem também foi preso por suspeita de envolvimento no assassinato de um policial civil em Granja em 2023.
0: O homem preso por se masturbar na academia de um condomínio da Bahia é transferido para o conjunto penal. Informações com a Verena Veloso.
3: O homem preso por importunação sexual, após ser flagrado se masturbando na academia de um condomínio em Feira de Santana, é transferido para o conjunto penal do município, que fica no centro-norte baiano. Pedro Henrique Salles, de 21 anos, segue à disposição da justiça. A transferência dele para a unidade prisional foi confirmada pela Secretaria de Administração Penitenciária e Ressocialização. Ele foi indiciado pela Polícia Civil, que concluiu o inquérito na última sexta-feira. O Ministério Público informou que o caso está sob sigilo e que ainda não ofereceu denúncia.
0: E tem destaque do Santos, chegando agora com Yuri Queiroga.
4: O Santos se reapresenta após a classificação para as quartas de final da Copa do Brasil e terá pelo menos 3 desfalques para enfrentar o Atlético Paranaense pelo Brasileirão. O zagueiro Lucas Veríssimo, que já desfalcou o time na vitória sobre o Remo na terça-feira, continua fora por causa de uma lesão muscular na panturrilha. O lateral direito Igor Vinícius segue com lombalgia e não deve jogar. O atacante Neymar tomou o terceiro cartão amarelo contra a Chapecoense há 2 semanas e está suspenso. Ainda há uma dúvida sobre a evolução do volante Gustavo Vinho em recuperação de uma lesão muscular. Santos e Atlético Paranaense jogam neste domingo às 18h30 da tarde na Vila Belmiro.

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8: Amamentação, aleitamento materno, são assuntos que estamos discutindo aqui no programa Seus Filhos, o acolhimento das mães, a participação da sociedade, tudo isso é o foco do programa Seus Filhos de hoje. Eu, Thaís Dias, estou por aqui, Roseli Sayão também, e conosco uma referência internacional nesse assunto, no aleitamento materno, professora, pediatra, pesquisadora, Elza Regina Justo Giuliani. E eu queria já trazer para essa conversa aquela ideia, né, da amamentação. Doutora Elza, quando a senhora falou assim, tem o prazo, tem a adaptação e tem o momento. Muita gente fala, mas tem aquele momento em que o filho faz o peito de chupeta, aí tem que tirar, não tem jeito, fica ali, mas não sai mais nada, é só para ficar perto da mãe. Mas às vezes ficar perto da mãe faz toda a diferença para esse filho também. Como é que a gente sabe que chegou o momento que a criança não quer mais? É simplesmente esperar ela largar e não querer?
9: Eu não sei se tu tá te referindo a uma mamada em si.
8: Não, ou a amamentação, de uma maneira geral. Depois de passar dos 6 meses de exclusividade, aquele ponto que a gente sabe, olha, meu bebê não quer mais continuar no aleitamento materno, acho que a introdução alimentar já tirou um pouco desse interesse. Como é que a gente sabe que é para continuar ou não? Porque a gente fala muito, né, dessa questão do desmame. Como é que eu sei o momento exato?
9: Pois é. Assim, deixa eu contextualizar, né? Na espécie humana, tá? Bom, a espécie... O humano é a única espécie cujo desmame não é instintivo, né? Para todas as espécies, os períodos são pré-determinados. E a humana não, ela faz a opção, né? Até porque ela tem substitutos. Ela faz a opção de amamentar ou não. Mas assim, é uma pergunta que se faz. A amamentação na espécie humana, qual seria a expectativa da espécie? Né? Então, tem muitas pesquisas, varia muito. Mas assim, de uma maneira geral, se acredita que a amamentação na espécie humana teria uma duração entre 2 e 3 anos de idade. E é interessante que muitas crianças, quando a amamentação ela se dá assim, de uma forma tranquila, natural, é normal que a mulher, com o passar do tempo, ela também perde o interesse em amamentar, assim como a criança. Porque o universo da criança, com o tempo, ele vai se ampliando muito. A mama deixa de ser, né, a única coisa para a criança. Então, diversifica muito e ela também vai perdendo o interesse. Isso ocorre, claro, a mãe também começa a dar sinais, né, que também já está perdendo o interesse e tal. Em princípio, isso acontece, né, em média, não estou dizendo que isso não possa acontecer depois ou antes, entre 2 e 3 anos de idade, tá? Então, assim, é uma coisa natural, a criança começa a amamentar cada vez menos e aí, às vezes, a mãe, se não oferece o peito, a criança também não pede. E, então, é assim, né? Tem algumas situações que daí aí a gente tem que ver o que está acontecendo, que a criança passa a recusar a mama, não quer mais a mama, né? Às vezes, por exemplo, acontece isso numa gravidez. Às vezes, muitas vezes, nem a mulher sabe que está grávida, né? E a criança começa porque muda o sabor do leite. E às vezes a criança também percebe já alguma alteração na mãe, então muitas vezes acaba desmamando, recusando, né? Enfim, mas então, assim, cada caso é um caso. Eu acho naturalmente o que digamos assim que é o mais natural é a criança diminuir progressivamente o seu interesse, até que chega um ponto assim que a mãe também não oferece, a criança também não pede, e quando se viu, desmamou.
8: Vamos agora ouvir a Vanessa Mestre, que é mãe de 2 filhos, e ela fala um pouquinho da experiência dela com a amamentação.
10: Sou mãe da Helena, de 2 anos e 4 meses, do Thiago, que está com 4 meses e meio. Eu não sabia o que esperar da amamentação, então eu aprendi muito com uma consultora. As duas experiências, as duas primeiras semanas, foram as mais difíceis, onde o peito ainda está se habituando. Depois, tudo fluiu. Eu tive o privilégio de amamentar a Helena até ela completar 1 ano e 10 dias, quando ela mesma decidiu que ela não queria mais. E com o Thiago, eu sigo amamentando entre um atendimento online e outro, isso é uma sorte da minha profissão. Eu acredito que o vínculo da amamentação, né, ali os olhos nos olhos, o carinho que a criança vai fazendo na gente, isso não tem preço, isso não tem igual, é muito bom, né? Mas pode ser duro, com as dores e com as madrugadas solitárias. Mesmo assim, para quem tem o privilégio e a sorte de amamentar, aproveite esse momento e essa oportunidade de inundar o seu bebê de imunidade. Mas para quem não pode ou não consegue, tá tudo bem, acalma seu coração. Isso é necessário, peça ajuda. Tem outras diversas formas de maternar.
8: Acalma o coração, eu achei maravilhoso dela trazer, porque a gente se julga muito, né, o tempo todo. Então, se eu não consegui amamentar ou se eu precisei usar a fórmula por algum motivo, e eu vou perguntar já já sobre isso para a doutora Elza, a gente fica, eu sou menos mãe, né? Dá aquela sensação de que eu não fui mãe na minha plenitude porque eu não dei conta disso. Não é assim, né, Roselia? Vamos acalmar esses corações?
11: Mais uma culpa, né, para o meu cartão de débito. Não, gente, vamos com calma mesmo, porque, como eu disse anteriormente, todos nós temos nossos limites e os nossos limites não são iguais, né? Inclusive, os nossos limites mudam, né, durante um tempo. Hoje a gente é de um jeito, mas daqui 2 meses eu sou totalmente diferente já. E, portanto, meus limites também mudaram junto com a minha transformação. Então, é preciso que a gente abdique, renuncie a essa ideia da mãe perfeita, que começa com a amamentação. Aliás, começa antes, né? Começa na gravidez, no parto, tudo idealizado. Não existe, gente, né? Isso é conto de fadas. Então, a gente pode brincar de contar histórias, mas fazer a nossa história tem que ser contando com a realidade. É isso que é necessário. E, de novo, eu vou repetir algo, né, que eu falei, ela falou, sem julgamento, sem auto-julgamento, né?
8: E essa é uma questão, doutora Elza, eu ouço muito das mães de recém-nascidos assim, não, mas eu não posso dar fórmula de jeito nenhum. Aí as outras dizendo, não, mas eu dei fórmula imediatamente. Aí quem está ali no meio fica, meu Deus, mas é para dar fórmula? O meu médico disse que não, estritamente não. O outro disse que sim, porque eu não estou dando conta de fazer isso sozinha. Há aqueles que recorrem à doação do banco de leite materno. Eu tive essa experiência de doar E é muito fácil, você tira esse excedente e você guarda e eles vão buscar em casa. Muitos desses bancos públicos vão na sua casa buscar, vão deixar esses materiais já esterilizados. Então, é muito simples. É fundamental ter informação. O que, que pode, como pode, doutora?
9: Tu estás te referindo à doação?
8: É, e essa questão da fórmula, pode ou não pode, depende da indicação do médico, a alternativa que seria a doação do leite materno, quando que isso é viável?
9: Não existe essa coisa de pode ou não pode. Cada caso, como eu já comentei aqui, é um caso único, né? É óbvio, assim, que sou ponto de vista de saúde, o ideal é evitar o uso de fórmulas, principalmente no início da amamentação, porque isso realmente pode atrapalhar. Mas eu estou falando em evitar, gente. Tá? É claro que tem muitas circunstâncias e que é necessário, vai fazer bem, está indicado o uso da fórmula. O que eu quero dizer, sim, é que cada caso é um caso, não existe essa questão de não pode, ou tem que ser assim, ou tem que ser assado, vai depender do momento. Então, é importante aí contar com um profissional, né, que vai conversar bastante, vai avaliar junto com a família, mas é muito importante, gente, a decisão final sempre é da mulher.
8: Eu lembro e eu tive uma mãe de leite. A minha mãe ficou muito doente, tomando uma medicação, não pôde amamentar. E uma amiga que tinha tido bebê há poucos meses, acabava me amamentando também. Algumas pessoas não têm essa possibilidade, né? E recorrem aos bancos de leite materno. Eu queria que a senhora falasse da importância da doação e de conscientização mesmo de que há essa possibilidade.
9: Isso. É muito importante, sem dúvida nenhuma, né? Porque esse leite doado salva muita gente, muita criança, né? O banco, é importante assim que esse leite que ele é doado, infelizmente não se tem para todas as crianças, né? A demanda é muito maior do que a oferta. Então esse leite ele é basicamente ofertado para aqueles recém-nascidos, a grande maioria prematurinhos, ou então bebês assim, gravemente enfermos. Tá? Infelizmente, nós não temos. Uma mãe não conseguiu, uma mãe de uma criança saudável, com bom peso, que nasceu bem, não pode amamentar por alguma razão, mas, infelizmente, ela não pode contar com os bancos de leite, porque não há... os bancos priorizam aquelas crianças que mais necessitam, que são as crianças prematuras e as crianças doentes. Tá? A questão do doar, eu acho assim, que existe muita desinformação, né? Muitas pessoas acham que é muito difícil, que imagina se elas vão ter leite. As pessoas precisam entender que a produção do leite das mulheres vai depender do quanto de leite que é consumido. Por isso é que as mulheres mães de gêmeos conseguem amamentar plenamente os dois bebês, se assim elas os desejarem. Elas têm capacidade biológica para isso. É a mesma coisa para doação. Se tu está acostumado de, além de suprir todo o leite que o seu filho precisa, ela tiver o hábito de tirar o leite, de extrair o seu leite diariamente, ela vai produzir leite para amamentar o seu bebê e também para doar, né? Então, como é que eu vou te dizer? Eu acho assim que é um ato de muita generosidade, né? Assim como a doação de sangue, né? Assim como a doação de sangue é. No Brasil, não é proibido comercializar, então não envolve de jeito nenhum tipo de lucro para ninguém. É doação mesmo. Eu acho que falta muita informação para as mulheres, porque tem pessoas que às vezes tiram o excesso de leite, porque o excesso de leite vai causar desconforto, enfim.
8: Alimento para o corpo, mas para a alma também é importante reforçar, né? E olha, eu reforço aqui, coloca banco de leite, doação, porque você vai ter uma rede enorme, né? Principalmente a rede pública está muito acostumada a fazer essa conscientização. Há esses pontos de coleta na sua casa, a gente sabe que é uma dificuldade para algumas mães, né? De saírem de casa para irem entregar. Então, há essa entrega dos equipamentos já esterilizados, depois o recolhimento desse leite é muito bacana. Procura a informação, porque vale a pena realmente esse ato de, como disse, né, a doutora, de solidariedade. Quero agradecer a toda a equipe, né, que esteve conosco para colocar esse programa no ar, muito informativo, reforçando aqui, olha, a produção da Beatriz Alencar, a produção aqui do nosso estúdio, do Rafael Henrique, a edição do Pedro Salles e a sonorização do José Antônio de Araújo. É um tema que vale a pena você compartilhar, a gente está com uma das maiores referências no país e fora do país também, por isso fica aqui a nossa dica. Passa no nosso site, no nosso canal no YouTube ou também nos principais tocadores de áudio. Compartilhe à vontade, ouça quantas vezes quiser esse programa, porque vai ficar disponível para você. E se ficou com alguma dúvida, mande para o nosso e-mail, seusfilhos@bandnewsfm.com.br. Quero agradecer a doutora Elza Regina Justo Giuliani. Muito obrigado pelos esclarecimentos e fica o convite para que a gente possa conversar em outras oportunidades.
9: Olha aí. Eu que agradeço imensamente essa oportunidade, né, de falar aqui sobre um tema que é muito importante, né? Sem dúvida nenhuma, existe muita desinformação e também assim, né, tirar dúvidas, culpas, falar sobre isso, né, que eu acho que daí deixa tudo muito mais leve para todo mundo.
8: Eu adorei essa frase, tirar dúvidas e culpas. Isso que é o propósito do nosso programa aqui, Os Seus Filhos. E ela que sempre ajuda a tirar as culpas, tirar as dúvidas. Beijo para você, Roseli.
11: Outro beijo para você. Muito carinho para quem nos acompanha.
8: E continue ligado, porque Os Seus Filhos você só ouve aqui na Band News FM.
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6: 2h08 pelo horário de Brasília. Na sequência, vem aí a reprise do É da Coisa com Reinaldo Azevedo.
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0: 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Milhões de pessoas acompanham o programa pelo Tile, pela Band News TV, pela LG Channels, TCL Channel, Samsung TV Plus, canal 2043 e, como dizemos sempre, na mais importante de todos os lugares, fonte de radiação de sabedorias ancestrais. Vólio Bene, onde mais?
1: Na caverna do Inhudo, sempre.
0: Na caverna do Inhudo, em Dois Córregos, é, obviamente, né? É, nós começamos aí, boa noite, Isa, boa noite, Vólio Bene.
2: Boa noite.
0: Nós começamos aí com o Samba do Crioulo Doido, do Stanislau Ponte Preta, o jornalista Sérgio Porto, né? Uma brincadeira que ele fez em 1966, né? É, porque ele está ironizando aí, porque às vezes assim, a gente pega enredo de escola de samba, sabe como é, né, Vólio Bene? Uma coisa leva a outra.
1: Invariavelmente.
0: Uma coisa leva a outra. Aí ele fala, olha, falaram que tinha que ser tema histórico. Aí ele diz, o cara foi fazer, falou, ah, tá, eu aprendi muita coisa, fiz. Mas aí falaram, conjuntura. Ele falou, ih, conjuntura? Aí ele fez o samba doidão. Nada faz sentido. É uma homenagem que eu presto ao candidato Romeu Zema do Novo, que concedeu, participou de uma sabatina na Globo News. Eu raramente, assim, chegaram coisas, eu vi alguns trechos. É encantador, Vólio Bene. É encantador, porque o autor aqui deste samba que acabamos de ouvir, não conseguiu ser tão doidão. Não conseguiu falar tanta porcaria junta ao mesmo tempo agora, né? Nós vamos ver isso ainda hoje, né? Que, assim, e depois aí muita gente fica perguntando, nossa, mas por que que não emplaca alguém de centro? Primeiro que ele não é de centro. E segundo, que bem, ninguém entende nada, né? com justa razão, nós vamos ver, né? Lembrando que Sérgio Porto é o autor dos Imortais... 3 edições do FEBAPA, Festival de Besteiras, que assola o país. Vocês encontram ainda em sebo. Uma edição em 66, uma em 67, outra em 68. Na de 66, o Vólio Bene tem, Isa, uma das coisas mais espetaculares que um agente do DOPS baixou no Teatro Municipal de São Paulo em 1965. Onde estava sendo apresentada a peça Electra, representada a peça Electra, do Sófocles. Uhum. Eles acharam que a peça era subversiva. Sim. E apareceram lá para aprender Sófocles.
1: Conseguiram?
0: Não conseguiram, porque o Sófocles, como ele era de 496 a.C., ficou difícil.
2: Um pouquinho complicado.
0: É, né? E as edições são impagáveis, né? E nós temos, né? Sérgio Porto era engraçadíssimo, né? O Stanislau Ponte Preta. Ó, tem muita coisa aqui. Não, vamos, fica aí com a gente que vocês vão se divertir. Olha, deixa eu dizer uma coisa para vocês. Esse negócio de que eu não falo com o Trump, eu falo com o Trump, eu falo. Mas eu preciso, vai bem, é preciso que a gente fale, mas fale sobre duas pernas, né? Não sobre quatro apoios. Nem como uma vez o Tarcísio recomendou para mim, vai lá, Lula, senta com ele. Eu disse, não vou, não posso. Eu estou muito ocupado, não posso fazer isso. Tem que ser uma outra conversa. Vamos ouvir. E eu quero... esse programa gosta de livros. Ah, gosta de livros, de peça de teatro. Eu vou recomendar aqui um texto maravilhoso. Eu até comentei hoje de manhã. Né? Lembrei o texto, né? Tenho aqui lindinho de tudo. Depois eu vou mandar para os meninos se eles não acharem, mas é uma beleza. Mandar não meu exemplar, né? Posso até escanear e mando. É, né? Mas vamos lá. O que é que o Lula falou? Vai.
1: O presidente Lula afirmou que pretende conversar com o presidente dos Estados Unidos, Donald Trump, para defender uma reunião entre eles em busca de uma saída negociada para a crise diplomática. Essa declaração foi dada ainda ontem na entrevista aos canais Meteoro Brasil e Os Três Elementos no YouTube. A gente trouxe um trecho dessa entrevista ontem. Lula falou sobre a possibilidade, após o governo americano revogar o visto da embaixadora do Brasil em Washington, Maria Luísa Viotti. Ao defender uma retomada do diálogo entre grandes potências mundiais, principalmente no âmbito do Conselho de Segurança da ONU, o presidente disse que já procurou os líderes da China e da Rússia e que pretende fazer o mesmo com Trump. Vamos acompanhar.
3: A semana passada eu liguei para o Xi Jinping para falar da necessidade do Conselho de Segurança se reunir. Ontem eu falei com o meu amigo Putin para ele se reunir. Vou falar com o Trump também. São cinco pessoas, cinco. Se reúnam, tomam café, uísque, vinho, qualquer coisa. Sabe? E se reúnam para decidir o que vai fazer com o mundo. Porque a guerra da Ucrânia, que era para acabar logo, já está há 5 anos. Os Estados Unidos matou o Khamenei, achando que tinha ganho a guerra. A guerra mal tinha começado. Agora, todos nós somos vítimas do cerco do petróleo no Estreito de Hormuz.
0: Bom, vale bem, o que eu vou falar? O que eu vou falar, Isa? Eu só não vou dar tantas alternativas. Toma o uísque logo, de preferência single malt. Sim. Se pudesse ser um Glenfiddich de 19 anos, é que é daqueles que vocês vão me levar depois, quando eu estiver velhinho, né? Você já sabe, né?
2: Sim.
0: Que eu tenho as filhas que vão cuidar de mim, porque é o destino das mulheres, serem cuidadoras, segundo o Flávio, né? Mas eu também quero homens cuidadores. Né? E vocês vão levar. Então, toma um esquinho.
1: Uma petincha.
0: É, conversa. Tá certo, presidente, tá certo, presidente. E a agenda? Além desta agenda que é, que eu vou chamar uma agenda global, porque o fim da guerra interessa a todo mundo, é claro que o Lula tem outras coisas a falar com o Trump. E é aqui que daqui a pouco eu vou sugerir livrinhos para vocês. Mas vamos fazer o seguinte, daqui a pouquinho. Vamos, qual é a pauta? Pauta Lula-Trump. Tarifa, visto, guerra da Ucrânia. Vai lá.
2: Aliados do presidente Lula avaliam que é preciso usar a oportunidade de uma eventual nova conversa com o presidente Donald Trump para tentar baixar a fervura na relação com o governo dos Estados Unidos. Informação é do Globo. Ontem, durante o encontro com dirigentes da Federação Pessoal Rede no Palácio da Alvorada, Lula reforçou que vai tentar a agenda com Trump. Ainda não foi definida uma data. Ele também sinalizou que deve discutir temas como as tarifas que foram impostas aos produtos brasileiros, vistos cassados de autoridades brasileiras, inclusive o caso da embaixadora em Washington. Além disso, Lula demonstrou interesse em abordar negociações para o fim da guerra na Ucrânia e possíveis mudanças no Conselho de Segurança da ONU.
0: Exatamente. Então, nós vamos ter que conversar. Como é, faz sentido tirar... Nós já falamos. Não faz menor sentido suspender o visto da embaixadora brasileira. E aqui... Bom, eu sou jornalista, mas eu fiz letras também. Fui professor durante muito tempo. Sempre que eu posso, eu uso as coisinhas que eu li, que eu leio. Ainda um pouquinho obcecado, né, Valdir? Olha aqui. Tem um dramaturgo português que inclusive foi perseguido pela Santa Inquisição, o Gil Vicente.
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0: Gil Vicente. Se você estudar letras, literatura, tal, literatura portuguesa, fala-se que ele é uma expressão do humanismo português, e aí teria que ver o que é o humanismo. Enfim, não vou entrar nesses detalhes, mas ele faz peças de teatro, dramas, sempre muito bons, engraçados, né? Tem um deles que tem um lema que é o seguinte: mais vale asno que me carregue que cavalo que me derrube. A farsa de Inês Pereira. E tem este Alto da Lusitânia, que é brilhante. É brilhante isso. Que eu vou recomendar. Por que eu vou recomendar? Porque começou uma onda, já tratei disso ontem aqui um pouco, trato mais. Você dizer que a pessoa errada está errada, fica parecendo que é falta de isenção. Né? Só que às vezes o errado está errado. Você dizer que o errado está errado não quer dizer que você comprou um lado da briga. Porque senão daqui a pouco... Quando um homem espancar uma mulher, vai ter gente perguntando, mas o que ela fez? Temos de ouvir. O que ela fez para ser espancada? Pelo homem? Ah, vamos lá. Lady Godwin citou nazismo, já perdeu. Não, o próprio Godwin falou que não é assim. Ele deu entrevista. É um advogado que disse, citou o nazismo, já perdeu. Ele disse, não, calma. Puxa vida, os nazistas perseguiram os judeus? Mas o que os judeus fizeram? E quem vai ouvir o lado deles, dos nazistas? Como, hein? No caso dos Estados Unidos, já vou falar do Gil Vicente, no caso dos Estados Unidos-Brasil, ou Brasil-Argentina, eu andei lendo textos, todo mundo errado, que absurdo, agenda velha, todo mundo errado. O cara tem medo, a cara tem medo de, ao dizer que o Trump está errado, parecer que está defendendo o voto em Lula. Só que o Trump está errado. Faz tempo que ele está errado. Ele está errado desde a tá errado desde 9 de julho do ano passado. O Brasil não fez nada para ter essas punições. Nada, zero. Assim como não fez nada, o Brasil sofreu provocações da Argentina. Eu li um editorial hoje, o editorial todo fala que o Brasil não fez coisa nenhuma, está sendo punido, mas sugere que, puxa vida, também, né, esse Lula o quê? Digam o que vocês teriam feito de melhor. O Flávio, eu sei o que é. A proposta é de 84 páginas, entrega tudo. Eu não estou inventando a proposta de 84 páginas. A proposta de 84 páginas é dele, é pública. Lamento por quem não leu e opina sem ter lido, que é um vício. Olha, eu fumo ainda e vocês não devem fazer isso. Livrem-se dessa desgraça. Mas tem um vício pior ainda. É comentar o que não leu. Falar qualquer coisa. É o quê, Lula? Eu sou contra. Ah, então, aí vai, aí o vomitório todo. Eu falo que eu li. A carta que ele mandou ao Rubio. Não tem empate nesse negócio. Decretar empate nisso não é isenção. Decretar empate nisso é se aliar com quem está errado. Assim como se alia com o espancador quem pergunta o que fez a mulher para ser espancada. Aí é se aliar com o errado. A simples pergunta é aliança com o errado. E o Gil Vicente? O Alto da Lusitânia. Ele faz uma coisa genial, meninos. Ele cria duas personagens que são personagens coletivas. Hein? É. Ele cria uma personagem, Vólio Bene, que chama Todo Mundo. Todo o Mundo. Um rico mercador que só se interessa por riquezas, vanglória, etc. E cria uma personagem humilde que chama Ninguém. Uhum. São duas personagens coletivas. Uma é coletiva pela presença, né? Todo o Mundo. E outra também é coletiva, Ninguém. Ainda que pela ausência, mas é coletivo. E ele vai fazendo uns jogos de palavras que são sensacionais. Titio tem a obra inteirinha do Gil Vicente aqui, que é maravilhosa. Aí, num dado momento, ele diz assim, todo mundo é o mercador, né? Lembra? Aí diz assim, todo mundo busca dinheiro e honra terrena. Porque afinal ele é. E ninguém busca a virtude. Veja que o ninguém aí, se o ninguém é uma personagem, ele deixa de ser uma personagem. Passa a ser uma generalização. Todo mundo vive para enganar e mentir. E ninguém, Isa, sempre diz a verdade. Uhum. O todo mundo quer apenas quem o louve, quem o elogie. E já ninguém prefere quem o repreenda, como o Santo Agostinho falava. E tem os demônios na peça, que fazem uma espécie de juízo moral sobre o que acontece. E as peças do Gil Vicente sempre terminam com umas, com sentenças, né? Sentenças. E a sentença que termina essa peça é: o diabo conclui, né? O Dinato. Que todo mundo é mentiroso e ninguém diz a verdade. Gil Vicente, crítico dos costumes, do seu tempo, das elites, etc., faz essa peça em sentido crítico. Muitas vezes, o jornalismo tem de ser crítico, tem de ser analítico, tem de ser o quê. Agora, quando você parte do princípio que todo mundo é mentiroso e ninguém diz a verdade, sabe a quem esse juízo ajuda? Ao mentiroso. Se todo mundo é mentiroso, o mentiroso fala que ótimo. Mesmo quem diz a verdade passa por mentiroso. Se você diz que ninguém diz a verdade, aquele que não diz a verdade fala, excelente. Quando você decreta um empate, quando não há empate, na relação do Brasil com os Estados Unidos, não há empate. Não há empate. O erro é deles. Erro não. A tentativa de tomar conta da economia brasileira, a tentativa de tomar conta das terras raras, a tentativa de tomar o PIX, está escrito. Isso não é teoria conspiratória. Ou não leram o relatório da USTR, do USTR, o Escritório de Representação Comercial dos Estados Unidos. Tem de ler também. Senão começa aquela opinião de boca mole, que fala qualquer coisa. E falando qualquer coisa, fala, nossa, como eu sou independente, filho... Isso não é independência. Ou é má fé ou é ignorância. Ou é adesão a quem está errado. Deliberada. A menos que me apontem, escrevam, aliás, é outro convite que eu faço, também escrevam. Apontem os erros. Onde é que está? Que aí fica bom. O Gil Vicente, que deve ter mostrado aí, ele fica no alto, uma estátua do Gil Vicente, Teatro Nacional Dona Maria II, em Lisboa. Uma estátua linda, né? Teatro também. Depois tem, a gente botou o close aí do Gil Vicente, né? Da estátua. E também uma capinha, não é a minha, porque não está aqui. Eu nem procurei, na verdade. Cadê? Não vou parar agora, mas não é a minha. Tem o Alto da Lusitânia. Vocês podem achar também em sebo, essas coisas. E é legal porque os livros que a gente mostra aqui, foi o Beni, sempre o preço sobe, né? um monte de gente passa a comprar. E eu recebi de um conhecido que estava no ônibus. Eu mandei a foto aí. Estão com a foto aí, né?
1: Sim.
0: Botaram a foto?
1: Sim.
0: Deixa eu só pegar aqui. Eu recebi uma pessoa no ônibus. Deixa eu só ver aqui o ônibus, que linha que é. Uma pessoa no ônibus. Assim que o programa começou, a pessoa ligou seu celular, né? E focou em nós. Olha só, veja aí. Vejam aí. Assim que o programa começou, né?
1: Certíssimo.
0: Tá aí. Tem gente que gosta de nós, vai ver.
1: Sim. Ô, Rei, eu só ia falar que você citou o Gil Vicente aí no Alto da Lusitânia, e isso me lembrou porque a gente tá com a Odisseia no cinema aí. Tem muita gente criticando que no filme não tem aquela cena famosa do Polifemo, o Ciclope. Na hora que ele queima o olho do Ciclope, ele se apresenta como... Ele pergunta, quem foi que queimou meu olho, não sei o quê. E ele fala, é ninguém. E aí também é uma construção meio parecida, né? Que o Polifemo depois vai contar para os outros, quem foi que queimou seu olho? Ninguém queimou meu olho, e não sei o quê. Que nem essa história do Todo Mundo.
0: Eu não vi... Você sabe que eu não vi a Odisseia ainda? Porque tá um pouco cheio, né? Tá um pouco cheio. Ouvi dizer que tem coisas muito boas, mas ouvi dizer que tem omissões importantes. Porque Vocês sabem que cavalo de Troia não está nem na Ilíada nem na Odisseia, né? Cavalo de Troia está na Eneida. Então, tem umas coisas. Vamos ver. Estou curioso para ver. Estou curioso para ver.
2: Vamos aguardar o seu reveal.
0: Vou curioso para ver. Leiam, Gil Vicente. Brasil. Estados Unidos. O Brasil vai adiar o aval ao embaixador, mas sem retaliação. Vamos lá, vai.
1: O governo Lula avalia que a decisão da gestão Trump de alterar o visto da atual embaixadora do Brasil nos Estados Unidos, Maria Luísa Viotti, dificulta e, na prática, segura o processo que dá aval ao indicado de Washington para a embaixada do Brasil, o Daniel Pérez. A informação é do Globo. Auxiliares de Lula afirmaram que o governo não cederá à chantagem americana concedendo a autorização ao embaixador indicado pelo país nesse momento. A aprovação de Pérez está em processo de análise pelo Itamaraty e cabe ao presidente Lula chancelá-la ou não. Se houver essa recusa, o chefe de Estado não precisa especificar o motivo. Internamente, a avaliação é de que se o Itamaraty não tiver nada de que o desabone, que desabone esse nome, o aceite, né, essa concordância será concedida, mas não agora, diante do que o Planalto chamou de chantagem pública feita pelos Estados Unidos.
0: E não pode ser agora mesmo. Não pode ser agora mesmo diante da grosseria feita. Não é? Cá está.
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0: Página 367, Alda Lusitânia. Viu? Livrinho 476 de literatura em língua portuguesa, misturando. Tem que ser assim. Tem que esperar. Sem contar que esse Daniel Pérez é um pistoleiro. Mas tudo bem. Eles querem o pistoleiro desde que ele não venha fazer pistolagem aqui. Né? Ai, mas eu gosto de uma pistolagem americana. Ai, questão de gosto. Já temos candidatos para isso. Eu sei, eu já disse, eu sei que tem gente que se zanga. Puxa, mas se eu apoiar as posições do Lula nessa questão, eu preciso votar no PT? Não, querido. Vote quem você quiser. Agora, não é porque você não vota que você vai ver erro, falta, pecado, onde não há. Ou então sugira um caminho melhor diante daquilo que aconteceu. Milei quer usar o Brasil para ter tamanho que não tem. Aliás, ali não é fácil, né? Crescer ali é difícil essa altura. Vamos lá.
2: O Palácio do Planalto avalia que os ataques do presidente da Argentina, Javier Milei, ao presidente Lula são uma tentativa do argentino de se colocar como líder da extrema-direita na América Latina. Informação é do Globo. Milei, segundo aliados do presidente, analisam que o governo vizinho tenta criar na região uma linha auxiliar ao presidente dos Estados Unidos, Donald Trump. Segundo o Planalto, essa avaliação é uma das razões para que Lula não tenha respondido diretamente às ofensas de Milei. A estratégia busca não reconhecer Milei como líder regional e frustrar a tática do presidente argentino. A expectativa, no entanto, é que ele insista nas agressões a Lula como forma de se colocar como voz contrária a líderes progressistas mundiais.
0: Isso, é o que ele vai tentar. A linha de ônibus é a 208M, viu? Onde tem a pessoa que está acompanhando o programa ali, tá vendo? Ah, eu queria aparecer não sei quem que não gosta. Ai, gente. Vai, Beni? Isa, vocês me conhecem bastante. Vocês acham que eu tenho assim uma certa carência de amor próprio? Não, não tenho. Ah, eu acho até que você tem excesso. Cada um cuida do seu. Olha aqui. É claro que o jogo é esse. Já tinha. Primeiro que essa coisa de querer ser um líder regional e tal, porque a direita está ganhando. Deixa eu dizer uma coisa, só a população do México e do Brasil juntas supera todos os países em que a direita ganhou ultimamente. E o PIB idem. E ainda tem alguns outros aí que não estão com a direita, né? Então, isso... um monte de paizinho ali, tá, não tem grande importância. Quer ser, tá a serviço do Trump, tá, é um aliado do Flávio Bolsonaro, está sendo usado como pistolagem de aluguel, né? E nós já vimos o tal Quirno, que é o chanceler deles, dizendo, ai, Vale Bene, eu estou esperando, Isa, uma mudança do governo do Brasil para poder fazer entendimento. Ora, é inacreditável. Nós temos coisas hoje que eram absolutamente impensáveis até outro dia. E à medida que esses palhaços macabros da música do Caetano, né, à medida que esses palhaços macabros vão brotando no império, nos seus vastos quintais, né, as coisas vão se agravando. Alguém imaginava ver o presidente dos Estados Unidos humilhando chefes de Estado no Salão Oval? Como nós vimos? Especialmente pessoas que são aliadas dos Estados Unidos? Alguém imaginava isso? Alguém imaginava um presidente receber o primeiro-ministro de um país independente e falar, eu quero vocês como mais um Estado americano, como ele fez com o primeiro do Canadá? Olha essa linha artificial, vamos juntar tudo. Alguém imaginava isso? Alguém imaginava um presidente norte-americano perguntando para o presidente da Libéria, que é um Estado fundado por ex-escravos americanos, que já moravam, que nasceram nos Estados Unidos e nasceram falando inglês, ouvindo inglês e falando inglês desde criancinha. Alguém imaginava que um presidente perguntaria, o presidente da Libéria, que tem esse nome, não é à toa, puxa, você fala inglês muito bem, onde você aprendeu? Alguém imaginava receber um cara de um país em guerra, em tese, aliado dele, começar a dar esporro, humilhar, como ele fez com os Zelensky? E assim vai, mandar, tornar pública uma carta como tornou o Lula, fazendo exigência sobre o judiciário brasileiro? Ter um palhaço como esse que governa a Argentina, mau palhaço, que vem aqui e faz o ataque, não é vir aqui apoiar o Flávio? Poderia. Qual o problema? Vem, apoia. Não, o ataque que fez, depois o ataque que continua a fazer, depois a entrevista que deu. Ah, mas quem manda o Lula ser o Lula? Como quem manda o Lula ser o Lula? O Lula é o presidente legítimo, eleito do Brasil. Insisto, você pode não gostar dele, mas aí são outros 500. Vamos para a eleição presidencial? Ô, Alfredo Gaspar, a loura que saiu do bolo. O Alfredo Gaspar, a mulher possível no PL, né? Ah, vai ser uma mulher, aí deu o Alfredo Gaspar. Existe uma acusação contra ele, estupro de vulnerável, feita. Tem essa denúncia no Supremo. A Procuradoria pediu novas diligências, a Procuradoria-Geral da República. Ah, eu não estou afirmando o que aconteceu. Olha, presta atenção aqui que em matéria criminal, eu não saio me comportando como juiz. Eu sou muito duro para debater ideias torpes. Com fatos. Nessas coisas, investigue-se. O que tem aí do Gaspar, vai?
1: A Procuradoria-Geral da República solicitou, então, essas novas diligências, novas investigações sobre a acusação de estupro de vulnerável contra o deputado federal Alfredo Gaspar, candidato a vice na chapa de Flávio Bolsonaro à presidência. O pedido de abertura de inquérito havia sido apresentado pela Polícia Federal e ainda aguarda autorização do ministro Gilmar Mendes, do Supremo Tribunal Federal. A solicitação é baseada em representações apresentadas pela senadora Soraya Tronic, do PSB, e pelo deputado federal Lindbergh Farias, do PT, por uma suspeita contra uma menina que tinha 13 anos na época do suposto episódio. Suspeitas contra Alfredo Gaspar e a vítima teria sido essa menina. Gaspar nega a acusação. Ele já apresentou seu material genético para refutar a suspeita e acionou a Suprema Corte por calúnia e injúria. A expectativa é de que a Polícia Federal encerre a diligência ainda nesse mês para que Gilmar tome a decisão se arquiva ou autoriza a apuração.
0: O Gilmar pediu mais dados para os acusadores, perguntando o que é que eles dispõem de elementos eventualmente adicionais, né? E estava esperando justamente a manifestação da PGR para tomar uma decisão. Agora que a PGR se manifestou, certamente só cabe ao Gilmar esperar essas novas o resultado dessas novas diligências. Ai, você está torcendo? Eu estou torcendo para ser mentira. Porque eu gosto do Gaspar? Não, eu acho ele horrível. Acho que ele tem ideias pavorosas. Mas eu torço para que essas coisas sejam mentira. Porque tem uma vítima aí. Né? E especialmente num troço de uma gente que não trata a mulher assim muito bem, né? Então, vamos ver. E a PGR arquivou a investigação que havia sobre o destino de uma emenda que ele mandou para a cidade de São José da Laje. São 6,2 milhões que ele mandou de emenda PIX e que vai bem, sumiram ali. Onde está o dinheiro? Gato comeu, sumiu. Mas a PGR não viu sinais de que ele possa ter alguma responsabilidade ou interferência nisso. E como não viu sinal inequívoco, arquivou a investigação. E nós estamos informando aqui. Um dos chefões de Flávio... não vai falar do assessor do Lula. Vou falar de tudo. Nós falamos de tudo aqui. Nós falamos até do samba do candidato doido do Novo. O samba do pão de queijo doido. Delícia, pão de queijo. Um dos chefões de Flávio... Se está com uma vírgula na tarja, tira, viu, TV? Um dos chefões de Flávio aplaude chapa sem mulher. Que mulher o quê, Isa? O que é? Vamos lá.
2: Após o anúncio de Alfredo Gaspar, o blogueiro bolsonarista Paulo Figueiredo foi às redes sociais comemorar que a escolha, nas palavras dele, acabou com o mimimi e não cedeu à patrulha que exigia uma mulher como vice. Figueiredo, aquele mesmo que disse que as mulheres votam mal, escreveu o seguinte: Alfredo Gaspar será o vice-presidente de Flávio Bolsonaro, chapa puro sangue, com nome combativo e de sucesso na área de segurança pública, nordestino e direita com muito orgulho, craque da CPMI do INSS, acabou o mimimi. Não cedeu à patrulha identitária que exigia a mulher de vice. Não cedeu às chantagens de ninguém. Nada de centrão. Parabéns.
0: É isso aí. Parabéns. Chega de mimimi. Esse negócio de mulher. Querer se meter em tudo. Ah, que saco. Ah, não. Parabéns. Aliás, a minha senhora me deu uma bronca. Ela falou assim, essa sua... aqui é fogo a coisa, viu, vai, Benny? I survived. Né? Uma mãe que todo dia está avaliando, não gostei hoje, não estava bom. Mentira, vai ficar brava. Mas ela acompanha ali, diz que... E minha mulher fala assim, essa cor do Flávio ainda não está bom. Tem uma coisa muito grave aí que você não percebeu. Ah, agora você faz esse programa... A minha mulher trabalha comigo, ela é jornalista também. Aliás, o Bande, precisa dar um salário para ela, hein? Ela observou uma coisa certa. Vamos botar de novo o vídeo do Flávio, que ele se referiu às mulheres. Que ele está falando que agora ele está dizendo assim, que não tem mulher, coisa por causa do Centrão. A culpa é do Centrão. Eu já vou falar. Mas quando ele falou de mulheres, que foi até que eu brinquei não. É sério, as minhas filhas, claro, vão cuidar de mim, mas vale o Beni, Pedro, o Carlos, o Augusto, todo mundo que tem idade para ser meu filho, também quando estiver velhinho vai cuidar de mim, que vão me levar ao Glenfiddich, 19 anos. Né? Ih, vai estar velho, não vai poder nem beber. Não, vamos beber em campo. Aí o que ele falou das mulheres? Vai. Põe de novo.
5: Pessoas que precisam de cuidados permanentes, muitas vezes, ou na grande parte das vezes, quem tem que tomar conta dos idosos são as mulheres. Eu fiz duas filhas exatamente para isso. Quando eu ficar velhinho, eu vou ter quem vai tomar conta de mim, porque as mulheres são assim, são família, são coração, são sentimentos, são sensibilidade. E aquilo que eu estou aprendendo muito com todas vocês, a economia do cuidado, onde 8,5% do nosso PIB seria estimado se as mulheres fossem remuneradas por cuidar dos idosos, por cuidar dos filhos, né, por fazer outras tarefas além do seu trabalho normal, sustentarem as suas casas.
0: Bom, esse número já disse que vai atrás. O negócio é o seguinte, eu tenho aqui o Vólio Bene, homem, acho, tá aqui porque é racionalidade, inteligência, tal. E aí tem a Isa, pra quê? Porque ela é família, coração, sentimento, sensibilidade. Isa, faz assim agora, faz assim. Então a Isa tá aqui, sabe por quê, gente? Porque ela é só sentimento.
2: Sim.
0: Tá? E o homem é coração. Agora, não foi a parte que incomodou a Lília. A parte que incomodou a Lília é outra e é muito importante. Eu fiz duas filhas. Essa ideia do fazer, essa ideia de que a mulher é uma mala, para usar uma expressão, um verso do Fernando Pessoa, essa ideia de que a mulher é uma mala em que o cara vai lá e deposita as suas sementes, sementem, né, para fazer filhos. Ô, venha cá, vamos fazer nenê. Porque isso remete, assim, o que eu posso fazer? Essa gente tem um DNA que não é só um DNA, o DNA estrito senso. Tem um DNA que também é um DNA político. Em certo sentido, vocês vão falar, mas isso que você vai citar agora é até o contrário do que falou o Flávio. Não. É o mesmo fluxo do rio de Heráclito, vale bem. Isa. Caminha no mesmo sentido. Entende? Podem ser águas distintas no mesmo sentido. Teve um parente dele que falou sobre fazer filho também. Assim, esse fazer instrumental. Coloca aí, eu vou lembrar a data.
6: Eu fui com meus três filhos. Ah, foram quatro, outro foi também, foram quatro. Eu tenho um quinto também. O quinto eu dei uma fraquejada, né? Foram quatro homens, a quinta deu uma fraquejada, veio uma mulher. Ela tem 6 anos de idade e foi feita sem aditivos.
0: Aí, peraí. De abril de 2017, palestra na Hebraica do Rio de Janeiro, a mesma palestra em que ele disse que esteve com quilombola e que ele era tão gordo que não servia nem mais para a reprodução, devia pesar umas 15 arrobas. Lembra-se disso?
1: Sim.
0: Não disse só isso. Havia um grupo de movimento negro protestando lá de fora, ele exaltou os japoneses, os alemães e os italianos que vieram para o Brasil para trabalhar. Olha que curioso, japonês, alemão e italiano. Olha o eixo da Segunda Guerra. Vieram no Brasil para trabalhar e não aquela gente que está ali, eram os negros. E eu vou deixar aqui. Desde 2017 eu cobro que a Hebraica se desculpe por isso. Ah, não fui eu que falei. Foi no prédio de vocês. Uma entidade judaica que aceita esse discurso sem se manifestar comete um erro histórico. Erro histórico que já dura 9 anos. E aí teve esse negócio da menina. Ah, tava brincando. Puxa, mas não se brinca assim com um homem, né? As brincadeiras a que as mulheres estão suscetíveis, quando brincadeiras, também diz se existe misoginia ou não. Entende? E aí o Flávio disse que os culpados por não ter mulher na chapa dele é o Centrão. Ou seja, o Centrão não quis indicar e no PL ele não achou ninguém. Então, Um dia depois de anunciar o escolhido, Alfredo Gaspar, o Flávio disse que atribuiu centrão à ausência de uma mulher. Todas as mulheres que foram cogitadas para serem minha vice estão no meu lado, sem exceção. Todas elas estão participando de alguma forma da pré-campanha, colaborando com ideias. Estou ouvindo todo mundo, os principais quadros de todos os partidos. Não apenas. Quem não veio foram os caciques, os partidos. Não tinha nenhuma mulher no PL? Bom, acho que não, né? É, tinha a Júlia Zanatta, né, que queria. Mas aí talvez não tenha sido o caso. Já que estamos falando de mulheres, STJ decide punir Bozzi com perda do cargo. Vamos lá.
1: O Superior Tribunal de Justiça decidiu por maioria punir o ministro Marco Buzzi com afastamento e a perda do cargo por violação dos deveres funcionais diante das acusações de assédio e importunação sexual, além de injúria. É a primeira vez que o ministro é sancionado com a nova pena máxima para violações graves, como definiu a primeira turma do Supremo Tribunal Federal e o Conselho Nacional de Justiça. Antes, a sanção mais dura para magistrados era a aposentadoria compulsória, que mantinha o recebimento do salário. Com essa decisão do STJ, Buzzi será mantido afastado do cargo e receberá salário proporcional até a conclusão dos trâmites. O último registro de salário do ministro, que consta no portal da transparência do STJ, é de junho, quando ele recebeu uma remuneração de R$29 mil. Até fevereiro, quando foi afastado, o magistrado recebia cerca de R$100 mil líquidos. Após a sessão desta quinta, os advogados de Buzzi afirmaram que discordam, mas respeitam a decisão da corte. Discordam da decisão, mas a respeitam. E sinalizaram que devem acionar o Supremo contra essa decisão. Em nota, a defesa disse ainda que os fatos relatados pelas denunciantes ou não aconteceram ou não poderiam ter ocorrido diante dos elementos objetivos constantes nos autos.
0: É, um dos elementos objetivos constantes nos autos, não sei se estão se referindo a isso, se é que ele seria impotente. Deixa eu dizer... Impotência, eu não estou, eu acho que se fez um julgamento rigoroso, feito por especialistas. Impotência não é impossibilidade para estupro. Não vou nem entrar em detalhes. Não é. Aliás, boa parte dos estupradores é impotente. Também. Então, né? E não havendo dúvida, a punição tem de ser a mais severa que se conseguir ter. Simples assim. PF avalia chamar Lulinha para depoimento presencial. Vamos lá.
2: Segundo o Globo, a Polícia Federal deve chamar Fábio Luiz Lula da Silva, o Lulinha, para prestar depoimento, um depoimento presencial, no âmbito de investigações que apuram se ele cometeu tráfico de influência. Nos últimos dias, o filho de Lula passou a ser alvo de 3 inquéritos da Polícia Federal que tramitam no STF. 2 deles estão sob a relatoria do ministro André Mendonça e 1 sob a relatoria de Flávio Dino. O presidente da República já disse publicamente que, caso seu filho seja formalmente acusado ou convocado pela justiça, ele virá ao Brasil. O advogado de Lulinha, Marco Aurélio Carvalho, também afirmou que, se for demandado pelas autoridades, seu cliente comparecerá para prestar esclarecimentos. Lulinha vive na Espanha desde 2024 e foi envolvido nas investigações da PF devido à sua relação com a empresária Roberta Luxinger, apontada como uma peça-chave de um suposto esquema de tráfico de influência junto ao governo.
0: Aliás, essa é uma das coisas surrealistas. Ele está sendo investigado desde o começo dessa história e nunca foi nem chamado para depor nada. Aí, sem nunca ter sido chamado para depor, sem nunca ter sido ouvido, já tem 3 inquéritos abertos, é provável que tenha 1/4. Os 2 primeiros que estão com Mendonça, é uma peneira de vazamentos. Eu não estou dizendo que seja o Mendonça ou não, não sei se é, alguém é. Né? E o Lula defendeu a investigação de ex-assessor, o Marcola. E eu vi um título que saiu no jornal, como é que é? Lula diz, defende assessor. Ele defendeu a investigação. Falou, ó, pegar empréstimo é normal. Agora, o empréstimo foi criminoso? Se foi criminoso, puna-se. Mas se investigue primeiro. Ora, bolas. Vamos lá.
2: O presidente Lula defendeu a investigação contra o ex-chefe de gabinete dele, Marco Aurélio Ribeiro Santana Marcolo, o ex-assessor, que inclusive deixou a campanha à reeleição, contraiu um empréstimo com a empresária Roberta Luxinger, que é amiga de Lulinha, ligada ao careca do INSS e principal operador das fraudes na entidade. Na reunião ontem com o integrante da Federação Pessoal Rede, Lula defendeu o trabalho da Polícia Federal e destacou que a corporação é independente. Segundo pessoas que estavam presentes no encontro, ao se referir ao caso, Lula questionou: quem aqui nunca pediu um empréstimo para um amigo? Ainda segundo relatos, o presidente afirmou que Marcola colocou seus sigilos bancário e fiscal à disposição da justiça e que, se estiver tudo dentro da legalidade, ele terá como provar.
0: O lead aí é que o Lula defendeu a investigação da PF. Esse é o lead. Agora, tá, quem nunca... Eu já pedi empréstimo pro Vale Bem. Não emprestou. Não emprestou. Me mostrou a máquina de contar dinheiro.
1: Avarente.
0: Como aquela que o amigo do Flávio tem. Ficou se exibindo lá. Olha, rei, como conta. Aí eu disse, ei, Vale Bem, não rola um capilé aí? Ele falou, não. Não rola. Não emprestou. Ficou lá tudo pra ele. Investigue-se. Ah, não, ele era do chefe de gabinete, regulava a agenda do Lula, o Lula tem a ver com isso. Tá, e como o prêmio levou, tendo esse poder para mobilizar lobbies multibilionários, levou 249 pau. É, não, espertos são os outros, que quando falam com o Vorcaro já levam 62 milhões, né, Flávio, né, Eduardo? Investigue-se. A Polícia Federal está investigando. Esta Polícia Federal é autônoma. Nós vamos falar disso ainda hoje, ministro Mendonça. Mas eu vou. Eu quero que vocês vão lá para 14. Vamos para 14. Vamos para o Zema. Vocês estão com a 14 aí. Que eu abri com o samba do Crioulo do 8. Uhum. E que vocês já conhecem. E agora nós vamos ver... O samba do candidato. Vai lá.
1: É, como você citou a música na abertura do jornalista Sérgio Porto, escrita por ele, né, cujo nome artístico era Stanislau Ponte Preta, interpretada aqui pelo Demônios da Garoa, ele ironizava uma história que misturava elementos sem nenhuma coerência. A gente vai lembrar que as teses que Romeu Zema, candidato do Novo à presidência, defendeu numa sabatina na Globo News. Uma delas, retaliação aos Estados Unidos, porque disse o Brasil não pode ser capacho dos Estados Unidos, Reinaldo.
0: Tá, para só um pouquinho, vai bem, nós vamos... Tá, retaliação, hein? O Lula tá querendo conversar, o Zema, como ele é um cara, como ele é da direita, ele falou assim, retalia, olho por olho, dente por dente, hein? Que é coisa assim, olha, vai bem, olha, quem diria, o Zema tem um lado comunista, anti-imperialista. E ainda foi crítico ao Trump. Vai, Zema, critica mesmo, vai.
1: É, ele criticou Trump por ser imprevisível e um tanto fanfarrão.
0: Puxa vida, olha, Isa, meu coração começou a balançar. Ah. É.
1: Mas não parou aí. Diz que Lula também é culpado pelas tarifas por fazer supostas agressões gratuitas a Trump.
0: Aí já não deu. Aí, como se diz em dois corgos, fez a obra e sentou em cima. Mas qual? Qual provocação? Qual provocação? Presta atenção. Ele estava um pouco assim.
1: O Zema diz que vai estender tapete vermelho para a China. Mas olha, Reinaldo, sem subordinação.
0: Toma o tapete vermelho, mas sem subordinação. Mas quem é que está subordinado à China? O que é sem subordinação à China? Em que o Brasil se subordina à China? Em que os chineses mandam aqui, Zema? Em que eles mandam? O que eles mandaram ano passado... Foi na fazer do Brasil o principal destino dos seus investimentos estrangeiros. Aí sim. Ah, também, eles mandam muitos dólares porque eles compram commodities agrícolas, compram commodities minerais, são os nossos principais parceiros comerciais. Mas qual a subordinação de natureza política? Você sabia, Zema? Ah, eu gosto dessa coisa. A China tem, Vale Bene, depois vocês procurem, não agora, agora vocês têm que ficar olhando para a minha cara linda, para a do Vale Bene e para a da Isa, e ouvindo. Mas a China tem, depois vocês pesquisem, uma coisa que chama Rota da Seda. A Rota da Seda é um grupo de países em que a China faz investimentos especiais e depois não é que chega a ter monopólio, mas esses países passam a ter uma relação preferencial com a China. inclusive por intermédio do seu Exbank. O que, que é isso? É a própria China financia a importação que esses países fazem. Ou seja, financia seus exportadores. Financia o comprador, na verdade. O Brasil não pertence à rota da China. O Brasil não aceitou, porque achou que ia perder liberdade para fazer negócios. Que subordinação à China? Você fala qualquer coisa. Você é pior do que o sambista aqui. Ah, mas agora eu quero posar de privatista. Eu já tenho, aí eu vou privatizar primeiro. Ah, quem?
1: Ele disse que a primeira empresa privatizada que terá será a Petrobras, Reinaldo. Antecipou nessa sabatina. Petrobras.
0: Isso, parabéns. Primeiro que, para privatizar a Petrobras, tem que fazer PEC. Eu não sei se Vossa Excelência conhece a Constituição, porque a empresa-mãe precisa ter emenda. Dois, se você privatizar a Petrobras assim amanhã, e dizer assim, vou privatizar a Petrobras, você derruba o mercado de capitais, porque ela responde sozinha por, sei lá, 30%, 40%. E ninguém sabe que tipo de saculejo vai ter. Um homem muito coerente, muito claro nas ideias, também pensa coisas sobre segurança pública.
1: Segurança pública, ele prometeu manter a intervenção federal no Rio de Janeiro primeiro.
0: Ele disse que vai fazer uma intervenção federal no Rio de Janeiro e vai manter. É mesmo? O senhor sabia que enquanto durar uma intervenção federal não se pode votar PEC? Nem aquela da Petrobras. Ô Zema, você já está com 2%. É uma pena que você não vai perder para o Cabo Daciolo, porque o Cabo Daciolo teve a candidatura inviabilizada. Né? E aí, um homem muito coerente, Vólio Beni, ele disse que o modelo de segurança dele será o de Nayib Bukele em El Salvador, mas respeitando os direitos fundamentais.
2: Ah, tá.
1: Como?
0: Então não é o do Nayib Bukele. Zema, vai estudar, vai ler alguma coisa, vai fazer alguma coisa nessa vida, além de ser herdeiro, né? Não é bom. Vai aprender a conjugar verbo ouvir. Vai ler Adélia Prado. E a nossa ouvinte do ônibus, a nossa espectadora do ônibus se manifestou, é isso?
1: Sim, mandou
2: Sim.
1: mensagem pra gente.
2: Nossa ouvinte então é a Cristina. Ela disse assim, oi Reinaldo, a pessoa sou eu, Cristina, moro no Imirim, sou sua fã do Bentivoli e da Isabela e sempre vejo vocês em tela grande, que é pra divulgar mesmo. Você é a maior referência no Brasil do bom jornalista, de comentários inteligentes, imparciais e o melhor de tudo, você, Reinaldo, está do lado certo da história.
0: Olha só, arrepiadinha aqui. Obrigado, meu bem. É isso aí.
7: O É da Coisa.
0: Muito bem, estamos de volta. É, aquilo que eu acabei de falar não vale, tá? Nós vamos para o original.
2: Tá bom.

0: É importante a gente trazer essa fala, né? Porque as pessoas falam, ah, a amamentação é coisa da mãe e do bebê sozinho e não, ninguém interfere. De fato, né? Fisicamente é aquela troca. Mas esse suporte, né? Trazer um ambiente tranquilo. Às vezes a mãe está fragilizada, ela fala, não, calma, deixa vocês duas resolverem que o resto do mundo eu cuido lá fora. Isso é muito importante, né, Roseli?
1: Nossa, há uma dinâmica emocional familiar envolvida, né? Então, tem a mãe, tem o bebê que fisicamente estão ligados nesse momento, né? Mas o clima da família, o clima emocional da família está presente. Então, não é apenas a presença do pai, adorei o depoimento dele, vem comprovar aquela ideia nossa, né, de que há mais pais participando efetivamente, né, da vida dos filhos integralmente, a paternidade consciente, vamos dizer assim. Isso tem acontecido. O depoimento dele vem mostrar isso. Mas é importante lembrar isso, né? Que ele está ali não como um intruso. Porque eu já ouvi um médico dizer, né? Olha, amamentação no meu tempo, né? Amamentação é mãe e filho sem intruso. Então, assim, é importante, né, que a gente saiba que a presença do pai está ali. É, ele pode não estar fisicamente, mas no clima familiar e emocional ele está presente.
0: Você falou do clima emocional. Eu queria ouvir a doutora Elza sobre essa questão, né? A gente está falando de um momento do pós-parto que muitas vezes envolve questões de fragilidade emocional e de diagnósticos mesmo, né? Desde o baby blues até uma depressão pós-parto, uma situação que é mais séria, que pode envolver necessariamente ali uma medicação, né? E as mães ficam angustiadas, mas eu vou ter que parar de amamentar. E isso acaba impactando. É uma questão que precisa. É, muitas vezes que alguém de fora fala assim, olha, você precisa pedir ajuda, né? Você precisa de uma orientação médica. E pedir ajuda não tem problema nenhum, né, doutora?
2: Não, mas com certeza, com certeza. O período pós-parto é um período muito sensível para a mulher. E tem assim, mudanças hormonais, e a situação também, o nascimento de um filho, né? É uma crise, enfim, né? E é muito, muito comum o que a gente chama de blues, né? O blues pós-parto. Que é uma situação que vai se resolver, né? Agora, quando ela é mais intensa, mais prolongada, afeta mais o dia a dia, né? Da dupla, da família, enfim, nós podemos estar diante de uma depressão pós-parto, né? E, inclusive, uma depressão um pouco mais séria. E que pode ser extremamente prejudicial, inclusive não só para a amamentação, mas para a relação daquela mãe bebê, né? Então, sim, em muitas situações é necessário procurar ajuda, e muitas vezes existem intervenções, né, que podem ser feitas, e que vai prevenir problemas, como por exemplo um desmame, como por exemplo, né, algum problema no vínculo mãe-bebê naquele momento que é tão importante. E com relação ao pai, né, eu gostaria inclusive de parabenizar o Rafael, que coisa boa. Bom, em primeiro lugar, eu gostaria de dizer assim que a amamentação, aleitamento materno é responsabilidade de todos. Da mulher, do companheiro, do pai da criança, da família, dos colegas de trabalho, quando a mulher, enfim, trabalha fora, dos amigos e da sociedade, do governo, com certeza, e também da sociedade como um todo. E com relação ao pai e ao homem, né, a participação dele é fundamental. Bem como a Roseli disse bem, ele não pode ir lá amamentar porque, né, ele não tem os instrumentos para isso, né? Mas ele pode sim participar da amamentação. E quando às vezes as pessoas dizem, eu vou ajudar, eu digo, olha, é mais do que uma ajuda, gente. Vocês, como casal, como família, vocês

0: têm que discutir e compartilhar, tá? Compartilhar. Não é só ajuda, é compartilhamento, inclusive das tarefas domésticas. Porque a mulher, a amamentação, ela exige muito da mulher, né? Ela exige, principalmente bebês menorzinhos, que mamam com mais frequência, então exige tempo, exige energia. Então, isso tudo tem que ser muito discutido, sabe? A rede, que rede que essa mulher tem, a rede de apoio, e discutir com o homem como nós vamos compartilhar essa experiência.
1: Roseli, a doutora Elza falou sobre a importância da sociedade, né? Uhum. E aí eu vou te provocar com um assunto que você sempre fala. As empresas, por exemplo, a gente tem uma licença maternidade que, como a gente já viu, não engloba todo o período da amamentação, as mulheres voltam ao trabalho e muitas não são adaptadas, não têm aquele espaço reservado, preservado para que ela possa tirar o leite ou que tenha, né, que leve o seu bebê para que possa fazer essa amamentação no local. Essas pequenas mudanças são muito significativas. A gente fala de uma pequena mudança na estrutura da empresa, mas com um impacto muito grande, né?
2: Muito. Precisamos de políticas públicas que façam com que as empresas tenham a obrigação, e não apenas obrigação de fazer a coisa moral, ética, né, de oferecer essa possibilidade de o bebê crescer de forma saudável, né? Quer dizer, a mãe volta do período de licença antes dos 6 meses, que a amamentação deveria ser exclusiva. E como faz, gente? Então, é importante, né, que nesse momento a gente vive um período aí pré-eleitoral, vamos defender a família. Como que se defende a família? Com políticas públicas e com empresas que lembrem-se, né, que há muitas mulheres, né, no seu quadro de funcionários que têm filhos e, de vez em quando, elas precisam se dedicar aos filhos. Isso não prejudica o trabalho, ao contrário do que muita gente diz.
1: Ao contrário, traz tranquilidade para que ela possa
2: Isso.
1: trabalhar com produtividade, com atenção naquele momento.
2: Exatamente.
1: A nossa pausa é rápida, a gente volta já já, não saia daí. Esse papo tá bom demais, está muito esclarecedor. Então participe. Nosso e-mail é seusfilhos@bandnewsfm.com.br.
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4: Os chineses têm tido avanços importantes no ramo da inteligência artificial. E para continuar avançando, é preciso melhorar os chips, Warrison.
5: Edu, uma das fases mais críticas da produção dos chips para computadores, dos processadores, é chamada de litografia. A litografia é quando é a impressão dos circuitos nas placas de silício. E esse é um processo super complexo, de altíssima precisão, precisa de máquinas que custam centenas de milhões de dólares, com segredos industriais envolvidos. O que aconteceu nos últimos dias? Os chineses anunciaram que conseguiram reproduzir esse processo que é usado pela ASML. E isso é uma coisa importante, Edu, porque até então, um dos fatores que impedia os chineses de produzir chips tão avançados quanto os norte-americanos era justamente a dificuldade que eles têm de reproduzir esse processo de litografia de maneira tão eficiente quanto as máquinas da ASML conseguem fazer. É claro que não está claro ainda se eles conseguiram o grau de precisão que as máquinas da ASML conferem. De qualquer maneira, é um avanço super importante para que eles consigam a tal independência tecnológica que o presidente chinês Xi Jinping vem perseguindo e disse e que colocou como um dos seus objetivos. A independência tecnológica perseguida pelos chineses passa pela produção de chips, de processadores, que não dependam de empresas ocidentais, até porque eles estão sob embargo, né, dos norte-americanos, que proíbem a exportação de vários dos chips mais modernos de ponta para o mercado chinês.
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0: polícia abre um inquérito para investigar um caso de injúria racial contra o atacante Vinícius Júnior. Detalhes que chegam com Daniel Nascimento.
1: Polícia Civil do Rio instaurou um inquérito para investigar um caso de injúria racial contra o atacante Vinícius Júnior no dia 16 de abril, após a partida do Real Madrid contra o Bayern de Munique, pelas quartas de final da Liga dos Campeões da Europa. O procedimento foi instaurado pela Delegacia de Crimes Raciais e Delitos de Intolerância, após denúncia encaminhada pelo Ministério Público de um comentário no Instagram de torcedores da equipe alemã. A postagem faz uma referência a um atrito entre Vinícius Júnior e o meia-alemão Joshua Kimmich. Na postagem é possível ver um comentário com os dizeres, abre aspas, depois não quer ser chamado de macaco, fecha aspas. Procurada, a Polícia Civil informou que expediu um ofício para a Meta para conseguir dados cadastrais do perfil responsável pela conta. A reportagem aguarda um posicionamento da Meta sobre o caso.
0: Uma operação contra o crime organizado cumpre 68 mandados judiciais no Ceará, Piauí e Goiás. Quem traz mais informações é a Melina Mello.
2: Uma operação contra o crime organizado cumpriu 68 mandados judiciais no Ceará, Piauí e Goiás. A ofensiva investiga organização criminosa, tráfico de drogas, lavagem de dinheiro e ocultação de patrimônio. Foram cumpridos 28 mandados de prisão, 26 de busca e apreensão e bloqueados mais de 18 milhões de reais em bens e valores. Durante a ação, um homem também foi preso por suspeita de envolvimento no assassinato de um policial civil em Granja em 2023.
0: O homem preso por se masturbar na academia de um condomínio da Bahia é transferido para o conjunto penal. Informações com a Verena Veloso.
3: O homem preso por importunação sexual, após ser flagrado se masturbando na academia de um condomínio em Feira de Santana, é transferido para o conjunto penal do município, que fica no centro-norte baiano. Pedro Henrique Salles, de 21 anos, segue à disposição da justiça. A transferência dele para a unidade prisional foi confirmada pela Secretaria de Administração Penitenciária e Ressocialização. Ele foi indiciado pela Polícia Civil, que concluiu o inquérito na última sexta-feira. O Ministério Público informou que o caso está sob sigilo e que ainda não ofereceu denúncia.
0: E tem destaque do Santos, chegando agora com Yuri Queiroga.
4: O Santos se reapresenta após a classificação para as quartas de final da Copa do Brasil e terá pelo menos 3 desfalques para enfrentar o Atlético Paranaense pelo Brasileirão. O zagueiro Lucas Veríssimo, que já desfalcou o time na vitória sobre o Remo na terça-feira, continua fora por causa de uma lesão muscular na panturrilha. O lateral direito Igor Vinícius segue com lombalgia e não deve jogar. O atacante Neymar tomou o terceiro cartão amarelo contra a Chapecoense há 2 semanas e está suspenso. Ainda há uma dúvida sobre a evolução do volante Gustavo Vinho em recuperação de uma lesão muscular. Santos e Atlético Paranaense jogam neste domingo às 18h30 da tarde na Vila Belmiro.

0: Amamentação, aleitamento materno, são assuntos que estamos discutindo aqui no programa Seus Filhos, o acolhimento das mães, a participação da sociedade, tudo isso é o foco do programa Seus Filhos de hoje. Eu, Thais Dias, estou por aqui, Roseli Saião também, e conosco uma referência internacional nesse assunto, no aleitamento materno, professora, pediatra, pesquisadora, Elza Regina Justo Giuliani. E eu queria já trazer para essa conversa aquela ideia, né, da amamentação. Doutora Elza, quando a senhora falou assim, tem o prazo, tem a adaptação e tem o momento. Muita gente fala, mas tem aquele momento em que o filho faz o peito de chupeta, aí tem que tirar, não tem jeito, fica ali, mas não sai mais nada, é só para ficar perto da mãe. Mas às vezes ficar perto da mãe faz toda a diferença para esse filho também. Como é que a gente sabe que chegou o momento que a criança não quer mais? É simplesmente esperar ela largar e não querer?
1: Eu não sei se tu está te referindo a uma mamada em si.
0: Não, a amamentação, de uma maneira geral. Depois de passar dos 6 meses de exclusividade, aquele ponto que a gente sabe, olha, meu bebê não quer mais continuar no aleitamento materno, acho que a introdução alimentar já tirou um pouco desse interesse. Como é que a gente sabe que é para continuar ou não? Porque a gente fala muito, né, dessa questão do desmame. Como é que eu sei o momento exato?
1: Pois é. Deixa eu contextualizar, né? Na espécie humana, o humano é a única espécie cujo desmame não é instintivo, né? Para todas as espécies, os períodos são pré-determinados, e a humana não, ela faz a opção, né? Até porque ela tem substitutos, ela faz a opção de amamentar ou não. É uma pergunta que se faz, a amamentação na espécie humana, qual seria a expectativa da espécie, né? Então, tem muitas pesquisas, varia muito, mas, assim, de uma maneira geral, se acredita que a amamentação na espécie humana teria uma duração entre 2 e 3 anos de idade. E é interessante que muitas crianças, quando a amamentação ela se dá assim, de uma forma tranquila, natural, é normal que a mulher, com o passar do tempo, ela também perde o interesse em amamentar, assim como a criança. Porque o universo da criança, com o tempo, ele vai se ampliando muito. A mama deixa de ser, né, a única coisa para a criança, então diversifica muito e ela também vai perdendo interesse. E isso ocorre, claro, a mãe também começa a dar sinais, né, que também já está perdendo interesse e tal. Em princípio, isso acontece, né, em média, não estou dizendo que isso não possa acontecer depois ou antes, entre 2 e 3 anos de idade, tá? Então, assim, é uma coisa natural, a criança começa a amamentar cada vez menos e aí, às vezes, a mãe, se não oferece o peito, a criança também não pede. Então é assim, né? Tem algumas situações que daí aí a gente tem que ver o que está acontecendo, que a criança passa a recusar a mama, não quer mais a mama, né? Às vezes, por exemplo, acontece isso numa gravidez. Muitas vezes nem a mulher sabe que está grávida, né? E a criança começa porque muda o sabor do leite e às vezes a criança também percebe já alguma alteração na mãe, então muitas vezes acaba desmamando, recusando, né? Cada caso é um caso. Eu acho que naturalmente o que digamos assim que é o mais natural é a criança diminuir progressivamente o seu interesse. Até que chega um ponto assim que a mãe também não oferece, a criança também não pede, e quando se viu, desmamou.
0: Vamos agora ouvir a Vanessa Mestre, que é mãe de 2 filhos, e ela fala um pouquinho da experiência dela com a amamentação.
2: Sou mãe da Helena, de 2 anos e 4 meses, do Thiago, que está com 4 meses e meio. Eu não sabia o que esperar da amamentação, então eu aprendi muito com uma consultora. As duas experiências, as duas primeiras semanas foram as mais difíceis, onde o peito ainda está se habituando. Depois, tudo fluiu. Eu tive o privilégio de amamentar a Helena até ela completar 1 ano e 10 dias, quando ela mesma decidiu que ela não queria mais. E com o Thiago, eu sigo amamentando entre um atendimento online e outro. Isso é uma sorte da minha profissão. Eu acredito que o vínculo da amamentação, né, ali os olhos nos olhos, o carinho que a criança vai fazendo na gente, isso não tem preço, isso não tem igual. É muito bom, né? Mas pode ser duro, com as dores e com as madrugadas solitárias. Mesmo assim, para quem tem o privilégio e a sorte de amamentar, aproveite esse momento e essa oportunidade de inundar o seu bebê de imunidade. Mas para quem não pode ou não consegue, tá tudo bem, acalma seu coração. Se é necessário, peça ajuda. Tem outras diversas formas de maternar.
0: Acalma o coração, eu achei maravilhoso dela trazer, porque a gente se julga muito, né? O tempo todo. Então, se eu não conseguir amamentar ou se eu precisei usar a fórmula por algum motivo, e eu vou perguntar já já sobre isso para a doutora Elza, a gente fica, eu sou menos mãe, né? Dá aquela sensação de que eu não fui mãe na minha plenitude porque eu não dei conta disso. Não é assim, né, Roselia? Vamos acalmar esses corações?
3: Mais uma culpa, né, para o meu cartão de débito. Não, gente, vamos com calma mesmo, porque, como eu disse anteriormente, todos nós temos nossos limites. E os nossos limites não são iguais, né? Inclusive, os nossos limites mudam, né, durante um tempo. Hoje a gente é de um jeito, mas daqui 2 meses eu sou totalmente diferente já. E, portanto, meus limites também mudaram junto com a minha transformação. Então, é preciso que a gente abdique, renuncie a essa ideia da mãe perfeita, que começa com a amamentação. Aliás, começa antes, né? Começa na gravidez, no parto, tudo idealizado. Não existe, gente, né? Isso é conto de fadas. Então, a gente pode brincar de contar histórias, mas fazer a nossa história tem que ser contando com a realidade. É isso que é necessário. E, de novo, eu vou repetir algo, né, que eu falei, ela falou, sem julgamento, sem auto-julgamento, né?
0: E essa é uma questão, doutora Elza, eu ouço muito das mães de recém-nascidos assim, não, mas eu não posso dar fórmula de jeito nenhum. Aí as outras dizendo, não, mas eu dei fórmula imediatamente. Aí quem está ali no meio fica, meu Deus, mas é para dar fórmula? O meu médico disse que não, estritamente não. O outro disse que sim, porque eu não estou dando conta de fazer isso sozinha. Há aqueles que recorrem à doação do banco de leite materno. Eu tive essa experiência de doar e é muito fácil. Você tira esse excedente e você guarda e eles vão buscar em casa. Muitos desses bancos públicos vão na sua casa buscar, vão deixar esses materiais já esterilizados. Então, é muito simples. É fundamental ter informação. O que, que pode, como pode, doutora?
1: Tu estás te referindo à doação?
0: E essa questão da fórmula, pode ou não pode, depende da indicação do médico, a alternativa que seria a doação do leite materno, quando que isso é viável?
1: Não existe essa coisa de pode, não pode. Existe já não pode. Cada caso, como eu já comentei aqui, é um caso único, né? Que é óbvio, assim, que só o ponto de vista de saúde... O ideal é evitar o uso de fórmulas, principalmente no início da amamentação, porque isso realmente pode atrapalhar. Mas eu estou falando em evitar, gente. Tá? É claro que tem muitas circunstâncias e que é necessário, vai fazer bem, está indicado o uso da fórmula. O que eu quero dizer, sim, é que cada caso é um caso, não existe essa questão de não pode, ou tem que ser assim, ou tem que ser assado, vai depender do momento. Então, é importante aí contar com um profissional, né, que vai conversar bastante, vai avaliar junto com a família, mas é muito importante, gente. A decisão final sempre é da mulher.
0: Eu lembro e eu tive uma mãe de leite. A minha mãe ficou muito doente, tomando uma medicação, não pôde amamentar. E uma amiga que tinha tido bebê há poucos meses, acabava me amamentando também. Algumas pessoas não têm essa possibilidade, né? E recorrem aos bancos de leite materno. Queria que a senhora falasse da importância da doação e de conscientização mesmo de que há essa possibilidade.
1: Isso. É muito importante, sem dúvida nenhuma, né? Porque... Esse leite doado salva muita gente, muita criança. né? O banco é importante assim que esse leite que ele é doado, infelizmente não se tem para todas as crianças, né? A demanda é muito maior do que a oferta. Então esse leite ele é basicamente ofertado para aqueles recém-nascidos, a grande maioria prematurinhos e ou então bebês assim gravemente enfermos. Tá? Infelizmente, nós não temos. Ah, uma mãe não conseguiu, uma mãe de uma criança saudável, com bom peso, que nasceu bem, não pode amamentar por alguma razão, mas infelizmente ela não pode contar com os bancos de leite, porque não há. Os bancos priorizam aquelas crianças que mais necessitam, que são as crianças prematuras e as crianças doentes. Tá? A questão do doar, eu acho assim, que existe muita desinformação. Né? Muitas pessoas acham que é muito difícil, que imagina se elas vão ter leite. As pessoas precisam entender que a produção do leite das mulheres vai depender do quanto de leite que é consumido. Por isso é que as mulheres mães de gêmeos conseguem amamentar plenamente os dois bebês, se assim elas os desejarem. Elas têm capacidade biológica para isso. É a mesma coisa para doação. Se tu tá acostumado de, além de suprir todo o leite que o seu filho precisa, ela tiver o hábito de tirar o leite, de extrair o seu leite diariamente, ela vai produzir leite para amamentar o seu bebê e também para doar, né? Então, como é que eu vou te dizer? Eu acho assim que é um ato de muita generosidade, né? Assim como a doação de sangue, né? Assim como a doação de sangue é. No Brasil não é proibido comercializar, então não envolve de jeito nenhum tipo de lucro para ninguém. É doação mesmo. Eu acho que falta muita informação para as mulheres, porque tem pessoas que às vezes tiram o excesso de leite, porque o excesso de leite vai causar desconforto, enfim.
2: Alimento para o corpo, mas para a alma também é importante reforçar, né? E olha, eu reforço aqui, coloca banco de leite, doação, porque você vai ter uma rede enorme, né? Principalmente a rede pública está muito acostumada a fazer essa conscientização. Há esses pontos de coleta na sua casa, a gente sabe que é uma dificuldade para algumas mães, né? De saírem de casa para irem entregar. Então, há essa entrega dos equipamentos já esterilizados, depois o recolhimento desse leite é muito bacana. Procura a informação, porque vale a pena realmente esse ato de, como disse, né, a doutora, de solidariedade. Quero agradecer a toda a equipe, né, que esteve conosco para colocar esse programa no ar, muito informativo, reforçando aqui, olha, a produção da Beatriz Alencar, a produção aqui do nosso estúdio, do Rafael Henrique, a edição do Pedro Salles e a sonorização do José Antônio de Araújo. É um tema que vale a pena você compartilhar. A gente está com uma das maiores referências no país e fora do país também. Por isso, fica aqui a nossa dica. Passa no nosso site, no nosso canal no YouTube ou também nos principais tocadores de áudio. Compartilhe à vontade, ouça quantas vezes quiser esse programa, porque vai ficar disponível para você. E se ficou com alguma dúvida, mande para o nosso e-mail, seusfilhos@bandnewsfm.com.br. Quero agradecer a doutora Elza Regina Justo Giuliani. Muito obrigado pelos esclarecimentos e fica o convite para que a gente possa conversar em outras oportunidades.
1: Olha, eu que agradeço imensamente essa oportunidade, né, de falar aqui sobre um tema que é muito importante, né? Sem dúvida nenhuma, existe muita desinformação e também assim, né, tirar dúvidas, culpas, falar sobre isso, né, que eu acho que daí deixa tudo muito mais leve para todo mundo.
2: Eu adorei essa frase, tirar dúvidas e culpas. Isso que é o propósito do nosso programa aqui, Os Seus Filhos. E ela que sempre ajuda a tirar as culpas, tirar as dúvidas. Beijo para você, Roseli.
3: Outro beijo para você, muito carinho para quem nos acompanha.
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5: Elevando a milésima potência hoje o seu purê de mandioquinha. Mandioquinha é maravilhoso, né? Vocês sabem que os chefes que vêm de fora ficam encantados. Eu não sei, não vou falar bobagem aqui, exatamente a origem da mandioquinha, mas o que eu sei é que não tem muito por aí pelo mundo, não. Eu sei que tem no Brasil e a gente tem no país inteiro. Eu sei que a batata baroa, né? Ou a nossa boa e velha mandioquinha é muito chique. E pra gente tirar ela da bobeira, porque a gente acaba usando mandioquinha pra fazer aquele... Ai, a sopinha pro doente. É uma coisa meio assim. Vamos fazer chique. Eu comi uma vez, há muito tempo atrás, no restaurante do Claude Troagot. Ele falava ravioli de baroa com pinole. Olha que chique, gente. E aí, eu fiz aqui esses dias e foi bem legal e bem gostoso. Não precisa ser pinole, pode ser castanha de caju, tá? Mas é o seguinte, se você tiver habilidade, você vai fazer um pouquinho de massa de macarrão ou você vai comprar uma massa de lasanha, que é aquela grande. Vai cozinhar um pedaço de lasanha daqueles, vai dar um raviolão. Cozinha, passa pela água fria e deixa reservadinho ali. Aí, você vai fazer um purê de mandioquinha. Bota pra cozinhar, quando ele estiver bem cozidinho, a massa, um pouquinho de manteiga e sal. Às vezes, não precisa nem de leite. A mandioquinha é super molinha, né? Bota ali um pouquinho de manteiga, sal e bastante pimenta do reino. E aí fez esse purê. Aí, numa frigideira, você vai aquecer um pouquinho de manteiga. Coloca o macarrão cortado já ao meio, como se fossem dois quadrados. Dá uma fritadinha assim na manteiga, só pra dar uma aquecida. Aí você monta direto no prato. Põe um pedaço de macarrão, uma boa colherada ou duas do purê de mandioquinha. Cobre com outro pedaço de massa. E aí, na frigideira ali, você vai tostar um pouquinho de manteiga com pinole ou castanha de caju picadinha. Joga por cima e... mesa. Chiquésimo. E eu vou contar um segredo pra vocês. Conta pra ninguém, mas esses dias eu ganhei umas lagostas da minha amiga, a Renata, da Pescados Gabriela. Vou até deixar aí pra quem gosta, né, de frutos do mar aqui em São Paulo. Ela é ótima. Ela me mandou umas lagostas. Eu fiz esse purê de mandioquinha com castanha e manteiga com as lagostas salteadinhas. Ficou demais.
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12: Quatro horas 41 minutos pelo horário de Brasília, seguindo com os outros destaques por aqui nesse finalzinho de madrugada dessa sexta, 7 de agosto de 2026, o Grupo Bandeirantes de Comunicação promove no domingo os primeiros debates com os candidatos a governador nas eleições deste ano. Os encontros serão realizados na tela da Band em 3 estados e no Distrito Federal. Sobre os preparativos e o pontapé inicial das campanhas, o âncora do Jornal da Band e do Band News no meio do dia, Eduardo Eneg, conversou com o diretor nacional de jornalismo da Band, o Fernando Mitre. E você acompanha esse bate-papo e as expectativas a partir de agora.
13: Para continuar a falar sobre os debates, você sabe que, Ferretti, na Constituinte, Ulisses Guimarães era o senhor diretas, né? Ele, antes da Constituinte, ele era o senhor diretas, né? Tentando fazer com que o Brasil tivesse diretas, não teve. Teve colégio eleitoral, Tancredo Neves foi eleito. Ele presidiu a Assembleia Nacional Constituinte, mas ele era o senhor diretas. Então a gente vai conversar com o senhor debate. O senhor debate. Fernando Mitre, isso não tem nada a ver com a idade, não. Ele vai falar, você está querendo me chamar de mais velho. Não. Estou querendo dizer o seguinte, debate é sinônimo de Fernando Mitre. Há muito tempo, ele trouxe o debate na televisão para o Brasil. Essa é a verdade. A gente tem na história debates famosos do tempo em que ele era jovem, e ele trouxe os debates para a TV brasileira. Me refiro ao debate Nixon-Kennedy, né? Um debate extraordinário e tal. Mas a gente tem debates extraordinários na nossa história. Fernando Mitre, nosso guru, diretor nacional de jornalismo do Grupo Bandeirantes, autor de um livro exatamente sobre o tema debates. E a cada eleição, o Mitre se envolve com a organização. E quando as pessoas veem aquela musiquinha, nós temos uma musiquinha aí, podemos colocar a nossa vinheta a qualquer momento do debate, fica parecendo que aquilo é da natureza, né, Mitre? É como uma peça da Broadway, fica parecendo que aquilo acontece, mas não é, né? É resultado de um esforço assombroso, né, Mitre?
14: Eu acho que aquilo se consolidou como o hino da democracia na mídia, né? É o hino da democracia, é o som da democracia, né? Desde 89. Aliás, eu sou pioneiro no debate presidencial. A Band já tinha feito alguns debates, um estadual muito interessante, com o Jânio Quadros e o Montoro, e um municipal também antes e tal. Eu fiz o primeiro, eu não. Eu e a minha equipe fizemos o primeiro presidencial, que de fato foi um momento extraordinário, né? Eu não sei que idade a Larissa tinha.
13: Eu acho que a Larissa não tinha.
14: Não tinha idade nenhuma. Mas aquilo foi espetacular, porque depois de todo aquele período de ditadura, né, exílios, prisões, tudo aquilo passou. Né, e veio a democracia, e veio o primeiro debate. Então, o estúdio da Band, naquele momento, ele provocou em muitos de nós, em mim, eu não tenho dúvida nenhuma, profunda emoção, talvez a maior emoção profissional da minha vida. Porque eu olhava ali e via, depois de todos aqueles anos de ditadura, colegas que tinham sido presos, outros que tinham sido exilados, políticos que tinham voltado e tal, e olhava assim um candidato da UDR, que era o Caiado, um candidato do Partido Comunista, que era o Roberto Freire, um social-democrata, que era o Mário Covas, um novo trabalhista, que era o Lula, ninguém sabia direito até onde ele iria, um getulista, né, na linha do Getúlio, querendo mudar também o trabalhismo, o Brizola, um vice-presidente de um militar.
13: Aureliano Charles.
14: Vice do Figueiredo. Quer dizer, era um espetáculo aquilo ali. O Afife Domingos, um liberal que agora está em moda, né?
13: Ele era diferente na época.
14: Tinha tudo ali, mas tudo. E o doutor Ulisses, né? O senhor direto, que teve a grande desilusão da vida dele, né? Com tudo aquilo.
13: Um desempenho pífio. Um
14: desempenho pífio tendo o PMDB, que na época ele estava no Brasil inteiro.
13: Exatamente.
14: Tinha tempo de
13: no
14: televisão
13: auge.
14: A dar com o pau. Ele ficava falando na televisão, não acontecia nada. Né? Então você tem muitas lições para tirar desse debate.
13: Tira uma dúvida para mim. As regras daquele debate pareciam muito mais flexíveis do que elas se tornaram. A Justiça Eleitoral, de alguma forma, com o apoio dos partidos, E não com o nosso apoio, porque se dependesse da gente, a gente faria regras mais flexíveis, mas você conseguiu dar uma flexibilizada no último debate para cá. Mas se a gente pegar o que era aquele debate, a edição de imagem, você mostrava o oponente, a reação do outro e tal. E depois ficou tudo tão engessado e agora deu uma mudadinha, né? Conta pra gente, dá essa historiada.
14: É uma história longa, assim, complexa, com alguns avanços, alguns recursos, mas na média tem uma evolução aí importante, né? Para você ter uma ideia, aquele debate de 89, ele ficou na memória de todos nós por alguns momentos especiais. Aqueles momentos, todos eles, aconteceram porque as regras permitiam, ou melhor, não havia regras.
13: É isso.
14: Por exemplo, tem um confronto do Brizola com o Maluf, que é um espetáculo. Aquilo ali... Se tivesse uma regra mais rígida, jamais teria acontecido. Porque o que houve ali? Tinha um candidato falando quando começou a briga no outro canto. Aí as câmeras foram para lá.
13: Isso.
14: Hoje não tem isso, entendeu?
13: E o mediador hoje já entraria por alguma por a regra, o advogado, direito de resposta.
14: Teria.
13: Você não teve direito, você não ouviu falar em direito de resposta?
14: Não tinha direito de resposta, mas tudo ali.
13: Tudo ali na hora, não era como é hoje, né?
14: Não, era como se fosse assim, o parlamento, sabe?
13: É isso.
14: Me permite uma parte, tinha até a parte. Sem
13: não lhe dou a parte, lembra? Tinha coisa assim, não lhe dou a parte.
14: A briga do começou assim, não lhe dou a parte.
13: É muito bom. Mas aí você disse que a gente teve um recuo e aí uma flexibilizada.
14: Teve um recuo bravo, porque os assessores começaram a entender melhor as coisas e as reuniões dos anos seguintes...
13: Querendo controlar tudo.
14: Tudo, queriam controlar tudo. E veio uma regra, uma lei que está aí até hoje, que dá aos candidatos, por maioria de 2/3, aprovar ou não as regras. Então, aí ficou uma negociação. Mas nós fomos evoluindo, andamos para trás, fizemos alguns debates muito ruins, numa certa época. Teve um debate municipal péssimo, que eu que fiz, eu errei ali. O Duda Mendonça ameaçou não vir com a candidata dele se eu não fizesse uma determinada mudança nas regras. Eu, para atendê-lo, fiz, ficou ruim, mas depois foi melhorando. E na última eleição, nós tivemos o que eu entendo como assim, a síntese do melhor que foi feito nesses quase 40 anos. E é mais ou menos o que nós vamos ver domingo, aqui em São Paulo, porque tem o debate entre dois. É o Haddad e o Tarcísio. E com uma vantagem. Os dois já fizeram
13: esse mesmo
14: um debate espetacular. Debate dele.
13: Melhor, né, Mitri? Foi o melhor dos debates.
14: Tem um capítulo no meu livro,
13: Sim.
14: Debate na Veia, que é exatamente sobre esse debate. Agora, imagina o seguinte, nós tivemos o melhor debate há 4 anos. O que houve nesses 4 anos? Os dois candidatos que estarão aqui domingo tiveram, uma experiência espetacular governando São Paulo, o outro uma experiência espetacular sendo ministro da Fazenda. Então, eles estão muito mais, com muito mais história.
13: E nos cascos, né?
14: É, claro. Então, vai ser um espetáculo isso aqui.
13: E quando o Tarcísio foi candidato da outra vez, por mais que ele se julgasse merecedor da vitória, era uma tentativa. Claro. Ele era um cara de fora, etc. E tal. Agora não, né? Agora ele é o incumbente. Eles não vão me tirar dessa cadeira. É isso. E o Haddad, quando disputou da outra vez, como você bem lembrou, agora... Uma possível vitória, que é difícil, mas uma possível vitória dele, pode mudar o jogo do processo eleitoral e da carreira profissional dele. Então, é complexo, né?
14: Tem muita coisa. E a carreira profissional também do Tarcísio.
13: Do Tarcísio, já imaginou se ele derrota o Tarcísio? É um negócio complicado.
14: Esse debate é muito importante, além do efeito que ele terá na eleição presidencial.
13: Presidencial.
14: É muito É fundamental.
13: Mas ele está fazendo também outros debates, né? Esse é o debate de São Paulo.
14: Tem 15 outros debates, né? Debate do Rio, né? O Eduardo Paes, o Garotinho. O Garotinho que estará no debate do Rio, ele esteve aqui no primeiro turno.
13: Inesquecível.
14: Inesquecível. Era um debate. Garotinho, Serra, Lula e...
13: E ele aprontou com o Lula.
14: E Ciro.
13: Ciro que é outro,
14: não,
13: outro
14: ele
13: ótimo.
14: Com todo mundo.
13: É.
14: Mas ele, o Garotinho, foi o grande destaque do debate.
13: É, distribuidor de pegadinhas.
14: Sucesso. Ganhou voto? Não, perdeu.
13: Aliás,
14: essa é outra questão.
13: Isso importante. É importante. Lembra, tem um episódio que eu acho importante você lembrar para quem não acompanhou, que às vezes o que parece ser um sucesso, porque não é uma luta, é parte de um jogo. Isso. Numa luta você ganha os pontos, pega o cinturão, vai embora, pega o seu prêmio e tchau. o prêmio que é a voto em urna não está necessariamente na vitória do debate.
14: Eu acho que você foi no ponto certo, no ponto crucial, que é exatamente isso. Nós tivemos exemplos, por exemplo, o Roriz com Cristóvão Buarque.
13: Brasília, Distrito Federal.
14: O Cristóvão Buarque massacrou o Roriz, acabou com o Roriz e perdeu o voto.
13: Por isso mesmo, exatamente porque fez isso.
14: Porque é o que o Oineg está dizendo, não se trata de uma briga, de uma luta de boxe, é outra coisa, é um confronto de ideias. E nesse confronto de ideias entram estilos, entram histórias pessoais, né, o modo de se confrontar com o adversário. E o telespectador quer ver ali, claro, quer ver um candidato forte, tal, que enfrenta, etc. Isso é. Mas ele quer ver também o comportamento de alguém que vai governar. E esse é o ponto. Isso também não é uma coisa assim absoluta. Depende do ambiente daquela campanha eleitoral. Dependendo do ambiente, o pau pode quebrar e de repente é isso. Mas, de um modo geral, existe um perigo muito grande na análise do debate. Eu cansei de ver, né, na mídia no dia seguinte, assim, debate morno, não sei o quê, como se fosse uma coisa toda. Às vezes o debate foi fundamental. O debate mudou uma porção de coisa, definiu caminhos para a eleição, definiu os primeiros sinais do segundo turno e o título está lá, debate morno, não sei o quê.
13: E temos agora a edição ao vivo, né,
14: Mique? Ah, essa
13: porque,
14: é outra questão.
13: É, você tem o corte do debate enquanto o debate está acontecendo e isso produz uma camada de debates em paralelo que nem sempre é o teor exato da ideia, mas acaba circulando um novo debate.
14: Claro. Aí tem outras questões muito mais pesadas. Por exemplo, quando eu fiz os primeiros debates, eu conversava, tenho conversado muito sobre isso com o Rodolfo. O Rodolfo, que hoje é o nosso comandante. O Rodolfo está no meu lugar, ele que comanda tudo e está fazendo um brilhante trabalho. E eu estou com ele junto, levando a minha experiência, né, claro. Em 89, que foi o primeiro debate, um ponto crucial era esse que o Oneg está dizendo. Você, o que, que você vai pôr do debate no Jornal da Band? O que, que você vai editar para pôr no Jornal da Band? Aquilo parava a reunião. Às vezes comprometia até o compromisso para ir ao debate. Tão importante que era. Hoje, os primeiros 15 minutos do debate já estão editados, fragmentados. Cada telespectador é um editor. Entendeu? Então, não tem mais isso. Mudou tudo. E a reprodução do debate hoje, ela é outra coisa. É uma pedra no lago que não para mais. O debate, ele não se esgota no Boa Noite. Pelo contrário, está começando uma nova fase do debate, que vai continuar na mídia, aí, continuar nas redes sociais e tal. Então, o debate ele ganhou outra coisa, ele ganhou uma natureza diferente. E o número de pessoas, de eleitores que acompanham o debate também quintuplicou. No último debate nosso, aquele debate que vocês apresentaram, nós tivemos mais de 50 milhões de telespectador.
13: Impressionante.
14: É outra coisa.
13: Agora, Mitre, você sempre fala, quando a gente conversa nos bastidores, da sua expectativa de ter um confronto de ideias e não só um confronto de nada, né? Um confronto de agressões e tal.
14: Esse é o desafio e o desejo.
13: O desejo. Toda eleição, quando a gente termina, a gente faz uma avaliação, no caso do debate do Tarcísio com o Fernando Haddad, está nessa categoria, mas a maior parte dos debates, o que a gente vê é uma tentativa dos candidatos de escapar de um compromisso. Isso não é um defeito do debate? Será que tem a ver com o desafio da agenda que eles têm que implantar, que eles não podem ou não querem falar com muita clareza? Imagina o Fernando Collor, em 89, dizendo: vou confiscar os ativos. Ou então o Fernando Henrique explicando como seria o Plano Real, embora o Plano Real ele tenha feito antes de virar presidente. Mas eu digo, será que é porque a agenda é complicada? Como é que vão falar em ajuste fiscal, os contornos do ajuste fiscal? É isso? Ou você entende que é despreparo? Qual é a sua explicação para isso?
14: As duas coisas. Em alguns casos é o despreparo, que é óbvio, né? Em alguns candidatos você bate o olho nele e você vê que é uma lástima, né? E tem também o interesse eleitoral que faz o candidato fugir de certos temas. Eu, às vezes, eu via nos debates nossos uma representação mais autêntica do interesse popular, do interesse público, no comportamento dos jornalistas do que propriamente nos candidatos, porque cabe ao jornalista levantar a questão. Isso é aquele bloco do qual não abrimos mão.
13: E tem uma história que eu queria para você encerrar antes. Claro, vou querer que você faça um convite para a gente estar presente aqui. Mas tem uma história que eu gosto muito. Eu contei aqui outra vez, mas contado pelo autor é muito melhor. O jornalista fazendo a pergunta que interessa, muitas vezes escuta uma resposta que não faz sentido algum, porque a gente só é responsável pelo que a gente pergunta. A gente não pode chegar para o entrevistado e falar: o senhor respondeu errado. Não existe errado, não é prova de matemática. O Fernando Mitre estava entrevistando Leonel Brizola e perguntou ao Leonel Brizola sobre o programa de governo, uma coisa, não vou dizer óbvia, obrigatória. Como um jornalista não vai pedir para um candidato guias do programa de governo? Mitre, como é que foi esse episódio, que era extraordinário?
14: O Brizola, entre outras coisas, ele era muito engraçado. O Brizola tinha respostas incríveis. Ele começou falando do meu olhinho. Estou vendo o seu olhinho ali querendo me pegar.
13: E emendou dizendo alguma coisa do tipo: mas enquanto não chega, eu vou falar com você, eleitor. E acabou, né? Quer dizer, quando o cara tem o jeito, né? E às vezes sai do personagem. Aconteceu em 2006, né? O episódio do Alckmin com o Lula, hoje uma chapa só, mas que ele saiu do personagem, né?
14: Ali foi um equívoco, que eu não sei se foi do próprio candidato, porque às vezes o candidato ele despreza a assessoria e ele vai em frente. Eu vi o Covas fazendo isso e deu certo para o Covas. Ele deixou a assessoria perplexa e saiu e falou: deixa que eu resolvo aqui com o Maluf. E resolveu mesmo. E eu não sei se o Alckmin fez isso ou se foi assessorado para fazer isso. E esse foi exatamente o problema, porque o Alckmin surgiu no estúdio naquele dia com uma agressividade que
13: não é dele.
14: Não tem nada a ver com ele, mas uma coisa incrível. E no intervalo o Lula me chamou, no intervalo, e falou assim: ó, esse debate não vai acabar se continuar desse jeito. Esse cara me chamou de mentiroso aqui no primeiro bloco inteiro. Eu não vou admitir isso, esse debate não vai acabar.
13: Mitre, então deixa uma mensagem e um convite para as pessoas.
14: Eu convido a todos para não perderem a Band no domingo e no outro também, no dia 23. Acho que os debates nunca foram tão importantes como agora. Nós estamos com uma carência de conteúdos aí nessa campanha, que é uma coisa brutal. Eu acho até que a polarização, ela de certo modo, é muito responsável pela redução do nível de conteúdo das campanhas eleitorais. Fica muita coisa que é mera agressão, e o que interessa mesmo, que é o confronto de ideias, solução para os problemas do país, isso fica em segundo plano. Os debates da Band têm essa coisa, e essa tradição. São debates que conseguem um nível de utilidade muito grande, e eu acho que vai ser maior ainda nesse domingo.
13: Fernando Mitre, diretor nacional de jornalismo do Grupo Bandeirantes. Obrigado, Mitre.
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12: 5 horas em ponto pelo horário de Brasília. Bom dia para você que está sintonizado nessa manhã de sexta aqui na Band News FM. Eu, Stephanie Toso, sigo por aqui na atualização do noticiário nesses próximos minutos. Já para você terminar a semana atualizado, bem informado, e claro que contando sempre com a sua participação no nosso WhatsApp no 11 999 592 100. Já nesses próximos minutos, fazendo um giro pelos principais destaques do dia. Música.

0: superintendentes da Polícia Federal defendem a direção da corporação. Quem traz as informações direto de Brasília é o repórter Rafael Procópio.
1: Os 27 superintendentes regionais da Polícia Federal divulgaram uma nota conjunta nesta quinta-feira em apoio ao diretor-geral Andrei Rodrigues. No texto, eles defendem que a atuação da corporação é orientada pelo cumprimento da lei com base em provas e sem interferência de interesses pessoais. No documento, os chefes da PF também reafirmam o compromisso da instituição com a Constituição, a legalidade e o Estado Democrático de Direito. A nota é motivada pela tensão crescente entre a coordenação da PF, do diretor Andrei Rodrigues, e o gabinete do ministro André Mendonça, do STF, que é o principal nome em tudo que envolve as investigações sobre o rombo nas aposentadorias e benefícios do INSS. A situação começou a se deteriorar.

0: quando Mendonça determinou que todos os arquivos e informações coletadas pela corporação, inclusive os materiais brutos, fossem enviados diretamente para o gabinete do ministro. Essa determinação foi enviada ao Ministério da Justiça, no entanto, nunca foi cumprida totalmente. A desconfiança entre os dois lados, seja da PF, seja do Supremo, é de interferência no curso das investigações. Por outro lado, o Poder Executivo tenta diminuir a tensão. O Ministério da Justiça, por meio da interlocução da Advocacia Geral da União, vem promovendo conversas entre as partes. Reuniões entre o ministro da Justiça, Wellington César Lima e Silva, e o ministro André Mendonça, do STF, podem acontecer nos próximos dias.
1: Nos outros destaques do noticiário, o pai e a madrasta de uma criança que morreu com sinais de agressão e tortura são presos no Tocantins. Quem traz as atualizações desse caso é a repórter Lívia Maciel.
2: A Polícia Civil investiga as circunstâncias da morte de Gustavo Veloso Feitosa, de 3 anos, morto com sinais de agressão e tortura em Palmas, no Tocantins. Os principais suspeitos são o pai da criança, o advogado Igor Gustavo Veloso de Souza, de 33 anos, e a madrasta Kathleen Moreira, de 23 anos. Eles foram presos na madrugada desta quinta-feira. Em coletiva de imprensa, hoje pela manhã, o delegado responsável pela investigação do caso, Eduardo Menezes, disse que as lesões anais e intestinais encontradas no corpo da criança são tratadas até o momento como parte de um contexto de extrema violência e tortura. As investigações vão continuar para elucidar o caso.
1: No sul do país, um adolescente ataca 3 professoras com uma faca e um facão em uma escola no Rio Grande do Sul. Informações com Henrique Tanger.
3: 3 professoras ficaram feridas após um ataque em uma escola em Rosário do Sul, no oeste do Rio Grande do Sul, na manhã desta quinta-feira. Um adolescente de 15 anos entrou na instituição com uma faca e um facão, escondidos na mochila, e atacou as vítimas. Uma das professoras foi atingida por golpes de faca e foi encaminhada ao hospital e já passa bem. O aluno foi contido ainda dentro da escola e apreendido em flagrante. Outra professora ficou ferida por estilhaços de vidro durante a confusão e uma terceira foi atingida por um golpe de facão, mas não sofreu cortes. Um estudante também teve ferimentos leves ao fugir da escola.
1: No noticiário internacional, o número de mortos por ebola na República Democrática do Congo ultrapassa 1.400, com mais de 3 mil casos confirmados desde o início do surto em abril. A epidemia é considerada a terceira pior da história causada pelo vírus. Já a taxa de letalidade está em quase 44%. Em apenas 10 dias, o número de infecções aumentou em mais de 1.000 casos, sugerindo um ritmo acelerado de contágio. A doença não tem vacina e nem tratamento específico ainda aprovados.

0: no destaque do esporte, o Verdão acerta a prorrogação de contrato com o zagueiro Murilo. Quem traz mais detalhes é a Aline Fanelli.
1: O Palmeiras renova o contrato com o zagueiro Murilo até dezembro de 2029. O vínculo anterior era válido até o fim de 2027. O camisa 26 tem 29 anos e é o quinto zagueiro com mais títulos conquistados pelo Verdão, com 8 taças desde o início de 2022, quando ele chegou ao time. Com 234 jogos, Murilo é o quarto maior zagueiro artilheiro da história do Palmeiras, com 24 gols. Em 2022, ele balançou a rede 11 vezes e se tornou o zagueiro com mais gols pelo Alviverde em uma única temporada, ao lado de Gustavo Gomes e seguido por Júnior Baiano, que marcou 10 gols em 1999.
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3: Na sexta-feira, a frente fria avança pelo sul e sudeste do Brasil. O maior alerta passa a ser o vento, com rajadas que podem ultrapassar os 90 km por hora no Rio Grande do Sul e também em áreas do litoral de São Paulo e do Rio de Janeiro. A chuva continua sobre o sul e avança para parte do estado de São Paulo e também do centro-oeste, atingindo mais precisamente o estado do Mato Grosso do Sul, também com previsão para temporais e rajadas de vento que podem se intensificar. No fim de semana, o ciclone se afasta para o oceano, mas uma massa de ar polar avança sobre o sul do país. As temperaturas caem bastante, com chance de geada em áreas do Rio Grande do Sul. Ainda haverá risco de chuva no leste de São Paulo durante o sábado, enquanto no domingo terá tempo mais firme e grande parte das regiões do sul e do sudeste, com manhãs mais frias. Aline Araújo, da Clima Tempo.
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0: Na noite da última terça, em Brasília, na casa do ministro Alexandre de Moraes, do Supremo Tribunal Federal. Sobre esse assunto, o cientista político e professor Fernando Schiller conversou com o âncora do Jornal da Band e do Band News no meio do dia, Eduardo Eneg.
1: Grande Schiller, vem cá, eu queria ouvir você sobre uma reunião importante, isso é Pensa Brasil na veia, né? Que nós tivemos a figura central do Poder Executivo, a figura central, ou pelo menos um dos, né, do Poder Legislativo, num encontro necessário, que eles ficavam adiando. Mas quem fez o meio de campo foi um ministro do Supremo Tribunal Federal. Aliás, não foi um só, né? Foi mais de um ministro do Supremo Tribunal Federal. E não se tratava de um encontro entre os poderes institucional. Schiller, eu queria te ouvir sobre esse arranjo. Qual é a sua leitura sobre o que aconteceu, a importância desse encontro, o que esse encontro revela sobre o funcionamento do Brasil?
2: Tudo bem, Eneg, Larissa, Ferretti. Olha, revela muito, né, Eneg? Vamos lá. Se fosse o ministro Fachin, um jantar institucional, como tu mesmo mencionaste, bom, tudo bem, faz parte, né? Faz parte de vez em quando, não toda hora. Você faz um encontro institucional, convida mais gente, pode até abrir para a imprensa, né? Faz alguma declaração, enfim, isso faz parte da lógica, né? Agora, não era esse o caso, não era um encontro institucional entre os poderes, era um encontro pessoal. Pessoal organizado, promovido por um. Deveria ser a função da chefia da Casa Civil, né? Ou de alguém no Congresso, algum articulador político, né? Mas articulado por um ministro da Suprema Corte. Olha, em lugar nenhum do mundo, ministros da Suprema Corte, da Corte Constitucional do país, tem uma função de articulação política. Alguém pode dizer, não, mas não é, foi uma pura coincidência, né? Ora, por favor, a pauta é política, né? O tema é político. A desavença, o desajuste ali, o conflito que vem há alguns meses entre Davi Alcolumbre e o Lula é político. Então é um pouco aquela brincadeira, né? Sei lá, tem cara de avião, tem ronco de avião, tem jeito de avião, voa, mas não é um avião. Bom, então é um pouco brincar com a sociedade isso. Evidente, mostra algumas coisas sobre o Brasil. Primeiro, a força do ministro Alexandre de Moraes. O poder hoje do Supremo, que exatamente exerce essa função moderadora na sociedade, né? Quanta gente ouviu falar aqui, curadoria de opinião, né? Então faz uma ampla revisão da própria Constituição a partir dos princípios, chamado neoconstitucionalismo muito aberto, né? E agora esse papel de moderação de articulação política. Então o Lula não fala com o Alcolumbre não fala com o Lula, então senta com o ministro, Alexandre de Moraes na casa do ministro Alexandre de Moraes, né? E aqui entra uma série de outras questões, né? Primeiro, Lula não é só presidente da República, é candidato a presidente, né? E Alexandre de Moraes vai assumir o Supremo Tribunal Federal e está julgando casos importantes, estratégicos, sobre Flávio Bolsonaro, o adversário do Lula, sobre Jair Bolsonaro, o adversário histórico, né, do lulismo. Está tudo na mão dele, tudo, literalmente tudo na mão dele. Inclusive agora, esse último caso envolvendo, não é, o tal do vídeo, a IA, etc., que pode levar até um questionamento da própria candidatura do candidato da oposição, Flávio Bolsonaro. Então, nesse momento, o que ele faz? Marca um cafezinho, convida para conversa, faz jantar. Então, é óbvio que existe uma pessoalidade nisso, não é? Uma proximidade pessoal, uma conversa pessoal. O outro tema, que é muito estranho também, vamos dizer, a desavença começa com o tema da indicação do Jorge Messias no Senado. Segundo a crônica política, teve a oposição do Davi Alcolumbre e acabou derrotado. Bom, então teria um assunto aí do Supremo. Ora, o Supremo nada tem a ver com a indicação de novos integrantes para a própria Corte. Isso é um problema do Executivo, da Presidência da República ou do Senado Federal. Essa ideia dos ministros dando opinião, fazendo lobby, mediando reuniões, ligando para senadores, dando testemunho no Twitter, isso são completas anomalias. Ou seja, existe uma questão na democracia que é lei, Constituição. Tem outra coisa chamada liturgia. Ou seja, não tem nada na lei que diga que o ministro não deve interferir nos assuntos políticos, que não pode botar no Twitter uma opinião, ou que não possa fazer lobby para esse ou para aquele candidato no Senado, para o Supremo Tribunal Federal. Mas não deve fazer isso. Não é a sua função fazer isso. Se alguém deu a ideia para o ministro da Suprema Corte fazer um jantar para aproximar o Davi Alcolumbre do presidente da República, o que ele deveria ter dito?

0: decisão. Não é a minha função, mas não é a minha função. A gente pode, eu vou tratar dos assuntos do Supremo. Quem sabe o Rui Costa, que é o chefe da Casa Civil, quem sabe o presidente da Câmara, algum outro ator político, faça esse papel. Ou o ex-presidente Temer, por exemplo, que é um notório e habilidoso articulador político. Não é a minha função como ministro da Suprema Corte. Até porque nós estamos num embate eleitoral, o país está dividido, eu estou julgando casos do inimigo político, do adversário inimigo político do próprio presidente, não pega bem eu sair jantando com ele, com essa proximidade na minha casa. Né? O problema é que nada disso vale no Brasil. Né? Então, eu acho uma lição que a gente tem sobre a pessoalidade que vem marcando, né, a vida brasileira e o poder, eu diria que é mais do que poder moderador, né? O poder articulador político, alguma coisa nessa linha do Supremo Tribunal Federal.
1: É isso aí. Pensa Brasil, Fernando Schiller, que volta a conversar com a gente na semana que vem. Valeu, obrigado.
0: Valeu, bom fim de semana, grande abraço.
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3: Nos outros destaques, o presidente Lula diz que vai procurar Donald Trump na semana que vem. Contato deve vir em meio à crise diplomática com os Estados Unidos. Sobre esse assunto, o colunista da Band News FM, Rodrigo Orengo, conversou com Luiz Megali.
4: Para conversar com o Rodrigo Orengo, nosso assunto é a crise diplomática entre Brasil e Estados Unidos. Lula diz que vai procurar Donald Trump na semana que vem, Orengo.
5: E essa foi uma declaração dada no encontro do presidente Lula com parlamentares, com dirigentes do PSOL e do Partido Rede, que lançaram apoio à candidatura do presidente Lula à reeleição. Né? Então, conversa vai, conversa vem. Ele estava conversando ali com parlamentares e começou a fazer uma explanação sobre crises internacionais, guerra na Ucrânia, necessidade de reforma do Conselho de Segurança. E o que ele disse é que depois de falar com o Xi Jinping e também com o Putin, ele vai procurar na semana que vem Donald Trump para tratar desses assuntos. Né? Não entrou na crise diplomática entre Brasil e Estados Unidos. Mas, obviamente, Megali, todo mundo espera isso. Né? Ninguém espera que uma conversa de Lula e Trump não fuja aí justamente da crise estabelecida entre Estados Unidos e Brasil. Né? Tem que lembrar o seguinte, né? Há hoje algo sem precedentes. Né? Os Estados Unidos retirando o visto de uma indicada, de uma embaixadora brasileira em Washington. A reação imediata do governo brasileiro foi de permanência dela nos Estados Unidos. O governo poderia ter retirado, e é até comum que isso aconteça. Quando tem uma ação desse calibre, é muito comum o país solicitar o retorno da embaixadora até num ato de desagravo. Isso não foi feito, ela permaneceu nos Estados Unidos. Há uma reclamação no governo brasileiro, e há uma insatisfação com a ação de intermediários do governo americano. Né? Por quê? O contato de alto nível ele foi estabelecido pelo presidente Lula com Donald Trump. Foi mais de um encontro, uma conversa direta. Nessa conversa ficou estabelecido que eles teriam ali um canal de diálogo direto. Né? E os anúncios, as retaliações no campo tarifário foram anunciados, inclusive, por intermediários, pessoas abaixo de Donald Trump. Então isso gerou uma insatisfação. Né? Agora terá a procura justamente do presidente Lula para tratar diretamente com Donald Trump. Agora é claro que existe um pragmatismo aqui, existe uma avaliação de que, apesar das diferenças ideológicas, a relação entre os estados ela precisa prosseguir, permanecer, uma relação histórica. Governos passam, estados ficam. Os Estados Unidos são os segundos maiores parceiros brasileiros aí no comércio exterior. E a gente sabe que para tentar resolver esse problema é realmente necessário um contato de alto nível. Né? Agora, é uma manifestação de intenção feita pelo presidente Lula a parlamentares. Né? Não há ainda uma confirmação de um diálogo já estabelecido, de uma ligação, de um encontro. Né? Isso deverá ser buscado a partir de agora. O mais importante é que o primeiro sinal foi feito para tentar conversar, dialogar, porque no campo da diplomacia isso é o mais importante. Agora, a avaliação interna de aliados do governo é que a relação só deve melhorar depois do processo eleitoral. Há ainda a avaliação do governo brasileiro, que há uma tentativa, isso está na nota do Palácio Planalto, de interferência no processo eleitoral e de que essa relação ela deve mudar mesmo depois das eleições. Mas agora o presidente Lula vai buscar diretamente o presidente Donald Trump.
4: Muito bem, Orengo. Bom trabalho, até amanhã.
5: Até amanhã, valeu.
3: 5h17, pelo horário de Brasília, a corrida eleitoral em Minas entra em uma nova etapa. Com o fim das convenções partidárias, os bastidores agora se voltam para a definição das chapas e o registro oficial das candidaturas. Ontem, novos movimentos mexeram com o cenário político do estado. O repórter Eliseu Júnior traz mais detalhes.
6: A corrida eleitoral entra agora em uma nova fase, a do registro das candidaturas. Os partidos têm até as 19 horas do próximo dia 15 para que todas as atas das convenções e os pedidos de registro de candidatura sejam protocolados no sistema da Justiça Eleitoral. Nesta quinta-feira, o candidato do PL ao governo de Minas, Flávio Roscoe, convocou uma coletiva de imprensa. A expectativa era de que fosse anunciado o nome do candidato a vice na chapa, o que acabou não acontecendo. O ex-presidente da FIENG se limitou a dizer apenas que o nome já está definido e que será do próprio PL.
7: Já foi escolhido, o vice já está devidamente aprovado em convenção. Eu acredito que nós vamos conseguir manter segredo, mas o nome é extraordinário e vai somar muito ao nosso projeto.
6: A candidatura de Flávio Roscoe ao governo de Minas foi definida após o impasse envolvendo o senador Cleitinho. Questionado se sua candidatura seria competitiva ou serviria apenas para formar palanque para Flávio Bolsonaro em Minas Gerais, Roscoe garantiu que estará no segundo turno.
7: Nossa candidatura é uma candidatura que eu tenho certeza que estará no segundo turno e que a gente vai ganhar essa eleição. Que quando o conjunto da população mineira entender as nossas propostas, bem como tudo aquilo que a gente representa e o que a gente quer fazer com o estado, nós seremos escolhidos na urna.
6: Para o Senado, o PL terá apenas a candidatura do deputado federal Domingos Sávio. Ainda no campo da direita, em uma nova reviravolta na política mineira, o governador de Minas Gerais, Matheus Simões, do PSD, definiu a chapa com a qual disputará a reeleição. A composição terá Matheus Simões como candidato à reeleição, com o ex-secretário de Estado, Danilo de Castro, do União Brasil, como candidato a vice-governador. Para o Senado, os nomes escolhidos foram Carlos Viana, do PSD, Marcelo Aro, do PP, e Marco Antônio Superman, do Novo. O período oficial da campanha eleitoral começa no próximo dia 16, um dia após o encerramento do prazo para o registro das candidaturas na Justiça Eleitoral.
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3: Horas 20 minutos, seguimos por aqui girando os principais destaques do dia. A Justiça do Rio determina o aumento das penas dos ex-policiais envolvidos nos assassinatos da vereadora Marielle Franco e do motorista Anderson Gomes. Quem traz mais informações é o Daniel Henrique.
8: A Justiça do Rio determina o aumento das penas impostas aos ex-policiais militares Rony Lessa e Elcio de Queiroz pelos assassinatos da vereadora Marielle Franco e do motorista Anderson Gomes, além da tentativa de homicídio da assessora Fernanda Chaves. A decisão atende a um recurso do Ministério Público. Com isso, Rony Lessa teve a pena elevada de 78 anos e 9 meses para 81 anos e 10 meses de prisão, enquanto Elcio de Queiroz passou de 59 anos e 8 meses para 76 anos e 6 meses de prisão. Entre os fundamentos acolhidos pela Justiça estão a repercussão internacional do crime e a forma de execução dos homicídios, com diversos disparos efetuados em via pública em local de intensa circulação de pessoas.
3: Nos outros destaques do dia, a Polícia Federal indicia 16 pessoas pela queda do avião da Voipass, que matou 62 pessoas em Vinhedo, no interior de São Paulo. Detalhes com Cleberson Bravo.
9: A companhia aérea Voipass disse que sempre seguiu os protocolos de segurança exigidos pela ANAC, a Agência Nacional de Aviação Civil, depois que 16 pessoas foram indiciadas pela Polícia Federal nesta quinta-feira. A PF concluiu um inquérito que apura as responsabilidades depois da queda do ATR-72500 em Vinhedo, na região de Campinas, há 2 anos. A tragédia terminou com a morte de 58 passageiros e de 4 tripulantes do voo. O delegado André Ribeiro aponta que o acúmulo de gelo foi determinante para a queda.
10: Nos dois últimos voos, o voo de ida e de volta, havia previsão de gelo severo na rota. E o gelo severo, por si só, já impediu o despacho da aeronave. O APR não é homologado sequer para voar em condições de gelo severo.
3: A Justiça de Minas Gerais mantém presa a diarista acusada de matar um casal de idosos em Belo Horizonte. Detalhes com Pedro Gelinek.
11: O pedido de revogação da prisão preventiva da diarista Paola Stephanie Neto Cirino, de 30 anos, acusada de matar um casal de idosos na região centro-sul de Belo Horizonte, é negado pelo Tribunal de Justiça de Minas Gerais. Segundo o órgão, a prisão foi mantida pela brutalidade do crime e pelo fato da suspeita já ter tentado fugir da justiça. A defesa alegou condições favoráveis, mas o juiz entendeu que a prisão é necessária para garantir a ordem pública. Paola é acusada de matar Cláudio Atala, de 75 anos, e Maria Clotilde Atala, de 76, no dia 29 de junho. De acordo com a investigação, ela teria colocado um sedativo na bebida das vítimas para facilitar um roubo e, durante a ação, matou os dois idosos a facadas. A suspeita foi presa após tentar fugir para outro estado.
3: No destaque do esporte, depois da sondagem do Arsenal, Vinícius Júnior renova com o Real Madrid. Fala, Aline Fanelli.
12: O Real Madrid comunica a renovação de contrato com o atacante Vinícius Júnior até 30 de junho de 2032. O vínculo anterior seria até o fim da próxima temporada e o Arsenal já havia demonstrado interesse em apresentar uma proposta para o jogador. As conversas se estenderam porque Vini queria um bônus pela renovação, entendendo a importância que ele tem no elenco. Apesar de o Real não divulgar, o salário anual deve ficar na casa de 22 milhões de euros, cerca de 130 milhões de reais, o segundo maior do clube. Vinícius chegou ao time espanhol em julho de 2018 com 18 anos. Ele disputou 375 partidas com 128 gols e 14 títulos conquistados.
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3: Girando a reportagem da Band News FM, indo direto a Brasília, após o pedido de Flávio Dino, julgamento no STF sobre jogos e apostas é adiado. Detalhes que chegam com Rafael Procópio.
13: O ministro Flávio Dino deve devolver em até 90 dias para julgamento no plenário do Supremo Tribunal Federal o caso que trata da proibição de jogos como o jogo do bicho, bingos e caça-níqueis. Os ministros estão debatendo um trecho da Lei de Contravenções Penais de 1941 para chegar ao entendimento se a legislação é compatível com a Constituição vigente de 1988. Dino pediu vista, mais tempo para analisar o caso e também defendeu que este julgamento seja feito em conjunto com os processos que tratam das bets. O caso é de relatoria do ministro Luiz Fux, que defendeu a manutenção da proibição destes jogos. No entanto, Fux divergiu da iniciativa de Dino de julgar o caso junto com as situações envolvendo apostas esportivas online.
14: Repercussão geral é a tipicidade da conduta de jogos de azar e a fortiori a não recepção pela Constituição. Esse é o objeto do julgamento. Nas ADIs que estão em curso, todas essas observações do ministro Flávio Dino terão a atenção de todos nós, acredito, para nós deliberarmos aquilo que é objeto das ações declaratórias de inconstitucionalidade.
13: Na sequência, Flávio Dino fez uma espécie de tréplica, dizendo que sugeriu esta mudança por conta das próprias observações de Fux durante o relatório.
15: E é esse o ponto que eu quero realçar. Não me parece que nós possamos, a estas alturas, ao tratar do mundo dos jogos, dar um tratamento rigoroso ao, sei lá, jogo do bicho, do tigrinho, do leãozinho, seja lá o que for, e ignorar este dragão, que são os jogos perversos das bets.
13: O julgamento tem repercussão geral, ou seja, a decisão que o plenário do Supremo tomar em relação ao caso vai orientar todos os outros julgamentos similares em instâncias inferiores do Poder Judiciário. Somente Fux e Dino proferiram os entendimentos até então.
3: O Rio de Janeiro continua hoje em alerta para ventos intensos, além dessa sexta, durante todo o fim de semana. A atuação do ciclone Bomba em alto mar aumenta o risco para transtornos, como queda de árvores e de estruturas. Quem traz as atualizações é o Luiz Valci.
16: A cidade do Rio entra no estágio 2 na noite desta quinta-feira, em razão da previsão de intensificação dos ventos até o próximo domingo, dia 9. Nesta sexta-feira, as rajadas podem variar de forte entre 52 e 76 km por hora, a muito forte, com velocidades superiores a 76 km por hora. Por conta da previsão de ventos fortes, a Prefeitura do Rio suspendeu as aulas da Rede Municipal de Ensino nesta sexta-feira. Segundo o município, a medida tem como objetivo garantir a segurança de estudantes e famílias, além de reduzir os deslocamentos pela cidade. A Secretaria de Estado de Educação também suspendeu as aulas da Rede Estadual, da Fundação de Apoio à Escola Técnica, a FAETEC, e da UERJ. Além da capital, Nova Iguaçu na Baixada Fluminense e Petrópolis na região serrana também suspenderam as aulas. A Secretaria de Estado de Defesa Civil informou que monitora de forma permanente as condições meteorológicas em todo o estado. Além disso, o órgão emitiu um aviso meteorológico e um alerta por SMS à população com a previsão para os próximos dias. A recomendação é que a população evite permanecer próxima a árvores, postes e placas, além de reduzir deslocamentos desnecessários durante os períodos de ventos fortes.
3: O ministro das Relações Exteriores, Mauro Vieira, fala sobre a decisão de rebaixar a relação diplomática com a Argentina. O repórter Afonso Marangoni explica.
17: O governo Lula não vai enviar embaixador para a Argentina até que o governo Javier Milei apresente explicações satisfatórias às recentes agressões ao Brasil. A posição é do ministro das Relações Exteriores, Mauro Vieira, e foi detalhada durante uma entrevista a um grupo de comunicação argentino.
18: Nós pedimos explicações e dissemos que enquanto não houver explicações satisfatórias, nós vamos manter o nosso embaixador Júlio Pitelli no Brasil e também a embaixada argentina será dirigida por um encarregado de negócios.
17: Na terça-feira, o Itamaraty comunicou a decisão de rebaixar as relações diplomáticas entre os dois países ao nível de encarregado de negócios. Mauro Vieira disse que a situação vai ser mantida até que cessem as condições que provocaram a decisão.
18: As condições foram os reiterados insultos e agressões ao Brasil, às instituições do governo brasileiro, ao executivo brasileiro, ao chefe do executivo e também ao judiciário. Foram 4 manifestações consecutivas no espaço de uma semana em que o presidente da Argentina, de uma forma muito grosseira, muito direta e muito agressiva, criticou de uma forma inaudita, uma forma que nunca tinha se visto, o Brasil, as instituições, na pessoa do presidente da República, do presidente Lula.
17: A chancelaria argentina disse lamentar a decisão do Brasil de continuar se isolando do restante da região por questões puramente ideológicas. Na entrevista, Mauro Vieira afirmou que a questão ideológica é secundária.
18: A educação e o respeito é fundamental. Sem isso não pode haver diálogo. E a questão ideológica é totalmente secundária.
17: Nos últimos dias, em várias ocasiões, Milei xingou o presidente Lula de ladrão, ex-presidiário e corrupto. Ele também chamou o ministro do Supremo Tribunal Federal, Alexandre de Moraes, de lixo careca.

0: polícia apreende um grupo que usava informações de redes sociais para planejar assaltos violentos a mansões no estado do Rio. O líder da quadrilha comandava tudo de dentro da prisão. Da capital fluminense, as informações com a repórter Gabriela Morgado.
1: A quadrilha que fez roubos milionários a casas na zona sul do Rio selecionava as vítimas a partir de pesquisas na internet. Segundo as investigações, os criminosos conseguiam dados em aplicativos e nas redes sociais dos moradores para identificar o modo de vida deles. O grupo foi alvo de uma operação da Polícia Civil nesta quinta-feira. Um suspeito que reagiu foi baleado e morreu. Os presos na ação atuaram em um roubo a uma casa em São Conrado no último domingo. Com a ação dessa quinta, 10 integrantes da quadrilha foram presos desde fevereiro. Desde aquele mês, o grupo roubou 7 residências. Em uma delas, na Gávea, os bandidos levaram 3 milhões de reais em joias. Para não serem rastreados, eles não roubavam aparelhos eletrônicos, apenas dinheiro, joias e bolsas de grife. Em muitos casos, eles ficavam horas nas casas esperando os bancos das vítimas autorizarem transferências. A delegada Daniela Terra ressalta que os criminosos agiam com extrema violência.
2: Usam de extrema violência. Temos relatos de todas as vítimas que vêm aqui, elas falam, fomos muito agredidos, coronhada, fazem tortura psicológica, roleta russa, batem nas vítimas, tem criança na casa, eles colocam a criança, botando terror nos pais, falando que a criança vai ser abusada, ou que a mulher vai ser abusada.
1: A polícia estima que o grupo tinha entre 25 e 30 pessoas, que revezavam as funções. Ainda de acordo com Daniela Terra, todos os criminosos são ligados ao Comando Vermelho, e tinham como base a região do Morro do Andaraí, na Zona Norte. O chefe do esquema é Márcio Oliveira, conhecido como Bebel, que já estava preso por outros crimes. Os invasores faziam chamadas de vídeo com ele durante os roubos. Na quarta-feira, a polícia cumpriu um novo mandado de prisão contra ele por um dos roubos à residência. Nesta quinta, mais um mandado contra ele por roubo foi cumprido. Bebel deve ser transferido para um presídio federal. Segundo a delegada Daniela Terra, com a operação dessa quinta, a quadrilha foi desmantelada. A ação contou com o apoio de outros órgãos, como as polícias Federal e Rodoviária Federal e a Civitas da Prefeitura do Rio.
0: Operadoras contestam a Anatel sobre o bloqueio de chamadas indesejadas. O órgão já registra mais de 240 bilhões de chamadas bloqueadas. Quem explica é a Tainá Vesbach.
3: O bloqueio de ligações indesejadas vira disputa entre as operadoras de telefonia e a Anatel. As empresas afirmam que o filtro também estaria impedindo chamadas legítimas, realizadas por serviços essenciais. O professor de Direito do Consumidor na PUC Rio Grande do Sul, Gabriel Hamster, explica como esses bloqueios são feitos.
4: Há uma enormidade, infinidade de ligações, inclusive feitas por robôs, que acabam atingindo todas as pessoas diariamente. Então, o que a Anatel pensou? É melhor bloquear na origem e deixar que essas anomalias aconteçam no mercado do que deixar isso na mão apenas do consumidor sofrendo as consequências. E me parece aqui que há uma necessidade das empresas também trabalharem outras formas de comunicar que não por ligação. Nesse sentido, esse sistema anti-spam, ele vai ter que ser trabalhado, inclusive, em favor das próprias operadoras, para que o consumidor, quando queira atender a essas operadoras, eles vão lá e atendem.
3: Esse tipo de contato com o cliente é permitido, mas se torna um problema quando as ligações passam a ser abusivas.
4: Ligações por ligações não são o problema. O problema é quando elas são abusivas, ou seja, elas acontecem em horários equivocados, de maneira recorrente. Então, me parece também que há, por parte das operadoras, um sentimento de que estão sendo prejudicadas, mas na verdade, elas, por muitos anos, utilizaram desse mecanismo para fazer uma pressão comercial que hoje elas não estão conseguindo também.
3: Para o professor, ainda que existam regulamentações da Anatel, elas ainda são muito abrangentes.
4: A Anatel vem desde 2021 fazendo várias regulamentações em relação às ligações abusivas. E agora, especificamente, na questão do spam. Há, de fato, na regulamentação, um caráter muito genérico que ela não consegue ainda, e aí isso vai ter que ser melhor desenvolvido, juntamente com as entidades do setor, criar um mecanismo específico para que a gente possa fazer uma filtragem. Porque hoje, e aí eu vou concordar com a Anatel, elas presumem que as ligações, principalmente aquelas que estão já bloqueadas, o consumidor não quer receber. Aqui, o mercado tem sempre essa tensão entre tutelar o consumidor e também resguardar a livre iniciativa.
3: Segundo a Anatel, as ações já impediram mais de 248 bilhões de chamadas e resultaram no bloqueio de cerca de 1.200 empresas de entrar em contato com consumidores.
0: O desaparecimento de uma pessoa provoca uma corrida contra o tempo. No Brasil, milhares de casos são registrados todos os meses e especialistas reforçam a comunicação às autoridades, que deve ser feita imediatamente para aumentar a chance de localização. Detalhes com a repórter Marília Braga.
5: O Brasil registrou mais de 43 mil desaparecimentos no primeiro semestre de 2026, segundo dados do Sistema Nacional de Informações de Segurança Pública. No Ceará, foram 1.176 ocorrências no mesmo período. Diferente do que muitos imaginam, não é preciso esperar 24 horas para registrar o desaparecimento. O promotor de justiça, Rodrigo Calzavara, explica como o programa de localização e identificação de pessoas desaparecidas do Ministério Público do Ceará atua no apoio às famílias e na articulação das buscas.
6: O PLID é o Programa de Localização e Identificação de Desaparecidos do Ministério Público do Estado do Ceará, e ele busca o apoio não só na procura do desaparecido ou da desaparecida, mas também no acolhimento dos seus familiares. Como é feito isso pelo PLID? Nós, a partir da nova coordenação desse ano, nós migramos o PLID para dentro do Núcleo de Acolhimento a Vítimas de Violência, para o NUAVE, para que juntos, através de uma equipe multidisciplinar, composta com psicólogos e assistentes sociais, possamos garantir o acolhimento e o acompanhamento desses familiares de pessoas desaparecidas enquanto sofrem as dores de ter um familiar desaparecido. Dentre as falhas ou dificuldades que ainda precisam ser superadas no Ceará para tornar mais rápida a localização de pessoas, pode-se elencar a necessidade de todas as instituições começarem a inscrever os casos, a registrar os casos no SINALID, o Sistema Nacional de Localização e Identificação Desaparecida. Porque esse sistema é de suma importância para que todas as instituições, em todos os estados brasileiros, tenham acesso a uma fonte de dados.
5: Para a delegada Patrícia Aragão, da 12ª Delegacia de Polícia Civil de Pessoas Desaparecidas, as primeiras horas após o registro da ocorrência são decisivas para o andamento das buscas.
7: Então, logo a delegacia tome conhecimento do boletim de ocorrência de uma pessoa desaparecida, são iniciados os procedimentos previstos no Procedimento Operacional Padrão de Busca de Pessoa Desaparecida. Então, um conjunto de providências imediatas são disparados pelos policiais que estão encarregados pela investigação com o objetivo de localizar aquela pessoa. Então, busca em sistemas, divulgação nas redes sociais da imagem da pessoa desaparecida, diligências em campo, coleta de imagens, entrevista.
5: As autoridades reforçam que registrar o desaparecimento quanto antes e fornecer informações completas são medidas essenciais para tornar as buscas mais rápidas e aumentar as chances de localização.
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9: Os chineses têm tido avanços importantes no ramo da inteligência artificial. E para continuar avançando, é preciso melhorar os chips, Warrison.
10: Edu, uma das fases mais críticas da produção dos chips para computadores, dos processadores, é chamada de litografia. A litografia é quando é a impressão dos circuitos nas placas de silício. E esse é um processo super complexo, de altíssima precisão, precisa de máquinas que custam centenas de milhões de dólares, com segredos industriais envolvidos. O que aconteceu nos últimos dias? Os chineses anunciaram que conseguiram reproduzir esse processo, que é usado pela ASML. E isso é uma coisa importante, Edu, porque até então, um dos fatores que impedia os chineses de produzir chips tão avançados quanto os norte-americanos era justamente a dificuldade que eles têm de reproduzir esse processo de litografia de maneira tão eficiente quanto as máquinas da ASML conseguem fazer. É claro que não está claro ainda se eles conseguiram o grau de precisão que as máquinas da ASML conferem. De qualquer maneira, é um avanço super importante para que eles consigam a tal independência tecnológica que o presidente chinês Xi Jinping vem perseguindo e disse e que colocou como um dos seus objetivos. A independência tecnológica perseguida pelos chineses passa pela produção de chips, de processadores, que não dependam de empresas ocidentais, até porque eles estão sob embargo, né, dos norte-americanos, que proíbem a exportação de vários dos chips mais modernos de ponta para o mercado chinês.
9: A evolução dos chineses no mercado da tecnologia e principalmente dos chips é tema aqui da coluna de tecnologia, que você encontra também nos principais agregadores de áudio. É só procurar por Tecnologia Band News FM.
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0: 5h43, a polícia abre um inquérito para investigar um caso de injúria racial contra o atacante Vinícius Júnior. Quem traz mais informações é o Daniel Nascimento.
1: Polícia Civil do Rio instaurou um inquérito para investigar um caso de injúria racial contra o atacante Vinícius Júnior no dia 16 de abril, após a partida do Real Madrid contra o Bayern de Munique pelas quartas de final da Liga dos Campeões da Europa. O procedimento foi instaurado pela Delegacia de Crimes Raciais e Delitos de Intolerância, após denúncia encaminhada pelo Ministério Público de um comentário no Instagram de torcedores da equipe alemã. A postagem faz uma referência a um atrito entre Vinícius Júnior e o meia alemão Joshua Kimmich. Na postagem é possível ver um comentário com os dizeres, abre aspas, depois não quer ser chamado de macaco, fecha aspas. Procurada, a Polícia Civil informou que expediu um ofício para a Meta para conseguir dados cadastrais do perfil responsável pela conta. A reportagem aguarda um posicionamento da Meta sobre o caso.
0: Uma operação contra o crime organizado cumpre 68 mandados judiciais no Ceará, Piauí e Goiás. Informações que chegam com a Melina Mello.
2: Uma operação contra o crime organizado cumpriu 68 mandados judiciais no Ceará, Piauí e Goiás. A ofensiva investiga organização criminosa, tráfico de drogas, lavagem de dinheiro e ocultação de patrimônio. Foram cumpridos 28 mandados de prisão, 26 de busca e apreensão e bloqueados mais de 18 milhões de reais em bens e valores. Durante a ação, um homem também foi preso por suspeita de envolvimento no assassinato de um policial civil em Granja em 2023.
0: O homem preso por se masturbar na academia de um condomínio na Bahia é transferido para o conjunto penal. Direto de Salvador, Verena Veloso traz a atualização do caso.
3: O homem preso por importunação sexual, após ser flagrado se masturbando na academia de um condomínio em Feira de Santana, é transferido para o conjunto penal do município, que fica no centro-norte baiano. Pedro Henrique Salles, de 21 anos, segue à disposição da justiça. A transferência dele para a unidade prisional foi confirmada pela Secretaria de Administração Penitenciária e Ressocialização. Ele foi indiciado pela Polícia Civil, que concluiu o inquérito na última sexta-feira. O Ministério Público informou que o caso está sob sigilo e que ainda não ofereceu denúncia.
0: E 45, classificado nas Copas, o Santos volta a prestar atenção ao Campeonato Brasileiro. Conta mais, Yuri Queiroga.
4: O Santos se reapresenta após a classificação para as quartas de final da Copa do Brasil e terá pelo menos 3 desfalques para enfrentar o Atlético Paranaense pelo Brasileirão. O zagueiro Lucas Veríssimo, que já desfalcou o time na vitória sobre o Remo na terça-feira, continua fora por causa de uma lesão muscular na panturrilha. O lateral direito Igor Vinícius segue com lombalgia e não deve jogar. O atacante Neymar tomou o terceiro cartão amarelo contra a Chapecoense há 2 semanas e está suspenso. Ainda há uma dúvida sobre a evolução do volante Gustavinho em recuperação de uma lesão muscular. Santos e Atlético Paranaense jogam neste domingo às 18h30 da tarde na Vila Belmiro.
0: O ministro Luiz Fux marca uma nova audiência de conciliação sobre empréstimo para salvar o Banco de Brasília. Fala, Gabriel Marques.
5: O ministro do Supremo Tribunal Federal, Luiz Fux, vai realizar no dia 13 de agosto uma nova audiência para discutir o empréstimo do Fundo Garantidor de Créditos para socorrer o Caixa do Banco de Brasília. A data foi marcada após um pedido do governo do Distrito Federal que apontou inércia da União e do FGC, no cumprimento de um acordo homologado no fim de maio. De acordo com o documento enviado pela Procuradoria-Geral do Distrito Federal, há incômodo com a demora na liberação do crédito. O órgão afirma que, passados mais de 2 meses da celebração do acordo, não houve deliberação do fundo, nem cumprimento das obrigações por parte da União. A Procuradoria também criticou o que chamou de silêncio das partes envolvidas. Segundo o governo do DF, não houve aprovação nem recusa, tampouco apresentação de cronograma ou condições para análise da operação. O acordo foi construído após 2 reuniões realizadas no gabinete do ministro em Brasília no mês de maio. Ficou definido que não haverá repasse direto da União, ponto que já havia sido alertado pelo ministro da Fazenda, Dario Durga, antes dos encontros.
6: Eu não posso pegar dinheiro público para cobrir um rombo que foi feito com um caso que, assim, dizer que é mal explicado é o mínimo. Não dá para entender, não dá para se comprometer com dinheiro público com relação a isso. Porque é um problema do GDF.
5: Pelo modelo acordado, o governo do Distrito Federal poderá contratar um empréstimo de aproximadamente 6,5 bilhões de reais junto ao Fundo Garantidor de Créditos, O valor vai ser pago ao longo de 15 anos. A operação prevê fiança do Sindicato dos Bancos e contragarantias do GDF, com recursos vinculados ao Fundo de Participação dos Estados e dos Municípios. Devem participar da nova audiência representantes do GDF, do BRB, da Advocacia Geral da União, do Ministério da Fazenda, do Banco Central, do próprio FGC e também do Ministério Público Federal.
0: Um adolescente defere ataques com faca contra professoras e deixa ao menos 3 feridos em uma escola de Rosário do Sul, no estado gaúcho. Atualização do caso com o repórter Henrique Tanger.
7: 3 pessoas ficaram feridas após um ataque dentro da escola estadual Rui Ramos, em Rosário do Sul, na manhã desta quinta-feira. Um adolescente de 15 anos entrou na instituição com uma faca e um facão escondidos na mochila e atacou as vítimas. Uma das professoras foi atingida por golpes de faca. Ela foi encaminhada ao hospital e passa bem. Segundo a Brigada Militar, o aluno foi contido ainda dentro da escola e apreendido em flagrante. De acordo com o delegado Daniel Severo, o adolescente agiu sozinho e, até o momento, não há indícios de que tivesse um plano específico para o ataque.
8: Ele é aluno do 8º ano dessa escola. Ele não tinha lá nenhum plano pré-determinado. Ele agrediu uma professora da pré-escola com dois ou três golpes de faca na cabeça. Soltou uma outra professora veio em auxílio dessa agredida. Ele saiu daquela sala, saiu, nesse meio tempo encontrou uma outra professora e agrediu com um facão na cabeça.
7: Após ferir a professora, o adolescente passou a depredar salas de aula e corredores da escola. Outra professora ficou ferida por estilhaços de vidro e uma terceira foi atingida por um golpe de facão, mas não sofreu cortes. Um estudante teve ferimentos leves ao fugir da escola. Segundo a direção, os demais alunos permaneceram em segurança nas salas de aula e não ficaram feridos. Em nota, a escola afirmou que seguirá prestando apoio às famílias e acompanhando os desdobramentos do caso.
0: Após a morte e prisão, a polícia investiga novos casos de complicações após procedimentos estéticos em uma clínica na zona sul do Rio. Luiz Eduardo de Castro.
9: A Polícia Civil investiga uma segunda morte por complicações após um procedimento em uma unidade do Grupo Celita Toledo, em Laranjeiras, na zona sul do Rio. Sandra Coutinho Alves Caldas, de 59 anos, morreu em abril deste ano. A filha dela esteve nesta quinta-feira na Delegacia do Consumidor para registrar o caso. Segundo Vanessa Caldas, a mãe foi ao Hospital Enio Serra, que faz parte do grupo, para retirar uma bolsa de colostomia. A família afirma que o procedimento seria simples, mas Sandra saiu da cirurgia muito debilitada e chegou a expelir líquido fecal. Ela precisou passar por uma nova cirurgia para fechar pontos que teriam se aberto, foi entubada e teve uma infecção generalizada. Segundo a filha, o líquido fecal teria extravasado para outros órgãos e Sandra não resistiu. Vanessa afirma que, ainda no hospital, tentou descobrir o que tinha acontecido com a mãe, mas não recebeu explicações.
10: Eu implorei no hospital. Pedi ajuda pra todo mundo. Eles sabiam que tinha algo errado, eles concordaram comigo. Mas quando eu perguntava qual era o motivo, o que que aconteceu, ficava subentendido. Ninguém sabia me dizer o que que aconteceu, qual foi o erro, qual foi o motivo.
9: Com o novo registro, agora são 2 mortes investigadas em unidades do Grupo Celita Toledo, em Laranjeiras. Em junho, Isabelle dos Santos da Silva Viana, de 42 anos, procurou o estabelecimento para fazer uma abdominoplastia. O procedimento tinha fins estéticos e de saúde, já que ela tinha uma distensão abdominal, condição que pode acontecer após a gravidez. No entanto, a mulher teve complicações após a aplicação da anestesia. Ela ficou dias internada e não resistiu. Além das 2 mortes, outras 8 mulheres procuraram a Delegacia do Consumidor para relatar complicações após procedimentos realizados no hospital. Algumas afirmam, inclusive, que ficaram mutiladas. Na última terça-feira, dia 4, a clínica foi interditada e o dono preso durante uma operação da Delegacia do Consumidor. Os agentes encontraram medicamentos e suplementos vencidos. Apesar disso, Celita Toledo fez publicações nas redes sociais afirmando que o hospital segue em funcionamento e debochando da ação policial.
0: O Superior Tribunal de Justiça decide punir Marco Buzzi com a perda de cargo após denúncias de assédio e importunação sexual. Informações que chegam de Brasília, com Leandro Aislan.
11: O Superior Tribunal de Justiça decide punir o ministro Marco Buzzi com a perda do cargo diante das acusações de assédio e importunação sexual, além de injúria. Na prática, ele fica definitivamente afastado do STJ com remuneração proporcional ao tempo de contribuição até a conclusão dos trâmites e abre-se caminho para que seja declarada a perda do cargo. É a primeira vez que um ministro é sancionado com a nova pena máxima para violações graves, como definiu a primeira turma do Supremo Tribunal Federal e o Conselho Nacional de Justiça. Antes, a sanção mais dura para magistrados era a aposentadoria compulsória, em que a pessoa deixava de trabalhar, mas continuava recebendo o salário normalmente. Ele foi acusado por duas mulheres, uma de 18 anos, que afirma ter sido vítima de importunação sexual durante um banho de mar em janeiro deste ano. A outra é uma ex-funcionária de gabinete, que relatou episódios reiterados de assédio sexual e importunação cometidos enquanto trabalhava na equipe do magistrado. Buzzi, que sempre negou as acusações, assistiu ao julgamento presencialmente no pleno do STJ. Após a sessão desta quinta-feira, a advogada de Buzzi, Maria Fernanda Saad, afirmou que deve recorrer ao Supremo.
12: Nós respeitamos a decisão dos eminentes ministros do tribunal, embora discordemos veementemente, e agora vamos avaliar, à luz da nova resolução, quais serão os próximos passos, recursos e ações.
11: Já o advogado da vítima de 18 anos, Daniel Bialski, disse que a decisão do STJ passa uma mensagem importante.
13: A mensagem que a corte hoje aqui do STJ, ela passa não para a justiça, mas para o Brasil, para a sociedade inteira. Independentemente do cargo, independentemente da profissão ou da autoridade, a pessoa que cometeu um ato ilícito, ela não só pode, como deve ser responsabilizada, como aconteceu hoje.
11: Agora, o STJ vai comunicar à Advocacia-Geral da União para que acione o Supremo com uma ação pedindo que seja decretada demissão e a suspensão do pagamento. Depois disso, a AGU terá o prazo de 30 dias para pedir a perda do cargo ao STF.
0: Se fossem verdadeiras, acusações de fraudes nas urnas eletrônicas seriam fáceis de identificar, é o que afirma o secretário de tecnologia do TRE. O código-fonte do sistema está aberto para checagem até setembro. Tem mais detalhes na reportagem da Sofia Utz.
14: A inspeção do código-fonte das urnas eletrônicas pode ser feita até 14 de setembro, quando ocorre a cerimônia de lacração do equipamento. A etapa é parte de um processo extenso de segurança para garantir a entrada de um código autêntico e amplamente fiscalizado. Sobre as alegações de fraude no sistema de urnas, o secretário de Tecnologia do Tribunal Regional Eleitoral, Daniel Vobeto, destaca que qualquer mecanismo que modificasse o funcionamento seria facilmente identificado em fiscalizações.
15: Essas conspirações que tem de que a urna faz isso, a urna faz aquilo, tudo isso é muito fácil de identificar para alguém que vai examinar um código fonte. Parece uma coisa meio mirabolante, muito difícil, mas seria uma coisa tão gritante para quem olha que seria visto no primeiro momento. Então é como se eu estivesse escondendo um elefante atrás de uma árvore. Vai aparecer.
14: Vobeto também desmente a acusação de que o resultado das votações poderia ser manipulado pelo Tribunal Superior Eleitoral. O secretário explica que os votos de cada sessão são totalizados individualmente pela urna, que emite um boletim posteriormente publicado na internet. Cópias do documento impresso são entregues aos mesários, que podem conferir os resultados divulgados. Ele destaca que essa etapa conta com material impresso, mas também é questionada por negacionistas.
15: E o que mais me impressiona é que as pessoas dizem que o voto impresso é a solução para tudo. Só que o boletim de urna, ele é impresso. E essa fase do processo, ela continua sendo questionada. Quer dizer que eu vou imprimir e não vai resolver nada.
14: O secretário reforça que a urna é um sistema fechado, sem conexão com a internet, o que torna impossível o acesso externo. Vobeto ainda afirma que é dever da Justiça Eleitoral manter um sistema efetivo e seguro de votação.
15: Nós temos essa responsabilidade de fazer o sistema eleitoral um sistema que funcione e que não seja frágil a ponto de que alguém faça alguma brincadeira, vamos chamar de brincadeira para não usar um termo pior, e isso respingue na reputação da Justiça Eleitoral. Por isso que a gente ainda continua nesse modelo da urna eletrônica, que é o modelo onde a gente consegue um equipamento fechadinho, seguro, onde esses ataques aí de fora, seja para manipular uma eleição mesmo, trocar o resultado, ou afetar a imagem da Justiça Eleitoral e comprometer a legitimidade da eleição, não consigam ser feitos.
14: Segundo informação do TRE, o Rio Grande do Sul terá 30 mil urnas à disposição para as eleições deste ano. 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
18: O Vitória goleou o Atlético Paranaense por 4-0 ontem à noite no Barradão pelo jogo de volta das oitavas de final da Copa do Brasil e garantiu vaga nas quartas de final da competição. Os gols do Vitória foram marcados por René duas vezes, Eric e Marinho. O Vitória teve a premiação de R$4 milhões por avançar para as quartas de final. Vale lembrar que no jogo de ida, o Furacão venceu o Vitória por 2-0 na Arena da Baixada. Corinthians venceu o Internacional por 2-1 ontem à noite na Neoquímica Arena, pelo jogo de volta das oitavas de final da Copa do Brasil. Mas o Internacional avançou para as quartas de final da competição por ter vencido o Timão no jogo de ida por 2-0 no Beira-Rio. Gustavo Henrique e Pedro Raul marcaram para o Corinthians e Bernabé marcou para o Internacional. O público foi de um pouco mais de 45 mil torcedores. O Corinthians jogou melhor, teve mais posse de bola, finalizou mais vezes, mas o Internacional resistiu. Dito tudo isso, eu diria, eu quero é mais.
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2: 6 horas, 2 minutos na capital baiana. Sextou, excelente sexta-feira para você que está sintonizado aqui na Band News FM neste dia 7 de agosto de 2026. Seja muito bem-vindo ao Bora Salvador. Seguiremos juntos por aqui até as 7 da manhã com as principais notícias do dia. Eu, Paloma Moraes, junto com Adriano Júnior na operação de áudio, claro. Sempre contando com você, com sua participação pelo 98729-5248. Os ouvintes aqui estão... É daquele jeito, viu, Adriano Júnior? Não é que o Vitória conseguiu... Não é, menino, que conseguiu. Eu falei pra você. Eu disse que ia dar 4, hein? Falei. Eu quase acertei o placar. Eu falei 4-0, depois 4-1, mas enfim... É, menino, Vitória conseguiu, fez o dever de casa, conseguiu o que todo mundo achava que era impossível, goleou o Atlético Paranaense e está vivíssimo na Copa do Brasil. Que jogaço, hein? Coisa boa e claro, os ouvintes rubro-negros aqui estão super felizes, animados, sextou especial para eles. Maurício Lima conseguiu o presente dele, viu? Você falou que Vitória ia dar e deu mesmo, viu, Adriano? Apresentaço aqui, ele já tá aqui sintonizado 4 vezes, viu, Adriano Júnior? Tem que colocar o hino na abertura, calma, gente, calma, que ainda, né, tá indo pras quartas, calma, se chegar na final, né, vencer, a gente coloca, calma, a Merino também tá aqui pedindo o hino, calma, minha gente, calma, o Érico também está aqui parabenizando aqui, todos os adeptos do Vitória, adeptos, adorei. É, Daniel Alves também está aqui, ó. Avisa para Adriano que hoje não tem jeito, tem que abrir o jornal com o hino do Leão, misericórdia. Lúcia Helena também, menino, e agora? Ele disse que não passa das quartas, bora colocar um pouquinho do hino, vai, Adriano. Um pouquinho para os ouvintes aí, eles merecem, vai. Quatro a zero.

É, minha gente, aí tá, pronto, para todos os ouvintes aqui que estavam, né, fazendo quase um abaixo-assinado, pronto, Adriano Júnior soltou e ele disse que tá feliz com o resultado, acho importante ter um representante na Copa do Brasil. E é isso, para Maurício Lima, que foi aniversariante ontem, coisa boa aí, minha gente. Brincadeiras à parte, fez aí, né, a sua parte, o Vitória, conseguiu avançar e, claro, a gente também parabeniza a torcida que lotou, fez uma festa bonita, empurrou o time. Isso sim que é futebol, viu? Isso sim que é ser torcedor. É um momento ruim, foram lá, torceram muito, levantaram o time que conseguiu esse resultado importantíssimo. E claro, continue participando, tem muita gente ainda mandando mensagem, a gente vai lendo ao longo da programação, o número é 987295248. E segue à disposição da Justiça no Conjunto Penal de Feira de Santana, no centro-norte baiano, o homem preso por importunação sexual após ser flagrado se masturbando na academia de um condomínio residencial da cidade, que fica no centro-norte, né, como a gente trouxe aqui. A informação foi confirmada pela SEAP, Secretaria de Administração Penitenciária e Ressocialização, ontem. Ele foi indiciado pela Polícia Civil. O inquérito foi concluído na última sexta e já foi recebido pelo Ministério Público, que analisa o procedimento para adoção das medidas cabíveis. Pedro Henrique Salles, de 21 anos, teve a prisão preventiva mantida após audiência de custódia. Ele chegou a ser considerado foragido, mas foi localizado em Simões Filho, na região metropolitana de Salvador. As investigações apontam que, antes de cometer o crime, ele teria virado uma câmera de segurança da academia para tentar impedir o registro da ação. Esse caso, a gente lembra, aconteceu no dia 19 de julho. A vítima, de 35 anos, gravava um vídeo durante o treino para publicar nas redes sociais e só percebeu a importunação sexual ao revisar as imagens. A Polícia Civil também apura se familiares e conhecidos ajudaram Pedro Henrique a se esconder. Em nota, a corporação informou que não pode fornecer mais detalhes sobre o assunto para não comprometer o andamento das investigações. Moradores do condomínio onde o estudante morava também decidiram expulsá-lo do residencial.

0: Durante a operação foram encontrados equipamentos de bronzeamento artificial, além de produtos com prazo de validade vencido e produtos sem regulamentação junto à Anvisa. 4 pessoas foram conduzidas à DECOM para adoção de medidas cabíveis, enquanto a Vigilância Sanitária realizou as medidas administrativas pertinentes. As investigações prosseguem para apurar eventuais crimes contra a saúde pública, contra as relações de consumo e outras infrações penais que possam ter sido praticadas.
1: As fiscalizações aconteceram nos bairros da Pituba, São Marcos, Boca do Rio, Pernambués, Brotas e Pau da Lima. 4 estabelecimentos foram interditados parcialmente pela Vigilância Sanitária, com restrição apenas nas áreas onde os equipamentos eram utilizados. Produtos falsificados avaliados em R$1 milhão são apreendidos pela Receita Federal em 4 centros de compras de Salvador. Essa ação ocorreu ontem. Foram retidos 456 itens, entre eles estão roupas, calçados e acessórios falsificados. Os estabelecimentos notificados estão localizados nos bairros de Cajazeiras, Caminho de Areia, Cabula e Rio Vermelho. Uma operação em Camaçari termina com a apreensão de 64 relógios de luxo na região metropolitana de Salvador. Essa ação também aconteceu ontem. A operação investiga grupos relacionados ao tráfico de drogas e organizações criminosas. O endereço onde os objetos foram encontrados é ligado a um homem de 40 anos, apontado como uma das lideranças do tráfico em Teixeira de Freitas. Além dos relógios, avaliados em mais de R$ 22 mil, foram apreendidas roupas de marca ainda com etiquetas. Em outro imóvel, as equipes apreenderam munições, cartões bancários, documentos originais e com indícios de falsificação, um notebook e um pendrive. Todo o material será submetido à análise pericial. E olha só, o reconhecimento de paternidade e exames de DNA gratuitos são oferecidos pela campanha Meu Pai Tem Nome, realizada pela Defensoria Pública da Bahia. Em Salvador, o mutirão acontece hoje, das 8 da manhã às 3 da tarde, na Arena Fonte Nova, com entrada pelo portão 18, na ladeira da Fonte Nazaré. A iniciativa também oferece reconhecimento espontâneo e socioafetivo de paternidade e maternidade, além de orientação sobre pensão alimentícia, guarda e parentalidade responsável. Além do mutirão na capital, a iniciativa chega ao longo de agosto a mais de 30 municípios baianos. A programação completa, com datas e horários por cidade, está disponível no site defensoria.ba.def.br. No portal também é possível consultar os documentos necessários para participar dessa ação. 6 e 11. E vamos aos destaques dos principais jornais que circulam na Bahia hoje, 7 de agosto de 2026, sexta-feira. O A Tarde tem como manchete de capa: conteúdos de violência contra a mulher serão retirados em até 24 horas. Copa do Brasil, em noite histórica, Leão goleia e avança às quartas. Bahia, CNI quer mostrar evolução após 11 dias de treino. O Jornal Correio destaca: eleitorado mais velho será desafio para os candidatos. Consumo, endividamento bate novo recorde e alcança 82% das famílias brasileiras no mês de julho. Judiciário, em decisão inédita, STJ determina perda de cargo do ministro Marco Buzzi por abuso sexual. Na Tribuna da Bahia, Estados Unidos ameaçam escalar crise contra o Brasil, dizem diplomatas americanos. Betis, STF suspende o julgamento de lei que proíbe jogos. E Bahia tem 4 milhões e 100 mil estudantes, maioria na rede pública. 6 e 12.
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2: 6:13.
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2: A gente fala de economia, mas também de eleições, hein, Adriano Júnior?
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2: É, turismo e cultura fazem parte da identidade do Estado, movimentam a economia e são importantes setores de geração de emprego e renda. Estas devem ser áreas que vão ser discutidas no debate do próximo domingo aqui na Band, entre os candidatos ao governo da Bahia. Para quem atua no setor, um dos grandes desafios do turismo é reduzir o impacto da baixa estação. Uma das cobranças dos donos de hotéis e pousadas é o fortalecimento do turismo de negócios e eventos. Segundo a diretora da Associação Brasileira da Indústria de Hotéis, Sessão Bahia, Renata Proserpio, o Centro de Convenções de Salvador tem papel importante para movimentar a economia produtiva, a cadeia produtiva e ajudar a manter a ocupação dos leitos mesmo nos períodos de menor fluxo. A defesa agora é que estruturas como essa também cheguem a outros polos turísticos do interior do estado.
4: O importante é os candidatos se posicionarem em relação à instalação de centros de convenções e aeroportos bem infraestruturados nesses polos turísticos do interior do estado.
2: A requalificação de espaços turísticos também é um assunto prioritário. A Lagoa do Abaeté é citada como um exemplo de área com grande potencial para atrair visitantes, mas que ainda precisa de mais investimentos em estrutura e valorização do patrimônio.
4: Qualquer parque precisa ser cercado para evitar a entrada das invasões e das facções que afugentam os turistas. E mesma coisa o Pituaçu, que já foi rota de corridas, rota de bicicletas e que hoje também está sem uso.
2: Na cultura, a cobrança é por políticas públicas que garantam não apenas a produção artística, mas também o acesso à população às manifestações culturais. O setor defende que o próximo governo amplie os investimentos e fortaleça a cadeia de profissionais e espaços em todo o estado, como explica o diretor cultural Dalmo Pérez.
5: Uma atenção aos atores, aos diretores, aos fomentadores de teatro, né, roteiristas, escritores. Nós temos uma cadeia enorme de bons profissionais nessa área que precisam de políticas públicas.
2: O debate entre os candidatos ao governo da Bahia será neste domingo, às 8 da noite, com transmissão pela TV Band Bahia e pelos canais digitais da emissora. A cobertura começa às 5 da tarde, com pré-debate, mostrando os bastidores e a chegada dos candidatos pelo YouTube. Então, já no domingo, viu? Anota aí, 8 da noite, programação para o Domingão, Dia dos Pais. Tem também jogo do Bahia para os tricolores, dá para assistir, participar também do jogo, né? Assistir na realidade, que vai ser fora de casa. Você pode assistir o jogo e depois, em seguida, acompanha o debate da Band Bahia. 5 da tarde também tem pré-debate. Se não der, você assiste o debate também, que está aí ligadinho no jogo. Então, fique aí acompanhando tudo por aqui também na Band News FM, sintonizado, que a gente vai trazer todos os detalhes sobre esse dia importante de confronto de ideias, de trazer as propostas dos candidatos para que você, claro, vote de forma consciente. 6:17, 987295248 é o número para você participar por aqui. Tem muito ouvinte aqui sintonizado, uma galera rubro-negra aqui, feliz da vida com essa classificação para as quartas de final da Copa do Brasil. Também tem ouvinte dando alô para a gente aqui, desejando um bom fim de semana. Dona Rai está aqui sintonizada. Maurício ganhou um presentão, hein? Está aqui participando com a gente. Quem também está por cá é Antônio Carlos aqui. Bom dia, secadores. É mole? Lucia Helena, a gente já falou também, nosso ouvinte aqui, Getúlio Borges, sintonizado, só alegria agora, bom dia Vitória, Daniel Alves está aqui falando de Roger. Roger volta na segunda, viu, minha gente? E eu já entro de férias, viu? Na partir da segunda, já avisando aqui para vocês. Na segunda-feira, Roger Caruso vai ficar aqui por 3 semanas? Acho que são 3 semanas aí, mais ou menos, o tempo que eu vou ficar fora. Descansar um pouquinho, né? Merecido, né, não, Adriano? Ah, Adriano, por favor, viu? Então vou tirar 20 dias para descansar. Roger Caruso vai tomar conta da lojinha aqui a partir de segunda, viu? Ele tá fora esses dias, mas na segunda tá de volta. Olivia também tá aqui participando. Ina é pra campeão, viu? Vai agorar, vai agorar. Ih, será, minha gente? Vixe. Olivia tá aqui dizendo que dá azar, viu, gente? Colocar o hino antes de ser campeão. Vocês estavam pedindo. Vocês estavam... Adriano tá aqui falando que é de novo. A gente coloca, viu? Vixe. Vixe, Maria. Dá azar, é? Não sabia, não. Benedito Oliveira está aqui participando com a gente, desejando um bom dia, parabéns à torcida do Vitória. O Juvenal está aqui também, ó, o Juvenal, menino, tá feliz da vida, hein? Juvenal, obrigada, viu, Juvenal, pelo docinho que você enviou para a gente, obrigada, viu, obrigada mesmo pelo carinho, você é um queridíssimo, sempre super carinhoso com a gente e adoçando o nosso dia, um beijo grande para você. Quem também está aqui participando com a gente é o nosso ouvinte sextou, nosso ouvinte com número final 0249, Rildo Pereira, participando, sem luta não há vitória. É isso aí. Israel Jorge participando também. Tem uma galera, viu, minha gente? Já tô até me perdendo aqui nas mensagens, mas vou tentar dar um alô para todos. Leopoldino também aqui desejando um excelente dia. Hoje é a data que foi criada a Lei Maria da Penha. Hoje, parabéns às mulheres pelas conquistas e sabemos que tem muito a conquistar. Léo da Liberdade aqui trazendo 20 anos, né, da Lei Maria da Penha, importantíssima legislação de combate à violência contra a mulher. Bem lembrado, viu? Bem lembrado. Quem também tá por cá, Roberto Gomes, participando do Cabula, Trânsito Tranquilo. Sextou, Marcos Macedo ligadinho em Brotas, feliz da vida, Merino. Já tô com saudades, hein? Vou dar uma descansada, mereço, vai. Seu Elise participando, desejando uma boa sexta, junto com Flavinha indo para a escola. Beijo grande para vocês dois, queridíssimos, sintonizados com a gente. Você também pode participar, viu, minha gente? O número é o 987295248 para você mandar a sua mensagem. Vai mandando que a gente vai lendo ao longo da programação. E tem informações do trânsito chegando agora com o Tiago Costa. Muito bom dia para você, Tiago.
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6: Oi, Paloma, bom dia para você, bom dia para os nossos ouvintes, uma excelente sexta-feira a todos. Estou de olho na movimentação da Avenida Paralela em direção centro, isso porque já tem pontos de intensidade. Mas por enquanto, nada muito complicado, não tem retenção e não vale o desvio. Só atenção, saindo agora de Mussurunga para o Miolo Empresarial, a Paralela é a melhor escolha. A BR-324 também tem um pouquinho de intensidade em direção à capital baiana, entre Valéria e Águas Claras. Por enquanto, o trecho não é tão longo e não vale desviar. Só atenção, você que sai de Simões Filho, segue agora Processo Norte, a BR é a sua melhor escolha. Enquanto o trânsito anda devagar, seus planos podem acelerar. 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Tiago Costa para a Band News FM.
2: Valeu, Tiago. Agora 6 horas e 21 minutos. Voltamos já já.
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3: Olha, eu me divirto demais com vocês aqui, viu? Zeca Gonzaga tá aqui falando. Adriano, seu secador quebrou, viu? Mas Adriano Júnior disse que ainda tem muito jogo pela frente, que o Vitória ainda não é campeão, minha gente. Calma, viu? Mas ele tá aqui falando, né? Pra eu seguir o meu coração. Porque ontem eu cravei 4 gols no meu palpite, mas depois eu fiquei titubeei. Disse, é 4 a 1. E ele disse, só pra lembrar também, né, que um Pix de 4 milhões aí caiu na conta do Vitória, depois dessa vitória do Vitória, coisa boa, viu? Deus me livre de não ser Vitória, é coisa boa, viu? Bom demais esse orgulho do torcedor, é isso que importa, né? Isso que importa, Adriano. Mas ainda tem muito jogo, vamos com calma, viu, Zeca? Ainda tem muito jogo, ainda não chegou na final. Ainda não chegou na final, vamos com calma. Bahia domingo, Bahia tem domingo e eu espero que realmente... Nosso Bahia, espero que volte com tudo no domingo, gente. 11 dias, não é possível que não vai dar uma goleada aí, não vai fazer o torcedor feliz, viu? Vamos cobrar. E é isso, continue participando, gente, pelo 987295248. Domingo também é dia dos pais, viu? O tempo muda, a dinâmica das famílias. Pais que antes cuidavam dos filhos passam a precisar de apoio, enquanto os filhos aprendem a equilibrar carinho, autonomia e novos desafios. Esse é o tema da reportagem especial de Verena Veloso para o Dia dos Pais. A sonorização é de Matheus do Carmo. Vamos acompanhar.
4: Vivian Barbosa é jornalista e tem no pai, que aqui vamos chamar de Joaquim, uma das maiores inspirações para a escolha da profissão. Aos 79 anos, ele nunca trabalhou na área, mas sempre foi conhecido pela facilidade de conversar e criar vínculos, característica que marcou a vida da filha. Em 2024, Joaquim recebeu o diagnóstico de uma demência que afeta justamente a comunicação. Antes mesmo da confirmação, Vivian já integrava a comunidade Bengalas, que reúne filhos de pessoas idosas para compartilhar vivências e compreender melhor as múltiplas dimensões do envelhecimento.
5: Desde o início, o que a gente fazia era muito expor as nossas dores e, mais do que isso, aprender com as vivências umas das outras, né? Cada uma no seu estágio, no seu momento. Quando eu me aproximei da rede, meu pai, especificamente, ainda não tinha um diagnóstico, que só veio em dezembro de 2024. E foi fundamental poder dividir experiências com outras famílias, com outras histórias e pesquisar e começar a aprender sobre isso.
4: Joaquim passou a enfrentar dificuldades para se expressar, mas preserva hábitos como correr 5 quilômetros por dia. Vivian e os irmãos dividem as responsabilidades para preservar a autonomia do pai e evitar sobrecarregar a mãe, que também é idosa. Para a jornalista, acompanhar essa fase fortaleceu ainda mais o vínculo com quem sempre cuidou dela.
5: Toda essa situação, sem dúvida alguma, trouxe para mim a noção de que aprender a cuidar não começa quando alguém perde a autonomia. Cuidar começa quando a gente escolhe caminhar ao lado da pessoa, respeitar o tempo dela, a história dela, a dignidade. E no caso do meu pai, a maior mudança pra gente, pra mim em especial, foi aprender que a comunicação ia mudar, mas o vínculo ele precisava se expandir.
4: Lembra da comunidade Bengalas, da qual Vivian faz parte? A rede de apoio foi criada em 2023 pela psicóloga Marta Luzbel, inspirada na própria vivência com o pai, atualmente com 83 anos, que passou por um comprometimento neurológico. Marta aprofundou os estudos sobre os desafios enfrentados por filhos que cuidam dos pais e sobre a importância de preservar a individualidade de quem envelhece e de quem cuida.
6: Nos meus estudos, eu cheguei à informação sobre a falada geração sanduíche, né, que são as mulheres, pois o cuidado recai prioritariamente sobre as mulheres, exprimidas no cuidar, né, no cuidar de duas gerações, a que antecede, a que sucede, mas eu diria que cuidar também de casa, muitas vezes de um relacionamento, do trabalho, e acaba que a gente muitas vezes fica sobrecarregada, fica perdida. E aí, dessa conversa com amigas, e da forma que eu estava conduzindo, elas sugeriram, por que você não faz um trabalho com isso?
4: Marta Renata ressalta que, apesar da dedicação que observa na comunidade, é essencial olhar para cada realidade de forma madura e sem julgamentos.
6: Trabalhar para que as pessoas consigam perceber que esses idosos, eles já viveram suas vidas, eles fizeram as suas escolhas, que a gente, dentro de um mínimo de compaixão ou do que exige o estatuto, a depender da história de cada um, ou por amor, a gente pode e deve dar o nosso melhor dentro de uma atenção, de uma assistência possível. Não julgamento é importante, cada um sabe de si, sabe da sua história, né? Mas no geral, na comunidade Bengalas, eu vejo uma dedicação muito bonita aos pais.
4: As experiências de Vivian e Marta se conectam com a família da administradora Daniela Soares. O pai dela, hoje com 84 anos, sofreu um acidente vascular cerebral em 2013 e desde então passou a precisar de mais suporte no dia a dia, recebido da esposa, de Daniela e dos demais filhos. Recentemente, seu Jaldo ganhou mais um parceiro nessa rede de afeto.
7: No início era muito comigo, mas a gente foi, nesses 13 anos, desenvolvendo uma outra dinâmica. Eu tenho mais dois irmãos que hoje em dia ajudam de forma muito igual. E hoje em dia meu filho também está morando com ele. Tem pouco tempo, mas está também. Então termina que eu tenho uma rede de apoio de dois irmãos e...
4: Daniela compartilha os ensinamentos que carrega do pai desde a infância.
7: Ele foi uma pessoa muito correta, foi dono de várias empresas, então sempre foi uma pessoa que teve um caráter muito forte, assim, de não se colocar em situações que a gente sabia que não estava certo, que eu acho que é o mais importante, assim, que ele deixa pra gente e vem deixando. E segundo, assim, a resiliência. Ele teve AVC, mas ele continua rindo, continua querendo sair, continua se divertindo, continua com a gente. Da forma dele, ele continua se comunicando, participando. E o aprendizado, eu acho que primeiro é que a gente não tem o controle de nada. E segundo, que a gente precisa respeitar o tempo de um idoso.
4: Carla Ottoni trabalha com projetos sociais voltados à inclusão produtiva de pessoas em situação de vulnerabilidade. O pai dela, também com 84 anos, tem diagnóstico de Alzheimer. No dia a dia, Carla toma decisões práticas com o apoio da filha, mas conta com a retaguarda dos irmãos, que moram fora da Bahia. Ela divide as reflexões que esse processo despertou.
8: Nós buscamos entrar num equilíbrio entre os afazeres, o cuidado e também as responsabilidades financeiras, que são muitas. Por outro lado, eu vejo também que esse cuidado, ele abre uma janela, né, de relacionamento no sistema familiar muito importante, porque é uma oportunidade de se buscar evoluir e resolver ali as questões em prol de um cuidado maior de uma pessoa que está precisando. Então, assim, tudo isso ensina muito.
4: O escritor Alessandro Piton também vive diariamente os desafios e os aprendizados dessa fase da vida. O pai dele já não está entre nós. Hoje, Alessandro, que tem duas filhas, dedica parte da rotina à mãe, de 82 anos. Ele fala sobre como essa experiência transformou o olhar para a paternidade.
9: Eu penso que ser pai é atender com acolhimento e solidariedade às necessidades dos filhos. É ser um educador eficaz, paciente, compreensivo, é ser um amigo, é estar atento às suas próprias atitudes e palavras, porque nossas atitudes servirão como exemplo maior para nossos filhos e, acima de tudo, amá-los verdadeiramente. Cuidar dos próprios pais, por outro lado, quando eles já estão idosos, a preocupação não é mais com a sua formação, cabendo a nós cuidar e amar com paciência e gratidão.
4: Feliz Dia dos Pais.
3: Aproveitar e desejar Feliz Dia dos Pais também para o meu pai, Juvenal, e um Feliz Dia dos Pais para todos os nossos papais que acompanham aqui a programação da Band News FM. Que seja um domingo de muito carinho, de muito amor, de reunião. Feliz Dia dos Pais para todos vocês, viu? Agora é 6h34.
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10: Está começando agora a coluna Giro Business. O tema da semana, o setor de shopping center. E na minha companhia, o CEO da Allos, Rafael Salles. Rafael, muito bom tê-lo no Giro Business, pela expressão da Allos, pela sua expressão dentro do setor de shopping center. Rafael, vamos falar um pouquinho de real estate, de mercado imobiliário. O mercado imobiliário comercial vem vivendo uma ascensão, um destaque importante em todo o Brasil. E o shopping center é, de fato, um grande centro comercial com uma capacidade e uma competência muito grande. Nesse sentido, Rafael, como o setor de shopping center vem explorando, ganhando valor em cima desta oportunidade, tornando sim o seu ativo imobiliário cada vez melhor, seja em expansão ou em desenvolvimento?
11: Sérgio, a gente está hoje na Allos, falando especificamente da Allos, a gente tem 7 milhões de metros quadrados de potencial de construção ao redor dos nossos 50 shoppings no Brasil. Então, esse é, sem dúvida, um grande driver de geração de valor e de construção de fortaleza, de fortalecimento do nosso posicionamento competitivo. A gente já lançou, desde 2022, 70 torres comerciais, residenciais, hospitais, e isso faz com que haja um adensamento das regiões onde nós estamos e atraia um público mais frequente e uma qualificação também do nosso consumidor. A gente acaba tendo um benefício múltiplo de trazer mais vendas e também mais fluxo. Além disso, a gente vende esses imóveis e gera um resultado para a companhia que tem sido muito bom, muito positivo e muito bem recebido pelo mercado.
10: Essa é uma tendência para todos os shoppings do Brasil e também mundial?
11: A gente tem uma diferença em relação ao mundo. O Brasil, os shoppings são localizados nos centros das cidades, né? São onde a gente vai muito rápido. Então, a gente lançar prédios nessas regiões é normalmente muito bem sucedido e algo que tem dado muito certo.
10: Rafael Salles, muito bom tê-lo aqui no Giro Business e juntos podemos apresentar os bastidores do setor de shopping center, levando a você, consumidor, informações importantes e curiosas. Na companhia do CEO da Allos, Rafael Salles, durante toda a semana aqui no Giro Business.
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15: 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Podem afetar a visão de forma permanente. Se você perceber esses sintomas, procure um oftalmologista o quanto antes. O diagnóstico precoce faz toda a diferença.
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18: Estou de volta e atualizando o motorista sobre a BR-324, isso porque em direção à capital baiana já tem retenção ali na Jaqueira do Carneiro. Você que sai de Águas Claras e precisa chegar na Ribeira, a dica é cortar pela ligação Lobato-Pirajá e completar pela suburbana. Vai chegar com mais facilidade fazendo esse caminho. A paralela em direção centro, diferente de mais cedo, já tem retenção no Trobogi. Mas por enquanto o trecho não é tão longo, não vale desviar, só atenção. Você que sai da Avenida Caribé e segue agora para o CAB, a paralela é a sua melhor escolha. 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Thiago Costa para Band News FM. 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
3: 6h42, hora da política.
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25: Olá a todos. 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Diante do contraditório e do imprevisto, será possível observar preparo, temperamento e também a capacidade de reação. Debates raramente decidem eleições sozinhos, mas podem alterar disputas apertadas. Uma resposta ruim, uma acusação sem réplica ou um tropeço podem circular por dias nas redes sociais. A presença também importa. 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
5: Minhas caras, meus caros, como vocês sabem, ontem veio à luz uma carta, um manifesto, assinado por 27 superintendentes da Polícia Federal, defendendo a autonomia da instituição, né, e a sua isenção na condução das apurações. Por que isso? Há um movimento especulativo muito forte contra o diretor-geral da Polícia Federal. Alguns dias veio à luz a informação de que estaria havendo uma apuração contra o delegado-geral da Polícia Federal, conduzida por André Mendonça. Mas apuração feita por quem? O sinônimo de apuração, em linguagem jurídica policial, é investigação. Mas quem pode investigá-lo? A Polícia Federal ou o Ministério Público Federal? Como nenhum dos dois está fazendo isso, bom, então é uma investigação clandestina. Ah, por quê? Ah, bom, se espalha por aí, sem apontar nenhuma evidência, de que o Andrei Rodrigues poderia estar protegendo o Lulinha. Protegendo em quê? Há 3 inquéritos abertos contra o rapaz. Hã? E aquele original do INSS não deu em nada, mas resolveram abrir 3 outros. E em que o Andrei Rodrigues está trabalhando? Em absolutamente nada. Né? Ah, mas o Mendonça falou agora, no que respeita à investigação do INSS, eu quero tudo em tempo real, antes mesmo de qualquer filtro da Polícia Federal, e tudo indexado, para botar lá um procura, acha? Bom, mas o nome disso é quebra da cadeia de custódia de prova. Que coisa é essa? E também, se houver remanejamento de alguma agenda da Polícia Federal, eu quero ser comunicado previamente, autorizar ou vetar. Como é que é? Ele virou o chefe da Polícia Federal? Ele está fazendo agora o controle externo da Polícia Federal, que é uma atividade do Ministério Público Federal? Bom, ontem houve uma reunião com o ministro Wellington Lima Silva. A Polícia Federal formalmente é subordinada ao Ministério da Justiça. E também o Jorge Messias, advogado-geral da União, estava presente, né? Que foi acionado pelo André e disse: olha, essas coisas que estão fazendo, invasão de competência da Polícia Federal. Não, o Jorge Messias, amigo do André, não fez nada, está ali, né? Mesmo o Wellington procurou botar panos quentes, e aí vazou para a imprensa, demonstrando que a assessoria do André Mendonça, a assessoria de imprensa dele, realmente é competente, que ele pediu ao ministro que seja preservada a independência da Polícia Federal. E o ministro teria concordado. Ora, veja, se não, o que ele vai falar? Não, independência da Polícia Federal ali não. Demonstrando que a assessoria, então, com a devida vênia, não sei quem é, não estou tratando de nomes, mas a prática da assessoria de imprensa do Ministério da Justiça é muito ruim. Porque, atenção, a autonomia da Polícia Federal é maculada quando um ministro do Supremo decide se comportar como chefe de polícia. Ou decide se comportar como se tivesse controle externo da polícia. Ou decide quebrar a cadeia de custódia de prova. É aí que a independência é maculada. Fora isso, não é o ministro que garante a independência da Polícia Federal. É a Constituição. E há alguma evidência de que não seja independente? Não. Quando eu vejo vazamentos e inquéritos selecionados, eu nem creio que seja a Polícia Federal a vazar, não é mesmo? Bom, a conclusão é a seguinte: o ministro da Justiça e o advogado-geral da União foram engolidos pela assessoria do André Mendonça. Né? Resta saber agora como fica a autonomia de verdade da Polícia Federal, que eu espero que continue sob a condução de André Rodrigues. É isso aí.
3: 6:48. Olha só, a gente tem informação sobre um incêndio que acontece agora na Baixa de Quintas. É um imóvel, o Corpo de Bombeiros já está no local, mas ao lado funciona uma distribuidora de gás. Então o trabalho do bombeiro é urgente nesse momento, justamente para que não seja atingido essa distribuidora que fica ao lado. Então a gente segue acompanhando os desdobramentos desse combate a essas chamas que acontece agora na Baixa de Quintas. E claro, a gente vai atualizando ao longo da nossa programação. Agora 6h49, olha só, você tem alguma coisa para fazer esse fim de semana? Alguma atividade cultural? Não tem ainda? Então calma que ainda dá tempo de você escolher, viu? Porque Luana Leal fez aqui um levantado, um catado de tudo que vai acontecer neste fim de semana. Confira na nossa agenda cultural.
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4: Hora de girar a agenda cultural da Band News FM para você se programar. Tem música, teatro e muitos eventos movimentando Salvador nos próximos dias. Confira as atrações. Para quem curte manifestações populares, o Museu de Arte Moderna da Bahia é palco do Rede Capoeira, um evento gratuito que segue durante esta sexta e o sábado com vivências, oficinas e apresentações musicais. Também a partir dessa sexta, a cidade recebe o 6º Festival IAIS, que celebra a arte de mulheres negras com peças, dança e encontros em vários espaços. As atividades formativas são gratuitas e os espetáculos têm ingressos de até R$20 no Simpla. Na concha acústica do TCA, Gregório do Vivier mistura poesia e humor para refletir sobre a nossa língua na peça O Céu da Língua, em cartaz sexta e sábado às 7 da noite. As entradas variam de R$80 a R$160 no Simpla e na bilheteria local. No Teatro Sesc Casa do Comércio, a dica é a premiada montagem Vermelho Melodrama, que entra em cartaz na sexta e no sábado às 8 da noite. Os ingressos custam R$15 a meia e R$30 a inteira à venda no Simpla.
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4: Sábado, a Sofrência toma conta do ET Salvador com a festa Sem Tirar de Dentro, comandada por Clecinha, Unha Pintada, Silvano Salles e convidados. As entradas variam entre R$80 e R$540 no site Ticketmaster.
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4: Ainda no sábado, a Arena Caminho das Árvores recebe a 5ª edição da festa Venha de Branco, com shows de Timbalada, Tony Salles, Escandurras e Well, a partir de 1 da tarde. Os ingressos custam a partir de R$80 nos sites Meu Bilhete e Pida. Para quem curte samba, o cantor Digo se apresenta na Casa Pia neste sábado às 4 da tarde e os ingressos estão a partir de R$80 no site Bilheteria Digital. No domingo, pela manhã, a Orquestra Sinfônica da Bahia faz uma homenagem ao Dia dos Pais com a soprano Lorena Pires no Concerto da Osba, às 11 da manhã. A apresentação é gratuita e por ordem de chegada. Ainda no domingo, o ator João Guizandi leva ao Teatro SESI Rio Vermelho a comédia Foi Por Esse Amor, uma ótima pedida de presente para a família. Os ingressos estão disponíveis no Simpla. Eu sou Luana Leal e essa foi a agenda da Band News FM. Aproveite o fim de semana e até sexta que vem.
3: Muita coisa boa para fazer durante este fim de semana. Lembrando, gente, que continua a Flipelô, viu? Quem passa pelo Centro Histórico de Salvador até domingo pode conferir a programação da Festa Literária Internacional do Pelourinho. Tem programação gratuita, reúne nomes como Carla Madeira, Ana Maria Gonçalves, que participou ontem, viu? Aline Beita, Maveira Júnior, Gregório do Vivier também. Esta edição, lembrando, celebra os 40 anos da Fundação Casa de Jorge Amado e a homenageada deste ano é a poeta baiana Miriam Fraga, idealizadora da Festa Literária e ex-diretora da instituição. Inclusive, essa semana, né, assim que começou a programação, a gente trouxe uma reportagem especial falando sobre a importância de Miriam Fraga, realizada e feita por David Cardoso, e você pode conferir nas nossas plataformas de áudio. Então procure lá, você que não ouviu, você que gostou também e quer compartilhar, procure nas nossas plataformas que você pode ouvir. As atividades acontecem, lembrando, em diversos espaços do Centro Histórico, da Praça Municipal ao Santo Antônio Além do Carmo. Entre os destaques da programação estão o bate-papo entre Itamar Vieira Júnior, poeta José Inácio Vieira de Melo, hoje, e a conversa entre Astrid Fontenelle e Carla Madeira amanhã. Além disso, tem a apresentação do monólogo Céu da Língua com Gregório do Vivier. No último dia do evento, Aline Bey participa de um encontro com o escritor e poeta Bruno Santana na Vila Literária. Você pode conferir toda essa programação no site da Flipelô, flipelô.com.br/programação. Também vou deixar outra dica aqui para vocês. Os ingressos para o novo espetáculo da atriz Regina Casé começam a ser vendidos hoje com valores a partir de R$ 25,00, viu? A peça Vida Vida será apresentada nos dias 16, 17 e 18 de outubro no Teatro Castro Alves, em Salvador. As vendas serão realizadas pelos canais oficiais do Centro Cultural Banco do Brasil. A peça solo fala sobre a origem da vida, a relação dos seres humanos com o planeta e os desafios ambientais contemporâneos. O espetáculo combina ciência, espiritualidade, tecnologia, povos indígenas e preservação ambiental com humor e elementos autobiográficos da atriz. A direção é feita por Daniela Thomas e Estevão Ciavatta. Então, tá aí outra programação para você já se organizar. Vai ser em outubro, mas os ingressos já começam a ser vendidos hoje. Olha o valor, R$ 25,00 para você acompanhar aí essa peça Vida Vida com a atriz Regina Casé. Agora 6 horas 55 minutos.
0: Futebol.
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3: Ah, não venham me pedir de novo não hino. Já colocamos na abertura um pedacinho para os nossos ouvintes. E agora a gente vai colocar novamente o Sócia Vitória chegar até o final. É, calma, viu minha gente? Calma que ainda tem muito jogo pela frente, mas claro, parabenizar os rubro-negros, sim, pela vitória ontem, a vitória do Vitória, uma goleada sobre o Atlético Paranaense por 4-0, ninguém mais acreditava, só os rubro-negros mesmo, mas a gente ontem até fazia piada, porque nossa, era um desafio bem grande, mas conseguiu sim passar aí por cima de tudo isso e se classificar para as quartas de final da Copa do Brasil. O placar agregado foi de 4-2 no confronto, lembrando que o jogo de ida, o Vitória perdeu por 2-0. René marcou duas vezes, Eric e Marinho balançaram as redes do Barradão na noite de ontem. O rubro-negro ainda embolsou mais de 4 milhões de reais com essa vitória. Classificado, o Leão volta a olhar agora para o Campeonato Brasileiro neste fim de semana, quando enfrenta no domingo o Flamengo no Maracanã, no encerramento da 22ª rodada. Então, ainda não tem nem muito tempo, né, para descansar e já virar a chave para o Campeonato Brasileiro. Mas é isso, viu, minha gente? Que jogão, hein? Imagine só, ninguém imaginava, mas dentro de casa o Leão tem a força de fato. Então, parabéns, parabenizar os rubro-negros por essa vitória do Vitória. E não, não vamos tocar, parem, viu? Parem com isso, os ouvintes estão aqui, ó. Não, gente, já tocamos, Adriano Júnior já fez aí esse esforço, chega, né? Chega. Não, vocês ouviram sim, parem de agonia, viu? Parem de agonia. Ó, fala um pouquinho rapidinho aqui do Bahia também, porque tem jogo do Bahia no domingo. Domingo, dia dos pais, contra o Vasco, né? Pela sequência do Campeonato Brasileiro. O duelo acontece às 16h na Arena Fonte Nova, aqui em Salvador. O meia-campista Everton Ribeiro passou, inclusive, por uma cirurgia ontem para aliviar dores que sentia na lombar e vai desfalcar o time. Para o confronto, o esquadrão também não vai poder contar com Eric Pulga, que está suspenso após levar o terceiro cartão amarelo. Sem o atacante na ponta esquerda, Sanabria é o nome mais provável para assumir a titularidade contra a equipe vascaína. Um dos atletas que vem ganhando oportunidade no segundo semestre é o zagueiro Marcos Vitor. Recuperado de uma infecção no pé, o volante Eric está de volta e disputa posição com Jean Lucas. A novidade está na zaga. Marco Moreno deve estar à disposição do treinador Rogério Ceni pela primeira vez desde que foi anunciado. Então, Bahia e Vasco, vamos lá. Vamos para os placares, Adriano Júnior. Bahia e Vasco, 1-0. Depois, né? 1-0 para o Bahia. 2-1 para o Bahia? É, depois de 11 dias, né? Não é possível. Mas eu vou 1-0 porque ainda está com um sangue frio, né, em relação a jogo. Vamos esperar, apesar de que também fez jogo treino e tal, mas vou com 1-0. Vou ser mais cautelosa. E Vitória, vitória no domingo aí, no Maracanã, contra o Flamengo, 22ª rodada aí. Qual placar, Adriano? Tô aqui pensando. 0-0 aqui, Adriano Júnior tá falando, pra Flamengo e Vitória. Eu vou com 1-0 também. 1-0 pra o Vitória. 1-0. Né? Fora de casa. Mas depois desse 4-0 aí, eu acho que o Leão vai chegar embalado, apesar de ser fora de casa. É. Eu tinha falado mais cedo, né, que Bahia e Vasco, o jogo seria fora de casa. Na realidade, vai ser aqui na Fonte Nova, viu? Errei, me desculpa. Então, dá tempo, sim, de você curtir o Domingão do Dia dos Pais, lá o Tricolor, lá na Fonte Nova, depois assistir o nosso debate, viu? 8 da noite, não esqueça, tem debate aqui na Band Bahia. Muito obrigada pela companhia de todos. Excelente fim de semana, excelente as semanas aí pra vocês. Vou dar uma pausa, um descanso aí de 3 semanas. Volto no dia 29, se eu não me engano. 29 não, só volto em setembro agora, minha gente. Agora que eu lembrei, não. Só volto em setembro, viu? Então até mais, bom mês pra vocês. Volto em setembro. Tchau, tchau. 7 em ponto.
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7: Um ótimo dia a você, meu querido ouvinte da Band News FM. Eu sou Luiz Megali. Vamos juntos até as 9h25 da manhã com muita informação e prestação de serviços nesta sexta-feira, 7 de agosto de 2026, inverno brasileiro. O time de colunistas da Band News, hoje de minuto. Felipe Killing, da Europa, Rodrigo Orengo, de Brasília, Carlos Andreasa, com comentário político, Mauro Betting, com o futebol.
8: Então são de muitos minutos.
7: Bom dia. Meu Deus, já começou? Juliana Rosa volta na semana que vem, hoje fica fora, excepcionalmente. Nosso Eduardo Barão está em férias, assim como Mônica Bergamo. Mais do estúdio... No estúdio temos sempre a melhor e mais independente análise, porque onde está Sheila Magalhães? Bom dia, Sheila.
8: Bom dia, Megali. Bom dia para Carla. Bom dia aos nossos ouvintes. Sejam todos muito bem-vindos, todas muito bem-vindas. Vamos juntos até as 9h20, alguma coisa, contando com a sua companhia, com a sua audiência, com a sua paciência, mas principalmente com a sua participação no nosso WhatsApp. 11-999-592-100 é a nossa central de ouvintes, Ricardo Boechat. 11-999-592-100. Eu estou diante de uma foto e que eu estou encaminhando agora para a live, porque é uma mensagem muito linda e muito carinhosa. Bom dia, Rivotril. Deixo um beijo para minha filha, Letícia Cordeiro, que debutou no último mês. Seu aniversário dela foi no último dia 30. A Lelê é ouvinte assídua da Band News desde bebê.
7: Aê, Lelê!
8: Ah, quando criança, adorava a chamada do José Simão, feita pelo Boechat, e mandou um beijo a todos. Olha que carinha mais linda do mundo! Não é, gente? Da Lelê?
7: A gente estava conversando ontem sobre como seria legal se o Simão estivesse aqui entre nós ainda. A festa que ele não estaria fazendo com alguns candidatos à presidência.
8: Como sempre,
7: desses,
8: né?
7: Escândalos.
8: Ai, que delícia.
7: Mas a aposentadoria chegou para todo mundo. Chega para todo mundo em algum momento. Ô, Sheila, estou mandando um beijo aqui. Sabe para quem? Para o Eli. Mandaram um beijo para o Eli.
8: É?
7: É.
8: Tá.
7: Quem é o Eli? É o eliminado Corinthians. Cala, bigato. Bom dia pra
8: a
7: você.
8: A gente ganhou. Ganhamos em casa, é o que importa.
9: Bom giorno, Megali. Bom giorno pra Sheila. Foi boa do Eli, gostei.
7: É do ouvinte.
9: Bom dia aos nossos ouvintes ligados aqui nessa sexta-feira.
7: Quero pegar o nome aqui de quem mandou. Ah, mas já perdi, chegou muita mensagem. Mas ele sabe quem é, ele sabe. Todo mundo apresentado.
9: Calma, calma, calma, calma. Para. A gente tem que lembrar os nossos ouvintes.
8: Ah, é verdade.
9: Hoje é o último dia.
7: Ah, é?
9: Os piores pais do mundo na Band News FM. Tem o nosso colega aqui de redação, Gustavo, encaminhou a dele. Eu vou ler pra vocês fora do ar, depois, tá. Pra vocês. Não, tá, eu bom. Acho que vale. Acho que vai ser a do Gustavo hoje, então, que eu selecionei.
7: Tá bom.
9: Então a minha eu já tenho.
8: Eu ainda não selecionei.
9: Vocês ainda não têm, né?
8: É, não, ainda não.
7: Não,
9: então
7: ainda
9: mande
7: não.
9: Sua mensagem.
7: Mas
9: aqui
7: eu queria...
9: com a história de piores pais.
7: Não sei se vocês topam e se o Pablo topa. É, foi tão emocionante a história ontem, né? Do pai que ensinou a viver e ensinou a morrer.
9: Uhum.
7: E muitos ouvintes pediram pra gente reprisar a ótima história de uns 3 anos atrás do Cocada. Porque muitos ouvintes não conhecem. E eu tenho essa história gravada, se vocês quiserem. Se não quiserem, também danem-se. a gente vai discutir aqui no caminho, tá bom? Todo mundo apresentado, escalado, só falta ele, meu galo.

0: Toca a bateria.
1: Pelo menos 11 estados estão sob alerta para ventos fortes entre hoje e domingo. O aviso do INMET atinge regiões do Rio Grande do Sul, Santa Catarina, Paraná, Rio de Janeiro, São Paulo, Espírito Santo, Minas Gerais, Goiás, Mato Grosso do Sul e Bahia. As rajadas em alguns estados podem passar dos 100 km por hora. Ontem, no Rio Grande do Sul, um tornado foi confirmado na cidade de Pedro Osório e em Porto Alegre. Os ventos chegaram a atingir 120 km por hora e há danos em várias regiões do Rio Grande do Sul como um todo. A gente tem informação chegando de Porto Alegre agora com o Gilberto Echauri. Tem energia elétrica? Quais são os danos registrados neste momento durante essa madrugada aí no Rio Grande do Sul, especificamente em Porto Alegre? Echauri, bom dia para você.
2: Bom dia, Carla. Bom dia a todos aqui na Band News FM. Pois é, tivemos esses danos muito significativos aqui no Rio Grande do Sul por conta da passagem desse temporal, esse ciclone bomba, também esse tornado registrado mais uma vez no interior do estado, e tivemos, infelizmente, a confirmação de uma morte. Um motociclista, um homem de 33 anos, que morreu após a queda de uma árvore na RS-124 em Montenegro, aqui na região metropolitana. Ele pilotava uma motocicleta pela rodovia quando uma árvore caiu sobre a pista e atingiu em cheio ao condutor. Ele acabou não resistindo aos ferimentos, morreu inclusive no local. Aqui em Porto Alegre não chove mais na manhã de hoje. Na verdade, ontem à noite a chuva já tinha parado. Ainda era registrado algum acumulado, mas uma chuva bem fraca em determinados momentos. O que segue hoje é o vento, ainda bastante intenso. Claro que não tanto quanto foi ontem à noite, com esses 120 km por hora de rajadas aqui na capital. Como vocês estão vendo aí nas imagens, na nossa live no YouTube, são muitas árvores, muitos galhos caídos, queda de postes, destelhamentos que atingiram não só aqui a capital, mas também grande parte do Rio Grande do Sul, desabamentos de parte de estrutura. Inclusive, em Pedro Osório, no interior onde houve esse tornado, o fenômeno durou cerca de 20 minutos, provocou o desabamento de um prédio, mas felizmente não houve registro de feridos. E aí, segundo a Defesa Civil, esse fenômeno esteve associado a uma supercélula. As aulas na rede municipal no município foram canceladas, não somente em Pedro Osório, mas também em várias cidades. Em Pelotas, o muro da área externa de uma das laterais do presídio regional desabou. A segurança do local foi reforçada, não houve fuga de detentos. A prefeitura afirmou que também cancelou as aulas de forma preventiva nesta sexta-feira. Ao todo, foram dezenas de cidades aqui no Rio Grande do Sul que registraram queda de granizo. Durante a madrugada, pelo menos 3 alertas seguiram vigentes e ainda seguem vigentes, emitidos pelo Instituto Nacional de Meteorologia: um para declínio de temperatura, um para tempestade e outro para vendaval. Como você disse, essas rajadas, conforme a Climatempo, chegaram a 120 km por hora em Porto Alegre. Porto Alegre, que foi a cidade que teve o registro da maior intensidade dos ventos. Na região metropolitana, moradores de 20 cidades receberam nos seus celulares um alerta vermelho da Defesa Civil diretamente pela tecnologia Cell Broadcast. Isso foi por volta das 8 horas e 15 minutos da noite de ontem. Os serviços da Transurb, que é o metrô aqui na região metropolitana de Porto Alegre, chegaram a ser suspensos ontem à noite também por volta das 8h30, por conta da queda de uma árvore sobre a estrutura, sobre os trilhos, no município de Sapucaia do Sul. Todas as estações foram fechadas, mas esse serviço já voltou a operar hoje de manhã, por volta das 4h30 da madrugada. O risco de ventos fortes segue entre esta sexta-feira e até pelo menos o domingo, sobre parte do centro-sul do país. São milhares de pessoas que seguem sem energia elétrica em todas as regiões do estado. E aqui em Porto Alegre, pelo menos 45 bairros podem ter falta d'água ou pelo menos redução no fornecimento, no abastecimento de água.

0: do Sul, alerta vermelho para tempestade com vento acima de 90 km por hora. Busque abrigo longe de árvores, placas e postes de energia. Nosso ouvinte que diz que, na verdade, a Gravataí, aí do lado de Porto Alegre, né? Escreveu também dizendo que ficou sem energia das 9 horas, até agora há pouco, até por volta de 6 e pouquinho da manhã, mas agora a energia foi restabelecida, né? O Gilberto Echauri trouxe a informação de suspensão de aulas no Rio Grande do Sul, né, em Porto Alegre principalmente, de forma preventiva. Echauri, obrigada, viu? Bom trabalho para você por aí. A gente volta a conversar aqui ao longo do dia.
1: Bom trabalho, até mais.
2: Bom, as preocupações ainda... Desculpa, Carla,
0: não, ia dizer que também no Rio de Janeiro houve suspensão de aulas. Exatamente. Por causa desse alerta, e a gente conversava fora do ar, de que no Rio há condição, né, há muita atenção voltada para lá, porque a temperatura está super elevada, uhum, e vai se elevar ainda mais ao longo da tarde, e é aquela condição chamada de pré-frontal, porque vem a frente fria chegando. E num dia de inverno, em que a temperatura máxima prevista é de 37 graus, essa é a previsão de hoje, você pode imaginar o tamanho do negócio, né? Uhum. A velocidade dos ventos, vai ser um evento bem severo também no Rio de Janeiro.
2: Ontem mesmo a cidade já entrou no chamado estágio 2. O Rio de Janeiro tem essa divisão por estágios, de alerta, inclusive, para a população, de ações preventivas. E como prevenção, inclusive, como disse a Carla, as aulas também no Rio de Janeiro da rede pública estão suspensas. O Mário Dias Ferreira está com a gente ao vivo, nos atualiza da situação de momento e também das previsões. Mário, bom dia para você.
3: Bom dia, Sheila, Carla, Megali e a todos. Só para ter uma noção, antes das 4 horas da madrugada, termômetros já marcavam 27 graus aqui em Botafogo, na Zona Sul. Temperatura que continua nesse patamar. Uma chuva fina em alguns pontos. Chegou a abrir um sol em outros locais. Até arco-íris foi observado agora há pouco na ponte Rio-Niterói, mas alguns ouvintes já notaram um vento mais forte aqui na Lagoa Rodrigo de Freitas, rajadas moderadas. Na madrugada também, na estação Vidigal, também aqui na Zona Sul, 65 km por hora. A previsão para hoje é de ventos acima de 90 km por hora. No intervalo de poucos minutos, entre 5 e 10 da manhã, foram 3 alertas severos da Defesa Civil que chegaram para os moradores aqui da capital fluminense por celular, falando dos ventos fortes, chuva e suspensão das aulas na rede pública. A medida preventiva também foi adotada por prefeituras de outras cidades, como Niterói, região metropolitana, Petrópolis na Serra, Nova Iguaçu, Baixada, Angra dos Reis, na área litorânea, também aqui do Rio de Janeiro. A UERJ, Universidade do Estado, também anunciou a suspensão das atividades. Esse é o panorama de momento. Não há um vento tão forte, apesar de algumas rajadas moderadas. Aeroportos funcionam normalmente, tanto Santos Dumont quanto o Galeão. Essa previsão de ventania dura até domingo. Todas as equipes estão de prontidão, por isso que o Rio entrou ontem às 8 horas da noite, voltou ao estágio 2 de uma escala de 5, mantendo todas as equipes de prontidão. Já era possível observar mais garis nas ruas nessa madrugada e muitas folhas secas espalhadas pelo asfalto.
0: Fiquei assustadíssima com essa... A gente fica, né, chocado.
2: Claro,
0: 27 lógico. Graus de temperatura... 4 horas da manhã, em pleno inverno.
2: E vai subir mais, né?
0: É.
2: Vai subir mais. Mário, tendo qualquer novidade, vocês voltam aqui com a gente, combinado?
3: Combinado, até já.
2: Até.
4: Bom, em São Paulo, um gabinete de crise da Defesa Civil está monitorando a situação no estado. Havia expectativa de que houvesse ventania ontem já, na capital, isso não aconteceu. Mas em cidades do litoral, os ventos se aproximaram dos 100 km por hora. Ô, Stephanie Toso, da última vez em que ventou, o vento chegou um pouquinho mais cedo do que a gente imaginava. Dessa vez parece que veio um pouquinho mais tarde. O nosso alerta da Defesa Civil pode tocar aqui a qualquer instante?
5: Pode tocar a qualquer instante. Bom dia pra você, Megali, pra todos.
4: Dá pra saber onde o vento tá agora?
5: Olha, agora tá bem mais próximo ali da região oeste do estado de São Paulo. Então, só pra gente ter um panorama, já ventou 70 km por hora em Presidente Prudente. E aí a gente tem as maiores rajadas começando a acontecer nessa divisa de São Paulo com Paraná, porque é justamente onde a frente fria tá. Então, a frente fria agora, ela tá se deslocando, junto com ela tá se deslocando também esse ciclone. Só que nas próximas horas, isso pode se intensificar ainda mais. Só pra quem tá acompanhando a gente com imagens... Tem uma imagem aí, né, do nosso radar, do nosso satélite, pega grande parte do centro-sul do Brasil, e aí dá para ver certinho. Essa linha que está se formando entre Paraná, Mato Grosso do Sul e São Paulo já é a nossa frente fria. E esse buraco que está ali no Rio Grande do Sul, branco, quase nada, bem enroladinho, quase que com uma espiral,

0: É o ciclone. Então, aquele negoção todo ali embaixo, ó, já é ele.
1: Que buraco, cadê?
0: Isso, ó, aqui, o vácuo. Isso. Pra cima, aponta. Isso.
1: Isso é o ciclone?
0: Mais um tiquinho pra cá? Tudo isso é o ciclone. E aí, toda essa parte verde, azul escura que tá em volta, é a linha de instabilidade do ciclone.
1: Ah, isso
0: que é o tá ciclone. Acontecendo. Isso é o ciclone.
1: Ah,
0: esse enroladinho.
1: Ele fica preso entre ele duas frentes frias.
0: Isso.
1: E aí o vento não tem pra onde ir.
0: Não tem pra onde ir e fica circulando ali, ó, bem na costa do Rio Grande do Sul.
1: Explicando, Carla. tem duas faixas. É. Uma faixa vertical, de frente fria, que meio que vai circundando certinho ali. A Santa Catarina, aí passa pelo Paraná.
0: Isso.
1: E agora vai se aproximando ali. Se aproximando não, entrando já. Por São Paulo, pela parte de baixo de São Paulo, né? São Paulo tem uma cavadinha ali no mapa, é por ali que tá entrando, como se tivesse encaixado. E aí, embaixo, aí tem um espacinho.
0: Isso.
1: E embaixo, um bicho enorme, que é aquele que a Stephanie trouxe ontem, né? Que tá em alto mar.
0: Isso, que agora já dá para ver ele formado, ó, 100% formado.
1: Certo, 100% formado. E aí, entre esses dois fenômenos, tem o ciclone, porque o vento não tem para onde ir. E aí ele fica como se estivesse dentro de um liquidificador funcionando. Girando, girando, girando, girando. Expliquei bem?
0: Explicou bem. Eu ia falar isso agora, inclusive.
1: E é isso que tá causando esses estragos.
0: Isso, e fora que todo esse contraste de temperatura. A gente teve, né, o Rio de Janeiro falando dos termômetros por agora, né, extremamente abafado, mas não foge muito do que tá aqui em São Paulo, não. Estamos com 19 graus em média na capital paulista. Então pensa que essa frente fria tá trazendo uma massa de ar frio, tá mudando esse contraste de temperatura. Uhum. Então nas próximas horas, para nós, isso pode ficar ainda pior, porque ainda não aconteceu aquele choque térmico. Então o problema é quando essas nuvens mais carregadas começarem a se formar. Já começou a chover aqui no interior de São Paulo, então já tem chuva bem próxima ali da região de Avaré e de Ourinhos, que é onde a situação nessa manhã fica um pouco mais complicada. E aí para nós aqui da cidade, já vai começar a ventar até o final da manhã, e o nosso período da tarde é o pior, porque aqui para a capital paulista, tanto o litoral, é onde a situação se complica mais. Então, para hoje, cidade de São Paulo com ventos que podem chegar a 90 km.
1: Pois é, uma boa ideia pegar a estrada umas 5, 6 da tarde para ir ou para o litoral ou para o interior. Hoje é sexta, né?
0: Não, não é uma boa ideia. E eu sei que vai ter muita gente que vai pensar que é uma boa ideia, porque domingo é dia dos pais.
1: Isso.
0: E aí muita gente vai começar a viajar. Não é uma boa ideia. É, gente, inclusive, ó, já dando aquele spoiler legal, a temperatura vai cair muito no domingo.
1: Tá.
0: Até daria pra curtir um pouco o litoral no sábado. Mas o domingo é pior, porque daí ainda fica mais nublado e tudo mais, e aí a temperatura despenca pra 15 graus de mínima, 21 de máxima, então não vai dar pra aproveitar bem.
1: Muito bem, tá dito, então. É uma dúvida que até a gente tem lá em casa, se pega a estrada hoje ou amanhã, então... Será
0: hoje
1: amanhã.
0: É mais complicado, amanhã
1: será
0: é melhor.
1: Amanhã, embora seja uma viagem curtinha. Valeu, Esther.
0: Valeu, gente.
2: 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Na Band News FM, o diretor de jornalismo da Band, Fernando Mitre, fez um alerta sobre as análises depois dos debates.
3: Mas, de um modo geral, existe um perigo muito grande na análise do debate. Eu cansei de ver, né, na mídia, no dia seguinte, assim, debate morno, não sei o quê, como se fosse uma coisa à toa. Às vezes o debate foi fundamental. O debate mudou uma porção de coisa, definiu caminhos para a eleição, definiu os primeiros sinais do segundo turno, e o título está lá, debate morno, não sei o quê.
2: Bom, eu citei aqui alguns dos estados, e você, ouvinte da Band News FM, percebeu que Minas Gerais não aparece entre esses estados, né? Por que será? O cenário está absolutamente indefinido,
1: caótico.
2: Ainda, caótico, emotivo, né?
1: Emotivo.
2: A gente viu Cleitinho, né? O candidato que foi, a volta dos que não foram, enfim, Cleitinho gravando aqueles vídeos, né? Um na sequência do outro. Então a gente não sabe
1: direito. Houve traições, né? Houve isolamentos de último minuto, houve, troca de casaca, né?
2: Ai, candidato... que susto! Achei que você ia falar outra coisa.
1: Troca de casais?
2: Uhum.
1: Dizem que houve.
2: Também.
1: Mas aí não
2: vai
1: foi
2: saber.
1: Em Minas. Houve viradas de casaca, houve candidaturas ao Senado que duraram um dia. e candidaturas ao governo que não existiram e parecia que existiriam e depois não existiriam e parecia que existiriam, mas não existiram mesmo?
2: Para entender toda essa novela...
1: Romance de Garcia Marques.
2: Isso, ou Dona Beja, né? Macondo, também que estava na tela da Band. É? Dona Beja.
1: Dona Beja. Né?
2: Direto de Araxá.
1: É um Dona Beja, Beja.
2: A gente precisa de uma voz fundamentada para explicar exatamente o que está rolando, né, no cenário político em Minas Gerais, nessa disputa aí pelo governo do estado. Então, por isso, né, Sheila, a gente vai ter, daqui a pouquinho, por volta das 8h05 da manhã, colega nosso, componente importante aqui da Band, trazendo essas explicações.
4: Precisamos, né? Precisamos para entender exatamente o cenário. Então, em instantes, a gente vai conversar com o Murilo, que é diretor da Band em Belo Horizonte. E aí, que horas vai ser, ô Pablito?
1: 8h00.
4: Às 8h.
1: Horário da Mônica.
4: Então tá bom. Então, às 8h a gente conversa com ele para
2: que
4: a gente
2: Murilo Rocha,
4: tenha...
2: diretor de jornalismo da Band Minas.
4: Boa.
2: Ele é colunista também, né, de política.
4: Uhum.
2: Aqui na Band, ele vai falar, vai explicar essas articulações todas, vai trazer um panorama, então, do que acontece em Minas Gerais e o porquê de não haver a realização do debate nesse fim de semana, né, no estado. Como você já sabe, o Esquenta dos Debates aqui na Band News FM começa mais cedo, começa às 18h, os debates começam às 8h. O Esquenta começa às 6h. E aí no domingo, dia 23, é o outro domingo, tem esse domingo, agora é dia 9, tem o próximo domingo. No outro dia 23, será a vez do encontro entre os candidatos à presidência da República e aí no mesmo horário, às 20h.
4: Bem, ontem os candidatos ao Palácio do Planalto quase não tiveram compromissos públicos. Muitos começaram a montar as estratégias para o horário eleitoral obrigatório que começa no dia... 16? Não é 28? Eu tava achando que era 28. Afonso Marangoni.
2: 28.
4: Dia 28, não é isso, não? Bom dia pra você.
5: Bom dia, Sheila, Carla, Megali, todo mundo que nos acompanha. Dia 16 mesmo, um dia após o prazo já de máximo, né, para as candidaturas, já começa a propaganda, então. Vou até confirmar aqui, porque vocês ficaram na dúvida, mas é... Até onde está aqui nos registros do TSE, no dia 16 já começa. Tem muita gente que não gosta.
1: 16,
5: né,
1: mas 16 não começa o período ali? E agora eu fiquei na dúvida, Marangoni. Porque 16 é domingo. É. E geralmente a propaganda eleitoral começa na segunda. Pera aí que eu vou no site do TSE, você vai falando
5: eu
1: aí.
5: Também
1: a gente...
5: vou.
1: Então, pessoal.
2: Fala qualquer coisa aí.
1: Informação suspensa, tá? Não, não saia contando, não abre o vidro do carro e pessoal. Pessoal, dia 16! Que a gente ainda não sabe.
5: Até porque tem muita gente que não gosta dessa data, né? Não gosta da propaganda, então o pessoal é interessado até saber, muitos não gostam nem de assistir.
2: De uma forma ou de outra, a gente já tem aqui o nosso esquema pronto, né? Porque começa a propaganda eleitoral no rádio e na televisão.
5: Uhum.
2: Então, assim, na Band News FM, a nossa transmissão, ela é feita também no YouTube, ela é feita também nas TVs conectadas, né?
5: Isso.
2: Samsung, LG... TCL, então a gente vai ter, calma, um segundo, a gente vai ter a nossa transmissão, o noticiário correndo normalmente nessas transmissões, a gente faz aquela pausinha pro rádio e aí a gente retoma tudo às 7h25 da manhã, são 25 minutos, né?
5: Uhum.
2: Então das 7h às 7h25 no rádio tem a transmissão obrigatória do horário eleitoral, mas nessas TVs conectadas e no YouTube a gente tem o nosso noticiário correndo normalmente, então não vai acordar mais tarde não, viu?
4: E a mesma coisa acontece no meio-dia, meio-dia 25.
2: Exato.
4: Tem noticiário também começando ao meio-dia e quando der meio-dia 25 a gente volta a reunir todo o pessoal que estiver acompanhando no rádio, retomando algumas das principais notícias e também retomando ali um trecho documentário do Eduardo Oineg de Todos os Dias.
1: Isso, então amigos, é isso, tá?
5: Temos.
1: Isso aí que vocês descreveram começa no dia 28, tá? Mas, agora, no dia 16, nós teremos as inserções, o começo das inserções.
2: Ah.
1: A gente vai para o intervalo comercial, aí vai ter uma propaganda da Italac, aí depois uma do candidato Marangoni. Marangoni é coisa nossa, ele é povão e vai ganhar a eleição.
2: E ele
1: e
2: é
1: aí,
2: meio Maranguinha,
1: depois,
2: vamos, podemos incluir.
1: E
2: aí
1: depois uma da Coca-Cola, entendeu?
2: Uh-huh,
1: aquelas
2: tá.
1: Inserções.
2: Aí eles vão começar a aparecer.
1: Putz, elas são bem chatas, né? Porque elas ocupam uh-huh. muito espaço. Essas são...
2: Sheila Magalhães.
1: Sheila está no ar todas as manhãs. E não informam muita coisa, né? Vamos combinar? Não informam muita coisa. A propaganda eleitoral é mais legal. Aquela de 25 minutos, que aí sim o cara consegue botar uma proposta no ar, fazer uma coisa um pouquinho mais trabalhada. Essa só no dia 28. As inserções começam no domingo, dia 16. Pronto! Agora tá claríssimo.
5: É isso. É isso, Megali, eu até entrei também no TSE, 16 de agosto, início da propaganda eleitoral geral nas ruas e na internet, e aí no dia 28 de agosto a 1º de outubro, período de exibição do horário eleitoral gratuito no rádio e na televisão, correspondente ao primeiro turno. Então fica esclarecido, aquela coisa, nenhum tá certo, nem outro tá errado, tem para os dois gostos aqui, as duas datas têm, né, marcos importantes nessa questão da propaganda já dos candidatos. Aí eu queria trazer algumas informações, uns números interessantes. Serão dois blocos diários de 12 minutos e meio cada, a partir então, agora a gente viu, do dia 28. O presidente Lula conta com o apoio de 7 partidos e por isso vai ficar então com maior tempo, né? Deve ser 5 minutos e meio por bloco aproximadamente. Aí isolado, sem outras legendas coligadas, Flávio Bolsonaro do PL terá 4 minutos e 20. Então 5 e meio de Lula, 4 e 20 de Flávio. Ronaldo Caiado do PSD vai ficar com 2 minutos e 2 segundos. Augusto Cury do Avante, 36 segundos. Como não atingiram as cláusulas de barreira, os partidos, os demais 9 candidatos, não vão ter direito à propaganda eleitoral. Na última votação, essas siglas não conseguiram eleger pelo menos 11 deputados federais em 9 estados ou tiveram 2% dos votos válidos na Câmara. Esse é o critério, né, para acessar esses benefícios. Além do tempo de rádio e televisão, as coligações fechadas asseguram mais ou menos dinheiro, né, para as campanhas em todo o país. Tribunal Superior Eleitoral e o Congresso garantiram a distribuição de quase 5 bilhões de reais para os partidos neste ano. Foram reservados cerca de 1 bilhão e 200 milhões de reais para as legendas da chapa de Lula, para a campanha de Flávio Bolsonaro 900 milhões, Ronaldo Caiado 420 milhões e Augusto Cury 72 milhões. Romeu Zema do Novo terá 37 milhões e Renan Santos do Missão cerca de 3 milhões de reais. Falando um pouco sobre a agenda dos candidatos, Lula sancionou ontem projetos ligados à saúde e à segurança pública. São temas prioritários na campanha. O candidato à reeleição também está fechando a agenda de viagens das próximas semanas. Flávio Bolsonaro participou de um podcast ao lado da ex-presidente da Caixa, Daniela Marques. E o senador foi questionado, né, sobre a escolha do vice na chapa. Após negativas de vários partidos do Centrão, o PL definiu que era melhor uma composição puro sangue, né? E aí foi então

0: de hoje, mas está se tornando cada vez mais pública. E aí há, então, um tensionamento em que até o advogado-geral da União, Jorge Messias, atuou para fazer, então, esse encontro, né, entre o ministro Wellington Silva e também o ministro André Mendonça, porque justamente o Jorge Messias tem contato e interlocução com os dois. E lembrando, né, a Polícia Federal é subordinada ao Ministério da Justiça e Segurança Pública, daí então a importância desse encontro. Olha, tem alguns pontos de atrito principais. Por exemplo, o ministro André Mendonça entende que por parte da Polícia Federal estaria tendo vazamentos, né, de informações, por exemplo, no caso do senador Jacques Wagner, e aí a Polícia Federal chegou a recorrer à Advocacia Geral da União, porque o André Mendonça vetou a possibilidade dos investigadores relatarem casos importantes de investigações para os superiores hierárquicos. E quem, na verdade, é superior hierárquico é o próprio Andrei Rodrigues, né? Daí essa nota dos 27 superintendentes saindo em defesa do diretor-geral, dizendo que ele conta, né, com a confiança de todos os delegados espalhados pelo país. Então, nesse entendimento de que ele pode sim ter acesso por ser diretor-geral da Polícia Federal. Sabe uma outra coisa que causou um grande mal-estar? A decisão do André Mendonça de que não é possível trocar os delegados e quem está liderando investigações sem antes o Supremo Tribunal ser avisado. Isso especificamente no caso do INSS. O que se conta é que um dia um advogado de uma das partes chegou para conversar com o André Mendonça e falou, porque os investigadores mudaram e o André Mendonça não sabia, não gostou nada disso, então adotou essa medida aí pedindo para que se avise antes qualquer troca na condução destas investigações. É claro que isso gera um grande mal-estar na autonomia da Polícia Federal, e o que ficou combinado ali é o que não poderia ser diferente, que a PF tem autonomia para fazer essas investigações, mas o ministro André Mendonça reclama então de que algumas investigações vão mais lentas, outras vão mais aceleradas, e que isso acaba então respingando também neste cenário eleitoral. Uma divergência que agora, então, está mais clara e mais pública, né?
1: Muito bem. Marangoni, bom trabalho, até.
0: Até.
2: E ontem a Polícia Federal indiciou mais 6 pessoas envolvidas nos descontos ilegais em aposentadorias e pensões. Aquele grande roubo, né? Na lista estão o ex-presidente do INSS, Alessandro Stefanuto, além de outras 5 pessoas. Quem conta tudo pra gente é a Milena Dias.
3: A Polícia Federal indicia 6 pessoas em um novo inquérito que apura as fraudes contra aposentados e pensionistas. Entre elas está o ex-presidente do INSS, Alessandro Stefanuto. Essa parte da investigação atinge diretamente a Confederação Nacional dos Transportes na Agricultura, a CONTAG, a maior das entidades investigadas pelos descontos ilegais. Segundo a Polícia Federal, dos mais de 4 bilhões de reais desviados do INSS, de 2019 a 2024, quase a metade está ligada à CONTAG. Entre os indiciados estão também o ex-procurador-geral Virgílio Antônio Ribeiro de Oliveira Filho e o ex-diretor de benefícios do INSS, André Paulo Félix Fidelis. Todos podem responder por inserção de dados falsos em sistema de informações e organização criminosa.
4: No caso Master, a Polícia Federal e credores do banco tentam rastrear o dinheiro usado por Daniel Vorcaro para comprar um dos mega iates mais caros do mundo, avaliado em 2 bilhões de reais. Além da questão financeira no Brasil, a embarcação está no centro de uma disputa na Justiça de Londres. Denominado Nixie, o mega iate tem 102 metros de comprimento e infraestrutura de altíssimo luxo. São 10 cabines para 20 hóspedes, tem heliponto, tem beach club, piscina de vidro com bordo infinito, academia com spa, câmara de crioterapia, tem elevador central, tem cinema, enfim. Não é impressionante?
1: 102 metros é um campo de futebol.
4: É.
1: De um gol ao outro.
4: Uhum. É isso o tamanho.
1: Para que o ouvinte tenha noção do que a gente está falando aqui.
4: A manutenção anual desse mega iate exige 34 tripulantes e custa pelo menos 200 milhões de reais. A embarcação
2: 34 tripulantes?
4: Isso.
2: Trabalhando.
4: Exatamente.
2: No lugar.
4: Isso aí.
2: Trabalhando para manutenção.
1: Ah, temos imagens do bichão aí.
2: Rapaz. Olha.
4: A gente mostrou o heliponto. Lounge é o que não falta, né?
1: Sabe que me lembra? Um iate desses foi personagem daquela série Succession, né?
2: Foi.
1: Até maior que esse. É até mais impressionante que esse aí. Uhum. Mas aí a gente conheceu meio intimamente essa maravilha flutuante aí.
2: Então, mas o mote seriado, era, né, justamente esse, né? Luxo, riqueza, poder e influência, uhum, né? É, a gente soube.
1: Ah, é a demonstração máxima de poder.
2: Por onde circulam esses iates aí? Em meio a quais interesses esses iates costumam
1: ser? Isso. Por que águas navegam esses iates?
4: Exatamente. Essa embarcação, originalmente, foi encomendada pelo empresário canadense e jogador de hóquei Patrick Dovigi, ou Patrick Dovigi. Vocês sabem?
1: Você deu umas quatro alternativas aí, né?
4: Duas.
1: Patrick Dovigi, Dovigi.
4: Mas posso colocar mais seis.
1: Monte o seu.
4: Monte o seu, Patrick.
1: É, não conheço o jogador.
4: Em 2024, ainda durante a fase de construção, Daniel Vorcaro o adquiriu. No entanto, depois de ser preso, o brasileiro teria devolvido esse mega iate ao Patrick, que posteriormente a repassou para Nick Storonsky, esse aqui fundador da fintech Revolut. A revenda motivou um processo na Inglaterra movido por uma corretora de embarcações que cobra 102 milhões de reais em comissões não pagas. A empresa alega ter intermediado os contatos e acusa os envolvidos de fechar o negócio diretamente para burlar a taxa de serviço. Com as negociações internacionais e essa troca de propriedade do Nixi, as autoridades brasileiras focam no destino do montante bilionário desembolsado por Daniel Vorcaro. O objetivo é identificar em quais contas o dinheiro foi movimentado e se os valores podem ser reavidos para o ressarcimento das dívidas todas.
1: A gente entende, né? Por que que o Vorcaro tratava com tanta ligeireza valores como 64 milhões de reais, 5 apartamentos de luxo? Cara, para alguém que se permite gastar 2 bilhões disso, né? 2 bilhões de reais num iate, que não é exatamente um item de primeira necessidade, não é a sua casa?
4: Não.
1: Né? Você, 64 milhões é troco de bala. Cento e tantos milhões, não sei quantos apartamentos de luxo na Zona Sul de São Paulo, é o equivalente a gente a comprar o quê, Carla? Um tênis. Né? Fala, nossa, tive um gasto extra hoje. O que, que você comprou? Eu comprei um, sei lá.
2: Mimimei.
1: Hoje eu me dei um presente, eu comprei uma blusinha. É. Hoje eu comprei 5 apartamentos de luxo. E aí, em troca, as portas de Brasília eram abertas para que ele pudesse produzir, aí sim, dinheiro grosso, uhum, para poder ostentar esse tipo de item aí.
2: Tipo um investimento, né, para ele.
1: Exatamente.
2: Cara, a comissão que é cobrada, que é negociada aí, enfim, é de 102 milhões de reais. A comissão,
4: isso,
2: tá? Que motivou, né, toda essa discussão lá na Inglaterra.
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2: Ainda cabe recurso ao STF e a decisão que puniu o ministro do Superior Tribunal de Justiça, Marco Buzzi, por importunação e assédio sexual. Ontem, por unanimidade, o STJ condenou o ministro à perda do cargo pela primeira vez desde o novo entendimento do Conselho Nacional de Justiça. Antes, a sentença mais grave para integrantes do judiciário era a aposentadoria compulsória, o que garantia o pagamento de salário mesmo sem exercer a função.
4: O que é escandaloso, né?
2: Escandaloso, absolutamente. Então, pela primeira vez, um integrante do STJ perde o cargo depois de denúncias tão graves. Uma das vítimas é uma jovem de 18 anos, que diz ter sido agarrada por ele durante um banho de mar em Santa Catarina, em que ela viajava com a família que era muito amiga de Marco Buzzi, e ela era tratada por ele como uma espécie de sobrinha mesmo, uma afilhada. Ela tinha 18 anos e ele já um senhor de idade. Gabriel Marques está aqui trazendo informações para a gente, falando direto de Brasília. Vai contar mais a respeito dessa decisão, até então inédita, né? O Gabriel, bom dia para você.
6: Inédita, Carla. Muito bom dia para você, Sheila, Megalha, todos que nos acompanham. Agora vai ser o Supremo Tribunal Federal que deve confirmar essa decisão do Superior Tribunal de Justiça, que condenou o ministro Marco Buzzi à perda do cargo. Por unanimidade, os integrantes da corte consideraram o magistrado culpado por importunação e assédio sexual e aplicaram, como você disse, pela primeira vez essa penalidade, né, que é a perda da aposentadoria compulsória, que chegou a ser defendida, inclusive, por 4 ministros, ou seja, mesmo afastado, mesmo sendo impedido de exercer as funções, anteriormente esse juiz ele poderia ficar com um salário integral. E antes de considerada a sentença mais grave para membros, antes ela era considerada a sentença mais grave para membros do judiciário, se tivesse sido mantida, garantia o recebimento do salário integral do ministro. A aposentadoria compulsória deixou de existir após decisões do STF e também do Conselho Nacional de Justiça. Afastado desde fevereiro, Marco Búzio foi condenado em primeiro no processo administrativo após duas denúncias formalizadas contra ele. Uma das vítimas, uma de 18 anos, relatou ter sido agarrada durante um banho de mar em uma casa de praia do próprio ministro lá em Santa Catarina. Depois, uma ex-funcionária terceirizada que trabalhou com ele no gabinete dele também o denunciou por assédio sexual. A decisão desta quinta-feira agora é histórica porque é a primeira vez que o Superior Tribunal de Justiça condena um dos próprios ministros. De acordo com o jurista Melito do Nascimento, agora vai caber ao Supremo analisar eventuais direitos previdenciários e benefícios de Búzio. Vamos ouvir.
7: Do ponto de vista da letra fria da lei, ele não tem direito a mais nada, inclusive verbas indenizatórias. Mas eu acho melhor esperar, porque a justiça brasileira não se cansa de nos espantar.
6: A Advocacia Geral da União tem 30 dias agora para encaminhar essa decisão ao STF, onde a advogada de Marco Buzzi, Maíra Fernandes, pretende recorrer.
8: Nós respeitamos a decisão dos eminentes ministros do tribunal, embora discordemos veementemente, e agora vamos avaliar à luz da nova resolução. Quais serão os próximos passos, recursos e ações.
6: E como é que fica a situação dele neste momento? Até que o Supremo dê a palavra final para o caso, Marco Buzzi vai seguir recebendo o salário proporcional ao tempo de contribuição à Previdência. O advogado de uma das vítimas, Daniel Bialaski, enalteceu a decisão tomada pelos ministros do STJ.
9: Eu queria só ressaltar não só a coragem das vítimas em denunciar os fatos que elas foram, infelizmente, acometidas, mas também a mensagem que a corte hoje aqui do STJ, ela passa não para a justiça, mas para o Brasil, para a sociedade inteira.
6: A folha de pagamento de junho mostra que Marco Buzzi recebia mais de R$ 44 mil por mês. O ministro ainda responde a outros dois processos, um administrativo no BNJ e outro criminal em andamento no Supremo com investigação da Polícia Federal. Se for condenado, as penas somadas podem passar dos 7 anos de prisão.
1: Bom, a defesa...
6: Eu volto com vocês.
1: Me surpreendeu muito, Gabriel, ver duas jovens mulheres ali advogando para Marco Buzzi, não porque sejam jovens mulheres, porque uma coisa não tem relação com a outra. Todo mundo tem direito à defesa, seja de mulheres, seja de homens. Mas é porque a defesa do Buzzi tentou convencer o juiz de que Buzzi não poderia ter importunado sexualmente essa jovem, porque ele teria disfunção erétil. E, inclusive, apresentaram um documento, um laudo de disfunção erétil. Portanto, regra de três, ele não teria como assediar essa garota. Por isso me impressionou o fato de serem duas jovens e supostamente esclarecidas mulheres, boas advogadas, porque qualquer estudante de psicologia que mergulha um pouquinho mais nessa questão do abuso, do estupro, sabe que abuso tem muito pouco a ver com sexo. Aliás, não tem a ver com sexo. O abuso, a importunação sexual, o estupro, é sempre uma demonstração de poder. Tem muito mais a ver com um cachorro fazendo xixi no poste para demarcar território do que com duas pessoas fazendo sexo. Não é a realização de um desejo sexual. É a realização de uma demonstração de poder sobre a outra parte. Eu faço isso porque eu posso. Ah, Megali, você é psicólogo agora? Não, eu não sou. Mas eu já tomei uma chamada de um amigo que é. Então, boas fontes fazem toda a diferença. Quando eu fiz essa relação entre abuso sexual e sexo, e ele me escreveu e falou: você acabou de falar uma grande bobagem. Tá? Estupro não tem nada a ver com o desejo de fazer sexo. É outro desejo. É outra coisa completamente diferente de demonstração de poder. Então, o fato, o Marco Buzzi não precisava nem ter pênis no meio das pernas. O fato de ele ter uma disfunção erétil não tem relação alguma com a possibilidade ou impossibilidade de você atacar e agredir sexualmente uma mulher. Obrigado, Rafael. Gabriel. Rafael é o nome desse meu amigo psicólogo. Beijo, Rafa. Um abraço, Gabriel.
4: A Polícia Federal quer que o Ministério Público apure eventuais responsabilidades da Agência Nacional de Aviação Civil no acidente com o avião da Voepass. Ontem, a Polícia Federal indiciou o dono e 15 funcionários da companhia aérea por negligência na queda do ATR-72-500, que deixou 62 mortos em agosto de 2024. Todos vão responder pelo crime de atentado contra a segurança do transporte aéreo e podem pegar até 12 anos de prisão. A gente vai até Curitiba. O Felipe Dutra tem mais sobre esse assunto com a gente. Fala aí, Felipe.
10: Oi, Sheila, bom dia a você, Carla, Megali. Entre os indiciados estão funcionários e ex-funcionários da companhia aérea, apontados como responsáveis ou como pessoas que, por negligência, contribuíram para o acidente. A lista é formada por engenheiros aeronáuticos, mecânicos, pilotos, diretor de operações da empresa, diretor de segurança operacional, diretor técnico, diretor de manutenção e o diretor-presidente da Voepass, José Luiz Felício Filho. A queda da aeronave modelo ATR-72-500 em Vinhedo, no interior de São Paulo, matou 62 pessoas. O acidente aconteceu em 9 de agosto de 2024. De acordo com o resultado da investigação criminal apresentado nesta quinta-feira, a queda foi provocada pela perda do controle de voo. A apuração conduzida com base nos dados do relatório técnico do CENIPA aponta que o acidente foi resultado do acúmulo de gelo pela inoperância do sistema pneumático de degelo, tomada a falha na execução dos procedimentos necessários nessas condições. Segundo o delegado André Ribeiro, as investigações constataram a negligência da Voepass sobre os cuidados com a frota.
11: A companhia aérea dava prioridade para a continuidade das operações dela e do que a segurança.
10: Há, inclusive, provas que demonstraram que os pilotos eram pressionados a não registrar problemas nos livros técnicos. O intuito dessa ocultação de dados, segundo as investigações, era evitar que as aeronaves da empresa fossem retiradas de operação. Por meio de nota, a Voepass afirmou que sempre seguiu os protocolos de segurança exigidos pela ANAC. Destacou que a tripulação era experiente e treinada para enfrentar condições de formação de gelo e disse que colaborou integralmente com as investigações. A companhia informou ainda que vai aguardar os próximos desdobramentos do caso e, se necessário, exercerá o direito de defesa, além de reiterar solidariedade às famílias das vítimas.
4: Valeu, Felipe.
2: Está sancionada a lei que endurece as penas para violência sexual contra crianças e adolescentes no ambiente digital, inclusive com o uso de inteligência artificial. A decisão foi tomada ontem, no mesmo dia em que o advogado-geral da União prometeu ir à justiça para tentar tirar o Discord do ar. Alvo de diversas denúncias, a plataforma tem sido usada para transmitir ao vivo casos de abuso, tortura e automutilação, e teria levado uma menina de 13 anos a tirar a própria vida. Mais informações com Carolina Ercolim. Diga, Carol.
12: É isso. A Advocacia-Geral da União, então, agora vai entrar na Justiça para pedir a responsabilização do Discord e a suspensão da plataforma aqui no Brasil. O anúncio foi feito nesta quinta pelo advogado-geral da União, Jorge Messias, durante uma sanção do projeto de lei que cria medidas de enfrentamento à repressão à violência sexual contra crianças e adolescentes. Depois que a ação for protocolada, caberá ao Judiciário decidir se responsabiliza a empresa e se determina a suspensão do serviço no Brasil. O movimento vem a partir da manifestação da primeira-dama, Janja Lula da Silva, que pediu a derrubada imediata do Discord ao ministro Wellington Lima, da Justiça, e à AGU durante a sanção dessa lei de proteção à criança e adolescente, inclusive prevendo a inteligência artificial. Tem a ver com esse caso dessa jovem de 13 anos que teria sido induzida por outros adolescentes à automutilação e ao suicídio, cenas que foram transmitidos pela plataforma. É um caso que aconteceu no Mato Grosso. A polícia, inclusive, realizou nesta semana uma operação contra jovens suspeitos de terem participado do aliciamento dessa adolescente. A gente vai ouvir aqui um trechinho da fala da primeira-dama.
13: Acho que a gente precisa retirar imediatamente. É um apelo que eu faço, o Discord do ar. A gente precisa bloquear o Discord no Brasil de qualquer forma. A gente precisa encontrar instrumentos para isso acontecer, ministro. Eu não posso aceitar ver uma menina de 13 anos ser mutilada ao vivo na internet, no Discord, e morrer e se enforcar. Eu não consigo admitir um país desse. Então, a gente precisa encontrar os instrumentos legais. Eu faço um apelo aqui para que a gente consiga... Esse não é um caso isolado, são muitos e muitos casos. E a gente precisa atuar junto ao judiciário para tirar essa rede horrorosa do ar.
12: Segundo Jorge Messias, o Discord não tem compromisso com a legislação brasileira e nem adota mecanismos suficientes para proteger as crianças.
14: Eu vou solicitar ao ministro da Justiça que imediatamente encaminhe formalmente todas essas informações à Advocacia Geral da União para que nós possamos manejar uma ação civil pública contra a plataforma, pedindo a imediata responsabilização e a retirada de sua utilização pela sociedade brasileira, já que ela não tem compromisso com a legislação brasileira e não protege crianças e adolescentes.
12: Para quem não sabe, o Discord é uma plataforma bastante usada em todo o mundo. Começou com uma questão ali de troca de informações sobre games, né, online, e ele abriu uma grande lacuna, porque ela não é fiscalizada da maneira que poderia, e quando é, não responde também às autoridades quando questionada, porque abre chats, né? Você pode trocar vídeo, pode trocar texto ali, e tem sido usado então para estimular esses crimes contra menores, com chantagem, com fotos íntimas, indução à automutilação, incitação ao suicídio. Então, eu conversei agora há pouco com alguns especialistas, promotores que acompanham isso, e eles disseram o seguinte: dificultar o acesso às plataformas é sempre necessário, mas isso não vai impedir que os jovens continuem procurando meios de interagir online, porque há outras plataformas, a Discord é a mais conhecida, mas há outras, então esse caminho vai continuar sendo feito pelos adolescentes. E nesse ambiente também há um crescimento de grupos e núcleos extremistas com adolescentes e jovens adictos de dopamina, que tem agido cada vez de forma mais cruel dentro da plataforma e fora dela também. Há um mecanismo que eles chamam de triângulo maldito, que é famílias disfuncionais, famílias desconectadas, juntando com excesso de telas e juntando com esse comportamento bastante agressivo que gera bullying, cyberbullying. E então esse trio, né, essa combinação, né, de pilares, faz com que ali seja um espelho da realidade desses adolescentes, onde eles trocam ideias e se sentem mais à vontade e, claro, ganham instruções, né, para aplicar essa crueldade que seja ali com essa adolescente de 13 anos e tantos outros casos que têm crescido cada vez mais no país.
15: Uhum. Carol, a gente vai ter que retomar esse assunto um pouco mais adiante, porque tem tanta coisa para falar sobre ele, né? Então, obrigada por hora, mas a gente retoma isso ao longo da manhã. Valeu. Não vou falar sobre isso.
2: Não?
15: Não.
1: Fala,
15: eu ganhei em casa, é o que importa.
2: Ah.
1: Ah, você tá que nem o...
2: Por isso você tá de vermelho hoje? Teve um ouvinte que perguntou.
15: De novo.
1: Rogério Ceni mandou essa depois que a gente foi eliminado de uma Libertadores. Não, mas a gente ganhou no segundo tempo.
2: Tá.
1: Mas vamos lá.
2: Vitória Internacional são os últimos classificados para as quartas de final da Copa do Brasil, Yuri Queiroga.
16: O Vitória e o Internacional fecham a lista dos times nas quartas de final da Copa do Brasil, se juntando a Palmeiras, Atlético Mineiro, Cruzeiro, Grêmio, Vasco e Santos. Nesta quinta, o Leão da Barra conseguiu a remontada diante do Atlético Paranaense após perder por 2-0 na ida e goleou por 4-0 em Salvador. O Internacional perdeu por 2-1 para o Corinthians na capital paulista, mas se classificou por ter vencido o primeiro jogo por 2-0 em Porto Alegre. Dos 8 times que seguem na competição, apenas o Vitória ainda não foi campeão. Já chegou à final de 2010, mas perdeu para o Santos. O sorteio dos confrontos das quartas de final será realizado na próxima terça, às 11 da manhã, na sede da CBF, no Rio de Janeiro. A partir da próxima fase, será utilizado o impedimento semiautomático, já implementado nos jogos do Campeonato Brasileiro.
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1: Alô, Mauro!
17: Bom dia, Band News FM. Bom dia, Jair Ventura. Bom dia, torcedor rubro-negro. Bom dia, Vitória. Que resultado contra o Atlético Paranaense. Mais um furo meu de palpite. Imaginava que o Furacão, a melhor notícia da temporada, no Campeonato Brasileiro, pela excelente campanha que faz e também fazendo a Copa do Brasil, chegaria à próxima fase da competição. Não foi. Vitória meteu 4-0 para cima do Atlético, que passa de fase. Assim como o Internacional, que veio a Neoquímica Arena, aguentou a pressão corintiana, tomou um gol, buscou um empate, um golaço do Carboneiro, levou o segundo gol corintiano do Pedro Raul, mas o Inter volta a Porto Alegre, classificado depois de muito tempo a mais uma fase do Copa do Brasil, tentando o bicampeonato da equipe colorada. Vitória tenta seu primeiro título e é mais um grande que fica, é o Corinthians, que não tem jogado grande. Até melhorou um pouquinho daquilo que não vinha jogando, mas tem muitas questões Fernando Diniz para responder, para resolver. Diferentemente do Internacional, que desde maio não vencia, quando venceu o próprio Corinthians na semana passada no Beira-Rio, começou a achar um jeito de jogar, uma escalação e vai muito bem, obrigado, ou melhor do que encomenda. Está longe do ideal, está longe da posição natural para uma equipe campeã do mundo, bicampeã da América, tricampeã do Brasil, e que se é fato que não ganha desde 79, desde aquele grande time do Falcão, do Mário Sérgio, dirigido pelo Hernan Andrade, o único campeão brasileiro invicto lá em 79, o Inter começa a se encontrar, começa a errar menos, acertar mais a defesa, acertar mais a meta e poder sonhar com 2026 melhor.
18: Bom dia!
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26: Agora 8 horas em ponto, muito bom dia para você que tá ligadinho aqui na rádio Band News FM, sextou, eu sou Janaína Moradilo, sigo por aqui na atualização do seu noticiário local, na companhia, claro, de Adriano Júnior, comandando a operação de áudio de tudo que vocês escutam aí do outro lado, mas para começar, a nossa tradição, Thiago Costa traz as informações do trânsito.
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29: Tô
0: de volta aí agora com informações da Cidade Baixa. Isso porque hoje é a primeira sexta-feira de agosto e tem bastante retenção por lá agora, tanto na Avenida Fernandes da Cunha, como também no Dendezeiros e também na Barão de Cotegipe. Mas por enquanto nada muito complicado. Quem sai da Boa Viagem vai à Feira de São Joaquim, esse é o melhor caminho. Já para quem tá agora na Luiz Eduardo Magalhães e vai realizar a travessia, evite a Via Expressa. A Jequitaia tem tráfego bem carregado e vai atrasar sua viagem. Melhor seguir pela San Martín. 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Thiago Costa para Band News FM.
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0: De volta e atualizando o motorista sobre a Avenida Paralela, isso porque em direção ao centro já tem bastante retenção no Trobogi e também não encontra vida fácil no final entre a saída do Cabula e Pernambués. Saindo agora da Estrada do Coco para o Rio Vermelho, tá valendo cortar pela Orlando Gomes e seguir pela Orla, que por enquanto tem só trechos de intensidade. Em direção ao aeroporto, tem um pouquinho de retenção entre o bairro da Paz e o viaduto Mário Andreasa, mas como o trecho é curto, não vale o desvio. Saindo agora do Mergulho da Lipe para o centro de Lauro, a Paralela é a sua melhor escolha. 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Thiago Costa para Band News FM.
26: Obrigada pelas informações, Thiago. Vamos aos destaques dos principais jornais que circulam na Bahia hoje, dia 7 de agosto. O A Tarde tem como manchetes de capa: conteúdos de violência contra a mulher serão retirados em até 24 horas. Copa do Brasil. Em noite histórica, Leão goleia e avança às quartas. Bahia. Ceni quer mostrar evolução após 11 dias de treino. O Jornal Correio destaca: eleitorado mais velho será desafio para os candidatos. Consumo. Endividamento bate novo recorde e alcança 82% das famílias brasileiras no mês de julho. Judiciário. Em decisão inédita, STJ determina a perda de cargo do ministro Marco Buzzi por abuso sexual. Na tribuna da Bahia, Estados Unidos ameaçam escalar crise contra o Brasil, dizem diplomatas americanos. Betis, STF suspende julgamento de lei que proíbe jogos. Bahia tem 4 milhões e 100 mil estudantes, maioria na rede pública. Seguimos com o nosso noticiário porque dois vereadores de Riachão do Jacuípe, no Nordeste Baiano, protagonizaram uma briga durante uma sessão da Câmara Municipal. Após uma discussão, os parlamentares trocaram tapas. Isso tudo aconteceu ontem de manhã e a sessão precisou ser interrompida. No vídeo, é possível ver quando João Igor e Joaquinha se envolvem na briga e trocam empurrões e agressões. A confusão foi separada rapidamente pelas pessoas que estavam no local. A Polícia Militar foi chamada para lidar com o caso, mas ninguém foi levado para a delegacia. Em nota, a Câmara Municipal afirmou que houve um desentendimento pontual entre os dois vereadores. E ainda reforçou que medidas cabíveis serão adotadas com o objetivo de preservar o decoro parlamentar, a harmonia institucional e o funcionamento dos trabalhos legislativos. Sete empresas são notificadas durante uma fiscalização de estabelecimentos que comercializam produtos químicos em Feira de Santana, no Nordeste Baiano. A ação foi realizada pela Coordenação de Fiscalização de Produtos Controlados devido à ausência de cadastro. A ação foi realizada ontem. Foram inspecionados postos de combustíveis, distribuidoras de medicamentos e empresas que utilizam ou armazenam produtos químicos. As companhias notificadas terão prazo de 30 dias para regularizar toda a situação. Caso contrário, poderão sofrer sanções administrativas, como multa, interdição e inscrição em dívida ativa. Seguem em andamento as investigações para esclarecer a morte de dois irmãos de 27 e 31 anos em Feira de Santana, no centro-norte da Bahia. O caso aconteceu ontem, de acordo com a Polícia Civil. Foi registrado que homens armados, ainda não identificados, chegaram ao local e atiraram contra as vítimas, que foram identificadas como Flávio de Souza Silva, de 27 anos, e Nailson Souza Silva, de 31. Suspeitos pelo crime de latrocínio, quando há roubo que resulta em morte, são presos temporariamente na zona rural de Itamaraju, no sul do estado. A ação foi realizada ontem pela Polícia Civil durante a Operação Cobiça. A vítima foi Valdeci de Jesus, de 56 anos. O homem foi encontrado gravemente machucado após ser agredido. Ele recebeu socorro, mas não resistiu aos ferimentos. Durante o interrogatório, um homem de 37 anos confessou a participação no crime e afirmou que agiu em conjunto com um outro investigado de 27 anos. Segundo o depoimento, a dupla tentou fazer a vítima entregar o dinheiro e, após ela se recusar, passou a agredi-la. Além dos suspeitos, a polícia cumpriu 4 mandados de busca e apreensão. O investigado por tráfico de drogas é

0: mulher de 39 anos, investigada por envolvimento com uma facção. Ela foi presa ontem durante a Operação Pedra Angular. Segundo a Polícia Civil, nessa ação também foram cumpridos dois mandados de busca e apreensão, sendo um na casa da investigada, em Itajimirim, e outro no município de Eunápolis. As investigações apontam que os alvos mantêm ligação com integrantes de um grupo criminoso escondidos no Rio de Janeiro. Também foram bloqueados ativos financeiros superiores a R$ 300 mil dos membros dessa organização. Durante o cumprimento dos mandatos, foram apreendidos celulares que serão submetidos à perícia e análise técnica para o aprofundamento das investigações. Agora 8h10.
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3: Está começando agora o Minuto da Cibersegurança. E na minha companhia, fundador e CEO da Elitron, João Brazio. João, como as empresas que correm esse risco, o risco da cibersegurança, devem gerenciar a sua cadeia de fornecedores para evitar que o risco venha através de terceiros?
4: Realizando testes da mesma forma que faz dentro da sua própria infraestrutura. Mas tem que entender que esse fornecedor é basicamente uma casa que você está trazendo para dentro do seu condomínio. Seu condomínio pode ser super seguro, mas se o novo morador não tem bons hábitos, traz qualquer um para dentro, mexe no muro, então isso pode comprometer a tua própria segurança. Então tem que ser feitos testes e requisitado auditorias nesses fornecedores também.
3: Realmente uma informação bastante importante pelo histórico de ataques que se percebe. Ataques de cibersegurança, tema do Minuto apresentado com João Brazio.
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9: Hoje não temos Mônica Bergamo, porque a Mônica Bergamo está em férias. Ela está mesmo em férias? Vai se perguntar o ouvinte.
10: Saberemos na volta.
11: É um estado de espírito, né? Férias, na verdade.
10: Verdade.
11: Eu acho que Mônica jamais está em férias.
10: Nunca.
11: Ela está sempre trabalhando. Até enquanto dorme, ela
9: sabe
11: trabalha.
9: Sabe por quê? Porque houve muitas vezes que a Mônica viajou para fazer matéria especial. E aí a gente fala aqui que ela está em férias, para não ter que ficar dando muita explicação. Quando ela volta, e aí o ouvinte fica sabendo.
11: Porque tem... Aí tem bomba.
9: Posso aqui de conteúdo.
11: Ciclone bomba.
9: Então a gente não pode falar, mas talvez seja isso. Talvez não. Mas enquanto a Mônica está em férias, a gente vai falar sobre o grande evento deste fim de semana, que são os debates, Carla.
11: Uhum, nesse domingo, né, começa a temporada de debates eleitorais, reunindo os candidatos aos governos dos estados, também no Distrito Federal. Claro que tem cobertura completa aqui da Band News FM, transmissão simultânea na tela da Band e na Band News. Das capitais que compõem a rede Band News FM, só não haverá debate neste domingo em Fortaleza e Belo Horizonte. Nas demais cidades, o embate vai ser entre os candidatos. Isso vai ter início às 8 horas da noite. O nosso Esquenta começa às 2 horas, aliás, começa 2 horas antes, às 6 horas da tarde. E você acompanha agora informações de cada um desses debates, com a nossa reportagem espalhada pelo país, espalhada por todos os estados. A gente começa por São Paulo, falando com Larissa Biscaia. Bom dia, Larissa.
12: Oi, Carla. Bom dia para você, para todo mundo. Aqui em São Paulo, o debate vai ser entre o atual governador do estado, Tarcísio de Freitas, do Republicanos, e o ex-prefeito de São Paulo, Fernando Haddad, do PT. Esse nosso debate agora de 2026 é uma reedição, na verdade, do debate de 2022, quando os dois disputaram o governo do estado, acabou ali com a vitória do Tarcísio de Freitas. O debate vai ter toda uma programação especial, toda uma estrutura, vai ser dividido

0: em 3 blocos aqui em São Paulo. A mediação vai ser feita pelo Rodolfo Schneider.
1: Estaremos por aqui, hein?
0: Estaremos aqui.
1: Né? Todos
0: muito
1: nós.
0: Muito animada para essa cobertura.
1: Ah, então, reportagem, você vai estar nas reportagens,
0: primeira
1: né, Lari?
0: Primeira vez cobrindo um debate.
1: Boa, muito bem. E Rivotril completo a partir das 6 horas também, acompanhando chegada dos convidados, dos candidatos também. Vamos agora ao Rio de Janeiro. João Boeri tem os detalhes.
2: Aqui no Rio de Janeiro, o primeiro debate a governador vai ser realizado na Casa Firjan, um antigo palácio histórico construído em 1906. O combinado com os partidos é de que os candidatos cheguem com 1 hora e meia de antecedência antes do início previsto para o debate. Confirmados então Eduardo Paes, do PSD, Antony Garotinho, do Republicanos, Douglas Ruas, do PL, William Siri, do PSOL e André Marinho, do Partido Novo. A mediação será da jornalista e âncora da Band News FM, Adriana Araújo.
0: Os detalhes do debate no Distrito Federal, quem vai trazer para a gente é o Rafael Procópio.
3: Em Brasília, o debate vai ser bem diferente do tradicional. Não será feito aqui na área central da capital federal, e sim no maior colégio eleitoral, na região mais populosa, que é a Ceilândia, com quase 300 mil habitantes. A Band aqui de Brasília vai receber os 6 principais candidatos ao governo do Distrito Federal. Celina Leão, do PP, Ricardo Capelli, do PSB, Leandro Graz, do PT, Paula Belmonte, do PSDB, Kiko Caputo, do Partido Novo e José Roberto Arruda, do PSD.
1: Agora vamos ao Paraná. De Curitiba, fala Lorena Pelanda.
4: Os candidatos ao governo do Paraná, Sandro Alex, do PSD, Sérgio Moro, do PL e Requião Filho, do PDT, estão confirmados para o primeiro debate das eleições deste ano. A participação dos candidatos segue os critérios de representatividade previstos pela legislação eleitoral. Foram convidados os partidos que possuem pelo menos 5 representantes no Congresso Nacional, entre deputados, federais e senadores. A jornalista Alessandra Consoli vai conduzir o debate, que terá 3 blocos, com 5 rodadas de perguntas e respostas, além das considerações finais.
0: Agora os detalhes do debate no Rio Grande do Sul. Fala aí, Gilberto Echauri.
5: Aqui em Porto Alegre, o debate deste domingo vai contar com 4 candidatos para o governo do Rio Grande do Sul. Juliana Brizola, do PDT, Gabriel Souza, do MDB, Marcelo Maranata, do PSDB e Luciano Zucco, do PL. Eles estarão frente a frente apresentando as suas propostas para os 4 anos à frente do Executivo do Rio Grande do Sul. A mediação do debate será do jornalista Osiris Marins.
1: Vamos à Bahia agora, onde a Paloma Moraes está e traz as informações.
6: Aqui em Salvador participam ACM Neto, do União Brasil, Jerônimo Rodrigues, do PT e Ronaldo Mansur, do PSOL, conforme os critérios estabelecidos pela legislação eleitoral. A Band Bahia manterá o formato que marcou a última edição, permitindo que os candidatos circulem pelo estúdio. O debate será mediado pela jornalista Carolina Rosa. Também será instalada a sala digital Band, desenvolvida em parceria com o Google, em que os participantes responderão perguntas baseadas nos assuntos mais comentados na internet. Um telão também será instalado do lado de fora da Band Bahia, para que o público acompanhe tudo.
0: Agora o debate na Paraíba, de João Pessoa. Fala aí, Cacá Barbosa.
7: Aqui na Paraíba, 3 candidatos participam do debate deste domingo. Lucas Ribeiro, governador e candidato à reeleição pelo Progressistas, Efraim Filho, senador e candidato pelo PL, e também Cícero Lucena, ex-prefeito de João Pessoa e candidato pelo MDB. O debate terá mediação do jornalista Luiz Torres e terá 4 blocos, com confrontos diretos entre os candidatos, além das considerações finais, sendo o primeiro debate em TV aberta na Paraíba e que deve movimentar todos os bastidores políticos neste domingo.
1: As informações sobre o debate entre os candidatos ao governo de Goiás, Ronilma Pinheiro.
8: Aqui em Goiás vão participar do debate o ex-deputado estadual Luiz César Bueno, candidato pelo PT, o ex-governador Marconi Perillo, do PSDB, e o senador Wilder Moraes, do PL. O governador Daniel Vilela, do MDB, que concorre à reeleição, não confirmou a presença. A mediação será realizada pelo jornalista Joel Datena.
0: E no Amazonas, a informação sobre o debate chega com Rafael Campos.
9: Aqui no Amazonas, participam do debate Davi Almeida, do Avante, Israel Munduruku, da Rede, Omar Aziz, do PSD, Maria do Carmo Cefair, do PL, e Roberto Cidade, do União Brasil. A mediação é do jornalista e apresentador Neto Cavalcante, da TV Band Amazonas.
1: agora vamos ao que está acontecendo em Minas Gerais. As articulações para a disputa pelo governo de Minas continuam com muitas incertezas, alianças improváveis, dificuldades na formação das chapas, às vésperas do início oficial da campanha. Impressionante, não é? Choro.
10: Momentos dramáticos.
1: Exatamente.
10: Choro, ranger de dentes.
1: E um cenário de fragmentação política, sem um grupo capaz de se consolidar como favorito. Está difícil consolidar qualquer campanha, na verdade. Por isso a gente aciona agora o diretor de jornalismo da Band Minas, colunista político Murilo Rocha, que está com a gente aqui ao vivo. Murilo, bom dia para você, seja bem-vindo. Mas que rolo, menino!
11: Pois é, Sheila, eleição aqui em Minas Gerais completamente enrolada, como você disse, e indefinida, né? A gente tem 5 candidatos competitivos, mas o favorito até então das pesquisas, que era o senador Cleitinho, não teve o nome lançado ainda, mas pode ter. Eleição aqui pode ter um candidato definido no tapetão ainda. Porque o Republicanos não indicou o Cleitinho na data final das convenções, mas deixou em aberto a ata, podendo indicar até o dia 15 ainda de agosto. Isso deixa o cenário completamente em aberto, porque o Cleitinho liderava aí com 30 pontos percentuais, mas todo mundo acompanhou o teatro que o Cleitinho protagonizou, né? Chorou, disse que ia ser candidato, depois chorou de novo, disse que não ia ser candidato. Aí no final falou que ia ser candidato, que o Espírito Santo falou para ele que ele tinha que ser candidato, mas aí o partido não aceitou mais. Então estamos nessa confusão, temos outros 5 candidatos, inclusive os candidatos do presidente Lula e do presidenciável Flávio Bolsonaro, mas não são candidatos favoritos até então. Temos 5 candidatos competitivos, mas a eleição completamente em aberto, podemos ainda ter um 6º candidato, que seria justamente o Cleitinho, mas ainda depende do Republicanos em nível nacional aceitar essa candidatura do Cleitinho.
0: Posso citar quais são os 5?
10: Deve.
0: Então, por exemplo, Alexandre Calil do PDT, Patrus Ananias do PT, Matheus Simões do PSD, Gabriel Azevedo do MDB e Flávio Roscoe. É assim que a gente fala o sobrenome dele?
11: Roscoe.
0: Flávio Roscoe do PL.
10: É incrível, é uma situação em que ninguém aí passa dos 15 pontos nas pesquisas. Todo mundo está ali na casa dos 12, 13, 10, um pouquinho menos.
0: O Calil chega nos 15, mas não passa.
10: O Calil bate nos 15 e não passa. Para alguém que tem uma carreira longa, prefeito de BH, é pouco. Quem estava nadando de braçada lá na frente, a gente não sabe se é candidato ou não o Cleitinho. Não sabe nem se ele tem condições, cara, psicológicas.
11: Psicológicas mesmo.
10: Claro, sim. Cara. Ele derreteu naquela entrevista ali. Deu demonstração clara de que não está legal com ele mesmo. Agora, o quanto isso tem a ver... Murilo, com o bate-bate político, enfim, com essas questões aí que eles entendem muito mais que a gente, o quanto isso tem a ver com a questão fiscal de Minas Gerais? Porque Minas Gerais é um estado hoje, é uma bomba fiscal. É um problema, né? É um estado que não tem dinheiro em caixa e tem a pior situação fiscal do país.
11: Sem dúvida, Megalho. Inclusive o senador Rodrigo Pacheco, que vocês se recordam, era o preferido do Lula para ser aqui o candidato em Minas Gerais. Mas dizem que uma das preocupações do Pacheco e o que o levou a desistir dessa candidatura é justamente o abacaxi, que hoje é o estado de Minas Gerais, né? Com uma dívida com a União aí superior a 200 bilhões de reais, sem dinheiro para reajuste de funcionalismo. Então esse é um fator decisivo aí, inclusive que desestimulou alguns candidatos. O Pacheco, por exemplo, como eu disse, era o preferido do Lula, disse não. Depois a Marília Campos, prefeita de Contagem, também era um outro desejo do PT, também falou que não queria ser candidata. Acabou sobrando para o ex-ministro Patrus Ananias, ministro de combate à fome. Ele é o atual candidato do PT hoje, mas foi a terceira opção do PT. E no caso do PL, do Flávio Bolsonaro, o nome do Flávio Roscoe, que é ex-presidente da FIENG, também só foi batido martelo na última quarta-feira, porque eles queriam inicialmente o Cleitinho, depois tentaram um plano B, não conseguiram também, e aí o candidato vai ser esse ex-presidente da FIENG, Federação das Indústrias do Estado aqui de Minas Gerais, que é o Flávio Roscoe. Mas essa questão fiscal, como você bem lembrou, ela é decisiva aí para alguns candidatos realmente não se arriscarem nessa campanha aqui em Minas Gerais. E é curioso isso, todos os candidatos estão ali em torno de com menos de 15% de intenção de voto, caso o Cleitinho não seja candidato. Então todos estão nessa faixa, é uma eleição que todo mundo aí está sentindo a possibilidade de ganhar nesse momento, mas muita indefinição ainda, a gente vai ter uma semana pelo menos ainda de expectativa sobre essa possível candidatura do Republicanos.
0: Tá. Até que dia deve ser feita essa definição, Murilo, se Cleitinho vai ou não vai?
11: A Justiça Eleitoral no Brasil, ela tem uma data, mas é uma data meio mandrake, que é essa data de 5 de agosto, que é a data das convenções. Porque, na verdade, os partidos ainda podem até o dia 15 registrar na Justiça Eleitoral essa candidatura. Então, em tese, até o, sem ser o sábado da manhã, até o outro sábado ainda, o Republicanos poderia tomar essa decisão. Porque eles deixaram em aberto lá na ata partidária, só falaram que ia ter candidato, mas não indicaram o nome. Então, eles teriam até o dia 15 para indicar esse nome.
0: Então, a gente ainda não pode dizer que esse bonde já passou, ou no caso de Minas, esse trem. Ele perdeu esse bonde,
11: ele tá passando, perdeu o trem. Ele tá bem agarrado, viu?
0: Perdeu esse trem.
10: Trem é tudo menos trem, tá?
0: esse bonde ainda não passou.
10: É o casal na plataforma, o marido fala, mulher, pega os trem que a coisa chegou. Isso. Valeu, Murilo!
11: Valeu, gente.
1: Valeu, um abraço, até mais.
10: Tô bem. Tem break ou a gente pode ir direto? Pode?
0: Pode.
10: Porque aqui já passamos pelos debates, mas agora é hora de homenagear aquele que nos cria... Com poucas ideias, não tem debate. Tem eu mando e você obedece. Porque agora é hora do...
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10: Infelizmente... Ah, não, achei. Graças a Deus. Achei que eu tivesse perdido as minhas histórias. Era 1987. Quem escreve aqui é o Robson. Eu tinha 15 anos, pesava uns 55 quilos, magrelo e pequenininho, uma tripa seca. Meu pai trabalhava na zona sul de São Paulo e nós morávamos em Pirituba, zona norte. Hoje parece tranquilo, aplicativo, metrô integrado, ônibus mais rápidos, mas nos anos 80 era uma jornada, uma expedição. Para chegar ao trabalho dele era caminhada, trem, ônibus, muita paciência. Eu estava de férias, dormindo o sono dos justos, quando às 4 da manhã escuto aquela voz: Robson, levanta, hoje você vai trabalhar comigo. Abriu um olho só, pai, tô de férias, levanta. Tenho uma tarefa pra você. Tarefa. Essa palavra me encheu de esperança. Pensei, vai ser legal. Vou almoçar no restaurante, passear no Ibirapuera, talvez pegar pagar uma continha no banco, que pra criança é legal. É. Depois eu vou brincar no parque. Maravilha. Mal sabia eu. Saímos de casa, 20 minutos andando até a estação de Pirapirituba, subindo e descendo ladeira, trem lotado, dois ônibus, mais caminhada. Depois de quase 3 horas de viagem, chegamos. Eu já sonhando com um pão na chapa e um chocolate quente, quando meu pai colocou um dinheirinho na minha mão. Aí meu sorriso foi de orelha a orelha. Porra, um trocado legal. Dá pra comprar uma pipa e um tubão de linha de 10. Foi aí que ele apontou pro chão. Tá vendo essa bigorna?
0: Uma bigorna.
10: Uma bigorna.
0: Um pedaço de ferro.
10: Igual dos desenhos animados.
0: Uma bigorna.
10: Leva pra casa. Como é que é, pai? Usa a grana pra condução e cuidado, tá? Agora vai que eu tenho que trabalhar, tô no trabalho. E ele me deixou ali sozinho, encarando uma bigorna que parecia ter sido esquecida por um ferreiro medieval. Dizem que ela pesava uns 50 quilos. Mentira. Na primeira esquina já pesava 80 e na estação uns 120 quilos. Quando cheguei em Pirituba, tinha certeza que aquela desgraçada tinha o peso de um caminhão carregado de concreto. Foram 6 horas pra voltar pra casa. Eu parava de 5 em 5 minutos, abraçava a bigorna, sentava na bigorna. Acho que em determinado momento ela fazia parte da família. Cheguei em casa arrebentado, passei uma semana andando igual um idoso de 98 anos, dor nas pernas, nos braços, nas costas, músculos que eu nem sabia que eu tinha. E sabe o pior da história? É. Meu pai nunca usou aquela bigorna.
0: Ah, não! Arrumar o que fazer nas férias,
10: ela,
0: né?
10: Ela ficou lá anos e anos ocupando espaço e servindo apenas para me lembrar que naquele dia fui contratado de graça como transportador oficial de objetos impossíveis.
0: Uma nova habilidade.
10: Longa,
0: pode colocar,
10: mais boa, né?
0: Longa, mais boa.
1: Pablo falou que só dava tempo dessa.
10: Ah, vamos fazer mais uma extra? No local, Pablito. No local, pode
0: Daqui
10: ser?
0: Daqui a pouco a gente faz.
10: No horário
0: Poxa,
10: local.
0: Eu tô com a do Gustavo. Prometi a do Gustavo.
10: Vamos fazer uma extra.
0: Verdade, a gente faz a do Gustavo. Né?
10: Pra quem é de São Paulo, vai ter uma extra, então, no Bandido São Paulo. Pra quem não é, você pode acompanhar pelo YouTube.
0: Isso aí.
10: Tá bom? Pra gente não deixar nosso ouvinte com sede.
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0: Hora de conversar com Felipe Killing. A gente ontem estava botando medo aqui no nosso ouvinte, né? Com aqueles papos sobre a inteligência artificial, ainda que sem querer, vai nos matar a todos.
1: É.
0: Afinal de contas, imagina, inteligência artificial, transforme o planeta Terra num mundo melhor. Aí a inteligência artificial fala, o melhor jeito de fazer isso é acabar com o ser humano.
1: Uhum.
0: Ou fazer que nem aquele... Não, mas faça isso protegendo o ser humano. Aí vai fazer que nem aquele filme Eu, Robô, com o Will Smith. Vai trancar os seres humanos em casa, onde ficaremos bem protegidos e não poderemos fazer mal a nós mesmos, enquanto o mundo se recupera do mal que já fizemos a ele.
1: Uhum. Inteligência artificial transforma essa forma decadente.
0: Em honra!
1: O Killing tá aqui já.
0: A gente deu uma enroladinha aqui, porque o Killing tava plugando, mas agora ele plugou. Agora a gente vai falar de uma parte bacana da inteligência artificial, né? Como é que ela pode nos ajudar, Killing, bom dia, antes de nos matar a todos. Bom dia para você.
2: Tudo bom, Megali? Bom dia a você, Sheila, Carla, a todos que nos acompanham. Tem uma parte muito boa da inteligência artificial, né? A gente está vivendo um momento muito interessante com essa tecnologia, mas cientistas da Universidade de Stanford, com a ajuda da inteligência artificial, criaram um vírus em laboratório, um vírus que não existia. Eles usam inteligência artificial a ler materiais genéticos, né? Então, a inteligência artificial é o DNA de milhões de vírus, e aí os cientistas pegaram cerca de 300 com mais potencial, sintetizaram esses vírus e 16 apresentaram uma resposta interessante. Eles conseguiram se multiplicar dentro de uma célula, porque o vírus sozinho não se multiplica, ele precisa encontrar uma célula para se multiplicar. O que isso significa? Que essa tecnologia pode ajudar na medicina. Então, se você está, de repente, enfrentando uma doença em que o antibiótico não consegue mais matar a bactéria, eles podem usar esses vírus que atacam apenas a bactéria e não os seres humanos para desenvolver um antibiótico ou uma forma, né, de atacar a bactéria. Só que essa mesma tecnologia também pode ser utilizada para biologia sintética, né? Você criar vírus que podem ser ruins, atacar seres humanos. Então você tem mais uma vez o debate dessa tecnologia das coisas boas e ruins. E até agora não tem nenhuma regulação. Então é algo muito importante que vai ajudar na medicina. A inteligência artificial, com a ajuda dos cientistas, não é que a inteligência artificial do nada criou um vírus. Ela ajudou no sequenciamento, né, genético, e aí os cientistas analisaram e falaram: olha, isso aqui a gente pode transformar em laboratório, e o resultado foi animador. Mas é claro que existe a preocupação de pessoas maliciosas. Imagina essa tecnologia cair na mão de alguém que quer desenvolver um vírus que possa atacar seres humanos.
0: Muito bem. O incômodo é isso, né? A gente não sabe para onde está indo, né? Nunca houve uma revolução tecnológica que nos causou tanta incerteza. Claro, sempre há alguma incerteza, mas a internet gerava muito mais otimismo do que teremos em nossas mãos todo o conhecimento do planeta. No final, isso aqui serviu para ficar xingando um outro de fascista comunista e para ver foto de gato tocando piano. Mas a gente era otimista, né, Killing? Deu tudo errado no caminho. Agora a gente tem mil incertezas, né? Ninguém sabe se a gente tá indo pro caminho certo. Killing, bom fim de semana para você, até segunda.
2: Valeu, bom final de semana e até segunda.
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1: 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Renata, muito obrigada. Aproveite muito esse fim de semana. Um beijo, a gente volta a se falar na segunda-feira.
5: A gente volta a se falar na segunda-feira. 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
5: Beijo, tchau, tchau.
1: 8h37.
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0: Tô de volta e agora de olho na movimentação da ACM e Detran em direção à paralela. Isso porque o tráfego tá bem carregado por lá agora, deixa reflexos no acesso norte e não encontra vida fácil no mergulho da Lipe. Quem tá na Bonocô, na rótula da Abacaxi, tem como destino Imbuí. Tá valendo fazer o caminho pela BR e depois complete pela Luiz Eduardo Magalhães. A Vasco da Gama em direção centro também tem retenção a partir da saída do Vale do Gunjá e não é um bom caminho. Quem tá agora na Lucaia, no Rio Vermelho e segue pro Vale do Canela, muito melhor seguir pela Garibaldi. 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Thiago Costa para Band News FM.
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3: Agora de olho na movimentação do Dique do Tororó, isso porque em direção Vale dos Barris tem muita retenção agora, desde a Arena Fonte Nova, e não é um bom caminho. Quem tá na Vasco ou tá na Bonocô e precisa chegar no centro da cidade, melhor subir a ladeira da Fonte das Pedras e completar pela Joana Angélica. Mais cedo a Bonocô em direção centro tinha muita retenção, agora tem só um trechinho, não vale mais desviar. Você que tá pela BR-324 e segue pro comércio, a Bonocô é o seu melhor caminho. 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Thiago Costa para a Band News FM.
4: Obrigada mais uma vez pelas informações, Thiago. Agora 8 horas e 41 minutos. Convido cada um de vocês a participar aqui com a gente no 98729-5248. Tem gente que está feliz da vida, rindo à toa aí. Tô achando que a maioria é rubro-negra, viu, Adriano Júnior? Carlos Rios disse aqui, ó, tô feliz, viu aí, bom dia. Só cabia mais, né? Vitória pra quem gosta, né, Jana? Tá aí, ele aqui, muito feliz. Desde ontem já tinha mandado diversas figurinhas. Armando Torinho aqui na nossa sintonia também, sempre fazendo os comentários dele, participação no programação local e também na nacional. César Souza, bom dia. Coração rubro-negro aqui, colocou coração vermelho, coração preto. Está super feliz com o resultado da partida de ontem. O César, não, é Cícero também que está aqui com a gente, desejando uma mensagem de bom dia, trazendo um versículo aí. Muito bacana. Obrigada, Cícero, pela sua participação. Maurício Lima, que estava ontem fazendo aniversário, então foi um ótimo presente aí para ele, que é rubro-negro, disse: é claro que a maioria de ouvintes da Band é rubro-negra, só tem algumas sardinhas pururucas aí que estão incomodadas. A maioria dos ouvintes da Band é rubro-negra. Olha aí como é que pode, rapaz. Vou falar pelo jogo aberto, viu? Vocês estão equilibrados por lá, torcedores do Bahia e do Vitória. Obrigada pela participação de cada um de vocês. Daqui a pouquinho a gente vai falar mais sobre o jogo de ontem, como é que ficou o coração. Enfim, é pra ficar feliz mesmo e pra comemorar. Agora 8 horas e 47 minutos, voltamos ao nosso noticiário, porque os bombeiros apagam um incêndio que atingiu um prédio de 3 andares, aparentemente abandonado hoje de manhã, no bairro de Cidade Nova, aqui em Salvador. Segundo a corporação, uma equipe segue no local para o trabalho de resfriamento da edificação, que fica ao lado de uma revendedora de gás de cozinha. Não há informações de feridos. Equipes da Transalvador estão no local para organizar o trânsito na região, assim como a equipe da Codesal, a Defesa Civil de Salvador, que realiza uma vistoria no prédio. Segundo o engenheiro civil da Codesal, Wilson Parceiro, o objetivo é verificar se a estrutura está comprometida.
5: Até o momento, aparentemente, não tem nenhum comprometimento estrutural, certo? Não tem como entrar na edificação agora por causa da temperatura, mas aparentemente não teve comprometimento estrutural. Não.
4: O fogo não atingiu imóveis vizinhos e ainda não sabe como as chamas tiveram início. E 2 homens são presos e 7 mandados de prisão cumpridos durante uma operação das polícias civil e militar contra integrantes de uma organização criminosa com atuação no bairro de Cajazeiras, aqui em Salvador. Essa ação, denominada de Impacto Integrado, aconteceu hoje. De acordo com as investigações, os suspeitos estão envolvidos com homicídios, tráfico de drogas e crimes contra o patrimônio. Um dos presos tem 41 anos e é condenado a 8 anos e 8 meses de reclusão em regime fechado. Já o segundo, de 35, e foi condenado a 4 anos e 7 meses de prisão em regime semiaberto pelo crime de roubo. Também foram apreendidos celulares e documentos que podem contribuir para o avanço das investigações. Ao todo, 150 policiais participaram dessa operação. Em um um dia, a Polícia Militar retira 88 câmeras de segurança clandestinas instaladas por facções aqui em Salvador. Os equipamentos eram usados pelos criminosos para monitorar a movimentação de viaturas e prevenir ações policiais na capital. Elas foram desinstaladas nos bairros do Barbalho, Lobato, Uruguai, Liberdade, Periperi, Paripe, Pirajá e Comércio. As remoções aconteceram durante a Operação Olhos Fechados, realizada de forma conjunta entre a Secretaria da Segurança Pública e o Comando Regional de Policiamento da Bahia de Todos os Santos. 8h45.
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1: Hora de conversar com o Rodrigo Orengo, já temos o rascunho do que será a eleição presidencial, no sentido de coligações, palanques municipais. E nunca tivemos tão poucas coligações presidenciais. Bom, uma das grandes campanhas está indo solo, né? O PL sozinho está carregando Flávio Bolsonaro ou o contrário. Ô, Orengo, traduzindo para o nosso ouvinte, o que significa isso? Bom dia para você.
2: Mudança de poder, viu, Megari? Bom dia a você, bom dia a todos. Do Palácio Planalto para o Congresso Nacional. Os partidos hoje estão preocupados com a bancada, com o Congresso, com a formação de bancadas na Câmara dos Deputados. Isso tem uma explicação. É emenda parlamentar, é fundo partidário, tempo de rádio e televisão, cláusula de barreira. Então, para os partidos, é muito mais jogo hoje você ter uma bancada lá significativa na Câmara e ter mais poder, até de barganha depois, independente de quem ganhar a eleição, do que indicar um vice. O vice não tem orçamento, né? O parlamentar hoje, ele chega no Congresso Nacional já com um orçamento muito significativo, ele chega com um orçamento de cidade, podendo ter emendas impositivas, que não precisam da caneta do presidente da República. Então os partidos querem é isso. Só uma comparação rápida, Megali, olha só. Lá em 2015, aí, o quantitativo de emenda parlamentar girava em torno de 4 bilhões de reais. Agora, chega a 50 bilhões de reais. Lá nas últimas eleições, tínhamos diversos candidatos coligados, desde 89, era uma tradição. Hoje, só tem um candidato à presidência com coligações, é o presidente Lula. Os outros não têm. Flávio Bolsonaro tentou uma coligação com republicanos, com o PP, com o Podemos, mas os partidos preferiram uma independência, até para liberar bancadas regionais, que, por exemplo, no Nordeste apoiam Lula, no Centro-Oeste, no Sudeste apoiam Flávio. E aí o que a gente vê é que esses partidos eles vão eleger parlamentares e depois vão ficar livres para fazer composições com quem ganhar a eleição, né? Até se esses partidos tiverem lá muito peso significativo. Então esse é o jogo, mudou bastante e principalmente por causa das emendas parlamentares. A gente está vendo uma migração de poder do executivo para o poder legislativo.
1: Muito bem, Orengo. Bom fim de semana para você. Até segunda.
2: Bom fim de semana. Bom debate.
3: Bom
2: até
3: debate.
1: Mais. Bom debate.
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0: 8h52, agora em Salvador. A organização da Flipelô divulga uma nota de esclarecimento após a alta procura de público superar a capacidade do auditório no Museu Eugênio Teixeira Leal durante a mesa com a escritora Ana Maria Gonçalves e o músico Tiganá Santana. A coordenação do evento lamentou que parte dos leitores não tenha conseguido acessar o espaço por conta da lotação ontem e pediu desculpas aos visitantes. Como medida para garantir maior acesso ao público, a organização do evento transferiu a mesa com o escritor Milton Antun, agendada para este sábado, para o palco Flipelô, instalado no Largo do Pelourinho. A organização reforçou o compromisso com os leitores e convidou todos a continuarem acompanhando as atividades da 10ª edição da Festa Literária no Centro Histórico de Salvador. Agora, bora conferir como está o trânsito na nossa capital baiana.
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3: De volta e agora atualizando o motorista sobre a BR-324, isso porque em direção à capital baiana mais cedo tinha muita retenção. Agora está começando a apresentar melhoras, o trecho de lentidão não é tão longo e já não vale mais desviar. Quem está em Águas Claras e segue para o comércio, pode seguir pela rodovia, depois complete pela Avenida Bonocô, que tem sua intensidade. Em direção ao interior do estado, a BR tem pontos de intensidade, mas não atrapalha quem está saindo do acesso norte e segue agora para Águas Claras. 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Tiago Costa para Band News FM.
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0: Agora 8h56, pesquisadores estimam que de julho a outubro mais de 35 mil baleias jubarte vão passar pelo litoral do Brasil. Elas vêm de longe, da Antártida, uma viagem anual de 4 mil quilômetros. Com a proibição da pesca e da caça há quase 40 anos, a costa brasileira virou um local seguro para as baleias. As gigantes do mar aproveitam as águas quentes para a reprodução e dão um show no nosso litoral. É o que explica o fundador do projeto Baleia Jubarte, Henrico Marcovaldi.
9: Nós estamos celebrando a recuperação de uma população de baleia jubarte, que passou de 2 mil para quase 35 mil baleias. Só temos que celebrar, né? O soteropolitano tem esse privilégio também, né? De ter esses animais completamente selvagens ocorrendo numa região urbana como é de Salvador.
0: O avistamento desses mamíferos dóceis, que podem chegar a medir mais de 15 metros e pesar 40 toneladas, virou atração turística aqui em Salvador. O passeio no mar dura cerca de 4 horas. É preciso ficar atento. O jato d'água é o primeiro sinal da presença das baleias. Os animais podem aparecer em grupo ou sozinhos. A servidora pública Vera Garcês conseguiu ver 2 adultos e conta que ficou encantada.
10: Sensação maravilhosa, você tem que ter paciência. Elas chegam, mas tem que ter paciência. Vi várias baleias, caudas, é super interessante.
0: O coordenador de pesquisa do projeto Baleia Jubarte, Sérgio Cipolotti, ressalta a importância da preservação da espécie.
11: Salvador vem se tornando um lugar cada vez crescente, com o maior número de baleias. Então aqui é um grande sítio reprodutivo que vem mantendo o crescimento populacional.
0: A secretária do Mar, Duda Lomanto, destaca a parceria produtiva com o projeto.
12: Essa parceria com o projeto Baleia Jubarte é fundamental para que seja um avistamento com consciência, não só pela beleza, mas trazer a consciência de dar preservação.
0: Se antes as baleias eram fonte de renda pela caça, hoje elas movimentam a economia pela beleza com preservação. É lindo de ver as baleias jubarte aqui na Baía de Todos os Santos. Tem que ter paciência, como disse aí a nossa entrevistada, mas vale muito a pena. Seguindo aqui o noticiário, 3 pessoas são presas por suspeita de aplicar golpes contra ao menos 14 idosos durante a Operação Carta Premiada aqui em Salvador. Segundo a Polícia Civil, 2 mulheres de 26 e 34 anos e um homem de 22 foram detidos nesta ação realizada ontem nos bairros de Pernambués e Vila Rui Barbosa. De acordo com as apurações, os investigados enviavam correspondências às vítimas informando de forma fraudulenta que elas teriam valor em dinheiro a receber. Ao comparecerem ao estabelecimento indicado na carta, os idosos eram convencidos de que precisavam fazer um pagamento antecipado sob a justificativa de quitar taxas ou encargos para liberar o suposto benefício. Após efetuar o pagamento, eles descobriam que haviam sido vítimas de golpe. Os suspeitos seguem presos e à disposição da justiça. As inscrições para o concurso da Polícia Civil da Bahia começam hoje com 750 vagas. O concurso prevê 100 vagas para delegado, 150 para escrivão e 500 para investigador. Todos têm carga horária de 40 horas semanais e exigência de nível superior completo para concorrer a uma das vagas. Para a vaga de delegado é necessário o curso de bacharelado em Direito. Para investigador e escrivão, o diploma de qualquer curso superior. A remuneração para o cargo de delegado pode atingir R$16 mil. Agora, 9 horas.
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3: Nove horas, um minuto. Pelo horário de Brasília, o tempo começa a virar em São Paulo. No noticiário local, a gente já vem trazendo aqui as percepções dos nossos ouvintes que estão escrevendo aqui para a nossa redação e falando sobre chuva forte já em parte da cidade, também uma ventania forte chegando à capital paulista. Pois no Rio Grande do Sul, tivemos ventos de até 125 km por hora que provocaram muitos estragos em todo o estado. E de Porto Alegre, quem traz a informação atualizada para a gente é Gilberto Echauri. Continua o tempo muito fechado e chovendo por aí ou já abriu um pouquinho, Echauri?
4: Não, Carla, já abriu um pouquinho, como vocês podem ver até aqui atrás de mim. O sol timidamente vai tentando aparecer, mas ainda assim a sexta-feira é de nebulosidade e muitos ventos aqui na capital gaúcha e em todo o estado do Rio Grande do Sul. Esses eventos climáticos extremos de ontem provocaram uma morte. Foi de um homem que estava conduzindo uma motocicleta na RS-124 em Montenegro, aqui na região metropolitana. Ele foi atingido por uma árvore que caiu sobre a rodovia, bem no momento em que ele estava passando, ele acabou não resistindo a esses ferimentos. Saiu recentemente também o balanço atualizado de pontos sem luz aqui no Rio Grande do Sul, e neste momento são cerca de 335 mil residências sem energia elétrica em todo o estado. 143 mil na área da CE Equatorial, 191 mil residências na área da RGE, que informou também que as áreas mais afetadas e desabastecidas nesse momento são as regiões do Vale dos Sinos, região metropolitana, Vale do Taquari e também Vale do Rio Pardo. Foi muito mais vento do que chuva. Os acumulados não foram tão intensos assim, mas sim as rajadas de vento bem elevadas, como em General Câmara, município aqui na região do Rio Grande do Sul, que registrou rajadas de vento de 125 km por hora. Em Porto Alegre, as rajadas chegaram a 120 km por hora e geraram também muitos transtornos, como queda de árvores, destelhamentos e pessoas que acabaram ficando, como eu disse, sem energia elétrica e também sem água na manhã de hoje, porque algumas estações de bombeamento ficaram sem energia elétrica, o que provocou também o desabastecimento de água para cerca de 45 bairros aqui da capital gaúcha. Tivemos também os serviços da Trensurg, o metrô aqui da região metropolitana de Porto Alegre, suspensos na noite de ontem, mas hoje pela manhã ele já voltou a circular da sua forma plena. E como você disse, esse mau tempo, essa instabilidade agora avança em direção à região sudeste do país, mas ainda assim há alertas válidos para queda nas temperaturas, já está um pouco mais frio, agora faz 13 graus aqui na capital, e também há alertas para vendaval aqui no Rio Grande do Sul ainda ao longo desta sexta-feira.
3: Pois é, a gente com atenção voltada para o sul do país, para o sudeste também, como eu disse, em São Paulo o tempo já começou a virar, no Rio de Janeiro também há agora atenção, inclusive suspensão de aulas, né, em parte da rede pública. Obrigada, viu, Echauri? Agora 9h04 pelo horário de Brasília, em um minutinho tem Método.

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3: Eu sou o Sérgio Weib e está começando agora o Minuto do Empreendedor, apresentado pelo BTG Pactual Empresas, que tem entre os seus propósitos ajudar as empresas a alcançar o sucesso. Valdemir Bertolo, CEO da Serasa Experian. Na tua opinião, como jovens empreendedores, empresários devem agir para que eles consigam atingir o sucesso?
4: Bom, primeiramente tem que estudar bastante, né, e se dedicar nisso. Procurar áreas onde você realmente consegue um diferencial e focar naquilo que você realmente é bom, não necessariamente é aquilo que você é bom, é aquilo que você gosta. Procure trabalhar primeiro naquilo que você é bom.
3: Tá aí, dicas essas praticadas por Valdemir que permitiram assumir aqui a cadeira da Serasa Experian como CEO. E este é o Minuto do Empreendedor, apresentado pelo BTG Pactual Empresas.
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5: Hora de conversar com Carlos Andreasa. Estamos chegando ao fim de semana dos debates entre os candidatos aos governos estaduais e um dos mais interessantes de serem acompanhados, na minha opinião, é o do Rio de Janeiro. Houvesse um debate em Minas, seria o meu escolhido. Mas não havendo, o do Rio de Janeiro ganha muita importância por motivos todos muito particulares, né, Andreasa? Bom dia para você.
6: Fala, Megali. Carla, Sheila, bom dia, meus amores. Eu acho que mesmo que houvesse em Minas, interessantíssimo de Minas seria, mas mesmo que houvesse, eu acho do Rio mais interessante, pela carga toda que há, a questão de nacionalização do debate, ao mesmo tempo os problemas regionais graves de segurança pública aqui, havidos, que tocam especialmente um grupo político e também fazem pressão sobre a eleição nacional, o tema de segurança pública. O mais importante nas pesquisas, segundo quase todos os levantamentos, segurança pública o mais importante, e no Rio de Janeiro, uma espécie de projeto piloto avançado do drama que se nacionaliza aqui na disputa de facções, disputa por território entre facções, enfim. Serão 5 candidatos participando do debate aqui no Rio. Mais cedo o João Boeri entrou com vocês para falar sobre isso. Eduardo Paes, ex-prefeito do Rio de Janeiro, tentando mais uma vez, pela terceira vez, ser governador. Já teve 2 derrotas dramáticas no passado, duras, a governador. Nunca teve tanta chance de ganhar a eleição, nem se descarta a hipótese de que vença no primeiro turno. Não se pode descartar essa hipótese. Eduardo Paes fez tudo certinho até aqui na campanha dele, conseguiu chegar ao interior do estado, onde havia uma rejeição a ele, ainda há uma rejeição a ele, ele conseguiu penetrar, fez boas alianças, compondo bem com a Baixada, e será certamente a vidraça, a principal vidraça nesse debate, porque é aquele principal candidato, aquele que se coloca melhor nas pesquisas e, bem, será certamente confrontado por ser, isso é algo que os seus adversários explorarão, sobretudo Douglas Ruas, o candidato da direita, as relações de Eduardo Paes com Lula. O principal desafiante de Eduardo Paes era Douglas Ruas, presidente da Assembleia, deveria ser o governador do estado pela linha sucessória, mas há, em opinião, uma intervenção do Supremo no Rio de Janeiro, de modo que temos um desembargador governador intervindo num estado miseravelmente tomado pelo crime organizado, e aí isso afastando o grupo político de Douglas Ruas. Douglas Ruas é aquele que tem mais arestas e mais elementos de que se defender, porque ele é do grupo bolsonarista que controla o Rio de Janeiro, que controlou o Rio de Janeiro durante muito tempo, aliado de Cláudio Castro, o governador que está inelegível, condenado pelo TSE por abuso de poder econômico, político e econômico em eleição, candidato de Flávio Bolsonaro, mas Flávio Bolsonaro mesmo não quer muito contato, tem evitado o Rio de Janeiro de todas as maneiras, em função dessa questão gravíssima da segurança pública aqui. O Estado, que é o grupo de Douglas Ruas, em vez de conseguir retomar o território, o Estado sendo flagrado em sucessivas operações policiais, como recebendo dentro da sua máquina, veja o caso da Lerje, Rodrigo Bacelar, a Lerje que agora é presidida por Douglas Ruas, o Estado que recebe, que abriga o crime organizado, em vez de retirar o crime organizado dos espaços que ele toma.

0: E ele tem sido um grande, um franco atacante nesse projeto. Além disso, temos o William Siri, do PSOL, na disputa, um candidato claramente de esquerda, né? Porque é difícil de designar Eduardo Paes como candidato de esquerda, não é, embora seja o candidato do PT aqui no Rio de Janeiro. E André Marinho, que é um fato novo. André Marinho, comunicador, que foi ligado aos Bolsonaro no passado, está ligado novamente aos Bolsonaro, embora não seja o candidato dos Bolsonaro, candidato do Partido Novo, André Marinho. Também é interessante ver como ele vai se comportar nesse debate, né? Como ele, que é um bom orador, como ele se comportará no debate diante dos adversários. Enfim, um debate ao qual prestar atenção, porque muitas questões nacionais aparecerão nesse debate, não obstante os tantos problemas locais gravíssimos do Rio de Janeiro, Megali.
1: Ficaremos de olho e, bom, só dá para acompanhar um debate de cada vez, mas na segunda-feira teremos um resumo de todos eles e, obviamente, tudo vai para as redes sociais. Vai ser uma grande noite de domingo. Andreasa, e na vitrolinha?
0: Fla-Flu, Arlindo Cruz e Franco na voz de
1: Perfeito.
0: Alcione. Eu adoro esse samba. Um beijo, amor.
1: Um beijo,
2: Beijo.
1: até.

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0: Excepcionalmente hoje não teremos a participação da Juliana Rosa ao vivo, mas você não fica sem o destaque da economia, não, porque o lucro da Petrobras cresceu 98%, atingiu 52 bilhões de reais no segundo trimestre deste ano. O resultado foi impulsionado pelo aumento da produção, das exportações de petróleo, pela alta no preço do barril. E a gente tem mais detalhes chegando agora do Rio de Janeiro com a Luana Bernardes.
1: A Petrobras apresenta lucro líquido de 52,4 bilhões de reais no segundo trimestre de 2026. Segundo a estatal, o número é 97% maior do que o registrado no mesmo período do ano passado. O resultado foi marcado por recordes na produção própria de óleo no Brasil, que atingiu 2,7 milhões de barris por dia, 15% superior ao verificado no segundo semestre de 2025. A dívida bruta da companhia encerrou o trimestre em 70,8 bilhões de dólares, abaixo do limite de 75 bilhões de dólares previsto no plano de negócios 2026-2030.
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0: 9:18.
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3: Agora atualizando o motorista sobre a Avenida Paralela, isso porque ali no Trobogi já tem excelente fluidez, o motorista não encontra dificuldades. Quem está saindo de São Cristóvão e segue agora para São Rafael, para o centro administrativo, a Paralela é um bom caminho. Como lá no final ainda tem um pouquinho de retenção entre a saída do Cabula e Pernambués, quem segue agora para Pituba, Rio Vermelho, melhor cortar pelo Orlando Gomes e seguir pela Orla. Em direção ao aeroporto também já tem excelente fluidez, até encara um pouquinho de intensidade embaixo do viaduto Mário Andreasa, mas nada muito complicado e logo depois é caminho livre. É a melhor escolha para quem está saindo agora do e segue para Lauro de Freitas. 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Thiago Costa para Band News FM.
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5: Estou de volta e atualizando o motorista sobre a Cidade Baixa. Isso porque desde cedo o tráfego está bem complicado ali na Avenida Jequitaia e deixa reflexos em um trechinho da Via Expressa. Pega a minha dica, você que está na Luiz Eduardo Magalhães e precisa chegar lá no Bonfim, na Ribeira, melhor seguir pela San Martin. Até encara pontos de intensidade, mas nada que atrapalhe a sua viagem. Quem está saindo agora da Feira de São Joaquim ou do Sistema Ferribolt e precisa chegar na BR, nesse sentido pode pegar a Via Expressa. Está totalmente livre e vai sair na BR com facilidade. 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Thiago Costa para a Band News FM.
6: Obrigada mais uma vez pelas informações, Thiago. Agora 9 horas e 21 minutos. A Embasa informou que o abastecimento de água começou a ser retomado nos 6 municípios no centro-norte da Bahia que foram afetados pela suspensão temporária. Esse fornecimento havia sido interrompido para um serviço de manutenção em equipamentos da estação de tratamento de água. Com a conclusão dos trabalhos, o serviço volta de forma gradual nas cidades de Feira de Santana, Conceição da Feira, São Gonçalo dos Campos, Santa Bárbara, Tanquinho e Santanópolis. A recomendação da empresa é manter a economia do volume armazenado nos reservatórios domésticos até a completa regularização do sistema. Dúvidas podem ser esclarecidas pelo atendimento ao consumidor pelo número 0800 055 195. E um jovem de 22 anos é preso pela Polícia Civil no bairro de Plataforma, no subúrbio de Salvador, suspeito de assassinato do mototaxista Ícaro Santana Rocha. A prisão aconteceu ontem, mas esse crime foi em 19 de maio deste ano, na localidade de Manuel Monte. Segundo as investigações, o suspeito era amigo de infância de Ícaro e usou essa relação justamente para atraí-lo até o local do crime. A apuração apontou que a motivação foi a recusa do mototaxista em entrar para uma facção, o que o levou a se afastar do suspeito e bloqueá-lo nas redes sociais. Inconformado com a decisão de Ícaro, o suspeito enviou uma mensagem para o celular da vítima, marcando um encontro. No local indicado, ele foi surpreendido pelos disparos. O investigado teve um mandado de prisão temporária cumprido por equipes da 3ª Delegacia de Homicídios e permanecerá à disposição da Justiça. E o transporte público em Paripe passa por mudanças por causa das obras do VLT em Salvador. As alterações incluem desvios de rota e implantação de ponto provisório de embarque e desembarque. A principal alteração é o remanejamento da parada de ônibus, o ponto que funcionava. Na cabeceira do viaduto, no sentido Paripe, foi desativado e um ponto provisório foi instalado do outro lado da pista. Então, atenção! Na primeira etapa, as linhas que seguem do centro em direção a base naval e as que fazem o sentido inverso continuam com o percurso normal. Apenas os ônibus que saem do centro com destino às ruas Almirante Mourão de Sá e Almirante Tamandaré passam por um novo acesso liberado pelas equipes de obra. Já na segunda etapa, que prevê a demolição do viaduto e a liberação de uma nova rotatória, todos os veículos passarão a utilizar os novos caminhos criados no local. Durante esse período de intervenção, equipes da CEMOB, a Secretaria Municipal de Mobilidade e equipes das concessionárias vão estar no local para orientar os motoristas e passageiros durante todo o período da obra. E a Marcha para Jesus reúne fiéis de diversas denominações evangélicas amanhã na Orla de Salvador. A concentração está marcada para 1 da tarde no Largo de Ondina, de onde sairá a caminhada para a Avenida Oceânica no sentido Farol da Barra. Esse evento é gratuito, viu? E terá shows em trios elétricos. Agora 9h24.
7: Tempo para mais nada. Bom fim de semana, gente. Domingo tem debate a partir das 6 horas da tarde aqui na Band News FM. Até.
8: Beijo, tchau. Estaremos aqui. 20 minutos, você ficou por dentro das notícias mais importantes do momento.
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5: Botaram bafômetro no painel. Ferrou geral. Vem da Alemanha a novidade e resultou em uma solução que promete atacar um dos maiores gargalos da segurança viária, que é a direção sob efeito de álcool. Trata-se de um sensor biométrico que mede o nível de etanol no sangue e entrega o resultado em poucos segundos. O grande mérito da engenharia foi a miniaturização. O sistema utiliza espectroscopia e inteligência artificial para analisar a reflexão da luz nos tecidos sobre a pele. Isso permite que o sensor seja integrado de forma fácil ao painel ou ao console, sem poluir o visual do interior. Ponto crucial para não comprometer os interiores sofisticados dos carros atuais. Essa tecnologia age de forma preventiva e discreta antes mesmo de o motorista dar a partida. Quando a ponta do dedo é colocada no sensor, pulsos de luz invisíveis são emitidos e quaisquer moléculas de etanol presentes podem ser detectadas. Essa nova alternativa ao bafômetro já nasce preparada para futuras exigências da lei, sem sacrificar a comodidade. A precisão técnica do modelo já teve eficácia comprovada em estudos clínicos na Alemanha. Preço? 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
3: 9 horas, 30 minutos. Muito bom dia pra você aí ligadinho na Rádio Band News FM. Sextou, minha gente. Ufa, chegamos, vencemos. 7 de agosto de 2026. Seu jornal Band News tá no ar. Vamos seguir juntinhos até às 11 da manhã com muita informação pra você. Obrigada pela sua companhia em mais um dia. Bora lá, Karina. Bom dia para você, Karina Araújo. Tudo certinho?
4: Bom dia, Maria Lorena Alves. Bom dia, Adriano Júnior. Bom dia a todos os ouvintes da Rádio Band News FM. Finalmente sextou. Chegamos aí à véspera de mais um final de semana para a gente descansar, para a gente trabalhar também, né? Afinal de contas, temos trabalho nesse final de semana. E vamos começar. Vamos começar nosso jornal. Até às 11 horas a gente segue aqui juntinhos com muita informação. Começando os nossos destaques, 2 homens são presos e 7 mandados de prisão cumpridos durante uma operação das polícias civil e militar contra integrantes de uma organização criminosa com atuação no bairro de Cajazeiras, aqui em Salvador. A ação, denominada de Impacto Integrado, aconteceu hoje. De acordo com as investigações, os suspeitos estão envolvidos em homicídios, tráfico de drogas e crimes contra o patrimônio. Um dos presos tem 41 anos e é condenado a 8 anos e 8 meses de reclusão em regime fechado. Já o segundo tem 35 anos, ele foi condenado a 4 anos e 7 meses de prisão em regime semiaberto pelo crime de roubo. Também foram apreendidos celulares e documentos que podem contribuir para o avanço das investigações. Ao todo, 150 policiais participam dessa operação. Polícia nas ruas, hein, Lore?
3: Pois é, em um dia, a gente também continua falando de segurança pública, a Polícia Militar da Bahia retirou 88 câmeras de segurança clandestinas instaladas por facções criminosas aqui em Salvador. Os equipamentos eram utilizados pelos bandidos para monitorar a movimentação de viaturas e prevenir ações policiais na capital. As remoções ocorrem durante a Operação Olhos Fechados, realizada de forma conjunta entre a Secretaria de Segurança Pública e o Comando Regional de Policiamento Bahia de Todos os Santos. As câmeras foram desinstaladas nos bairros do Barbalho, Lobato, Uruguai, Liberdade, Periperi, Paripe, Pirajá e Comércio. Não só acompanhar aí a movimentação da polícia, mas os moradores também. Eles vigiavam tudo. Tudo, não é? Com quem você fala, com quem você anda. Importante aí é a denúncia da população. Eu sei que é difícil, há um medo grande e é para ter medo mesmo em situações como essa. Imagine você morar numa rua onde são colocadas câmeras instaladas por facções criminosas, não é? A realidade de muitas pessoas, inclusive aqui de Salvador. Mas ainda bem que a polícia conseguiu identificá-las após denúncias. Então é importante a denúncia aí anônima, confiar no Disque Denúncia, para que a polícia encontre esse tipo de situação e consiga remover. Ninguém foi preso até o momento, mas a gente continua acompanhando.
4: O crime organizado tentando, né, territorializar, tentando comandar as áreas, e a polícia trabalhando para desarticular essas quadrilhas que a gente sabe que sim existem e atuam fortemente na nossa cidade. Todo dia a gente traz notícias sobre isso, sobre operações, sobre desarticulação, sobre prisão. E a polícia segue aí, então, trabalhando. Agora a gente atualiza o nosso ouvinte sobre aquele caso de importunação sexual em Feira de Santana. Segue à disposição da justiça no conjunto penal da cidade o homem preso por importunação sexual após ser flagrado se masturbando na academia de um condomínio residencial da cidade, que fica no centro-norte baiano. A informação foi confirmada pela SEAP, a Secretaria de Administração Penitenciária e Ressocialização, ontem. Ele foi indiciado pela Polícia Civil, o inquérito foi concluído na última sexta-feira e já foi recebido pelo Ministério Público, que analisa o procedimento para adoção das medidas cabíveis. Pedro Henrique Salles, é o nome dele, de 21 anos, teve a prisão preventiva mantida após a audiência de custódia. Ele chegou a ser considerado foragido, mas foi localizado em Simões Filho, região metropolitana de Salvador. As investigações apontam que antes de cometer o crime, ele havia virado uma câmera de segurança da academia para tentar impedir o registro da ação. O caso aconteceu no dia 19 de julho. A vítima, de 35 anos, uma mulher, ela gravava o vídeo durante o treino para publicar nas redes sociais. E aí, ao revisar as imagens, percebeu o ato criminoso. A Polícia Civil também apura se familiares e conhecidos ajudaram Pedro Henrique a se esconder. Caso a participação seja comprovada, eles também poderão responder por favorecimento pessoal. Em nota, a corporação informou que não pode fornecer mais detalhes sobre o assunto para não comprometer o andamento das investigações, que segue em sigilo. Moradores do condomínio onde o estudante morava também decidiram expulsá-lo do residencial. Essa medida foi aprovada em assembleia com mais de 95% dos votos favoráveis. Então, a gente está aqui aguardando a manifestação, né, do Ministério Público da Bahia, para entender qual será a indicação, né, do Ministério Público, se vai oferecer denúncia. Acredito que sim, tem provas contundentes, né, tem o vídeo, tem agravantes também. Então, aguardamos aí nos próximos dias essa resposta do Ministério Público. Assim que essa resposta chegar aqui, a Rádio Band News FM vai noticiar, vai atualizar esse caso para os nossos ouvintes.
3: Bom, a gente fala agora também, olha essa situação, minha gente. Um homem investigado por envolvimento na comercialização ilegal de animais silvestres é preso aqui em Salvador. Segundo a Polícia Civil, a investigação começou após um possível estelionato relacionado a um falso roubo de moto. Os policiais identificaram a atuação dos envolvidos com a comercialização ilegal de macacos prego. As apurações apontam que o homem já teria vendido pelo menos 3 macacos prego, negociados por cerca de R$20 mil, e que ele utilizava documentos falsos para que as negociações parecessem legais. 2 animais que eram mantidos em ambiente doméstico foram recuperados. O Ibama multou o criminoso em mais de R$200 mil. Ele foi encaminhado à unidade, à delegacia, está à disposição da justiça. Essa operação aí que contou com as polícias civil, militar e também ambiental. 9h36.
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4: Candidatos ao governo da Bahia cumprem agenda de campanha hoje. Ronaldo Mansur, do PSOL, tem reunião pela manhã e também ele vai conceder entrevistas. Ao longo da manhã também a ACM Neto, do União Brasil, tem reuniões com as equipes de comunicação, marketing e coordenação política. À noite participa de um programa em Serrinha, no Nordeste do Estado. Jerônimo Rodrigues, do PT, atende a imprensa nesta sexta-feira. José Estevão, do DC, vai fazer uma exposição nas estações de metrô e também do BRT. E Haroldo Félix, da Unidade Popular, não enviou a agenda desta sexta-feira.
3: E a gente continua falando de eleições. Turismo e cultura fazem parte do Estado, movimentam a economia e são importantes setores de geração de emprego e renda. Estas devem ser áreas que vão ser discutidas no debate de domingo aqui na Band entre os candidatos ao governo da Bahia. Para quem atua no setor, um dos grandes desafios do turismo é reduzir o impacto da baixa estação. Uma das cobranças dos donos de hotéis e pousadas é o fortalecimento do turismo de negócios e eventos. Segundo a diretora da Associação Brasileira da Indústria de Hotéis, Seção Bahia, Renata Prosérpio, o Centro de Convenções de Salvador tem papel importante para movimentar a cadeia produtiva e ajudar a manter a ocupação dos leitos, mesmo nos períodos de menor fluxo. A defesa agora é de que as estruturas como essa também cheguem a outros polos turísticos do interior.
2: É importante os candidatos se posicionarem em relação à instalação de centros de convenções e aeroportos bem infraestruturados nesses polos turísticos do interior do estado.
4: A requalificação de espaços turísticos também é um assunto prioritário. A Lagoa do Abaeté é citada como um exemplo de área com grande potencial para atrair visitantes, mas que ainda precisa de mais investimentos em estrutura e valorização do patrimônio.
2: Qualquer parque precisa ser cercado para evitar a entrada das invasões e das facções que afugentam os turistas. E mesma coisa o Pituaçu, que já foi rota de corridas, rota de bicicletas e que hoje também está sem uso.
3: Na cultura, a cobrança é por políticas públicas que garantam não apenas a produção artística, mas também o acesso da população às manifestações culturais. O setor defende que o próximo governo amplie os investimentos e fortaleça a cadeia de profissionais e espaços em todo o estado, como explica o diretor cultural Dalmo Pérez.
5: Uma atenção aos atores, aos diretores, aos fomentadores de teatro, né, roteiristas, escritores. Nós temos uma cadeia enorme de bons profissionais nessa área que precisam de políticas públicas.
4: O debate entre os candidatos ao governo da Bahia será neste domingo, às 8 da noite, com transmissão pela TV Band Bahia, pelos canais digitais da emissora, aqui também pela Rádio Band News FM. A cobertura começa às 5 da tarde com o pré-debate, mostrando todos os bastidores e a chegada dos candidatos. Como a gente falou aí, temas como cultura, temas como economia, certamente segurança pública, educação, saúde, todos esses temas farão parte desse debate tão aguardado para o próximo domingo aqui na Band Bahia.
3: Pois é, estão confirmados ACM Neto, do União Brasil, Jerônimo Rodrigues, do PT e Ronaldo Mansur, do PSOL, conforme os critérios estabelecidos pela legislação eleitoral. Lembrar que a Band Bahia manteve o formato que marcou a última edição, permitindo que os candidatos circulem pelo estúdio em momentos específicos do debate, que será dividido em 3 blocos. Mais uma vez, a mediação é da jornalista Carolina Rosa, apresentadora do Band Cidade. Também será instalada a sala digital Band, desenvolvida em parceria com o Google, em que os participantes vão responder perguntas baseadas nos assuntos mais comentados na internet durante o debate. Tem uma novidade esse ano, viu? Além de um telão aqui no pátio da emissora, dentro da emissora, será instalado também um telão do lado de fora, para quem ficar do lado de fora acompanhar também, já que os candidatos chegam geralmente com caravanas, com apoiadores. Muita gente fica do lado de fora, fica de fato uma festa aqui no entorno da emissora, e esse ano terá um telão para quem ficar do lado de fora poder também acompanhar o debate. Lembrar que a transmissão, além da Band Bahia, você acompanha tudo aqui na Band News FM, no YouTube da Band Bahia, pela Band FM de Conquista e pelo Band Play. A partir das 5 da tarde, a gente tem um esquenta do debate comigo, vou estar aqui, Luiz Felipe Veloso, Victor Pinto também, nossa reportagem, quase toda a equipe mobilizada, Karina Araújo, Verena Veloso, Paloma Moraes, Luana Leal, Thiago Fernandes, João Marcos Passos, se eu esquecer de alguém, mas a equipe toda, além dos nossos operadores, estarão aqui também acompanhando tudo. Lembrar que o debate, mais uma vez, comandado por mulheres, né? A gente tem Carolina Rosa na mediação, Zuleika Andrade, nossa diretora de jornalismo, também comandando o debate, todo o encaminhamento, tudo que vai acontecer no dia, neste domingo, a partir das 8 da noite. O debate, de fato, começa, mas antes, às 5 da tarde, você já acompanha tudo no YouTube da Band Bahia, a partir das 6, na Rádio Band News FM e também no YouTube. Já deixo aí o convite para quem está ouvindo a gente ficar ligadinho neste domingão, dia dos pais.
4: Sem falar nas equipes de jornalismo também da TV, né, Lore?
3: Todo mundo.
4: O jornalismo, rádio, TV, trabalhando
3: inteira,
4: em dupla.
3: A emissora inteira, não só o jornalismo, técnica, é administrativo, comercial, todo mundo empenhado para que esse dia seja um dia bacana, um dia bonito aí, abrindo os trabalhos de fato da corrida eleitoral. A gente sabe que a Band tem a tradição desde 1989, quando realizou o primeiro debate, e a gente segue aí também fazendo, sempre saindo na frente, né? Os primeiros debates a Band que realiza. 9h43, Karina, antes da gente seguir com o trânsito, eu preciso colocar isso aqui no ar.
4: Claro, os ouvintes estão aqui clamando.
3: Só uma... um pouquinho, Adriano. Adriano não queria, gente. Segurou minha mão aqui pra eu não colocar.
4: Olha aí, Alfredo.
3: Silenciando a imprensa, viu? Pois é, o Vitória ontem, a gente acreditou, a gente falou aqui que ia passar nos pênaltis, que ia ser mais sofrido. Mas não foi. 4-0, precisava fazer 2 ou mais. Pronto, fez. Jair Ventura disse que o Vitória é pra quem acredita. E realmente, né?
4: Alfredo
3: colocou
4: botou...
3: e foi.
4: Alfredo mandou um monte de coraçãozinho aqui, vermelho e preto.
3: Oh, tá feliz,
4: gente,
3: né? Tem mais torcedores do Vitória também.
4: Tem,
3: feliz,
4: um monte de gente, Karina, aqui comemorando e pedindo o hino. E agora celebrando porque a gente soltou o hino. Juvenal perguntando se a gente se lambuzou com chocolate. Sim, inclusive
3: o
4: eu comi hoje
3: também,
4: de manhã.
3: O Atlético também, né? Com esse chocolate.
4: Exato. Maurício Lima dizendo: vitória para quem acredita. Chora, Adriano Júnior. Chora, Luiz Felipe.
3: Secadores aí, né? O secador do Bahia não adiantou, viu?
4: Dessa vez foi que foi, hein?
3: Daqui a pouquinho. 4-0.
4: Daqui a pouco. É.
3: Tá bom, tira, Adriano. Tá. Daqui a pouquinho a gente ouve mais. Daqui a pouquinho o Janaína Moradilo traz aí toda a emoção. Claro, também o que Jair Ventura disse em coletiva. Tava mais falante, inclusive, do que da última.
4: Como né? Não, né?
3: Falou pouco. Chateado, inclusive, encerrou a coletiva dizendo que o Vitória é para quem acredita, a última, né? E agora, Vitória avançando na Copa do Brasil. Então, daqui a pouquinho, calma. Calma, minha gente.
4: Ainda tem um monte de coisa antes, até a gente chegar lá.
3: Isso, mas fiquem aí aguardando o futebol. 9:45, agora sim. Thiago Costa, conta como é que tá o trânsito.
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8: Oi, Maria Lorena, bom dia para você, para Karina e também para os nossos ouvintes. Um excelente sexta-feira a todos. Eu vou começar atualizando o motorista sobre a CM Guatemi em direção à paralela. Isso porque agora no elevado do BRT o tráfego está bem carregado e também não encontra vida fácil no mergulho da Lipe. Já pega a minha dica, você que está pelo Rio Vermelho e precisa chegar na paralela, muito melhor fazer o caminho pela orla que está livre e depois complete pela Magalhães Neto e Avenida Tancredo Neves. Agora de olho na movimentação da paralela em direção centro, só tem um pouquinho de retenção lá no final entre a saída do Saboeiro e Pernambués. Não vale desviar. Quem está saindo de São Cristóvão, Mussurunga e segue agora para o Miolo Empresarial, pode fazer o caminho pela paralela, depois complete pelo viaduto Nelson Daia. 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Thiago Costa para Band News FM.
3: Valeu, Thiago.
4: Pegando verde. Ó, oh, tô de verde hoje.
3: É mesmo, 9:46. Mandar um beijo pra Marcos Macedo, tá ligadinho no bairro de Brotas.
4: Dil também aqui. Quem? Tá mandando coraçõezinhos, Dil.
3: Do Vitória, né?
4: Isso.
3: Torcedor do Vitória. Maurício tá dizendo, coloca mais um hino pra irritar as sardinhas. Calma, Maurício. Calma, vamos com calma. Daqui a pouquinho a gente fala mais do futebol, vamos falar da rodada também do final de semana. Bahia e Vitória já voltam a jogar no domingo, transmissão aqui também da Band News FM. Daqui a pouquinho a gente fala, 9:47, vamos para um rápido intervalo, já voltamos.
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4: Estamos de volta com o Jornal Band News aqui pela sua rádio. Você pode participar através do 8729-5248. Mande sua mensagem aqui pra gente. Tá feliz hoje com o resultado do Vitória? Daqui a pouquinho a gente fala sobre futebol. Agora a gente traz a informação de que os aeroportos baianos de Paulo Afonso e Lençóis vão receber investimentos estimados em 180 milhões de reais. Os equipamentos serão administrados pela concessionária GRU Airport, a mesma que responde pelos serviços de Guarulhos, em São Paulo. As obras devem ser concluídas em até 3 anos. As informações foram confirmadas pelo ministro Tomé Franca, de Portos e Aeroportos, em entrevista à Band News FM Salvador. Ele visita hoje os dois terminais. Os aeroportos de Paulo Afonso e Lençóis foram licitados pelo programa Ampliar no final do ano passado, junto com outros 11 regionais. O maior volume de investimento vai ser em Paulo Afonso, incluindo modernização do terminal de passageiros, ampliação das áreas de embarque e desembarque, além de suportes para voos noturnos.
15: O acesso do passageiro vai ser ampliado para poder ter maior capacidade de receber um número maior de passageiros. E isso significa maior capacidade e mais conforto para o passageiro. A gente vai fazer também a readequação das pistas, a sinalização do aeroporto também vai ser toda requalificada, a sinalização horizontal, melhorias também no balizamento noturno, para que a gente possa ter não apenas voos durante o dia, mas também ter voos à noite.
3: Já o aeroporto de Lençóis, porta de entrada da Chapada Diamantina, tem como objetivo ampliar a capacidade e atrair novas rotas.
15: Haverá um investimento lá de 78 milhões de reais. Hoje, já em Lençóis, já tem voos domésticos realizados pela Azul. E a gente vai também fazer esses investimentos de requalificação do pátio de aeronaves, a ampliação e a reforma do terminal de passageiros e adequação para operação de jatos. Lençóis também terá a possibilidade de receber aeronaves maiores também, fomentando o turismo, fomentando o negócio.
4: No final desse ano, um novo leilão vai ser realizado, incluindo o aeroporto de Barreiras na rota de investimentos. Já o de Guanambi, que participou do primeiro certame, deve ser administrado pela mesma concessionária de Viracopos, em São Paulo. Esse, aliás, é um dos gargalos da nossa economia e do nosso turismo, né? Passagens muito, muito caras para voos internos aqui na Bahia. Às vezes você pesquisa um voo para Ilhéus, está mais caro do que um voo de ida e volta para São Paulo, está o mesmo preço do que um voo para a Argentina. Assim, é um absurdo isso, a dificuldade com que o baiano tem de circular dentro do próprio estado, através da malha aeroviária. Além disso, aeroportos que ficam fechados, aeroportos que não funcionam direito, aeroportos que precisam de requalificação. Então, de fato, tomara que essa ação, essa visita aqui do ministro, né, e essa ação de administração por uma nova concessionária, né, dos aeroportos baianos, aí, Paulo Afonso e Lençóis, se reverta realmente em melhorias nesses terminais e atração de pessoas, circulação de pessoas, circulação de mercadorias, que isso fomente, de fato, a economia do nosso estado e o turismo também.
3: Bom, vamos falar aqui de uma apreensão da Receita Federal. Olha só, produtos falsificados avaliados em 1 milhão de reais são apreendidos em 4 centros de compras aqui de Salvador. Foram retirados 456 itens, entre eles roupas, calçados e acessórios, tudo falso. Os estabelecimentos notificados ficam nos bairros de Cajazeiras, Caminho de Areia, Cabula e Rio Vermelho, operação de ontem da Receita Federal.
4: Pessoal vendendo material falsificado, né?
3: Tudo falsificado. Difícil. 9h54.
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4: A Polícia Civil segue com as investigações sobre o assalto sofrido por uma jovem de 24 anos no Rio Vermelho, em Salvador. O caso foi denunciado pela Band News FM. A vítima, que prefere não se identificar, contou que foi abordada por criminosos armados, teve o celular roubado, foi agredida, mesmo depois de entregar o aparelho. Essa situação aconteceu no dia 1º de agosto. Ela levou golpes na cabeça, machucou o braço ao tentar se proteger, desmaiou e precisou ser hospitalizada.
16: Mandou a gente pegar o celular e mostrar a galeria, porque se tivesse alguma foto, algum vídeo fazendo algum sinal, algo de facção, eles iriam matar a gente, se fosse da facção rival a deles. Logo a gente já falou em desespero que a gente não tinha nenhum envolvimento, que nem éramos do local, mas mesmo assim ele insistiu. Eu não pretendo voltar lá tão cedo, o Rio Vermelho era um lugar que eu costumava frequentar com os meus amigos, mas agora com essa situação eu não vejo segurança, não tenho vontade nenhuma de estar perto de um lugar que tem sido tão violento.
3: É um caso que a gente trouxe aqui, apuração nossa, apuração de Luana Leal, inclusive, essa denúncia dessa mulher que está em casa, está com medo. Não sei se vai voltar a sair tão cedo à noite, depois desse trauma. Não tem como não ficar dessa forma. E esse episódio chamou atenção para o aumento dos roubos e furtos de celulares aqui em Salvador. Segundo o Anuário Brasileiro de Segurança Pública, a cidade está entre as 4 capitais com as maiores taxas desse tipo de crime. E o Rio Vermelho é um dos bairros com registros frequentes dessas ocorrências, principalmente pelo grande movimento de pessoas na região da Orla. O fotógrafo Felipe Edson mora no Rio, mas voltou a Salvador para visitar a família. Ele conta que reforça os cuidados quando circula pela cidade.
17: Aqui no Rio Vermelho é onde a galera fala que é mais para tomar cuidado mesmo, né? Questão de noite também, andar por aqui, essa praça de noite é muito perigoso.
4: No mês passado, a Polícia Civil fez a Operação Parking para combater roubos e assaltos na região. Um homem de 24 anos foi preso e 8 mandados de busca e apreensão foram cumpridos no nordeste de Amaralina. O titular da Delegacia do Rio Vermelho, o delegado Newton Borba, comenta esses trabalhos realizados.
18: Nós identificamos as pessoas que furtam, roubam colares, correntes de ouro e celular. Identificamos, representamos pela custódia dessas pessoas, a justiça criminal decretou e nós prendemos. Com essas prisões, é óbvio que diminui muito a prática desse tipo de crime aqui no Rio Vermelho.
3: Os registros de violência também aparecem em outros bairros de Salvador no fim de julho. Uma câmera de segurança registrou um assalto violento na Pituba. Nas imagens, uma motorista é abordada enquanto abre o porta-malas do carro. Ela tenta se afastar, cai no chão e é agredida. O suspeito pega a chave do veículo e foge. Caso investigado pela Polícia Civil. A gente repercutiu esse assunto, continuamos aí acompanhando. Inclusive, é uma denúncia que chegou aqui na nossa central de ouvintes. Nosso ouvinte pode participar, pode denunciar. A gente vai tentar ir atrás e conseguir uma solução, que é o mais importante, né? Participe pelo 987295248. Pelo menos vamos dar aqui vozes, né, aos nossos ouvintes. Dar voz aos nossos ouvintes. Tem, inclusive, uma reclamação no nosso WhatsApp, um pedido, na verdade, né, Karina? A gente estava vendo aqui.
4: Exatamente, de um ouvinte aqui pedindo ajuda para uma amiga que está desde maio com a regulação na prefeitura para exame de rastreio de câncer pulmonar. É o nosso ouvinte José Coutinho, ele manda aqui o número do protocolo. A gente pede à prefeitura, né, à Secretaria Municipal de Saúde, que agilize, afinal de contas, maio, junho, julho, agosto, lá se vão quase 3 meses de espera.
3: Meu Deus.
4: É uma tomografia, né, uma suspeita de câncer. A gente sabe que é uma doença que pode, que é rápida, né, agressiva, não se pode esperar para poder ter um diagnóstico, iniciar logo um tratamento. A gente divulga tanto a importância, né, da descoberta precoce do câncer, de monitorar, de procurar ajuda, de não deixar a coisa passar quando tiver algum sintoma. E aí temos aqui uma pessoa correndo atrás da realização de um exame com dificuldade já há 3 meses para essa realização. Então, atenção, Secretaria Municipal de Saúde, a gente vai encaminhar esse número de protocolo para poder tentar uma resposta aí para você, tá bom, José Coutinho, e para sua amiga também. Esse é o nosso papel também, cobrar do serviço público o funcionamento, a celeridade do funcionamento do que é oferecido para a população.
3: Isso aí, mandar um beijo para o Carlos Antônio Nagy. Excelente dia a todos, equipes Band, sempre em busca da verdade. Boa, Carlos. Com certeza, em tempo de fake news, ainda mais nas eleições, né? Quando for compartilhar uma notícia, cheque. Não vá cair nessa, em notícia falsa.
4: Jornalismo,
3: ouça a Band News FM.
4: O jornalismo nunca foi tão importante.
3: Sim.
4: Né? Eu costumo sempre falar isso, assim. O jornalismo sempre foi importante para a sociedade, mas agora, mais ainda, depois da quantidade de fake news que a gente passou a circular pelas redes sociais, pelos grupos de telefone, a facilidade com que essas notícias são disseminadas e repassadas e que geram brigas e que geram problemas. Então, a credibilidade construída ao longo da história, né, do jornalismo, nunca foi tão importante a gente afirmar isso e a gente consultar veículos de comunicação. Você pode ter o seu preferido, não tem problema, mas veículos de comunicação de credibilidade, como a Band, que cresceu afirmando e fazendo jornalismo de qualidade, checando informação, trazendo verdade, com equilíbrio, com ética, com responsabilidade. Então, estamos vivendo nessa era a afirmação da importância do jornalismo para o equilíbrio social e o combate à disseminação de fake news.
3: Pois é, viu? Com certeza, importante aí é o recado, né? Para você continuar acompanhando a notícia séria, jornalismo com credibilidade. 10 em ponto. Vamos saber do trânsito. Thiago Costa é torcedor do Vitória, rapaz.
4: Olha, Thiago.
3: Colocou aqui um leãozinho com brocô.
4: Tá vendo?
3: Tá vendo, Adriano Júnior? Se ligue, viu?
4: Você sabia, Adriana?
19: Não.
3: Aí, ó. Então fiquem sabendo. Vamos lá. Ele tá dizendo que eu sou Vitória, Karina. Conta aí, Thiago Costa, como é que tá o trânsito.
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22: Agora com dica para quem está na Paralela e precisa chegar na Pituba. Evite seguir pela Avenida Tancredo Neves e Magalhães Neto, isso porque tem trechos com redução de velocidade e vai atrasar sua viagem. Melhor acessar o Caminho das Árvores pela Alameda das Espatódias e depois complete pela Rua do Jaracatiá. Vai chegar com mais facilidade. Quem está saindo da Pituba precisa chegar agora no Centro Administrativo. A melhor escolha é seguir pela Orla que está livre e depois complete pela Avenida Professor Pinto de Aguiar. 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Thiago Costa, para a Band News FM.
4: Obrigada, Thiago Costa, pelas informações do trânsito. Vamos para o intervalo, Lore? Daqui Bora. A pouco a gente volta com o Victor Pinto.
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6: Esse é o ponto com o jornalista Victor Pinto.
7: Victor Pinto, bom dia para você. Sextou, meu amigo.
8: Bom dia, sextou para todos. Bom dia, Lorena, bom dia, Karina, bom dia, Adriano Júnior, bom dia, ouvintes da querida e amada rádio Band News FM Salvador.
7: Victor Pinto, deixa Oi. Eu só introduzir aqui o assunto. Ah, essa trilha famosíssima, Ai. Marcante, Rock Balboa, pra falar que o pau Sim, quebrou, hein, ser, Victor Pinto?
8: Não, deve ter gente achando que a gente tá com essa trilha aí, que deve ser a nova trilha do debate,
7: Debate,
8: né?
7: É, não.
8: Aumenta aí mais um pouquinho pra gente ouvir. Mas não, viu?
7: Deus me livre, pelo amor de Deus, não. Victor. Debate não.
8: Não é nova trilha do debate, não, mas é uma música, é uma trilha sonora que já pode ser adotada pela Câmara de Vereadores de Riachão de Jacuípe. Porque dois vereadores de Riachão de Jacuípe, minha gente, protagonizaram uma briga durante uma sessão da Câmara. Após uma discussão, os parlamentares trocaram tapas. O caso aconteceu ontem de manhã e a sessão precisou ser interrompida. No vídeo, que está amplamente divulgado nas redes sociais, inclusive tem no nosso perfil do Instagram, Band News FM Salvador, é possível ver quando João Igor, do União Brasil, e o vereador Joquinha, do PSD, se envolvem na briga e trocam empurrões e agressões. A confusão foi separada rapidamente pelas pessoas que estavam no local. A polícia militar precisou ser chamada para lidar com o caso, mas ninguém foi levado para a delegacia. Em nota, a Câmara de Riachão de Jacuípe afirmou que houve um desentendimento pontual entre os dois vereadores. E ainda reforçou que as medidas cabíveis serão adotadas com o objetivo de preservar o decoro parlamentar, a harmonia institucional e o funcionamento dos trabalhos legislativos. Pois é, alguém quis bancar um de popó, de Rock Balboa, no plenário da Câmara de Vereadores de Riachão de Jacuípe, da querida vizinha da minha gloriosa Conceição do Coité, diga-se de passagem, tenho bons amigos em Riachão de Jacuípe, e os vereadores quiseram transformar a Câmara em um ringue. A conferir.
7: Victor Pinto, Mais uma vez, depoimento de Jacques Wagner na Polícia Federal é desmarcado, né? Qual o motivo aí dentro da operação Compliance Zero?
8: Pois é, a gente estava aguardando esse processo, esse procedimento com o senador Jacques Wagner, ele que tinha marcado para hoje, estava marcado para hoje pela Polícia Federal, um depoimento. Essa oitiva foi desmarcada. É o segundo depoimento cancelado no inquérito da Operação Compliance Zero. O ex-sócio de Daniel Vorcaro, o Guga Lima, também teve o seu depoimento adiado no início da semana. A defesa de Jacques Wagner, Karine Lorena, informou que fez um pedido de adiamento porque ela não teve acesso integralmente aos conteúdos da investigação, segundo a nota da defesa do senador, por questão de problema técnico. E mesmo tendo solicitado os autos há quase um mês. Ainda, conforme os advogados do senador, ele pretende depor, está tranquilo, quer depor, mas isso só vai acontecer após conhecer, abre aspas, após conhecer integralmente o que está sendo investigado para prestar esclarecimentos completos. Então, vamos relembrar. A Operação Compliance Zero, ela apura um suposto esquema bilionário de fraudes financeiras que envolve o Banco Master, que é liderado ali por Daniel Vorcaro, e esse banco foi liquidado pelo Banco Central. Jacques Wagner, ele chegou a ser intimado pela Polícia Federal em 21 de julho para prestar esse depoimento no inquérito. A polícia investiga as possíveis relações entre Daniel Vorcaro, seus aliados e lideranças políticas que poderiam ter favorecido esse esquema que está sendo investigado. E aí nessa relação de Wagner, surge Wagner nessa história por causa de Guga Lima, que tem vivência aqui na Bahia, ex-sócio de Vorcaro, ex-dono do Banco Pleno, e apontado como principal elo entre Wagner e a investigação. Tanto que a Polícia Federal chegou até a ter a constatação de, pelo menos, ter o registro aí de que foram feitas 74 ligações telefônicas entre o Guga Lima e o senador Jacques Wagner. A defesa do senador afirmou que só vai comentar o conteúdo da investigação após ter acesso aos autos. Ou seja, é um assunto que vai ainda, não decantou de vez, é um assunto que

0: qualquer movimentação que ocorra nesse período se sensibiliza no sentido do impacto da campanha. Não tem para onde correr. É um assunto que Wagner vai ter que lidar e se justificar por diversas medidas e diversas entrevistas que ele vai ter ao longo dessa campanha, diga-se de passagem. Mas o adiamento dessa, repetindo a informação para quem chegou agora, o adiamento desse depoimento é em decorrência à falta de acesso integral aos autos do inquérito. A conferir.
1: Em relação ao deputado federal Elmar Nascimento, você viu, Lori? Mais uma troca de declaração.
2: Sim, fez bronzeamento artificial, depois parou de fazer. O que é que aconteceu,
0: ele
2: vai adotar Victor?
0: Um novo jingle, né?
2: Porque ele virou branco, pardo e negro, não é isso?
0: Você sabe que o jingle, eu acho que o jingle que Elmar poderia adotar para a eleição desse ano é aquela música de Jerônimo Santana, né? Eu sou negão. Eu sou negão. Meu coração é a liberdade. Pois é.
2: Tá com a quieta, branco, viu, Victor?
0: Tem que rir pra não chorar, né?
2: Triste demais.
0: Dessa descaração. Porque, assim, se declarou branco, depois virou pardo, e agora se declarou preto, negro. Como assim? Como assim, Brasil? E em meio ao que a gente já debateu tanto sobre isso, principalmente na eleição passada, a eleição de 2022. Pois é, em 2018 foi branco. Em 2022, foi pardo. Agora, consta como preto no registro da candidatura dele na Justiça Eleitoral. O parlamentar, no entanto, disse que o preenchimento foi feito de forma equivocada por sua equipe durante o registro da candidatura. Que já foi protocolado o pedido de retificação para que sua autodeclaração passe a constar como pardo. A equipe informou que a informação registrada não corresponde à autodeclaração do candidato e classificou o caso como uma inconsistência administrativa. A assessoria parlamentar disse que situações semelhantes ocorreram com outros candidatos durante o processo de registro das eleições e que esses erros podem ser corrigidos pelos meios legais. Na nota, que foi divulgada pela equipe do deputado Elmar Nascimento, a equipe alega que o deputado sempre pautou sua trajetória pelo respeito à diversidade e que não houve a intenção de prestar informação incompatível com sua autodeclaração. Porque também, vamos lá, é um erro que pode ser uma conveniência, tá? Aí só partindo desse pressuposto, no campo da suposição. Ah, será que de fato vão ficar olhando ali as autodeclarações? Vamos deixar passar batido? Não estou dizendo que pode ser o próprio deputado ou alguém mal intencionado que pode ter feito isso. Até porque é importante frisar, aqueles que fazem parte da autodeclaração da comunidade negra, que aí se agrega os pardos e os pretos, têm direito a uma cota diferenciada do repasse de verbas, que é uma forma de incentivo das candidaturas negras no Brasil, da mesma forma como existe uma cota específica para a candidatura feminina. Então, por isso que muitos afroconvenientes acabam utilizando desse subterfúgio para ter dinheiro a mais na sua campanha, ter acesso a um fundo eleitoral graúdo, não é verdade? Então, isso acaba provocando essa conveniência, esse erro de conveniência. Aquela história do vou jogar o barro na parede. Se colar, colou. Mas, diante do que aconteceu, principalmente em 2022, com o então candidato naquela situação, a Semi Neto, houve uma discussão ampla sobre o assunto. Há agora, sim, uma discussão social sobre esse tema, no campo da política, no campo dos registros, da autodeclaração. Inclusive, eu já tratei sobre esse assunto aqui no Boa Tarde Bahia com o presidente estadual do PT, o Tássio Brito, que eu tive acesso a deputados que, por mais que constem, e já conversei com eles, inclusive, sobre isso, por mais que constem nas suas certidões de nascimento, eles como pardos, eles não são pardos no sentido da convivência social. Então, eles corrigiram e se autodeclaram brancos, porque a convivência.

0: experiência deles, os traços físicos, a vida social dele, foi uma vida de um branco. E teve gente que corrigiu, inclusive, antes do registro, antes de registrar. Eles estavam tentando não passar por essa saia justa, dessa aulinha do letramento racial, que nessa altura do campeonato a gente não precisa falar mais nada, né? Não precisa falar mais nada. Então, segundo a assessoria do deputado, ele vai corrigir. A conferir.
1: O povo não aprende, né? Que pode definir uma eleição, uma atitude como essa. Agora, que erro, né? Ah, errei aqui, sou branco. Ah, não, peraí, eu sou preto. Ah, não, peraí, eu sou pardo. Errei de novo. Sou indígena. Complicado, hein, Victor Pinto?
0: Pois é.
1: Vamos seguindo, então, né?
2: Operação Faroeste. STJ torna desembargador e filho réus por corrupção passiva.
0: Olha ela aí de novo, a Operação Faroeste aí de novo, olha ela aí de novo. Quando a gente pensa que ela já está ali no campo do sumiço, né, isso que ela aparece. Operação Faroeste acabou de retomar os noticiários, porque nós tivemos ali uma situação que envolve a desembargadora que foi afastada, né, a Sandra Inês Russellelli. Ela... A Corte Especial do STJ recebeu a denúncia e tornou réus a desembargadora aposentada pelo TJ, a Sandra Inês, o seu filho Vasco e o advogado e delator Júlio César Cavalcante. Os três vão responder por corrupção passiva majorada sob acusação de negociação de uma decisão judicial mediante pagamento de vantagem devida. O colegiado acompanhou integralmente o voto do relator, o ministro Benedito Gonçalves. O STJ reconheceu a prescrição do crime de violação de sigilo funcional, mantendo apenas a acusação de corrupção passiva. Segundo o Ministério Público Federal, um advogado ofereceu R$50 mil para obter uma decisão favorável e um recurso do TJ. A negociação teria sido intermediada por meio do filho da desembargadora. A acusação afirma que um dos denunciantes elaborou previamente a minuta da decisão, que depois teria sido assinada pela magistrada. O processo foi separado, permanecendo na Corte Especial apenas as acusações contra o chamado núcleo judicial. O Ministério Público Federal tem sustentado que a denúncia não se baseia apenas em delações, mas também em um laudo pericial, documentos apreendidos, arquivos digitais, depoimentos de servidores e colaboradores, além de elementos obtidos em ação controlada. Então, com o recebimento da denúncia, os inquéritos agora serão transformados em ações penais e os réus vão responder ao processo com garantia do contraditório da ampla defesa, mais um desdobramento aí do que é a Operação Faroeste, do que ainda é a Operação Faroeste, que não termina nunca. A conferir.
1: E hoje, Victor Pinto, logo mais, boa tarde, Bahia. Já não esquenta também, o pré-esquenta, vamos chamar assim, do debate.
2: Pré do pré,
1: não é? Já que o debate é domingo, inclusive os candidatos, os três participantes do debate já confirmados, hoje vão conversar com a equipe da Band Bahia, falar dos preparativos. Claro que não vão entregar todo o ouro, mas dizer como é que estão se preparando para esse debate, que a gente sabe que exige muito desse candidato que já está na agenda de campanha, mas tem que dar uma pausa, ensaiar, hein, Victor? Treinar bastante, porque domingo tem debate.
0: Deixa eu ouvir só um trechinho dessa trilha aí, por favor. Rapaz, essa trilha é bonita, viu? Ave Maria, é bonita demais. Pois é, hoje o Boa Tarde Bahia especial. Nós vamos fazer um Boa Tarde Bahia focado na expectativa nossa, dos bastidores da emissora. Como tá, hein? A loucura que tá essa emissora, hein, Lorena? Hein, Karina? Essa semana a gente nessa expectativa e sobe todo, e tome batuque, instala luz, vai, instala telão, tá o baldo lá com a câmera de um lado, câmera do outro, faz teste de luz. É Carol Rosa ensaiando com o Zuleika Andrade o texto do debate, e tome assessor ligando porque precisa tirar uma dúvida sobre determinada regra. A semana está movimentada. E, claro, repito, Boa Tarde Bahia, 14h, nós vamos trazer um apanhado desses bastidores, vamos conversar principalmente com a nossa diretora de jornalismo, Zuleika Andrade, e com a mediadora do debate, a nossa querida Carol Rosa. E tem uma novidade, viu, Lorena? Augusto Correa Lima já me autorizou a soltar essa novidade na coluna de hoje. Tá?
2: Ó, diga aí.
0: Teremos ao menos 30 emissoras de rádio na Bahia que vão retransmitir o debate.
2: Grande notícia. Grande notícia, hein? A Bahia inteira aí podendo
1: um alcance bem maior, hein, Vitor?
0: E lembra que tem uma peça, Tiririca, quando imitava Ivete Sangalo no, na Record, né? Quando ele fazia o programa, ele falava assim: a Bahia em peso vai acompanhar esse debate. Então, ontem foi feita uma articulação. Acho que esse número vai aumentar até o final da tarde de hoje. Mas pelo menos 30 emissoras de rádio do interior do estado da Bahia vão retransmitir o debate da Band. Então é um pool de emissoras, além da Band, na tela da Band, na TV, além do nosso canal do YouTube Band Bahia Oficial, quem estiver no interior do estado, de alguma forma, vai poder também acompanhar o conteúdo através das emissoras de rádios parceiras.
1: Então, domingo, 8 da noite, debate da Band, mas a partir das 5 horas já estamos aqui no Esquenta, no YouTube da Band Bahia, na sequência às 6, seguimos na rádio e no YouTube, com toda a movimentação, a chegada dos candidatos, inclusive esse ano tem a sala Google mais uma vez, com os principais assuntos do momento. E ainda tem uma outra novidade, Victor, que até eu adiantei aqui no primeiro bloco, vai ter um telão do lado de fora da emissora. Pessoal que vem, aquela caravana toda, vai acompanhar, então a festa vai ter ainda outras nuances para a gente observar também esse ano, né?
0: Primeiro que a rua Mãe Menininha do Gantuá fica intransitável, né? Porque é torcida de um lado e torcida do outro. A Caetano Moura, minha gente, engarrafa. Engarrafa a Caetano Moura praticamente toda, que é a rua aí de acesso aos estúdios da Band. Então é efervescência. Domingo, repetindo, 5 da tarde, YouTube da Band Bahia, 6 horas. A rádio se integra à nossa cobertura do YouTube. 15 para as 8 da noite, nós fazemos o pré-debate já com a televisão também integrada. 8 horas da noite, começa o debate, o pau quebra. E ali, por volta ali de 9h30, 9h45, a gente tem o pós-debate, que é fazendo o balanço do que foi, do que será, aí naquele momento é do que foi, né? O debate entre Ronaldo Mussum, Jerônimo Rodrigues e ACM Neto.
2: Ô, Victor, e o debate também já dá, assim, uma noção, né, de como vai ser a campanha, né, que começa aí no dia 16.
0: Olha, o debate da Band, eu acho que aquele candidato que falta o debate da Band comete um erro crucial. Porque, assim, é o primeiro debate. Então, assim, se ele cometer algum deslize, ele tem uma campanha inteira ainda para poder consertar, tentar amenizar ou consertar esse erro, vamos colocar assim. E como você falou, acaba que os candidatos colocam o tom do que vai ser adotado ao longo da campanha, né? E não é só o debate em si. O debate, por si só, na minha opinião, ele não é um fator único e decisivo do processo eleitoral, mas ele compõe e, na minha opinião, se faz necessário que os candidatos sejam confrontados por seus adversários fora da zona de segurança. Porque, meu amigo, governar o estado como a Bahia, a pressão tem que ter no juízo. A gente tem que entender e saber como é que o candidato, no caso, por exemplo, de Jerônimo, depois de 4 anos governando o estado, de ACM Neto e Ronaldo Mansur, que querem governar o estado, querem destronar Jerônimo para governar o estado pelos próximos 4 anos. Como é que ele se comporta mediante pressão? E confrontar os dados, seja de um lado, seja do outro. Então o debate funciona nesse formato. A Band inovou mais uma vez esse ano, fez a programação para ser um domingo cedo, que a população possa, de fato, acompanhar. Então, domingo, 8 da noite, debate da Band Bahia.
1: Maravilha, Victor. Tô até daqui a pouquinho. Domingo é almocinho rápido com papai, seu Manuel. Depois, ó.
0: Não, minha vai? Filha, vai ficar lá no Coité. Oh, não vem, não.
1: Não vem, não vai, vem ficar não, corrido, vai ficar, né?
0: Coité. É, vou ficar devendo uma ida depois pra poder fazer um almoço especial. Os ossos do ofício, né?
1: Claro, claro. Ele entende.
0: Ah, eu só queria mandar um abraço.
1: Sim.
0: Para o médico, um amigo querido, doutor Fábio Vilas Boas, que ontem inaugurou o Hospital Casa de Retiro São Francisco. Uma obra, assim, fenomenal, ali na região do Horto Florestal, ali numa transição entre Horto e Candial. É, gente, a Casa de Retiro é uma construção belíssima, que estava há 20 anos, quase 20 anos fechada, e houve esse resgate para ser um hospital particular, privado, de cuidados paliativos e cuidados prolongados. É, ontem foi a inauguração oficial desse hospital, o Hospital Casa de Retiro São Francisco, que teve a participação de diversas autoridades, e só saudar Dr. Fábio por essa iniciativa, ele e os demais sócios, por, primeiro, fazer um resgate histórico de um casarão, de uma construção belíssima, que estava abandonado por uma questão até de logística financeira da entidade, e um resgate religioso, porque ali também vai ser um polo religioso da cidade, e mais do que isso, uma promoção na questão da saúde para aqueles que precisam de um acolhimento nos cuidados paliativos e cuidados prolongados. Então, eu só queria só deixar esse registro aqui.
1: Ô, Victor, inclusive, da minha casa, eu consigo ver o retiro, tá todo iluminado.
0: Tá.
1: Tá lindo. Assim, eu vejo distante, ilumina, chama muita atenção, né?
0: Vai ter um espaço, Lore, que inclusive, posteriormente, vai ser aberto tanto a capela, que foi reaberta no último domingo, vai ser em breve reaberta para as missas, para as ações religiosas, e o pátio, todo o bosque que tem ali do hospital, as pessoas também vão poder visitar. Quer um domingo, fazer uma caminhada, tomar um café, mora ali perto e tal, vai poder visitar também.
1: E outra coisa, Victor, que eu fiquei na dúvida, até hoje peguei o Uber, ele veio falando isso. Ah, será que não vai engarrafar ainda mais brotas? O atendimento, o hospital vai ser conveniado ao SUS ou particular?
0: É particular, conveniado com planos de saúde.
1: Ah, não vai ter convênio com o SUS?
0: Não, até onde eu sei não, porque já existe um do SUS, que é o Montserrat, ali que fica perto do Bonfim, já tem um 100% SUS. Esse já seria particular com convênios com planos de saúde.
1: Tá. Victor, pra gente se despedir, Diego fez um comentário aqui, eu vou puxar o dele aqui, a mensagem do nosso ouvinte Diego aqui, ó. É o Mar Nascimento. Diego tá perguntando se o bloco dele é Camaleão.
0: Aí... Camaleão, com certeza. Ele que não perde o brilho de Belmar. Poxa, olha, essa daí é selo Praça Nossa de sacada.
1: Diego sempre tem essa sacada, nosso ouvinte querido. Que
0: perfeita, participa. Perfeita. Não poderia ser chamado de mais Camaleão do que ele, que é um fã de Belmar.
1: Victor Pinto, até mais tarde, querido. Ao som de meu Max pra você, viu?
0: Tchau, tchau.
2: Até, Victor.
3: Adriana gostou também que ele é fã de...
2: É, né?
3: De Bel Marques, né, Adriana?
2: Quem não é, né?
3: Nessa Bahia.
2: Tá, Débora também.
3: Pois é.
2: Já brinquei muito de carnaval.
3: Carnaval sem Bel, né?
2: É.
3: 10 horas e 30 minutos. Tem trânsito, Adriana. Tem trânsito. Vamos ter que cortar Bel Marques. Vamos ter que cortar o meu Max daqui a pouquinho. A gente ouve mais. Vamos saber do trânsito, Thiago Costa.
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6: Tô de volta aí agora de olho na região metropolitana, isso porque a Estrada do Coco em direção à capital tem bastante retenção já a partir do Cagi, segue bem lento até a aproximação em Tinga. Você consegue desviar esse trecho aí pegando a minha dica, vindo de Vilas de Abrantes para Paralela, ao se aproximar do hospital, corte pela Silva de Chaves e siga pela Estrada do Trabalhador. Em direção ao litoral norte tem um pouquinho de retenção no final da Caribé e segue até a estação de metrô Aeroporto. O trecho não é tão longo e não vale desviar, você que tá pela Paralela e segue agora para as praias do litoral, seguir pela rodovia, sua melhor escolha. 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Thiago Costa para a Band News FM.
2: Valeu, Thiago Costa, pelas informações. Agora 10h31, esse horário, a Merino Nobre já está mandando para a gente aqui um prato de bobó de camarão, farofa de dendê, feijão fradinho e caruru. Tá certo isso, Adriano Nobre? Nosso sextou, 10h30 da manhã, só de olhar essa foto, meu apetite fez assim, meu estômago roncou, literalmente. Obrigada, viu, Amerino? Obrigada, mas você me inspirou hoje a comer uma comida com dendê. Vamos para o intervalo, daqui a pouco a gente volta com mais informações no Jornal Band News.
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6: Quando alguém pergunta qual é o maior patrimônio de uma empresa, a resposta quase sempre é a mesma: máquinas, imóveis, tecnologia ou dinheiro em caixa. Mas a reforma tributária mudou essa resposta. Hoje, um dos ativos mais valiosos de uma empresa pode ser a qualidade de sua informação tributária. Parece exagero, mas não é. No novo sistema, uma nota fiscal emitida com erro pode significar perda de créditos tributários, impacto no fluxo de caixa e até perda de competitividade. A informação tributária deixou de ser apenas uma obrigação fiscal e passou a ser um ativo estratégico. As empresas que investirem em tecnologia, processos e qualidade das informações tomarão decisões melhores, reduzirão os riscos e aproveitarão melhor as oportunidades do novo sistema. Na economia digital, dizem que os dados são o novo petróleo. Depois da reforma tributária, eu diria que a informação tributária pode ser um novo caixa das empresas. O imposto muda, a lei muda, mas quem entende o jogo antes, joga melhor. Eu sou Robson Santana e isso foi o Tributos com Ideias.
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11: Agora são 10h36, a Merino Nobre já disse aqui que almoça cedo, porque começa a rodar às 4 horas da manhã. Fica ligadinho na nossa rádio Band News FM, assistindo, ouvindo, na verdade, a nossa programação. Participe também através do 8729-5248. Mande aí a sua bronca, o que, é que você está vivendo no trânsito, se encontrar algum problema no caminho, fala aqui pra gente que a gente vai tentar lhe ajudar. Bom domingo, minha gente, Dia dos Pais, né? Todo mundo aí deve celebrar, quem tem o pai presente ou quem tem o pai do seu filho presente, deve celebrar esse dia tão especial, acolhedor. O tempo vai mudando, a dinâmica das famílias também vai mudando. Pais que antes cuidavam dos filhos passam a precisar de apoio, enquanto os filhos aprendem a equilibrar carinho, autonomia e também novos desafios. Esse é o tema, viu, de uma reportagem especial preparada pela jornalista Verena Veloso, aqui da Rádio Band News FM, para o Dia dos Pais. A sonorização é de Matheus do Carmo. Vamos acompanhar.
12: Música.
0: Vivian Barbosa é jornalista e tem no pai, que aqui vamos chamar de Joaquim, uma das maiores inspirações para a escolha da profissão. Aos 79 anos, ele nunca trabalhou na área, mas sempre foi conhecido pela facilidade de conversar e criar vínculos, característica que marcou a vida da filha. Em 2024, Joaquim recebeu o diagnóstico de uma demência que afeta justamente a comunicação. Antes mesmo da confirmação, Vivian já integrava a comunidade Bengalas, que reúne filhos de pessoas idosas para compartilhar vivências e compreender melhor as múltiplas dimensões do envelhecimento.
9: Desde o início, o que a gente fazia era muito expor as nossas dores e, mais do que isso, aprender com as vivências umas das outras, né? Cada uma no seu estágio, no seu momento. Quando eu me aproximei da rede, meu pai, especificamente, ainda não tinha um diagnóstico, que só veio em dezembro de 2024. E foi fundamental poder dividir experiências com outras famílias, com outras histórias e pesquisar e começar a aprender sobre isso.
0: Joaquim passou a enfrentar dificuldades para se expressar, mas preserva hábitos como correr 5 quilômetros por dia. Vivian e os irmãos dividem as responsabilidades para preservar a autonomia do pai e evitar sobrecarregar a mãe, que também é idosa. Para a jornalista, acompanhar essa fase fortaleceu ainda mais o vínculo com quem sempre cuidou dela.
9: Toda essa situação, sem dúvida alguma, trouxe para mim a noção de que aprender a cuidar não começa quando alguém perde a autonomia. Cuidar começa quando a gente escolhe caminhar ao lado da pessoa, respeitar o tempo dela, a história dela, a dignidade. E no caso do meu pai, a maior mudança pra gente, pra mim em especial, foi aprender que a comunicação ia mudar, mas o vínculo ele precisava se expandir.
0: Lembra da comunidade Bengalas, da qual Vivian faz parte? A rede de apoio foi criada em 2023 pela psicóloga Marta Luzbel, inspirada na própria vivência com o pai, atualmente com 83 anos, que passou por um comprometimento neurológico. Marta aprofundou os estudos sobre os desafios enfrentados por filhos que cuidam dos pais e sobre a importância de preservar a individualidade de quem envelhece e de quem cuida.
12: Nos meus estudos, eu cheguei à informação sobre a falada geração sanduíche, né, que são as mulheres, pois o cuidado recai prioritariamente sobre as mulheres, exprimidas no cuidar, né, no cuidar de duas gerações, a que antecede, a que sucede, mas eu diria que cuidar também de casa, muitas vezes de um relacionamento, do trabalho, e acaba que a gente muitas vezes fica sobrecarregada, fica perdida. E aí, dessa conversa com amigas, e da forma que eu estava conduzindo, elas sugeriram, por que você não faz um trabalho com isso?
0: Marta ressalta que, apesar da dedicação que observa na comunidade, é essencial olhar para cada realidade de forma madura e sem julgamentos.
12: Trabalhar para que as pessoas consigam perceber que esses idosos, eles já viveram suas vidas, eles fizeram as suas escolhas, que a gente, dentro de um mínimo de compaixão ou do que exige o estatuto, a depender da história de cada um, ou por amor, a gente pode e deve dar o nosso melhor dentro de uma atenção, de uma assistência possível. Não julgamento é importante, cada um sabe de si, sabe da sua história, né? Mas no geral, na comunidade Bengalas, eu vejo uma dedicação muito bonita aos pais.
0: As experiências de Vivian e Marta se conectam com a família da administradora Daniela Soares. O pai dela, hoje com 84 anos, sofreu um acidente vascular cerebral em 2013 e desde então passou a precisar de mais suporte no dia a dia, recebido da esposa, de Daniela e dos demais filhos. Recentemente, seu Jaldo ganhou mais um parceiro nessa rede de afeto.
13: No início era muito comigo, mas a gente foi, nesses 13 anos, desenvolvendo uma outra dinâmica. Eu tenho mais dois irmãos que hoje em dia ajudam de forma muito igual. E hoje em dia meu filho também está morando com ele. Tem pouco tempo, mas está também. Então termina que eu tenho uma rede de apoio de dois irmãos e honesta.
0: Daniela compartilha os ensinamentos que carrega do pai desde a infância.
13: Sempre foi uma pessoa muito correta, foi dono de várias empresas, então sempre foi uma pessoa que teve um caráter muito forte, assim, de não se colocar em situações que a gente sabia que não estava certo, que eu acho que é o mais importante, assim, que ele deixa pra gente e vem deixando. E segundo, assim, a resiliência. Ele teve AVC, mas ele continua rindo, continua querendo sair, continua se divertindo, continua com a gente. Da forma dele, ele continua se comunicando, participando. E o aprendizado, eu acho que primeiro é que a gente não tem um controle de nada. E segundo, que a gente precisa respeitar o tempo de um idoso.
0: Carla Ottoni trabalha com projetos sociais voltados à inclusão produtiva de pessoas em situação de vulnerabilidade. O pai dela, também com 84 anos, tem diagnóstico de Alzheimer. No dia a dia, Carla toma decisões práticas com o apoio da filha, mas conta com a retaguarda dos irmãos, que moram fora da Bahia. Ela divide as reflexões que esse processo despertou.
14: Nós buscamos entrar num equilíbrio entre os afazeres, o cuidado e também as responsabilidades financeiras, que são muitas. Por outro lado, eu vejo também que esse cuidado, ele abre uma janela, né, de relacionamento no sistema familiar muito importante, porque é uma oportunidade de se buscar evoluir e resolver ali as questões em prol de um cuidado maior de uma pessoa que está precisando. Então, assim, tudo isso ensina muito.
0: O escritor Alessandro Piton também vive diariamente os desafios e os aprendizados dessa fase da vida. O pai dele já não está entre nós. Hoje, Alessandro, que tem duas filhas, dedica parte da rotina à mãe, de 82 anos. Ele fala sobre como essa experiência transformou o olhar para a paternidade.
15: Eu penso que ser pai é atender com acolhimento e solidariedade às necessidades dos filhos. É ser um educador eficaz, paciente, compreensivo, é ser um amigo, é estar atento às suas próprias atitudes e palavras, porque nossas atitudes servirão como exemplo maior para nossos filhos e, acima de tudo, amá-los verdadeiramente. Cuidar dos próprios pais, por outro lado, quando eles já estão idosos, a preocupação não é mais com a sua formação, cabendo a nós cuidar e amar com paciência e gratidão.
0: Feliz Dia dos Pais.
16: Feliz Dia dos Pais.
11: Feliz Dia dos Pais, né?
16: Domingo. Um beijo pra todos os papais. Mandar um beijo pro meu, Álvaro. Segunda-feira é aniversário dele também. Então, comemoração dupla.
11: Eu vou mandar um beijo pro pai do meu filho, porque meu pai não tá aqui presente mais entre nós, mas vou mandar um beijo pro pai do meu filho, que é um paizão.
16: 10h45, cadê o torcedor do Vitória?
11: Cadê
16: ainda aguardando? Janaína chegou.
17: Futebol.
16: Pronto, ela já tá aqui. Bom dia, Janaína.
18: Bom dia pra você, Maria Lorena Alves, pra Karina Araújo, pra Adriano Júnior e pra todo mundo que tá sentindo Jair Ventura como um pai no dia de hoje.
11: Bom dia, você tá de batom vermelho.
18: Não.
11: Coincidência, né?
18: Coincidência mesmo. Eu sou obrigada, Maria Lorena me obriga pra ir pro Bora Nordeste. Ela fala, tem que passar batom vermelho, aí eu posso.
11: Tô brincando.
18: Mas é isso, né? Sentimento de felicidade para quem
11: claro.
18: É rubro-negro. Eu acho que foi um placar muito maior do que se esperava. Eu acho que o torcedor não titubeou em acreditar no Vitória, né? Mas eu acho que o enredo foi muito mais favorável, muito mais surpreendente. Surpreendeu a mim, não vou dizer que não. Né? Eu esperava ali, ainda falei ontem, falei uns 2-0, vai pro pênalti.
11: A gente apostou no
18: 2-0,
11: né?
18: Nós três, né, apostamos nisso. Eu não esperava que o Atlético Paranaense, porque no primeiro jogo eu vim aqui retada e eu falei, pense no jogo que deu tudo errado. Foi esse, o primeiro, né? E nesse, pensa no jogo que deu tudo certo. realmente, o Vitória...
16: É o futebol, é demais,
18: é o futebol, né? E eu acho que o Vitória, ele faz o básico para conseguir uma virada, que é marcar nos minutos iniciais. Quando você faz isso, você consegue elevar sua confiança. O placar ali, com 10 minutos de jogo, agora só ficava faltando um golzinho para a história se igualar. E ainda tem o fato de o adversário falar, não é possível. Tô perdendo assim, já causa um nervosismo na partida, já inverte o lado da coisa. A obrigação ali do Vitória já começa a ficar dividida pro Atlético Paranaense. Então eu acho que aquele gol, como ele sai de uma braga, como a gente costuma falar, né, Adri, no futebol, do goleiro Santos, né? Então ele acaba ali se embananando, o René aproveita a oportunidade, marca o primeiro, já dá uma rebaixada assim no fator... No ego do colega que tava ali, né, pronto pra poder continuar. E aí, depois desse primeiro gol do Vitória, não foi uma coisa avassaladora não, viu? Foi um joguinho meieiro pra quem tava vendo. O Atlético Paranaense errava muito, o Vitória errava muito também, em relação aos passes, às definições. Você ficava ali, oh meu Deus, o que é que vai acontecer agora? O Atlético Paranaense, do nada, fazia um contra-ataquezinho, você falava, eita, é agora, vai empatar, vai ter alguma coisa, vai dar um tempero nesse jogo, tava desesperado assistindo. Não aconteceu nada, até os minutos finais do primeiro tempo, quando o Eric... consegue marcar o segundo gol, e aí o Vitória vai já pro vestiário, sabendo que os pênaltis até então estão garantidos. E aí eu pensei, será que agora a postura, quando voltar, vai ser recuar, vai ser se fechar, vai ser já conquistamos aí o empate no valor agregado e vamos ficar por isso mesmo? Brincou eu, quem pensou isso tava ali totalmente iludida, né? Jair Ventura fez suas modificações, o Eric marcou uma vez, o René marcou mais uma, e ainda teve o Marinho fazendo gol, né? Teve um ouvinte daqui na semana passada, quando a gente conversou, mesmo. O Alfredo, ele falou, e cadê Marinho? Cadê Marinho?
16: Foi.
18: E eu falei assim, ó...
16: Aí, onde é que tá Marinho?
18: Onde é que tá Marinho? Eu falei assim, eu lembro que eu falei assim, ele ainda, quando ele entrou em campo, ele ainda não tinha mostrado pra que veio, né? Ainda não tinha desequilibrado ou ajudado a equipe, assim, de forma... Então, porque o gol é a maior forma que você tem de ajudar a equipe quando você joga ali no setor ofensivo da coisa. Então, quando ele entra e ainda uma assistência de Fábio, que é apelidado de menino maluquinho, então tudo realmente estava se encaminhando para que o Vitória fosse muito bem na noite de ontem. Eu acho que é fruto de uma escolha, de uma escalação mais ofensiva. Enfim, tudo foi muito bom. E aí, claro, Jair Ventura, na coletiva de imprensa... Garoto
11: tava
18: maroto.
11: Todo diferente,
18: não,
11: né?
18: Tava maroto. Ele tava maroto ontem, né? De noite. E aí, desabafou um pouquinho sobre as críticas que ele vinha recebendo. Bora ouvir.
19: Tô feliz não, o aviso do treinador ele fica aliviado, porque daqui a pouco já tem o Flamengo agora. E se eu perder, já é covarde, é tranqueiro, burro, idiota, já é tudo de novo. E tá tudo certo. E a gente vai vendo. Então tem que ganhar mais pra eu ficar mais tempo sentado aqui. Graças a Deus aqui eu tô conseguindo vencer mais. Não adianta eu vir aqui toda hora falar que joga bem e perder, né? Que a gente vai ser crucificado. Hoje eu tô feliz não, tô aliviado porque a gente conseguiu vencer, uma classificação importante pro clube, financeiramente muito importante pro clube. E estar entre os outros melhores também é muito bom, né? A gente vencendo o terceiro colocado e o segundo colocado, como foi o Flamengo.
18: Ele também falou sobre a confiança no elenco, né? E falou justamente que com essa evolução dos jogadores que estavam mal e ontem retomaram seu bom futebol, exemplo de Baralhas, a exemplo de Eric, que também fez gol, ficaram exauridos ali em campo, mas para ele era uma questão de tempo para o bom futebol voltar a aparecer.
19: A gente é muito forte internamente e as coisas que a gente leva as coisas de dentro para fora, o de fora para dentro, nós somos blindados e a gente sabia que o momento de René teve uma bola cara a cara, o momento de Tárzia teve uma bola cara a cara contra o Remo, não ia perdurar o campeonato todo. E quando você volta, René, o artilheiro da Copa do Brasil momentaneamente, você volta o nosso Beirada, que é mais participativo em gols, voltar a fazer gol, a gente volta a vencer.
18: E tá aí o Vitória, depois de 14 anos, entre os 8 melhores da Copa do Brasil, novamente. O próximo adversário vai ser definido na terça-feira, no Rio de Janeiro, sede da CBF, às 11 horas da manhã. Porque vem aí mais um adversário de peso, a gente sabe. E aí, Jair Ventura tá falando justamente isso sobre... Ai, meu Deus, eu vou ser criticado, enfim, agora não dá tempo de mais nada, porque... Campeonato Brasileiro já era o final de semana. Então, curti aí essa classificação. Um diazinho só, porque domingo, Dia dos Pais, já vai ter jogo e é contra o Flamengo fora de casa. E aí a gente volta pra cena do Vitória, que é justamente essa de não conseguir ir bem como visitante. Bora ver se o barradão de ontem, se a classificação do jeito que foi, vai trazer essa motivação, vai ser a virada de chave pro Vitória no Campeonato Brasileiro também, viu, gente?
11: E sem falar que saiu um pouquinho mais rico, né, dessa partida.
18: Pouquinho 4 milhões e você aí.
16: A Karina tem isso na conta.
11: É. Meu Deus! Nem nas minhas encarnações passadas.
18: Minha patamar
11: juntando com essa.
16: Ela tem na conta, então, pra ela.
18: Ai, gente, é isso então.
11: Lore, eu abençoo as suas palavras.
16: Amém. Vamos lá, tem rodada no fim de semana.
18: Tem
16: rapidinho.
18: Rodada, é isso. A gente já adiantou aí que o jogo do Vitória contra o Flamengo vai ser às 7h30, mas antes, mais cedo, às 4 da tarde, tem o Bahia enfrentando o Vasco aqui na Arena Fonte Nova. Então, partida aí para o Rogério Ceni também, depois de 11 dias, né, de folga, de descanso, conseguir montar o elenco aí que vai ser favorável também para conseguir arrancar esses 3 pontinhos que ainda não vieram depois dessa pós-copa, né? Foram 3 empates, o Bahia precisa disso, mas eu acho que ontem o que tomou conta do noticiário foi a informação de Everton Ribeiro, né? A gente viu aí que a gente vinha conversando sobre como ele não estava conseguindo demonstrar toda a sua qualidade, todo o seu futebol, e que virava e mexia nos jogos, ele colocava a mão na coluna, que foi aonde ele teve esse problema. Então, o Bahia informou que durante os meses de junho e julho tentou fazer com ele um tratamento ali mais conservador, né, e não deu certo, ele não conseguiu, não evoluiu, e por isso ele foi submetido no dia 5, mais conhecido como quanto? Quarta-feira, ele Anteontem. Foi submetido aí a um processo cirúrgico na região da lombar, e por isso não vai participar aí desses próximos jogos, mas na semana que vem ele já volta para o CT para fazer o processo de recuperação. Não foi informado qual a previsão de retorno, o Bahia ele não faz isso, nem de qual era o grau, enfim, mas é uma cirurgia na coluna que pode levar muito tempo ou não, né? Tem um tempo médio aí, mas a gente sabe que em agosto ele não deve mais participar de nenhum dos 3 jogos que o Bahia tem ainda aí, além do Vasco.
11: Parafraseando Victor Pinto.
16: A conferir. Juvenal de Brotas diz que vai tomar 4 doses de uísque Ballantines pra comemorar.
18: Eita!
16: Hoje.
18: Ele pode, ele merece. Vá.
16: Até furacão vira brisa quando cai no barraquistão. E hoje todas as assistências técnicas de secador estarão fechadas para consumo aquático. Diz que Jana, ontem Viveiros morreu com a marcação de Kaká.
18: Pois é, jogou muito. Jogou o Kaique também, foi bem, precisou sair. Mas enfim, a Freda poderia continuar aqui falando, mas o Maria Lorena mandou eu levantar. Tchau.
16: O Janaína Moradilo tem mais, gente. O Janaína em dose tripla aqui na rádio, né? A partir das 5 da tarde, todos os detalhes. Torcedor do Vitória segue aí falando com certeza disso. Beijo, Jana.
18: Beijo,
11: um beijinho, tchau, Jana. Tchau.
16: 10h55, a gente vai para um intervalo rapidinho, já voltamos.
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2: Chegou a hora da gente conferir o quadro História e Arte com o nosso querido professor Ricardo Carvalho, que a partir de hoje traz para a gente assuntos da Europa. Ele que está em viagem na Europa vai trazer fatos curiosos aí da nossa história e a gente confere a partir de agora.
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4: Imagine morar numa casa com mais de 2.300 cômodos, cerca de 700 quartos e mais de 2.000 janelas em um jardim tão grande que ocupa quase 800 hectares. Parece exagero, mas não é, pois essa casa existe e eu estou justamente diante dela, o espetacular Palácio de Versalhes, na França. Curiosamente, tudo começou de uma forma bem modesta. No século XVII, havia aqui apenas um pequeno pavilhão de caça, usado pelo rei Luís XIII. Mas seu filho, Luís XIV, resolveu transformar o lugar no maior símbolo do poder da monarquia francesa. Nascia o palácio que se tornaria o mais famoso do mundo. Luís XIV ficou conhecido como o Rei Sol, e não era por acaso. Ele acreditava que, assim como todos os planetas giram em torno do Sol, toda a França deveria girar em torno dele. E Versalhes foi construído exatamente para transmitir essa mensagem. Cada salão, cada jardim, cada fonte, cada detalhe tinha a função de impressionar visitantes e lembrar quem mandava no reino. E aqui vai uma curiosidade que sempre surpreende todo mundo. Apesar de todo esse luxo, o palácio praticamente não tinha sanitários, não tinha banheiros, como imaginamos hoje, pelo menos, né? A higiene da época era bem diferente, muitas necessidades eram feitas em recipientes portáteis ou em locais improvisados, escondidos atrás das cortinas, que, aliás, faziam papel de papel, entende? Cortina, papel higiênico. Imagine um palácio magnífico, mas com um problema sério de odor. Daí a necessidade francesa de tanto perfume, será? Outro detalhe fascinante é a famosa Galeria dos Espelhos. São 357 espelhos refletindo a luz que entra pelas janelas, voltadas para os jardins. Hoje isso pode parecer comum, mas naquela época fabricar espelhos era extremamente caro. Exibir tantos em um único salão era uma demonstração de riqueza quase inacreditável. Mas Versalhes também testemunhou momentos decisivos da história. Em 1789, durante a Revolução Francesa, uma multidão marchou até aqui e obrigou a família real a voltar para Paris. Era o começo do fim da monarquia absoluta. E muitos anos depois, em 1919, foi justamente nesse palácio onde foi assinado o Tratado de Versalhes, encerrando oficialmente a Primeira Guerra Mundial. Hoje, milhões de visitantes passam por esses salões todos os anos. Caminhar por Versalhes é muito mais do que visitar um palácio. É passear por um cenário onde arte, política, arquitetura e história se encontram em cada corredor. Eu sou Ricardo Carvalho e essa é a nossa coluna História e Arte. Até a próxima.
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2: Até, professor, ele que está na Europa, inclusive. Delícia. Você acompanha o conteúdo também em vídeo, viu? No nosso Instagram, Band News FM Salvador. 11 em ponto, mas antes você confere as dicas da nossa agenda cultural com Luana Leal. Segunda-feira voltamos com o Jornal Band News, mas domingo estaremos todos e todas aqui, Kari.
5: Beijo para você. Até beijo para você também, até domingo. Tchau, tchau, Adriano Júnior.
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7: Hora de girar a agenda cultural da Band News FM para você se programar. Tem música, teatro e muitos eventos movimentando Salvador nos próximos dias. Confira as atrações. Para quem curte manifestações populares, o Museu de Arte Moderna da Bahia é palco do Rede Capoeira, um evento gratuito que segue durante esta sexta e o sábado com vivências, oficinas e apresentações musicais. Também a partir dessa sexta, a cidade recebe o 6º Festival IAIS, que celebra a arte de mulheres negras com peças, dança e encontros em vários espaços. As atividades formativas são gratuitas e os espetáculos têm ingressos de até R$20 no Simpla. Na concha acústica do TCA, Gregório do Vivier mistura poesia e humor para refletir sobre a nossa língua na peça O Céu da Língua, em cartaz sexta e sábado às 7 da noite. As entradas variam de R$80 a R$160 no Simpla e na bilheteria local. No Teatro Sesc Casa do Comércio, a dica é a premiada montagem Vermelho Melodrama, que entra em cartaz na sexta e no sábado às 8 da noite. Os ingressos custam R$15 a meia e R$30 a inteira à venda no Simpla.
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7: No sábado, a Sofrência toma conta do Et Salvador com a festa Sem Tirar de Dentro, comandada por Clecinha, Unha Pintada, Silvano Salles e convidados. As entradas variam entre R$80 e R$540 no site Ticketmaster.
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7: Ainda no sábado, a Arena Caminho das Árvores recebe a 5ª edição da festa Venha de Branco, com shows de Timbalada, Tony Salles, Escandurras e Uel, a partir de 1 da tarde. Os ingressos custam a partir de R$80 nos sites Meu Bilhete e Pida. Para quem curte samba, o cantor Digo se apresenta na Casa Pia neste sábado às 4 da tarde e os ingressos estão a partir de R$80 no site Bilheteria Digital. No domingo, pela manhã, a Orquestra Sinfônica da Bahia faz uma homenagem ao Dia dos Pais com a soprano Lorena Pires no Concerto da Osba, às 11 da manhã. A apresentação é gratuita e por ordem de chegada. Ainda no domingo, o ator João Guizandi leva ao Teatro SESI Rio Vermelho a comédia Foi Por Esse Amor, uma ótima pedida de presente para a família. Os ingressos estão disponíveis no Simpla. Eu sou Luana Leal e essa foi a agenda da Band News FM. Aproveite o fim de semana e até sexta que vem.
8: Fica aqui a preocupação, mas que o risco é menor. E casos de Araçatuba, Araraquara, Barretos, Franca, Presidente Prudente, Ribeirão Preto e São José do Rio Preto.
9: E a população gaúcha contabiliza os estragos depois da passagem de um tornado pelo estado e também com esses temporais, resultado desse ciclone bomba avançando da divisa ali com o Uruguai. Nós vamos até Porto Alegre agora com as informações do Gilberto Echauri.
10: Cerca de 100 municípios gaúchos reportaram algum tipo de dano à Defesa Civil Estadual por conta dos temporais registrados nesta quinta-feira. Ainda há 335 mil residências sem luz em todo o estado. Um homem morreu quando foi atingido por uma árvore enquanto pilotava uma moto na RS-124 em Montenegro, na Grande Porto Alegre. Em Pedro Osório, no sul do estado, houve um tornado que destelhou diversas residências e provocou o desabamento de um prédio, mas não houve registro de feridos. As aulas foram canceladas no município e também em Pelotas, onde o muro da área externa de uma das laterais do presídio regional desabou. Também não houve feridos nem fuga de detentos. As rajadas de vento chegaram a 125 km por hora em General Câmara e 120 km por hora em Porto Alegre, onde diversos estragos seguem sendo contabilizados hoje também por conta da queda de árvores. Neste momento não chove mais no Rio Grande do Sul, mas segue válido o alerta para vendaval ao longo de toda a sexta-feira.
8: E claro que a gente vai seguir acompanhando, né, na nossa programação, essa movimentação toda aí no céu desses ventos que estão subindo aqui em direção a São Paulo, Rio de Janeiro, Espírito Santo, mas com menos força do que lá no Rio Grande do Sul. Agora a gente fala sobre outros tempos meio desarranjados ali em Brasília. Tem crise entre a Polícia Federal e o STF. Afonso Marangoni está acompanhando o clima por ali. Fala, Marangoni, bom dia.
11: Pois é, exatamente, Carol. Mais especificamente, né, entre o ministro André Mendonça e a cúpula ali da Polícia Federal. Inclusive, Renan, bom dia para você também. Teve um encontro ontem entre o advogado-geral da União, Jorge Messias, que intermediou, na verdade, né, uma conversa entre André Mendonça, ministro do Supremo, e o Wellington César Lima e Silva, que é ministro da Justiça e Segurança Pública. Lembrando, né, que o Ministério da Justiça, ele comanda, né, a Polícia Federal, pelo menos administrativamente, a PF está sob o guarda-chuva do Ministério da Justiça, por isso, então, que esse encontro foi ainda mais importante. Olha, os policiais federais que comandam as superintendências por todo o país divulgaram uma nota expressando confiança no trabalho que vem sendo conduzido pela PF, registrando a importância da autonomia, né, da polícia para fazer investigações e também saindo em defesa do trabalho de Andrei Rodrigues. E Andrei Rodrigues está no centro desta indisposição toda, porque ele já tem avaliações, né, de que ele estaria tendo acesso a informações de inquéritos e que essas informações acabaram uma ou outra vazando. Então existiria um desconforto, né, entre Mendonça e justamente o Andrei Rodrigues. Teve uma decisão do ministro André Mendonça que foi considerada uma interferência, né, nos trabalhos da PF, que foi pedir para que a PF avise com antecedência se tiver alguma mudança nos investigadores sobre o caso do INSS. Mas a PF entende que é uma questão estritamente interna da corporação entender se um delegado ou outro deve ser remanejado. O Mendonça não gostou nada disso, por isso então fez esse pedido. Sabe o que também o Mendonça determinou? Que informações de inquéritos não podem ser repassadas para os superiores hierárquicos dentro da PF, aí atingindo diretamente o Andrei Rodrigues. Mas os delegados entendem que não, que o diretor da corporação ou superiores hierárquicos precisam e podem ter acesso a alguma informação que sejam mais sensíveis e necessárias. Então, quer dizer, são vários pontos ali de atritos e de discordâncias. Tem também, por exemplo, a questão de inquéritos sobre o Lulinha, filho do presidente Lula, que acabaram desmembrados e saindo um deles da relatoria do André Mendonça. Isso também gerou um desconforto, ou seja, eu estou contando aqui uma série de episódios, né, em que a relação de André Mendonça e da Polícia Federal não anda das melhores. E isso tem se tornado cada vez mais público, a ponto agora desta nota, né, das superintendências da corporação em defesa, então, de Andrei Rodrigues. A gente vai acompanhar para ver os desdobramentos disso, porque o André Mendonça, nós sabemos, é relator de casos importantes do Supremo Tribunal Federal, e aí o que ele tem se queixado é que alguns casos avançam mais rápido por parte da Polícia Federal e outros não avançam na velocidade que o ministro entende que seria ideal. Vamos ver como é que vai ser isso. O fato é que um precisa do outro, né? A PF precisa das autorizações do Mendonça para seguir as diligências. Mendonça também precisa dessas conclusões todas para encaminhar esses inquéritos. Ele relata temas muito sensíveis e importantes, como o do Banco Master, do INSS e também, né, envolvendo aí o filho do presidente Lula. Então, é uma situação que gera este mal-estar, esse desentendimento. Aí tem vários bombeiros entrando em cena para tentar, então, diminuir um pouco essa situação enfim, conflito realmente que existe. E esses nomes têm o destaque aí do Jorge Messias, que é o advogado-geral da União, que participou desse encontro entre o Wellington César Lima Silva e também Andrei Rodrigues. Enfim, uma situação imbricada. Acho que tentei esclarecer aqui dentro do possível, que não é apenas um ponto, mas vários pontos que PF e André Mendonça têm entrado aí em rota de colisão.
9: Afonso Marangoni, fazendo um excelente resumo aí pra gente direto de Brasília. Obrigado, Marangoni, bom trabalho pra você por aí. A gente continua na Capital Federal, agora falando de outro assunto. O governo vai pedir a suspensão de uma plataforma de envio de mensagens pela internet. Destaque chegando nesse momento com Rafael Procópio.
12: A Advocacia-Geral da União deve entrar na Justiça contra a plataforma Discord, pedindo a suspensão do serviço no Brasil e a devida responsabilização. Nesta quinta-feira, o advogado-geral da União, Jorge Messias, fez o anúncio da intenção do Poder Executivo nesta ofensiva contra a plataforma. A ideia é reunir diferentes informações sobre a atuação da plataforma que embasem o pedido que será apresentado à Justiça. O Discord, um aplicativo que permite o envio de mensagens em textos e áudios, além de lives de forma individual, ou em grupo, está no centro de diversas investigações criminais envolvendo riscos a crianças, adolescentes e animais dos mais diversos tipos. A primeira-dama Janja da Silva chegou a falar durante essa semana que a plataforma deveria ser derrubada imediatamente no Brasil após o caso de uma criança de 13 anos que se mutilou em uma transmissão na plataforma por influência de outros.
8: Olha, tem operações em andamento no Nordeste contra a exploração sexual de crianças e adolescentes. O destaque é de Moisés Mororó.
13: A Polícia Federal realiza nesta sexta-feira 5 operações simultâneas no Ceará para combater crimes de armazenamento, aquisição e compartilhamento de material de abuso sexual infanto-juvenil pela internet. As ações ocorreram em Fortaleza, Orós, Beberibe e Nova Russas, com cumprimento de 5 mandados de busca e apreensão. Em Fortaleza, até o momento, um investigado foi preso em flagrante após policiais encontrarem material ilícito armazenado em seus equipamentos eletrônicos.
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0: Duas técnicas de enfermagem denunciam casos de estupro em dois hospitais da rede estadual de saúde no Recife. Segundo a defesa das vítimas, as ocorrências teriam sido praticadas por dois servidores, também técnicos de enfermagem, em áreas de repouso destinadas aos funcionários. Um dos casos aconteceu no Hospital da Restauração e o outro no Hospital Getúlio Vargas. No caso do Hospital da Restauração, a denúncia é de 2024 e o servidor investigado foi condenado em segunda instância em julho deste ano pelo crime de estupro. Já no Hospital Getúlio Vargas, a ocorrência teria acontecido em março deste ano. A vítima estava em uma área de repouso quando teria sido surpreendida pelo servidor. Segundo a defesa, outras quatro mulheres procuraram o advogado relatando situações semelhantes, mas ainda não formalizaram as denúncias. A Secretaria Estadual de Saúde informou que os dois servidores foram afastados preventivamente e que processos administrativos disciplinares foram instaurados.
1: E tem novidade sobre o FIES lá da Bahia, informa a Janaína Moradilo.
2: Começam hoje as convocações da lista de espera do FIES. As chamadas seguem até 24 de setembro e são destinadas aos candidatos não selecionados na primeira etapa. Ao todo, foram oferecidas mais de 75 mil vagas em instituições privadas de ensino superior de todo o país. Metade delas foi destinada ao FIES Social, voltado para estudantes inscritos no Cadastro Único e com renda familiar de até meio salário mínimo por pessoa. Em todo o país, o FIES registrou mais de 127 mil candidatos inscritos no processo seletivo do segundo semestre. Na Bahia, foram 14.500 inscrições.
3: Setor privado poderá explorar petróleo em novas áreas do norte do país. Destaque de Jordânia Gama.
4: A Agência Nacional do Petróleo, Gás Natural e Biocombustíveis, ANP, abre licitação para exploração de petróleo e gás na bacia do Tacutu, em Roraima. A medida permite que empresas interessadas disputem o direito de realizar pesquisas e perfurações na região sob fiscalização da agência. As manifestações de interesse podem ser apresentadas até 31 de agosto. A abertura das propostas está prevista para 7 de outubro. A bacia do Tacutu integra o sexto ciclo da oferta permanente de concessão, modelo que disponibiliza áreas conforme a demanda do mercado. O edital também inclui outras 8 bacias em diferentes regiões do país, entre elas as bacias de Campos e Santos.
1: A Espanha pode proibir a entrada de italianos no país. A suspensão do acordo de livre circulação entre os dois seria uma represália à decisão do governo italiano, que nos últimos dias adotou uma série de medidas de controle nas fronteiras. A Itália teme uma entrada em massa de marroquinos no país, após milhares de imigrantes ingressarem na cidade de Ceuta, um território espanhol que fica lá no norte da África. A Espanha diz que medidas são injustas, contrárias aos interesses da União Europeia e discriminatórias, e deu prazo até domingo para que os italianos retirem as restrições.
3: Ouça só essa história. Um prefeito é preso na Grécia, suspeito de ser o responsável por um incêndio florestal que devastou mais de 11 mil hectares na semana passada. A investigação indica que o fogo começou com uma faísca em cabos elétricos administrados por uma empresa privada, numa cidade que fica a 85 quilômetros da capital, Atenas. Moradores usaram as redes sociais para dizer que os cabos estavam ligados a um parque eólico instalado na região há uma década e que muitos já tinham recorrido à justiça contra essa obra.
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6: A tarde desta sexta-feira será marcada por contraste entre as diferentes regiões do país. No sul, o destaque passa a ser a chegada da massa de ar polar, que provoca queda rápida nas temperaturas, principalmente no estado do Rio Grande do Sul. A chuva diminui também no estado, mas ainda continua sobre Santa Catarina e Paraná, onde ainda há risco de temporais isolados, com raios, chuvas fortes e os ventos continuam intensos na região. No sudeste, a frente fria avança sobre São Paulo, favorecendo pancadas de chuvas, principalmente no sul e no leste paulista. Além da chuva, o vento continua ganhando força em áreas do estado, enquanto no Rio de Janeiro permanece com calor, mas sob influência de ventos intensos que podem se aproximar dos 90 km por hora. No restante do país, o destaque continua sendo tempo seco. A umidade relativa do ar permanece baixa em Mato Grosso, Goiás, Distrito Federal, Tocantins e Oeste da Bahia e também em parte de Minas Gerais, com índices variando entre 20% e 30%. Nessas áreas, a recomendação

0: a reforçar a hidratação, evitar exercícios físicos nas horas mais quentes do dia e redobrar a atenção com queimadas. Aline Araújo, da Clima Tempo.
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0: 11:17. Muito bom dia, ouvintes. Eu sou Luana Leal e neste momento você acompanha o noticiário local da Band News FM Salvador. Vamos conferir como é que está o trânsito aqui na capital?
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0: Na Avenida Caribé, o trânsito está bastante amarrado no sentido aeroporto. O fluxo de veículos segue pesado e arrastado na saída em direção ao terminal. Já na Avenida Jequitaia, o bicho está pegando no sentido Paripe, viu? A retenção é forte na saída do comércio, exigindo paciência de quem segue rumo ao subúrbio. 11:18.
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1: Onze horas e 19 minutos, retornamos com o noticiário local. Um homem de 30 anos é preso em flagrante no município de Tororó, no sul da Bahia, acusado de latrocínio, roubo seguido de morte contra Denirival Domingos dos Santos, de 56 anos. O crime aconteceu na manhã de ontem, no bairro Banco da Vitória, em Ilhéus, onde a vítima foi morta com golpes de faca dentro de uma casa. O suspeito foi localizado por policiais militares em uma unidade de saúde no centro de Tororó. Com ele, os agentes encontraram o celular e 2 cartões de crédito da vítima. O homem foi levado para a delegacia de Tororó, onde foi preso em flagrante e permanece custodiado à disposição do Poder Judiciário. E Salvador e a região metropolitana recebem uma nova etapa da Operação Ressonância, realizada pelas forças de segurança. A ação de quinta teve como objetivo localizar veículos furtados, roubados, clonados ou adulterados, identificar os verdadeiros proprietários e devolver os bens recuperados. Nesta semana, também foram realizadas inspeções no pátio da Avenida Orlando Gomes, em Salvador, e no pátio de Simões Filho, quando, ao todo, foram fiscalizados mais de 500 veículos, onde 36 apresentaram indícios de adulteração ou restrições. A operação reúne equipes da Polícia Civil, Polícia Militar, Rodoviária Federal, além do Departamento de Polícia Técnica e do DETRAN. Na primeira edição da Operação Ressonância, realizada entre outubro e novembro de 2025, foram apreendidos 228 veículos e 21 prisões. Desse total, 145 veículos já foram devolvidos aos proprietários. E 3 suspeitos pelo crime de latrocínio, quando o roubo resulta em morte, são presos temporariamente na zona rural de Itamaraju, no sul da Bahia. A ação foi realizada ontem pela Polícia Civil durante a Operação Cobiça. A vítima foi Valdeci de Jesus, de 56 anos. O homem foi encontrado gravemente machucado após ser agredido. Ele recebeu socorro, mas não resistiu aos ferimentos. Durante o interrogatório, um homem de 37 anos confessou a participação no crime e afirmou que agiu em conjunto com outro investigado de 27 anos. Depois do depoimento, a dupla tentou fazer a vítima entregar o dinheiro e, após ela se recusar, passou a ser agredida. Além dos suspeitos, a polícia cumpriu 4 mandados de busca e apreensão. E 2 homens ficam feridos após uma tentativa de homicídio em Feira de Santana, no centro-norte da Bahia. O caso aconteceu ontem, em pleno centro da cidade. Segundo a Polícia Militar, agentes foram acionados com a informação de 2 homens em uma moto e que estavam fazendo disparos no centro. Quando a polícia chegou, um dos baleados já havia sido socorrido por populares, enquanto o outro foi atendido por equipes do SAMU. Os policiais realizaram rondas e buscas para tentar encontrar suspeitos, mas até o momento ninguém foi localizado. A Polícia Civil continua investigando a ocorrência. E uma operação em Camaçari termina com a apreensão de 64 relógios de luxo na região metropolitana de Salvador. A ação aconteceu ontem. A operação investiga grupos relacionados ao tráfico de drogas e organizações criminosas. O endereço onde os objetos foram encontrados é ligado a um homem de 40 anos, apontado como uma das lideranças do tráfico em Teixeira de Freitas. Além dos relógios, avaliados em mais de R$22 mil, foram apreendidas roupas de marca, ainda com etiquetas. Em outro imóvel, as equipes apreenderam munições, cartões bancários, documentos originais e com indícios de falsificação, um notebook e um pendrive. Todo o material será submetido à análise pericial. E 7 empresas são notificadas durante uma fiscalização de estabelecimentos que comercializam produtos químicos em Feira de Santana. A ação foi realizada pela Coordenação de Fiscalização de Produtos Controlados devido à ausência de cadastro. A ação foi realizada ontem. Foram inspecionados postos de combustíveis, distribuidoras de medicamentos e empresas que utilizam ou armazenam produtos químicos. As companhias notificadas terão prazo de 30 dias para regularizar a situação. Caso contrário, poderão sofrer sanções administrativas. 11 horas 24 minutos.
2: Fala, minha gente. Aqui é o Luiz Begali, âncora da Band News FM. Está dada a largada para um período que é super especial para a gente, que é o dos debates. E o primeiro, ou os primeiros, acontecem neste domingo, são os debates entre os candidatos aos governos estaduais. A partir das 8 horas da noite, horário de Brasília, mas aqui na Band News FM a gente entra mais cedo, ali pelas 6 horas da tarde, acabou a transmissão do futebol, começa a transmissão do debate, recebendo os convidados, recebendo os candidatos, sabendo o que tem a dizer os assessores, os especialistas e todos os protagonistas desse momento tão importante para o Brasil.
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7: 11h26 no horário de Brasília, vamos fazer contato com a nossa reportagem agora em Minas Gerais. Tem novidade no caso daquela mulher acusada de matar um casal de idosos em Belo Horizonte. Paulo Xavier está chegando por aqui com as informações. Pois não, Paulo?
8: Bom dia a todos. A justiça nega o pedido de revogação da prisão preventiva da diarista Paola Stephanie Neto Cirino, de 30 anos, acusada de matar um casal de idosos no bairro São Pedro, aqui na região centro-sul de Belo Horizonte. Segundo o órgão, a prisão foi mantida pela brutalidade do crime e pelo fato da suspeita já ter tentado fugir da justiça. A defesa alegou condições favoráveis para a revogação, mas o juiz entendeu que a prisão é necessária para garantir a ordem pública. Paola é acusada de matar Cláudio Atala, de 75 anos, e Maria Clotilde Atala, de 76, no dia 29 de junho. De acordo com a investigação, ela teria colocado um sedativo na bebida das vítimas para facilitar o roubo de bens do imóvel e, durante a ação, matou os dois idosos a facadas, a várias facadas. A suspeita foi presa após tentar fugir para outro estado. Ela segue presa preventivamente em um presídio aqui na região metropolitana de Belo Horizonte e aguarda julgamento. Voltamos com vocês.
7: Obrigado, Paulo.

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1: E a Lei Maria da Penha, que é o principal combate, né, o instrumento de combate à violência doméstica e familiar contra a mulher no Brasil, completa 20 anos hoje. Quem traz detalhes para a gente, também um panorama, né, dessa efetividade da lei, da aplicação dela, é a Gabriela Morgado. Bom dia, Gabriela.
2: Bom dia, pessoal. Bom dia para todo mundo que acompanha a gente. 20 anos da Lei Maria da Penha, a gente já pode ver as consequências positivas nos números de registros de violência contra a mulher. São números ainda muito altos em todo o Brasil, mas a gente vem conversando com vários especialistas ao longo dessa semana que dizem que esses registros também têm aumentado porque as mulheres têm tido mais coragem para denunciar, têm se sentido mais acolhidas justamente por causa das medidas de proteção, ações de proteção que vêm sendo criadas muito por causa da Lei Maria da Penha. A gente lembra aqui, né, que antes de 2006, muitas vezes os agressores de mulheres eles apenas pagavam uma cesta básica para as vítimas. E depois da criação da Lei Maria da Penha, a violência contra a mulher foi tipificada, foram criados juizados especiais, foi dividida entre violência física, violência sexual, violência moral, psicológica, e a pena, claro, para esses agressores aumentou. Então, só no ano passado, a gente teve em todo o Brasil mais de 200 mil mulheres que sofreram agressões físicas e mais de 1.500 vítimas de feminicídio. São números muito altos, mas, como eu falei, tem mulheres que se sentem mais encorajadas a poder fazer as denúncias. Aqui no Rio de Janeiro, foram 160 mil mulheres e meninas vítimas de algum tipo de violência contra a mulher e mais de 20 mil sofreram a violência pela internet, que também é algo que vem preocupando muito as autoridades, principalmente com aquele movimento Red Pill de inferiorização das mulheres que vem aumentando na internet. Então, várias ações também vêm sendo criadas para poder encontrar esses homens e combater esse movimento. Aqui no Rio de Janeiro, a gente está acompanhando hoje especificamente duas medidas que estão sendo criadas para a proteção dessas mulheres. Uma foi determinada na última terça-feira, que é a criação de salas lilás em todas as delegacias e unidades do Instituto Médico Legal aqui do Estado. Então, as mulheres, quando chegarem nas delegacias, elas têm ali um espaço especializado com profissionais treinados para acolher essa mulher. E, além disso, há 7 meses, funciona também a DEAN Digital, ou seja, uma delegacia para atendimento da mulher que funciona pela internet. Para ela não precisar ir fisicamente até um local fazer uma denúncia, ela pode fazer pela internet, inclusive dizer ali o melhor horário, né, que os policiais podem ligar para ela ou se é melhor mandar uma mensagem para que o agressor não veja que ela está recebendo uma ligação. Lembrando que essas denúncias, elas são importantes justamente para as autoridades saberem a melhor forma de combater esse crime e que há um número 180 que funciona em todo o Brasil para que essas mulheres possam ligar aí também no anonimato, se quiserem, né, para denunciar os crimes que estão acontecendo, esse tipo de violência, pessoal.
1: Muito bem, obrigada pelas informações e eu aproveito para convidar aqui os nossos ouvintes a ouvirem e assistirem a série especial, né, que Michele Trombelli, Renan Skevicius e eu fizemos, foi o ar na semana passada, está disponível no nosso canal do YouTube com a reflexão, né, sobre um balanço desses 20 anos da Lei Maria da Penha, a sua efetividade, quais as medidas que ela trouxe, as novidades, né, no arcabouço legal e judiciário para impedir ou pelo menos fazer com que esses números sejam de alguma forma menores, ainda que no último balanço que a gente tem aqui do Fórum de Segurança Pública houve um crescimento de pelo menos 4% do número de feminicídios, né, de um ano para outro. Mas é uma reflexão importante, é uma lei bastante importante que traz um pouco mais de segurança para as mulheres e instrumentos jurídicos para avançar, né, com a denúncia e o acompanhamento até a possibilidade da prisão do agressor, se for o caso.
3: Agora 11 horas 32 minutos.
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0: 11 horas 33 minutos. Vamos conferir como é que tá o trânsito aqui em Salvador?
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0: Na Baixa dos Sapateiros, o tráfego está bastante lento no sentido comércio. O motorista encontra o fluxo amarrado para quem desce em direção ao Centro Histórico. Na Avenida CM, o fluxo está bastante pesado no sentido centro também. A viagem segue em ritmo bem lento ao longo do trecho da via. 11 horas 34 minutos. Seguindo com o noticiário local, clínicas estéticas de Salvador são alvo de uma operação conjunta de fiscalização que levou 4 pessoas à delegacia. A ação, realizada ontem, teve como alvo o uso irregular de equipamentos de bronzeamento proibidos para fins estéticos no Brasil. Durante as inspeções, foram encontrados aparelhos emissores de radiação ultravioleta classificados como potencialmente cancerígenos. É o que detalha o titular da Delegacia de Defesa do Consumidor, Felipe Mota.
3: Durante a operação foram encontrados equipamentos de bronzeamento artificial, além de produtos com prazo de validade vencido e produtos sem regulamentação junto à Anvisa. 4 pessoas foram conduzidas à DECOM para adoção de medidas cabíveis, enquanto a Vigilância Sanitária realizou as medidas administrativas pertinentes. As investigações prosseguem para apurar eventuais crimes contra a saúde pública, contra as relações de consumo e outras infrações penais que possam ter sido praticadas.
0: As fiscalizações aconteceram nos bairros da Pituba, São Marcos, Boca do Rio, Pernambués, Brotas e Pau da Lima. 4 estabelecimentos foram interditados parcialmente pela Vigilância Sanitária, com restrição apenas nas áreas onde os equipamentos eram utilizados. E um bebê nasce empelicado no Hospital e Maternidade Luiz Argolo, na Santa Casa da Misericórdia de Santo Antônio de Jesus, Recôncavo Baiano. O caso aconteceu ontem. Um vídeo registrou o instante em que o bebê nasce completamente envolto pela bolsa amniótica. A ocorrência é considerada rara na prática obstétrica. O momento chamou a atenção da equipe médica pela delicadeza da cena e emocionou profissionais de saúde e familiares. E 2 homens morrem após uma troca de tiros com a polícia na Estrada das Barreiras, em Salvador. O caso aconteceu ontem. Segundo a Polícia Militar, equipes faziam patrulhamento na região quando foram recebidas a tiros por homens armados, que acabou gerando um confronto. Após o fim da troca de tiros, 2 homens ficaram feridos e foram levados para o Hospital Roberto Santos, mas não resistiram. Durante a ação, foram apreendidas 2 pistolas, carregadores, munições e mais de 900 porções de drogas. Também foram encontrados quase R$ 2.000 em dinheiro e celulares. Todo o material foi levado para a delegacia para fazer parte do inquérito. A Polícia Civil investiga o caso. Os ingressos para o novo espetáculo da atriz Regina Casé começam a ser vendidos hoje, com valores a partir de R$ 25,00. A peça Vida Vida será apresentada nos dias 16, 17 e 18 de outubro no Teatro Castro Alves, em Salvador. As vendas serão realizadas pelos canais oficiais do Centro Cultural Banco do Brasil. A peça solo fala sobre a origem da vida, a relação dos seres humanos com o planeta e os desafios ambientais contemporâneos. O espetáculo combina ciência, espiritualidade, tecnologia, povos indígenas e preservação ambiental com humor e elementos autobiográficos da atriz. A direção é feita por Daniela Thomas e Estevão Ciavatta Pantoja. E a organização da Flipelô divulgou uma nota de esclarecimento após a alta procura de público superar a capacidade do auditório Museu Eugênio Teixeira Leal durante a mesa com a escritora Ana Maria Gonçalves e o músico Tiganá Santana. A coordenação do evento lamentou que parte dos leitores não tenham conseguido acessar o espaço por conta da lotação ontem e pediu desculpa aos visitantes. Como medida para garantir maior acesso ao público, a organização transferiu a mesa com o escritor Milton Raton, agendada este sábado para o palco Flipelô, que é instalado no Largo do Pelourinho. A organização reforçou o compromisso com os leitores e convidou todos a continuarem acompanhando as atividades da 10ª edição da Festa Literária, que acontece no Centro Histórico de Salvador. E a Secretaria de Segurança Pública e a Polícia Militar desmontam um provedor clandestino de internet controlado por uma facção criminosa no bairro do Lobato, no subúrbio ferroviário de Salvador. A ação foi realizada amanhã de quinta-feira. As equipes apreenderam cabos, roteadores e outros aparelhos usados para controlar e distribuir a conexão. A investigação aponta que os criminosos obrigavam os moradores a contratar a rede clandestina e impediam a atuação de outras empresas de telecomunicações na região. O chefe da facção é o mesmo traficante investigado pela Operação Ágil, realizada durante a semana pelas forças policiais e que está foragido no estado do Rio de Janeiro. Os equipamentos apreendidos no Lobato serão analisados e dois homens identificados como os donos do provedor foram levados para a central de flagrantes para que seja investigado se eles faziam parte do esquema ou foram coagidos. O chefe do grupo, José Carlos Ferreira, conhecido como Zóio de Gato, segue sendo procurado. 11 horas 40 minutos.
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0: Dados da economia nesse momento, dólar comercial numa retração de 0,23%, valendo R$5,09, euro em alta de 0,06%, valendo R$5,88, e aqui no Brasil, bolsa operando em baixa de 1,01%, aos 173.769 pontos.
1: A cidade de Nova York deve receber quase 700 mil visitantes brasileiros até o fim do ano. Puxado pela Copa, o número representa uma alta de 2,2% em relação ao ano passado. Em entrevista à Band News FM, a presidente do New York City Tourism, que é a Julie Cocker, destaca que os brasileiros estão entre as cinco nacionalidades que mais visitam a cidade americana.
2: It's an important market to us. We know when Brazilians come.
3: É um mercado muito importante para nós. Quando os brasileiros vêm, eles aproveitam a cidade, seja uma visita ao Empire State ou uma caminhada no Central Park, ou se eles exploram tudo que nós temos para oferecer.
2: Where they can explore everything that we have to offer.
1: A Julie Cocker avaliou que, durante a Copa do Mundo, da mesma forma que a cidade inspirou os brasileiros que lotaram a Times Square, os nova-iorquinos também saíram inspirados pela paixão pelo futebol.
2: We had 8 matches over 37 days.
3: Nós tivemos 8 partidas em 37 dias, com mais de 1 milhão de visitantes na região. A Copa inspirou os americanos, que se apaixonaram pelo futebol de novo, mas também mostrou para os visitantes como Nova York pode ser receptiva.
2: An authentic New York City is.
1: Em 2025, 684 mil brasileiros visitaram a cidade americana.
0: Bom, a gente fala de um outro assunto bastante importante, bastante relevante, com relação àquele voo da Voipass que caiu há 2 anos. A Polícia Federal indiciou o dono da empresa e outros 15 funcionários por responsabilidade na queda desse avião. Isso aconteceu no interior do estado de São Paulo, né, em Vinhedo. Esse avião, o ATR-72, fazia a rota Cascavel, no interior do Paraná, até Guarulhos, Aeroporto Internacional de São Paulo. As 62 pessoas que estavam a bordo morreram. O inquérito da Polícia Federal confirmou que houve uma falha no sistema de degelo da aeronave, problema que já tinha ocorrido outras vezes sem que nenhuma manutenção fosse feita de maneira efetiva. O inquérito confirmou essa falha. Segundo o delegado André Ribeiro, as investigações constataram a negligência da empresa, da Voipass, sobre os cuidados que deveria haver com a frota.
4: A companhia aérea dava prioridade para a continuidade das operações dela e do que a segurança.
0: Com base nas provas, nos depoimentos e na perícia, 16 pessoas foram indiciadas pelo crime de atentado contra a segurança do transporte aéreo. Se forem a julgamento e condenados, as penas podem variar de 4 a 12 anos de prisão. Os indiciados são os pilotos que morreram no acidente, mecânicos, chefes de manutenção e o presidente da Voipass, José Luiz Felício Filho. O delegado André Ribeiro afirma que em nenhum momento a direção atuou para modificar a forma de operação da empresa.
4: Também não houve, da parte do diretor-presidente, nenhuma atuação para modificar todo esse cenário de exposição a perigo que as aeronaves por diversas vezes aconteceram e que culminou nessa tragédia no voo das 283.
0: Além do problema no sistema de degelo, o avião da Voipass caiu também porque estava com os para-brisas com defeito. De acordo com a Polícia Federal, a aeronave não poderia voar, mas os funcionários eram orientados a não relatar os problemas. Por medo de perder o emprego, muitos deles acabavam seguindo as recomendações dos chefes. A investigação também apontou à Agência Nacional de Aviação Civil, que estava ciente das irregularidades. Uma vistoria em aviões da Voipass teria sido realizada pela ANAC 11 meses antes da queda. Diante de todos esses fatos, a PF sugere que o Ministério Público Federal apure eventuais responsabilidades também da ANAC.
1: 11h45, o Supremo deve confirmar a decisão do Superior Tribunal de Justiça que condenou o ministro Marco Buzzi à perda do cargo. Por unanimidade, os integrantes da corte consideraram o magistrado culpado por importunação e assédio sexual. E aplicaram pela primeira vez a punição em vez da aposentadoria compulsória, né, que chegou a ser defendida por 4 deles. Antes, considerada a sentença mais grave para membros do judiciário, se tivesse sido mantida, garantiria o recebimento do salário ao ministro, mesmo demitido. A aposentadoria compulsória deixou de existir após decisões do STF e do Conselho Nacional de Justiça, decisão que faz aqui pouquíssimos dias. Afastado desde fevereiro, Marco Buzzi foi condenado em processo administrativo após duas denúncias formalizadas contra ele. Uma das vítimas, de 18 anos, relatou ter sido agarrada durante um banho de mar em uma casa de praia do ministro em Santa Catarina. Depois, uma ex-funcionária terceirizada do gabinete dele também o denunciou por assédio sexual. A decisão desta quinta-feira também é histórica porque é a primeira vez que o Superior Tribunal de Justiça condena um dos próprios ministros. De acordo com o jurista Melilo do Nascimento, agora caberá ao Supremo analisar eventuais direitos previdenciários e benefícios de Buzzi.
5: Do ponto de vista da letra fria da lei, ele não tem direito a mais nada, inclusive verbas indenizatórias, mas eu acho melhor esperar porque a justiça brasileira não se cansa de nos espantar.
1: Infelizmente, é isso mesmo. A Advocacia-Geral da União tem até 30 dias para encaminhar a decisão ao STF, onde a advogada de Marco Buzzi, Maíra Fernandes, pretende recorrer.
6: Nós respeitamos a decisão dos eminentes ministros do tribunal, embora discordemos veementemente, e agora vamos avaliar, à luz da nova resolução, quais serão os próximos passos, recursos e ações.
1: Até que o Supremo dê, então, essa palavra final para o caso, Marco Buzzi seguirá recebendo salário proporcional ao tempo de contribuição à Previdência. Advogado de uma das vítimas, Daniel Bialski, enalteceu a decisão tomada pelos ministros do STJ.
7: Eu queria só ressaltar não só a coragem das vítimas em denunciar os fatos que elas foram, infelizmente, acometidas, mas também a mensagem que a corte hoje aqui do STJ, ela passa não para a justiça, mas para o Brasil, para a sociedade inteira.
1: A folha de pagamento de junho mostra que Buzzi recebia mais de R$44 mil por mês. O ministro ainda responde a outros dois processos, um administrativo no BNJ e outro criminal em andamento no Supremo com investigação da Polícia Federal. E aí, se condenado, as penas somadas podem passar dos 7 anos.
0: A gente fala agora do cenário internacional, a tensão entre Brasil e Argentina. O ministro das Relações Exteriores, Mauro Vieira, falou sobre a decisão de rebaixar a relação diplomática com o país. Afonso Marangoni de volta explicando para a gente.
8: O governo Lula não vai enviar embaixador para a Argentina até que o governo Javier Milei apresente explicações satisfatórias às recentes agressões ao Brasil. A posição é do ministro das Relações Exteriores, Mauro Vieira, e foi detalhada durante uma entrevista a um grupo de comunicação argentino.
9: Nós pedimos explicações e dissemos que enquanto não houver explicações satisfatórias, nós vamos manter o nosso embaixador Júlio Bitelli no Brasil e também a Embaixada Argentina será dirigida por um encarregado de negócios.
8: Na terça-feira, o Itamaraty comunicou a decisão de rebaixar as relações diplomáticas entre os dois países ao nível de encarregado de negócios. Mauro Vieira disse que a situação vai ser mantida até que cessem as condições que provocaram a decisão.
9: As condições foram os reiterados insultos e agressões ao Brasil, às instituições do governo brasileiro, ao executivo brasileiro, ao chefe do executivo e também ao judiciário. Foram 4 manifestações consecutivas no espaço de uma semana em que o presidente da Argentina, de uma forma muito grosseira, muito direta e muito agressiva, criticou de uma forma inaudita, uma forma que nunca tinha se visto, o Brasil, as instituições, na pessoa do presidente da República, do presidente Lula.
8: A chancelaria argentina disse lamentar a decisão do Brasil de continuar se isolando do restante da região por questões puramente ideológicas. Na entrevista, Mauro Vieira afirmou que a questão ideológica é secundária.
9: A educação e o respeito é fundamental. Sem isso não pode haver diálogo. E a questão ideológica é totalmente secundária.
8: Nos últimos dias, em várias ocasiões, Milei xingou o presidente Lula de ladrão, ex-presidiário e corrupto. Ele também chamou o ministro do Supremo Tribunal Federal, Alexandre de Moraes, de lixo careca.
1: Ainda na área internacional, nessa sexta, a Casa Branca postou uma postagem do Homem-Aranha. com a frase: criminosos estrangeiros serão presos, aliás, serão pegos e deportados. Para quem acompanha a nossa transmissão, a gente vai colocar aqui a imagem, né, que está publicada pelo perfil do White House, né, da Casa Branca, perfil oficial. É, traz, por exemplo, a mão do herói retratada soltando uma teia e capturando vários imigrantes ilegais que, depois de mobilizados, teriam sido entregues a um agente do ICE. Nessa imagem ainda está escrito: criminosos estrangeiros serão pegos e deportados. Na legenda, o governo americano ainda reproduziu a assinatura, né, do aracnídeo ali, adaptada com o objetivo proposto, que é seu amigo da vizinhança, agentes do ICE. Né? Essa é a legenda. Tem muitos comentários essa publicação e vem nesse contexto aí, né, de um endurecimento da lei migratória. A Marvel ainda não se pronunciou sobre esse assunto. Não é a primeira vez que a Casa Branca usa a figura de um super-herói para propagar a política, né, do presidente americano contra imigrantes. O ano passado, a conta oficial da Casa Branca no X postou um meme de Trump como Superman.
0: 11h52 no horário de Brasília.
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0: 11 horas e 55 minutos, retornamos com o noticiário local. Pesquisadores estimam que de julho a outubro, mais de 35 mil baleias jubarte vão passar pelo litoral do Brasil. Elas vêm de longe, da Antártida, uma viagem anual de 4 mil quilômetros. Com a proibição da pesca e caça há quase 40 anos, a costa brasileira virou um local seguro para as baleias. As gigantes do mar aproveitam as águas quentes para a reprodução e dão show no nosso litoral. É o que explica o fundador do projeto Baleia Jubarte, Henrico Marcovaldi.
1: Nós estamos celebrando a recuperação de uma população de baleia jubarte, que passou de 2 mil para quase 35 mil baleias. Só temos que celebrar, né? O soteropolitano tem esse privilégio também, né? De ter esses animais completamente selvagens ocorrendo numa região urbana como é de Salvador.
0: O avistamento desses mamíferos dóceis, que podem chegar a medir mais de 15 metros e passar de 40 toneladas, virou atração turística em Salvador. O passeio no mar dura cerca de 4 horas. É preciso ficar atento. O jato d'água é o primeiro sinal da presença das baleias. Os animais podem aparecer em grupo ou sozinhos. A servidora pública Vera Garcês conseguiu ver dois adultos e conta que ficou encantada.
2: Sensação maravilhosa, você tem que ter paciência. Elas chegam, mas tem que ter paciência. Vi várias baleias, caudas, é super interessante.
0: O coordenador de pesquisa do projeto Baleia Jubarte, Sérgio Cipolotti, ressalta a importância da preservação da espécie.
3: Salvador vem se tornando um lugar cada vez crescente, com o maior número de baleias. Então aqui é um grande sítio reprodutivo que vem mantendo o crescimento populacional.
0: A secretária do Mar, Duma Lomanto, destaca a parceria produtiva com o projeto.
4: Essa parceria com o projeto Baleia Jubarte é fundamental para que seja um avistamento com consciência, não só pela beleza, mas trazer a consciência da preservação.
0: Se antes as baleias eram fonte de renda pela caça, hoje elas movimentam a economia pela beleza com preservação. Um idoso de 76 anos é preso por maus tratos a animais em Euclides da Cunha, no nordeste da Bahia. A prisão aconteceu ontem. Segundo a Polícia Civil, o mandado de prisão preventiva foi cumprido por equipes do setor de investigação. O crime de maus tratos está previsto na Lei de Crimes Ambientais e prevê prisão de 2 a 5 anos, além de multa e proibição de guarda. O suspeito foi levado para a delegacia da cidade, onde permanece à disposição da justiça. 11 horas e 58 minutos.
5: Ó, que vibezinha de sexta-feira. Para encerrar o Bandidos Station, a gente está ouvindo a música Still, da Karol G, com o Bruno Mars, Bruninho. Karol G lançou hoje o álbum Não Me Arrependo de Sentir Tanto. Você gostou, Carolina?
6: Muito.
5: São 14 músicas com Bruno Mars, parcerias com Drake. Karol G define esse novo trabalho como uma experiência mais íntima, a fim de aproximar os fãs dela. Aproximar os fãs da Carolina, que é o nome de registro dela, né? Karol G, ela assina, mas é a Carolina. Agora ela vai falar da Carolina. Ouviu, Carolina?
6: Karol I.
5: Karol I. Essa mensagem, vamos ler rapidinho a mensagem do ouvinte que chegou, cara, do Paulo Eduardo. rapidão.
6: Aqui, o nosso ouvinte falou assim: bom dia, ouço vocês há 2 anos e os vejo no YouTube. E agora, com muito, mas muito mais nitidez, operei a visão.
5: Ah, muito bom.
6: Tô vendo cada vez melhor. Obrigada pela audiência. Tomara que não tenha se decepcionado.
5: Pois
6: não
5: é, mesmo? O que tá vendo agora, né? Beijo, gente, bom fim de semana.
6: Valeu.
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0: Muito boa tarde, grande abraço para você ligado no Band News no meio do dia, agora meio-dia e um, nesta sexta-feira, dia 7 de agosto de 2026. Vamos juntos até às 14h, eu, Humberto Ferretti, comigo no estúdio, ela, minha parceira de todo dia, Larissa Biscaia. Fala, Larissa!
1: Fala, Ferretti! Boa tarde para você, para todo mundo que tá ligado junto com a gente. Tá começando mais um Band News no meio do dia. E junto com a gente, tá ele, Eduardo Aineg. Boa tarde!
2: Salve, meio-dia e 2 minutos, começando o Band News no meio do dia e 2 minutos em ponto. Eu sou Eduardo Aineg, fico por aqui até as 14h comigo no estúdio. Invertidos de posição.
1: Uhum.
2: Algo aconteceu, falamos já disso. As vozes que você já está acostumado a ouvir. Vamos começar por ela. Larissa Biscaia, que nos dá uma vez mais.
1: Oi, oi, boa tarde.
2: E Humberto Ferretti, que nos diz de novo.
0: Bora, meu povo, boa tarde.
2: Boa tarde para você também, ouvinte querido, ouvinte querida. Telespectador querido, telespectadora querida, você que faz a Band News ser aquilo que ela é. Mais admirada do Brasil, e partiu a bolota extra de energia que emana da turbina adicional da usina hidrelétrica de Itaipu para disparar o maior sistema de captação de som del mundo. Captaria vaia se houvesse, mas não as lalaiau, que são aplausos que partem de todos os terraços, todas as lajes, todas as varandas gourmet. Tese que também são captados através dos vídeos à prova de som, através do concreto armado. Você que está agora na cortina comendo... Não, preparando o seu almoço ainda, né? De repente já está comendo. Seu almoço com uma saudável, muitas cores no prato, proteína animal e ou vegetal. Cuidado, não vai deixar queimar comida. Nem no fogão, nem no micro-ondas, nem no forno a lenha, nem no forno de pizza, nem na churrasqueira, nem no, sei lá o que eu esqueci, e nem na air fryer. E você que está levando os filhos para a escola, buscando os da escola, indo para o trabalho, aumenta o som. Não tem que arrumar o foco, porque na televisão não tem esse negócio de arrumar o foco. Antigamente, você que está aí acompanhando a gente... na Band News TV, sabe que, você deve, talvez você não lembre, depende da sua idade, se foi igual a minha, tinha hora que você ia sintonizar o canal, primeiro que já era ridículo, que a gente tinha que apertar botão, tinha um seletor, aí a gente girava, só que às vezes o seletor estava meio ruinzinho, então você ia colocar no canal 13, que era a Bandeirantes, você botava no 13, só que aí ficava meio no 12 ponto, alguma, não, e ficava meio ruimzinho e tal. Aí tinha um ajustezinho por trás do seletor principal para corrigir erros na horizontal e na vertical. Larissa Biscaia, depois você vê o que é isso. É impressionante. Aí às vezes pegava bem um determinado canal e não pegava outro. Aí o pai tinha que subir no telhado, mexer na antena e falou: tá bom, para de mexer que já tá bom. Isso não tem. Então você está vendo a gente no foco. Se tiver algum problema, o problema é nosso do lado de cá, não do lado de lá, do lado de onde você está. Mas antigamente tinha isso. Rádio também tinha isso. Mas televisão tendo isso é uma coisa inacreditável. Bom, hoje aconteceu, aliás, aconteceu ontem, e hoje eu quero discutir o desdobramento de um episódio da maior importância para a sociedade. A desembargadora Maria do Carmo Cardoso, que é presidente do Tribunal Regional Federal da Primeira Região, tomou uma decisão impedindo que o MEC possa sancionar as faculdades de medicina que tiraram nota ruim no Enamed, e que algumas delas ficariam proibidas de receber novos alunos no próximo vestibular, no próximo ciclo. Outras teriam que reduzir o número de alunos e consequências variadas. Ela disse: não pode isso, não vai fazer. Tô fora, decidiu a desembargadora. Não é do nada, óbvio, ela não é lunática, mas é uma decisão que cria uma mega de uma confusão. Uma mega de uma confusão. Se a gente voltar no tempo, lá no século XVIII, no governo Fernando Henrique Cardoso, se criou o provão. Era uma prova para medir a qualidade dos cursos universitários no Brasil. Aí, quando entra o governo Lula, a discussão muda. E muda até para melhor. Porque estavam medindo a qualidade dos cursos universitários no Brasil pelo desempenho dos alunos nas provas, E a discussão foi, mas peraí, faculdade não é só o desempenho dos alunos, tem laboratório, tem biblioteca, tem professor, qualidade do professor. Aí criou-se um outro conceito. E esse outro conceito, foi aprovada uma lei e começaram a praticar uma prova chamada ENADE. E essa prova não era todo ano, para todos os cursos, mas teve todos os anos e a faculdade de medicina, as faculdades de medicina participaram de todos os anos em que elas foram chamadas, foram 7. Depois, o tempo avançou e o governo falou, mas medicina não é igual ao direito, medicina não é igual à administração, medicina não é igual ao curso de jornalismo, definitivamente nesse caso não é mesmo. E aí, vamos fazer uma prova que é uma variação do ENADE para a medicina. Aí veio o tal do ENAMED, que é uma prova específica para o curso de medicina. Não é uma outra coisa completamente diferente. Não, em vez de ENADE, ENAMED. Tinha uma lei, essa lei criou o Sistema Nacional de Avaliação do Curso Superior. Depois veio uma portaria e vieram regras, etc. Bom, e aí começaram a fazer as avaliações. Fizeram a prova do ENAMED. E aí descobriram uma coisa complicada, que faculdades de medicina, várias delas, tiraram notas pavorosas. Algumas ruins, outras médias, outras boas, mas as que tiraram uma nota 1, ou seja, menos de 30% dos alunos, menos de 30% dos alunos que concluíram a faculdade, quando não atingiam a proficiência mínima, eles definiram o seguinte, olha, não dá para ter novos alunos nessa faculdade, não. Aí baixaram uma portaria com essa decisão. Quando ficava entre 30% e 40%, vai ter que reduzir as vagas para 50%. Baixaram uma portaria definindo isso. E assim foi. Bom, lembrando, e é importante que a gente chame atenção para isso, que explodiu o número de faculdades no Brasil de medicina. Virou uma mega de uma indústria. Não é uma indústria da medicina de qualidade, é uma indústria. Então, quando foi criada a lei que resolveu fazer o ENADE, isso foi em 2004, a gente tinha 126 faculdades de medicina no Brasil. Só que agora a gente tem 500 faculdades de medicina no Brasil. E vocês acham que a qualidade acompanhou a quantidade? Você pode achar que sim, você pode achar que não. O curso, a prova e o trabalho do ENAMED mostra que não. Que não, que a quantidade subiu, a qualidade não subiu. Então, um grupo de faculdades não tem qualidade. E aí, o que aconteceu? Baixadas as portarias com as sanções, a gente podia imaginar o seguinte, não, as faculdades vão agora começar a fazer os ajustes, vão investir em professor, vão rever o currículo, vão melhorar o que precisa ser melhorado. E aí, o que eles fizeram? Eu não estou dizendo que eles não tenham tentado fazer isso, nem estejam tentando fazer isso. Entraram na justiça para dizer o seguinte, olha, essa sanção aí não está certa. Por quê? E aí vem a coisa do... A gente está discutindo faculdade de medicina, mas parece coisa de faculdade de direito, né? Vem a coisa de advogado. Eles não estão dizendo que a faculdade não é boa. Eles não estão dizendo que a faculdade, aliás, não é ruim. Eles não estão questionando os critérios, o que é um absurdo. Eles estão dizendo o seguinte, as sanções foram estabelecidas depois da prova. A lei, a portaria, a nota até o edital, não dizia que se uma faculdade tiver alunos com menos de 30% dos alunos com um grau de proficiência, você não vai poder ter vestibular no ano seguinte. Isso não foi dito. O que é uma marotagem? Porque se você olhar o edital, se você olhar a documentação toda, está dizendo que esse trabalho não é um trabalho só para matar uma curiosidade da sociedade. Ah, eu estudo numa faculdade nota 5. Ai, meu filho, oh, coisa malinha, estudou em toda a faculdade nota 5. Não é isso. Lá está dizendo que podem ser baixadas medidas administrativas, que pode haver sanção. Está dito. Com toda a clareza. Consequências jurídicas para as escolas. E aí saiu uma nota técnica definindo como é que seriam as notas. E aí vem os advogados e dizem, não, mas veja, entendeu? A nota técnica saiu depois da prova. E como a nota técnica saiu depois da prova, a gente não sabia que se 30% dos alunos não tivessem, pelo menos 30% dos alunos não tivessem tido um bom desempenho, a gente perderia o direito de fazer vestibular. Ou seja, as faculdades acharam que podiam ter aluno com desempenho ruim, podiam ser uma faculdade vagabunda, podiam ter um desempenho péssimo, que tudo bem, podiam continuar recebendo dinheiro, vendendo curso,

cabe recurso do MEC, né, porque o MEC ganhou em primeira instância, a desembargadora agora deu uma decisão liminar, então o assunto vai ser decidido no Tribunal Regional Federal, e vai ter que depois se escalar até que vai ter o trânsito em julgado. Até lá, entende a desembargadora, acertadamente, diga-se de passagem, que isso vai ter consequência para as faculdades, óbvio, e vai ter mesmo. Não pode fazer vestibular, provavelmente quebra, né? Deve ter faculdade que quebra. Então, já que a gente não pode permitir que a faculdade quebre, nós vamos permitir que a faculdade que pode quebrar vai poder continuar a formar médico ruim. Porque o que aconteceu foi que eles formaram médicos ruins. Eu não vou aqui falar o nome das faculdades para não estigmatizar, principalmente porque elas podem fazer mudanças e podem se tornar faculdades boas. Mas as faculdades, e você pode pesquisar quais foram as que tiveram nota 1, as faculdades, elas não atendem os requisitos básicos para funcionar, básicos. E elas podem, na opinião da desembargadora Maria do Carmo Cardoso, funcionar, porque isso é um risco muito grande para a solidez delas, para a saúde financeira, para a instituição. Mas e a sociedade? Quer dizer, enquanto os advogados discutem metodologia, e a sociedade? Quer dizer que quem vai assumir o risco é o paciente que vai ser tratado por esse médico formado por uma faculdade que não tem condições de dar curso de medicina? Claro, nós não podemos achar que as faculdades elas simplesmente abriram as portas e começaram a dar curso de medicina, ou curso do que quer que seja. O MEC autorizou. Então essas faculdades foram autorizadas pelo MEC. O critério para autorização do MEC é altamente discutível. E imaginar que ao final do sexto ano você faz uma prova e então avalia se o aluno tem ou não condições, aquele que está se formando tem ou não condições de ser médico, é um absurdo. Tanto é que há uma mudança nisso, né? Você vai ter que fazer provas durante o curso. Mas a medicina, ela é diferente do resto. É diferente da sociologia, é diferente do jornalismo, é diferente da administração, é diferente da economia. Claro que um engenheiro pode derrubar uma ponte. Então, a engenharia é muito séria. É muito sério. Agora, um sociólogo pode fazer uma leitura ruim, um jornalista pode fazer um trabalho mal feito. É diferente. Agora, o médico vai lá e pode matar uma pessoa. E não é matar só porque ele vai fazer uma cirurgia equivocada. Pode matar com uma prescrição médica equivocada. A coisa mais básica que existe é um médico numa unidade básica de saúde recebendo uma pessoa com febre, ou recebendo uma pessoa que está reclamando de uma dor abdominal, ou recebendo uma pessoa que está reclamando de diarreia. São as coisas mais simples. Ou alguém que teve um pico de pressão, está com dor de cabeça, está com dor nas costas. São as coisas mais básicas que levam as pessoas à unidade básica de saúde, ou ao hospital. Aí chega lá e recebe atendimento conforme o hospital, nos hospitais mais sofisticados, hospitais melhores. Eles não vão colocar os alunos formados nessas faculdades sem treinamento, sem nada. Não vão colocar, simplesmente não vão. Então, esse risco, mas uma parte da sociedade corre sim esse risco, porque está faltando médico. Não tem médico para valer. Você vai na região norte, você vai em alguns lugares mais distantes, falta médico. Você vai em outros lugares, tem 10 médicos por camelô. Então tem médico para caramba. Aparelhos de ressonância magnética, né? Médicos que trabalham com estética. É impressionante o que tem em algumas regiões de grandes cidades. Você tem algumas cidades que tem uma densidade de médico que é 15, 20, 30 vezes maior do que em outras cidades, onde você não tem nenhum médico, ou tem uma

0: uma taxa baixíssima. Quando você pega o total de médicos no Brasil por habitantes, você vai ver que o número de médicos no Brasil por habitantes é muito parecido e se aproxima rapidamente das maiores concentrações. Padrão Estados Unidos, Japão e tal, e se aproximando. Mas não dá para crescer só o número de médicos sem crescer a qualidade. Uma coisa é você fazer um ovo frito ruim, né, um bife mal feito. Agora você não pode fazer essa medicina mal feita. Não cabe isso. Nós não estamos falando de sofisticação, nós estamos falando de cuidado com as pessoas. Seja qualquer especialidade médica, um sanitarista, qualquer um, não importa. Não precisa ser de alta intervenção, não precisa, não. Nós estamos falando de um cirurgião de neuro, como é que chama? De cérebro. Cirurgião, ou então nós estamos falando de alguma coisa muito complexa. Não, pode ser coisa mais simples. Endocrinologia, por exemplo, que é um negócio complexo. Mas, e aí, o MEC foi muito generoso. Fernando Haddad contribuiu muito para isso. As administrações do PT contribuíram muito para isso. Vamos botar médico para tudo que é lugar. Aí criou o programa Mais Médico. Espalha médico. Vamos botar médico. De novo, quem ficou mais exposto? Qual foi a parcela da população que ficou mais exposta? Justamente a parcela mais pobre da população ficou mais exposta aos médicos menos qualificados. Mas é um desafio. Você tem que mandar médico para vários lugares, acabam indo os menos qualificados. É um desafio. Eu sei que é um desafio, é um problema, é uma discussão interminável. Mas isso não autoriza que a gente tenha máquinas de fabricação de carniceiros, máquina de fabricação de médicos de segunda classe. Não pode ter médico de segunda classe. Não dá para ter médico de segunda classe. Não dá para a gente falar, não, mas o mercado vai fazer a purificação, o mercado vai saber triar, o mercado vai saber escolher. Não é assim. Não é assim. Você tem que ter um trabalho para garantir a qualidade de quem vai dar atendimento. Razão pela qual muita gente apoia a iniciativa de você ter uma OAB para os médicos, um teste basicão. Porque o Conselho Regional de Medicina de São Paulo fez já levantamentos para ver o que sabem e o que não sabem os médicos recém-formados, e é uma coisa escandalosa. Não saber reconhecer diabetes, não saber reconhecer pneumonia, não saber auscultar um coração. É um desastre. É um desastre. E aí, a desembargadora Maria do Carmo Cardoso concentra a discussão dela no direito das faculdades, tadinhas, que, puxa vida, vão perder a sua solidez financeira, porque, afinal, se o Estado puder aplicar a sanção, e veja, não é uma sanção definitiva, não. A decisão do Estado é suspender, no caso das piores faculdades, suspender o direito de matrícula até que a faculdade mude e prove que mudou. Ah, mas isso é muito cruel. Cruel são esses picaretas abrirem faculdade de medicina do jeito que estão abrindo. Isso que é crueldade. Tem faculdade de medicina com um hospital a 300, 400 quilômetros de distância da faculdade. Como é que faz um negócio desse? Explica para mim. É hospital escola. Mas não dá para ter um hospital escola a 300 quilômetros da faculdade. Então, a fábrica de exploração da sociedade é brutal. Com um detalhe, quando um jovem quer entrar numa faculdade, ele pode não entrar porque não tem vaga, e ele pode não entrar porque a faculdade é muito longe, ele não tem dinheiro, etc. Agora, na medicina, você tem faculdades que você entra sem fazer vestibular. Então, não falta vaga. Claro, 500 faculdades, não existe isso nos Estados Unidos, não existe isso em lugar nenhum do mundo. O Brasil tem a maior concentração de faculdades de medicina do planeta Terra. Está certo quando o Brasil tem alguma coisa que ninguém tem? Não está certo, nem para o mal, quando é criminalidade, nem para a solução, quando é esse tanto de faculdade de medicina. Aí o camarada faz essa faculdade, se ele pode fazer, o pai acha que funciona, a mãe... Como é que o pai e a mãe têm referência para dizer, olha, essa faculdade não é boa, hein? Como é que vai saber? No cheiro? Eu olho e falo, essa faculdade não é boa. Mas eu não tenho um indicador, tenho um pouco de preconceito nesse troço. Você fala, essa faculdade aí, essa cidade aí, sei lá, hein? Sei lá, hein? Tudo bem, mas eu não sei. Admito o preconceito. Para isso, o MEC fez algo objetivo. Fez um teste. Não tem preconceito. É conceito. Tem um bom conceito, vai. Não tem, fica. E as faculdades que não tiveram um bom conceito também foram, porque a desembargadora deixa. E eu não estou dizendo que a desembargadora tomou uma medida infundada. Mas ela fundamentou a decisão dela em argumentos diferentes do juiz que não aceitou o argumento das faculdades, das entidades que entraram em nome das faculdades. Primeira instância, o MEC levou. E o juiz que tomou uma decisão, ele só não está na mesma instância da desembargadora. Vale a decisão da desembargadora. Mas o que ele diz é, não há motivo para não permitir que o MEC faça o que fez, que são essas sanções. Elas não são definitivas. Todo o acervo documental, a lei, as portarias, o decreto, tudo deixa bem claro que haveria sanções. Elas poderiam ser fortes. Então, esse argumento das faculdades é fajuto. A desembargadora falou, não é. Porque a única documentação que deixa bem claro que desempenho produziria o impedimento para matrícula, essa documentação foi depois da prova. Aí fica essa discussão. Foi depois da prova, foi antes da prova, né? E aí a sociedade vai voltar a ter faculdades que não têm condições, segundo o MEC, de funcionar. Segundo o MEC. Segundo profissionais do mercado, que não são o MEC, outras faculdades não deveriam funcionar também. Nós já entrevistamos aqui profissionais que questionam brutalmente esse excesso. É difícil formar médico. E é difícil ter professor que dê aula para médico. É caro, é complicado, tem que ter pesquisa, tem que ter qualidade. Não dá para a gente transformar o Brasil numa fábrica de médicos. Isso não existe. Só na cabeça dos lunáticos. Isso é possível. E dos populistas, né? E dos populistas. Vamos fazer um monte de médicos, vamos ter médicos. Quem que vai dar aula para os médicos? Os populistas? Não tem nem como. O máximo que o populista pode ser é hipocondríaco, mas ele não tem como dar remédios, né? Não tem como. E fica esse negócio. No meu governo, fizemos uma maior quantidade de médicos e não sei o que tal. Claro, é só uma canetada. Mas quem dá essa canetada não vai se tratar nem ser atendido por médicos que saem dessas faculdades, né? Não vai. Não vai para a UBS onde esses caras vão trabalhar. Vai para o hospital dos bacanas. Vai para o hospital do plano de saúde caro. E eu não estou dizendo, não vou entrar nessa hipocrisia de dizer que o presidente da República, para que a saúde brasileira tenha qualidade, tem que ser tratado só no hospital público. Eu sou contra isso. Se a gente votou no presidente da República, eu quero ele vivo e bem tratado para cumprir a missão dele. Se tem um plano, seja lá o que for, que leva ele para o melhor hospital, vai para o melhor hospital. Se não tem, vai para o outro. Mas, ele é obrigado. Eu acho isso meio hipócrita. Populista é igual às medidas do presidente que se orgulha de dizer que tem a maior quantidade de médicos. Mas é fato. Nem ele, nem a senhora mulher dele, nem os filhos dele se tratam com os médicos que eles estão autorizando que cuidem da sociedade brasileira nessas faculdades de quinta categoria. Que o MEC diz que não tem condições de funcionar, mas a doutora desembargadora está de olho na saúde financeira, na solidez financeira das faculdades. Quer dizer, quem é que assume o risco? Por que que esse risco ficou para a sociedade? Por que que não fica para a faculdade que montou o curso porque quis e não tem qualidade para manter o curso? A sociedade é que tem que pagar essa conta. Isso é inadmissível. Mas é a decisão da desembargadora. Então agora o MEC vai recorrer e nós vamos acompanhar e atualizar você aqui. Não sei se você concorda com o que eu acabei de dizer, se você discorda, mas essa é a opinião que eu tenho sobre o assunto.
1: Agora, 12:28, o ministro Flávio Dino, do Supremo, manda a Polícia Federal investigar indícios de crimes em emendas parlamentares que são transferidas diretamente a estados e municípios, as chamadas emendas PIX. A decisão foi tomada após um relatório do Tribunal de Contas da União apontar graves irregularidades e prejuízos aos cofres públicos. Flávio Dino disse que, apesar de as medidas já terem sido adotadas para aumentar a transparência dessas transferências, ainda há um estado de inconstitucionalidade.
2: O depoimento do senador Jax Wagner é adiado depois de um pedido feito pela defesa dele. Fala Rafael Procópio.
3: Não há ainda uma nova data para o depoimento do senador Jax Wagner à Polícia Federal. O parlamentar seria ouvido nesta sexta-feira, mas a oitiva foi adiada. Em nota, a defesa de Jax Wagner afirma que pediu com antecedência a remarcação do depoimento por não ter acesso total aos documentos que embasaram a denúncia por problemas técnicos. É dito também que todos esses problemas foram devidamente registrados. No fim da nota, a defesa do senador disse que quer prestar os esclarecimentos, mas só o fará quando tiver acesso integral aos autos. Jax Wagner é investigado por supostamente ter atuado no Senado em favor dos interesses de Daniel Vorcaro, ex-dono do Banco Master.
0: Só uma coisinha antes da gente mudar e seguir em frente. Jax Wagner tem uma bucha na mão. Tem um problemão para resolver. Ele é acusado de atitudes e decisões escabrosas. Não podemos minimizar. Aumento patrimonial. Ele deu uma entrevista para a Band News TV e disse o seguinte: eu não tenho CNPJ, eu só tenho CPF. Logo, não é um prestador de serviços. Se não tem o CNPJ, não é um prestador de serviços. Como é que ele juntou patrimônio para comprar dois apartamentos no mesmo prédio, cada um avaliado em 9 milhões de reais? Como é que ele juntou 18 milhões. Depois, tem um terreno dele que valorizou uma barbaridade. Comprou por, sei lá, 20, 30, 50 mil reais, vale 13 milhões. Como é que ele conseguiu isso? Né? Depois ele pediu um apartamento para o sócio do Daniel Vorcaro. Gugu, Augusto Lima, Gutinho, amigo dele. Pediu um apartamento. 3 pila, como diz lá na terra da Larissa. Vocês falam ainda isso?
2: Sim.
0: Fala, né? 3 pila, 3 milhões de reais. 2.800, 2.900, nesse caso não vai fazer muita diferença. 100 mil já seria um problema. Aí ele foi lá e pediu um apartamento. Compra pra mim um apartamento, que eu quero apartamento. Que é isso? Ele não fala assim porque ele é baiano, né? Eu fiz sotaque não sei do que, parece o Nelson da Capitinga. Mas como assim compra um apartamento para mim? Ah, eu quero dar para minha filha. Eu também quero dar um apartamento para minha filha. Eu tenho que comprar se eu quiser dar um apartamento para minha filha. No meu caso, eu tenho que dar 3 apartamentos, porque tem 3 filhos. Mas escuta, o apartamento, relógios, voos, caronas em helicóptero. É assim, é um estilo de vida que é incompatível com as origens e o tamanho financeiro dele. Porque você pega um senador bilionário, ele é senador, o Jax Wagner, até onde eu sei não é bilionário. Mas a origem dele e o curso profissional dele não autorizam essa gastância, esse patrimônio. Se ele fosse, nós já tivemos e temos alguns políticos que são muito ricos, é um cara que quer usar jatinho, quer usar helicóptero, é dele, pô. Ele usa como ele quiser. Agora, usar o dos outros, pedir favor, dever favor, pedir dinheiro, que é isso que o Jax Wagner fez, pediu dinheiro. Isso, e com quem? Com um picareta. Com um sócio de um picareta. E aí? É um problemão. Aí ele diz, ah, eu só vou depor. Não é assim que fala ele. Quando eu tiver acesso aos autos. Olha que papinho vagabundo. Ele não tem o que explicar.
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2: O Rio Grande do Sul tem uma morte na passagem de um ciclone extratropical pelo oceano. Fala Vicente Medeiros.
4: A Defesa Civil do Rio Grande do Sul afirma que 118 municípios informaram danos provocados pela passagem de um ciclone extratropical. Uma pessoa morreu em Montenegro e outras 5 ficaram feridas. Uma em Novo Hamburgo, 3 em Dom Feliciano e uma em Osório. A previsão é que a chuva volte a atingir o estado nos dias 12 e 13, mas sem expectativa de novos episódios severos. Conforme as concessionárias de energia, mais de 400 mil imóveis tiveram fornecimento interrompido e as equipes seguem trabalhando para normalizar o fornecimento.
1: Ainda há expectativa de temporais no Paraná. Fala Fred Fendanese.
5: O Paraná tem alerta laranja com previsão para tempestades severas neste fim de semana. Além das chuvas, devem ser registradas fortes rajadas de vento, descargas elétricas e granizo, o que pode provocar queda de galhos e árvores, alagamentos, destelhamentos e outros danos. Os acumulados de chuva podem variar de 50 a 100 milímetros ao longo do dia, acompanhados de rajadas de vento entre 60 e 100 km por hora. O alerta laranja no Paraná começa hoje e vale até amanhã.
2: E aqui no Sudeste, a gente segue em alerta para ventos de mais de 100 km por hora como reflexo da passagem desse ciclone extratropical pelo oceano. Áreas mais afetadas, litoral paulista, região leste do estado de São Paulo e também o sul do Rio de Janeiro. Alerta para tempestades também no centro-oeste do país, fala Weigler Soares.
6: Diversas regiões de Goiás têm alerta para vendaval, com previsão de rajadas de vento entre 40 e 60 km por hora. O aviso amarelo foi emitido pelo Instituto Nacional de Meteorologia e segue válido até amanhã. Ao todo, 54 municípios devem ser atingidos, principalmente nas regiões sul, sudeste e sudoeste do estado. De acordo com a coordenadora do IMET em Goiás, Elizabeth Alves Ferreira, o fenômeno acontece devido à chegada de uma frente fria ao país, que provoca instabilidade ao encontrar o ar quente e seco. O alerta também é válido para áreas de Mato Grosso, Mato Grosso do Sul, São Paulo, Rio de Janeiro e Espírito Santo.
1: E tem destaque do tênis chegando com o Bruno Camarão. Fala, Camarão!
7: João Fonseca volta à quadra nesta sexta-feira, não antes das 8 horas da noite de Brasília, para enfrentar o norueguês Casper Ruud. Grande desafio, terceira rodada do Masters 1000 de Montreal, vale vaga nas oitavas de final do torneio canadense. Lembrando que o confronto marca o reencontro entre esses dois depois da vitória do João lá em Roland Garros. Fase de oitavas de final, 3-7-1, grande atuação do brasileiro. Agora o embate vai ser numa quadra rápida. O João superou na fase anterior o grego Stefanos Tsitsipas em sets diretos.
8: E é um grande jogador.
7: Grande jogador, já foi número 3 do mundo. Isso. Então, assim, tá confiante o brasileiro. E o Rude é o atual número 14 do mundo. Então, esse jogo,
8: joga
7: não antes das 8 horas da
8: barbaridade.
7: Noite. Uma barbaridade. Vai ser um grandíssimo jogo, altíssimo nível, como geralmente é, né? Top 100 da ATP, só tem cara bom,
0: e
7: né?
0: Como? Você sabe que eu ouvi uma vez, eu tava vendo uma reportagem uma vez, numa dessas revistas de tênis, e dizia o seguinte, que num dia bom, qualquer jogador entre os 100 consegue ter uma vitória surpreendente, mas tem que ser o dia bom, né? Aquele dia dele, que o Guga conseguiu, né? Aquela coisa daquela vitória, aquelas vitórias incríveis. Agora, no mais das vezes, a consistência do top 10 é fogo, né?
7: Isso.
0: Porque é aquilo, todos têm uma bola forte, só que eles têm todas as bolas fortes, não erram nunca. É uma
7: capacidade mental incrível,
0: mental, que é o que, né? Faz que toda é uma diferença. Que é, né? Onde você vê que o João tem alguma deficiência técnica, mas ele ainda tem um desafio psicológico, né? Certo. Que é complexo.
7: Vamos torcer. Valeu, gente.
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13: News. 12h40, eu sou Karina Araújo. A partir de agora, sigo conectados com vocês aqui na nossa rádio Band News FM, trazendo as notícias de Salvador e também do nosso estado. Vamos saber agora como está o trânsito na nossa capital baiana com Tiago Costa. Olá, Tiago.
14: Seu caminho.
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16: Oi, pessoal, boa tarde, uma excelente sexta-feira a todos. Eu vou começar falando da Avenida Paralela em direção Centro, isso porque agora tem retenção no final, entre a saída do Saboeiro e Pernambués. Pega a minha dica, você que saiu agora de São Rafael, acessou a Paralela, precisa chegar na Cidade Baixa, pega a via marginal da Paralela e siga pela Luiz Eduardo Magalhães. A Cidade Baixa agora tem muita retenção na Avenida Jequitaia e deixa reflexos na Via Expressa. Quem segue para a Feira de São Joaquim ou vai realizar a travessia, melhor seguir pela San Martín. Vai encarar trechos com intensidade, mas é a sua melhor escolha agora. 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Tiago Costa para Band News FM.
13: Obrigada, Tiago Costa, pelas dicas. Agora são 12h41.
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21: Olho vermelho com dor e sensibilidade à luz não é algo normal e nem sempre é conjuntivite. Pode ser uveíte, que é uma inflamação dentro do olho. Diferente da conjuntivite comum, a uveíte costuma causar dor mais intensa, visão embaçada e incômodo com a claridade, a fotofobia. O tratamento precoce é fundamental para evitar complicações. Podem afetar a visão de forma permanente. 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
1: De volta e agora de olho na movimentação da Estrada do Coco. O tráfego está bem carregado em direção ao litoral norte, desde a parte central, e segue carregado até a região dos Atacados. Quem está pela paralela e tem compromisso em Vilas ou vai para Pitangueiras, acesse a rodovia, mas corte pela Avenida 2 de Julho e siga pela Luiz Tarquínio. Em direção à capital baiana, tem um pouquinho de retenção na aproximação em Tinga. O trecho é curto, então não vale desviar. Você que está vindo de Portão para paralela, pode seguir pela rodovia, só trafegue com atenção redobrada. 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Thiago Costa para Band News FM.
2: Valeu, Thiago. Agora eu trago a informação que o comandante-geral da Polícia Militar da Bahia, Coronel Magalhães, se reúne com a secretária de Promoção da Igualdade Racial, Ângela Guimarães, além de lideranças do terreiro Ilê Axé Opô Aganjú, de Lauro de Freitas. No encontro realizado ontem, o comandante pediu desculpas pela entrada sem autorização de policiais militares no espaço sagrado durante uma operação no final de julho. A reunião aconteceu no quartel do Comando-Geral da PM, aqui em Salvador, após o terreiro denunciar que os agentes violaram o local sem mandado judicial. A situação aconteceu no dia 31 de julho. Em nota divulgada nas redes sociais, os responsáveis pelo terreiro disseram que os agentes não tinham autorização da justiça, mas mesmo assim entraram na casa religiosa. Ainda de acordo com a publicação, a invasão aconteceu por conta de uma operação que estava ocorrendo na Vila Praiana. O coronel Magalhães garantiu que o caso vai ser apurado com rigor e imparcialidade e anunciou a ampliação da capacitação da tropa para a prevenção da intolerância religiosa e proteção dos povos tradicionais de matriz africana. O INMET, Instituto Nacional de Meteorologia, emitiu alerta de vendaval para 19 municípios do sul da Bahia. A previsão de risco segue até o fim da noite de hoje, indicando ventos de 40 a 60 km por hora em municípios como Eunápolis, Porto Seguro e Prado. Atenção vocês que estão nessas cidades. O IMET orienta que, em caso de rajadas de vento, evite se abrigar debaixo de árvores e também estacionar veículos próximos a torres de transmissão e placas de propaganda. Os pedidos de ajuda devem ser feitos junto à Defesa Civil no Estado, através do número 199, e também às equipes do Corpo de Bombeiros, através do número 193. Dois homens de 72 e 47 anos morrem após acidente de trânsito na rodovia BA-262, próximo da cidade de Santa Cruz da Vitória, no sul da Bahia. Esse acidente aconteceu ontem e, segundo a Polícia Civil, as vítimas foram identificadas como Dercido Nascimento Nunes e Pedro Ferreira da Cruz. O carro em que elas estavam bateu com um caminhão. Com o impacto, o veículo ficou completamente destruído. A polícia não divulgou informações sobre o estado de saúde do motorista do caminhão. A delegacia de Santa Cruz da Vitória está investigando as causas do acidente. Agora 12h46.
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0: Bom, economia com a Juliana Rosa, mas hoje, antes de passar a informação de que a gente não fica sem notícia de economia, porque Juliana Rosa está num compromisso, queria lembrar o seguinte, Larissa Biscaia. Ontem ela estava aqui.
1: Estava aqui.
0: Anteontem ela também. Teve um dia que ela não pôde vir, ela gravou.
1: Sim.
0: Mas hoje aconteceu alguma coisa aqui no estúdio que foi uma inversão de posições.
1: É.
0: Larissa Biscaia, que comandava até ontem, vai voltar a comandar também, mas é que agora está fazendo um rodízio. A mesa de som do estúdio passou para o Humberto Ferretti a responsabilidade. E será que foi uma forma de protesto da Juliana Rosa?
1: Ah, eu acredito.
0: Pode ter sido?
1: Eu acredito que pode ter sido uma manifestação. Então, a carinha do
0: Ferretti
1: agora, ele olha pra gente, bate os dedos na mesa, tá tenso o Ferretti,
0: a gente
1: tá
0: ficou
1: tudo
0: sem
1: bem.
0: A Juliana Rosa, mas eu não sei se porque você tá na mesa.
2: É.
0: Mas é sem informação de economia, a gente não fica, né?
2: Não, a gente não fica. Aliás, eu vou dar uma outra informação daqui a pouquinho relacionada ao que foi dito agora, mas antes vamos com a informação de economia,
0: boa,
2: que é mais
0: importante.
2: A outra informação, na verdade, vem na segunda hora, tá? No comecinho da segunda hora.
1: Lá por 1h07, quando você virar?
0: Nossa, o nível tá subindo aqui, a temperatura também.
2: Dito tudo isso, ofensas à parte, gente... O PIB do agronegócio recua 2% no primeiro trimestre de 2026. A queda no produto interno bruto do setor é puxada pela redução nos preços dos produtos, que superou os ganhos de produção. Os dados consolidados dos meses de janeiro, fevereiro e março foram divulgados pela Escola Superior de Agricultura Luiz de Queiroz, da USP, em parceria com a Confederação da Agricultura e Pecuária do Brasil. A retração no início deste ano mantém o movimento de desaceleração que é verificado desde o fim de 2025. No quarto trimestre do ano passado, o indicador já tinha apresentado queda, interrompendo uma sequência de 3 trimestres consecutivos de expansão. Apesar da queda de ritmo no encerramento de 2025, o agronegócio registrou o crescimento superior a 12% no acumulado do ano passado.

0: E tá chegando, a Band começa nesse fim de semana a nossa temporada de debates eleitorais. A gente começa com os debates ao governo do estado, reunindo os candidatos aos governos dos estados, no caso, e também no Distrito Federal. Claro que com a nossa cobertura completa na tela da Band e pelo rádio aqui na Band News FM, rádio e YouTube, Fast TV, aplicativo como você preferir. O embate entre os candidatos, anota aí, 8 horas da noite. Só que o nosso Esquenta começa 2 horas antes, a partir das 6 horas da tarde. E a gente passa agora por todos os estados para entender como é que vai funcionar a dinâmica. Começando aqui por São Paulo, qual vai ser a situação? A gente tem ali um encontro entre Tarcísio de Freitas, atual governador do Republicanos, e Fernando Haddad, do PT, que já foi prefeito da capital paulista, que disputou o governo do estado nas últimas eleições e perdeu por Tarcísio. Esse nosso debate, agora de 2026, é quase como uma reedição do debate de 2022, quando os dois se encontraram, discutiram, conseguiram debater os temas ali. Nosso debate vai ter a mediação do nosso coordenador de conteúdo do Grupo Bandeirantes, do Rodolfo Schneider. E vamos ver como é que fica o debate em outras capitais. Bora pro Rio de Janeiro? Fala aí, João Boeri.
1: Aqui no Rio de Janeiro, o primeiro debate a governador vai ser realizado na Casa Firjan, um antigo palácio histórico construído em 1906. O combinado com os partidos é de que os candidatos cheguem com 1 hora e meia de antecedência antes do início previsto para o debate. Confirmados então Eduardo Paes, do PSD, Antony Garotinho, do Republicanos, Douglas Ruas, do PL, William Siri, do PSOL e André Marinho, do Partido Novo. A mediação será da jornalista e âncora da Band News FM, Adriana Araújo.
2: Os detalhes do debate no Distrito Federal. Fala, Rafael Procópio.
3: Em Brasília, o debate vai ser bem diferente do tradicional. Não será feito aqui na área central da capital federal, e sim no maior colégio eleitoral, na região mais populosa, que é a Ceilândia, com quase 300 mil habitantes. A Band aqui de Brasília vai receber os 6 principais candidatos ao governo do Distrito Federal. Celina Leão, do PP, Ricardo Capelli, do PSB, Leandro Graz, do PT, Paula Belmonte, do PSDB, Kiko Caputo, do Partido Novo e José Roberto Arruda, do PSD.
0: E no Paraná, fala aí, Lorena Pelanda.
4: Os candidatos ao governo do Paraná, Sandro Alex, do PSB, Sérgio Moro, do PL e Requião Filho, do PDT, estão confirmados para o primeiro debate das eleições deste ano. A participação dos candidatos segue os critérios de representatividade previstos pela legislação eleitoral. Foram convidados os partidos que possuem pelo menos 5 representantes no Congresso Nacional, entre deputados, federais e senadores. A jornalista Alessandra Consoli vai conduzir o debate, que terá 3 blocos, com 5 rodadas de perguntas e respostas, além das considerações finais.
2: Tem informação sobre o debate também no Rio Grande do Sul, Gilberto Echauri.
5: Aqui em Porto Alegre, o debate deste domingo vai contar com 4 candidatos para o governo do Rio Grande do Sul. Juliana Brizola, do PDT, Gabriel Souza, do MDB, Marcelo Maranata, do PSDB e Luciano Zucco, do PL. Eles estarão frente a frente apresentando as suas propostas para os 4 anos à frente do Executivo do Rio Grande do Sul. A mediação do debate será do jornalista Osiris Marins.
0: E da Bahia, fala Paloma Moraes.
6: Aqui em Salvador participam ACM Neto, do União Brasil, Jerônimo Rodrigues, do PT e Ronaldo Mansur, do PSOL, conforme os critérios estabelecidos pela legislação eleitoral. A Band Bahia manterá o formato que marcou a última edição, permitindo que os candidatos circulem pelo estúdio. O debate será mediado pela jornalista Carolina Rosa. Também será instalada a sala digital Band, desenvolvida em parceria com o Google, em que os participantes responderão perguntas baseadas nos assuntos mais comentados na internet. Um telão também será instalado do lado de fora da Band Bahia, para que o público acompanhe tudo.
2: Agora o debate na Paraíba, direto de João Pessoa. Fala, Cacá Barbosa.
7: Aqui na Paraíba, 3 candidatos participam do debate deste domingo. Lucas Ribeiro, governador e candidato à reeleição pelo Progressistas, Efraim Filho, senador e candidato pelo PL, e também Cícero Lucena, ex-prefeito de João Pessoa e candidato pelo MDB. O debate terá mediação do jornalista Luiz Torres e terá 4 blocos, com confrontos diretos entre os candidatos, além das considerações finais, sendo o primeiro debate em TV aberta na Paraíba e que deve movimentar todos os bastidores políticos neste domingo.
0: E as informações sobre o debate entre os candidatos ao governo de Goiás, Ronilma Pinheiro.
8: Aqui em Goiás vão participar do debate o ex-deputado estadual Luiz César Bueno, candidato pelo PT, o ex-governador Marconi Perillo, do PSDB, e o senador Wilder Moraes, do PL. O governador Daniel Vilela, do MDB, que concorre à reeleição, não confirmou a presença. A mediação será realizada pelo jornalista Joel Datena.
2: E tem debate também no Amazonas. Conta mais, Rafael Campos.
9: Aqui no Amazonas participam do debate Davi Almeida, do Avante, Israel Munduruku, da Rede, Omar Aziz, do PSD, Maria do Carmo Cefair, do PL, e Roberto Cidade, do União Brasil. A mediação é do jornalista e apresentador Neto Cavalcante, da TV Band Amazonas.
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16: Agora, 12h58, os bombeiros apagam um incêndio que atingiu um prédio de 3 andares, aparentemente abandonado hoje de manhã no bairro de Cidade Nova, aqui em Salvador. Segundo a corporação, uma equipe segue no local para o trabalho de resfriamento do prédio, que fica ao lado de uma revendedora de gás de cozinha. Olha só o perigo. Não há informações de feridos. Equipes da Transalvador também estiveram no local para organizar o trânsito da região, assim como a equipe da CODESAL, a Defesa Civil de Salvador, que fez uma vistoria no prédio. Segundo o engenheiro civil da CODESAL, Wilson Parceiro, o objetivo é verificar se a estrutura está comprometida.
17: Até o momento, aparentemente, não tem nenhum comprometimento estrutural, certo? Não tem como entrar na edificação agora por causa da temperatura, mas aparentemente não teve comprometimento estrutural, não.
16: Ainda bem, né? Nem vítimas. O fogo não atingiu imóveis vizinhos e ainda não se sabe como as chamas começaram. Mas, certamente, o Corpo de Bombeiros vai investigar como tudo aconteceu. E um carro explode e provoca um incêndio na garagem de um condomínio, bairro da Federação, aqui em Salvador também. Este caso também aconteceu hoje de manhã. De acordo com informações do Corpo de Bombeiros, o fogo foi controlado e não houve registro de vítimas. Ainda bem também. Em um vídeo que circula nas redes sociais, é possível ver um carro totalmente queimado na garagem do Edifício Roberta. Esse edifício fica localizado na rua Barão do Triunfo. A perícia também está investigando as causas dessa explosão. A Embasa informou que o abastecimento de água começou a ser retomado nos 6 municípios no centro-norte da Bahia, cidades essas que foram afetadas pela suspensão temporária do fornecimento. Esse fornecimento havia sido interrompido para um serviço de manutenção em equipamentos da estação de tratamento. Com a conclusão dos trabalhos, o serviço volta de forma gradual nas cidades de Feira de Santana, Conceição da Feira, São Gonçalo dos Campos, Santa Bárbara, Tanquinho e Santanópolis. A recomendação da empresa é manter a economia do volume armazenado nos reservatórios domésticos até a completa regularização do sistema. Mas, se você ficou com dúvida, você pode ligar para o atendimento ao consumidor. O número é 0800-0555-195. Vou repetir o número, 0800-0555-195. Se você está em uma dessas cidades, pode consultar esse número para poder fazer algum tipo de reclamação ou solicitar algum tipo de serviço. As inscrições para o concurso da Polícia Civil da Bahia começam hoje, são 750 vagas. Para este certame, estão previstas 100 vagas para delegado, 150 para escrivão e 500 para investigador. Todos têm carga horária de 40 horas semanais e exigência de nível superior completo para concorrer a uma das vagas. Para delegado é necessário o curso de bacharelado em Direito, para investigador e escrivão, diploma de qualquer curso superior. A remuneração para o cargo de delegado pode atingir R$ 16 mil, bom salário, enquanto investigador e escrivão poderão alcançar pouco mais de R$ 6 mil. O edital está disponível no Diário Oficial do Estado e as inscrições seguem até o dia 8 de setembro. Portanto, começando hoje as inscrições para o concurso da Polícia Civil da Bahia. Se você tem interesse nesse concurso, procure informações aí na internet. Aqui no nosso noticiário, a organização da Flipelô divulga uma nota de esclarecimento após a alta procura de público superar a capacidade do auditório do Museu Eugênio Teixeira Leal durante a mesa com a escritora Ana Maria Gonçalves e o músico Tiganá Santana. A coordenação do evento lamentou que parte dos eleitores não tenha conseguido acessar o espaço por conta da lotação de ontem e pediu desculpas aos visitantes. Como medida para garantir um maior acesso ao público, a organização do evento transferiu a mesa com o escritor Milton Antun, agendada para o próximo sábado, para o palco Flipelô, instalado no Largo do Pelourinho. A organização reforçou o compromisso com os leitores e convidou a todos para que continuem acompanhando as atividades da 10ª edição da Festa Literária no Centro Histórico de Salvador. Portanto, sigam indo para o Flipelô, prestigiando essa festa que homenageia a poetisa Miriam Fraga, que é curadora ali da casa de Jorge Amado. Agora, 1h03.
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0: Uma hora mais quatro minutos, bora?
1: É. Assim? A seco? Sem uma explicação? Sem nada?
0: Ah, eu fiquei devendo, né?
1: Não, você tá devendo quatro minutos. Você tá devendo, precisamente.
2: Quatro minutos que a gente não vai recuperar.
1: É, não vai recuperar.
0: Não, mas
1: o tempo não volta.
0: O tempo não volta. Não, mas
2: para.
0: É verdade. Eu falei, quando a gente informou aqui que a Juliana Rosa não participaria hoje excepcionalmente, ela volta na segunda-feira, eu comentei, olha, eu tenho um negócio pra falar sobre isso e vou falar daqui a pouco. Era exatamente o que eu ia dizer. Podem auditar, podem auditar. Podem puxar lá no YouTube, porque dá pra voltar a gravação. A princípio, a gente tocaria a vinheta da Juliana Rosa e diria, olha, a Juliana Rosa não vem hoje, etc. Mas a gente ainda assim tem notícias sobre economia.
1: Que foi o que a gente fez. Que,
0: mais ou menos.
1: É, teve
0: Eduardo Oineg colocou uma vírgula e disse, olha...
2: Falando que a culpa é do Oineg, então?
0: Pode
1: que auditar. Que eu falei?
0: O Oineg falou que, olha, a Juliana Rosa até veio aqui essa semana e, de repente, no dia que o Ferretti volta pra mesa... Ela não aparece no programa nem à distância.
1: Será que
0: e eu é olhando uma... pro relógio tava cronometradinho. Entendi. Eu falei, a gente vai para um bloco de noticiário local ao meio-dia.
1: Vai dar certo.
0: E 53, vai voltar meio-dia 58, tem um minuto de break, 22 segundos de vinheta, vai dar tudo certo. De repente o Oineg esticou a conversa. Culpa é uma palavra forte. A gente atribui a responsabilidade por algo que, convenhamos, vai ser corrigido. Vai caber tudo.
1: Tem que caber na segunda hora.
2: Entendi.
1: Mas o fato é, objetivamente, você como gestor... Lembra? A gente teve um governador que dizia, eu sou gestor. Toda hora tem alguém que fala, eu sou gestor. Né? Parece que é um atributo, né? Eu sou gestor. Mas, assim, a nível... Teu a nível também. A nível de gestor... É, tá, não foi muito bem hoje, hein? Hoje, porque você poderia ter dito, olha...
2: Muito tempo isso fora que o Ferretti também, né? Me censurou, eu queria registrar umas participações mais cedo e ele não deixou. Ele pra falou, agora não dá tempo,
0: exatamente,
2: porque eu quero virar na hora.
0: Porque tava tudo cronometrado, aí descronometraram
1: tipo,
0: tudo.
1: Tipo Bolt, você foi ali com a meta.
0: É, mas a Larissa, isso eu vou contar também, e o Oineg, se eu estiver mentindo, ele me desmente.
1: Fala.
0: Quando tem colunista no ar, na primeira hora, principalmente a Juliana Rosa, a Larissa dá o que a gente chama no jornalismo de deadline, né? O prazo máximo.
1: Mais pra dead, né?
0: Mais ou menos isso.
1: Nos casos é mais pra dead.
2: Ué, não
0: ela
2: é minha
0: fala
2: função?
0: Assim, ela tem que sair do ar de todo jeito até meio-dia 52. Eu sou mais flexível.
2: Eu não.
0: Se o papo tá bom, eu deixo
2: eu
0: colar.
2: Eu cuido do relógio.
1: Eu tô achando que mais pra murder line, né? Não é dead. Eu acho que é assim.
2: Gente,
1: é
2: vocês
1: mais...
2: não sabem o que é ter que virar pra Eduardo Oineg e dizer assim, Oineg,
0: para.
2: Eu preciso que você encerre, por favor.
0: Deus.
2: É desesperador.
1: Vocês não sabem o que é virar pra mim. Ela pega, faz assim com a mãozinha.
0: Cortando o pescoço.
1: O pescoço e eu paro de falar na hora porque eu fico com medo. Ela disse que é desesperador.
2: Se você ficar com medo de mim, eu tô com uma moral, hein? Eu vou dizer assim, olha...
1: Uma hora e sete minutos, começando seja lá o que for, a segundo ato do Band News no meio do dia. Eu, Larissa Biscaia, Humberto Ferretti. A pontualidade não se fez presente hoje, mas as notícias estão aí, né?
0: Com certeza, Oineg. Estamos aqui para isso. Tem novo capítulo na crise entre a Polícia Federal e o ministro André Mendonça do Supremo. Quem conta mais, direto de Brasília, é o Afonso Marangoni.
3: O ministro do Supremo Tribunal Federal, André Mendonça, se reúne com o ministro da Justiça, Wellington César Lima e Silva. O encontro que aconteceu nesta quinta-feira tratou do estranhamento entre a Polícia Federal, vinculada à Justiça, e o gabinete do ministro do Supremo. Também ontem, os 27 superintendentes regionais da PF divulgaram nota em defesa do diretor-geral da corporação, Andrei Rodrigues. O documento foi divulgado em um cenário de tensão institucional por conta de divergências na condução de inquéritos criminais. Além da suspeita de vazamento de informações, o ministro reclamou com o chefe da Justiça de ações que estariam prejudicando investigações da PF. A troca de investigadores e o fatiamento e a redistribuição de investigações de Lulinha no STF criaram um ambiente de desconfiança em torno da gestão de Andrei Rodrigues.
2: Mais cedo a gente falou sobre os vendavais e previsão de muito vento em todo o país. No Rio de Janeiro, o fim do expediente, no caso, foi antecipado por causa disso. Fala, Guilherme Faria.
4: Recomendação da Prefeitura do Rio de Janeiro e também do Governo do Estado para que as pessoas voltem para casa mais cedo, se possível. Recomendação foi feita agora há pouco, depois da confirmação da previsão meteorológica de ventos fortes que podem chegar a 90 km por hora nessa sexta-feira. Na Costa Verde, já houve registro de ventos de 74 km por hora no fim da manhã. Também por conta dessa previsão e da intensificação dos ventos para as próximas horas, pessoal, a Prefeitura do Rio de Janeiro acaba de anunciar que o município entrou no estágio 3, isso em uma escala de 5 níveis, o que indica que podem haver ocorrências de alto impacto na cidade, justamente por conta da intensificação dos ventos. Também, devido à antecipação da volta para casa, os principais modais de transporte na região metropolitana, trem, metrô, VLT, e BRT também anteciparam o horário de pico, isso para facilitar o retorno da população para casa, devido à previsão de ventos fortes nas próximas horas.
0: Valeu, Guilherme. Olhando para São Paulo, a travessia da balsa que liga as cidades de Ilhabela e São Sebastião, no litoral norte do estado, é retomada, mas ainda tem longas filas. A espera agora chega a pelo menos uma hora e meia. Mais cedo, por volta de 8 da manhã, o serviço parou por 2 horas por causa da ventania. Em Santos, no litoral sul paulista, os ventos passaram de 100 km por hora, mas até agora não há informações sobre vítimas. Por precaução, cidades do litoral como Ubatuba, São Sebastião, Bertioga e Caraguatatuba suspenderam as aulas no dia de hoje.
2: De volta ao Rio de Janeiro, mas agora nas páginas policiais, tem nova operação contra o Comando Vermelho. Fala Daniel Nascimento.
5: A Polícia Militar realiza operações simultâneas contra o Comando Vermelho em 80 comunidades do estado do Rio. As ações ocorrem na capital, na Baixada, na região metropolitana e no interior do estado. Na zona sudoeste, houve tiroteio durante ações policiais, com um homem morto e outro ferido. Um adolescente foi apreendido. No total, os policiais apreenderam drogas, fuzis, celulares e máquinas de cartão. Durante a madrugada, 3 ônibus foram usados como barricadas por criminosos. Um coletivo foi atravessado na estrada de Curicica e outros 2 na Avenida Ayrton Senna, próximo à Passarela da Gardenia Azul. Os PMs também atuam na Vila Kennedy, na Zona Oeste, e no Complexo do Chapadão, na Zona Norte.
0: A Polícia Federal indicia 16 pessoas pela queda do avião da Voipaz em Vinhedo, no interior de São Paulo. Entre os indiciados está o dono da companhia, José Luiz Felício Filho, e mais 15 funcionários ou ex-funcionários da empresa. Quem tem os detalhes é o Juliano Couto.
6: A Voipaz se pronunciou após o indiciamento de 16 pessoas pela Polícia Federal no caso do acidente aéreo que matou 62 pessoas em Vinhedo, no interior de São Paulo, em 2024. Em nota, a companhia afirma que sempre cumpriu os protocolos de segurança exigidos pela ANAC e destacou que a tripulação era experiente e treinada para lidar com condições de formação de gelo. A empresa também afirmou que colaborou integralmente com as investigações e que vai aguardar os próximos desdobramentos do caso. A Voipaz disse ainda que, se necessário, exercerá seu direito de defesa e reiterou solidariedade às famílias das vítimas. A Polícia Federal indiciou funcionários e ex-funcionários da companhia, incluindo profissionais apontados como responsáveis ou que, por negligência, teriam contribuído para o acidente.
2: E tá chegando. 3 estados e Distrito Federal vão ter no próximo domingo o primeiro debate entre os candidatos aos governos estaduais. Uma das cidades é o Rio de Janeiro, claro, com transmissão na tela da Band e aqui no rádio pela Band News FM. Mais detalhes agora com o João Boeri.
7: O primeiro debate para o governo do Rio será realizado na noite de domingo com transmissão simultânea da Band News FM com a TV Band a partir das 8 horas da noite. A apresentação será da jornalista e âncora do Grupo Bandeirantes de Comunicação Adriana Araújo. Os candidatos André Marinho, do Novo, Antony Garotinho, do Republicanos, Douglas Ruas, do PL, Eduardo Paes, do PSD e William Siri, do PSOL, estão confirmados. As regras definidas

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2: É, estão definidos os classificados na Copa do Brasil. O Bruno Camarão tá aguardando ansiosamente o sorteio.
3: Muito.
2: Apesar de que ele não vai torcer para ninguém, né?
3: Quem Ou disse vai? Que não?
2: É.
3: Olha, viu que arbitrário, Larissa? Eu não sabia que a gente não podia torcer para ninguém numa fase do torneio eliminatório mais importante do país, né? Eu sou obrigado a ficar escanteado aqui.
2: Eu sei que você é fã de alguns times, por exemplo, o Ceará.
3: Sim.
2: Não vou citar todos aqui, porque eu não lembro.
3: Afanado em 94, na decisão da Copa do Brasil contra o Grêmio, naquele ano em questão.
2: 94,
3: né?
2: Eu não era nem nascido.
4: Lá vem.
2: Pois mas é. Eu acho que nenhum dos... Que? 94, eu não era nem nascido.
4: É, Ti. Essa rádio é conhecida pela sua...
3: Já fazia barba, estagiava já em alguma redação aí.
4: Pô. Essa rádio é conhecida pela credibilidade.
2: Era pequenininho, vai, pra deixar... Era pequenininho. Agora, até onde eu sei, os times dos quais você é fã e adepto não estão, né?
3: Não estão.
2: Não sobrou nenhum.
3: Tem um time que pode ser campeão pela primeira vez na história. É o Vitória.
2: Aí você vai torcer pra ele.
3: Que ontem já tinha sido escanteado pelo nosso Humberto Ferretti. Não. Por quê? Porque nesse confronto de oitavas de final, tinha perdido do Atlético Paranaense por 2-0 no Paraná. E o que aconteceu no jogo de volta ontem em Salvador? 4-0 pro Vitória. Devolveu com juros e correção monetária, já na esteira aqui do boletim de economia. Grande vitória do time do Jair Ventura, que já tinha eliminado o Flamengo nessa Copa do Brasil e deixou para trás agora o Atlético Paranaense. Então, assim, uma campanha impressionante do Vitória, que ontem, juntamente com o Inter, acabou carimbando a vaga à classificação. Dois os últimos classificados a essa fase de quartas de final. O Inter perdeu do Corinthians 2-1 em Itaquera, mas como tinha vencido por 2-0 jogando no Beira-Rio, carimbou a classificação também à próxima etapa do torneio Mata-Mata Nacional. Vitória, Inter, Vasco, Grêmio, Atlético Mineiro, Santos, Cruzeiro e Palmeiras. Estes são os remanescentes para as quartas de final. E o confronto de quartas de final? Sorteio. Sorteio, terça-feira, 11 horas da manhã, na sede da CBF, não tem restrição nenhuma. Logística, espacial, técnica, qualquer time pode enfrentar qualquer adversário. Então vai ser aquele ambiente sempre emocionante. Quem sabe aqui, né, durante o meio do dia, a gente vai trazer essa atualização do sorteio e estes confrontos definidos lá na sede da CBF. Vai ter também impedimento semiautomático nessa fase, que é essa nova tecnologia aplicada pela CBF já no Campeonato Brasileiro, mas ainda não nessa fase anterior da Copa do Brasil. Então, data base 26 de agosto, reservado ali para as partidas de ida. Então, 26, 27, 25 de agosto, a partir dessa semana de agosto, a última semana de agosto, jogos da volta no dia 3 de setembro, os confrontos sendo definidos na terça-feira, a Copa do Brasil chegando ao fim, o atual campeão deu adeus, para tristeza de muita gente, Ferretti.
2: Verdade,
3: não deu Corinthians.
2: Né? Aconteceu. É o seguinte, camarão, dito isso, podemos ter clássicos, me corrija se eu estiver errado. Em Minas, Cruzeiro passou e o Galo também,
3: podemos, isso.
2: São Paulo, aliás, seria um clássico surpreendente, né? Santos e Palmeiras.
3: Grande clássico da saudade, já diria o Milton Neves, né?
2: Com todo o respeito ao Santos, é entre os grandes do estado que vive o pior momento e passou ao contrário do Corinthians e do São Paulo.
3: Olha que essa disputa é grande, hein? Entre Santos, Palmeiras e Corinthians. Santos, São Paulo e Corinthians. Quem vive o pior momento, né?
2: Mas enfim, tem essa. Se a gente olhar a classificação no brasileiro, o Santos tá um pouquinho atrás.
3: Pois é, isso é verdade.
2: Tem Grenal também.
3: Tem Grenal.
2: Pode ter Grenal.
4: Já pensou?
3: Já pensou?
4: Seria um bom momento, hein?
3: Pois é.
4: Se a gente vencer, claro. Se perder não é tão bom.
3: Pois é, né? Quem sabe uma final Grenal, né? Da Copa do Brasil. Que emocionante, né?
4: É, não sei, né? Tem muito torcedor cardíaco. Não sei se é uma boa ideia a gente chegar nesse nível, não, que o pessoal passa mal.
3: Enfim, Campeonato Brasileiro volta no fim de semana. A Copa do Brasil ficou pra trás, mas ela volta em algum momento. Tá bom?
2: Valeu, camarão.
4: Tá bom, camarão.
3: Valeu, gente.
4: Deixa eu aproveitar para registrar algumas participações, porque no começo do Band News no meio do dia, Eduardo Oineg falava sobre sintonizar o canal da TV e ter que subir no telhado para arrumar a antena. Isso despertou memórias afetivas em vários ouvintes que mandaram mensagem para cá. Ivone, gente, é verdade, meu pai ficava no telhado e ficava ou eu ou minha mãe embaixo gritando, tá bom, pode parar. Teve também...

0: Ouvinte que não assinou a mensagem, final de telefone 7233. Sobre o Oineg, o que o Oineg disse na abertura, eu colocava aquela esponjinha de aço, sabe aquela? Deus. Daquela marca?
1: Sim.
0: Na ponta da antena da TV. O Marcelo disse que desbloqueou uma lembrança pra ele também. O Vanner também mandou mensagem pra cá, disse que foram boas lembranças. E a Iris também colocava aquela esponjinha de aço.
1: Lembrando que você tinha duas formas de captar o sinal. Você tinha a antena externa e a antena interna. A antena externa era essa espinha de peixe gigante que você via do lado de fora, feita de alumínio, e que todo mundo girava, assim. E tinha a antena interna. A antena interna era uma versão mais vagabunda, porque não tinha tanta potência. Então era uma basezinha com um peso e duas antenas, parecia de um ET, assim, saindo uma para cada lado, e você mexia na televisão. E às vezes você tocava nela, o sinal ficava bom, você dizia... Já fica aí. Só que você tava com a mão na antena.
0: E daí você ficava com a mão ali, se esticando.
1: Pra ver o que dava. E às vezes você resolvia um canal, chamava canal, e você não resolvia o outro. Então tinha que mexer no... Pegou a mão. Não, mas agora... Agora é a hora da novela. Agora é a hora do jornal. É uma coisa muito doida. Agora, memória afetiva. Mas saudade... Só
0: não,
1: do momento
0: saudade
1: vivido.
0: Saudade não, é mais
1: do momento vivido.
0: A coisa nostálgica. E...
1: É, porque traz a memória toda.
0: Diga, Ferretti.
2: Não, tem mensagem. A Tereza falando de um negócio que eu me lembro que não tinha na minha casa, mas tinha na casa da minha avó. Eu não vou saber explicar o motivo. Uma tela esverdeada que era colocada na frente da TV, porque era preto e branco, e a tela dava uma, entre aspas, coloridinha.
1: Feicaça.
2: É fake. Colorido não ficava.
1: Não ficava. Colorizado.
2: E o Anderson mandou, isso eu vivi, que pra quem jogava videogame, eu tinha videocassete, tinha um aparelhinho que você virava uma chavinha. Ah, quero jogar videogame, isso. E virava a chavinha pra direita, o pininho. Aí...
1: Isso pra mim já é contemporâneo. Já é uma coisa... já é sofisticado demais. Você de fato tinha essa chavinha.
2: Em casa tinha.
1: Olá,
2: eu jogava videogame e tinha que fazer isso.
1: Exato.
2: Aí esquecia de desvirar, não sabia porque que a televisão ou o videogame não tava funcionando. Era a chavinha lá atrás.
1: Nessa época... Só existia um aparelho de televisão na casa das pessoas, verdade. Só um. Não tinha esse negócio de você poder... Não tinha as outras telas. Hoje em dia, ninguém quer saber. Não precisa ter tantos aparelhos de televisão, mas naquele tempo só tinha um aparelho de televisão. Ele era de tubo. Tinha um tubo atrás. E se você desligasse, a imagem sumia, ficava um pontinho no meio da tela. E se para ligar de novo, precisava esquentar. Você falava, espera só um minutinho que a televisão está esquentando. Esquentando, aí ela esquentava, a imagem se formava e não tinha 24 horas de programação.
2: Não, ficava...
1: Cerrava.
2: Preto e branco, como é que chama
1: chuvisco.
2: Aquilo?
1: Chuvisco.
2: É um chuvisco, né? É verdade. Chuvisco.
0: Olha só como as coisas evoluem, porque hoje tem a tal da Fast TV, onde a gente tá passando agora.
2: É isso.
1: Agora, e se você quiser ver depois, você vê.
0: Você volta
1: e tal. E não tinha negócio de volta. Não tinha volta. Era o horário, era aquele.
2: E 24 horas por dia, que é uma coisa que as pessoas que dormem à noite talvez não se atentem. A Band News FM tem programação
1: 24 horas
2: por dia. Vai estar aqui a Stephanie Toso, às 2, às 3 da manhã.
0: De madrugada por aqui também.
2: Já esteve a Larissa Biscaia durante um tempo,
0: durante
2: que foi da madrugada.
0: 11 meses.
2: E é o seguinte, Natal, Ano Novo, se você estiver sozinho na virada do dia 31
1: de dezembro,
2: vai ligar aqui e vai dar Feliz Ano Novo para quem estiver aqui.
1: Isso aí.
0: Passei a madrugada de 24 para 25 aqui
2: isso.
0: No ar.
1: Olha lá.
2: É isso.
0: E a gente despertou, tem muita gente escrevendo, muita gente mandando mensagem com memórias nostálgicas, só queria registrar mais uma participação, é Fast TV, YouTube e tudo mais, a gente nunca sabe onde a gente tá passando, né? Estamos passando agora na sala dos professores da Universidade Federal do Paraná.
1: Olha.
0: Os professores mandaram um abraço pra gente, a gente mandou um abraço pra eles também, estamos por aqui em muitos lugares
2: valeu,
0: ao mesmo
2: gente.
0: Tempo.
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5: Muito boa tarde. 1h23, eu sou Karina Araújo. A partir de agora a gente segue juntos com o noticiário daqui de Salvador e também do nosso estado. Vamos começar com as informações do trânsito, Tiago Costa.
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8: Tô de volta e agora com dica pra quem tá na Pituba e precisa chegar no centro administrativo. Evite cortar pela Magalhães Neto, isso porque tem bastante retenção por lá agora e também não encontra vida tão fácil na Tancredo Neves. Melhor seguir direto pela orla que tá livre, depois complete pela Avenida Professor Pinto de Aguiar. A paralela em direção centro ainda segue com retenção só no final, entre a saída do Saboeiro e Pernambués. Como o trecho é curto, não vale o desvio. Você que saiu de Canabrava, acessou a paralela e segue agora pro Caminho das Árvores, a paralela é a sua melhor escolha. 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Tiago Costa para Band News FM.
5: Obrigada, Tiago, pelas informações. Agora 1h24.
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5: 1h26, trago a notícia de que segue à disposição da Justiça no Conjunto Penal de Feira de Santana o homem preso por importunação sexual após ser flagrado se masturbando na academia de um condomínio residencial da cidade que fica no centro-norte baiano. A informação foi confirmada pela SEAP, a Secretaria de Administração Penitenciária e Ressocialização, ontem. Ele foi indiciado pela Polícia Civil. O inquérito foi concluído na última sexta-feira e já foi recebido pelo Ministério Público, que agora analisa o procedimento para a adoção das medidas cabíveis. É o Ministério Público que vai decidir como seguir com este caso. Pedro Henrique Salles, de 21 anos, teve a prisão preventiva mantida após a audiência de custódia. Ele chegou a ser considerado foragido, mas foi localizado em Simões Filho, na região metropolitana de Salvador. As investigações apontam que antes dele cometer o crime, ele teria virado a câmera de segurança da academia para tentar impedir o registro da ação. Este caso aconteceu no dia 19 de julho. A vítima, de 35 anos, gravava um vídeo durante o treino, ela ia publicar nas redes sociais e só percebeu a importunação sexual ao fazer a revisão das imagens. A Polícia Civil também apura se familiares e conhecidos ajudaram Pedro Henrique a se esconder. Caso a participação seja comprovada, eles também poderão responder por favorecimento pessoal. Em nota, a corporação informou que não pode fornecer mais detalhes sobre o assunto para não comprometer o andamento das investigações. Moradores do condomínio onde o estudante morava também decidiram expulsá-lo de lá. A medida foi aprovada em assembleia com mais de 95% dos votos favoráveis. E dois homens são presos e 7 mandados de prisão cumpridos durante uma operação das polícias civil e militar contra integrantes de uma organização criminosa com atuação no bairro de Cajazeiras, aqui em Salvador. A ação, chamada de Impacto Integrado, aconteceu hoje. De acordo com as investigações, os suspeitos estão envolvidos com homicídios, tráfico de drogas e crimes contra o patrimônio. Um dos presos tem 41 anos e é condenado a 8 anos e 8 meses de prisão em regime fechado. Já o segundo, de 35 anos, foi condenado a 4 anos e 7 meses de prisão, esse em regime semiaberto, pelo crime de roubo. Também foram apreendidos celulares e documentos que podem contribuir para o avanço das investigações. Ao todo, 150 policiais participaram desta operação. Começam hoje as convocações da lista de espera do FIES, o Fundo de Financiamento Estudantil. As chamadas seguem até 24 de setembro e são destinadas aos candidatos não selecionados na primeira etapa. Ao todo, foram oferecidas mais de 75 mil vagas em instituições privadas de ensino superior de todo o país. Metade delas foi destinadas ao FIES Social, voltado para estudantes inscritos no Cadastro Único, Cade Único, e com renda familiar de até meio salário mínimo por pessoa. Agora 1h29.
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10: Os chineses têm tido avanços importantes no ramo da inteligência artificial. E para continuar avançando, é preciso melhorar os chips, Warrison.
17: Edu, uma das fases mais críticas da produção dos chips para computadores, dos processadores, é chamada de litografia. A litografia é quando é a impressão dos circuitos nas placas de silício. E esse é um processo super complexo, de altíssima precisão, precisa de máquinas que custam centenas de milhões de dólares, com segredos industriais envolvidos. O que aconteceu nos últimos dias? Os chineses anunciaram que conseguiram reproduzir esse processo que é usado pela ASML. E isso é uma coisa importante, Edu, porque até então, um dos fatores que impedia os chineses de produzir chips tão avançados quanto os norte-americanos era justamente a dificuldade que eles têm de reproduzir esse processo de litografia de maneira tão eficiente quanto as máquinas da ASML conseguem fazer. É claro que não está claro ainda se eles conseguiram o grau de precisão que as máquinas da ASML conferem. De qualquer maneira, é um avanço super importante para que eles consigam a tal independência tecnológica que o presidente chinês Xi Jinping vem perseguindo e disse e que colocou como um dos seus objetivos. A independência tecnológica perseguida pelos chineses passa pela produção de chips, de processadores, que não dependam de empresas ocidentais, até porque eles estão sob embargo, né, dos norte-americanos, que proíbem a exportação de vários dos chips mais modernos de ponta para o mercado chinês.
10: A evolução dos chineses no mercado da tecnologia e principalmente dos chips é tema aqui da coluna de tecnologia, que você encontra também nos principais agregadores de áudio. É só procurar por Tecnologia Band News FM.
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2: Agora 1h34, domingo é dia dos primeiros debates aqui na tela da Band, com transmissão simultânea na Band News FM. 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
0: Está chegando o Dia dos Pais, isso você já sabe, a gente segue com essa série de reportagens especiais aqui na Band News FM. E descobrir que vai ser pai e se entender como pai são coisas completamente diferentes. Às vezes essa virada não vem em um momento específico. Hoje você acompanha a história de um influenciador que, com a experiência da paternidade, compartilha a vida de pai nas redes sociais. Fala, Júlia Nogueira.
23: Tem gente que no primeiro choro ou no primeiro toque a ficha cai e o mundo se transforma.
24: E rapaz, eu sou pai mesmo.
23: Mas para algumas pessoas o mundo vai mudando de cor aos poucos.
24: Quando eu peguei ela a primeira vez nos braços, eu fiquei completamente em choque. A chave vai virando conforme você vai vivendo as coisas.
23: Esse é o Eduardo Zanqueta, ou melhor, o Zanque, pai da Olivia de 2 anos, ou Tutu para os mais íntimos.
24: Olivia!
25: Bicoto!
24: Ah, você só abre se tiver bicoto?
23: Ele descobriu que seria pai de surpresa depois de 3 meses de namoro com a Nicole Carriconde. O Zank já produzia vídeos para as redes sociais com os huskies siberianos Gudan e Blunt. Com a chegada da Olivia e a sensação de se descobrir pai aos poucos, ele começou a compartilhar essa experiência de um jeito que viralizou.
26: Fazendo unboxing da minha filha. Review de 2 meses da minha filha. 3 meses da minha filha. 4 meses da minha filha.
23: Foram nas primeiras vezes da Olivia que o mundo paterno foi fazendo mais sentido.
24: Relatar isso, né, do nosso ponto de vista, né, sou conhecido, grande parte da internet me conhece por relatar as primeiras vezes como pai, as primeiras vezes da Olivia, os primeiros mês-versários. Então, foi uma coisa que me mudou tanto, que são essas simbologias de tudo que acontece pela primeira vez na vida de um bebê, que eu até tive que relatar isso como forma de conteúdo. A gente fez um vídeo que era para ser mais um vídeo comum, né, alguma ideia que deu na nossa cabeça, e simplesmente o review explodiu.
23: Hoje a Olivia tem 2 anos e, com 24 reviews depois, ficou difícil continuar resumindo as descobertas da Tutu nos vídeos mensais.
24: Mas a partir dos 2 anos, a gente está entregando para o mundo uma criança. E você está entregando para o mundo uma criança com personalidade, que vai ter suas próprias opiniões, que está construindo a sua privacidade. E é isso que o momento pede. O momento pede realmente o encerramento dessa série, porque essa série simplesmente ficou pequena.
23: No último mês, o Zhang e a Nicole ficaram pela primeira vez uma semana longe da Olivia em uma viagem e ele foi recebido assim.
24: Vindo de uma criança tão pequena, isso ao mesmo tempo que é um alívio, né? Você se sente abraçado, mas te dá um aperto no coração de ter que se separar fisicamente.
1: E é muito aquela coisa também, né? De criar o filho pro mundo também, né?
24: Ai, mas não pode ser o mundo aqui do quintal?
23: O quintal da casa da família Z é até grande, mas a Olivia já tem personalidade de quem quer descobrir um mundo inteiro.
24: Há pouco tempo atrás ela mal conseguia comer sozinha e hoje ela quer saber o porquê que a porta fecha pra dentro e não pra fora.
23: E em contraste com as milhares de mudanças de um bebê em tão pouco tempo, a Olivia mostra uma vida com um sentido diferente pro Zhang.
24: A Olivia me ensina a ter uma vida mais branda e tentar desacelerar um pouco, porque eu sou uma pessoa muito acelerada. Tô sempre pensando no futuro, sempre ansioso. E toda vez que a gente se depara com a Olivia aqui, só de olhar pro rosto dela, ela já pede pra gente desacelerar.
3: Eu te amo, meu amor.
0: Que fofura que tá esse especial da Júlia Nogueira. Ontem a gente acompanhou o episódio sobre o Eduardo Inei e os três filhos dele.
4: E muito feliz e emocionada, adorei.
0: Foi muito bonito, tá tudo nas nossas redes sociais, inclusive. O Zhang, eu já sigo ele faz bastante tempo, é muito engraçado que ele faz uma review da filha dele. Então ele foi mês a mês. Deixa eu mostrar o que tem de novo nesse mês. Olha, agora já tem cabelo, aqui já tem dente. É muito, muito legal, porque sempre que chega Dia dos Pais, a gente fala tantas vezes de pais ausentes, coisas assim. Muito legal trazer bons exemplos aqui na programação
4: bacana,
0: também.
4: Bem bacana.
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8: Tô de volta e agora com informações da CM Guatemi em direção a Garibaldi. Isso porque tem bastante retenção no trecho do Parque Bela Vista, no elevado do BRT, na Via Marginal. Pega a minha dica, você que tá pela paralela e tem como destino o Rio Vermelho, siga pelo viaduto Nelson Dai, acesse a Tancredo Neves, Magalhães Neto e complete pela Avenida Manuel Dias da Silva. Vai chegar com mais facilidade. O mergulho da Lipe agora tem um pouco de retenção em direção à paralela e deixa reflexos na Semidetran. Quem tá pela Bonocô precisa chegar no Imbuí. A dica é seguir direto pela BR e depois completar pela Luiz Eduardo Magalhães. 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Tiago Costa para Band News FM.
0: Valeu, Tiago. 1h41.
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5: 1h43, estamos de volta com o seu noticiário local. Eu sou Verena Veloso, trago as principais atualizações agora para você. Já te conto que um homem de 46 anos é preso em flagrante pelos crimes de produção e armazenamento de pornografia infantil. A prisão aconteceu ontem em Eunápolis, no sul da Bahia, após uma denúncia anônima encaminhada por meio do 181, que é justamente o Disque Denúncia. Durante as investigações, foi identificado que a vítima é uma menina de 10 anos. A responsável legal da criança reconheceu as imagens e o homem confessou ter produzido e armazenado o material em um notebook. O equipamento e um celular foram entregues espontaneamente à equipe e apreendidos para a realização da perícia. O homem segue preso à disposição da justiça. E joias de ouro avaliadas em R$40 mil são recuperadas pela Polícia Civil em Caetité, no sudoeste da Bahia. Material que foi furtado de uma casa na cidade de Guanambi, vizinha de Caetité, no dia 23 de junho, foi encontrado ontem. Durante as investigações, a polícia identificou que parte das joias estava sendo anunciada para venda em redes sociais por um homem de 27 anos, que é morador da cidade. Os policiais foram até o estabelecimento comercial do suspeito, onde localizaram e apreenderam duas correntes, uma pulseira e um anel. Após reconhecimento, as joias foram devolvidas ao dono. O suspeito foi ouvido na delegacia e vai responder ao inquérito em liberdade pelo crime de receptação. A polícia segue investigando se há outras pessoas envolvidas no caso. E ainda no noticiário policial, um homem de 25 anos é preso em flagrante pela terceira vez por tráfico de drogas, caso que aconteceu na cidade de Mutuípe, no Vale do Jiquiriçá, no sudoeste do estado. Com ele foram apreendidas maconha, cocaína e também os agentes recolheram dinheiro. A partir de denúncias, a Polícia Civil estava investigando o tráfico de drogas na região. O homem já tinha sido detido outras duas vezes, em 2024 e 2025, por tráfico de drogas e porte ilegal de arma. Na mesma operação, outros dois homens fugiram, mas deixaram dois celulares em um balde com água. Os equipamentos foram apreendidos e vão passar por perícia. O suspeito também segue preso e à disposição da justiça. Agora 1h46.

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4: Eu sou o Sérgio Weib e está começando agora o Minuto do Empreendedor, apresentado pelo BTG Pactual Empresas, que tem entre os seus propósitos ajudar as empresas a alcançar o sucesso. Valdemir Bertolo, CEO da Serasa Experian. Na tua opinião, como jovens empreendedores, empresários devem agir para que eles consigam atingir o sucesso?
5: Bom, primeiramente tem que estudar bastante, né? Se dedicar nisso. Procurar áreas onde você realmente consegue um diferencial e focar naquilo que você realmente é bom, não necessariamente é aquilo que você é bom, é aquilo que você gosta. Procure trabalhar primeiro naquilo que você é bom.
4: Tá aí, dicas essas praticadas por Valdemir que permitiram assumir aqui a cadeira da Serasa Experian como CEO. E este é o Minuto do Empreendedor, apresentado pelo BTG Pactual Empresas.

0: Agora, 1h48, a empresa JBS, uma das maiores de alimentos do mundo, anunciou uma parceria com o braço de investimentos do Fundo Soberano da Indonésia. O governo do país asiático deve investir US$ 2,5 bilhões na companhia brasileira. A operação será destinada a aquisições e investimentos na Indonésia, na Austrália, na Nova Zelândia e em outros mercados do Sudeste Asiático.
1: A Advocacia Geral da União vai pedir à Justiça que tire do ar aquela plataforma Discord aqui no Brasil. A empresa, até agora pelo menos, não se manifestou sobre o assunto. Detalhes com Afonso Marangoni.
2: A Advocacia Geral da União planeja pedir na Justiça que o Discord seja retirado do ar no Brasil. A AGU também quer a responsabilização da plataforma em casos como o da jovem Lívia, que morreu em transmissão ao vivo na rede. Em evento no Palácio do Planalto, com a presença do presidente Lula, o ministro Jorge Messias detalhou o que deve ser feito.
3: Eu vou solicitar ao ministro da Justiça que imediatamente encaminhe formalmente todas essas informações a Advocacia Geral da União, para que nós possamos manejar uma ação civil pública contra a plataforma, pedindo a imediata responsabilização e a retirada de sua utilização pela sociedade brasileira, já que ela não tem compromisso com a legislação brasileira e não protege crianças e adolescentes.
0: Incêndio em uma fábrica de eletrodomésticos em Minas Gerais. A manchete ao vivo com a Gabriela Oliveira.
4: A Defesa Civil de BH realiza agora à tarde uma vistoria para avaliar possíveis danos estruturais no galpão de uma fábrica de eletrodomésticos atingido por incêndio de grandes proporções nesta madrugada no bairro Olhos d'Água, região oeste aqui de BH. Segundo os bombeiros, o chamado foi registrado por volta de meia-noite, mobilizou 11 viaturas e 21 militares. O local possuía grande quantidade de materiais inflamáveis, como plástico e papelão, além de armazenamento de óleo diesel. Algumas casas e outros imóveis próximos à fábrica foram esvaziados por segurança. Até o momento, não há registro de feridos. A causa do incêndio ainda é desconhecida.
1: E o Ministério da Saúde distribui 1,5 milhão de vacinas aos estados para reforçar a campanha nacional de multivacinação. Mobilização segue até o dia 1º de setembro, busca atualizar a caderneta de crianças e adolescentes. Você consegue se vacinar gratuitamente contra o sarampo, pneumonia, meningite e outras doenças.
0: O destaque do FIES chega de Salvador com a Janaína Moradillo.
5: Segue até o dia 24 de setembro as convocações da lista de espera do FIES. As chamadas são destinadas aos candidatos não selecionados na primeira etapa. Ao todo, foram oferecidas mais de 75 mil vagas em instituições privadas de ensino superior em todo o país. Metade delas foi destinada ao FIES social, voltado para estudantes inscritos no cadastro único e com renda familiar de até meio salário mínimo por pessoa. Em todo o país, o FIES registrou mais de 127 mil candidatos inscritos no processo seletivo do segundo semestre. Na Bahia, foram 14.500 inscrições.
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4: Agora 1h54. Trânsito de moderado a intenso nas principais vias da cidade. Vou destacar aqui a situação na Joaquim José Seabra, trânsito carregado por lá. Se puder, evite essa região da cidade ali no acesso à área do terminal Aquidaban. Em outro endereço, Rua Djalma Dutra, também com trânsito complicado neste momento, também não é uma boa rota para você, motorista. Agora 1h54. Pesquisadores estimam que de julho a outubro, mais de 35 mil baleias-jubarte vão passar pelo litoral do Brasil, elas que vêm de longe, de lá da Antártida, uma viagem anual de 4 mil quilômetros. Com a proibição da pesca e da caça há quase 40 anos, a costa brasileira virou um lugar seguro para as baleias. As gigantes do mar aproveitam as águas quentes para a reprodução e dão show aqui no nosso litoral, como explica o fundador do projeto Baleia Jubarte, Henrico Marcovaldi.
5: Nós estamos celebrando a recuperação de uma população de baleia jubarte, que passou de 2 mil para quase 35 mil baleias. Só temos que celebrar, né? O soteropolitano tem esse privilégio também, né? De ter esses animais completamente selvagens ocorrendo numa região urbana como é de Salvador.
4: O avistamento desses mamíferos dóceis, que podem chegar a medir mais de 15 metros e pesar 40 toneladas, virou atração turística aqui em Salvador. O passeio no mar dura cerca de 4 horas. É preciso ficar atento. O jato d'água é o primeiro sinal da presença das baleias. Os animais podem aparecer em grupo ou sozinhos. A servidora pública Vera Garcês conseguiu ver dois adultos e conta que ficou encantada.
6: Sensação maravilhosa, você tem que ter paciência. Elas chegam, mas tem que ter paciência. Vi várias baleias, caudas, é super interessante.
4: O coordenador de pesquisa do projeto Baleia Jubarte, Sérgio Cipolotti, ressalta a importância da preservação da espécie.
7: Salvador vem se tornando um lugar cada vez crescente, com o maior número de baleias. Então aqui é um grande sítio reprodutivo que vem mantendo o crescimento populacional.
4: A secretária do Mar, Duda Lomanto, destaca a parceria produtiva com o projeto.
8: Essa parceria com o projeto Baleia Jubarte é fundamental para que seja um avistamento com consciência, não só pela beleza, mas trazer a consciência de dar preservação.
4: Se antes as baleias eram fonte de renda pela caça, hoje elas movimentam a economia pela beleza com preservação. Agora 1h57. Em instantes você acompanha o Boa Tarde Bahia com o jornalista Victor Pinto. Tchau, tchau. Até mais tarde também.
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5: Boa tarde, Bahia. Está no ar o seu programa de todas as tardes da tela da Band, do som da Rádio Band News, do nosso canal do YouTube Band Bahia Oficial. É sempre uma alegria, uma satisfação ter a sua audiência. Nisso mesmo, Luiz Felipe Veloso. Muito boa tarde para você.
6: Boa tarde para você, Victor Pinto. Boa tarde para todos que nos acompanham. Lembrando sempre, você é parte importante desse processo. Mande para cá sua mensagem. 719-8729-5248.
5: Olha, daqui a pouquinho a gente vai falar sobre eleições 2026. Mas antes disso, a gente vai acompanhar uma matéria muito importante que fala sobre a economia investindo no esporte. Porque a atleta da vela, destaque no cenário nacional, recebe patrocínio para ter mais chances de concorrer a uma vaga nas próximas Olimpíadas. Vamos acompanhar.
7: Campeã mundial feminina da classe Snipe e atleta com potencial para os Jogos Olímpicos de Los Angeles 2028, já está pronta para os próximos desafios.
8: Estamos agora na luta para ir para Los Angeles 2028. E agora com nossa filhota também, Lila, de 3 meses, que está nos dando mais força para alcançar nosso sonho.
7: Nesta quinta-feira, a velejadora recebeu um incentivo a mais. A Neoenergia anunciou patrocínio ao Iate Clube da Bahia e à Velejadora Baiana, que é uma das principais representantes brasileiras da modalidade e referência internacional na vela.
9: Apoiando o desenvolvimento do esporte feminino em vela e canoagem e também trazendo a Juliana Duque para participar aí como nossa embaixadora do esporte feminino.
10: Porque nós temos aqui atletas de primeira linha, femininas. Aliás, vou lhe dizer, na canoagem, as nossas atletas estão em primeiro lugar aqui na Bahia e posso dizer que no Brasil e tivemos títulos sensacionais no mundo.
7: A equipe, apoiada pela empresa, já conta com outros 8 atletas, entre elas as baianas Ana Marcela, campeã olímpica de águas abertas, e Celine Bispo, medalha de ouro no Sul-Americano em 2024.
11: Programas como esse têm sido reconhecidos em nível internacional. A gente tem, com essa parceria firmada hoje entre a Neoenergia e o Yacht Club, a prova de que o esporte baiano, quando ele atua em conjunto, setor privado, os clubes, o governo, ele pode alcançar grandes resultados.
6: Pois é, minha gente, 2:03 e olha, turismo e cultura fazem parte da identidade do Estado, né? Movimentam a economia, são importantes setores de geração de emprego e renda. Esses devem ser temas que vão estar no debate do próximo domingo aqui na Band entre os candidatos ao governo da Bahia.
3: A Bahia tem no turismo uma das principais atividades econômicas, mas para quem atua no setor, um dos grandes desafios é reduzir o impacto da baixa estação. Às vésperas do debate da Band entre os candidatos ao governo do estado, uma das cobranças dos donos de hotéis e pousadas é o fortalecimento do turismo de negócios e eventos. Segundo essa empresária, o Centro de Convenções de Salvador tem papel importante para movimentar a cadeia produtiva e ajudar a manter a ocupação dos hotéis, mesmo nos períodos de menor fluxo. A defesa agora é que estruturas como essa também cheguem a outros polos turísticos do interior do estado.
12: É importante os candidatos se posicionarem em relação à instalação de centros de convenções e aeroportos bem infraestruturados nesses polos turísticos do interior do estado.
3: A requalificação de espaços turísticos também está entre as prioridades. A Lagoa do Abaeté é citada como um exemplo de área com grande potencial para atrair visitantes, mas que ainda precisa de mais investimentos em estrutura e valorização do patrimônio.
12: Qualquer parque precisa ser cercado para evitar a entrada das invasões e das facções que afugentam os turistas. E mesma coisa o Pituaçu, que já foi rota de corridas, rota de bicicletas e que hoje também está sem uso.
3: Na cultura, a cobrança é por políticas públicas que garantam não apenas a produção artística, mas também o acesso da população às manifestações culturais. O setor defende que o próximo governo amplie os investimentos e fortaleça a cadeia de profissionais e espaços culturais em todo o estado.
13: Uma atenção aos atores, aos diretores, aos fomentadores de teatro, né, roteiristas, escritores. Nós temos uma cadeia enorme de bons profissionais nessa área que precisam de políticas públicas.
3: Turismo e cultura movimentam a economia, geram empregos e fazem parte da identidade da Bahia. Por isso, quem atua nos dois setores espera que o debate vá além das promessas e apresente caminhos para transformar essas demandas em políticas públicas ao longo dos próximos 4 anos. O debate entre os candidatos ao governo da Bahia será neste domingo, às 20h, com transmissão pela TV Band Bahia e pelos canais digitais da emissora. A cobertura começa às 17h com pré-debate, mostrando os bastidores e a chegada dos candidatos.
6: Pois é, e é claro que nós não perderíamos a oportunidade de apresentar para você que está em casa, você que nos dá a honra da audiência diariamente aqui no nosso Boa Tarde Bahia, te mostrar um pouco dos bastidores, do que vai acontecer, mas de como é que nós estamos nos preparando para este próximo domingo a partir das 17h. Tá estranhando que Victor Pinto não tá aqui na bancada, né? Pois é. Ô Vitor, boa tarde de novo para você. Por onde você anda? Dê o ar da sua graça para nossa audiência saber o que você tá fazendo fora do estúdio, Victor Pinto.

0: Bom, a gente tá com um pequeno problema técnico. Quem tá no YouTube, quem tá na TV, tá acompanhando Victor Pinto literalmente fazendo uma espécie de tour pela sede da Band Bahia, né? Eu vou descrevendo aqui para você que tá acompanhando pela Rádio Band News FM. Victor passou por todo o nosso pátio, que recebeu uma cobertura especial, né? Até para nos... considerando os riscos de chuva nesse período do ano, para nos precavermos em relação a qualquer possibilidade de chuva. E aí a área do nosso estacionamento, por onde vão chegar os nossos principais convidados e principalmente os candidatos, né, que serão as estrelas da noite, nesse caso em particular, nós teremos aí um pátio totalmente coberto para evitar para nos precavermos das intempéries do tempo. Ponto. Victor passou por lá, passou pela redação da Band Bahia, né? Cumprimentou a turma que está trabalhando lá e agora está falando direto do estúdio da Band Bahia, onde estão a diretora de jornalismo da Band Bahia, Zuleika Andrade, e a âncora, a apresentadora tradicional, já desde 2014, a nossa colega Carolina Rosa. Elas, né, que estão capitaneando mais um debate aqui, repito, desde 2014, se formam essa dupla e que mais uma vez vão tocar o debate que acontece no próximo domingo. É claro que o Victor está por lá, porque o Victor vai tentar levantar, inclusive, algumas peculiaridades, vai tentar arrancar da turma o que está acontecendo por lá, literalmente, né? Eles vão tentar, na medida do possível, Victor vai tentar, na medida do possível, tentar tirar alguma novidade, alguma coisa que esteja nos bastidores. O fato é que a gente precisa lembrar, para você que está acompanhando a programação aqui na Rádio Band News FM, no som da Rádio Sabiá FM de Conceição do Coité, que domingo, a partir das 5 da tarde, estaremos aqui na bancada, Maria Lorena Alves e eu, dando início a toda essa maratona que será o debate, o primeiro debate eleitoral a acontecer aqui no estado da Bahia, né, e que você vai acompanhar nas ondas da Rádio Band News FM, da Sabiá FM e mais de uma rede de rádios com mais de 40 emissoras. Literalmente estaremos falando para os 417 municípios do estado da Bahia. Então, repetindo, 5 da tarde você tem um compromisso conosco só no YouTube. YouTube das 5 às 6. A partir das 6 da tarde, Victor Pinto e eu estaremos aqui dando continuidade a esse trabalho que vai ser iniciado com Maria Lorena Alves, trazendo os destaques da chamada Sala Digital. Essa que é uma proposta em parceria com a Google, uma grande proposta do Grupo Bandeirantes, numa tentativa de levar ao nosso público uma perspectiva do que está acontecendo nas redes, quais são as principais buscas na internet relacionadas, né, com o debate eleitoral, relacionada com a campanha eleitoral de 2026 para governador no estado da Bahia, quais são os principais temas abordados pelo público ao fazerem consultas, tanto relacionados com os políticos, como relacionados com os partidos e também com os temas sugeridos, com os temas que estão em voga nesse momento: saúde, economia, religião, enfim, mobilidade, infraestrutura. Todas essas temáticas serão abordadas aqui no pré-debate como um esquenta, né? Obviamente, toda uma equipe da TV Band Bahia e também da Rádio Band News FM estará a postos na recepção desses políticos que chegarão no nosso pátio, dos seus convidados, pegando as primeiras impressões deles, o que esperam, né? E também trazendo os bastidores, os locais onde eles estarão posicionados aqui por toda a nossa emissora, como uma forma de levar para você os bastidores também nessa nossa programação. A partir das 15 para as 8 da noite, aí, minha gente, nada para o foguete em movimento. Às 15 para as 8 da noite estaremos eu e Victor Pinto aqui, também na tela da Band. Então, numa espécie de Boa Tarde Bahia especial, porque estaremos na tela da TV Band Bahia, no som da Rádio Band News FM e de mais de 40 emissoras em todo o estado, portanto, repito, chegando aos 417 municípios do estado da Bahia, além do Band Play e no YouTube oficial da Band Bahia, obviamente, para todo mundo, levando todas as informações que você precisa saber para ficar muito bem informado nesses minutos que antecedem, né, o debate. E aí o debate promete ir muito mais humano, com inovações por parte da Band, além do método de arena, onde os próprios políticos terão de administrar os seus tempos uns em relação aos outros, com as perguntas, as réplicas, as tréplicas. Além de tudo isso, esses políticos também, no terceiro bloco, terão a oportunidade de responder aos questionamentos, né, da sala Google. Bom, eu acho, às 2 horas e 3 minutos, eu acho que a gente conseguiu solucionar a questão do sinal do áudio chegando dos nossos estúdios, né? Vamos testar, Matheus? Vamos lá?
1: papel do mediador é... pôr, né, suas ideias e seus pensamentos, seus projetos. Então, o papel do mediador é fazer com que tudo aconteça da forma que tem que acontecer, né, de forma muito transparente, muito democrática e, principalmente, imparcial.
2: Carol, diante do que você já presenciou, você já fez um debate, os debates um pouco mais formais. Sim. Em 2024, a gente estreou dois formatos, o formato da Arena, com o Banco de Tempo, e o formato da Pergunta da Sala Digital. Você sentiu uma dinamizada maior no debate, na sua experiência com mediação?
1: Ah, sem dúvida, né? Eu medi o debate aqui na Band desde 2014, né? Tenho a honra de fazer parte desse momento e a Band tem essa tradição, né, de começar os debates, de contribuir para o processo democrático da escolha do eleitor. E sem dúvida, né, essa mudança de formato trouxe muito mais dinâmica e, mais do que isso, trouxe...
0: Teve um probleminha no sinal, mas...

0: notícias para o leitor, porque você consegue perceber o senso de controle emocional de cada candidato, né? Porque é diferente de uma propaganda eleitoral, que é tudo dentro de um script, né? Tudo dentro do que os marqueteiros orientam. Aqui não. Aqui é o imprevisto. Tudo pode acontecer, né? E no caso da sala digital, isso também é bem interessante, porque a gente não tem controle nenhum, né? Ali estão os assuntos mais comentados no momento que está acontecendo o debate na internet. Então aí, o assunto que aparecer ali, eles vão ter que elaborar e dizer algo sobre aquele assunto. Então, por exemplo, na eleição passada, que foi a eleição para prefeito municipal, na sala digital, no momento da pergunta da sala digital, apareceu em primeiro lugar nas pesquisas na internet, no Google, telemedicina. Então, quando falou assim, o assunto é telemedicina, os candidatos, eu percebi que eles ficaram assim, e agora? Porque era um assunto que eles jamais imaginavam que poderia estar entre os interesses do eleitor naquele momento, né?
1: Pois é, a gente está aqui com Carol Rosa, você que está acompanhando a gente aqui na tela da Band, Boa Tarde Bahia. A gente está fazendo uns bastidores aqui do nosso debate, do nosso pré-debate, o pré do pré, porque é o pré da preparação, depois vem o pré-debate no dia, a partir das 5 da tarde, no nosso canal do YouTube, e em seguida vem a integração 6 horas da noite com a Rádio Band News, e um detalhe, mais de 30 emissoras do interior do estado estarão em cadeia conosco, fazendo essa retransmissão do debate da Band Bahia. E aí, 8 horas da noite, nem costuma falar no interior, né, no popular, o pau quebra. Outro detalhe que eu queria mostrar rapidinho, eu venho para a Carol agora. Cadeira, minha gente, só tem para os convidados, porque para os candidatos não tem cadeira não. O pessoal sempre fica brincando com a cadeira de Datena. Não tem cadeira não, viu? Aqui fica, eles vão ficar aqui nesses púlpitos que já estão montados. E aqui, nessa área central, é a arena onde eles vão ficar lado a lado. Tem até uma marcação, uma luzinha azul, não sei se dá para perceber. É nessa área aqui onde eles ficam um do lado do outro, para justamente, como Carol disse, fazer esse momento do enfrentamento, do cara a cara, do olho a olho, do mano a mano, como a gente costuma falar. Voltar para a Carol, daqui a pouco a gente vai falar com o nosso querido Bruno Oliveira, que é o chefe da tecnologia de informação aqui da nossa Band Bahia, para falar um pouco sobre essa integração da sala digital. Protagonismo feminino nesse debate, tendo duas mulheres no comando, seja Zuleika Andrade, nossa querida Zuca, na direção, e você na mediação. Isso mostra a força que a Band dá, o espaço que a Band dá para a imagem feminina, né?
0: Sem dúvida, Vitor. Essa parceria, né, minha com Zuleika, né? Zuleika tem essa, como você falou aqui, essa característica, né, de liderança e de fazer as coisas muito bem feitas. E eu estou com ela nesse processo aqui do debate desde 2014, né, mostrando justamente essa força feminina. Sem dúvida, a Band tem essa característica também de dar espaço para as mulheres. No dia a dia, a gente pode até ver aqui pela Band mesmo quantas mulheres trabalham aqui. É muito maior o número de mulheres do que de homens. Então, a gente tem mais uma representatividade importante, num momento tão importante para a democracia, né, que é um debate como esse. E não tenha dúvida, a Band tem uma tradição dos debates, da credibilidade, e nós estamos fazendo um trabalho à altura dessa história.
1: Pois é, eu acho que no sábado ela deve descansar, deve fazer uma massagem, acender um incenso assim, limpa, limpa, limpa, vai ficar zen para chegar aqui, porque, minha gente, não é uma tarefa fácil não mediar um debate, viu? Ainda mais do peso que é o debate da Band Bahia para o governo do estado. Carol, sucesso. Então, domingo a gente se encontra na tela da Band, na Rádio Band News.
0: Vou dar um recado só para o eleitor, não perca, porque sim, claro, essa é uma oportunidade muito importante, é o primeiro confronto direto. Quem, independente de ideologia, se você tem mais simpatia por um ou por outro, ou por um lado ou por outro, assista, porque é um momento em que você pode ali analisar, ver o comportamento, as propostas, o comportamento de cada candidato no momento de pressão, e aí, quem sabe, você já decidiu o seu voto.
1: Perfeito. Então, Carol Rosa, 8 horas da noite, no domingo, na mediação desse debate. Meu querido Bruno, por favor, meu querido Bruno, vamos fazer aqui nos púlpitos os candidatos. Vamos supor aqui que você é o candidato, um dos candidatos ao governo. Vamos lá, mas vamos fazer aqui no púlpito. Aqui a gente está do outro lado do estúdio, tá? Onde os candidatos vão ficar aqui posicionados. Na hora, eles vão ser chamados e vão para a parte central. Mas vamos lá. Bruno Oliveira, nosso chefe de tecnologia de informação aqui da Band Bahia. Sala digital, uma novidade. Novidade que a Band implementou, é retomada

0: a eleição desse ano. Como é que funciona a tratativa, como é que funciona esse processo dessa conexão daqui dos nossos estúdios com o sistema da Google, por exemplo, para a gente poder ter acesso a esse conteúdo?
1: Perfeito. Boa tarde, Vitor. Boa tarde, pessoal de casa. Bom, basicamente a gente vai ficar observando determinados assuntos, né, pautas interessantes para o eleitor que está do outro lado da tela, para trazer isso para que os candidatos possam levar mais informação. Esse é o objetivo do debate, né, como o Carol colocou, é trazer mais informações e ajudar quem está do outro lado da tela a esclarecer, a decidir, a definir o seu voto, caso ainda não tenha feito, né, e trazer mais informações para esse eleitorado. Mas basicamente a questão da sala digital é trazer esses assuntos que estão fervilhando no momento, tá? Para que a gente possa colocar essas pautas, esses pontos principais para o candidato responder, né? Então, há uma ciência de dados, há informações que ficam sendo monitoradas dentro do Google com essa parceria com a nossa sala digital. Então, isso é acompanhado durante o debate, antes e depois, para que nós possamos colocar essas informações, para que eles possam trazer mais elucidação a respeito disso.
0: Perfeito. É o homem do digital, é o homem que mexe na nossa internet, nossa fibra ótica, nossa transmissão de dados, e-mail, tudo passa pela mão desse homem aqui. Esse homem que... Diga.
1: Que a gente precisa pontuar. Eu vou pedir licença a vocês.
0: Vamos lá.
1: Aqui em cima, nós temos a nossa câmera 360.
0: A câmera 360, que é uma novidade que foi implementada na última eleição, né?
1: Exatamente. A câmera 360 vai possibilitar quem está do outro lado da tela, sim, estar presente aqui na sala, está aqui no estúdio do debate, né? Então, a pessoa que conectar no YouTube, ela vai conseguir enxergar de maneira de 360 graus, ou seja, ela vai ver as câmeras dos bastidores, tudo que vocês estão vendo aqui. Ela vai ver as câmeras dos bastidores, ela vai conseguir enxergar os assessores, vai conseguir enxergar os candidatos, tudo de um ponto de vista único, tá? Tudo exatamente de um ponto... Ah, o Luiz Felipe.
0: Nos esperando. Esperando eu devolver.
1: Então a gente vai conseguir observar tudo que acontece aqui dentro, né? E aquelas pessoas que querem matar a curiosidade, falam, deixa eu ver o que vai acontecer no intervalo. Então você consegue observar através da nossa câmera 360, né? É mais uma novidade, a gente trouxe isso em 2024, né? E manteve essa posição de vanguarda agora em 2026 também, né? Trazendo mais um ponto, ou seja, está antenado, está conectado sobre vários pontos de vista aqui no nosso debate.
0: Pois é, ele que lembrou, eu já tinha esquecido da câmera 360, ele, de maneira esperta, lembrou dessa câmera, porque é o seguinte, quando vai para o intervalo, quem está acompanhando no YouTube pode dar uma bisbilhotada, né? Ver como é que está. Porque a câmera, a 360, ela fica o debate inteiro em uma live específica no canal do YouTube da Band, não é isso?
1: Exatamente. Nós teremos basicamente dois fluxos de transmissão. No YouTube, que é a transmissão principal, e uma transmissão paralela também no canal da Band Bahia, a câmera 360 graus. Então isso vai estar disponível nas redes, basta o eleitor, basta o telespectador acessar o nosso canal e lá vai ter a informação dos dois fluxos de transmissão. Lembrar também, Vitor, que nós vamos estar em mais de 50 rádios, né, no interior, em um pool, né, transmitindo esse debate. Então, tudo o que for necessário, a tecnologia está se disponibilizando para levar informação para o eleitor.
0: Perfeito. Obrigado, viu, Bruno? Obrigado. Sucesso no trabalho. Pois bem, direto aqui dos nossos estúdios da Band Bahia, direto da nossa arena eleitoral, que espera por você que está acompanhando a gente na tela da Band, no som da Rádio Band News, nosso YouTube, espera por você, neste domingo, esse confronto com ACM Neto, Jerônimo Rodrigues e Ronaldo Mansur. Eu vou voltar para os estúdios com meu querido Luiz Felipe Veloso. Vai daí, Luiz.
2: Maravilha, Victor Pinto, vamos juntos, sim, só lembrando, viu? Vocês sabem que o lema da Rádio Band News FM é em um segundo tudo pode mudar. Nosso Bruno falou, mais de 100 municípios atingidos, eu já trago uma atualização. Estaremos presentes em 417 municípios do estado da Bahia, num pool de rádios já composto por mais de 40 emissoras. Então você tem a possibilidade de nos acompanhar na tela da Band Bahia, na tela do YouTube oficial da Band Bahia, em qualquer lugar do mundo, no streaming, o sinal de streaming pelo Band Play, em qualquer lugar do mundo, na Rádio Band News FM, obviamente, na Rádio Sabiá FM e outras mais de 40 emissoras de rádio em qualquer lugar desse estado. A nossa a audiência aqui está participando pelo WhatsApp, 987295248. Muita gente perguntando, que horas? Repetindo então, Victor Pinto já havia pontuado, eu vou reforçar. Domingo, o debate começa às 8 da noite. Mas nós fazemos um convite especial a você que nos acompanha, que sintonizou a TV e o rádio um pouquinho depois. A partir das 5 da tarde, Maria Lorena Alves entra no ar com a minha companhia aqui na bancada, onde nós faremos a primeira etapa do pré-debate. Estaremos ao vivo no YouTube, né, de 5 às 6 da tarde, trazendo não só os bastidores, mas já falando um pouco do que tem sido assunto na nossa chamada Sala Digital. Essa parceria que o Bruno Oliveira, nosso gerente de TI, de tecnologia da informação aqui da Band, acabou de pontuar, né, onde numa parceria com a Google nós traremos os principais destaques. E aí, claro, né, os principais temas abordados na internet, o que é alvo de muitas buscas. E aí, é claro, depois disso nós teremos de 6 às 7h45, Victor Pinto e eu aqui na bancada, já falando para o rádio e para o YouTube. 7h45 às 8, estaremos juntos, Victor Pinto e eu, no Esquenta do Debate, já com a TV conectada. E a partir das 8, minha gente, como disse Vitor, o pau quebra. Segue aí o debate e depois disso a gente só para no pós-debate. 2 horas e 25 minutos, vamos pagar boleto? Vamos rapidamente ao intervalo e eu volto daqui a pouquinho com mais Boa Tarde, Bahia.
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2: 2 horas e 28 minutos. E como um passe de mágica, ele está de volta.
0: Voltei. Eis-me aqui.
2: Hoje você é o Louro José, né? Não sou eu.
0: É, sou eu.
2: Crupac. 2 horas e 28, então, só reafirmando, porque tem gente chegando depois. Domingo, 5 da tarde, começa o pré-debate. Maria Lorena Alves e eu até às 6. Das 6 às 7h45, Victor Pinto e eu aqui, falando de Sala Google, trazendo os bastidores, a chegada dos políticos, o reme-reme, a agonia, o alvoroço, o vucu-vucu lá fora. Passou dessa etapa? 15 minutinhos finais ali, ó, na reta final, Victor Pinto e eu, TV, rádio e
0: YouTube. Você sabe da novidade? Vai ter telão do lado de fora.
2: Ah, isso aí vai ser.
0: Que assim, gente, aqui no Alto do Gantuá...
2: Se você é claque ou torcida...
0: Fica uma loucura, as torcidas aqui, aqui em frente, uma loucura. E aí, esse ano, pela inovação do nosso querido Augusto Correa Lima, vai ter um telão para que as torcidas do lado de fora possam também acompanhar. É, detalhe, né? A gente espera que todo mundo acompanhe na página.
2: Assim a gente espera.
0: Já mostrei lá no estúdio que não tem cadeira. Não tem cadeira, só tem pro assessor para sentar, né? Mas o candidato não tem cadeira.
2: Só se o assessor então... resolver jogar.
0: Pois é. A gente espera que não. Vamos nos despedindo?
2: Vamos nos despedindo aqui da TV, lembrando que estaremos de volta domingo às 5 da tarde. Você é nosso convidado, a nossa convidada a esse pré-debate logo em seguida às 8 da noite. Debate eleitoral dos candidatos ao governo da Bahia. Victor Pinto, o Boa Tarde Bahia continua.
0: Continua, a gente continua na tela do seu YouTube e também na Rádio Band News, na Rádio Sabiá FM. Um abraço a todos, até domingo, debate da Band. Tchau, tchau.

0: De volta com o nosso Boa Tarde Bahia, e Salvador passou a contar com um novo complexo hospitalar voltado para pacientes que precisam de reabilitação, cuidados paliativos e acompanhamento após a fase mais crítica de uma doença. O Hospital Casa de Retiro São Francisco foi inaugurado ontem no Horto Florestal e a cerimônia reuniu autoridades e profissionais da saúde. Vamos acompanhar.
1: O Hospital Casa de Retiro São Francisco chega com a proposta de um novo modelo de assistência à saúde. Presidente da unidade, o médico Fábio Vilas Boas, explica que o espaço nasce para oferecer cuidados paliativos a pessoas com doenças crônicas ou graves, além de um centro de reabilitação voltado à recuperação de quem precisa retomar a autonomia e a qualidade de vida.
2: Esse é um hospital para pacientes pós-agudos, pacientes que já passaram pela fase aguda de internação em um hospital geral, mas que ainda não estão preparadas para ir para casa, necessitam de um tempo mais de internação, e esse tempo é um tempo de reabilitação, de recuperação, que poderá ser feito aqui na Casa de Retiro São Francisco, numa ambiência muito mais adequada do que num hospital geral.
1: Instalado na antiga Casa de Retiro São Francisco, no Horto Florestal, o complexo preserva um patrimônio histórico construído pelos frades franciscanos na década de 1940. O espaço passou por um processo de restauração e reúne tecnologia, áreas verdes e ambientes de convivência que estimulam a recuperação fora dos quartos. Nesta primeira etapa, a unidade conta com 95 leitos destinados a pacientes de planos de saúde.
3: A gente sabe que hoje, principalmente os pacientes, depois das intervenções que são realizadas, pedem um tempo para se recuperar, ter um local como esse. Então faltava um grande hospital como este em nossa cidade. Outro significado é a restauração dessa casa, né? Que foi uma casa de retiro, e que a gente vê um rico patrimônio arquitetônico, histórico, sendo recuperado em nossa cidade, ficou belíssimo.
1: O investimento no novo hospital foi de cerca de 50 milhões de reais. Além da estrutura voltada à assistência médica, o projeto também mantém abertas a comunidade, a Igreja de São Francisco e a Via Sacra, preservando a história do local. O atendimento aos pacientes começa nos próximos dias e a expectativa é que as primeiras internações aconteçam já na próxima semana.
0: Pois bem, então, saudar principalmente ao Dr. Fábio Vilas Boas, o diretor-presidente do Hospital Casa de Retiro São Francisco, pela iniciativa, ele ao lado de seus sócios, fizeram um resgate, primeiro, histórico, um complexo ali que estava fechado há 19 anos, segundo, religioso, porque é uma igreja, mais uma capela, mais uma igreja que, da Igreja Católica, é retomado os trabalhos, que é retomada a atividade, e a questão de saúde, mais uma unidade hospitalar em Salvador, aqui no estado da Bahia, voltada para os cuidados paliativos. Sucesso. E o Banco de Cidades Excelentes reconhece as boas práticas de gestão nos municípios brasileiros. O indicador de Programa de Desenvolvimento Habitacional faz parte do pilar Infraestrutura e Sustentabilidade, um dos avaliados pelo prêmio. Vamos acompanhar.
4: A chave gira e abre muito mais do que uma porta. É a certeza de uma vida digna e com segurança. Dona Mari Lourdes, que o diga.
5: Quando a gente não tem uma propriedade nossa, tem a preocupação pagar uma casa, pagar o aluguel, e nós tendo a nossa firmeza, que é nossa casa, né, como eu disse a você, não tem explicação.
4: Essa realidade tem ganhado força no país. Uma nova pesquisa do Índice de Gestão Municipal Áquila aponta que o volume de recursos públicos destinados à habitação cresceu 353% por habitante desde 2022, impulsionado principalmente pelo programa Minha Casa Minha Vida. Não é apenas a construção de novos imóveis que entra nessa conta. O estudo mostra que o papel dos municípios também é fundamental para que esses investimentos virem realidade. Um exemplo é o planejamento urbano, que prevê o necessário para garantir mobilidade e infraestrutura básica.
6: Projetos que venham auxiliar a melhoria do abastecimento, tratamento de água e esgoto, né, dentro de uma série de indicadores, né?
4: Em Feira de Santana, uma das cidades baianas que se destacam nesse indicador, o volume de recursos contratados chega a mais de R$ 1.000 por habitante, de acordo com o levantamento, o que tem permitido que mais famílias tenham acesso à moradia e à regularização de propriedades.
7: Esses programas desenvolvidos aqui na cidade possibilitam a realização de sonhos, tá? tanto por meio daquele que recebe na sua casa, através da seleção que a prefeitura faz. O programa é federal, mas é a prefeitura que faz todo o processo de seleção até o momento da entrega das chaves. E também o recebimento do título de propriedade.
8: Meu coração está mil, as crianças estão na felicidade só. Você imaginar que é seu, né? Que é uma coisa que, poxa, você conseguiu, você conquistou.
4: O indicador de programa de desenvolvimento habitacional faz parte do pilar infraestrutura e sustentabilidade, um dos avaliados pelo prêmio Band Cidades Excelentes. A premiação reconhece as boas práticas de gestão nos municípios brasileiros. Depois das etapas estaduais, os destaques de todo o país se encontram na grande final nacional, em Brasília, programada para dezembro. A inscrição de projetos foi prorrogada até o fim de agosto.
9: Pois é, minha gente, 2 horas e 36 minutos, aqui estamos nós para trazer mais uma informação importante. Anote aí, a partir de agora os saques vão contar com o balcão gov.br. O objetivo é orientar a população sobre os serviços oferecidos pelo governo federal através da plataforma.
10: Esquecer a senha, não saber criar uma conta ou ter dificuldade para acessar serviços públicos pela internet ainda é a realidade de muita gente. Para ajudar a mudar esse cenário, o balcão gov.br passou a funcionar na unidade do SAC da Nova Rodoviária em Águas Claras.
11: E a gente acha que precisa ter um espaço físico. A gente já tem 290 no país e vários deles em parceria com o governo da Bahia, justamente para poder aproveitar esse espaço de atendimento ao cidadão, que já tem vários serviços estaduais, poder trazer alguns serviços federais.
10: Com o suporte oferecido pelo espaço gov.br, o acesso aos serviços digitais fica mais simples, especialmente para quem tem dificuldade com a tecnologia. Na Bahia, essa facilidade já contribuiu para a emissão de quase 4 milhões de carteiras de identidade nacional, o equivalente a cerca de 27% da população do estado. Seu Antônio Val contou com atendimento para emitir a nova carteira de identidade nacional. Nesta quarta-feira, ele voltou para buscar o documento e destacou a facilidade do processo.
12: Não tenho muita facilidade assim em acessar, mas até isso mesmo, com essa dificuldade, eu tive bastante facilidade, entendeu?
10: O RG, como conhecemos, ainda é válido até 2032. Já assim, nova sigla para a Carteira de Identidade Nacional tem validade de acordo com a faixa etária, de 0 a 12 anos incompletos, 5 anos, de 12 a 60 anos incompletos, 10 anos, e acima dos 60 anos, a validade é indeterminada. Para emitir o documento, o cidadão precisa apresentar a certidão de nascimento ou de casamento e passar pela coleta biométrica, que pode ser agendada ou por ordem de chegada.
13: É um serviço físico, presencial. Você, a depender do posto, você faz o agendamento através do BA.gov.br para o dia escolhido, o horário escolhido, ou tem vários postos também que são espontâneos. Então, a partir de manhã cedo, tem aquela fila para poder buscar a senha e fazer esse atendimento. Geralmente, a gente tem visto que mais para tarde tá, fica mais tranquilo na maioria das unidades.
9: Ô, Victor Pinto, isso não é uma cantada? Você já tem compromisso para o final de semana?
0: Eu tenho.
9: Compromisso. Number one.
0: Eu vou pra corrida da Truck Field do Shopping Barra.
9: Que dia,
0: domingo de manhã.
9: Domingo de manhã.
0: É.
9: Rapaz, é que
0: porque aí domingo
9: mesmo.
0: De tarde eu tô aqui.
9: Então você tem um compromisso quebrando no domingo. Então sábado é dia de descansar.
0: Sábado eu vou descansar. Sábado eu vou botar as pernas pra cima.
9: Mas pra você que tá aí do outro lado, que não pretende descansar no sábado nem hoje de noite.
0: Agenda cultural, vamos lá.
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15: Hora de girar a agenda cultural da Band News FM para você se programar. Tem música, teatro e muitos eventos movimentando Salvador nos próximos dias. Confira as atrações. Para quem curte manifestações populares, o Museu de Arte Moderna da Bahia é palco do Rede Capoeira, um evento gratuito que segue durante esta sexta e o sábado com vivências, oficinas e apresentações musicais. Também a partir dessa sexta, a cidade recebe o 6º Festival IAIS, que celebra a arte de mulheres negras com peças, dança e encontros em vários espaços. As atividades formativas são gratuitas e os espetáculos têm ingressos de até R$20 no Simpla. Na concha acústica do TCA, Gregório do Vivier mistura poesia e humor para refletir sobre a nossa linha. língua na peça O Céu da Língua, em cartaz, sexta e sábado, às 7 da noite. As entradas variam de R$ 80 a R$ 160 no Simpla e na bilheteria local. No Teatro Sesc Casa do Comércio, a dica é a premiada montagem Vermelho Melodrama, que entra em cartaz na sexta e no sábado, às 8 da noite. Os ingressos custam R$ 15 a meia e R$ 30 a inteira, à venda no Simpla.
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15: No sábado, a Sofrência toma conta do Et Salvador com a festa Sem Tirar de Dentro, comandada por Clecinha, Unha Pintada, Silvano Salles e convidados. As entradas variam entre R$ 80 e R$ 540 no site Ticketmaster.
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15: Ainda no sábado, a Arena Caminho das Árvores recebe a quinta edição da festa Venha de Branco, com shows de Timbalada, Tony Salles, Escandurras e Well, a partir de 1 da tarde. Os ingressos custam a partir de R$ 80,00 nos sites Meu Bilhete e Pida. Para quem curte samba, o cantor Digo se apresenta na Casa Pia neste sábado, às 4 da tarde, e os ingressos estão a partir de R$ 80,00 no site Bilheteria Digital. No domingo, pela manhã, a Orquestra Sinfônica da Bahia faz uma homenagem ao Dia dos Pais com a soprano Lorena Pires, no Concerto da Osba, às 11 da manhã. A apresentação é gratuita e por ordem de chegada. Ainda no domingo, o ator João Guizandi leva ao Teatro SESI Rio Vermelho a comédia Foi Por Esse Amor, uma ótima pedida de presente para a família. Os ingressos estão disponíveis no Simpla. Eu sou Luana Leal e essa foi a agenda da Band News FM. Aproveite o fim de semana e até sexta que vem.
0: Muitíssimo obrigado, dona Luana, com as informações da agenda cultural para este fim de semana. Mas tem agenda política. Debate, 8 da noite. Mas antes disso, 6 horas, estaremos aqui na Rádio Band News, em cadeia com várias emissoras de rádio do interior do estado. Mas antes disso, 5 da tarde, estaremos já aqui com Maria Lorena Alves no canal do YouTube da Band Bahia. Então, a nossa cobertura, de fato, começa 5 da tarde. Para terminar, minha gente, só 10 da noite. Então, pegada de pau micareta, viola, hein, Luiz Felipe Veloso?
9: Pegada de micareta. Eu só espero que você, assim como nós, que gosta muito de política, além desse compromisso firmado conosco, não esqueça que domingo é Dia dos Pais, tá?
0: Verdade.
9: Então, num mundo onde muitos pais, infelizmente, abrem mão da sua responsabilidade, se tornam seres ausentes ou jamais aparecem na vida de alguns, se você é uma representação da paternidade, para quem quer que seja, se faça presente. E se você se sente filialmente vinculado a uma figura masculina ou não, a uma figura paterna, seja ela de qual prisma for, faça questão de dizer que ama, porque a gente não sabe qual vai ser o dia de amanhã.
0: Verdade.
9: Então, antes de se vincular à pauta política, não esqueça de mandar, nem que seja um sinal de fumaça, um SMS.
0: Você falou aí agora, quantos pais deixaram de falar com os filhos? Os filhos deixaram de falar com os pais?
9: Por causa de política.
0: Pois é. Por causa de política.
9: Por causa de política.
0: Pelo amor de Deus. É. Vai brigar por causa de satanás de candidato.
9: Ótima oportunidade. Dia dos pais em dia de debate da Band. Vá assistir o debate do lado do seu pai.
0: Pois é.
9: Com uma missão. Faça silêncio. Você que acha que seu filho está errado, faça silêncio. Você que acha que seu pai está errado, faça silêncio. Porque o amor de vocês tem que ser maior do que a orientação, a ideologia política.
0: Porque eu falo, é aquilo que eu falo aqui, né? Eu sempre brinco. Eu falei, vá você, abestalhado. Brigar para o candidato A, para o candidato B. Porque os que estão inimigos agora, em 2 anos, em 4 anos, tá todo mundo aí...
9: Pega as chapas de todo mundo
0: se aí cheirando. Para
9: 2026 e tire isso você
0: eu
9: mesmo.
0: Quase falava, eu quase falava um absurdo aqui. Mas tá depois todo mundo aí se cheirando depois. É. Quem é do interior já deve estar entendendo o que eu quero dizer aqui. Pois tá todo mundo se cheirando depois, entendeu? Então, assim, a ideia é ter uma convivência política sadia. Ter uma convivência política que as diferenças possam conviver. Aqui na Band, a gente tem várias diferenças políticas, ideológicas, religiosas, de gênero. E a gente convive bem. A gente convive bem. Graças a Deus, a gente está num ambiente que a gente consegue conviver
9: bem. E ai de quem saia da linha e não queira conviver bem. Essa pessoa que não deseja conviver bem está fora do jogo.
0: Mas vamos lá, falando sobre o Dia dos Pais, a gente já vai chegando nos minutinhos finais do nosso Boa Tarde Bahia. Mas antes da gente encerrar o nosso programa, a gente vai acompanhar uma matéria da nossa querida Verena Veloso, porque o tempo muda a dinâmica das famílias, né? Pais que antes cuidavam dos filhos passam a precisar de apoio, enquanto os filhos aprendem a equilibrar carinho, autonomia e novos desafios. Esse é o tema da nossa reportagem especial para o Dia dos Pais, sonorizada pelo nosso querido, que está aqui nas carrapetas da Band News, Matheus do Carmo, e matéria produzida, feita por nossa querida Verena Veloso. Meu amigo Luiz Felipe, você que é papai, feliz Dia dos Pais para você.
9: Muito obrigado.
0: Domingo,
9: saúde.
0: Estaremos aqui, firmes e fortes, com fé
9: celebrando
0: em Deus.
9: Celebrando o Dia dos Pais e celebrando nossa... a maior festa da democracia, isso, que são as eleições.
0: Com certeza.
9: Se você não crê nisso, o que, que você vai acreditar?
0: Tchau, minha gente. Fica na matéria de Verena. A gente vai depois para um rápido intervalo e na volta teremos o Tem Método, a segunda parte do Tem Método aqui na Rádio Band News.
16: Vivian Barbosa é jornalista e tem no pai, que aqui vamos chamar de Joaquim, uma das maiores inspirações para a escolha da profissão. Aos 79 anos, ele nunca trabalhou na área, mas sempre foi conhecido pela facilidade de conversar e criar vínculos, característica que marcou a vida da filha. Em 2024, Joaquim recebeu o diagnóstico de uma demência que afeta justamente a comunicação. Antes mesmo da confirmação, Vivian já integrava a comunidade Bengalas, que reúne filhos de pessoas idosas para compartilhar vivências e compreender melhor as múltiplas dimensões do envelhecimento.
17: Desde o início, o que a gente fazia era muito expor as nossas dores e, mais do que isso, aprender com as vivências umas das outras, né? Cada uma no seu estágio, no seu momento. Quando eu me aproximei da rede, meu pai, especificamente, ainda não tinha um diagnóstico, que só veio em dezembro de 2024. E foi fundamental poder dividir experiências com outras famílias, com outras histórias e pesquisar e começar a aprender sobre isso.
16: Joaquim passou a enfrentar dificuldades para se expressar, mas preserva hábitos como correr 5 quilômetros por dia. Vivian e os irmãos dividem as responsabilidades para preservar a autonomia do pai e evitar sobrecarregar a mãe, que também é idosa. Para a jornalista, acompanhar essa fase fortaleceu ainda mais o vínculo com quem sempre cuidou dela.
17: Toda essa situação, sem dúvida alguma, trouxe para mim a noção de que aprender a cuidar não começa quando alguém perde a autonomia. Cuidar começa quando a gente escolhe caminhar ao lado da pessoa, respeitar o tempo dela, a história dela, a dignidade. E no caso do meu pai, a maior mudança pra gente, pra mim em especial, foi aprender que a comunicação ia mudar, mas o vínculo ele precisava se expandir.
16: Lembra da comunidade Bengalas, da qual Vivian faz parte? A rede de apoio foi criada em 2023 pela psicóloga Marta Luzbel, inspirada na própria vivência com o pai, atualmente com 83 anos, que passou por um comprometimento neurológico. Marta aprofundou os estudos sobre os desafios enfrentados por filhos que cuidam dos pais e sobre a importância de preservar a individualidade de quem envelhece e de quem cuida.
18: Nos meus estudos, eu cheguei à informação sobre a falada geração sanduíche, né, que são as mulheres, pois o cuidado recai prioritariamente sobre as mulheres, exprimidas no cuidar, né, no cuidar de duas gerações, a que antecede, a que sucede, mas eu diria que cuidar também de casa, muitas vezes de um relacionamento, do trabalho, e acaba que a gente muitas vezes fica sobrecarregada, fica perdida. E aí, dessa conversa com amigas, e da forma que eu estava conduzindo, elas sugeriram, por que você não faz um trabalho com isso?
16: Marta ressalta que, apesar da dedicação que observa na comunidade, é essencial olhar para cada realidade de forma madura e sem julgamentos.
18: Trabalhar para que as pessoas consigam perceber que esses idosos, eles já viveram suas vidas, eles fizeram as suas escolhas, que a gente, dentro de um mínimo de compaixão ou do que exige o estatuto, a depender da história de cada um, ou por amor, a gente pode e deve dar o nosso melhor dentro de uma atenção, de uma assistência possível. Não julgamento é importante. Cada um sabe de si, sabe da sua história, né? Mas, no geral, na comunidade Bengalas, eu vejo uma dedicação muito bonita aos pais.
16: A As experiências de Vivian e Marta se conectam com a família da administradora Daniela Soares. O pai dela, hoje com 84 anos, sofreu um acidente vascular cerebral em 2013 e desde então passou a precisar de mais suporte no dia a dia, recebido da esposa, de Daniela e dos demais filhos. Recentemente, seu Jaldo ganhou mais um parceiro nessa rede de afeto.
19: No início era muito comigo, mas a gente foi, nesses 13 anos, desenvolvendo uma outra dinâmica. Eu tenho mais dois irmãos que hoje em dia ajudam de forma muito igual. E hoje em dia meu filho também está morando com ele. Tem pouco tempo, mas está também. Então termina que eu tenho uma rede de apoio de dois irmãos e...
16: Daniela compartilha os ensinamentos que carrega do pai desde a infância.
19: Ele foi uma pessoa muito correta, foi dono de várias empresas, então sempre foi uma pessoa que teve um caráter muito forte, assim, de não se colocar em situações que a gente sabia que não estava certo, que eu acho que é o mais importante, assim, o que, que ele deixa pra gente e vem deixando. E segundo, assim, a resiliência. Ele teve AVC, mas ele continua rindo, continua querendo sair, continua se divertindo, continua com a gente. Da forma dele, ele continua se comunicando, participando. E o aprendizado, eu acho que primeiro é que a gente não tem o controle de nada. E segundo, que a gente precisa respeitar o tempo de um idoso.
16: Carla Ottoni trabalha com projetos sociais voltados à inclusão produtiva de pessoas em situação de vulnerabilidade. O pai dela, também com 84 anos, tem diagnóstico de Alzheimer. No dia a dia, Carla toma decisões práticas com o apoio da filha, mas conta com a retaguarda dos irmãos, que moram fora da Bahia. Ela divide as reflexões que esse processo despertou.
20: Nós buscamos entrar num equilíbrio entre os afazeres, o cuidado e também as responsabilidades financeiras, que são muitas. Por outro lado, eu vejo também que esse cuidado, ele abre uma janela, né, de relacionamento no sistema familiar muito importante, porque é uma oportunidade de se buscar evoluir e resolver ali as questões em prol de um cuidado maior de uma pessoa que está precisando. Então, assim, tudo isso ensina muito.
16: O escritor Alessandro Piton também vive diariamente os desafios e os aprendizados dessa fase da vida. O pai dele já não está entre nós. Hoje, Alessandro, que tem duas filhas, dedica parte da rotina à mãe, de 82 anos. Ele fala sobre como essa experiência transformou o olhar para a paternidade.
21: Eu penso que ser pai é atender com acolhimento e solidariedade às necessidades dos filhos. É ser um educador eficaz, paciente, compreensivo, é ser um amigo, é estar atento às suas próprias atitudes e palavras, porque nossas atitudes servirão como exemplo maior para nossos filhos e, acima de tudo, amá-los verdadeiramente. Cuidar dos próprios pais, por outro lado, quando eles já estão idosos, a preocupação não é mais com a sua formação, cabendo a nós cuidar e amar com paciência e gratidão.
16: Feliz Dia dos Pais.
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0: Está começando agora a coluna Giro Business. O tema da semana, o setor de shopping center. E na minha companhia, o CEO da Allos, Rafael Salles. Rafael, muito bom tê-lo no Giro Business, pela expressão da Allos, pela sua expressão dentro do setor de shopping center. Rafael, vamos falar um pouquinho de real estate, de mercado imobiliário. O mercado imobiliário comercial vem vivendo uma ascensão, um destaque importante em todo o Brasil. E o shopping center é, de fato, um grande centro comercial com uma capacidade e uma competência muito grande. Nesse sentido, Rafael, como o setor de shopping center vem explorando, ganhando valor em cima desta oportunidade, tornando, sim, o seu ativo imobiliário cada vez melhor, seja em expansão ou em desenvolvimento?
1: Sérgio, a gente está hoje na Allos, falando especificamente da Allos, a gente tem 7 milhões de metros quadrados de potencial de construção ao redor dos nossos 50 shoppings no Brasil. Então, esse é, sem dúvida, um grande driver de geração de valor e de construção de fortaleza, de fortalecimento do nosso posicionamento competitivo. A gente já lançou, desde 2022, 70 torres comerciais, residenciais, hospitais, e isso faz com que haja um adensamento das regiões onde nós estamos e atraia um público mais frequente e uma qualificação também do nosso consumidor. A gente acaba tendo um benefício múltiplo de trazer mais vendas e também mais fluxo. Além disso, a gente vende esses imóveis e gera um resultado para a companhia que tem sido muito bom, muito positivo e muito bem recebido pelo mercado.
0: Essa é uma tendência para todos os shoppings do Brasil e também mundial?
1: A gente tem uma diferença em relação ao mundo. O Brasil, os shoppings são localizados nos centros das cidades, né? São onde a gente vai muito rápido. Então, a gente lançar prédios nessas regiões é normalmente muito bem sucedido e algo que tem dado muito certo.
0: Rafael Salles, muito bom tê-lo aqui no Giro Business. E juntos podemos apresentar os bastidores do setor de shopping center, levando a você, consumidor, informações importantes e curiosas. Na companhia do CEO da Allos, Rafael Salles, durante toda a semana aqui no Giro Business.
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4: O nosso ouvinte Lucas Martelli, de Piracicaba, faz a seguinte pergunta. Manu, toda joaninha faz bem para as plantas? Lucas, na maior parte das vezes a gente pode dizer que sim. Se elas não fazem bem, elas não fazem mal. Mas as que fazem bem, fazem muito bem, Lucas. Sabe por quê? Porque muitas espécies de joaninhas se alimentam de pulgões e cochonilhas e outros insetos que atacam as plantas. Elas são vorazes. Elas comem um pulgão atrás do outro e uma única joaninha pode consumir milhares de pulgões ao longo de sua vida. Então, assim, elas realmente fazem esse controle. Tanto que tem algumas cidades, tanto aqui do Brasil, que vendem larvas de joaninha para fazer controle biológico dos pulgões. E a Prefeitura de Paris, uma vez, distribuiu para os habitantes da cidade larvas de joaninha para controlar pulgões e cochonilhas. Quando você olha, ela é um bicho fofinho para as crianças. Ela é irresistível. Mas quando você tem um certo entendimento, você olha e fala, além de fofinha, ela é muito importante, pelo menos para as plantas, muito importante para a gente. Participe também da nossa coluna enviando sua dúvida para elbicho@bandnewsfm.com.br ou então pelo meu Instagram, Manu Carsten.

0: 3h04 aqui na capital baiana. Olá, boa tarde para você que está acompanhando a programação da Band News FM nesta sexta-feira, 7 de agosto de 2026. Eu sou Verena Veloso, te aproximo a partir de agora, te conecto aos principais destaques do seu noticiário local com o apoio de Matheus do Carmo aqui na nossa operação de áudio. A gente já começa com noticiário policial, porque mandados de busca e apreensão são cumpridos durante a operação Mulheres Seguras, isso lá em Paulo Afonso, no norte do estado. A ação aconteceu ontem na casa do investigado de 37 anos. Foram apreendidas 3 armas falsas, sendo 1 rifle de pressão e 2 pistolas, além de 1 luneta, munições, cilindros de gás e celulares. O mandado teve o objetivo de apurar crimes como ameaça, perseguição, injúria qualificada e violência psicológica. A gente lembra, a Operação Mulheres Seguras faz parte das ações permanentes da Polícia Civil voltadas à prevenção, repressão e investigação dos crimes de violência doméstica e familiar. Dois homens ficam feridos após uma tentativa de homicídio em Feira de Santana, no centro-norte do estado. A situação aconteceu ontem no centro da cidade. Policiais militares foram acionados com a informação de 2 homens em uma moto. Haviam feito os disparos, de que 2 homens tinham feito esses tiros, efetuado esses tiros. Quando as equipes chegaram ao local, um dos baleados já havia sido socorrido por populares, enquanto o outro foi atendido por equipes do SAMU. Os policiais fizeram rondas e buscas para tentar encontrar os suspeitos, mas até o momento ninguém foi localizado. A Polícia Civil continua investigando essa ocorrência. Um homem investigado por tráfico de drogas e por integrar uma organização criminosa é preso em Salvador, lá no bairro de São Marcos, durante o cumprimento de um mandado de prisão preventiva. Ele, que era foragido da justiça desde a Operação Eniro, que começou em março deste ano. A ação teve como objetivo desarticular uma organização criminosa envolvida com o tráfico de drogas em Jequié e região sudoeste do estado, Matheus do Carmo, cumprindo 14 mandados de busca e apreensão e 4 de prisão, além de realizar também uma prisão em flagrante. Até o momento foram apreendidas porções de maconha, celulares e uma moto, materiais que reforçam as investigações conduzidas pela Polícia Civil. Vamos mudar totalmente de assunto agora, porque os cortejos e procissões marcam as festividades de Santa Dulce neste fim de semana. Amanhã a programação começa com a caminhada das Amigas de Dulce, às 6 da manhã, saindo da Basílica Santuário Nossa Senhora da Purificação da Praia, em direção ao Santuário Santa Dulce dos Pobres. No mesmo dia, às 7 da manhã, ciclistas seguirão da Igreja da Conceição da Praia para o Largo de Roma, no Santo Pedal, e motociclistas sairão do Santo Antônio, além do Carmo, às 9 da manhã, em direção ao Santuário com a Rota da Fé. Já no período da noite, vão acontecer apresentações gratuitas da equipe musical do Santuário Santa Dulce dos Pobres, às 7h30, e tem apresentação também do cantor coreano Junho Chu, às 8 da noite. No domingo, a agenda segue com o Coral Santa Dulce, às 7h30 da noite, e um tributo especial dos cantores Buja Ferreira, Tuca Fernandes, Carla Cristina e Xangai, acompanhados pela Orquestra Compassos, às 8 da noite, no mesmo local. Programação completa no site irmandulce.org.br. 3h08.
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0: Estamos de volta, meus amores. Tem método na Band News FM. Eu tava falando aqui há... três minutos sozinho e sem que vocês ouvissem, por culpa absolutamente minha, certo? Eu tenho um botãozinho aqui, faço rádio ao vivo há 10 anos, diariamente. Tem um botãozinho aqui na minha frente que eu tenho que apertar e não estava apertado. E eu falando, e olhando para Fernanda, e olhando para Bruno Camarão, claro, da natureza humana, atribuindo a responsabilidade aos colegas, e a culpa era toda minha. Estamos de volta. Tem método na Band News FM, e vamos ao que interessa, que é com o Ivan Brandão, certo? O que interessa.
1: É certo. É porque eu fico sempre na divisão de hora aqui, eu sempre fico esperando você fazer as honras, que você deve ter feito durante 4 minutos, efusivamente. Mas sim, o Brasil não ouviu. Só quem estava dentro do estúdio aí no Rio de Janeiro. Vambora.
0: Só Fernanda Cláudio Dino. E a Giovana Guitarra.
1: O ministro Flávio Dino do Supremo Tribunal Federal determina que a Polícia Federal analise a existência de indícios de crimes na execução das chamadas emendas PIX. A decisão se fundamentou num relatório técnico do Tribunal de Contas da União que foi enviado ao Supremo no dia 31 de julho. E esse relatório aponta graves irregularidades e danos ao erário. Nessa decisão, Flávio Dino destacou que, apesar de medidas anteriores para aumentar a transparência, os dados atuais revelam que existe uma persistência de um estado de inconstitucionalidade. Ele determinou ainda que o diretor-geral da PF, Andrei Rodrigues, priorize a análise desses casos onde o TCU já identificou prejuízos aos cofres públicos. A decisão cita que o Plano Especial de Auditoria do TCU fiscalizou 100 transferências especiais destinadas a 74 entes federados, isso entre 2020 e 2024, totalizando quase 200 milhões de reais em recursos fiscalizados.
0: O que é a persistência de um estado de inconstitucionalidade? É a persistência do desrespeito a sucessivas decisões do Supremo Tribunal Federal. Eu sempre digo aqui, vou repetir, não existe meia constitucionalidade, portanto não existe meia inconstitucionalidade. Uma coisa é inconstitucional porque fere princípio constitucional, viola princípio constitucional, não é consistente com o que diz a Constituição. O ministro Flávio Dino não é um teórico do orçamento secreto, ele não é um, ele pode ser também se ele quiser, mas ele não é, togadamente falando, ele não é um pensador formulador sobre o orçamento secreto. Ele é aquele que tem a caneta para exercer o controle de constitucionalidade. Se ele está há anos, ele é herdeiro desses processos, a relatora original da matéria orçamento secreto, emendas parlamentares, emendas PIX, todos esses subprodutos de uma perversão da lógica de emendamento parlamentar do orçamento. A relatora original era Rosa Weber. E já naquele caso, havia da parte do parlamento, diante de decisões dela, e ainda era o orçamento secreto, emenda do relator. Já naquela ocasião, o parlamento, os donos do parlamento, os alcolumbres da vida, os Lira, os Ciro Nogueiras da vida, encontrando meios de contornar a decisão da ministra do Supremo Tribunal Federal. É esse estado permanente de inconstitucionalidade há anos. Agora, Flávio Dino já é relator há muito tempo desse troço, desde que ele é ministro do Supremo. E de decisão em decisão, sofisticando a sua... São brilhantes os textos. Escreve bem, ao contrário de Alexandre de Moraes. São brilhantes os textos, a definição, a conceituação. Tá tudo certo. Mas... E eu faço essa pergunta aqui quase todo dia. Por que que, diante disso, dessa persistência de um estado de inconstitucionalidade, que é a persistência da violação à Constituição Federal, que é, portanto, a persistência em driblar aquilo que determina o Supremo Tribunal Federal? O cara faz, ele diz uma coisa, isso daqui tem de ser feito assim, assado, e tenta trazer a coisa para dentro da Constituição, e aí os caras vão e contornam. Então está dado que emenda de comissão, emenda PIX, as superfícies para o exercício da lógica do orçamento secreto, não tem solução, não tem salvação. Eles já estão na terceira formulação de camada. Nós chegamos à terceirização externa de emenda parlamentar. Tem gente que não tem mandato com cota de emenda parlamentar. E o ministro Flávio Dino, por que diabos não declara a inconstitucionalidade do troço. Dado esse insistente, persistente estado de inconstitucionalidade desafiando determinações dele mesmo. E a coisa continua. E ao não fazer isso, a não declarar

0: não faz isso para exercer poder. Mantendo o mecanismo aberto, mantém a espada sobre o pescoço dos parlamentares, a ameaça permanente. Também uma forma de gerir a torneira, se constituindo nesse caso não em aquele que exerce o controle de constitucionalidade, mas naquele que gere os tempos, certo? Aquele que é o tesoureiro de emenda parlamentar, gerindo as torneiras. Então, de repente, vem uma pauta de interesse do governo Lula. E ele é o senador Togado, eu já falei aqui, é líder da bancada do governo Lula no Supremo, existe isso. Aí vem uma pauta de interesse do governo no parlamento, negociação difícil, de repente abre a torneirinha da emenda parlamentar e os pagamentos acontecem, coincidentemente. Depois fecha de novo e fica gerindo assim e gerindo o poder. Está errado isso. Se está conceituado, se está claro esse estado de inconstitucionalidade, por que o ministro Flávio Dino, repito, está transformando essas investigações num instrumento xandônico? Está xandonicamente mantendo infinito esse troço e fazendo as suas gestões políticas quando estão dadas as condições para declaração de inconstitucionalidade. Estou falando isso aqui todo dia porque está muito óbvio. Avançando, e falando ainda do Supremo Tribunal Federal, turma, porque o STF decide que réus... Isso aqui é um revés, é uma pequena derrota de Alexandre de Moraes. O STF decidindo que réus do 8 de janeiro podem reduzir tempo de pena com medidas cautelares. A decisão foi tomada no plenário virtual. Por 6-4, o Supremo afirma que os condenados pela invasão às sedes dos três poderes em Brasília, em janeiro de 23, podem descontar das penas o tempo em que foram submetidos a medidas cautelares diferentes da prisão. O recurso foi feito para um caso específico, então para o caso de um réu, mas deve ter o efeito servindo para os demais, desbordando para os demais, deve ser estendido a outros réus. Cristiano Zanin, André Mendonça, Edson Fachin, Carmen Lúcia, Luiz Fux e Gilmar Mendes decidiram em favor da ré. Importante aqui chamar atenção para os votos de Cristiano Zanin, Gilmar Mendes e Carmen Lúcia, que normalmente votam com Alexandre de Moraes. No caso, Cristiano Zanin e Carmen Lúcia, membros da turma em que os réus foram condenados, os réus do 8 de janeiro, divergindo de Alexandre de Moraes aqui, vencido. Alexandre de Moraes, relator no processo, Dias Toffoli, Flávio Dino, também da turma, continua fechado com Alexandre de Moraes, pelo menos nesse caso, e Nunes Marques, esses os vencidos, Bruno Camarão.
1: Muito bem. Na esteira de um encontro considerado positivo, depois de meses sem se falar, o presidente Lula e o presidente do Senado, Davi Alcolumbre, eles articulam uma nova conversa para o início da próxima semana. A ideia é que o encontro ocorra na próxima segunda-feira, mas o martelo ainda não foi batido, porque depende da agenda de Alcolumbre, que vai passar o fim de semana no Amapá. Interlocutores dos dois afirmam que o primeiro encontro foi importante para retomar a boa relação, mas que nenhum assunto específico foi discutido. A ideia agora é colocar na mesa as pautas prioritárias para o governo. Aliados de Lula, ouvidos pela Folha, dizem que o presidente está mais disposto e quer resolver as pendências o mais breve possível.
0: Vai ser na casa de quem, Camarão? Vai ser na casa de quem? Não temos essa resposta. Vai ser na casa de algum ministro do Supremo? A primeira foi na casa de Xandão. Quem é que vai oferecer a residência? Zanin estava também. Zanin vai oferecer. Flávio Dino, de repente.
2: Eu moro longe. Sobradinho é longe.
0: Você já está tirando o seu fora. Está certíssimo. Enfim, talvez não seja na casa de ninguém. O que eu acho ideal, hein? Que tal uma reunião?
2: Podia ser um FaceTime, né? Já por que, que esses caras não...
0: Isso. Pode ser um FaceTime. Mas em termos oficiais... Se é para ser uma reunião presencial... Não, eles querem presencial, Ivan. Porque tem muitas coisas para discutir também, certo? Tem a Amprev, Polícia Federal na Amprev lá. Não, isso não. Isso não é pauta republicana. Deixa isso de fora. Esse é o maledicente que apareceu aqui. Que tal esse encontro acontecer num ambiente oficial? Uma sugestão para o presidente Lula e para o senador Davi Alcolumbre. Que tal um encontro no Palácio Planalto? Que tal o encontro no Senado? Que seja na residência oficial da presença do Senado. Que tal na residência oficial da presença do Senado? Que não é a casa de Davi Alcolumbre, é a casa em que vive o presidente do Senado enquanto na presença do Senado. Que tal o Palácio da Alvorada, onde vive o presidente da República enquanto presidente da República?

0: Não precisa ser, escondido. Reunião secreta. O senador Alcolumbre, como é que foi o encontro ontem com Lula na casa de Xandão? Segredo. E achando maneiro. Tá achando maneiro, ele curtiu essa resposta. É segredo.
1: Vambora. 3h20.
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4: Agora 3h21, relógio acaba de virar, estamos de volta com o seu noticiário local, mas dessa vez a operação de áudio é com Antônio Mariani, que já solta a vinheta para a gente conferir a situação do trânsito na cidade.
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4: A situação tá complicada para o motorista que tá trafegando ali pela região do centro da capital baiana. A Avenida 7 de Setembro está congestionada. Carlos Gomes também. Se puder, evite essa região. Piedade, mesma coisa. Não é uma boa opção para você, nem para quem está vindo ali da região do Terminal da Lapa pegar o Vale dos Barris. Também encara o trânsito lento neste momento. Agora 3h21.
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5: Três horas 26 minutos. Os três principais bancos privados do Brasil veem uma piora no crédito e sinalizam um aperto nos empréstimos diante da alta de calotes. Itaú, Bradesco e Santander afirmam que agora a prioridade é focar em linhas de crédito de menor risco. Segundo especialistas, juros elevados e renda comprometida aumentam o temor de calote. Só no segundo trimestre, os três bancos aumentaram em 12,4% as reservas para lidar com a inadimplência.
6: Ministros do STF sinalizaram ontem apoio à súmula proposta pelo decano Gilmar Mendes para evitar a aprovação de pautas-bomba pelo Congresso Nacional. Perdão. Magistrado sugeriu em junho que o Supremo baixe uma regra para definir que toda proposta legislativa que criar despesas ou gerar renúncia de receitas, mas sem apontar medidas de compensação, seja automaticamente declarada inconstitucional. Desde então, foi aberto um edital para que interessados no tema apresentem propostas de aprimoramento à redação da súmula, o que deve ocorrer até o fim de agosto. As pautas-bomba foram assunto na sessão de ontem no STF, quando o plenário invalidou trechos de duas leis de Curitiba que reestruturaram as carreiras de professores e de profissionais de educação na capital paranaense, sem previsão de fonte de receitas.
7: Só uma nota rápida aqui, Bruno Camarão, pois rapidinho, não. Só para dizer o seguinte, para não falarem que eu não elogio, tá? O ministro Gilmar Mendes está certo na proposta dessa súmula. Isso é uma obrigação do legislador, e o não cumprimento, não observação disso, gera uma inconstitucionalidade, porque existe o princípio constitucional da eficiência no gasto do dinheiro público, na administração pública. O parlamentar tem que ter consciência sobre a alocação dos recursos que faz e aquilo que cria, porque depois saem gerando despesas e a percepção de responsabilidade não recai, inclusive sanções mesmo, não recaem os limites, não recaem sobre o parlamento, recaem sobre o executivo. Então uma boa medida é essa aqui, sim, propõe uma lei que gerará, propõe uma legislação que gerará novos gastos, faça junto, apresente junto, de onde virá o dinheiro, qual é a fonte de receita para lastrear essa nova despesa. Então é uma proposta corretíssima e óbvia e necessária.
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5: Sextou, vamos respirar na tranquilidade, arrumar um negocinho legal para assistir. Flávia Guerra está conosco, não temam, que nem tudo é notícia pesada. Flávia, boa tarde para você. A gente falou recentemente aqui. Boa tarde. A gente falou recentemente aqui sobre Homem-Aranha, sobre Odisseia, sobre recordes serem quebrados nas bilheterias. E a gente teve um recorde de bilheteria recentemente, né, com os dois filmes. É, inclusive passando o Vingadores, né? Mas a gente está falando de um fim de semana em específico. Aí eu gosto de fazer umas comparações, assim, de pegar uns números, né? 430 milhões de reais arrecadou o mercado cinematográfico em apenas um fim de semana, mas acho que muito impulsionado por essas duas películas. E eu sei que você deve estar radiante, porque se as pessoas estão voltando a frequentar as salas de cinema, significa uma Flávia Guerra em paz, com o perdão do trocadilho, né, Flávia?
9: É isso aí, eu tô em paz, mas tem uma pulga atrás da orelha, que a gente já fala dela aí. Mas sim, a gente fica muito feliz. Eu acho que é interessante observar esses números, e no Brasil a estreia do Homem-Aranha bateu a de Vingadores, né? Mais de 6 milhões de espectadores, mais de 109, 110 milhões de reais no primeiro, imagina até agora, juntando com a Odisseia. Isso é muito bom, maravilhoso para o circuito exibidor, porque lembra, gente, lá na pandemia, há muita notícia catastrófica, né? Ai, o cinema nunca mais vai voltar, a gente vai ficar tudo em casa vendo streaming, etc. Pelo contrário, várias matérias e várias análises aí recentes têm mostrado que o streaming não diminuiu, né? Mas em comparação com o cinema, está muito equilibrado. Ou até o cinema, né, que tinha dado aquela baixada, deu essa crescida que a gente está muito feliz. O que é interessante a gente observar, não só no Brasil, como no mundo todo, é que são o que a gente chama de filmes-evento. O que é isso? É um filme que é, né, um evento. Ele extrapola, né? Odisseia rende 300 mil pautas para além da trama em si, né? É o figurino, é como o Christopher Nolan filmou, é a trilha sonora, é o elenco, se a gente concorda ou não concorda, a adaptação, que foi boa ou não foi. Então, assim, é um filme que se torna um evento. Homem-Aranha também é um evento e é um filme muito prioritariamente para o público jovem. Lindo jovem ir ao cinema também. Mas vamos ver se a gente consegue manter a média quando a gente sai do circuito de filmes-eventos, né? Essa semana, por exemplo, a gente só tem estreias pequenas, que a gente diz. Por quê? Porque quando esses dois filmes dominam tanto assim o circuito, nenhum outro filme médio ou grande vai entrar, né? Então é mais uma análise mesmo do cenário, como você trouxe, Ivan. Como é que esse cenário vai ficar depois? Ou a gente vai sempre depender de filmes-evento para levar um grande público assim? Eu acho que cada vez mais a gente tem dois extremos. Ou um blockbusters desse nível, ou aquele filme pequeno, numa sala pequena, até as salas de rua têm ido bem, porque elas viram cineclubes, lugares de encontro, espaços, né, trocas, como o Cinesesc, por exemplo, aqui em São Paulo, Belas Artes, o espaço Petrobras de cinema, Reserva Cultural. Então, só para citar as de São Paulo, né, mas todas as nossas capitais têm, e não capitais também. Então, eu fico olhando assim, como é que vai ficar o circuito dos filmes médio e pequenos.
5: Aqui em Brasília tem um apelo gigantesco, né? A gente tem o Cine Brasília, que você deve conhecer muito bem, e isso, que está passando por uma fase horrível por causa de dinheiro, arrocho fiscal e tal. Então, assim, as pessoas estão tentando salvar, por exemplo, o Festival de Brasília, né? Do cinema brasileiro. É, falamos disso aqui na nossa programação. Vai muito no que você falou aí, né? Da gente também olhar para esse outro cinema, que não é outro, né? É o nosso cinema. Aliás, eu não sei se tem a ver com essa história dos filmes-eventos, mas quando você... Esses dias eu tenho tentado, viu, o Flávio? Eu tenho ganhado uns ingressos aí, sabe? E eu tenho tentado ir mais ao cinema. Mas é muito difícil achar os filmes fora desse... Como é que você chama? De filmes-evento? Em horários, né? É aquele horário ali e pronto. Se você não puder ir, você não vai assistir aquele filme, né? Tem muito disso também. Eles acabam infestando as salas com esse tipo de película. E aí a gente...
10: ou se adequa, né, ou simplesmente não assiste.
9: É uma questão de mercado mesmo. Acho interessante a gente debater isso que você disse. Vira e mexe, tem gente reclamando no meu inbox aqui, dizendo, mas esse filme está 2 da tarde numa quarta-feira, né? Como é que eu consigo e tal? A gente tem uma lei de cota de tela no Brasil. A gente é obrigado a exibir filmes brasileiros nos cinemas, os exibidores. Mas aí o que acontece é isso. Como o exibidor, ele tem que, obviamente, ganhar no volume, ele coloca filmes que não vão trazer tanto volume em horários não nobres, por assim dizer, no cinema. E, infelizmente, muitos filmes, não só não brasileiros, né, filmes internacionais, não só os brasileiros, né, entram ali nos horários muito difíceis. Perdeu, perdeu. E aí você fala o quê? Vou esperar para ver no streaming. Então, como é que a gente cria, né, essa cultura cinéfila nos jovens também, para além do Homem-Aranha, que a gente ama? Adoro, né? Adoro o Christopher Nolan, mas é isso. Como é que a gente vai ver outros filmes que a gente indica aqui, né? Então, fica aqui essa a nossa questão. Eu sempre brinco que o cinema brasileiro precisa do plano Meu Marketing Minha Vida, entendeu? Que é se fazer saber. Muitas vezes as pessoas descobrem o filme quando ele entrou no streaming, porque ela não ficou sabendo nem que passou pelo cinema, né? E a gente tá aqui para isso.
10: Exato, e a gente vai falar de estreia de filme brasileiro, e você que tá com raiva aí do cinema da sua rua, você manda mensagem pro Severiano Ribeiro, não manda pra Flávia. Não, brincadeira, manda pra ela que ela gosta de saber, e ela traz os assuntos aqui pra gente. Tem filme brasileiro estreando então, Flávia, vamos fazer a nossa parte.
9: Vou falar nisso, né? Hoje é dia do documentário, sabia? O dia nacional do documentário brasileiro. Sou suspeita pra falar, mas o documentário é um gênero que o brasileiro ama. No streaming, por exemplo, faz um sucesso louco, né? Principalmente o gênero do true crime, que não só o brasileiro, mas o ser humano ama um bom true crime, né? Agora, hoje eu vou indicar, vou cruzar as nossos temas, porque essa é uma dica rápida. 100 Anos de Solidão, a segunda temporada, estreou na Netflix e é maravilhoso, inspirado, né, numa das maiores obras da literatura, não só latina, como mundial, do Gabo, né, o Gabriel García Márquez. E aí tem um outro grande escritor nosso, que é o Inácio de Loyola Brandão, que ele ganhou um filme lindo, que se chama Não Sei Viver Sem Palavras. E aí não é uma cinebiografia, né, como a gente diz, só laudatória, ai, como ele era maravilhoso e tal. Não, é muito pelo viés dele. Por quê? É o filho dele, o André Brandão, que é um grande fotógrafo também, que eu adoro, que dirige. Então tem esse cuidado de trazer a figura desse cara do interior de São Paulo, que teve que, né, subverter, sair de lá, vir para São Paulo, né, enfrentar aí um período de ditadura militar, dessa liberdade de escrever, como é que ele lidava com isso, ou a não liberdade, né, a censura, as grandes obras dele. Então, assim, é um livro lindo, né? É um filme lindo, olha, eu estou chamando de livro, mas é um filme muito lindo que traz esse cara maravilhoso, e eu sei que daqui a pouco tem filme inspirado na obra dele, de ficção, vindo aí. Já já a gente conta isso. Então é isso. Os streamings, se você perceber, para pensar, o cinema também, né? Mas os streamings estão adaptando muitas obras da literatura, né? O Feliz Ano Velho, do Marcelo Rubens Paiva, vai ganhar uma nova versão na Netflix, foi anunciado na Flip. Então, a literatura está sempre junto com o cinema. Então, aqui ela está junto mesmo. Assistam Não Sei Viver Sem Palavras, do Inácio de Loyola Brandão. Está em várias cidades aí do Brasil. E vai ter uma pré-estreia lá na cidade dele, em Araraquara. Queria estar lá para ver isso.
10: E leiam,
7: Não,
10: né?
7: Sabemos Viver.
10: Vejam o filme e leiam Inácio de Loyola Brandão, um grande autor. Tem obras muito importantes, um grande romancista. Além de tudo, escreve diariamente, né, diariamente ou frequentemente na imprensa brasileira, excepcional cronista também, e uma grande figura, tá? Uma vez viajei com ele a trabalho, fiz uma longa travessia com ele de carro, fomos conversando longamente, uma passagem memorável. Grande figura. Ótima dica, Flávia.
9: Que privilégio, que coisa linda. Aquelas memórias que jornalistas levam para a vida, né? É isso que...
10: Um beijo,
7: bom
10: querido.
7: Demais.
10: Bom fim de semana.
7: Beijo.
6: 13h37.
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13: Agora estamos de volta com o seu noticiário local. Vamos novamente conferir a situação do trânsito.
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13: Tem movimentação na Avenida Vasco da Gama até ali as imediações, finalzinho do DIC do Tororó, mas nada que comprometa efetivamente o trânsito. Essa também é a realidade neste momento da Avenida Centenário para o motorista que tem como destino a região da Barra. Quem está vindo da Barra pela Centenário, sentido oposto, não encara nenhum trecho de lentidão. Agora 3h38.
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2: Quando alguém pergunta qual é o maior patrimônio de uma empresa, a resposta quase sempre é a mesma: máquinas, imóveis, tecnologia ou dinheiro em caixa. Mas a reforma tributária mudou essa resposta. Hoje, um dos ativos mais valiosos de uma empresa pode ser a qualidade de sua informação tributária. Parece exagero, mas não é. No novo sistema, uma nota fiscal emitida com erro pode significar perda de créditos tributários, impacto no fluxo de caixa e até perda de competitividade. A informação tributária deixou de ser apenas uma obrigação fiscal e passou a ser um ativo estratégico. As empresas que investirem em tecnologia, processos e qualidade das informações tomarão decisões melhores, reduzirão os riscos e aproveitarão melhor as oportunidades do novo sistema. Na economia digital, dizem que os dados são o novo petróleo. Depois da reforma tributária, eu diria que a informação tributária pode ser o novo caixa das empresas. O imposto muda, a lei muda, mas quem entende o jogo antes, joga melhor. Eu sou Robson Santana e isso foi o Tributos com Ideias.
3: Agora 3h41.
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0: A milésima potência hoje, o seu purê de mandioquinha. Mandioquinha é maravilhoso, né? Vocês sabem que os chefes que vêm de fora ficam encantados. Eu não sei, não vou falar bobagem aqui, exatamente a origem da mandioquinha, mas o que eu sei é que não tem muito por aí pelo mundo, não. Eu sei que tem no Brasil e a gente tem no país inteiro. Eu sei que a batata baroa, né? Ou a nossa boa e velha mandioquinha é muito chique. E pra gente tirar ela da bobeira, porque a gente acaba usando mandioquinha pra fazer aquele... Ai, a sopinha pro doente, né? Uma coisa meio assim. Vamos fazer chique. Eu comi uma vez, há muito tempo atrás, no restaurante do Claude Troagot. Ele falava ravioli de baroa com pinole. Olha que chique, gente. E aí, eu fiz aqui esses dias e foi bem legal e bem gostoso. Não precisa ser pinole, pode ser castanha de caju, tá? Mas é o seguinte, se você tiver habilidade, você vai fazer um pouquinho de massa de macarrão ou você vai comprar uma massa de lasanha, que é aquela grande. Vai cozinhar um pedaço de lasanha daqueles, vai dar um raviolão. Cozinha, passa pela água fria e deixa reservadinho ali. Aí, você vai fazer um purê de mandioquinha. Bota pra cozinhar, quando ele estiver bem cozidinho, amassa. Um pouquinho de manteiga e sal, às vezes não precisa nem de leite. A mandioquinha é super molinha, né? Bota ali um pouquinho de manteiga, sal e bastante pimenta do reino. E aí fez esse purê. Aí, numa frigideira, você vai aquecer um pouquinho de manteiga. Coloca o macarrão cortado já ao meio, como se fossem dois quadrados. Dá uma fritadinha assim na manteiga, só pra dar uma aquecida. Aí você monta direto no prato. Põe um pedaço de macarrão, uma boa colherada ou duas do purê de mandioquinha. Cobre com outro pedaço de massa. E aí, na frigideira ali, você vai tostar um pouquinho de manteiga com pinole ou castanha de caju picadinha. Joga por cima e mesa. Chiquésimo. E eu vou contar um segredo pra vocês. Conta pra ninguém, mas esses dias eu ganhei umas lagostas da minha amiga, a Renata, da Pescados Gabriela. Vou até deixar aí pra quem gosta, né, de frutos do mar aqui em São Paulo. Ela é ótima. Ela me mandou umas lagostas. Eu fiz esse purê de mandioquinha com castanha e manteiga com as lagostas salteadinhas. Ficou demais. E se você quiser, você pode falar comigo pelo e-mail hojepode@bandnewsfm.com.br ou pelas redes sociais no @carolecrema. Pode pedir receita, dica, fala comigo, eu vou adorar.
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0: de Londres, London. Ele, Felipe Killing, faz um bonito dia lá. Parece aqui, pelo que eu vejo nas imagens, em Londres, Felipe Killing. No entanto, com a informação sobre seca e, como consequência, racionamento de energia na Europa. E aí, Killing, o que você nos conta? Boa tarde.
1: Tudo bom, Andreasa? Boa tarde a você, Ivan, Camarão e a todos que nos acompanham. Eu vim nesse parque justamente para ilustrar o que está se passando aqui no Reino Unido e também na Europa continental. Quem está nos acompanhando pelo rádio, eu vou descrever. Eu vim num parque e a grama está totalmente seca, porque tem chovido muito pouco por aqui. Para você ter uma ideia, a Inglaterra teve o julho mais seco em 190 anos. E 190 anos porque justamente foi quando as medições começaram. Em algumas regiões, choveu menos de 1% da média mensal em comparação a outros anos. Então, realmente, o tempo muito seco por aqui. E aí, se você pegar outros países da Europa continental, como a Itália, por exemplo, 27 principais cidades estão em alerta vermelho, que é o mais alto da escala. Isso significa risco de saúde para toda a população, incluindo pessoas saudáveis, não apenas, né, quem tem doença pré-existente ou pessoas mais velhas. Em Roma, o Coliseu instalou aqueles ventiladores que borrifam água. Tanto o Coliseu como o Panteão também estenderam a hora de visitação para as pessoas poderem ir mais para o fim do dia, para fugir das altas temperaturas. E isso, claro, tem um impacto muito grande não só no turismo, mas também na agricultura e nos rios. O rio Danúbio, que corta ou faz fronteira com cerca de 10 países, está com nível baixíssimo. O rio Reno, que é o mais importante da Alemanha, está com nível mais baixo já registrado. Isso tem atrapalhado, inclusive, o transporte fluvial de cargas importantes. A Alemanha tem muitos trens, estradas, mas eles não conseguem absorver toda a perda que se tem por conta do impacto do transporte no rio Reno. E aí, em Budapeste, as autoridades estão precisando fazer racionamento de energia. Elas estão desligando as autoridades, as luzes de elementos históricos durante a noite. A Áustria, que é um país frio, bateu recorde de temperatura essa semana, mais de 41 graus. A Eslováquia também bateu recorde, mais de 42 graus. E não há previsão de chuva aqui no Reino Unido nos próximos dias. Há uma preocupação muito grande na agricultura. Já se fala na escassez de alguns produtos. Muitas colheitas estão sendo antecipadas e muitos fazendeiros que fazem um estoque de alimentos para o inverno já estão precisando utilizar esses alimentos para alimentar o rebanho agora por conta das altas temperaturas e da baixa quantidade de chuva. E toda a infraestrutura da Europa foi pensada para um clima que já não é mais a realidade atual. Poucas casas por aqui têm ar-condicionado. Reino Unido, cerca de 5%. Na França tem um pouquinho mais, só que a Europa está começando a debater, né? É uma escolha difícil porque tem a questão climática, tem a questão de estética, tem a questão também de que alguns lugares não permitem. Precisa avançar nisso, porque a população precisa também encontrar formas de aliviar esse calor. O inverno ainda mata mais do que o verão por aqui, mas isso, segundo cientistas, vai acabar mudando no médio e longo prazo. O verão vai matar mais do que o inverno. Imagina só as casas por aqui com paredes grossas, sem ar-condicionado, sem muita ventilação, nesse calor danado. É a nova realidade, uma realidade em que os verões serão mais quentes e mais secos.
0: Killing, você sabe que, não sei se quem nos está vendo, né, quem nos acompanha com imagens terá a mesma percepção, mas eu te olhando aqui na tela, se você me dissesse que nesse gramado aí atrás de você, no parque, há uma fina camada de gelo, eu acreditaria pela imagem, não para que você tenha uma noção da secura do ambiente, assim, claro, estou falando aqui do monitor, da imagem. Tal o esbranquiçamento, né? A secura dessa grama. Não, estou no inverno. Essas são imagens do inverno em Londres e tem uma camadinha de gelo sobre a grama, eu acreditaria. Tal a secura dessa grama. Valeu, Felipe Killing. Um abraço. Bom trabalho, bom fim de semana.
1: De fato, está bem seco. Para você ter uma ideia, esse parque aqui na região a gente apelida de green, né? O verde. Não está verde, está esbranquiçado, está totalmente seco. Mas é isso, valeu. Bom final de semana para vocês.
0: Desculpa, Killing, qual é esse parque? Só para saber, esse parque é onde é, mais ou menos em Londres, assim, só por curiosidade mesmo. É um gramadão, né?
1: Fica ao norte de Londres, eu não sei o nome, mas é no meu bairro aqui, né? Então as crianças vêm brincar aqui e
0: Sim.
1: as crianças apelidaram de Green. Let's play on the Green. E você pode ver que não tá
0: Perfeito.
1: verde, né? Porque isso aqui normalmente é muito verde, tá totalmente esbranquiçado, seco.
0: Valeu, Felipe Kirin. Beijo, irmão. Bom
2: Let's play
0: trabalho.
2: on the dry.
1: Valeu, até mais.
3: Valeu, Kirin. 3h52.
4: Na capital baiana, quem está chegando para te atualizar sobre a situação do trânsito é Renata Falcone. Oi, Renata.
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7: Olá, Verena. Muito boa tarde para você e para os ouvintes Band News. Trânsito ainda carregado na Barão de Cotegipe, na Fernandes da Cunha e também na Engenheiro Oscar Pontes. Infelizmente, o motorista que tenta desviar para General San Martín para chegar mais rápido no acesso norte também encontra trânsito congestionado por lá. A melhor alternativa agora é desviar em direção à Avenida Suburbana, acessar a ligação Lobato Pirajá para retornar pela BR. Apesar da volta, por lá você perde menos tempo. Mudando agora para a estrada do Aeroporto, que está com trânsito congestionado nas proximidades do CEASA. Para quem segue em direção a Cajazeiras e Mussurunga, é melhor seguir pela BR, pegar a Via Regional e Avenida 29 de Março. Encontra um pouco de lentidão na passagem por Valéria, mas o trecho está menos carregado. 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Renata Falcone para a Band News FM.
4: Obrigada, Renata, pelas suas informações. 3 horas e 54 minutos. Vamos com os destaques da coluna. Esse é o ponto.
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0: Um dos criadores do tantã, como nós o conhecemos, adaptado ao samba, o tantã, Ivan Brandão, tocador de tantã. Deve essa história a Sereno e Neossi. Meu Deus do céu, Faixa de Esperança, dele Sereno com o Julinho e o Moisés Santiago. Santiago, fechando o Tem Método dessa semana. Coisa linda. Beijo, Bruno Camarão.
3: Valeu, Andreazão. Beijo a você, o Ivan Brandão também.
14: Tô emocionado, emocionado. Sextou, cara. Eu vou pra casa.
3: Valeu, gente.

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2: No horário de Brasília, 4 horas em ponto.
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4: Boa tarde para você, pode chegar que você já está entre nós. Vamos juntos pelas próximas 2 horas, tem muita informação. Na primeira hora, falando com o Brasil inteirinho aqui pela rádio, pelo seu dial, mas se você está pela TV, pela live no YouTube, você já sabe, pode seguir juntinho com a gente até às 6 da tarde, que a gente segue 2 horas aqui no Entre Nós, pela live, por imagens. Vamos juntos, Renan Suquevicius, fechando a sua semana de volta das férias.
5: Vamos nessa.
4: Fechando Fines... nada, né?
5: É, começando, né? Começando os trabalhos, tem muito trabalho pela frente. Domingo tem debate por aqui, em alguns estados, também no Distrito Federal, a gente está de olho nisso, daqui a pouco a gente vai falar mais esse assunto, fazer um giro com as nossas equipes Brasil afora para medir essa temperatura, saber da expectativa para esse primeiro encontro dos candidatos. Muito boa tarde para você que está na nossa audiência. Vamos juntos até às 5 nessa hora nacional, no horário de Brasília, na atualização das notícias, com a sua participação pelo nosso WhatsApp. 11 999 592 100.
4: É isso, participe com a gente. O WhatsApp é aberto sempre para o nosso ouvinte, para o nosso telespectador também. Mande para cá sua informação, sua opinião. A gente vai ficar de olho aqui, vai compartilhando sempre que possível. Aqui na Band, gente, aqui o clima está mais friozinho em São Paulo hoje, né? Deu uma refrescada, mas dentro da Band está fervendo. Porque o clima é muito efervescente mesmo, né? Assim, a gente está com a equipe inteira se preparando para esse final de semana, que é um final de semana muito especial na Band, que é o final de semana de debates, como o Renan falou. Então, a gente sente essa vibração no ar, né, Renan?
5: É.
4: De todo mundo, cada um na sua área, todo mundo preparando a cobertura especialíssima. E é longa essa cobertura, porque o debate começa às 8 da noite, quando os candidatos, de fato, vão se enfrentar. Vão começar ali os confrontos, mas muito antes, a Rádio Band News FM, por exemplo, vai estar falando de debate muito durante todo o final de semana e muito antes das 8 da noite, né, Renan?
5: Nossa Esquenta começa às 6 horas da tarde no horário de Brasília, com o trio de todas as manhãs. E a gente vai ter um estúdio montado na porta do estúdio do debate. Eu acabei de fazer um vídeo, vai subir em breve pelas redes sociais, mostrando até os bastidores. Eu fiz o caminho aqui da nossa redação até a porta do estúdio, onde estão sendo feitos os últimos preparativos, a equipe está montando o cenário, enfim, está bem interessante. Para justamente mostrar o que a Adriana estava descrevendo aí, dessa expectativa, desse calor aqui pelos corredores nesse evento que é importantíssimo nesse ano de 2026.
4: É isso, eu estou indo para o Rio de Janeiro amanhã, vou mediar o debate no Rio de Janeiro, que promete ser um debate quente também. A equipe da Band Rio de Janeiro também a todo vapor lá para fazer um grande debate. Então, ao longo aqui do Entre Nós, a gente vai trazer mais informações sobre esses debates também.
5: Vamos tirar outros destaques importantes dessa sexta-feira, dia 7 de agosto de 2026.
4: Colocamos os óculos juntos.
5: Bom, falando no Rio de Janeiro, ventos fortes já atingem a capital fluminense nessa tarde. A cidade está em estágio 3 de atenção, em uma escala que vai até 5 por causa dessa ventania. As aulas foram suspensas em mais de 10 cidades, incluindo o Rio, e também na rede estadual de ensino.
4: É, daqui a pouquinho a gente vai trazer também informações sobre a situação no Rio Grande do Sul, em que um tornado provocou bastante destruição, uma pessoa morreu, agora a frente fria avança aqui para o Sudeste, então o alerta principal do final de semana é para Santa Catarina, Paraná, leste de São Paulo, então há perigo de temporais muito fortes ainda, ventania forte também no final de semana. Daqui a pouquinho a gente vai trazer todas as informações. Agora vamos falar de saúde, sobe para 23, o número de casos de sarampo no estado de São Paulo desde o início do ano. Segundo a Secretaria de Estado da Saúde de São Paulo, 7 novos registros da doença são todos na capital paulista.
5: O ministro Flávio Dino, do STF, manda a Polícia Federal investigar indícios de crimes em emendas parlamentares que são transferidas diretamente a estados e municípios, as chamadas emendas PIX. A decisão foi tomada depois de um relatório do Tribunal de Contas da União apontar graves irregularidades e prejuízos aos cofres públicos.
4: O governo espanhol ameaça impor represálias aos viajantes vindos da Itália caso o país não suspenda até este domingo os controles de fronteira impostos à Espanha. A decisão, tomada após a entrada em massa de migrantes em Ceuta na semana passada, suspendeu a livre circulação entre os dois países, prevista a todos os integrantes da União Europeia.
5: O tenista João Fonseca volta à quadra hoje no Canadá, O brasileiro enfrenta o norueguês Casper Ruud a partir das 8 da noite pela terceira rodada do Masters 1000 de Montreal.
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4: Agora são 4 horas e 5 minutos e a gente já vai seguir aqui o Entre Nós, trazendo as informações dos estragos provocados pelos temporais. Um tornado atingiu várias cidades, dezenas e dezenas de cidades no Rio Grande do Sul, provocou bastante destruição. Como eu disse, uma pessoa morreu, então situação bastante complicada para os gaúchos. Quem está chegando com as atualizações para a gente é o Henrique Tanger. Boa tarde, Henrique.
6: Muito boa tarde a todos que nos acompanham aqui na Band News. Exatamente, as tempestades passaram aqui pelo Rio Grande do Sul e causaram uma morte, deixaram 5 pessoas feridas durante esses temporais que atingiram o estado principalmente no final da tarde e durante a noite de ontem. Essa vítima fatal foi um homem de 33 anos que morreu em Montenegro, na região metropolitana aqui de Porto Alegre, depois que uma árvore caiu sobre ele na RS-124. Inclusive, houve um tornado aqui na região sul do estado, em Pedro Osório. Esse fenômeno, que chamou bastante atenção, durou cerca de 20 minutos, começou perto das 5 horas da tarde e deixou um rastro de destruição no interior do município, inclusive destruindo um prédio, mas felizmente ninguém ficou ferido. Pouco tempo depois, essas instabilidades chegaram aqui à capital Porto Alegre. Por aqui foram registrados ventos de até 120 km por hora, que começaram poucos minutos depois de um alerta Cell Broadcast da Defesa Civil. Aquele que dispara de forma simultânea em todos os celulares de uma determinada região, um alerta vermelho por aqui. E também no sul aqui do estado, o muro do presídio regional de Pelotas caiu por causa da força dos ventos. Segundo o boletim mais atualizado da Defesa Civil aqui do estado, mais de 100 cidades já reportaram danos à Defesa Civil e 1.800 pessoas estão desalojadas neste momento em função desses fenômenos climáticos que atingiram o estado na tarde e na noite de ontem. Volto com vocês.
5: Valeu, Henrique. Obrigado pela sua informação. A gente vai agora para o Rio de Janeiro. Por lá também tem vento forte, aulas foram suspensas. Agora há pouco as pessoas estavam recebendo avisos aí da Defesa Civil, da intensidade desses ventos. O Luiz Eduardo de Castro está chegando por aqui com as informações detalhadas para a gente, direto do Centro de Operações da Prefeitura do Rio de Janeiro, né, Luiz Eduardo? Boa tarde.
7: É isso, Renan. Muito boa tarde a você, Adriana, e a todos os nossos ouvintes. A gente tem informações aqui do COR, Centro de Operações e Resiliência do Poder Municipal da capital fluminense, cidade que entrou em estágio 3 de atenção a 1h da tarde desta sexta-feira por conta dessa previsão de ventos fortes. E esse terceiro nível, em uma escala de 5, ele indica que ocorrências já afetam a rotina de parte da população e a previsão é de rajada de até 90 km por hora nas próximas horas. Até o momento, rajada mais forte registrada foi lá no aeroporto do Galeão, zona norte da cidade do Rio, de 66 km por hora. Aqui no COR também já foram registradas 7 ocorrências de queda de árvore, todas finalizadas, e uma ocorrência de queda de galho em via pública, lá em Quintino Bocaiúva, também na zona norte. A gente também tem informações do governo do estado que decretou então ponto facultativo a partir de 1h da tarde de hoje e suspendeu as aulas da rede estadual de ensino, uma medida aí que tinha o objetivo de reduzir a circulação das pessoas durante o período que deve ser o de maior intensidade dessa ventania, e isso também acarretou aí na alteração da circulação dos transportes aqui na capital fluminense e na região metropolitana. A Transrj, por exemplo, que administra os trens urbanos aqui da região metropolitana do Rio, reforçou a operação, praticamente adiantando o que seria feito no horário de pico, que já é feito normalmente ali no início da manhã e no fim da tarde para atender a demanda da população, então adiantando algumas horas para atender então essa saída do trabalho mais cedo, que foi decretada pelo governo estadual, mas que várias outras instituições públicas aderiram e outras empresas também, fazendo então essa movimentação aumentar, principalmente ali no centro da cidade. Esse movimento foi acompanhado, por exemplo, pela Rio Ônibus, pelo BRT, que administra aqui as linhas de circulação dos coletivos na cidade do Rio e nas cidades do entorno, e também no VLT, ali nos veículos leves do centro da cidade, que anteciparam também esse funcionamento do horário de pico. E a gente reforça aqui as recomendações do poder público, que são de evitar deslocamentos necessários e que a população não se abrigue sob árvores, marquises, placas, andaimes ou qualquer estrutura que possa ser alterada ou enfim cair por conta desses fortes ventos, também de não praticar esporte ao ar livre, principalmente próximo ao mar, e que Caso estejam em casa, as pessoas devem manter portas e janelas fechadas, retirar objetos de locais altos e evitar o uso de velas em caso de falta de energia. Em caso de queda de árvores também, a prefeitura recomenda que seja mantida a distância de cabos elétricos, pois pode haver o risco de choque elétrico caso esses cabos interfiram com a rede ali da eletricidade na região. Pessoal, volto com vocês.
4: É isso, Luiz. E tem que ter alerta de ressaca também, né? Então o mar vai estar agitado. Vale aí o alerta para o final de semana. Do sul até o sudeste, o mar vai estar agitado. Tem risco de ressaca, então vale o alerta para os moradores aí que estão planejando ir para a praia e ficar atento com a possibilidade dessa, né, de subir muito rápido a maré e dessas ressacas. Obrigada, viu, Luiz? Vamos seguir falando da chuva agora aqui em São Paulo, gente. A travessia da balsa que liga as cidades de Ilhabela e São Sebastião, no litoral norte do estado, foi retomada. Mais cedo, por volta das 8 da manhã, o serviço parou por 2 horas por causa da ventania. A espera agora para fazer a travessia chega a 30 minutos para conseguir acessar a balsa, isso de cada lado da travessia. Em Santos, no litoral sul paulista, os ventos passaram de 100 km por hora, mas não há informação de vítimas até o momento, felizmente. Por precaução, cidades do litoral como Ubatuba, São Sebastião, Bertioga, Caraguatatuba suspenderam também as aulas hoje, temendo aí, sabendo que viriam essas rajadas de vento muito fortes. Vamos dar uma olhadinha como é que está a capital paulista agora? Como é que está a imagem ao vivo da nossa cidade? Tá aqui já aparecendo no telão. É, nubladão, né, Renan?
5: É, tem algum sol aparecendo ali nos prédios ainda. O sol tá conseguindo passar pelas nuvens, mas bem mais fechado o tempo do que nos últimos dias. Nas próximas horas, essas áreas de instabilidade devem ganhar um pouco mais de força, associadas a essa frente fria, e os ventos podem chegar aos 60 km por hora aqui na capital paulista até amanhã, sábado. O tempo continua ainda muito mexido. No domingo, a gente deve ver uma diminuição dos ventos, com o sol voltando a aparecer com um pouco mais de força. No entanto, as temperaturas continuam altas. Para amanhã, máxima de 28 e para o domingo, máxima de 27. E essa é uma receita que não combina tanto, né? Temperatura alta com a umidade. Dá justamente o resultado desses ventos fortes.
4: É, hoje cedo eu achei que ventou muito forte. Acordei bem cedinho, então senti vento bem forte aqui na capital. Depois, acho que passou, assim. Fiquei esperando que se acentuaria, mas aí não. Foi só uma ventania mais forte de manhã. Fiquei até preocupada porque na janela da minha cozinha eu vejo uma equipe trabalhando naquelas cadeirinhas que tem uma fachada de um prédio sendo reformada. E eles de manhã cedinho conversavam. Ih, será que vai dar? Será que... Falei, pelo amor de Deus! Porque é horrível, né? Você fica numa agonia só de olhar a pessoa ali ventando e aquela cadeirinha. Daí eles esperaram um pouco na sequência.
5: A câmera tá balançando um pouquinho, ó.
4: É.
5: Dá pra ver.
4: Mas lá eles esperaram um pouco, daí viram que passou, que dava pra seguir trabalhando.
5: Agora 4h02, vamos seguir por aqui gerando outros assuntos importantes. Vamos pra Brasília agora, porque o Senado dos americanos aprovou o indicado de Donald Trump pra embaixada no Brasil. Caian Messina tá chegando por aqui com essas informações atualizadas pra gente. Boa tarde, Caian.
8: Oi, Renan, boa tarde a você, boa tarde a Adriana tarde. E a todos. Exatamente, né? A gente fala ao vivo aqui do Palácio do Planalto que hoje estava com a atenção voltada para o Senado dos Estados Unidos, que aprovou por uma margem realmente baixíssima de votos o indicado pelo governo dos Estados Unidos para a Embaixada do Brasil aqui em Brasília, Daniel Pérez. A dúvida que fica agora é se realmente haverá alguma movimentação por parte do governo brasileiro para o chamado agremã, né, que é a concessão da autorização dada pelo governo brasileiro para que todo e qualquer embaixador estrangeiro possa, então, representar o seu país aqui no Brasil. Essa concessão, oficialmente, ela não havia sido dada ainda, apesar dos protestos dos Estados Unidos, justamente por falta desta autorização oficial dada agora pelo Senado norte-americano. Os Estados Unidos haviam pedido que Daniel Pérez pudesse ser o embaixador do Brasil, dos Estados Unidos aqui no Brasil há cerca de 2 meses, mas o governo brasileiro, que estava realmente e ainda está, né, nessa situação complicada aí, diplomaticamente com os Estados Unidos, não tocou o processo adiante porque argumentava justamente que faltava então esse último passo dado pelas autoridades americanas. Eu conversei com algumas pessoas, algumas fontes aqui no Palácio do Planalto, e a avaliação é de que essa autorização que foi dada pelos Estados Unidos pode facilitar uma eventual conversa futura entre os presidentes Lula e Donald Trump, porque era o último passo oficial, né? Então, seria uma tentativa ali, né, de colocar este assunto em pauta. Olha, Casa Branca, já houve realmente esta autorização dada pelos Estados Unidos, o que, que a gente pode fazer, quais são os próximos passos. Então, uma tentativa de provocar esta conversa entre Lula e Donald Trump, que ainda não tem data marcada. A gente lembra que a escalada dessa tensão diplomática culminou com a retirada do visto que havia sido dado para a embaixadora dos Estados Unidos, do Brasil nos Estados Unidos, Maria Luísa Viotti, o que ainda irrita as autoridades brasileiras até agora.
4: O Kayan, esse assunto, né, dessa relação Brasil-Estados Unidos conturbada nesse momento, certamente é tema, já é, né, tema da campanha eleitoral, da corrida ao Palácio do Planalto. Quero te pedir para ficar com a gente, para a gente tratar um pouquinho mais, falar de campanha eleitoral, mas antes, só trazer mais uma informação aqui dos Estados Unidos. O governo americano cobra uma proposta satisfatória do Brasil para não punir o país na exportação de açúcar. Os americanos cortaram um terço da cota brasileira de 60 mil toneladas do produto e disseram que ela só será reposta com uma oferta comercial. Caso isso não aconteça, os Estados Unidos estão ameaçando

0: Segunda-feira. As falas de Stephen Vedden foram registradas em um comunicado urgente enviado a Brasília pela adida do Ministério da Agricultura na Embaixada Brasileira em Washington, Ana Lúcia Viana. O documento foi obtido pela reportagem do jornal Folha de São Paulo. Os Estados Unidos abrem anualmente uma cota de importação de 1 milhão de toneladas de açúcar bruto de cana, com base em compromissos assumidos junto à Organização Mundial do Comércio. O que entra no país desse montante paga uma tarifa reduzida, enquanto o que fica de fora é afetado por uma barreira de aproximadamente 340 dólares por tonelada. E agora é justamente essa cota que o Brasil tem para exportar açúcar para os Estados Unidos é que uma parte dela foi cortada e os Estados Unidos dizem que para repor, para voltar à regra que funcionava até agora, espera uma proposta comercial do Brasil. É mais um elemento aí para essa relação, como eu disse, conturbada entre Brasil e Estados Unidos, que precisa ser discutido não só do ponto de vista da diplomacia entre os dois presidentes, entre as duas equipes diplomáticas, mas vai ser muito discutido na campanha eleitoral. E aí, voltando ao Caian Messina, que está aqui de olho todos os dias na agenda de todos os candidatos, né, Caian? Vendo que cada um vai declarar, seja de mais polêmico, seja o que vai trazer de novo de proposta ou de solução para o país, e você faz esse resumo todo dia para a gente no Jornal da Band. Eu vou te pedir para trazer também agora os principais destaques desse dia dos candidatos hoje.
1: Com certeza. E lembrando, né, que o presidente Lula, candidato do PT à reeleição, está neste momento em São Paulo, no estado de São Paulo, mais precisamente em São José dos Campos, para uma visita ao Instituto Nacional de Pesquisas Espaciais, e isso é realmente emblemático. É a oitava vez que Lula segue para o maior colégio eleitoral do país nos últimos 30 dias. Trata-se de uma tentativa, né, claro, de tentar votos no maior colégio eleitoral do Brasil, eu repito, mas também de tentar ali facilitar o palanque, porque ele precisa realmente ter um palanque sólido no estado. E aí Lula tem ido principalmente porque a vantagem, né, há uma vantagem ali aferida pelas pesquisas de Flávio Bolsonaro em São Paulo. Então, Lula tem seguido muito para a capital paulista e para todo o interior e também Baixada Santista. Hoje não é diferente, logo mais Lula, então, participa dessa visita ao INPE. O candidato do PL, Flávio Bolsonaro, também está em São Paulo, hoje em reuniões fechadas, de olho principalmente nessa questão aí dos palanques. Segundo a campanha, 22 dos 27 palanques nos estados e no Distrito Federal já estão fechados, o que, de acordo com a campanha, acaba realmente facilitando o deslocamento de Flávio por todo o país. Ele também ontem, né, em uma live na internet, frisou que quem vota nele também deve votar nos parlamentares alinhados com a direita, claro, de olho em uma eventual maioria no Congresso Nacional. Os outros todos candidatos, Adriana, estão espalhados pelo Brasil, Caiado concedendo entrevista, Renan Santos de olho em um evento do Missão amanhã e Romeu Zema está em Minas Gerais.
0: Tá certo, Caian. Bom trabalho para você. Obrigada por esse resumão, viu?
2: Valeu, Caian.
0: Até mais tarde no Jornal da Band. Tchau, tchau.
2: Valeu. Olha, a Band começa nesse fim de semana, né, debates entre os candidatos ao governo de estados e também do Distrito Federal. Claro que vai ter cobertura completa aqui da Band News FM, a gente estava falando isso no começo. O embate entre os candidatos vai ter início às 8 horas da noite. Nossa esquenta começa 2 horas antes aqui na Band News FM, às 6 da tarde. Agora você acompanha a informação de diferentes debates Brasil afora. A gente começa por São Paulo, as informações com a Larissa Biscaia.
3: Aqui em São Paulo, o debate vai ser entre o atual governador Tarcísio de Freitas, do Republicanos, e Fernando Haddad, do PT. Haddad já foi prefeito da capital paulista e, nos últimos anos, foi o ministro da Fazenda do presidente Lula. Esse debate agora é de 2026, é uma reedição do debate de 2022, quando os dois se enfrentaram na época na disputa pelo governo do estado e Tarcísio de Freitas acabou vencendo as eleições. A mediação vai ser feita pelo diretor de conteúdo da Band, Rodolfo Schneider.
0: E de São Paulo a gente já vai até o Rio de Janeiro com as informações do debate por lá, João Boeri.
4: Aqui no Rio de Janeiro, o primeiro debate a governador vai ser realizado na Casa Firjan, um antigo palácio histórico construído em 1906. O combinado com os partidos é de que os candidatos cheguem com 1h30 de antecedência antes do início previsto para o debate. Confirmados então, Eduardo Paes, do PSD, Antony Garotinho, do Republicanos, Douglas Ruas, do

0: PL, William Siri do PSOL e André Marinho do Partido Novo. A mediação será da jornalista e âncora da Band News FM, Adriana Araújo.
1: Você conhece ela, Adriana?
2: Estarei lá. Conheço, ela é brava, hein?
1: Ela é brava. Agora vamos para o Distrito Federal, as informações com Rafael Procópio.
3: Em Brasília o debate vai ser bem diferente do tradicional. Não será feito aqui na área central da capital federal, e sim no maior colégio eleitoral, na região mais populosa, que é a Ceilândia, com quase 300 mil habitantes. A Band aqui de Brasília vai receber os 6 principais candidatos ao governo do Distrito Federal. Celina Leão, do PP, Ricardo Capelli, do PSB, Leandro Graz, do PT, Paula Belmonte, do PSDB, Kiko Caputo, do Partido Novo, e José Roberto Arruda, do PSD. Em Brasília, o debate vai ser...
2: Agora vamos saber como vai ser o debate da Band no Paraná, de Curitiba, Lorena Pelanda.
4: Candidatos ao governo do Paraná, Sandro Alex, do PSB, Sérgio Moro, do PL, e Requião Filho, do PDT, estão confirmados para o primeiro debate das eleições deste ano. A participação dos candidatos segue os critérios de representatividade previstos pela legislação eleitoral. Foram convidados os partidos que possuem pelo menos 5 representantes no Congresso Nacional, entre deputados, federais e senadores. A jornalista Alessandra Consoli vai conduzir o debate, que terá 3 blocos, com 5 rodadas de perguntas e respostas, além das considerações finais.
1: Agora o debate no Rio Grande do Sul, detalhes chegando de Porto Alegre com Gilberto Echauri.
5: Aqui em Porto Alegre, o debate deste domingo vai contar com 4 candidatos para o governo do Rio Grande do Sul. Juliana Brizola, do PDT, Gabriel Souza, do MDB, Marcelo Maranata, do PSDB, e Luciano Zucco, do PL. Eles estarão frente a frente apresentando as suas propostas para os 4 anos à frente do Executivo do Rio Grande do Sul. A mediação do debate será do jornalista Osiris Marins.
2: E vamos direto para a Bahia com os detalhes do debate por lá, Paloma Moraes.
6: Aqui em Salvador participam ACM Neto, do União Brasil, Jerônimo Rodrigues, do PT, e Ronaldo Mansur, do PSOL, conforme os critérios estabelecidos pela legislação eleitoral. A Band Bahia manterá o formato que marcou a última edição, permitindo que os candidatos circulem pelo estúdio. O debate será mediado pela jornalista Carolina Rosa. Também será instalada a sala digital Band, desenvolvida em parceria com o Google, em que os participantes responderão perguntas baseadas nos assuntos mais comentados na internet. Um telão também será instalado do lado de fora da Band Bahia, para que o público acompanhe tudo.
1: Ainda no Nordeste do país, vamos saber da expectativa para o debate na Paraíba, de João Pessoa. Fala Cacá Barbosa.
7: Aqui na Paraíba, 3 candidatos participam do debate deste domingo. Lucas Ribeiro, governador e candidato à reeleição pelo Progressistas, Efraim Filho, senador e candidato pelo PL, e também Cícero Lucena, ex-prefeito de João Pessoa e candidato pelo MDB. O debate terá mediação do jornalista Luiz Torres e terá 4 blocos, com confrontos diretos entre os candidatos, além das considerações finais, sendo o primeiro debate em TV aberta na Paraíba e que deve movimentar todos os bastidores políticos neste domingo.
2: Centro-Oeste agora, vamos aos detalhes do debate em Goiás com a Ronilma Pinheiro.
8: Aqui em Goiás vão participar do debate o ex-deputado estadual Luiz César Bueno, candidato pelo PT, o ex-governador Marconi Perillo, do PSDB, e o senador Wilder Moraes, do PL. O governador Daniel Vilela, do MDB, que concorre à reeleição, não confirmou a presença. A mediação será realizada pelo jornalista Joel Datena.
1: E agora vamos fechar o nosso giro indo até o Amazonas, direto de Manaus, as informações com Rafael Campos.
9: Aqui no Amazonas participam do debate Davi Almeida, do Avante, Israel Munduruku, da Rede, Omar Aziz, do PSD, Maria do Carmo Cefair, do PL, e Roberto Cidade, do União Brasil. A mediação é do jornalista e apresentador Neto Cavalcante, da TV Band Amazonas.
1: 4h25 no horário de Brasília.
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0: Agora 4 horas e 28 minutos, estamos de volta com Entre Nós, ao vivo, no rádio, na TV e também nas redes sociais, trazendo informação sobre a Polícia Federal, com 5 operações simultâneas só no estado do Ceará para combater crimes envolvendo abuso sexual infanto-juvenil. Vamos para a capital cearense conversar agora com a Melina Mello.
1: Olá, boa tarde, Adriana, Renan e a todos que estão aqui acompanhando a programação. Olha, foram realizados nesta sexta-feira aqui no Ceará 5 operações simultâneas para combater crimes relacionados ao armazenamento, aquisição e também o compartilhamento de material de abuso sexual infanto-juvenil pela internet. Essas ações aconteceram em Fortaleza, em Oroz, Beberibe e Nova Russas. Ao todo, estão sendo cumpridos 5 mandados de busca e apreensão em endereços ligados, né, aos investigados. E aqui em Fortaleza, a operação já teve uma prisão em flagrante. Segundo a Polícia Federal, os agentes encontraram material ilícito armazenado em equipamentos eletrônicos de um dos investigados. E a investigação mira justamente nesse tipo, né, de conteúdo no ambiente digital, que envolve não apenas a produção desse material, mas também o armazenamento e o compartilhamento pela internet. A operação acontece em um momento em que o combate a crimes sexuais contra crianças e adolescentes no ambiente digital ganhou ainda mais atenção, inclusive com o endurecimento recente da legislação brasileira para esse tipo de crime. A Polícia Federal deve detalhar ainda ao longo do dia o resultado das buscas e apreensões e quais equipamentos ou materiais foram encontrados com os investigados. Essas são as informações, volto com vocês no estúdio.
2: Obrigada pelas suas informações. E agora um caso absurdo no Recife. 2 técnicas de enfermagem denunciam casos de estupro em 2 hospitais da rede estadual de saúde lá de Pernambuco. As informações chegando agora sobre esse caso com a Jéssica Aquino. Bom, daqui a pouquinho a gente vai trazer as informações lá do Recife. Como eu disse, é um caso bastante grave dessas técnicas de enfermagem relatando esses abusos em ambiente de trabalho hospitalar da rede estadual. A gente traz essas notícias no dia em que a Lei Maria da Penha completa 20 anos. A Lei Maria da Penha, que é simbólica e que representa um avanço muito grande no combate à violência contra a mulher, está fazendo 20 anos. Essa lei já recebeu, depois da promulgação dela, várias outras leis se tornaram mais rígidas, foram endurecidas para que o combate à violência contra a mulher seja efetivo no nosso país. Mas é um dia para celebrar esses 20 anos da Lei Maria da Penha. Ainda que o noticiário, a gente traz aqui a todo tempo notícias que chocam as pessoas, notícias que muitas vezes nos enojam, tamanha a barbaridade dos estupros, dos ataques contra as mulheres, das agressões, das tentativas de feminicídio e os números escandalosos que a gente tem no nosso país. Mas, de qualquer forma, é um dia para celebrar, é um marco na legislação brasileira, a Lei Maria da Penha, que está completando 20 anos. E eu aproveito esse momento para falar mais um pouco com vocês sobre o caso de grande repercussão que nós noticiamos ontem, que foi o caso do ministro Marco Buzzi. Ontem, no Jornal da Band, eu fiz um comentário sobre o quão simbólico e o quão histórico foi a decisão de, por unanimidade, o Superior Tribunal de Justiça, o STJ, decidir pela perda do cargo dele de juiz, que na prática significa a expulsão do magistrado. Ainda cabe recurso ao STF, mas hoje eu conversei com fontes de dentro da justiça que consideram que as provas, os depoimentos das vítimas de Buzzi foram tão significativos, tão coerentes e convincentes, que é irreversível a situação dele, segundo essa minha apuração. Agora, o ponto que eu quero abordar com vocês é: a gente precisa caminhar muito para que, de fato, o combate à violência contra a mulher no nosso país seja absoluto, para que, de fato, todos os casos sejam investigados e punidos. No judiciário, de décadas atrás, ou até de alguns anos atrás, a situação de um ministro que importunasse, que assediasse, como fez Marco Buzzi, seria aquela sujeira varrida para debaixo do tapete. Seria aquele caso que ia ser engavetado. Ah, vamos deixar ele esquecido aí, porque é um desvio menor. Isso não, não pode arranhar a carreira de um juiz, porque atacar uma mulher, assediar uma mulher, era simplesmente, muitas vezes, considerado algo menor. Então, era esquecido, era, como eu disse, varrido para debaixo do tapete. Agora, ontem nós vimos um marco, uma decisão que é histórica e que vai passar uma mensagem, e já passa uma mensagem para toda a justiça no Brasil. E só foi possível porque mulheres dentro do STJ tomaram a iniciativa e cobraram que o caso não fosse esquecido. Eu vou citar três juízas: a Nancy Andrighi, a Maria Tereza e a juíza Daniela Teixeira. Nancy Andrighi, Maria Tereza e Daniela Teixeira. Essas três juízas juntas foram à presidência do STJ cobrar que a primeira denúncia de uma jovem de 18 anos importunada sexualmente pelo ministro Marco Buzzi, que aquele caso não fosse esquecido, que aquela denúncia não ficasse ali arquivada, considerada algo menor e que simplesmente a investigação não seguisse adiante. Foi porque três ministras se deram as mãos dentro do Superior Tribunal de Justiça que ontem a Casa, por unanimidade, tomou uma decisão que é histórica e que vai passar uma mensagem para o país inteiro. Pode ser um juiz, pode ser o presidente da República, pode vestir toga, pode vestir fardas militares, seja quem for. Se cometeu um crime de importunação, de assédio, de estupro, de violência contra a mulher, simplesmente esses casos não podem mais ser varridos para debaixo do tapete, serem esquecidos. A palavra da mulher, a dor que uma mulher enfrenta, tem valor. E ontem o Superior Tribunal de Justiça deu uma prova disso, graças à ação de três mulheres, essas três juízas que eu citei. Agora, hoje, nós temos no STJ 31 homens e 6 mulheres. 31 ministros e apenas 6 ministras. Para combater a violência contra a mulher, nós precisamos das mulheres com um espaço garantido, em condição de igualdade com os homens, seja na justiça, seja na política, em todas as esferas de poder. Isso é essencial para, de fato, um dia a gente poder noticiar que a violência contra a mulher acabou no nosso país. Mas, de qualquer forma, eu quero deixar registrado aqui o quanto o trabalho das mulheres ministras do STJ foram essencial para que a punição a Marco Buzzi fosse, de fato, uma realidade, como nós noticiamos ontem.
0: Contato restabelecido com o Nordeste do país. Vamos falar desse caso absurdo que está sendo investigado no Recife. As informações com a Jéssica Aquino.
3: Boa tarde, pessoal. Boa tarde aos ouvintes da Band News FM. Isso mesmo. Duas técnicas de enfermagem denunciam casos de estupro em dois hospitais da rede estadual de saúde no Recife, em Pernambuco. Conforme a defesa das vítimas, as ocorrências teriam sido praticadas por dois servidores, também técnicos de enfermagem, em áreas de repouso destinadas aos funcionários. Um dos casos aconteceu no Hospital da Restauração e o outro no Hospital Getúlio Vargas. No caso do Hospital da Restauração, a denúncia é de 2024 e o servidor investigado foi condenado em segunda instância em julho deste ano pelo crime de estupro. Já no Hospital Getúlio Vargas, a ocorrência teria acontecido em março deste ano. A Secretaria Estadual de Saúde informou que os dois servidores foram afastados preventivamente e que os processos administrativos disciplinares foram instaurados. Volto com vocês.
2: Obrigada pelas informações. Agora a gente fala de um outro caso bastante polêmico, que é daquela plataforma Discord, que está presente no Brasil, mas a Advocacia Geral da União vai pedir que a Justiça tire o Discord do ar. Informações chegando agora com Rafael Procópio. Boa tarde, Procópio.
4: É isso, Adriana, Renan, boa tarde para vocês, para todos que estão com a gente. Esse é o planejamento da Advocacia Geral da União, a AGU. Inclusive, o advogado-geral da União, Jorge Messias, solicitou ao Ministério da Justiça informações sobre essa plataforma. Em seguida, ele deve fazer uma análise para verificar a possibilidade de ajuizamento de uma ação. A AGU também quer a responsabilização da plataforma do Discord em casos como o da jovem Lívia, que morreu em uma transmissão ao vivo na plataforma, sendo incentivada por outros usuários dessa plataforma. Assim que uma ação é protocolada, cabe agora ao judiciário decidir se responsabiliza a empresa e se determina a suspensão do serviço. Inclusive, a gente acompanhou ontem uma fala do Jorge Messias, do advogado-geral na União, num evento com a presença do presidente Lula no Palácio do Planalto, ele detalhando o que deve ser feito. A gente vai ouvir agora um trechinho.
5: Eu vou solicitar ao ministro da Justiça que imediatamente encaminhe formalmente todas essas informações à Advocacia Geral da União para que nós possamos manejar uma ação civil pública contra a plataforma, pedindo a imediata responsabilização e a retirada de sua utilização pela sociedade brasileira, já que ela não tem compromisso com a legislação brasileira e não protege crianças e adolescentes.
4: E nós, pessoal, não tivemos só uma manifestação do Poder Executivo sobre essa questão. Nesse mesmo evento, a primeira-dama do Brasil, Janja da Silva, citou esse caso da menina Lívia, de 13 anos, e dizendo que ele não é um caso isolado, fazendo menção exatamente às práticas que acontecem na plataforma Discord, e ela fez um apelo para que o Discord seja bloqueado imediatamente no nosso país. A gente também vai ouvir um trechinho.
6: Acho que a gente precisa retirar imediatamente, é um apelo que eu faço, o Discord do ar. Faço um apelo aqui para que a gente consiga... Esse não é um caso isolado, são muitos e muitos casos, e a gente precisa atuar junto ao judiciário para tirar essa rede horrorosa do ar.
4: E para a gente explicar para quem não conhece o que é esse aplicativo, o que é o Discord, é um site, aplicativo, enfim, você pode usar tanto pelo celular quanto pelo computador, que permite o envio de mensagens em texto, em voz, em áudio geral, e principalmente ele permite fazer as lives, as famosas lives aí, seja para um grupo específico ou para vários grupos com muitas e muitas pessoas. E essa rede está no centro de diversas investigações criminais. A Polícia Federal já fez inquéritos, enfim, diversas, as polícias regionais aqui do nosso país também já fizeram inquéritos com os mais diversos crimes, envolvendo crianças, adolescentes, mulheres e animais, mutilação de animais, enfim, diversas situações. Procurado pela nossa reportagem, o Discord não se manifestou até... pelo menos até este momento aqui, diretamente a Band News aqui, estamos cobrindo aqui de Brasília esse assunto. E agora um serviço aqui que é interessante a gente falar sobre essa questão, porque muitos desses pontos que estão envolvendo essas crianças, as pessoas que estão vulneráveis dentro dessa plataforma, é o acolhimento, o apoio emocional. E é sempre bom a gente dizer que existe um acolhimento inicial que pode ser feito através das iniciativas públicas do governo. É o telefone 188, número do Centro de Valorização da Vida, válido em todo o território nacional. E é gratuito, então, mais uma vez, fazendo esse serviço aqui para as pessoas. Caso alguém se encontre nessa situação, seja por questões online ou por questões assim, durante o dia a dia, existe o Centro de Valorização da Vida pelo telefone 188 em todo o Brasil e de forma gratuita. Volto com vocês.
0: Obrigado, Procopio. Obrigada. Agora 4h40 no horário de Brasília.
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9: Agora 4 horas e 41 minutos, uma excelente tarde para você, ouvinte da Band News FM. Eu sou o João Marcos Moura e sigo agora com o nosso noticiário local. Estou aqui com o Antônio Mariani na operação de áudio e vamos de trânsito.
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12: Olá, de volta contigo e com os ouvintes Band News. Acompanhando agora a Avenida Vasco da Gama, que tem trânsito lento, logo após a saída da Avenida Centenário até as proximidades do acesso para o Vale da Muriçoca. Para você que segue em direção à Avenida Juracy Magalhães, ganha mais tempo pela Avenida Anita Garibaldi, que está com trânsito bom. Outra alternativa é seguir pelo entorno do Dique em direção à Avenida Bonocô. Vai encontrar um pouco de intensidade, mas não chega a ficar parado. Outra via que também está com trânsito carregado é a Juracy Magalhães, desde a Chapada do Rio Vermelho até o início do Caminho das Árvores. Trecho curto, infelizmente, não permite desvios, mas depois o trânsito fica apenas intenso e você não vai ficar parado. Para quem sai do Itaigara, vale a pena seguir por dentro do bairro e acessar a via a partir da Paulo VI. 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Renata Falcone para a Band News FM.
9: Muito obrigado, Renata. 4h42.
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9: Agora 4h44, vamos seguindo com o nosso noticiário local. E olha só, a Polícia Civil inicia a Operação Por Elas em todo o estado com o objetivo de concluir inquéritos abertos relacionados à violência contra a mulher. A ação começou hoje. A operação prioriza procedimentos relacionados a crimes que se encaixam como ameaça, lesão corporal, perseguição, violência psicológica e descumprimento de medidas protetivas. A operação faz parte do Agosto Lilás. A estratégia tem como foco acelerar as investigações e ampliar a proteção às vítimas. Mudando de assunto, a Secretaria da Segurança Pública e a Polícia Militar desmontam um provedor clandestino de internet controlado por uma facção criminosa no bairro do Lobato, no subúrbio ferroviário de Salvador. A ação foi realizada na manhã de quinta-feira. As equipes apreenderam cabos, roteadores e outros aparelhos usados para controlar e distribuir a conexão. A investigação aponta que os criminosos obrigavam os moradores a contratar a rede clandestina e impediam a atuação de outras empresas de telecomunicações na região. O chefe da facção é o mesmo traficante investigado pela Operação Ágil, realizada durante a semana pelas forças policiais e que está foragido no estado do Rio de Janeiro. O comandante da 16ª CIPM, o Major Alexandre Carvalho, afirma que as operações policiais vêm sendo intensificadas para identificar todas as centrais clandestinas.
21: A gente sabe também que para funcionar em algumas localidades tem que ter autorização do tráfico. Então, nosso objetivo maior agora é exatamente levantar todas as centrais clandestinas, provocar o órgão competente e atuar nisso, para que eles se regularizem e a gente possa fiscalizar, porque com o controle a gente vai ter um controle maior.
9: O grupo atendia cerca de 800 clientes. Os equipamentos apreendidos no Lobato serão analisados e os dois homens identificados como donos do provedor foram levados para a central de flagrantes para que seja investigado se eles faziam parte do esquema ou se eles foram coagidos. O major acrescenta que outros recursos básicos também sofrem interferência das facções.
21: Entram na região, querem dominar, querem forçar os moradores a consumir gás, internet de certas empresas. Algumas outras empresas são proibidas de entrar naquela região, então a gente também está focado nisso.
9: O chefe do grupo, José Carlos Ferreira dos Santos, conhecido como Zói de Gato, segue sendo procurado. Ele está foragido desde 2023, quando rompeu a tornozeleira eletrônica que utilizava após deixar um presídio em Pernambuco.

0: 4h46.
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5: Ainda não há uma nova data para o depoimento do senador Jax Wagner à Polícia Federal. O parlamentar do PT da Bahia seria ouvido hoje sobre o suposto envolvimento dele com o Banco Master, mas a fala foi adiada a pedido da defesa.
6: A Agência Nacional do Petróleo abre licitação para exploração de petróleo e gás na bacia do Tacutu, em Roraima. A medida permite que empresas interessadas disputem o direito de realizar pesquisas e perfurações na região.
5: Começam hoje as convocações da lista de espera do FIES, o Fundo de Financiamento Estudantil do Ensino Superior. As chamadas continuam até 24 de setembro e serão destinadas aos candidatos não selecionados na primeira etapa.
6: O prefeito de uma cidade a oeste de Atenas, capital da Grécia, é preso por suspeita de ser o responsável por um incêndio florestal que devastou o equivalente a mais de 10 mil campos de futebol na semana passada. Giannis Apostolou também é dono de uma empresa de instalações elétricas ligada a um parque eólico, onde as chamas começaram.
5: A ginasta Rebeca Andrade tira a maior nota do mundo no aparelho salto nesse ano durante a disputa do Campeonato Brasileiro de Ginástica Artística em Brasília. A paulista cravou hoje um Yurchenko com dupla pirueta para tirar 14.800 pontos. Tem a reação desse momento? Olha lá. Uau.
7: Caramba.
5: Ela para fixada com os dois pés ali, praticamente...
7: Ao replay.
5: É.
7: Não, cravado, né?
5: Cravadíssimo.
7: Ai, quero ver de novo.
5: Vamos ver de novo. Com som. Cadê o som? Não tem?
7: Dá pra repetir?
5: Aí, ó. Uau. Demais. Você que tá acompanhando a gente só pelo rádio, dá uma olhadinha nas nossas redes sociais ou então no nosso YouTube, porque dá pra ver em detalhes. É até difícil descrever, claro, a gente não é especialista nisso. Mas é a Rebeca Andrade arrasando mais uma vez, dando muito orgulho pra gente, né?
7: Gente, sabe quando as piruetas saem certinhas, assim, a perna esticadinha, tudo bem certinho, e a hora que ela aterrissa é cravadinho, toda certinha, linda, maravilhosa, competente, potente, ela é incrível. Agora são 4 horas e 50 minutos. A gente vai trazer nesse momento informações de um acidente grave em Goiás com Alexandre Paes.
8: Oi, Renan, Adriana, uma boa tarde para vocês e todos que acompanham Entre Nós. Esse grave acidente aconteceu na GO-010, próximo ao povoado de Samambaia, indo sentido Lusiânia, no interior do estado, e deixou 5 pessoas mortas na manhã desta sexta-feira. A colisão envolveu um caminhão, um ônibus com cerca de 48 passageiros e 2 carros de passeio. Segundo o Corpo de Bombeiros, morreram 2 homens que estavam dentro deste caminhão, 2 mulheres e um bebê que viajavam no ônibus. Outras 8 pessoas ficaram gravemente feridas e foram levadas para os hospitais da região de helicóptero do Corpo de Bombeiros do Distrito Federal, que auxiliou no transporte dessas vítimas mais graves. Cerca de 25 passageiros que tiveram ferimentos mais leves e moderados também receberam esse atendimento médico hospitalar ainda no local. E as equipes de resgate continuam prestando esse atendimento, retirando parte da carga do caminhão que acabou tombando e espalhando os grãos pela pista, além de orientar os motoristas que estão passando pela rodovia neste momento. A Real Expresso, empresa do Grupo Guanabara, informou que o ônibus envolvido no acidente estava operando na rota Taguatinga-Uberlândia e tinha partido às 7 horas da manhã. Disse ainda que todos os passageiros feridos foram levados ao Hospital Regional de Lusiânia. As causas desse acidente ainda são investigadas. Volto com vocês.
5: Obrigado, Alexandre. Agora 4h52 no horário de Brasília.

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2: 4h52, vamos dando continuidade ao nosso noticiário local, mas antes vamos conferir as informações do trânsito.
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5: De volta com o 20 Band News. Trânsito fica lento agora na BR-324, sentido Águas Claras, desde a saída do Acesso Norte até as proximidades da Estação Bonjoá. Para você que vem da CMDTRAN e Avenida Bonocô, ganha mais tempo desviando para a Avenida Barros 6, que já apresenta também trânsito intenso, mas não chega a travar. Depois, quem segue em direção a Paripe deve desviar em direção à Avenida Suburbana. Ela tem boa fluidez, poucos trechos de intensidade, enquanto na Estrada do Derba tem congestionamento a partir da saída da Estrada Velha de Peripiri até a chegada à Nova Brasília de Valéria. 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Renata Falcone para a Band News FM.
2: Muito obrigado, Renata. Uma ótima tarde para você. Agora 4h53. Vamos lá para as notícias e olha só. Os aeroportos baianos de Paulo Afonso e Lençóis receberão investimentos estimados em 180 milhões de reais. Os equipamentos serão administrados pela concessionária GRU Airport, a mesma que responde pelos serviços de Guarulhos, em São Paulo. As obras devem ser concluídas em até 3 anos. As informações foram confirmadas pelo ministro Tomé Franca, de Portos e Aeroportos, em entrevista à Band News FM Salvador. Ele visita hoje os dois terminais. Os aeroportos de Paulo Afonso e Lençóis foram licitados pelo programa Ampliar no final do ano passado, junto com outros 11 aeródromos regionais. O maior volume de investimento será em Paulo Afonso, incluindo a modernização do terminal de passageiros com ampliação das áreas de embarque e desembarque, além de suportes para voos noturnos.
6: O acesso do passageiro vai ser ampliado para poder ter maior capacidade de receber um número maior de passageiros, e isso significa maior capacidade e mais conforto para o passageiro. A gente vai fazer também a readequação das pistas, a sinalização do aeroporto também vai ser toda requalificada, a sinalização horizontal, melhorias também no balizamento noturno, para que a gente possa ter não apenas voos durante o dia, mas também ter voos à noite.
2: Já o aeroporto de Lençóis, porta de entrada da Chapada Diamantina, tem como objetivo ampliar a capacidade e atrair novas rotas.
6: Haverá um investimento lá de 78 milhões de reais. Hoje, já em Lençóis, já tem voos domésticos realizados pela Azul, e a gente vai também fazer esses investimentos de requalificação do pátio de aeronaves, a ampliação e a reforma do terminal de passageiros e adequação para a operação de jatos. Lençóis também terá a possibilidade de receber aeronaves maiores, também fomentando o turismo, fomentando o negócio.
2: No final deste ano, um novo leilão será realizado, incluindo o aeroporto de Barreiras na rota de investimentos. Já o de Guanambi, que participou do primeiro certame, deve ser administrado pela mesma concessionária de Viracopos, em São Paulo. Mudando de assunto, o cantor baiano Edson Gomes é transferido da CMUTI para um quarto na unidade de saúde em que está internado em Feira de Santana, no centro-norte do estado. O artista precisou de auxílio médico no dia 2 deste mês, após passar mal. Ele tinha feito um show na concha acústica do Teatro Castro Alves, em Salvador, e teve uma elevação no nível da glicemia. A previsão é de que ele receba alta amanhã. O artista tem 71 anos. A equipe de Edson Gomes confirmou que ele deseja retomar a agenda normal de shows a partir do próximo domingo. Outra situação, as investigações sobre um grupo suspeito de aplicar golpes contra ao menos 14 idosos em Salvador avançam após novas apreensões da Polícia Civil. Durante o cumprimento de mandados da Operação Carta Premiada, hoje, no bairro 2 de Julho, foram recolhidos 3 computadores, documentos, recibos de pagamentos e uma agenda com anotações que podem ajudar a identificar outras vítimas e a movimentação financeira do esquema. Segundo a Polícia Civil, o material será analisado e deve auxiliar nas apurações. Ontem, 3 investigados tiveram mandados cumpridos. O grupo é suspeito de enviar cartas falsas informando idosos sobre um suposto benefício financeiro e exigir pagamentos antecipados para liberar os valores. Os suspeitos, duas mulheres e um homem, seguem à disposição da justiça. E um homem suspeito do homicídio de um motorista de aplicativo é preso em flagrante em Porto Seguro, no sul da Bahia. A ação ocorreu ontem, após a identificação do veículo utilizado no crime. A vítima, Ericlis Oliveira Costa Souza, de 31 anos, realizava transporte de passageiros por aplicativo quando foi morto na madrugada do mesmo dia e encontrado ao lado do próprio veículo, às margens da BR-367. As investigações apontam até o momento para uma possível relação do crime com o tráfico de drogas na região. A polícia identificou o carro utilizado pelos autores para acompanhar a vítima. Após o crime, os suspeitos capotaram o veículo em uma curva no distrito de Vera Cruz e fugiram. O responsável pela condução do veículo foi localizado e preso. As investigações prosseguem para identificar e localizar os envolvidos. 4h58.

0: na fila do piso.
1: Por nenhum motivo, só porque a gente precisa sonhar e ser feliz, né?
2: Ô, Renan, mas na sexta? Semana.
1: É, tem que ser feliz, ué. Apesar de estar endividado e não sei o quê, na fila do piso, tem que ser feliz.
2: Eu dou um duro danado.
1: É, a gente dá um duro danado essa semana toda de trabalho aí.
2: Esse final de semana a gente vai dar um duro danado. Então, ó, fica ligado na tela da Band, 8 da noite no domingo, com os debates aos governos dos estados e... aqui na programação da Band News FM, o Esquenta começa às 18h com Carla Bigato, Sheila Megali. Carla Bigato, Sheila Magalhães, Luiz Megali. Viu?
1: A gente vai estar por aqui também nas reportagens, acompanhando tudo, a chegada dos candidatos, a movimentação. Você que nos acompanha em São Paulo e também nas outras cidades que acompanha a rede Band News FM. A rede se desfaz agora, volta a se reunir de novo às 18h da coisa com o Reinaldo Azevedo.
2: A gente segue para nossa segunda hora aqui para o público de São Paulo, pela live, pela TV, vamos até às 18h em ponto. Tô esperando todos vocês no Jornal da Band, às 7h20.
1: Bom fim de semana. Só assim eu sou
3: feliz. 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
2: Botaram um bafômetro no painel. Ferrou geral. Vem da Alemanha a novidade e resultou em uma solução que promete atacar um dos maiores gargalos da segurança viária, que é a direção sob efeito de álcool. Trata-se de um sensor biométrico que mede o nível de etanol no sangue e entrega o resultado em poucos segundos. O grande mérito da engenharia foi a miniaturização. O sistema utiliza espectroscopia e inteligência artificial para analisar a reflexão da luz nos tecidos sob a pele. Isso permite que o sensor seja integrado de forma fácil ao painel ou ao console, sem poluir o visual do interior. Ponto crucial para não comprometer os interiores sofisticados dos carros atuais. Essa tecnologia age de forma preventiva e discreta antes mesmo de o motorista dar a partida. Quando a ponta do dedo é colocada no sensor, pulsos de luz invisíveis são emitidos e quaisquer moléculas de etanol presentes podem ser detectadas. Essa nova alternativa ao bafômetro já nasce preparada para futuras exigências da lei, sem sacrificar a comodidade. A precisão técnica do modelo já teve eficácia comprovada em estudos clínicos na Alemanha. Preço ainda para anunciar.
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1: Agora 5 horas e 4 minutos. Muito boa tarde para você que tá ligadinho aqui na rádio Band News FM e também no nosso canal do YouTube, o Band Bahia Oficial. Quebrar o protocolo hoje para mandar um sonoro saudações rubro-negras para quem é rubro-negro. Tá muito feliz com o resultado obtido ontem pelo Sport Clube Vitória, dentro de casa, na arena aqui no Barradão. E acho que é importante todo mundo falar, né, sobre 4 gols. É surpreendente, eu esperava, eu não duvidei de que o Vitória fosse capaz, mas 4 gols na partida de um torneio decisivo, para mim foi surpreendente e que bom, né? Uma atuação do Vitória em que conseguiu ali o primeiro tempo, mesmo com um gol feito, achei que teve um pouquinho de falha ali pros dois lados, mas o Vitória no segundo tempo já com o placar igualado ali, né? Com as disputas de pênaltis já garantida. Pensei até que fosse se fechar um pouquinho mais, mas não. Teve aí as modificações, foi pra cima, teve gol até de Marinho, rapaz, com assistência de Fabri. Foi realmente uma noite com tudo pra dar certo. E tinha ouvinte aqui querendo saber onde é que tava Marinho, por que que não colocava Marinho, o que que tava acontecendo. O Marinho entrou ontem, demonstrou que conseguiu ajudar a sua equipe, mas o Eric também, que é seu concorrente ali direto, conseguiu mostrar que tá de volta. O Baralhas também demonstrou que pode continuar naquela boa fase em que ele tava apresentando anteriormente. Então, muitos elementos positivos para se tirar dessa partida de ontem que foi realizada pelo Vitória, que conseguiu avançar para as quartas de final da Copa do Brasil depois de 14 anos. Está então entre os 8 melhores desse torneio. Agora o novo sorteio, não é isso, da Copa do Brasil, vai acontecer na terça-feira, 11 de agosto, às 11 horas da manhã, lá na sede da CBF, no Rio de Janeiro. Então tem ainda essa expectativa, né? Porque agora já não tinha antijogo fácil, agora que não vai ter mesmo. Mas o Vitória já tem esse tempo aí de comemorar, tem que virar chavinha. Campeonato Brasileiro já no final de semana, assina de continuar perdendo enquanto visitante, tá aí, não consegue vencer. Será que agora, com essa atuação de ontem, será que agora essa chavinha muda? Será que agora que o Vitória vai conseguir se empenhar melhor, desempenhar melhor fora de casa? Assunto pra gente debater aqui com ele.
2: Boa tarde, Jana, Mariane.
1: Quase que você acertou o placar. Você falou 4x3, tira os 3 do Atlético. Eu tava certo.
2: 4x3 nos pênaltis.
1: Mas foi quase.
2: Pois é, mas foi um jogo assim que surpreendeu mesmo, por vários motivos, né? Primeiro, o placar elástico de 4x0, que é muito improvável, né? Mas ele foi construído dentro da partida. Porque o Vitória fez gol quando criou e não perdoou quando o Atlético falhou. Então era uma equipe muito antenada na frente. Você vê o que é futebol. O Vitória tinha 4 jogos sem fazer gols. O René, mais do que isso, sem fazer. O Marinho, mais tempo ainda.
1: Um ano sem marcar o Marinho.
2: E o Atlético sem perder a 8 partidas. Então, os ingredientes que antecederam o jogo geravam alguma preocupação a favor. O Vitória tinha vontade, os números dentro do Barradão. E o Jair Ventura nos surpreendeu, não totalmente, né? Porque a gente também deu aqui como possibilidade um time mais ofensivo com o Mateuzinho de meia e 3 atacantes com o Kaiser e o René, mas essa foi uma possibilidade que a gente deu de 10%. A equipe que eu pensei que ele ia colocar, com a linha de 4 atrás, 3 volantes, Eric, René e Mateuzinho à frente. Ele colocou um time mais ofensivo, e se você parar para analisar, o Vitória não deu muitas possibilidades claras ao Atlético, a não ser numa sequência mortal de escanteios. O Atlético bateu 3 escanteios.
1: Isso foi verdade.
2: Muito venenosos, que o Arcanjo operou 3 defesas, a bola bateu na trave em uma. E na volta, o Vitória bate um escanteio também, muito mais fácil para o goleiro Santos, ele acaba falhando e o René faz o gol. Você vê o que é o futebol. E ali foi o terceiro gol, o gol que realmente botou o Vitória dentro do jogo, desequilibrou um pouquinho emocionalmente o time do Atlético, e o Vitória soube se aproveitar. Né? Um primeiro tempo que o Vitória começou melhor, fez 1x0, melhor em campo. Do meio em diante, o Atlético foi crescendo um pouquinho, e o 2x0 aos 49 do primeiro tempo foi tudo que o Jair Ventura sonhou, né? Você ir para o intervalo já com a vantagem tirada, algo que talvez conseguisse em 90, em 45, ou pelo menos na primeira etapa, o Vitória já tinha um cansado. Aí é difícil você segurar, né? Porque a motivação de quem na metade do tempo já atinge uma parte significativa do objetivo, ele volta para o segundo tempo acreditando mesmo que vai conseguir a classificação. E o adversário é assustado, porque em nenhum momento da preleção do Aldair Helma, eu imagino que ele tenha ventilado, ó, a gente também pode tomar dois gols. Às vezes o treinador fala, às vezes não, muitas vezes. Ó, se a gente tomar um gol, não vai mudar nada, continua mesmo. Dá as informações para não haver desequilíbrio, saber como se comportar. Dois gols, ninguém fala, se a gente tomar o segundo, porque aí você está chamando muita coisa para cima. Ele tomou dois gols e a verdade é que no agregado ficou 4-2. Tem as entrevistas do Jair Ventura, que você vê que tem uma rusga com o Helma. Uhum. Porque teve o pós-jogo no campo e depois o Aldair deu uma entrevista onde ele falou que estudou Vitória, botou o jogador para flutuar entre as linhas e se locupletou dessa situação.
1: Aí ele, ó, também estuda.
2: Não é muito ético falar isso, porque ele botou o Jair exposto para o seu torcedor, exposto para a direção do próprio clube. Ó, explorei uma falha que o treinador não viu. Então isso não é eticamente muito correto. Aí o que é que aconteceu? O castigo veio rapidamente, né? Em dobro, aí o Jair, você nota que tem uma certa, um certo sarcasmo, sim, né? Na forma um deboche, que um debochezinho, sim, quando ele faz a comemoração, é uma resposta direcionada ao Aldair Helma também. Mas ontem, viu, Jana, só para encerrar, a gente tem o hábito, né? Isso é praxe nas equipes de rádio, escolher o melhor em campo e o pior em campo. Ontem eu dei um voto exclusivo, eu dei um voto no Jair Ventura. Por quê? Porque eu achei que o Vitória, coletivamente, ele funcionou muito próximo. É claro que o Arcanjo se destacou naquelas três ou quatro defesas. Kaká, que teve uma tarefa dificílima com o Viveiros. Desde o primeiro tempo, teve muito enfrentamento de um para um, que é arriscado. E o René, que fez dois gols, né? Eles têm um certo destaque. Mas assim, o Jair, ele surpreendeu na escalação. E o mais importante também, no final do jogo, quando estava 3-0, sai o Kaiser e sai Mateuzinho, é natural pelo menos um dos dois que vão entrar se alguém para defender. Tá 3-0, você nem esperava, faltam 5 minutos, né? Se resguarda mais, mas mantém mais um atacante, ir para um 4-3-3 com três homens de marcação. Mas ele não, ele colocou Fabre e colocou o Marinho. Para sorte barra competência barra quando as coisas conspiram, o Fábio faz o cruzamento e o Marinho faz o gol.
1: O Fábio luta ali de um jeito...
2: Luta, leva até de um jeito muito peculiar dele, né?
1: Do Fábio de cena.
2: E o Marinho pede, certamente, ele veio ali falando, pedindo, gritando, né? Ele faz o passe. E o Marinho fuzila de primeira e a bola entra, né? Então acabou coroando aí o Jair, que tirou um peso. Não que ele tivesse tão pressionado, mas um peso de você passar por um adversário importante e a forma que ele conseguiu. Porque quando ele muda a equipe muito, ele também corre riscos. Poderia não funcionar, poderia o Vitória ficar exposto. Uma série de situações, né? Mas acabou dando tudo certo.
1: A gente vai ouvir o Jair já, né, o senhor? Mas eu acho que tiveram cenas para além do futebol que revelaram a entrega do Vitória ontem, né? A gente vê aquele momento em que tá o Baralhas
2: ofegante,
1: né? Entregando tudo junto com o Ramon. E aquilo era o quê? Primeiro tempo?
2: Foi, eu acho, ainda, que no lance do gol do Eric.
1: No gol. Enquanto o Eric tá lá fazendo gol, eles estão ajoelhados, assim, procurando forças e tentando achar a respiração. Eu acho que tem ali o nervosismo, mas também tem um cansaço,
2: eu acho, Jana, que
1: o Baralha já tinha feito um arranque.
2: É isso que eu quero dizer. Também. Teve um lance anterior ao gol. Foi um contra-ataque com o Viveiros, que o Viveiros balança, tira e bate de esquerda. E quem bloqueia o chute, eu acho que é o Baralhas. Ele mergulha e bloqueia.
1: Corre, ele trava, retorna, o campo todo, né? Mas o Ramon também estava ali envolvido, sim, naquela, sim, entrega. Então eu acho que isso é muito bacana. Eu acho que corroborou, assim, para quem estava ali presenciando, quem estava ali na torcida, falando, não é isso, a gente está dando a raça aqui, mas eles também estão dando a raça em campo.
2: O presidente Fábio Mota também, quando paga o salário antecipado, o Vitória não é um clube que tem dinheiro, não, sobrando, né? Tem sempre o dinheiro de quitar as coisas dele. Quando ele paga antecipado, tem dois benefícios. O financeiro de quem recebe, mas ali tem uma sinalização para o atleta. Ó, estamos fazendo mais do que podemos. Estamos fazendo um sacrifício porque confiamos em vocês também. Não que isso obrigue a vencer.
1: Tudo é um recado, né?
2: Tudo tem um recado implícito que você não precisa falar. E o atleta reconhece isso muito bem. E quando ele faz isso, ele deixa zero brecha, deixa a responsabilidade toda com o atleta, toda no campo. Porque o atleta de futebol é corporativista. Se a administração não for boa, tiver brechas e as coisas desandarem um pouquinho, o discurso pronto é esse. Isso já veio errado de lá. Mas quando você não tem nada errado em cima, é embaixo que resolve, no campo. E aí eles no campo conseguiram entregar aquilo que o torcedor estava esperando.
1: Pois é, deu mesmo. E teve uma resenha muito legal na internet, não sei se você viu, né, senhor? Que o Marinho falou assim numa entrevista, né? Falou, pelo Vitória, eu ajudo em qualquer posição, até se eu no gol, até eu viro goleiro. Aí o Lucas Arcanjo comentou o olhinho assim, marcou o Yuri, né, nas redes sociais. Aí o Yuri, oxe, tá achando brecha? Tá achando que tem brecha?
2: Ambiente bom, né?
1: E os dois rindo ali e tal, se comentando. Então, muito bacana também. É. O clima tá leve, tá, né? Leve.
2: Foi bom pro Marinho fazer o gol, né, Jana?
1: Foi bom. É. E pra torcida também, que tava
2: gosta dele,
1: tem ali uma simpatia. Agora, bora escutar isso aqui, né, senhor? Pra gente ver se foi bom em sua totalidade. Repare.
3: Tô feliz não, a vida do treinador ele fica aliviado, porque daqui a pouco já tem o Flamengo agora. E se eu perder, já é covarde, é tranqueiro, burro, idiota, já é tudo de novo. E tá tudo certo. E a gente vai vendo. Então tem que ganhar mais pra eu ficar mais tempo sentado aqui. Graças a Deus aqui eu tô conseguindo vencer mais. Não adianta eu vir aqui toda hora falar que joga bem e perder, né? Que a gente vai ser crucificado. Hoje eu tô feliz não, tô aliviado porque a gente conseguiu vencer, uma classificação importante pro clube, financeiramente muito importante pro clube. E estar entre os outros melhores também é muito bom, né? A gente vencendo o terceiro colocado e o segundo colocado, como foi o Flamengo.
1: Aí depois ele falou assim, mas não quero bater bigode com o Palmeiras agora.
2: Eu
1: não.
2: Vi também, dizendo.
1: Mas essa coisa assim de que, eu sou burro, estressado, até um nível alizinho de desabafo da situação, porque ele tá certo, ele tá ali, tá aliviado porque fez o que tinha que ser feito, cumpriu ali com responsabilidade até mais do que esperávamos, foi surpreendente. Mas assim, Flamengo tá batendo na porta aí, fora de casa. Então, se não vencer agora também, o trabalho dele já começa a ser novamente colocado em questão, né?
2: O futebol lhe leva de herói a vilão quarta e domingo, né? Então ele tem uma dinâmica muito grande. O treinador é acostumado a isso. O treinador sabe que a vida dele depende dos resultados. E um campeonato como o brasileiro, que você tem 20 clubes bons, uns podem estar um pouco acima do que outros, mas a média, eles são parecidos, né? Então a chance de você ganhar e perder é 50%

0: Ele foi contestado que jogou com três zagueiros, né? E ele elucida que o Palmeiras também joga com três, joga. É o líder, e o próprio Atlético Paranaense.
1: É verdade.
0: Só que a gente fez uma contestação aqui diferente. Não foi os três zagueiros, foi um atacante, né?
1: É.
0: Um meio atacante e um atacante. Um pouca gente com característica
1: pra
0: ofensiva.
1: Povoar ali a parte
0: com qualidade, né? É. Porque não adianta eu povoar com jogadores de marcação que vão ter uma certa dificuldade, né, para criar. É. E nesse jogo agora, ele, além dos três, né, que era Eric, René e Kaiser, ele tinha o Mateuzinho por trás. Então, quatro jogadores com características mais ofensivas do que defensivas, mas que quando a bola estava com o Atlético, eles tiveram a disciplina de cooperar, porque se não fizessem isso, aí ia sobrecarregar o pessoal atrás.
1: Perfeito, Nelson. Antes da gente ir para os nossos ouvintes, só uma informação adicional. É, em relação ao boletim médico que a gente trouxe ontem do Everton Ribeiro, né, o jogador do Bahia, a gente sabe muito bem. Ontem a gente falou sobre que ele passou por um processo na lombar, na região da lombar, só para destacar que não se trata de um procedimento cirúrgico, né? Ele fez uma infiltração, que aí é um bloqueio, né, ali na região da lombar, na coluna. É uma forma, é um medicamento um pouco mais profundo naquela região, não é isso, Nelson? Isso,
0: exatamente. Para tirar a dor, né, aliviar a dor, ele deve ter um desconforto que o impede de jogar, e ficou, Jana, e o torcedor que nos acompanha aí, muito visível no jogo contra o Fluminense, onde ele entrou muito mal.
1: Muito
0: no
1: mal,
0: jogo,
1: muito,
0: né,
1: abaixo.
0: E você via que ali a questão física, a mobilidade dele estava menor, os enfrentamentos, os duelos que ele teve, ele perdeu quase todos, sem força para retornar, e muitas vezes ele colocou a mão nas costas, na altura da lombar ali, indicando alguma coisa. A gente não sabia ainda da profundidade. Esse bloqueio aí é para isso, é para evitar, tentar retirar a dor, né? Pra ele conseguir treinar e tal. Porque deve ser um desconforto grande que ele tá passando.
1: E com isso a gente, obviamente, não tem esse conhecimento profundo, médico da coisa, mas imagina que o tempo de recuperação dele seja mais tranquilo
0: do que uma cirurgia, né?
1: Obviamente, né? Então agora, bora? 987-295-248. Quero ouvir vocês.
2: Boa tarde, Janaína. Boa tarde, Nelsinho. Boa tarde a todos da Band News. Leonardo de Castelo Branco. Rapaz, parabéns, viu? Eu sou tricolor de aço, bicampeão brasileiro. Agora o Vitória tá de parabéns, viu? Que jogo que o Vitória fez ontem, viu? Tá de parabéns mesmo o time do Vitória, viu? Muito bom mesmo, muito bom. Parabéns, meu. Que jogaço. Que jogaço. Espero que o meu acorde e que domingo o Bahia vença e vença e convença, viu? Vença o Vasco e convença. Já vou deixar meu placar aí. Bahia 3-0 no Vasco e o Vitória lá contra o Flamengo. Eu acho que consegue trazer um empate lá no Maracanã, viu? Se for jogar com a garra que jogou ontem, agora se ficar jogando como joga fora de casa, fica complicado. Um abraço, Deus abençoe, ótimo final de semana para todos.
1: Beijo pra você, Léo. Certíssimo, você aí já deixou seu palpite, porque lembrando, a gente tá aqui fazendo o rescaldo do jogo, né, o pós-jogo, mas já tem pré-jogo também, tudo junto e misturado nessa sexta-feira, viu? 987-295-248.
3: Rapaz, eu não perderia esse programa hoje por nada, depois daquele espetáculo colossal. E eu queria falar duas coisas rapidinho. A primeira, as sardinhas estão todas fritas, nada, eu tô adorando. E a segunda, né, assim, a gente tem que fazer uma campanha para Fábio Mota doar o prêmio para jogadores e comissão técnica, no caso do Vitória ser campeão da Copa do Brasil, viu? Vamos para cima!
0: Um abraço, Arlindo, mas é assim mesmo que acontece, quando ganha a premiação, vai para os jogadores, para a comissão, outros membros, né? Vários tipos de funcionários que fazem parte, que são importantes, desde o mais humilde até outros cargos, todo mundo participa dessa divisão com proporções diferentes, mas geralmente é assim que acontece.
4: Ju, Jana, Nelson, boa tarde. Marcos, motorista de aplicativo. Eu quero a opinião de cada um de vocês, uma explicação técnica. Aqui é futebol para quem entende. O que é o Vitória dentro do Barradão, mesmo jogadores, mesmo tudo, e fora, é aquela coisa amadora. Me explica. Mas Vitória acima de tudo. Perfeito.
0: Marcos, essa é uma pergunta que o Jair deve estar também procurando uma resposta, porque os jogadores são os mesmos, como você bem disse,

0: preleção, cada adversário tem um enfoque diferente, mas o contexto de uma preleção segue o mesmo script? Não tem nenhuma diferença? A semana que se prepara, umas mais curtas, outras mais longas, mas igual em todas, o comportamento fora é que está sendo muito discrepante, né? O índice de acerto do Vitória em casa é muito grande, até acima da média de expectativa do Vitória, e o índice fora é muito abaixo do aceitável, né? E isso está chamando a atenção. Pelo menos o Vitória está conseguindo compensar o que não faz fora em casa. O pior é quando a equipe não vence fora e em casa fica num pé de ganha de 50%, acaba indo lá para trás, mas ele tem que melhorar seus resultados fora. Agora, próximo jogo que ele tem como recuperação, o Flamengo. É uma pedreira, né? Qual o time do Campeonato Brasileiro, dos 19, que é favorito no Maracanã contra o Flamengo? Nenhum. Vai ter uns 5 ou 6, ou menos, que você vai dar ali 50% para cada. Um menos até. O Palmeiras você vai dar igualdade. E não vai dar igualdade mais nenhum, não. O Flamengo é um pouco melhor do que uns, muito melhores, muito melhor do que outros, né? Então, um jogo difícil para se recuperar.
1: Óbvio que a gente está falando isso racionalmente.
0: Racionalmente.
1: Né?
0: Na hora que a bola rola, a história para ser contada ali.
1: Agora, Nelsinho, me pegou muito essa pergunta de Marcos, porque eu lembro que era exatamente o questionamento do torcedor do Bahia. E aí, Rogério Ceni falava sempre na coletiva: eu não sei.
0: É porque é difícil.
1: Cara. Ele falava, né?
0: Uma coisa eu posso lhe afirmar. Não é uma coisa só.
1: Não.
0: Isso não é um fator, é um conjunto.
1: Mas era, ele externalizava isso, né? Ele falava exatamente o que você disse agora. Ele falava, são os mesmos jogadores, os mesmos treinamentos, e eu não consigo te dizer o porquê. Já conversei com eles, já teve acompanhamento psicológico também.
0: Aí o ano começou, mudou.
1: Mudou.
0: Fazendo a mesma coisa.
1: Então, assim, não tem uma lógica sobre isso, né? Não tem um fator que é determinante.
0: É que o futebol, às vezes, tem umas travas. Vou lhe dar um exemplo. E o Jair citou. O Vitória tinha 4 jogos sem fazer gol. Aí vai pra um jogo desse, se você se basear que ele tem 4 jogos sem fazer gol, o pessimismo para esse jogo do Atlético teria que ser imenso.
1: Uhum.
0: Aí, bufo, quebra uma sequência que estava ali travada com 4 gols. Hein?
1: Mas, ao mesmo tempo, tem aquela gana de... No Barradão é diferente, sim, né?
0: Sim,
1: tudo
0: sim.
1: Isso, toda uma história. É toda uma história em tele.
0: É a única coisa diferente que o Vitória tem de casa. E fora é a torcida.
1: É, então,
0: esse é um ponto. Não tenho dúvida nenhuma, mas não é o único.
1: Exatamente. 987-29-5248.
2: Janaína, Nelsinho, boa tarde, Amerino Nobre. Nelsinho, se pegar meu áudio de ontem, quase eu acerto. Viu? Eu disse que ia ser 2-0 no primeiro e 1-0 no segundo. Mas vamos lá. Hoje é dia de parabenizar o time, a torcida, a diretoria, mas segunda-feira eu vou dar minha opinião sobre Mateuzinho, Kaiser e Eric. Boa tarde.
3: Boa noite, bancada. Aqui é Daniel Alves, que não é o Daniel do professor. Professor, o que foi que teve o senhor ontem? Nunca vi o senhor tão tenso assim, que normalmente só fico só pela rádio, não acompanho tanto assim. Surfista prateada, senti sua falta ontem nos comentários. Mas de qualquer forma, o professor também estava muito bem assessorado ontem, viu? No mais, seu Mariane... Daqui a pouco, antes do intervalo, antes do final, não, para finalizar, bota de novo o hino, vá, na moral.
1: Só hoje, viu? Só hoje que vocês estão com moral aí, tá precisando mesmo. Agora diga aí a ele.
0: Valeu, Daniel. E ele é o Daniel Alves, que não foi meu jogador.
1: É, e ele fala, ele reitera isso também.
0: É o seguinte, se você prestar atenção, tem muitos jogos no YouTube aqui da gente, da Band News. Então tem centenas de jogos do Bahia e do Vitória. Eu não comemoro o gol de nenhum dos dois. Né? Eu acho que o comentarista não comemora gol. O narrador faz um entusiasmo do gol
1: que ele precisa
0: fazer.
1: Papel, né?
0: O comentarista, ele tem que ser neutro nisso daí. Ele está comentando o jogo, ele não está torcendo para um ou para outro, entende? Então, os jogos do Bahia, que você vai ver gols do Bahia, você pesquisar aí, eu estou na mesma posição. Não vou sair do lugar.
1: Do
0: porque,
1: eixo.
0: Assim, existem algumas situações que há a comemoração, porque ali são... que fazem um trabalho bem legal, mas são influencers, né? São pessoas que estão ali torcendo. É mídia, mídia independente. Tem o react, né? Tem que ter para ver qual é a reação, aquilo ali dá um certo engajamento. Mas a gente que trabalha num outro formato, a tendência é ficar neutro o comentarista. O repórter, às vezes, ele vai um pouco no entusiasmo da jogada, porque do time que ele cobre.
1: Está ali descrevendo a situação.
0: Exatamente, ele está, né, mais envolvido. Emoção. E o narrador 100%. O narrador tem a obrigação, né, de, no gol de time A ou time B, trazer a emoção necessária. O comentarista não, ele vai analisar mais friamente.
1: Então tá respondido. Frio, cabeça fria, coração quente.
0: Exato.
4: Fala aí. Notícia com imparcialidade, transparência e qualidade é com ela mesmo. Janaína Bonadilho. Boa tarde, Jana. Boa tarde, Nelsinho, o comentarista que comenta com categoria, habilidade e talento, Pascoal de Sussuarana. Nelsinho, acompanhando o primeiro tempo da resenha, né, que é meio-dia, e agora o segundo tempo, meio-dia eu vi a bancada comentando que no momento não tem como o Marinho entrar nesse time aí. Só lembrando que o próprio Jair Ventura retardou a entrada de Marinho. Como? Eric vinha mal aí, como até ontem mesmo. Eric não fez essa partida toda não, Eric fez o gol. E duas oportunidades que ele mexeu no time, sacou Eric porque Eric estava mal, ele puxou o time para trás e aí veio com três zagueiros, três volantes. Então, Marinho tá aí batendo na trave e tá pedindo passagem. Um abraço.
1: Um abraço para você, Pascoal. Obrigada, as suas introduções são sempre de aquecer o coração por aqui, mas eu acho que tem um ponto, né, Nelsinho pode discutir melhor sobre isso. Eric realmente teve um momento que não estava vindo muito bem, mas nessa coisa de escolher colocar um substituto, o estilo de jogo ali que Jair Ventura escolheu meio que abdicou um pouco daquela posição, pelo menos nesses últimos jogos que a gente estava comentando, né, Nelsinho? Então tem isso também, não é que estava ali... Pode ter sido preterido, enfim, em relação aí na visão do torcedor, mas eu acho que ele deu voto de confiança, primeiro o Eric, que ia muito bem como titular, e depois teve essa modificação no esquema que impossibilitou a entrada do Marinho por si só.
0: Exatamente, concordo 100%. Quando ele tirou o Eric, Eric tinha os melhores números, depois deu uma osciladazinha, só que quando ele perde a posição, entre aspas, né? Foram dois jogos exclusivos. O jogo do Palmeiras, que o Vitória foi muito cuidadoso na escalação, como teve 25 minutos ali, onde ao final dos 25 minutos tinha uma sensação de igualdade em campo, aí houve as expulsões e desequilibrou o jogo, em cima desse recorte o Jair levou a mesma formação contra o Atlético lá em Curitiba. Nesse jogo agora, ele poderia até, quando tirou os atacantes, como eu frisei ali, entrar com jogadores mais de marcação, mas ele tirou o Kaiser, o Mateuzinho, colocou o Marinho e o Fabri. E o Marinho fez o gol. Então é sempre muito bom para o próprio Marinho, né?
1: E para o recado para Jair Ventura também,
0: né? Ele já deu o recado para Jair Ventura. Posso ajudar, exatamente. Então, cada vez que o jogador participa e dá certo e ele cumpre ali o que foi pedido, ele vai se credenciando a entrar mais. É claro que o Marinho, com o histórico dele, e deve estar treinando, já tem um tempo que ele voltou, então ele deve estar se sentindo bem fisicamente. Dizer que 15 minutos satisfaz a ele, não. 10 minutos, não. Ele quer jogar mais, né? Mas eu acho que isso vai acontecer aí naturalmente, porque ele, à medida que ele fez o gol, o cenário do jogo ficou a favor dele nesse aspecto. Acho que vai ser mais utilizado pelo Jair, que viu ontem também. Isso também existe, né? O treinador às vezes tem receio de colocar uma equipe com muitos jogadores ofensivos e sofrer atrás.
1: Deixar os espaços, né?
0: Porque... para você botar Renê para marcar, botar Eric para marcar, Mateuzinho para marcar, você força um pouquinho a natureza deles. Eles fazem, porque são atletas profissionais. Mas não é o instinto como é Baralhas, como é Zé Vitor, que faz isso com mais naturalidade. E aí o treinador fica com medo que isso gere algum desequilíbrio. O que é que ocorreu ontem? O Vitória enfrentou um adversário fraco? Não. Enfrentou um adversário que é desarrumado? Não. Tudo perigoso para perder se você não cumprir as tarefas defensivas, né? E com três atacantes, mais o Mateuzinho, que é o meio atacante, o Arcanjo sofreu pouco com a bola rolando. Arcanjo fez três defesas magníficas em três escanteios seguidos. Exatamente. Não é jogada que envolveu, embora muitas finalizações do próprio Viveiros foi travada pelo Kaká, nem chegou a ser finalização. Sim, é ou travada pelo Cândido, ou travada pelo Baralhas. Bolas que não chegam ao gol, mas foram travadas já dentro da grande área, que mostrou que a defesa estava, inclusive, muito bem.
1: Agora, Nelsinho, ele tocou no ponto, foi o Pascoal, né, que a gente estava ouvindo. É. Ele falou assim, aí o Eric ontem também não fez uma boa exibição. Você concorda com isso?
0: Não, acho que ele jogou bem. Ele não foi exuberante, porque o jogo foi um jogo de perde e ganha. Um jogo que o Vitória teve 52% de posse, o Atlético 48% ao final, né? Então é um jogo de equilíbrio. O Vitória acho que teve 85% de acerto nos passos, o Atlético 84%. É um bom nível. Então não é fácil, você não vai jogar e deitar e rolar contra o Atlético, nem ninguém do Atlético vai deitar e rolar contra o Vitória. É um jogo que os jogadores, principalmente quem está na frente, que é mais apertado, é mais marcado, é mais difícil, esse R acerta com mais frequência do que quem está atrás, né? Que às vezes tem um índice de passe alto, porque é um setor menos pressionado.
1: Fala aí.
5: Boa tarde, Janinha. Boa tarde, Nelsinho. Boa tarde, Ju. Eu não torci, mas gostei do triunfo ontem do outro time aí, viu? A gente já tá acostumado a ser menosprezado, né? E jogando contra tudo e contra todos. E meu colega, ele disse que era impossível tirar o Atlético, que estava muito bem, e ele é Vitória fanático, que estava em terceiro ou é quarto colocado. Eu falei, rapaz, é porque seu time é dois, um em casa e outro fora, parece que é dois times, mas gostei, ele pode sair na próxima, não tem problema não, abraço.
6: Boa tarde, Jana, campeã do mundo, e Nelsinho Góes. Vitória 1-0 no Flamengo domingo. E Jana, Vitória para quem acredita. E minha escalação para o domingo é o mesmo time que começou jogando contra o Atlético aqui no Barradão. Mas não avançando daquela forma. Um pouco seguro a partir do meio campo. E acho que hoje não é dia de torcedor do Bahia falar sobre Vitória. Descobri que torcedor do Bahia tem mais raiva do Vitória do que amor pelo Bahia. Vixe Maria. Augusto, observador da Pituba.
1: Ô Augusto, muito obrigada. Viu? Gostei da definição dele, né? Sim, ó. Vou com o mesmo time, mas não precisa avançar tanto para não dar tanta brecha ao Flamengo. Não, mas você acha que é possível?
0: Ele toca num ponto interessante, até bom para esclarecer algumas coisas. Às vezes, o que importa muito é o comportamento no jogo, né? Já, né? Eu posso estar com uma linha de quatro atrás e dizer aos laterais o seguinte: quando um atacar, o outro fica.
1: Volta, assim.
0: Posso dizer, ataca os dois simultaneamente, e posso dizer, não quero que nenhum dos dois passe do meio campo. Eu estou com a mesma formação, um 4-3-3, por exemplo. Só que eles têm atribuições diferentes no jogo. Então o sistema é o mesmo. A forma como se comporta nas fases do jogo é que é importante. Então você pode entrar com a mesma formação. Isso é um pouquinho mais seguro, né? Não, não, embora o Brits nem ataque muito, ele fica ali, porque o Ramon tem uma certa liberdade e o Eric garante amplitude pelo lado direito. O Flamengo é um time que, assim, se você der espaço mínimo para ele tocar próximo ao seu campo, ele tem um jogo associado muito perigoso, de muita qualidade, né? De erra pouco. Tem um centroavante muito técnico, que é Pedro. Tem jogadores ao redor dele de nível médio-alto e rápidos também, né? Então é uma equipe assim, que o investimento do Flamengo pro Vitória é absurdamente diferente. Agora, o futebol permite que o jogo tenha um percentual de imprevisibilidade, porque são 11. Se é tênis um contra um, é Flamengo que ganha. Mas quanto mais atletas tem na modalidade esportiva, mais imprevisível fica a partida. Então o Vitória tem sim como se comportar com os cuidados necessários, dando pouco espaço. Vai ter instante. O Vitória vai botar o Flamengo atrás? Difícil.
1: Pode acontecer, mas é difícil.
0: Eu acho que em 100% do jogo, se a gente puder medir assim, o Flamengo vai ficar 60 ou 70 pressionando e o Vitória uns 30 pressionando. É saber se comportar quando estiver atrás. E quem visita, eu uso essa frase, geralmente tem menos chances do que o mandante quando tem equilíbrio, quanto mais quando não tem. Então quem visita não tem o direito de desperdiçar a oportunidade.
1: E Nelson, você acha que o Flamengo tá ali com a memória recente, Copa do Brasil? Você acha que também dá um temperinho assim pra ir com mais vontade pra essa partida?
0: Eu não digo com mais vontade, porque ele tem um objetivo que é o título, né?
1: Sim.
0: Deixa eu ver quanto tá a diferença. Ele tem que perseguir o Palmeiras, né?
1: É, quase. Tem mais de 10 pontos de diferença.
0: Mas ele tem um jogo a menos, né? Ele tem um jogo a menos e pode ir aproximando. E se ele ganhar o Palmeiras também, ele tira aí 6 pontos, né? E deixa a competição imprevisível também nessa briga deles dois. Mas assim, pode ser que pense assim, pô, foi o Vitória que desclassificou. O torcedor do Flamengo, certamente,
1: tá com essa vontade,
0: não vai admitir, né, que o Flamengo perca. Sim. De novo. Deve ter alguma conversa nesse sentido. Mas os atletas vão jogar ali para entregar o que podem, como fariam com qualquer equipe.
1: Perfeito. Agora 5 horas e 37 minutinhos. Bora para aquele intervalo maroto. A gente volta já já.
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9: Olá, Juliana. Muito boa tarde para você, para sua equipe e também para o torcedor ouvinte da Band News FM. Hora do Rush na sexta-feira tem trânsito congestionado em várias vias. A Avenida Juraci Magalhães está com lentidão desde a saída da Lucaia até o início da ACM Caminho das Árvores. Trânsito lento também na Lipe e no início da Avenida Paralela com reflexo na Tancredo Neves, até a região do CAB. Depois, volta a pisar no freio na região do Bairro da Paz. Para quem segue em direção ao aeroporto, eu recomendo o caminho pela Orla. Tem trechos de lentidão, mas são bem mais curtos. Porém, a Avenida Dorival Caymmi agora também está com trânsito congestionado até a Avenida Caribé. Minha recomendação é siga até Estela Maris e use a Alameda Dilson Jataí Fonseca para acessar a via. 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Renata Falcone para a Band News FM.
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9: 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Trânsito ainda lento na Juracy Magalhães até a CM Caminho das Árvores. Para você que vem do centro, pode ganhar mais tempo pela Avenida Bonocô. Mas atenção, vai encontrar um pouco de lentidão tanto na Avenida Vasco da Gama quanto na própria Avenida Bonocô se você pegar o dique do Tororó. Pelas duas vias você acaba perdendo um certo tempo, mas ganha mais tempo em relação à Avenida Juracy Magalhães. A BR-324 também carrega em direção a Águas Claras, desde o acesso norte até a estação Bonjoá. Infelizmente, a Barros Reis já está congestionada também e acaba não compensando como desvio. 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Renata Falcone para a Band News FM.
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1: Agora 5 horas e 43 minutos. Estamos de volta aqui na rádio Band News FM e também no nosso canal do YouTube para continuar falando aqui sobre Bahia, sobre Vitória. Agora um pouquinho mais sobre Campeonato Brasileiro, porque a partir de amanhã já tem rodada aí, a 22ª rodada. Grêmio e São Paulo abrem essa programação às 4 da tarde, 6h30 tem Remo e Atlético Mineiro, 8h30 da noite Coritiba e Chapecoense, às 9h30 Botafogo e Fluminense.
0: Clássico vovô.
1: Clássico, exatamente. No domingo, cedinho, 11 horas da manhã, Cruzeiro e Mirassol, às 4 da tarde Bahia e Vasco da Gama. No mesmo horário, Palmeiras e Internacional, às 6h30, Santos e Atlético Paranaense, assim como Bragantino e Corinthians, e fechando a rodada, 7h30 da noite, Flamengo e Vitória. Nelsinho, a gente já falou um pouco aí sobre esse Flamengo e Vitória, vamos falar agora sobre Bahia e Vasco.
0: Exatamente.
1: Vai ter um jogo aí, 11 dias de preparação, Rogério Ceni teve, para poder montar o elenco que ele considera ideal para essa partida. A gente sabe que tem o Eric, talvez, voltando, porque ficou essa dúvida se ele tá ou não, porque nos treinamentos ele continuou fazendo um trabalho mais isolado.
0: É, que né? Não é igual, né?
1: Não é igual. Então, por isso, a dúvida se ele vai estar integrado ou não, né? Podendo disputar essa posição aí no meio de campo. Uhum. Mas a gente sabe que tem o Marco Moreno, que vai ser relacionado, mas não tá ali em disputa. David Duarte voltando, então a titularidade provavelmente deve ser retomada. Marcos Vitor voltando aí pro banco. Uhum. Zé Guilherme, Juba já deve ter tido seu tempo de recuperação total, né? Então imagina-se que ele vai ser o titular. E o Sanabria substituindo o Eric Pulga. Sim, você acha que vai fugir dessa lógica aí?
0: Eu acho que tá nessa briga aí. Acho que vai ser, vou chutar. Ronaldo, Roman, David Duarte, Mingo e Juba. Essa parada foi boa para Juba também. Ele jogou umas partidas, você viu que ele não estava 100%, mas esses 9 dias aí ele tem que ter aprimorado. Acho que ele vai repetir o meio com Acevedo, Jean e Nestor. Rodrigo Nestor, Ademir, Alejo Vélez. Aí ele tem o Sanabria para não mudar muito a característica em relação ao jogador Eric Pulga. Embora o Eric Pulga tenha jogado mais com o Zé Guilherme, ele estava entrando, né, e deixando o corredor para o Zé Guilherme passar. O Juba passa no corredor, mas vai muito por dentro. E indo por dentro, o Sanabria pode ter uma função mais aberta, né, para garantir amplitude mesmo, como um ponto esquerdo. É um jogador de enfrentamento de 1 para 1. Há uma possibilidade de jogar William José e Alejo Vélez junto? Eu não descarto essa possibilidade, não. Mas se todo mundo treinar razoavelmente bem entregar ali dentro do previsto, eu acredito que o Sanabria seja o titular. A não ser que o Sanabria, a gente tá aqui de fora, né? O Sanabria treine mal pra caramba, não consiga. Às vezes tem muito isso. O torcedor, a imprensa, né? Ela pensa num jogador que é mais óbvio. E a semana de treino, pra ratificar ele, ele vai muito mal. E é muito difícil alguém tá treinando mal.
1: E ser relacionado pra
0: estar, pra jogar, né? E você preteria outro que treinou bem. Como é que você comanda esse grupo se você não bota o melhor?
1: Até porque o grupo também tá percebendo
0: ali, né? É o próprio jogador também, né? Sabe. Mas eu acho que o Sanabria seria o mais simples. Lembrando, Jana, que o Vasco, que tá na zona do rebaixamento no brasileiro, tá na mesma posição do Vitória, entre os oito da Copa do Brasil. Eliminando o Fluminense, que é um time quarto colocado do brasileiro. Fez um 3-1 que atropelou o Fluminense.
1: Sim, jogou muito bem, né?
0: Muito bem. O Vasco foi muito melhor no primeiro tempo. No segundo tempo, contra-atacou com muita eficiência e matou o jogo. O adversário pro Bahia ter muito cuidado.
1: Ó, o Gilmar de Lauro de Freitas disse aqui que pra ele vai ser Bahia 2-1 Vasco, Flamengo 3-0 Vitória.
0: O Bahia ganha de 2-1, ou 2-1 Vasco? O Vasco ganha de 2-1.
1: É, o Bahia vencendo por 2-1
0: e o Vitória vence, perdendo por
1: 3-0.
0: Ele é Bahia, certo?
1: É claro, né? Com certeza. Fala aí.
19: Boa tarde, Jana. Boa tarde, Nelsinho. Juliana, se estiver vendo aí. Tá falando aqui, Gil de Itapuã. Vou dar meu placar logo pra domingo, ó. 3-1. Tô lá colado domingo. Com fé em Deus, nós vamos ganhar. Entrar no G4 e rumo pra Libertadores direto, viu? E embora a Bahia. Nelsinho, meu amigo. Você sabe o que eu vou pedir, né? Que não pedir, não. Fazer o favor, né? De falar a provável escalação, na sua opinião. Um abraço e bom final de semana a todos. Jesus é o caminho, a paz, a sorte e a vida. Fui.
1: Amém, Gilde, mas como um raio, ele já deu a escalação dele antes. Mas sabia que você ia pedir, foi isso, né, Nelsinho? Já sabia, ciente que ele tava na sintonia aqui. 987295248.
20: Boa tarde a todos da Band News, lá do Rubro Negro, do Barra da Nossa Alegria, né? Mas uma vitória dessa aí, na verdade, mas nem os mais pessimistas acreditavam, né? Só para um, né, que falou 4-1, eu vi ele falando na Band, né, mas eu contar com a colaboração do goleiro também, que ninguém pode negar isso, pelo menos 2 gols, né, só se falar, alguns vê que não, né, Bahia pegar o Vasco, motivado, mas eu falava que se o, para tirar a diferença deles lá no, aqui no Barradão é difícil, né. Quem quiser eliminar ele tem que fazer um bom placar, viu? E ser competente e se achar algum gosto para fazer também, né? Valeu, Amir, que é Mastaria.
1: Valeu, Amir. Mandar um abraço para quem tá com a gente também no YouTube, o Valnei, Santos da Silva Santos, dando, claro, o boa tarde dele, dizendo que o Vitória passou por cima do Furacão, goleou. O Pascoal, que falou aqui com a gente agora há pouco, desejando uma boa tarde. E o Marcos Santana pedindo aí sua...
0: Ele percentuais, né? Contribuição,
1: ele gosta. Você já entendeu que o pessoal
0: entendi,
1: sabe que... como é o seu jeito de lidar. Aí ele perguntou, quanto em porcentagem o Vitória tem de ser campeão da Copa do Brasil? E te deu opções, 20, 30, 40?
0: Não, olhe bem. Porque são 8 equipes, né? Uhum. Se a gente for dividir pelos 8, aí vai passar o 20 e vai dar 160, né? Não é? Eu acho que o Flamengo tem um percentual maior. O Flamengo o quê? O Palmeiras tem um percentual maior do que os demais, na teoria. Mas se você olhar, Vitória, o Cruzeiro também tem uma equipe mais forte e é um time que faz uma campanha segura também no Campeonato Brasileiro. Mas Vitória, Grêmio, Santos, Atlético Mineiro e Internacional, não é isso? São equipes ali que estão muito parelhas no rendimento dentro do Campeonato Brasileiro e chegaram iguais entre os 8. Então acho que esse bloco todo aí tem mais ou menos 20% de chance de ganhar a competição. Pouca. A realidade é essa. O Cruzeiro tem um pouquinho mais e o Palmeiras tem a possibilidade vantagem, maior. Né? Só que quando você desemboca entre os 4, aí todo mundo sonha igual. Porque está muito próximo, né? Na final, né? Se você tiver uma final Vitória e Palmeiras, um exemplo. Palmeiras é favorito, mas não fica 80-20. já cai um pouquinho, porque tem um jogo de volta, tem os números no Barradão.
1: São 180 minutos,
0: são 180, né? Fica a Copa do Brasil, você pegar ao longo da história aí, né? Ela tem o Criciúma como campeão, ela tem o Santo André como campeão. Ela tem outras equipes desse naipe que são bem inferiores ao Vitória.
1: É a Copa do Improvável,
0: né? É, porque vai no mata-mata, ela vai chegando. E o Vitória fez uma final em 2010.
1: Verdade. É,
0: perdeu do Santos com o Ganso, com o Neymar, com o Robinho, assim, o pessoal realmente no auge. E foi apertado, né? O Vitória ganhou aqui o jogo, se eu não estou enganado, 2-1 e perdeu lá. E o jogo de volta foi aqui, foi apertado. Bora ver o que é que acontece, se a equipe vai crescendo. Não passa essa responsabilidade de título agora, não. Pensa no próximo adversário que vai sair no sorteio. É,
1: jogo a jogo.
0: Vivenciar cada adversário.
1: Cada etapa,
0: aí,
1: né?
0: É.
1: Fala aí.
2: Boa tarde, bancada. Boa tarde, dona Janaína. Boa tarde, senhor Nelsinho. Aqui é o César de Piatã. Hoje é só festa. Desde ontem, a nação rubro-negra está merecendo. O time realmente correspondeu em campo. Não foi aquele jogo brilhante, mas a gente conseguiu passar de fase. Eu peço a vocês, por favor, que toquem o hino do Vitória em homenagem a essa torcida e esse time que vai surpreendendo. E hoje mesmo a mídia sul-sudeste fala muito do Vitória. Deus abençoe a todos, um ótimo fim de semana. Meu placar domingo é 1-1.
21: Boa tarde, Jana. Boa tarde, Nelsinho. Aqui quem fala é Thaís, torcedora do Vitória. Estava ontem na festa do Barradão. Acho que só quem estava lá conseguiu sentir a emoção de arrepiar. Todo mundo cantando abraçado, todo mundo pulando, querendo cantar cada vez mais alto, empurrando o time. E quando você vê que a sua torcida está fazendo diferença no campo, você notava, era nítido os jogadores indo para frente, sabe? Tentando, você via garra, via raça. Foi muito legal, muito bonito de ver. Me deu muito orgulho, assim, de ser torcedora do Vitória, o destaque que teve, né, nacionalmente. Eliminamos todos os rubro-negros do campeonato, né? Eliminamos tanto o Flamengo quanto o Atlético Paranaense. E você vê que a postura do Vitória foi totalmente diferente. Eu acho que o problema do Vitória jogando fora de casa é que o técnico, talvez por tentar segurar, tentar evitar um prejuízo grande, ele acaba passando um pouco de medo para os jogadores, por retrancar demais o time, por povoar muito ali o fundo. Acaba que todo mundo no time está querendo defender, ninguém está querendo atacar. E aí você percebe os jogadores nervosos, você vê os jogadores errando o passe. E aí eu acho que é isso, o técnico ele acaba passando um pouco de receio para os jogadores, e a gente vê isso em campo.
22: Boa tarde, Nelson, boa tarde, Jana, boa tarde, Ju. Sandro do Jardim Cruzeiro passando aqui para parabenizar a torcida e o time do Vitória. Eu sou Bahia, torço e sou louco pelo meu Bahia, mas eu sou louco pelo Nordeste. Eu sou nordestino nato, nordestino que come farinha seca, camarão seco, que gosta de acarajé. Então qualquer nordestino eu torço por qualquer um. Isso serve de exemplo para a torcida do Bahia, que só vive reclamando aí. A gente reclamando, eu não reclamo não. Eu estou muito feliz porque meu time está quinto e sexto lugar. Cansei de ficar lutando para ele não cair, e gritar e comemorar porque ele não caiu. Serve de exemplo aí. Mas ninguém vai dar a cara tapa para poder dizer, né, que Vitória foi muito bom. Eu dou. Parabéns, torcida Esporte Clube Vitória.
23: Então, outro mesmo.
24: Leocinho, Jana, boa tarde. Eu acho que a gente precisa enaltecer o futebol do Nordeste e o comportamento do Vitória. Vocês lembram que eu fiz um comentário na semana passada sobre a atitude negativa do Fortaleza, que já saiu do Ceará vendido. Está provado que com um pouco de responsabilidade e atitude, a gente pode, o que a gente quer, a gente pode. Eu sou tricolor, vocês sabem, mas eu acho que o Vitória está de parabéns. Eu fico até torcendo para que o Vitória tenha no sorteio o Santos, do menino Ney, ou o Vasco, que o Vitória vai ser um dos quatro finalistas. Parabéns, Vitória. Para frente, Bahia. Saúde para o nosso Everton Ribeiro. Eu sei o que é um bloqueio de coluna, mas daqui a pouco ele está aí firme de novo.
0: Essa observação do futebol do Nordeste é legal. Os últimos quatro anos é que o torcedor do Bahia esquece, viu? O Bahia chegou entre os oito em 2023, 2024 e 2025. e o Vitória agora em 2026. Então, estar sempre com a equipe do Nordeste ou do Norte, se alguma equipe chegasse também, o Remo ou o próprio Paysandu, é sempre muito bom marcar o território, né? Esse G8 aí tem Vasco, do Rio de Janeiro, Vitória, que representa a região Nordeste, aí você tem dois do Rio Grande do Sul, dois de São Paulo e dois de Minas, né? Então o eixo sul-sudeste predominando, como sempre, o Vitória é o único representante, não só da Bahia, como do norte e nordeste do país.
1: Você queria fazer o comentário do Sandro?
0: Não, não.
1: Não, não? Tá. Então agora, venha.
3: Palpites.
1: Bora, Nelson. Palpites da rodada.
0: Palpites, Maracanã. Os meus palpites, eles são otimistas, é o que eu quero que aconteça.
1: Sim, perfeitamente.
0: Certo? No Maracanã, Flamengo 0, Vitória 0. Fonte Nova, jogo difícil. Bahia 1, Vasco 0.
1: Eu vou de 2-1 Bahia, 1-1 no Maracanã. Quer palpitar, Mari?
0: É igual a mim, em outro formato.
4: 1-1 no Maracanã e 2-1 Bahia.
1: Foi igual a mim também. Mario foi assinou embaixo aqui. Então, a gente vai se despedindo aqui, encerrando o nosso programa, vocês sabem. Hoje, muita gente participando. Peço desculpas para cada um de vocês que eu não consegui rodar o áudio aqui, mas voltem. Segunda-feira tem mais programa, tem mais oportunidade para a gente discutir e debater aqui juntos, viu? Então, obrigado a cada um de vocês aqui na Rádio Band News FM e também no Band Bahia, nosso canal no YouTube. Um beijo para você, né, Nelsinho?
0: Beijão, Jana. Um beijão a todos.
1: Feliz Dia dos Pais antecipado,
0: verdade,
1: viu?
0: Obrigado.
1: Para todos os pais também que acompanham aqui a gente.
0: Todos os pais.
1: Tchau, tchau.
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6: De volta com o 20 Band News, acompanhando agora a Estrada do Coco, sentido Avenida Paralela, trânsito bastante congestionado, desde Portão até as proximidades do acesso Paritinga. Para quem vem de Abrantes e segue em direção à Avenida Paralela, vale o desvio pela Via Metropolitana, Estrada se Aeroporto. Encontra um pouco de intensidade na chegada a Caçange até as proximidades de São Cristóvão, mas o trecho é bem curto e você não perde tanto tempo. No sentido litoral norte também tem lentidão no centro de Lauro de Freitas, mas o trecho é mais curto. Não compensa o mesmo desvio pela estrada se aeroporto e Via Metropolitana. Ela congestiona no trecho final e acaba tomando mais tempo. 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Renata Falcone para a Band News FM.
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9: 8:03 no horário de Brasília. Começa agora para todo o Brasil mais uma edição de O É da Coisa. 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Boa noite, Isa. Boa noite, Bolio Bene. Começamos aí com Mulheres de Atenas, uma música de 1976 do Chico do Augusto Boal. Na verdade, para uma peça do Augusto Boal, Lisa, a Mulher Libertadora, baseada, Bolio Bene, na Lisístrata, que eu tenho aqui, do Aristófanes. Aristófanes, que fez uma peça, Lisista, é a peça das mulheres que resolvem chega de guerra,
10: movimento cultural
9: ou greve de sexo. É, vou dizer. É. E aí, assim, é considerada uma espécie de primeira peça feminista, digamos assim. Não que os gregos, assim, se as mulheres resolvessem não fazer, eles não pudessem se virar lá a seu modo. Mas, enfim, né? É, em tempos em que as mulheres são tão odiadas, é uma coisa impressionante, né? Mundo afora, nós vamos ver o Pete Hegseth. Meu Deus do céu, aquele ministro da guerra do Trump. Não, ele não gosta. A extrema-direita odeia a mulher, é uma coisa ideológica mesmo. Eles acham que as mulheres desestruturam o velho poder e colocam anarquia em tudo. Eu também acho um pouco, mas eu adoro. Essa é a diferença, né, Biden? Essa é a diferença. Um dia horrível, ventania, gente morta, enfim, destruição. É, temos um planeta para cuidar, né? Temos como espécie um planeta para cuidar. Espero que... O mundo não caminha muito a favor de cuidar, não. É bom que a gente saiba, hein? O mundo, tá, por enquanto, está caminhando assim, vamos destruir tudo para ver no que é que dá. Aí tem um malucão lá que diz, não, deixa, vou colonizar Marte. E aí fica tudo certo. Você sabe que O Elon Musk já foi, assim, um cara preocupado com o aquecimento global, né, Weber? Já vamos aquecer tudo! Que fica esses comunistas falando de aquecimento. Virou essa conversa ensandecida, né? Sobre meio ambiente e tudo, e a gente tem esse desastre aí. E é uma pena, né, Isa? Porque o vento na mitologia grega é uma coisa cheia de poesia, sabe? É.
8: Sim.
9: É, o Zéfiro, o vento oeste, o vento agradável, o vento que foi domesticado pelo amor, ele se apaixonou por Clóris e de violento se tornou um vento suave.
10: Momento cultural.
9: Um dia resgatou Psique lá do monte, olha bem, ele pegou a Psique e trouxe. Mas tem uma coisa feia que o Zéfiro fez, vai bem!
11: O quê?
9: Ele se apaixonou por um jovem chamado Jacinto, troiano.
8: Uhum.
9: Só que o Jacinto arrastava a asinha pro Apolo. Tá? E o Jacinto jogava disco. Tava brincando de disco com o Apolo. Tome disco, pega disco. Tome disco, pega disco. Zéfiro era o vento. O Zéfiro faz o vento desviar o disco, pegou na testa do Jacinto. E matou o Jacinto. Que era mortal. Eu já contei essa história, acho que. Saiu sangue do Jacinto, de onde saiu o sangue do Jacinto, nasceu a flor chamada Jacinto. E a flor chamada Jacinto tem o formato de um ditongo em grego, que é ai, de sofrimento. Ah, a história não é bonita?
8: Bonita,
9: é.
8: Sim.
9: Bonita e triste, né? Mas também tem a parte alegre, que é quando o Zéfiro gostou da, né, da Clóris. Mas o Zéfiro era meio, o Zéfiro era meio do chifre furado nessas coisas. Agora, vento de destruição não é bom, não, né? Eu falo isso que é para a gente tornar a vida um pouco mais interessante. Vamos tocar a vida! É, temos muita coisa aqui importante. Olha, eu estou muito chocado, Vólio Bene, Isa. Estou muito chocado. Quando políticos decidem fazer política, mas isso me dá um susto. Puxa vida, eles deviam, sei lá, tá jogando xadrez com um pombo. Né? Não, estão fazendo política. Você acredita, Vólio Bene, você acredita, Isa? Prestem atenção aqui que eu vou contar uma coisa gravíssima. O Lula se encontrou com gente do Centrão antes do Centrão dizer não ao Flávio. Você acredita que o Lula tentou criar dificuldades para o Flávio fazer composição política? Vocês não acham isso muito grave? Vocês não acham que o Lula deveria estar ajudando o Flávio a derrotá-lo? Ô, vai bem? As pessoas acham que... Não, muito feio isso. Puxa, eles eram amiguinhos do Flávio, vai, o Lula se mete? Ó, vai, me dá a notícia aí.
12: O presidente Lula se reuniu com integrantes da cúpula do Republicanos e do Podemos em Brasília às vésperas de os partidos anunciarem neutralidade na eleição presidencial desse ano. Os encontros ocorreram separadamente na segunda-feira. Na terça, os dois partidos oficializaram a posição de neutralidade, uma vitória para a campanha de Lula. De acordo com relatos de pessoas que acompanharam as conversas, o presidente se reuniu na manhã de segunda com o presidente da Câmara, Hugo Mota, que é do Republicanos, além do presidente do PT, Edinho Silva, e o ministro José Guimarães, da Secretaria de Relações Institucionais. Nesse mesmo dia, Lula conversou com a presidente nacional do Podemos, a deputada federal Renata Abreu, aquela que era cotada para ser vice de Flávio. As duas siglas vinham sendo cortejadas por Flávio Bolsonaro, o principal adversário do presidente nas eleições desse ano, para que formassem aliança com o PL. As conversas, no entanto, como sabemos, não foram adiante.
9: Ainda bem. Não, não é ainda bem que o Flávio não conseguiu fazer aliança. Não é esse o ponto. O ponto é preciso conversar em política. Olha, não dizem, vai ter barulho porque eu vou fechar a janela que eu esqueci de fechar.
12: Pronto. Reinaldo levantou, fechou a janela.
9: Nossa, que janela barulhenta. É barulhenta porque é grande e faz barulho. Não se fala, o Lula é um radical, quer botar fogo em tudo. Não. Mas o Lula, um radical de esquerda, fica se encontrando com a direita, Vólio Bene. Não é melhor que se encontre? O que, que é isso? Prova que ele não é um radical? Entre outras evidências de que não é, isso também prova. Oh, mas será que o Lula estaria prometendo alguma coisa no futuro? Eu sei lá, o Flávio não estaria? No tempo em que ainda se discutia, tem um termo importante, economia política, o jornalismo já discutiu isso. Amiúde, como diria Zé Ramalho, né? Vocês conhecem a música do Zé Ramalho, que tem a palavra amiúde, não é mesmo? Chão de giz.
8: Sim.
9: Né?
8: Sim.
9: Amiúde! No tempo em que amiúde se discutia economia política, isto é, as escolhas políticas têm uma dimensão de construção do país para um lado, para o outro, o que se quer, né? Nós estaríamos hoje tratando de outro assunto, de que eu já tratei aqui, mas quero lembrar de novo. O Lula, nós já vimos ontem, pela primeira vez em 10 anos, em 10 eleições, que 10 anos? 10 eleições! 10 eleições! Nós temos só um candidato que fez composição partidária. Quem? Quem, Volibene? Quem, Isa?
11: Eu mesmo. Eu fiz composição. Eu fiz composição com meus amigos aí, os progressistas. Fiz.
9: Os outros todos não fizeram. O Flávio está só. O Zema está só. O Caiado está só. O Renan está só, mas aí o partido acabou de ser fundado. Ex-governador de Minas, ex-governador de Goiás, principal candidato da direita com a maior bancada na Câmara. O que se passa? Várias coisas se passam. Em primeiro lugar, ele é um péssimo articulador político. Ele é bom de voto com a do pai, mas ele é um péssimo articulador político. E o Rogério Marinho também. E o Rogério Marinho eu gosto, porque se é pessoa que tem Volibene, Volibene vai dizer para vocês o que é. A plomb é o Rogério Marinho. Assim. Coisa. Às vezes ele faz um ar até meio assim, hierático. Mas na articulação é um desastre. Aliás, ele tomava umas chapuletadas do Paulo Guedes, que ele era ministro de desenvolvimento, o Paulo Guedes da Fazenda, mas tomava algumas homéricas ali. Né? Quando quiser falar o que é plombe, vou lhe ver você fala. Né? Então, assim. Agora, particulação, péssimo. Ele, o Flávio, tá todo mundo sozinho. Mas não é só isso. Os partidos hoje, eu já falei aqui, faz uns 15 dias que eu falei, os partidos hoje não precisam. Cara, eles têm fundo partidário. Eles têm fundo eleitoral. E tem 60 bi por ano, vale o bene, Isa, de emenda para cuidar de suas reeleições e para eleger os seus nos seus lugares.
12: Uhum.
9: Para que é que eles...
12: Desculpa. Oi? Não, eu ia perguntar se a plomba é elegância, é autoconfiança.
9: Isso, é, assim, ele tem um estilo, né, é. De homem elegante, fala baixo.
12: Eu demorei para entender que o aplomb é com o B mudo, né?
9: Ah, entendi. É, fala baixo, elegante, não é do tipo estridente. Até se preciso, Volio Beni, a gente lembra, ele chora quando pensa em golpista preso, de tão emocionado que ele é, tão fofo que ele é. Agora, a articulação política tem se mostrado uma negação. Ele e o candidato dele. Agora, voltando. Os partidos precisam do quê? Participar do governo só para ter dor de cabeça? O Lula, não obstante, está fazendo um esforço. Está fazendo um esforço para... Porque vai se ganhar, tem de governar. Conseguiu fazer maiorias para votar coisas importantes. Reforma tributária, o arcabouço fiscal, que precisa ser corrigido. Sim. Né? Olha, os meninos... vamos lembrar, Rogério Marinho
11: Não custa, né? É memória, a gente gosta, a gente não é a peixa aqui, né? A peixa dói. Oi, quem é você? Quem é você? Põe ele chorando um pouquinho aí, Rogério Marinho, chorando pelos golpistas. O dia em que Rogério Marinho chorou pelos golpistas. Olha que coisa bonita, vai.
8: Eu até... peço desculpas. Que não é fácil ouvir que a gente ouve aqui. Eu acho que todos nós temos uma responsabilidade muito grande. Estamos vivendo um momento muito desafiador que nos cobra. Que nos cobra atitude, mas também nos cobra inteligência, eminente senador. Nós temos que ter resiliência, planejamento, estratégia.
11: Isso, aí ele vai chorar ainda mais. Que é uma pessoa, Vólio Bene, que a miúde se preocupa com os presos. Isso era muito comum nele. Ele e o Zé Ramalho, a miúde...
13: 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A miúde...
11: Eu adoro essa música e depois que eu soube do que se trata, aí eu gostei ainda mais, porque ele se apaixonou por uma mulher casada, rica, tal, que depois deu pé no traseiro dele, e aí tá cheio das metáforas aí, uma hora explicamos a música toda aqui, mas precisamos de um programa, vou pedir um pro Johnny, só pra explicar a música Chão de Giz. Aliás, vamos terminar com Chão de Giz, pronto. Tá. Vamos terminar com Chão de Giz, mas pega com a Elba Ramalho junto com ele, que é tá linda, que ela faz...

0: rever emenda, tem que rever um monte de coisa. Para que se volte a fazer política, para que não seja um mero arranjo. Agora, é preciso ser bom na articulação. E eles são péssimos. São péssimos, olha, Beni. A miúde. É. Quer dizer, com frequência, sempre. O tempo todo. A cada pouco. E o Flávio, ele disse que antes do não a Flávio, antes do não a Flávio, o Flávio, ele se diz alvo de uma guerra psicológica. Eu também sou. Também sou. O Volibene fica me pressionando
1: Sim.
0: muito. Fica, né? De quê? Eu falo, para com isso, para de fazer guerra psicológica contra mim, né? Qual é a situação? Vai.
2: Senador e candidato à presidência pelo PL, Flávio Bolsonaro, alegou enfrentar uma guerra psicológica contra a campanha presidencial. Ele deu declaração em entrevista ao podcast Market Makers. Ao responder especulações sobre eventuais escândalos que possam atingir a candidatura, o Flávio disse que está sendo punido pelo futuro e que ninguém sabe o que vai acontecer.
3: Assim, eu fico impressionado eu acho até a inocência de algumas pessoas, né? Como é que se pauta. Nós viramos aqui o Minority Report, né? Estamos sendo punidos pelo que vai acontecer no futuro, que ninguém sabe o que vai acontecer no futuro, né? Então, eu posso te garantir que não tem nada de errado da minha parte. Não tem absolutamente nada, né, que eu tenha feito que eu possa ser envolvido em algo de errado. Agora, a gente está competindo com alguém que joga sujo, alguém que manipula as investigações, alguém que usa a Polícia Federal para perseguir seus adversários políticos. É uma guerra psicológica, eu acho, que está acontecendo, né? Porque, assim, é irracional, Lepo, irracional.
0: Bom, primeiro que ele falou da Polícia Federal é mentira, mas nós vamos ver daqui a pouco. Agora, vocês assistiram Minority Report?
1: Sim.
0: Filme do Steven Spielberg com o Tom Cruise e o Colin Farrell. Ô, vai bem! Tem alguma coisa. Ou ele não viu o filme,
2: É possível.
0: ou vem coisa por aí mesmo. Imagina. Não, outro dia o Valimene me ligou e falou: Hey, estão falando coisas de mim, mas eu não posso ser punido por aquilo que virá à luz no futuro. Eu disse: Ei, eu disse, mas vai bem? Fez ou não fez? Ele falou: Vamos ver, tudo é incerto.
1: O tempo dirá.
0: O futuro dirá. Para quem não assistiu o filme Minority Report, é o seguinte: é uma sociedade distópica em que as pessoas chegam, a polícia chega ao criminoso antes dele cometer o crime. Só que, na maioria das vezes, ele ia cometer mesmo. E aí fica parecendo que é a sociedade perfeita. Quer dizer, eu tenho já lidando, Steven Spielberg, né? O último filme dele do ET é uma porcaria. Chato pra cacete, mas ruim! Ruim! Vai bem, muito ruim. Aí a minha mulher falou assim: também você cochilou uma parte. Eu falei: eu perdi o quê quando cochilou? Ela falou: nada. Eu falei: então tá bom, tá ótimo. Então eu ganhei um tempinho, né?
2: Sim.
0: Agora, no Minority Report, a polícia chega antes. Quando é que dá a zerda? Quando há um erro. Porque pode haver o um erro. E, evidentemente, numa sociedade democrática, você tem que ter a vigência do Estado de Direito. O Flávio Bolsonaro. Flávio Bolsonaro, quem defende coisas parecidas com sociedade distópica é você. Você quer prender criança de 14 anos, cara? É você que defende. Agora, se você diz: estou sendo punido por coisas do futuro, e citou o Minority Report, eu devo entender que tem alguma coisa que pode vir? Vamos ser claros, vamos esclarecer o que é. E eu não sei, eu não vi nada. E se tentasse me mostrar vídeo, eu não veria, porque há certas coisas que eu não vejo, nem que queiram me mostrar. Tem um negócio que vocês mesmos já botaram na praça, que o seu casamento entrou em crise. Eu estou falando porque isso está na praça. Porque isso foi iniciativa de vocês. Que o seu casamento entrou em crise há 4 anos porque você teria cometido uma falha, perdoado pela sua mulher, e eu acho lindo, perdão, né?

0: Aliás, é do Derrida uma frase muito boa, querido Volibear. Complicado, hein? Mas muito boa. Só as coisas verdadeiramente imperdoáveis são perdoáveis. Fica parecendo que é um simples paradoxo, mas o perdoar, para que uma coisa seja perdoável, ela não pode. Se ela é
1: Sim.
0: pequenininha, tão
1: Trivial.
0: importante, nem precisa ser, não precisa nem pedir perdão. O perdão você pede para aquilo que em princípio é imperdoável. Né? E ela teria perdoado. Tá tudo certo, tá tudo lindo. E aí a conversa de que tem um vídeo, até o Eduardo falou uma vez que ele queria pegar o pessoal do MBL de porrada, porque fica falando. Eu não sei se tem. Eu não vi vídeo de ninguém de cueca e se viessem me mostrar, não quereria ver. E aqui não estou fazendo uma manifestação, e como ele machina, não é disso que eu estou falando. Que, credo! Pai, este modus errebus, vale bem.
1: Medida nas coisas.
0: Agora, há uma medida nas coisas. Agora, isso é guerra psicológica? Não, isso não é guerra psicológica. O que vocês estão fazendo com o Lulinha é o quê? E aí ele disse nesse podcast que ele não vai desistir. Mas é estranho a pessoa dizer que não vai. Eu nem tinha pensado na hipótese dele desistir. Você tinha pensado nisso, Weber?
1: Não.
0: Eu não.
1: Não.
0: Tinha pensado nisso? Não.
2: Não.
0: Ele está empatado em algumas pesquisas. Por que que ele desistiria? Só fala em desistir quando acha que tem uma tensão grave aí. E ó, eu torço para que não. Agora, se ela também perdoou, seja lá o que for. E deixa eu dizer uma outra coisa. Presta atenção. A vida privada dos políticos nessa área deveria ser uma coisa assim. Eu odeio esse negócio da política americana. Ah, ele teve uma amante, vai ter que desistir da política. Por quê? Ele pode ter amante e ser uma ótima pessoa, um ótimo administrador. E pode ser fidelíssimo e ser um merda para trabalhar. Fica parecendo que o cara é fiel no casamento, ele vai ser bom administrador. Vai! Ou então porque ele bota chifre, ele vai ser péssimo. Isso não é problema meu, problema de quem casa, dos casamentos. O que é ruim é ser moralista com os outros e ser do chifre furado. Aí é ruim. Aí é ruim. E é por isso que pode dar alguma tensão se houver alguma coisa. Só por isso. Porque vocês patrulham muito a vida dos outros. Vocês estão o tempo todo querendo dizer quem as pessoas devem levar para a cama e como. E o que elas devem fazer e o que é lícito fazer e o que não é lícito fazer. São vocês que querem fazer isso. São vocês que querem dizer qual família vale e qual família não vale. Eu não. Qualquer maneira de amor vale a pena. Qualquer maneira de amor vale amar. Eles se amaram de qualquer maneira. Isso foi música para um casal de amigos, hein? Virou meio um hino da liberdade, assim. É bom que fique claro, tá? Não tem nada a ver de. Inventaram um monte de teoria. Era só um casal de amigo deles, ó. Né? Que se amava muito. Tá? E estão juntos até hoje. Né? Mas de qualquer maneira de amor vale a pena. Qualquer maneira de amor vale amar. Não sendo forçado. Não tendo criança. Entende? E eu escolhi, acho que tem que escolher bicho também. Não é problema meu. Vocês é que vivem se metendo na vida dos outros. Vocês é que querem ser fiscais dos Países Baixos alheios. E muitas vezes não sabem onde colocar os próprios. Né? É por isso que isso gera tensão. Mas isso não é guerra psicológica, são escolhas. Escolhas que vocês fizeram. Deixa a vida dos outros em paz. Para de perseguir minoria. Começa a cantar Paulo e Bebeto. E daqui a pouco o Vólio Beniacho. E fica tudo certo. Mas não. Toma patrulha. E aí, ai, guerra psicológica. Não é guerra psicológica, né, colega? Esse não tem nada, também acabou. Agora, quando se fala em Minority Report, fica parecendo que é um encontro com o futuro, então. É isso? Mas quero crer só que o Flávio não viu o filme, alguém citou e ele citou sem querer. Ou então viu o filme e não entendeu. Não achou não, velho? Não, de bebê?

0: Pronto, é isso aí. Nós aqui é isso aí. Excluídas aquelas hipóteses, aquela coisa que não pode. Ué. Né?
1: É.
0: Quem é que vai ser fiscal da sua cama? O Bolsonaro? Não, né? Até porque Bolsonaro, o tempo todo ele fica falando família, Deus, pátria, família, Deus, pátria, família, sempre foi um homem de famílias. E eu também não tenho nada contra. Entende? Problema deles. Desde que não vá patrulhar dos outros. Flávio disse que tentou mulher, mas deu Gaspar. E que foi de última hora mesmo. Né? Ele falou também isso, foi no podcast também?
1: Sim.
0: Foi? Foi?
1: Não, na live.
0: Ah, não, foi na. Ah, isso foi na live. Vai, diz aí então. Vai.
1: Sim, o próprio Flávio admitiu na transmissão ao vivo ontem que tentou ter uma mulher como candidata, como parceira na chapa para compor, e que a escolha pelo deputado federal Alfredo Gaspar por posto aconteceu em cima da hora, numa live feita no YouTube ao lado do coordenador da campanha, senador Rogério Marinho, e do candidato ao Senado por São Paulo, Guilherme Derrit. Flávio disse o seguinte:
2: eu sei que foi algo ali meio inesperado, né, Rogério?
3: Foi um chá revelação.
2: A pessoa que articulou também essa conversa com o Alfredo, né, que trouxe o nome dele, e de pronto nós aí consultamos a quem de direito, deram o ok também, ficaram muito felizes. Todo mundo sabe da minha tentativa de buscar uma mulher, não apenas por ser mulher, mas uma pessoa qualificada para estar junto com a gente na composição dessa chapa, de outros partidos. E olha que interessante, né, Marinho? A gente, todas as mulheres que se colocaram como dispostas, disponíveis aí para estarem com a gente nessa caminhada, como pré-candidatas da época à presidência da República, todas estão com a gente.
3: E estavam
2: todas
3: conosco.
2: Estão no time com a gente aqui.
3: E estavam conosco quando você fez o anúncio do vice-presidente.
2: Estavam do nosso lado, quer dizer, os quadros mais qualificados de todos os partidos estão caminhando conosco. Só os caciques aí que infelizmente resolveram seguir por um outro caminho.
0: Então tá ótimo, né? Agora, como as mulheres também são de partido, né? Olha, a verdade é que a gente, o grande tratamento que foi dado às mulheres foi aquele que foi dado à Michelle com a crise que a gente viu. E aí, meninos, a sequência de trapalhadas que resultou no Gaspar. Vocês vão ouvir agora um relato bem impressionante da inabilidade. E eu não tô assim, aquele. Ah, eu tô parecendo. Eu falei ontem da peça que todo mundo e ninguém, né? Do Gil Vicente.
4: Sim.
0: Né? Ah, ninguém presta, não sei o quê. Eu só tô dizendo que é o maior partido do país, o partido com o maior número de deputados do país. Que há 4, 5 meses achava que ia ter um latifúndio no horário eleitoral. E que deu nesse troço aqui que acabou dando no Gaspar. Quer dizer, a loura que saiu do bolo, como naquela minha ilustração, foi o Gaspar. Né? Vai, conta pra mim como é que foi.
4: A escolha do deputado federal Alfredo Gaspar como vice de Flávio aconteceu, como disse o 01, de última hora e cheia de atrapalhações. Segundo a apuração do Globo, uma hora antes de subir ao palco na última terça para ser oficializado candidato ao Senado por Alagoas, Gaspar recebeu uma ligação do coordenador da campanha de Flávio, Rogério Marinho. O senador questionou se o deputado aceitaria abandonar a disputa no estado para ser candidato a vice. O alagoano topou. Mesmo assim, às 18 horas da terça, Gaspar foi aclamado candidato ao Senado, discursou como postulante à vaga e só horas depois embarcou para Brasília, ainda sem saber se Flávio de fato o escolheria. Em café com jornalistas, Marinho relatou que a primeira ligação entre ele e o agora candidato a vice ocorreu quando faltava cerca de uma hora para o início do evento em Alagoas. O senador disse que ainda que pediu sigilo a Gaspar. Ele afirmou: "Eu liguei para Alfredo na véspera. Ele de fato teve um choque. Estava faltando uma hora para começar a convenção dele como senador. Eu disse: você está convidado, só que agora você não pode dizer nem a sua esposa."
0: Não conta nem pra mulher de Atenas, hein?
1: Esse foi a última hora, né? Literalmente.
0: Isso, última hora, última hora. Agora, antes disso... E vocês vão ver que tem um momento, que é uma das reclamações que se fazem contra o Flávio, é que ele não dá muita bola para as pessoas, assim. Ele, por exemplo, não falou nem com o Gaspar. Ele tem que ter ligado para o Gaspar, mas não ligou. Você sabe, né? O fato de você ser um aristocrata... Aristocratas são assim, vale o Benny. Eu sei, porque eu sou. Às vezes a gente não presta atenção. A gente fala... Tô tão acostumado com a criadagem, né, que... Ah, quer ver? Vai.
1: Segundo o Rogério Marinho, Alfredo Gaspar, mesmo após a ligação, foi então à convenção e sustentou publicamente uma candidatura ao Senado que duraria poucas horas. A indefinição, no entanto, não havia terminado ali. Gaspar contou que Marinho lhe disse que Flávio entraria em contato em breve para tratar da composição. Ele, Marinho, disse, daqui a 10 minutos Flávio vai te ligar. E Flávio nunca me ligou, disse Gaspar. A ausência do contato do filho 01 de Bolsonaro fez Gaspar duvidar de que a escolha realmente fosse adiante, depois da convenção em Alagoas. E já perto da meia-noite, foi ele quem retomou o contato com Marinho. Ele disse, mandei uma mensagem, presidente, preciso mesmo ir a Brasília? O único voo disponível entre Maceió e Alagoas sairia durante a madrugada. Marinho recomendou que Gaspar embarcasse, o que ele fez por volta das 2 horas da manhã. Ao chegar ao QG da campanha flavista, o deputado ainda acreditava que o candidato mais natural para a vaga poderia ser o próprio Rogério Marinho. Ele disse, perguntei se eu tinha alguma chance disso, de Marinho ser candidato. Reafirmei, presidente, o nome certo que eu venho aqui para bater palma é o do senhor.
0: Rapaz, tá vendo? É, né? Ah, ele ficou de me ligar. Pô, Vólio Ben, nem me ligou. Vólio Ben, você nem me ligou. Ah, Ben, você me tira uma eleição para o Senado, que era até bastante provável, mas nem para me dar uma ligada. Depois eu preciso ligar. Nem mandou flores depois. Ah, vai, continua aí, vai, Isaac.
4: Ainda segundo o Globo, Marinho respondeu a Gaspar que não pretendia deixar a coordenação. Revelou também que havia sido ele próprio que defendeu o nome da Lagoano junto a Flávio. Gaspar contou o seguinte. Ele, se referindo a Marinho, disse, Alfredo, eu estou hoje com uma missão muito importante, que é de coordenação. Eu indiquei o seu nome ao Flávio. Flávio só chegou depois ao QG e formalizou pessoalmente o convite.
0: Então, assim, isso, e ontem nós vimos o Valdemar aqui dizendo, foi planejado! E vamos esconder, não vamos contar para ninguém. Antes que descubra. Né? E aquilo que deveria ter sido um ato assim para animar a militância, que nome tenha essa coisa, tá virando uma atrapalhação.
1: Sim.
0: Tá virando uma atrapalhação por enquanto. O PL está se organizando aí porque para tentar defender o Gaspar. Aquilo que deveria ser uma coisa de ofensiva, é porque ele pediu a prisão do Lulinha, INSS, porque... ainda hoje vamos falar de Mendonça. Fica aí, escrevi um texto, Mendonça, falar. Ah, não vai falar do Marcola que vai depor. Vou falar de tudo. Aqui, se a coisa que não se passa é vontade. Né? Ah, mas a campanha virou uma dificuldade, vai.
1: Com a oficialização de Alfredo Gaspar na chapa de Flávio Bolsonaro, o PL montou uma operação, uma força-tarefa para conter o desgaste provocado pela repercussão de acusações contra o deputado federal. A estrutura jurídica da sigla foi acionada para tentar desmontar uma acusação de estupro de vulnerável que Gaspar nega. Segundo o Globo, integrantes do núcleo próximo de Flávio afirmam que a estratégia passou a ser conter o desgaste antes que ele se consolidasse como uma das principais linhas de ataque a Gaspar. A avaliação é que o anúncio do vice deveria representar um dia de vitória para a campanha. Em vez disso, a repercussão das acusações contra o deputado, mesmo que não haja uma investigação formal do caso até o momento, acabou por ofuscar o lançamento da chapa. O incômodo dentro do PL foi maior porque a escolha de Gaspar havia sido desenhada justamente para permitir uma mudança de agenda e para que a campanha de Flávio ganhasse um respiro depois de semanas de crise.
0: Não, mas se era para mudar a agenda, não podia ser ele. Ah, não, mas é aí que eu quero... Eu estou fixado no Lulinha. Vocês entenderam? Quando você faz uma escolha e você fica mais preocupado em defender o cara que acabou de ser escolhido, é uma escolha errada, né, Vólio Beni?
1: Sim.
0: Né, Isa?
4: Sim.
0: Errada do ponto de vista deles. do meu ponto de vista, achei certíssimo. Eu sempre deixo isso muito claro. Né? E aí, ele pediu, porque tem essa acusação, aí ele falou que quer que o Gilmar Mendes determine que se faça em 72 horas um outro exame de DNA. O Gilmar falou, não, enquanto a coisa tiver sob investigação, não cabe a mim interferir. O Gilmar não é André Mendonça que interfere assim na polícia, né? Já vou te falar, vou falar de você, Mendonça. É, e aquela reunião ontem com o ministro da Justiça e com... É, vamos falar já já, né? Então vai ter que esperar. E aí, tem um negócio que... Bom, mas o filho não é dele, porque tem a história de que tem um filho nessa relação. Ele diz, o filho não é dele. Já comprovadamente não seria dele. O problema é que abuso sexual não é só com filho. Não precisa ter filho para ter abuso sexual, né? Aliás, a maioria dos abusos não tem criança no meio. Criança que eu digo, vou falar de novo. Muita criança abusada. Estou dizendo, a maioria dos abusos não resulta numa criança, no nascimento de um bebê. Então não quer dizer com isso que não tem. E também não estou sugerindo que tenha. E aí existe o negócio da emenda, o Flávio Dino determinou a investigação de emendas PIX. Ué, mas você não falou antes que a PGR falou, que pediu o arquivamento porque não encontrou sinal de crime do Gaspar? Falei. Tá, você vai discordar? Não, não vou discordar de nada, não é isso. É que uma coisa é encontrar o sinal do crime, a outra coisa é saber onde foi o dinheiro. E esse tá que nem a música que a Gal Costa canta. Vamos lá. O que, que eu estou falando aí? 5.1.
4: O ministro do STF, Flávio Dino, encaminhou para a Polícia Federal a auditoria que identificou falhas generalizadas na execução das emendas PIX e apontou indícios de uma movimentação suspeita de 55,3 milhões de reais entre 2020 e 2024. O magistrado também despachou para que a PF verifique se há indícios de crimes em determinados repasses, especialmente os casos de danos já apontados pelo Tribunal de Contas da União. Entre as emendas listadas pelo TCU com possíveis sinais de irregularidades está uma de 6,2 milhões de reais, enviada pelo deputado Alfredo Gaspar, vice de Flávio Bolsonaro, na chapa pura do PL. Os recursos foram para o município de São José da Laje, a 100 quilômetros da capital Maceió. A auditoria apontou que os valores não puderam ser rastreados depois de terem sido transferidos entre contas bancárias da administração municipal. Quando a auditoria foi divulgada, Gaspar afirmou que não é investigado no procedimento.

0: 啊，opa, é, deixa eu dizer uma coisa. A procuradoria falou, ah, sinal de que o Gaspar meteu a mão na grana. Não, não encontrou. E se não encontrou, não tem que ficar mantendo investigação. Não tem que agora investigar ele por outra coisa. Como aconteceu com o Lulinha, né? Sinal de que ele roubou dinheiro do INSS. Não tem. Ah, então vamos investigar de algum jeito. E tem três inquéritos. Não, não quero o mesmo destino pro Gaspar. Agora, foram enviados esses 6,2 milhões... para aliados dele, e o dinheiro sumiu. E esse é o mecanismo clássico das emendas. Vai para um aliado, o aliado pega um parente, um amigo, não sei o quê, não estou falando o que aconteceu, estou dizendo qual é a questão clássica hoje. Por que muitos partidos não querem nem... Ah, não precisa disputar, ter cargo, não. Fico só com a emenda aqui. Aí vai lá, vai para o meu amigo, ele faz a campanha dele, dá um pouco para mim, eu também me elejo, depois aí a gente troca... Aí ele vem ser deputado ou senador, eu vou ser prefeito, e assim o dinheiro fica financiando o nosso poder. É assim que tem funcionado. Né? E até agora, o Dino está investigando, mas é difícil esse troço. É muito difícil. Ou o Brasil acaba com o emendismo acaba com o Brasil. Isso é a questão grave. Essa é a questão grave que tem que ser vista. E aqui, só para não dizer que não falei, do que nem chega a ser exatamente uma flor, TV 2.1, só para... É do grupo, né? Um apartamento do Eduardo... Foi a leilão, espero que ele não se diga perseguido, né? Mas, Isa! O Voibel não tá fazendo falta.
1: Não.
0: Ah, não tá fazendo falta. O rapaz tá bem pra caramba. Mas tem um apartamento dele que foi a leilão, vai.
1: Sim, um apartamento de 101 metros quadrados do ex-deputado Eduardo Bolsonaro foi retomado pela Caixa Econômica Federal, será levado a leilão no dia 20 de agosto. O imóvel fica na Avenida Pasteur, em Botafogo, zona sul do Rio de Janeiro. O banco avaliou o apartamento em pouco mais de R$1 milhão e o lance inicial foi fixado em cerca de R$644.300. Eduardo perdeu a propriedade depois de deixar de pagar o financiamento contratado junto à Caixa. A instituição tentou notificá-lo para quitar as parcelas em atraso, mas não conseguiu entregar essa comunicação. O ex-deputado acabou sendo intimado por edital e, como ele mesmo não regularizou a dívida no prazo, a propriedade foi transferida para o banco. Ele comprou esse imóvel em 2017, deu entrada, e o contrato foi assinado no dia 30 de junho daquele ano, quando ele já era deputado federal. Segundo o registro, o Eduardo contratou um financiamento de R$788.000 com prazo de 420 meses, o equivalente a 35 anos. A prestação inicial prevista no contrato era de R$9.743,29.
0: Ô, Flávio, não é perseguição da Caixa, tá? Esse negócio, ah, quando a minha amiga voltar lá pra Caixa, ela resolve. Não, é que não pagou parcela, né? E como a gente sabe aí, você deve... Acho que apareceram fotos, né, da atual residência do Flávio, no Texas... Eduardo. Ele não vai sentir falta. É, não vai sentir falta desse apartamento, né, Valdo Ben? Ele tá bem. Tá bem mesmo. Né? Eu falei Eduardo, eu falei Flávio. Eu troquei Flávio por Eduardo?
1: Isso,
0: não.
1: Isso, Eduardo. Chamou o Eduardo de Flávio. Tá.
0: Não! Eu sei que é tudo ali mesmo, coisa mais. Os replicantes. Agora vamos falar coisa mais séria ainda. Chama todo mundo lá. Eu tenho a receita mesmo, para resolver a crise entre o ministro André Mendonça e o diretor-geral da Polícia Federal, Andrei Rodrigues. Tenho a receita. Chama lei. Vão cumprir a lei? Ontem houve uma reunião que eu achei altamente insatisfatória, sem ter estado lá, porque só a turma do Mendonça vazou a versão. Pelo visto, o ministro da Justiça e o advogado-geral da União estão sem assessoria para pautar jornalistas. Só o Mendonça tem uma profissional. Fizeram a reunião e o Mendonça teria dito para o ministro da Justiça, nós já dissemos aqui, eu quero que a Polícia Federal seja autônoma, independente. Ao que o ministro teria prometido, vale bem, fique tranquilo. Escrevi um textão hoje a respeito. Como é que é? E se o ministro dissesse, vai ter... Você imaginou, vai bem? Imaginou isso? Não! Não, não vai ter independência, não! Vai ter tudo... Eu também quero a PF independente, por isso mesmo, ministro, não pode, porque não existe lei para isso. O ministro não pode pedir em tempo real tudo que a Polícia Federal tem. Não pode. Qual é a lei? Tudo indexado, de maneira que ele possa achar, até com procura acha, o que ele bem entender. Interferindo, inclusive, na rotina dos agentes. Ah, mas é que eu acho que as coisas estão sendo omitidas, o trabalho não está sendo direito. Ofereça, peça para que o Ministério Público Federal apure. Porque é o Ministério Público Federal que faz o controle externo da PF. Máxima kantiana. Tem um determinado comportamento? Generalize para ver se o mundo ficaria bom.
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0: Você joga papel na rua? E se todo mundo jogar? Você ultrapassa sinal vermelho? E se todo mundo ultrapassar? Você é aquele filho da mãe... que num congestionamento da Rio Santos anda no acostamento? E se todo mundo andar? Você é ministro, relator de um processo e quer ao mesmo tempo controlar a polícia? E se todo juiz federal decidir fazer isso? Qual é a lei que autoriza o Mendonça a fazer isso? A única maneira de resolver essa crise é o senhor Mendonça passar a seguir a lei. Ah, é que eu acho que o André Rodrigues está me omitindo coisas e protegendo o Lulinha. É mesmo, Lulinha, com 3 inquéritos, mesmo depois de vocês não terem encontrado nada no caso do INSS? E se encontrar, puna. Agora, e se é o caso, peça a investigação do André Rodrigues. O que não pode é espalhar fofoca. Usar a estrutura profissional para espalhar fofoca. Você está acusando Mendonça de ter feito isso? Eu não sei. Eu sei que as coisas que vazam contra a Lulinha são dos 2 inquéritos com ele. Do Dark Horse não vaza nada. E está com ele também. E aí sai a cascata de que na semana que vem vai ter uma reunião entre o Wellington, o ministro da Justiça... O Andrei, o Mendonça, para resolver o quê? Aliás, semana que vem não vai ter reunião, porque o que eu saiba, até onde apurei, o delegado-geral da Polícia Federal estará de férias, marcada já faz tempo. Alguém perguntou para ele se vai ter reunião? Mas reunião para quê? Não, eu também posso estranhar procedimentos do Mendonça, mas estou achando que foi só atrapalhação. Por exemplo, Jacques Wagner, em 12 dias ele decidiu. Cláudio Castro, demorou 2 meses e pouco. Eu posso estranhar outros procedimentos. O Lidberg Farias botou no ar um vídeo, não coloco aqui porque fica aparecendo campanha, agora... Se alguém falar, mentira, que tá... Não, é verdade. O Lidberg Faria fez um vídeo que mostra as conexões, no vídeo dele, né? Afirmação dele, do Flávio Bolsonaro com o crime organizado. O Mendonça mandou tirar do ar. Inclusive porque tem lá uma coisa de uso de inteligência artificial, o Mendonça não achou bom. E até botou a lei lá, olha aqui, uso de inteligência artificial. Só que o Lindbergh lembrou ali, o Lindbergh lembrou o quê? Adriano da Nóbrega, Flávio condecorando, os aliados do Flávio enrolados, tem um deles que está em presídio de segurança máxima, o Rodrigo Bacelar, por vínculo com o PCC. Mas do modo como o Lindbergh fez, fica um Flávio relacionado com o crime organizado. E tem lá um troço de inteligência artificial para juntar as coisas. O Mendonça mandou tirar do ar. E apontou. Olha aqui o uso de inteligência artificial. O seu Flávio fez um vídeo de inteligência artificial bombardeando embarcações do PCC, do Comando Vermelho, e aí vem um barco escrito PT, que sai correndo, associando o PT, dizendo que o PT é uma das organizações criminosas. O PT pediu para tirar do ar, sabe o que o Mendonça falou? Nem todo uso de inteligência artificial é ilegal, e isso se insere na liberdade de expressão. Eu não quero derrubar o Mendonça. Aliás, não quero derrubar ninguém. Hã? Eu sou só amor da cabeça aos pés. Não quero derrubar ninguém. Eu sou amor da cabeça aos pés. Não quero derrubar ninguém. Agora, que se use então os meus critérios. No caso da PF, siga-se a lei. Ou então me diga qual é a lei que permite ao Mendonça fazer o que ele está fazendo na PF. Qual? Caramba, estou perguntando, me diz, me manda. Eu fico triste, Valeu Bene. Eu faço esses desafios, aí as pessoas não querem. Que nem eu faço com o Sérgio Moro. Em que página que tem as provas contra o Lula naquela sua sentença escrita em ucraniano? É ucraniano, Valeu Bene? Porque se fosse a língua russa referência, ele escreveu ucraniano. Aqui a língua é portuguesa, então é mais ou menos ucraniano. Na metáfora, entendeu? Não sei se ficou muito complexo, mas acho que ficou claro. Onde está? Nunca está. Nesse caso, qual é a lei? Qual é a lei, Mendonça? Lembrando que eu, Valeu Bene, Isa, como seres privados, como nós somos, como diria Jair Renan, este gramático, como nós somos cidadãos,
3: sim,
0: né, nós podemos fazer tudo o que a lei não proíbe. Podemos fazer do ponto de vista da persecução penal. Não quer dizer que só porque a lei não proíbe, você pode fazer. Pum no elevador, já falamos isso aqui. Tem lei? É proibido soltar pum no elevador? Não.
1: Deveria.
0: Mas vai soltar pum no elevador só porque não é proibido? Não, aí tem que ser Paulo o apóstolo. Paulo falou de pum? Obviamente não. Mas Paulo falou, posso tudo, mas nem tudo me convém.
3: Sim. Né?
0: Agora falar, ai, Paulo, o Reinaldo falou que o Paulo falou de pum. Não, não falou. Paulo tratava de coisas substantivas. Não, pum é substantivo também, mas não falou. Agora, quem é funcionário público como Mendonça só pode fazer o que a lei autoriza, está explícito na lei. Senhores juízes, senhores advogados, senhores operadores do direito, titio fala a verdade ou não? Ah, titio fala a verdade.

0: Diga assim.
1: Ou essa coisa.
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2: Seis horas e 57 minutos, uma excelente noite para você, ouvinte da Band News FM. Eu sou o João Marcos Moura e sigo agora com o nosso noticiário local. Estou aqui com Paulo Calil na operação de áudio e vamos de trânsito.
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5: Olá, muito boa noite para você e para os ouvintes da Band News FM. Trânsito ainda lento na Avenida Paralela, na região do Imbuí e também na região do Bairro da Paz. Esse trecho um pouco mais longo. O motorista que vai em direção à Avenida Paralela também encontra trânsito lento na Avenida Tancredo Neves. Para você que ainda está na Orla da Pituba ou do Costa Azul, segue em direção ao aeroporto Lauro de Freitas, ganha mais tempo pela Orla. Há poucos trechos de lentidão na Praia de Jaguaribe e também em Piatã, mas a Dorival Caymmi já voltou a fluir melhor e é uma ótima alternativa para chegar mais rápido na Avenida Caribé. 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Renata Falcone para a Band News FM.
2: Muito obrigado, Renata. 6h58.
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5: De volta com 20 Band News. Trânsito melhora na Estrada do Coco sentido paralela, mas motorista ainda encontra lentidão no centro de Lauro até as proximidades do acesso Paretinga. Já não compensa o desvio para a Via Metropolitana, Estrada C, Aeroporto. Mas você também pode ganhar tempo pela Estrada do Trabalhador, que flui melhor até a Avenida Caribé. Outra que congestiona ainda num trecho é a BR-324, sentido Águas Claras, na região da Estação Bom Joá. Mas o trecho já é curto e não compensa mais o desvio para a Avenida Barros Reis. Quem segue em direção a Paripe ainda ganha tempo pela Avenida Suburbana. Evite pegar a Estrada do Derba, que também tem congestionamentos. 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Renata Falcone para a Band News FM.
2: Valeu, Renata. Uma ótima noite para você. 7-2. A Polícia Civil segue com as investigações sobre o assalto sofrido por uma jovem de 24 anos no Rio Vermelho, em Salvador. O caso foi denunciado pela Band News FM. A vítima, que prefere não se identificar, contou que foi abordada por criminosos armados, teve o celular roubado e foi agredida mesmo depois de entregar o aparelho. A situação aconteceu no dia 1º de agosto. Ela levou golpes na cabeça, machucou o braço ao tentar se proteger, desmaiou e precisou ser hospitalizada.
3: Mandou a gente pegar o celular e mostrar a galeria, porque se tivesse alguma foto ou algum vídeo fazendo algum sinal, algo de facção, eles iriam matar a gente, se fosse da facção rival a deles. Logo a gente já falou em desespero que a gente não tinha nenhum envolvimento, que nem éramos do local, mas mesmo assim ele insistiu. Eu não pretendo voltar lá tão cedo, o Rio Vermelho era um lugar que eu costumava frequentar.
10: É da coisa.
11: Bom, estamos de volta. PF convocará ex-assessor de Lula sobre empréstimo. Vamos lá.
12: A Polícia Federal vai intimar o ex-chefe de gabinete do presidente Lula, Marco Aurélio Santana Ribeiro, conhecido como Marcola, para prestar depoimento. A informação é do Globo. Ele está envolvido em uma investigação que tramita no Supremo Tribunal Federal envolvendo um empréstimo contraído junto à empresária Roberta Luxinger. Como o processo está na fase inicial, não há data definida para que Marcola seja ouvido. Como a gente tem noticiado aqui no É da Coisa, o ex-chefe de gabinete de Lula recebeu R$ 249 mil da empresária. Ele argumentou que foi um empréstimo para uma situação pessoal. Segundo o Globo, investigadores da PF apuram agora se houve algum ato de ofício por parte do ex-chefe de gabinete em contrapartida ao dinheiro recebido.
11: Mas que deponha logo. Aliás, o Lulinha, marca depoimento. Por que não fez? Eu não sei, né? Não foi convocado. No negócio do INSS, não encontraram nada contra ele, mas nem deporam ele depois. Quebraram o sigilo, né? O ministro quebrou o sigilo, né, ministro Mendonça? E nem depoimento teve. Marca logo. Ah, e se cometeu crime, pague! Mas qual crime? Pedir empréstimo não é crime, dar empréstimo não é crime. Ah, ele vendeu, ele traficou influência. Se traficou influência para um negócio, vai lá e pune. Mas vamos parar de fofoca. Aliás, o PT apresentou hoje uma petição ao ministro André Mendonça pedindo a instauração de um inquérito policial para apurar os áudios de conversas entre a empresária Roberta Luxinger e o Fábio Luiz da Silva, que teriam vazado. Que estão tão cheio de vazamentos. Ah, mas os áudios... Mesmo que vazou imagem de uma empregada que processou, não sei o quê, tem crime? Não. Não tem, mas tem que ficar tudo vazando. É uma peneira. Ah, mas você sempre defendeu vazamento. Nunca defendi. Nunca defendi. Eu defendi sim punição para quem vaza. Não para a imprensa. Não para a imprensa. Hã? Deponha logo. E se fez... Sacanagem que pague. Polícia Federal que não investigava era outra. Não vou botar o vídeo do Bolsonaro aqui de novo, né? Falando que ele ia mudar tudo na Polícia Federal. Mudou? E quem foi ser ministro? E, portanto, chefe formal da Polícia Federal? O André Mendonça. Esse que agora diz que o outro é parcial. A arte de aborrecer, vale bem é dizer tudo, né? Então, vamos ver. Como diria Voltaire. Mas eu não tenho o mesmo nariz do Voltaire, não. o mesmo senso de humor, talvez. Se bem que ele é mais enfesadinho do que eu, não, eu sou do bem. Lula, moderado, ignora pautas mais ideológicas. O Lula sempre foi moderado, vai lá.
13: Segundo a Folha, a equipe econômica da gestão Lula teve uma vitória importante ao desarmar uma pauta-bomba interna de setores do PT nas negociações em torno do programa de governo para um eventual novo mandato. O plano de governo ainda será divulgado. Outro ponto de destaque nesse sentido foi a decisão tomada por Lula de fazer uma menção explícita à necessidade de contenção na trajetória dos gastos obrigatórios. De acordo com a reportagem, Lula bateu o martelo nessa semana sobre temas caros ao mercado financeiro, como promessa de tarifa zero no transporte público e teses como reversão de privatizações e controle de capitais, entre outros. O que foi decidido é que os assuntos ficarão de fora do programa de governo. A discussão da área econômica é coordenada pelo ex-presidente da Petrobras, José Sérgio Gabrielli.
11: Isso, caros ao mercado financeiro no seguinte sentido: o mercado financeiro obviamente não quer, aliás, nem eu quero. O Lula nunca foi um radical. Isso é conversa de vagabundo que não sabe nada, que não estuda. Olha aqui, eu fiz uma entrevista em 2003 com o Palocci, que foi capa da revista que eu chefiava. E não foi uma entrevista para pegar molinho, não. Foi dura. Eu disse: escuta aqui, ministro, vocês ganharam a eleição falando que superávit primário era para pagar banqueiro. E agora o senhor elevou o superávit primário. Aí falou: porque a gente percebeu que era importante para a estabilidade e o presidente Lula quer estabilidade. O Lula nunca foi um radical. O Lula nem mesmo é socialista. Eu não estou falando nem para elogiar, nem para ofender, mas o que... Escuta, socialista faz plano para a indústria de 740 bilhões, que mobiliza 3,5 trilhões, faz plano safra... Ara, tenha santa paciência. Mas no PT tem radicais. Uma minoria ali e não está no programa de governo. Agora, eu prefiro um radical de esquerda, vale o bene, que pede controle de capitais, uhum, que é uma tese ruim, a um radical de direita que está na campanha do Flávio, que recupera a frase... não merece ser estuprada, porque é muito feia. E diz ser esse o bolsonarismo raiz. Essa ala mais radical do PT, que é ultraminoritária, não dá as cartas no PT. E nunca deu. O Brasil tem um governo centro, chama-se Lula. As elites brasileiras deveriam se ajoelhar para Lula todos os dias. Querem que eu explique por quê? Lula impediu a explosão social do Brasil. Se nós temos as desigualdades que temos, as misérias que temos, e é muita ainda, com programas de renda mínima na prática, com Bolsa Família, Minha Casa Minha Vida, não sei o quê. Se nós temos uma redução importante da pobreza em razão desses programas, isso impede a explosão da sociedade. E mesmo assim, nós temos uma questão muito complicada da criminalidade, que a direita tem como resolver: vai lá matar todo mundo, é o que ela pensa. Não. Ela decorre... quer dizer que pobre é bandido? Não. Quer dizer que cria condições estruturais para que essas coisas fujam no controle. Mas o Lula impediu a explosão social no Brasil. Essa é verdade. Mas também fosse outro, teria seguido outro caminho. Bom, vocês ficaram 6 anos no poder e fizeram o quê mesmo? Qual foi a escolha? Deixar 34 milhões para Minha Casa Minha Vida? Para 2023? Desculpa. É preciso ter clareza nessas coisas, né? Nós vamos para o comercial e eu vou ficar na volta, viu, TV? Vou ficar na volta mais um pouquinho nisso aqui.
10: Ou é da coisa?
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3: De volta com o ouvinte Band News, acompanhando agora a BR-324. Tem trânsito lento na região da Estação Bonjoá, no sentido Águas Claras. Trecho curto, não chego a recomendar desvios e depois o trânsito melhora, depois da Jaqueira do Carneiro. Até chegada a Simões Filho, você encontra a pista livre. No sentido contrário, também tem um pouco de lentidão na região de Valéria. Se você segue para Mussurunga ou Cajazeiras, ainda vale o desvio para a estrada do Ceará. Aeroporto. Congestionamento também agora na estrada do Derby, em direção a Paripe, também no sentido contrário, mas um trecho mais curto, nas proximidades de Fazenda Couto e Nova Brasília de Valéria. Para quem ainda está vindo da BR-324 em direção a Paripe, ganha mais tempo pela Avenida Suburbana. 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Renata Falcone para a Band News FM.
4: Valeu, Renata. Agora 7h13, vamos seguindo com o nosso noticiário. A CDL, a Câmara de Dirigentes Lojistas de Salvador, está projetando um aumento de 5% nas vendas relacionadas aos dias dos pais deste ano, na comparação com o mesmo período do ano passado. As estimativas da instituição também apontam que o gasto médio para a data deve ficar em torno de R$ 250 por presente. Os segmentos que devem liderar a movimentação são os de vestuário, calçados, perfumaria, eletrônicos e acessórios masculinos, além do impacto no setor de bares e restaurantes no fim de semana. Por nota, a CDL destacou que a data é estratégica para atrair o consumidor, movimentar os estoques e dar fôlego aos lojistas para o segundo semestre. Mudando um pouco de assunto, duas pessoas morrem em um acidente de trânsito na BR-101, no quilômetro 440, em um trecho que corta a zona rural do município de Ubaitaba, no sul do estado. Segundo a PRF, o acidente aconteceu hoje e envolveu dois carros. Um dos veículos saiu da pista e o outro ficou completamente destruído. De acordo com a Polícia Civil, que investiga as causas do acidente, as vítimas foram um homem e uma mulher. E agora uma outra situação, a Polícia Civil prende um homem condenado por estupro de vulnerável em Telfilândia, no nordeste da Bahia. A prisão aconteceu ontem. O crime ocorreu em 2017 e teve como vítima uma criança de 8 anos de idade. A ordem judicial foi expedida pela Justiça em setembro de 2025. O homem de 48 anos cumprirá a pena de 12 anos em regime inicial fechado. E olha só, mais uma situação. Segue à disposição da Justiça no Conjunto Penal de Feira de Santana o homem preso por importunação sexual após ser flagrado se masturbando na academia de um condomínio residencial da cidade, que fica no centro-norte baiano. A informação foi confirmada pela SEAP, a Secretaria de Administração Penitenciária e Ressocialização. 7h15.

0: ou é da coisa?
1: Muito bem, estamos de volta. Olha aqui, tá todo mundo me disputando. É duro ser gostoso, vai.
2: Os dois nomes que lideram a corrida presidencial, Lula e Flávio Bolsonaro, devem acirrar a disputa pelo voto das pessoas com mais de 60 anos. Faixa do eleitorado que cresce ininterruptamente, ao menos desde 2010. 2010 é o ano da eleição presidencial mais antiga, com dados disponíveis sobre esse recorte etário na página de estatísticas do Tribunal Superior Eleitoral. Em 2026, pessoas com 60 anos ou mais somam 23% da população apta a votar. São 37 milhões e meio de eleitores, de acordo com a Justiça Eleitoral. Na última pesquisa da Datafolha, Lula tinha 48% na simulação do segundo turno no eleitorado geral, contra 43% de Flávio. A margem de erro é de 2 pontos. Entre os mais velhos, Lula tem vantagem mais ampla. Num eventual segundo turno, o presidente alcança 55% entre quem tem mais de 60 anos, enquanto Flávio marca 37%. A margem de erro nesse grupo, porém, é de 5%.
1: Eu já tinha cantado essa bola aqui, vou cantar de novo. Quem é o modelo deles que veio discursar aqui?
2: Milei.
1: O Milei passou a faca nos aposentados lá. E o Flávio vai ter que dizer, aposentadoria vai ter reajuste além da inflação ou não vai ter? Salário mínimo vai ter além da inflação ou não vai ter? E o plano deles é não ter e eles sabem disso. Vai ter esse debate. E aí vamos ver como é que eles vão sair.

0: Sim.
1: O É da Coisa. 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

0: 7:20 no horário de Brasília. Você fica agora com o Jornal da Band.
1: Efeitos do ciclone no Rio Grande do Sul. Temporal e ventania causam morte e destruição em mais de 100 cidades.
2: Alerta se mantém para vendaval e tempestades em Santa Catarina, Paraná, São Paulo e Rio de Janeiro.
1: Os 20 anos da Lei Maria da Penha. Supremo discute ampliar alcance e pode incluir ataques contra mulheres nas redes sociais.
2: A importância de pedir medidas protetivas em São Paulo. Em 7 de cada 10 feminicídios, as vítimas não tinham proteção contra os agressores.
1: E você vai ver também no Jornal da Band.
3: Band abre neste domingo a temporada de debates, a partir das 8 da noite. Confrontos entre os candidatos a governador estão marcados para 12 estados e o Distrito Federal.
4: Em ano eleitoral, mais cuidado ainda com os conteúdos alterados por inteligência artificial. O YouTube lança uma ferramenta para rastrear e derrubar deepfakes.
3: Casos de sarampo sobem para 23 em São Paulo, Guarulhos e São Bernardo do Campo. E vacinação de reforço é necessária para bebês de 6 meses até adultos de 59 anos.
4: Tragédia na Tailândia. Um adolescente abre fogo em escola, mata 5 professores e comete suicídio. Ele já tinha matado os avós.
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1: Olá, boa noite para você.
2: Boa noite. A Polícia Federal tenta resolver um mistério. O mistério que surgiu no Porto de Santos, no litoral paulista. Como mais de 200 peças para fuzil foram parar numa carga de mudança que veio dos Estados Unidos.
7: Uma arma de guerra cada vez mais presente nas mãos de criminosos. E foi justamente material para manutenção de fuzis AR-15 que chamou a atenção dos fiscais da Receita Federal no Porto de Santos. Uma apreensão inédita pelas características e pela quantidade de peças encontradas. A carga veio de Miami, nos Estados Unidos. Fazia parte da mudança de uma pessoa que estava voltando a morar no Brasil. Eram 174 caixas transportadas por uma empresa como bagagem desacompanhada. Durante

0: própria fiscalização, os agentes da Receita abriram a caixa de número 208, uma numeração aleatória, e descobriram um material escondido. Foram apreendidos 260 kits com peças para fuzis, além de outras peças usadas na manutenção de armas. Nada foi declarado. A Polícia Federal foi acionada. A investigação agora quer saber se o dono da bagagem tinha conhecimento das peças de armas encontradas no meio da mudança ou se criminosos esconderam o material entre as caixas. Ele vai ser chamado para prestar depoimento. Pela lei, o dono da mudança é o responsável pelo conteúdo da carga. Armeiros ligados ao crime organizado fazem o reparo de fuzis também com a ajuda de impressoras 3D. Neste vídeo, um deles, que prestava serviço ao Comando Vermelho, justifica o atraso nas entregas das armas para traficantes.
1: Cara, meu querido, só peço um pouco de paciência, olha, para fazer, carregador para arrumar, outro aqui estragado para arrumar, limpar, estragado para arrumar, limpar.
0: As polícias têm apreendido peças de fuzis em estradas, fábricas clandestinas e aeroportos.
2: É um deboche, né? Olha, um falso médico foi preso em flagrante hoje em Nova Iguaçu, na Baixada Fluminense. Ele fazia atendimento domiciliar a uma menina de 10 anos em tratamento contra um câncer. A família desconfiou de uma prescrição e, ao checar o CRM, constava a foto de outro homem. A polícia foi chamada e prendeu Diogo Serpa, que cobrava até R$1.000 pelas consultas.
3: Repetindo, Adriana, é um deboche, né? Olha, cuidado com mais esse golpe. Criminosos criando páginas falsas, naturalmente, de programas do governo para roubar dados e roubar dinheiro. Anúncios de marcas conhecidas também são usados como isca.
4: Um clique, uma oferta imperdível e um golpe. A Bruna caiu em um deles. Foi convencida por um anúncio a comprar um celular por um preço irresistível para o pai.
5: Aí, quando eu vi o apresentador famoso, uma loja confiável, uma loja muito grande, pensei, opa, tá aqui a oportunidade. E eu fui comprar. Não sei se pega na fragilidade, porque está muito barato, ou na rapidez, porque eu lembro que ele falava assim, você tem uma hora para comprar.
4: Só depois ela descobriu que o anúncio era um vídeo manipulado e que o site era falso. O barato saiu caro. Agora os golpistas apostam em uma nova armadilha: os programas sociais e campanhas de governo. Com sites e anúncios que parecem oficiais, eles usam a credibilidade dessas políticas públicas como isca para aplicar fraudes. A promessa de dinheiro, desconto ou benefício acaba despertando o interesse de muita gente. Um levantamento do Laboratório de Estudos de Internet e Redes Sociais da Universidade Federal do Rio de Janeiro identificou entre janeiro e março deste ano 860 anúncios fraudulentos, publicados por 152 páginas nas plataformas da Meta, como Facebook e Instagram. As publicações usavam nomes de programas conhecidos, como Minha Casa Minha Vida, Valores a Receber e Desenrola, para atrair vítimas. Em nota, a Meta afirma que remove anúncios enganosos e coopera com as autoridades.
6: Dinheiro fácil, é uma proposta que você precisa fechar naquele momento, senão você vai perder a promoção barra benefício, desconfie.
4: Algumas medidas simples ajudam a evitar a armadilha. Confira sempre o endereço do site. Uma única letra diferente pode levar a uma página falsa. Também vale usar ferramentas que verificam se o endereço é verdadeiro.
7: Ainda hoje, o que é o ciclone bomba? Fenômeno que causou fortes rajadas de vento e tornado no Rio Grande do Sul. Uma pessoa morreu e mais de 100 cidades foram afetadas. E também os efeitos do ciclone no Sudeste. A cobertura completa você vê daqui a pouco.
2: E já a seguir, Senado americano aprova novo embaixador dos Estados Unidos para o Brasil, pivô de crise diplomática entre os dois países.
3: Os 40 anos de um show histórico com registros raros, a última apresentação de Freddie Mercury à frente da banda Queen. Daqui a pouco aqui no seu Jornal da Band.
2: Fica com a gente.
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9: Sete horas e 28 minutos no horário de Brasília. Você acompanha aqui na Band News FM a transmissão simultânea do Jornal da Band, sempre de segunda a sábado, a partir de 7h20 da noite, com um resumo das principais informações desta sexta-feira, dia 7 de agosto de 2026. Você fica agora com 2 minutos e meio de informações da sua cidade e região.
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0: 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A apresentação é de Eduardo Oineg e também da Adriana Araújo. 11 999 59 200 é o nosso WhatsApp, nosso contato com o ouvinte. 11 999 59 200. 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
1: Uma mulher de 33 anos foi morta a facadas em São Paulo pelo ex-marido, com quem tentava uma reconciliação. Ela já teve uma medida protetiva contra ele, mas a restrição não estava mais ativa.
2: A Lei Maria da Penha, que completa hoje 20 anos, é que trouxe esse recurso da proteção. No estado de São Paulo, o número reforça a importância de denunciar e de pedir ajuda. De cada 10 feminicídios, em 7, as vítimas não tinham proteção contra os agressores.
3: Foram quase 30 anos vivendo num casamento em que as agressões eram rotina. Aparecida deu um basta no relacionamento quando o marido tentou matá-la.
4: Ele lançou sobre mim um frasco de álcool. Ele ia riscar o isqueiro para acender, para me queimar mesmo. Aí na hora eu fui e falei para ele assim, então se é de morrer, então vamos morrer junto. E ali na hora que eu abracei ele para a gente se queimar junto, aí a vizinha veio e jogou água na gente e ali parou o fogo.
3: Depois do episódio, que foi há 5 anos, Aparecida conseguiu uma medida protetiva. A restrição está valendo até hoje. Foi assim que ela conseguiu reconstruir a vida.
4: E quanto mais as pessoas falar para você que não funciona, funciona, porque eu faço parte dessa sobrevivência. Porque eu sou uma sobrevivente disso tudo.
3: A Lei Maria da Penha, que criou medidas protetivas de urgência, completa 20 anos. Ela definiu um prazo de até 48 horas para a Justiça analisar os pedidos. Uma campanha do Tribunal de Justiça de São Paulo, em parceria com o Ministério Público, a OAB e a Defensoria Pública, reforça a importância desse mecanismo.
5: Então, o que é importante para a mulher vítima de violência doméstica é tenha consciência de que esse serviço da nossa instituição é gratuito, é disponível presencialmente, virtualmente, por telefone. A mulher não pode, não precisa passar por esse momento de violência sozinha.
6: É muito importante que toda a sociedade saiba também que pode acionar a polícia para proteger uma vítima, que pode ser um aliado nesse enfrentamento.
3: Só no primeiro semestre do ano, mais de 63 mil medidas protetivas foram concedidas em São Paulo. A campanha é para que essa proteção vá além. Afinal, de acordo com o Tribunal de Justiça, a cada 10 casos de feminicídio, apenas 7 tinham pedidos pelo recurso. Na noite desta quinta-feira, em São Paulo, José Wellington da Silva, de 36 anos, matou a ex-mulher a facadas no apartamento dela. A vítima é Carolina Jacevícios Araújo, de 33 anos. Eles tinham 2 filhos e estavam separados. O criminoso tentava uma reconciliação. Depois do crime, ele pulou do 15º andar e tirou a própria vida. Carolina teve uma medida protetiva contra ele no ano passado, mas a restrição não estava mais ativa.
2: Técnicas de enfermagem denunciam casos de estupro em 2 hospitais públicos em Pernambuco. Os acusados são 2 servidores, colegas de trabalho das vítimas.
7: Relembrar o que aconteceu é reviver um trauma difícil de superar.
8: Me acordei com ele pegando as minhas partes íntimas fortes. Foi ali que eu me acordei assustada e dei um leve grito pedindo para ele parar.
7: O relato é de uma técnica de enfermagem de 40 anos. Assediada por um colega de trabalho, também técnico de enfermagem. O crime aconteceu na hora de descanso, durante um plantão no hospital público aqui do Recife, onde ela trabalha há quase 10 anos. Segundo a Secretaria de Saúde do Estado, nem todos os hospitais têm salas de repouso separadas por gênero. Nesse caso, a vítima dormia em uma sala mista. A polícia investiga o crime que aconteceu em março deste ano, mas segundo o advogado da vítima, o abusador só foi afastado em julho pela direção do Hospital Estadual Getúlio Vargas. Depois que o caso veio a público, outras 5 mulheres também relataram ter sofrido abuso sexual no trabalho, mas não fizeram a denúncia por medo de perderem o emprego.
9: E elas ainda estão no anonimato, tá? Procuraram o escritório para entender como vai atuar diante desse caso.
7: Segundo o advogado, um caso semelhante também aconteceu no Hospital Estadual da Restauração, há 2 anos. A vítima estava dormindo na área de descanso do setor de endoscopia quando foi abusada por um colega de trabalho. O criminoso foi condenado por estupro, mas cumpre a pena em regime semiaberto. Apesar disso, o processo administrativo que apura a conduta do servidor ainda não foi concluído pelo hospital. Segundo o advogado, ele voltou às atividades e a vítima vê o agressor constantemente.
9: É um caso mais forte ainda porque ele continua trabalhando, porque o processo administrativo disciplinar não se finaliza para a gente entender que sanção vai ser aplicada a esse servidor.
2: Bom, e a Secretaria Estadual de Saúde de Pernambuco afirma que os acusados dos 2 casos mencionados na reportagem foram suspensos de suas funções.
1: A gente fala agora dos efeitos do ciclone Bomba, que causou uma morte, estragos em mais de 100 cidades e também provocou um tornado no Rio Grande do Sul.
2: Ventos de até 120 km por hora derrubaram árvores e postes, destruíram casas, mais de 2 mil pessoas foram desalojadas.
10: Caraca, velho! Nunca vi isso. Nem queria ver.
11: Aconteceu de novo, um segundo tornado em 10 dias no Rio Grande do Sul. Desta vez em Pedro Osório, no sul do estado.
10: Olha os passarinhos. Os passarinhos não têm força para voar direito.
11: Os estragos se concentraram na zona rural, onde casas e galpões ficaram destruídos.
12: O pânico na população e as pessoas que estavam filmando ou estavam vendo é bastante grande. A gente está dando assistência com máquinas, caminhões, para fazer mudança do que for necessário.
11: Ventos de até 120 km por hora arrancaram um telhado de um escritório em São Leopoldo e derrubaram uma árvore num pátio de uma escola em Cachoeira do Sul. Telhados também voaram na região metropolitana de Porto Alegre. Os ventos derrubaram muitas árvores pelas estradas.
13: Caiu uma árvore no meio do asfalto. Ninguém vem para Vera Cruz, ninguém sai, ninguém vai e vice-versa.
11: Uma delas caiu em cima de um motociclista em Montenegro. Maicon Veríssimo morreu aos 33 anos. Esta mulher chora ao ver o que perdeu. Ela mora em Minas do Leão, onde a chuva deixou mais de 300 casas destelhadas e 10 feridos.
14: A gente até sabia que ia dar temporal, mas não esperava que fosse tão rápido, né? Foi assim uns 10 minutos, assim, um pavor muito grande, assim, parecia que o mundo ia vir abaixo.
15: Aqui em Minas do Leão, a cerca de 90 quilômetros de Porto Alegre, os ventos passaram dos 100 quilômetros por hora. Aqui ficava uma serraria na área total de 1.400 metros quadrados construídos em concreto, que veio totalmente abaixo depois da ventania.
16: A gente só viu o barulho, né, um barulho muito alto e era toda a estrutura voando para tudo que é lado.
11: Aqui em Novo Hamburgo, o vento destelhou pelo menos 50 casas. Nesta, todo o telhado foi embora. Por sorte, os moradores estavam fora no momento do temporal. Quando voltou, a Bianca encontrou a casa assim.
17: Quando a gente retornou, estava tudo destruído, caiu o telhado inteiro. A TV, ar-condicionado, tudo despencou, né? Os móveis, a gente não chegou, a gente secou na hora, mas a gente não chegou a ver se está funcionando a televisão, porque estava sem luz também, né? A gente não conseguiu ver todos os prejuízos ainda.
11: O ciclone Bomba causou estragos em 114 cidades gaúchas. Mais de 2 mil pessoas estão desalojadas.
1: Que susto terrível, né? E o Sudeste continua em alerta para as rajadas de vento causadas pelo ciclone que afetou a rotina em cidades de São Paulo e também do Rio de Janeiro.
18: A nuvem carregada impressionou trabalhadores de uma plataforma de petróleo em Santos. Por lá, o dia amanheceu com rajadas de vento de 109 km por hora. Em todo o litoral paulista, houve muita ventania, com quedas de postes e árvores no Guarujá. 6 cidades determinaram a suspensão das aulas na rede municipal. A Defesa Civil do Estado do Rio de Janeiro ativou o gabinete de crise do Corpo de Bombeiros por volta das 6 da manhã. Um alerta extremo foi enviado para os celulares da capital, mas não foram registrados grandes estragos.
19: Foi muito importante ter alertado a população com antecedência. Então, todos os locais que a gente teve rajada de vento, a gente não teve nenhuma intercorrência, nenhum grande problema.
20: São 3h30 da tarde, mas aqui na Central do Brasil, uma das principais estações de trem e metrô do Rio de Janeiro, parece fim do dia por causa do movimento. Muita gente foi liberada mais cedo e já está voltando para casa.
0: É, devido às condições climáticas aí, teve um comunicado da empresa para poder liberar todo mundo 3 horas. Mais seguro, né? Prudência. Porque semana passada aqui ficou um caos. Vendaval, tudo cheio aqui, sem trem, sem metrô, sem ônibus, sem nada. Eu mesmo cheguei em casa, era 10 horas da noite. Quando normal, eu chegar às 6.
18: As aulas foram suspensas na rede pública de algumas cidades do estado. Ciclones são formados pelo choque entre uma massa de ar quente e uma massa de ar frio. Dessa vez, esse encontro aconteceu perto do sul do país e criou uma área onde a pressão de ar caiu rapidamente, provocando chuvas fortes e ventania. Por causa da intensidade, o fenômeno é chamado de ciclone bomba. No sudeste, o alerta para rajadas permanece até o fim de semana.
1: E a gente já vai ver agora os detalhes da previsão do tempo com melhora no Rio Grande do Sul. Depois dos estragos do ciclone e do tornado, o sábado será de tempo firme na maior parte do estado. No mapa de risco para temporais, a gente observa aqui que só a pontinha ali mais ao norte do estado gaúcho é que ainda existe alerta e risco de temporais. O perigo maior agora vai de Santa Catarina até o leste de São Paulo. A ventania perde força em relação aos últimos dias, mas ainda tem alerta para rajadas de até 70 km por hora em São Paulo e também no Rio de Janeiro. E atenção especialmente para o mar, que continua muito agitado, com condição de ressaca, isso desde o sul até o sudeste. Chuva a qualquer hora do dia e também da noite para a capital paulista, máxima de 28 graus no sábado, no domingo apenas uma garoa e um pouquinho mais frio. Curitiba com pancadas fortes, máxima de 21 graus, no Recife, chuva mais passageira, 29 de máxima, 33 em Boa Vista, sol entre nuvens, já em Cuiabá, calorão de 37 graus.
2: A Advocacia Geral da União exigiu hoje providências da plataforma Discord para proteger crianças e adolescentes. A cobrança veio depois de mais um caso absurdo que terminou com a morte de uma menina de 13 anos.
21: Jovens expostos a ameaças, desafios perigosos e a violência extrema, tudo sem sair do quarto.
22: Cara, é uma mulher batendo um gato.
21: O Discord surgiu em 2015 como uma plataforma para o público gamer. Mais de uma década se passou e o aplicativo virou abrigo para redes criminosas que aliciam crianças e adolescentes. No mês passado, uma adolescente de 13 anos tirou a própria vida ao participar de uma comunidade que transmitia ao vivo abusos e incentivos ao suicídio. 4 adolescentes e um jovem de 18 anos foram presos. A polícia concluiu que a menina foi vítima da chamada escravização virtual. Bandidos usam perfis falsos para atrair principalmente meninas, para depois manipular psicologicamente.
23: O caso colocou novamente em discussão a responsabilidade das plataformas digitais.
21: Hoje, numa reunião, a Advocacia Geral da União cobrou de representantes da Discord providências para proteger crianças e adolescentes. Ficou acertado que a plataforma vai apresentar um pacote de medidas. Se a Discord não adotar providências, a AGU diz que pode entrar com uma ação na justiça.
24: Quando a gente solicita, por exemplo, que o servidor onde está acontecendo um crime, que ele seja excluído, por exemplo. Isso é extremamente demorado para eles, nós não somos atendidos imediatamente e é também um outro processo difícil a obtenção de dados do suposto autor que fez isso.
21: No ano passado, o Jornal da Band exibiu reportagens especiais que mostraram os perigos do Discord.
25: Jovens estão expostos a uma série de riscos que a família nem sempre consegue enxergar.
26: Obrigado a me mutilar feio, cortar o pulso.
24: É uma plataforma escolhida para essa prática delitiva, né? Escolhida para o crime. Uma plataforma extremamente organizada, extremamente colorida e zero moderação.
1: Daqui a pouco, depois de matar os avós, estudante abre fogo em escola na Tailândia. Ataque deixou mortos e dezenas de feridos. No Japão, vídeo mostra médicos tentando proteger paciente que passava por cirurgia durante terremoto do mês passado. Você vai ver já já. O governo vai recorrer da decisão que suspendeu punições a faculdades de medicina com desempenho insatisfatório no Enamed, ou seja, que estão formando médicos despreparados.
3: O Enamed, Exame Nacional de Avaliação da Formação Médica, foi criado no ano passado para avaliar a qualidade da formação de medicina no país. Na primeira edição, que teve resultado divulgado em janeiro deste ano, dos 351 cursos avaliados, 107 receberam notas 1 e 2, consideradas insatisfatórias. 99 cursos receberam alguma punição, como restrição no FIES e proibição da abertura de novas vagas.
4: Uma decisão da Justiça suspendeu o resultado da prova e anulou as sanções aplicadas pelo Ministério da Educação. Entidades que representam as faculdades privadas criticaram a avaliação e alegaram que as unidades não tiveram tempo suficiente para preparar os alunos para o modelo da prova. Elas também contestaram a exposição pública das instituições com notas baixas.
5: O principal que moveu realmente essa judicialização foi justamente o fato de não ter uma regra clara em relação às penalizações. Então foi que utilizado um critério geral de medida cautelar que foi aplicado por meio de uma nota técnica e não por um ato normativo claro.
3: O Ministério da Educação disse que é contra a decisão da Justiça e que o governo vai recorrer. Já o Conselho Federal de Medicina defende um exame que avalie o estudante antes da liberação do registro profissional e critica o Enamed.
6: Por isso que a gente sempre propôs o exame de proficiência, né? Feito pelo CFM e pelas instituições médicas, para aquele médico, ou seja, para o estudante que já se formou. Essas escolas, através de um exame que avalia, entre aspas, uma capacidade técnica do estudante no último ano.
2: O ensino superior não pode virar uma fábrica de diplomas nem um ambiente confortável para mercenários virarem bilionários. A faculdade precisa ter qualidade e comprovar isso nas avaliações oficiais. O Brasil tem quase 500 faculdades de medicina, que é a maior concentração do mundo. Aí quando o MEC decide conferir a qualidade dela, descobre o quê? Quase 30% são insatisfatórias. Aí resolveu que as piores ficariam proibidas de receber novos alunos. Você acha que as entidades de classe dos empresários, do ensino, ficaram envergonhados e foram para cima dos maus colegas? De jeito nenhum. Eles foram para cima do MEC e conseguiram na justiça que as faculdades ruins funcionassem normalmente, captando aluno. Medicina não é loja de R$ 1,99. Um médico mal formado não é igual a um mau vendedor que produz um consumidor insatisfeito. Ele produz um erro médico, uma sequela, uma vítima. A gente não pode deixar que os maus empresários vençam essa guerra.
1: Agora um caso terrível na Tailândia. Depois de matar os avós, um adolescente abriu fogo numa escola e matou 5 professores. Ele cometeu suicídio.
7: Enquanto ouviam o barulho dos tiros, alunos se esconderam debaixo das carteiras. Esta câmera registrou o adolescente atirando aleatoriamente enquanto caminhava por um corredor das salas de aula. Foram pelo menos 26 disparos. Fortemente armada, a polícia entrou no prédio atrás do atirador de 14 anos, mas ele já tinha cometido suicídio. 5 professores morreram e 23 pessoas ficaram feridas. 13 continuam internadas. O atirador também matou os avós em casa. Ele usou uma arma do avô. O primeiro-ministro da Tailândia disse que o ataque foi planejado e que o adolescente sofria de estresse relacionado à escola. O tiroteio levantou questões sobre o controle da posse de armas no país, que é alta. O premier prometeu apresentar uma nova lei para restringir o acesso.
2: Hora de ver como foi o dia deles, dos candidatos à presidência.
8: Foi a 8ª vez em São Paulo em menos de um mês. Diante da vantagem de Flávio Bolsonaro apontada pelas pesquisas eleitorais no estado, Lula intensificou a agenda no maior colégio eleitoral do país. A intenção também é tentar turbinar a candidatura de Fernando Haddad ao governo. Hoje, Lula esteve no interior, em São José dos Campos, para a visita ao Instituto Nacional de Pesquisas Espaciais. Durante o evento, ele criticou os Estados Unidos, em especial o secretário de Estado americano, Marco Rubio.
9: Ele tem um cidadão que não gosta do Brasil, que não gosta da América Latina e que é um bolsonarista. que é o homem secretário de Estado, que é o Marco Rubio. Ele não gosta. Eu disse para o Trump, esse moço não gosta do Brasil. Não gosta, ele é um anti-latino-americano. Ou um latino-americano frustrado, porque ele foi embora de Cuba.
8: Dois eventos simbólicos da campanha de Lula reforçam a importância dada a São Paulo em 2026. A convenção nacional que o lançou à disputa foi na capital paulista. E o início oficial da campanha será na semana que vem, em São Bernardo, berço político do candidato e do PT. Flávio Bolsonaro não teve agenda pública. Passou o dia em São Paulo fechando os próximos passos da campanha, já praticamente estruturada nos estados. 22 dos 27 palanques nos estados e no Distrito Federal estão fechados. A maior preocupação do candidato do PL ainda é Minas Gerais. O preferido de Flávio é o senador Cleitinho Azevedo, líder isolado em todas as pesquisas ao governo mineiro. O Republicanos negou duas vezes que ele vai entrar na disputa, mas as negociações prosseguem. O prazo para registrar candidaturas termina no próximo dia 15. Em uma transmissão na internet ontem, Flávio frisou que a prioridade também é tentar aumentar a bancada de direita no Congresso.
10: Esse ano você vai escolher dois, ou seja, dois terços do Senado é que está aí, né, disputando a eleição, se vai continuar, se não vai continuar. Portanto, é uma mudança muito importante que vai determinar alguns quóruns específicos. É muito importante você escolha um presidente da República alinhado com os dois senadores que você vai escolher, da mesma forma os deputados e governadores.
8: Ronaldo Caiado deu entrevistas e frisou que, se eleito, pretende anistiar as pessoas condenadas pelos crimes do 8 de janeiro, inclusive o ex-presidente Jair Bolsonaro. A ideia, segundo o candidato do PSD, é pacificar o Brasil. Romeu Zema esteve em Curitiba, no Paraná, para encontros com empresários. O candidato do Novo divulgou seu programa de governo. Entre as propostas estão a redução da maioridade penal para 16 anos, privatização de todas as empresas estatais e a limitação do poder do Supremo Tribunal Federal. Renan Santos, do Missão, também já formalizou a candidatura ao Palácio do Planalto. Hoje ele participou de reuniões internas do partido, que realiza neste sábado um congresso no Paraná.
1: Faltam apenas dois dias para os debates estaduais da Band. Em São Paulo, Tarcísio de Freitas e Fernando Haddad vão ficar frente a frente mais uma vez a partir das 8 da noite deste domingo.
12: Os dois candidatos que lideram as pesquisas confirmaram presença no encontro aqui na sede do Grupo Bandeirantes. O governador Tarcísio de Freitas, do Republicanos, que busca a reeleição, e o ex-ministro e ex-prefeito de São Paulo, Fernando Haddad, do PT. Na última eleição para governador, em 2022, os mesmos dois adversários disputaram o Palácio dos Bandeirantes, um debate que foi classificado por muitos como um dos melhores daquele ano. No primeiro bloco, Tarcísio e Haddad respondem a uma mesma pergunta, seguida de um confronto direto. No segundo bloco, quatro jornalistas do Grupo Bandeirantes fazem perguntas intercalando os candidatos. Um novo confronto direto acontece no terceiro bloco. E no encerramento, os adversários fazem as últimas considerações. Durante o debate que acontece neste domingo, a partir das 8 da noite, cabe aos candidatos controlar o próprio tempo. Eles também podem circular livremente pelo estúdio.
13: O eleitor poderá sentir a temperatura do debate em tempo real. A sala digital do Google, em parceria com a Band, vai oferecer análises de dados e as pesquisas mais procuradas na internet a todo instante.
12: O debate também vai ser transmitido pela Band News TV, pelas rádios Bandeirantes, Band News FM, pelo YouTube Band Jornalismo e pelo aplicativo Band Play. Já no domingo, dia 23 de agosto, é a vez dos candidatos à presidência se enfrentarem no debate da Band, também às 8 da noite.
1: Daqui a pouco a gente fala de outros debates estaduais que a Band também realiza neste domingo.
2: Bom, e essa semana a gente mostrou aqui no Jornal da Band as consequências da disparada dos acidentes de moto no Brasil. Casos que os especialistas já tratam como epidemia.
1: Além da sobrecarga nos hospitais, há um outro drama. Muitos dos que sobrevivem aos acidentes com motos são trabalhadores que ficam com sequelas e passam a depender de longos tratamentos para voltar a poder sustentar suas famílias.
18: Leitos lotados e longas filas nas salas de espera. É visível o problema gerado na rotina de um hospital com um aumento no número de acidentes sobre duas rodas. Só no ano passado, mais de 8 mil pessoas morreram em atropelamentos, quedas e colisões envolvendo motos no país. Mas há outro problema que não aparece aqui: o custo gerado por tudo isso. Este ano, somente de janeiro a maio, esses acidentes já custaram quase 47 milhões de reais para a União. Desde 2019, a Secretaria Estadual de Saúde do Rio de Janeiro gastou 97 milhões de reais no atendimento com as vítimas de acidentes com motocicletas. É a terceira causa de internações, atrás apenas de quedas e exposição à corrente elétrica e radiação.
11: É um problema de saúde pública por tudo que envolve a quantidade de pacientes que são acidentados, pela repercussão, pelo número de óbitos causados.
18: Muito além das salas de cirurgia e consultórios de atendimento médico, esse hospital desenvolveu um espaço dedicado à recuperação da autonomia dos pacientes. Conforme os tratamentos avançam, eles precisam reaprender a executar tarefas básicas. É aí que entra o trabalho da Marta, que dentro desse apartamento vai ensinando os pacientes a como fazer de tudo.
14: Aqui nessa cozinha, o paciente ele me traz as demandas dele, quais são as maiores dificuldades, o que se tornou muito difícil realizar ou desempenhar depois da sequela.
18: E aí entram algumas adaptações que são necessárias, como por exemplo... Essa massinha de modelar simula uma fruta, que é presa à tábua para ser cortada. A terapia ocupacional ajuda o paciente a recuperar a autonomia. Com o trabalho da Marta, Alessandro voltou a sentar e levantar, sozinho.
15: Agradeço a Deus e a ela que faz esse papel pela nossa saúde, para a gente melhorar e voltar para o mercado de trabalho.
18: Se sentir improdutivo, deixar de trabalhar, está entre os principais inimigos da recuperação pós-trauma.
16: Eu sempre andei de moto com a pessoa.
18: Estava na garupa?
16: De garupa. Aí nisso a pessoa bateu na traseira do carro, eu voei por cima do carro.
18: Você voou por cima do carro?
16: Por cima do carro, arrastei o corpo no asfalto, bati no meio fio e desci 200 metros de Ribanceira abaixo.
18: Já se passaram 2 anos e Damon segue em tratamento quinzenal aqui no INTO, o Instituto Nacional de Traumatologia e Ortopedia.
17: Pela idade dele, pelo que aconteceu com ele, pela condição dele de estar pelo INSS, tudo isso mexe muito com o emocional.
19: Ficar afastado do trabalho.
17: Ficar afastado do trabalho, é uma pessoa ativa que de repente se vê nessa situação. Então o objetivo da acupuntura é minimizar a dor, ser um coadjuvante na medicação dele e também trabalhar as questões emocionais.
18: Sim, desde que eu cheguei aqui, tudo que eu converso, você responde sorrindo, você está bem. Temos um Damon diferente do que chegou há 2 anos atrás?
16: Muita coisa.
18: Qual foi a principal mudança, Damon?
16: O meu humor. Meu humor foi o auge. Meu humor, minha ansiedade também.
18: Damon também está progredindo no movimento do braço nas sessões de terapia ocupacional com a Marta. Depois de 3 horas de atendimento, são mais 3 horas de estrada até chegar em casa.
19: Tá valendo a pena?
16: Bastante. Pô, só em ver minha melhora, ver minha mão mexendo, ver meu ombro subindo. É. Então, assim, é uma melhora 100%, assim.
7: 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A última apresentação com Fred Mercury. 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
1: Hora do futebol aqui no Jornal da Band com a volta dela, Lívia Nepomuceno, aqui com a gente novamente. Boa noite, bem-vinda.
20: Tudo bem, Adriana? Boa noite. Tudo obrigada. Bem.
1: E já chega com a emoção do mata-mata na Copa do Brasil, né?
20: Do jeito que a gente gosta, Adriana. Uma noite emocionante da Copa do Brasil, uma ótima noite para vocês. Uma ótima noite para você que está em casa. E se a gente está falando de Copa do Brasil, a gente sabe que teve emoção e surpresa na definição, sim, dos últimos classificados para as quartas de final da competição. O Vitória, esse aí, atropelou com propriedade o Atlético Paranaense no jogo que aconteceu em Salvador. Já o Corinthians lutou muito, buscou até o fim, mas a vaga ficou mesmo com o Internacional.
0: A festa da classificação. A frustração da eliminação. A Copa do Brasil tem esse efeito. O mata-mata permite vencer e não se classificar. Permite perder o primeiro jogo e golear no segundo. No fim, o futebol segue sendo apaixonante exatamente por isso. As surpresas estão sempre em campo. Salvador é mundialmente conhecida por grandes festas. E ontem, o Vitória garantiu um carnaval fora de época. O time precisava vencer por mais de 2 a 0. Após ser derrotado no Sul pelo Atlético Paranaense, o que não foi problema. Com uma atuação de gala e uma ajudinha do goleiro Santos, o time de Jair Ventura goleou por 4 a 0. Delírio do time, da torcida e de seu treinador, que não perdeu a chance de ironizar o adversário.
21: Estudar a gente é difícil, tem que estudar um pouco mais, só 2 jogos não vai dar para ver tudo que a gente faz.
0: Em Itaquera, o roteiro parecia se repetir como em outros anos. Casa cheia, Timão pressionando e saindo na frente. Faltava só mais um para igualar o jogo de ida, quando perdeu por 2 a 0. Mas o gol de Bernabé mudou tudo. Com 2 a 1, o Timão venceu, mas perdeu a vaga. E o Inter perdeu. Mas saiu comemorando a classificação em plena arena. Agora restam 8 times. Atlético Mineiro, Santos, Palmeiras, Vasco, Cruzeiro, Grêmio, Inter e Vitória. Na semana que vem, as bolinhas da CBF vão decidir os confrontos das quartas de final.
20: É isso, o sorteio acontece na terça-feira às 11 da manhã na sede da CBF e à noite aqui no Jornal da Band a gente passa limpo como que ficou o sorteio das quartas de final. Agora é hora da ginástica, hora de Rebeca Andrade. Ela conquistou hoje a maior nota do ano no salto. Rebeca cravou um Yurchenko com dupla pirueta no Campeonato Brasileiro que acontece em Brasília e obteve 14.800 pontos. Mesmo com essa nota, ela ficou fora da final do aparelho porque só saltou uma vez para se poupar para a competição por equipes pelo Flamengo. A regra exige 2 saltos para ir à decisão individual, mas calma porque estava tudo dentro do esperado. Depois de um período sabático de mais de 1 ano, Rebeca voltou em junho e segue em uma preparação para o Mundial de outubro. Voltou e voltou com tudo, do jeito que a gente gosta, né?
1: Que
20: bonito de acompanhar.
1: Esse salto. Perfeito. Lindo demais.
2: Cravado. Valeu, Lívia. Obrigado. Domingo, 8 da noite, debate, hein? Pode
20: ser. Estaremos todos atentos aqui na tela da Band. A gente
2: Obrigado.
20: Se vê na segunda.
1: Até segunda.
2: Médicos reforçam a necessidade de vacinação contra o sarampo em 3 cidades paulistas que registraram casos da doença. Devem ser vacinados bebês de 6 meses até os adultos de até 59 anos, mesmo quem já tomou a dose. Ou já teve a doença.
22: Teve quem veio por aviso da escola.
23: Mandou comunicar no grupo da creche.
22: A Raquel trouxe o filho Vitor para tomar 3 vacinas, entre elas a do sarampo.
24: Eu fiquei sabendo pela televisão mesmo, na reportagem, e hoje que eu vim aqui fazer uma consulta também com a médica. Ela explicou a importância de tomar as vacinas, né?
22: Essa é uma dose extra, um reforço, que está sendo aplicado em 3 cidades do estado de São Paulo. Aqui na capital paulista, em São Bernardo do Campo e Guarulhos. A vacinação que começou essa semana tem gerado muitas dúvidas.
25: Você não estava sabendo desse reforço?
26: Não. Quer dizer, por cima sim, mas não por que teria que reforçar, podemos dizer assim.
25: Ah, entendi. Os motivos desse reforço você não sabia?
26: Não.
22: É por causa dos casos de sarampo nessas 3 cidades. 23 só neste ano, segundo o Ministério da Saúde. O sarampo é uma doença que por muitos anos foi eliminada no Brasil.
27: É uma doença, primeiro, de alta contagiosidade. Segundo, é uma doença que é associada a risco de complicações. E essas complicações incluem o risco da hospitalização e o risco da morte, infelizmente.
22: A primeira dose da vacina que protege contra 3 doenças, sarampo, caxumba e rubéola, é aplicada aos 12 meses e a segunda, que também combate a varicela, aos 15 meses. A recomendação dessa nova dose é para bebês de 6 meses a adultos com até 59 anos, mesmo quem já tenha tomado as duas doses quando criança. A vacina é o melhor meio de combater a doença que volta a crescer no mundo. Os Estados Unidos vivem o pior surto das últimas décadas, com 2.300 casos registrados. A Secretaria de Saúde de São Paulo recomenda que gestantes não tomem a vacina, porque ela é produzida com o vírus vivo. Que quem recebeu alguma dose nos últimos 30 dias, como de febre amarela ou varicela, consulte o prazo para a nova aplicação. E vacinação também para pessoas que vão viajar para uma dessas cidades.
27: E essa campanha é imperativa, ela é necessária, ela é fundamental para que a gente busque, né, na nossa população, o principal objetivo é buscar aqueles indivíduos que encontram-se, né, em desacordo com a situação vacinal ideal para blindar, vamos dizer, para proteger a nossa população.
1: Voltamos a falar dos 20 anos da Lei Maria da Penha. O Supremo discute se amplia o alcance da norma para proteger mulheres, mesmo quando não há vínculo afetivo com o agressor. É o caso, por exemplo, de ataques feitos nas redes sociais.
3: Em Brasília, dois homens foram alvos de busca e apreensão por divulgar imagens falsas de colegas de trabalho em vídeos pornográficos. Tudo feito com inteligência artificial. Se condenados, podem pegar de 4 a 10 anos de prisão. Mas contra os acusados, nenhuma medida protetiva prevista na Lei Maria da Penha pode ser aplicada. As vítimas ficam sem proteção enquanto o processo corre na justiça.
4: Isso acontece porque a Lei Maria da Penha, criada há 20 anos, é aplicada apenas em casos específicos. É quando existe ou existiu algum vínculo ou relação afetiva entre vítima e agressor. O problema é que em duas décadas surgiram outras modalidades de violência contra a mulher, principalmente no ambiente virtual. Segundo a Organização Mundial da Saúde, mais de 90% dos vídeos íntimos falsos produzidos com IA têm mulheres como alvo. Esse quadro expõe o grau de importância de uma decisão que o Supremo está prestes a tomar.
3: O julgamento envolve o caso de uma mulher vítima da ameaça de um homem por questão de gênero, ou seja, quando impõe uma situação pela força. O Tribunal de Justiça de Minas não aplicou a Lei Maria da Penha por não existir vínculo entre os dois. Segundo essa advogada da OAB do Distrito Federal, é preciso ampliar o combate à violência contra a mulher.
5: Não só no ambiente familiar e doméstico a mulher vai ter a proteção. Ela também vai ter a proteção em ambientes públicos. Mas também tem que se observar que tem que haver uma ofensa em relação ao gênero. E aí nesse lugar é onde tem o debate no STF que eles querem ampliar as medidas.
3: O que o STF decidir terá repercussão geral, ou seja, deverá ser seguido em casos semelhantes.
2: Vamos para um destaque internacional, falando do calor extremo acima dos 40 graus. Fez com que países da Europa sofressem uma crise no sistema de abastecimento de energia.
6: Termômetros marcaram 42 graus na Hungria. A baixa histórica do rio Danúbio, causada pelo calor e pela seca, obrigou o país a reduzir a operação da única usina nuclear, que depende dessa água para resfriamento. O governo adotou o racionamento desligando a iluminação decorativa de edifícios históricos e orientando empresas e moradores a reduzir o consumo de eletricidade durante a noite. Na Polônia, duas usinas foram desligadas devido à falta de água no rio Vístula, o maior do país. No Reino Unido, a seca já afeta metade da Inglaterra e todo o país de Gales. O calor e a falta de chuva ameaçam a produção agrícola, com a colheita de cereais caminhando para o pior resultado desde 1984. A França se prepara agora para uma nova onda de calor, a quinta desde o mês de maio. As temperaturas devem bater 40 graus no sul do país, aumentando o risco de novos incêndios. A área destruída pelo fogo já supera o recorde registrado em 2022. Na Bósnia-Herzegovina, turistas encontraram uma alternativa gelada para fugir do calor. A caverna Vetrenica, onde a temperatura permanece em torno de 11 graus durante todo o ano. O verão sufocante também atinge outros continentes. Na Ásia, a Coreia do Norte registrou a temperatura mais alta da história da capital Pyongyang, 36,7 graus. Para aliviar o calor, o governo tem divulgado uma recomendação de dieta que inclui sucos vegetais e uma exótica para nós: sopa de carne de cachorro. Já no clima árido do deserto, os Emirados Árabes Unidos fizeram chover em Dubai. A chuva artificial refresca e diverte.
1: Voltamos a falar sobre os debates estaduais deste domingo. Além de São Paulo, a Band vai realizar os confrontos entre os candidatos a governador em mais 11 estados e no Distrito Federal.
8: Aqui no Rio Grande do Sul, 4 candidatos ao governo estadual confirmaram presença e vão participar do debate da Band. Gabriel Souza, do MDB, Juliana Brizola, do PDT, Luciano Zucco, do PL e Marcelo Maranata, da Federação PSDB Cidadania. O principal assunto que deve ser abordado no domingo é a crise climática, com foco em medidas de prevenção e resiliência para evitar e enfrentar novas tragédias como as enchentes de 2024.
9: Aqui na Bahia, os candidatos ACM Neto, do União Brasil, Jerônimo Rodrigues, do PT e Ronaldo Mansur, do PSOL, confirmaram presença. O principal assunto que deve ser abordado no domingo é segurança pública.
10: No Rio de Janeiro, os últimos ajustes são feitos aqui no estúdio para receber os candidatos. Vão participar do debate os 5 políticos em que os partidos têm pelo menos 5 representantes no Congresso Nacional. É a primeira oportunidade dos candidatos apresentarem suas ideias e convencerem o eleitor. A mediação será da âncora do Jornal da Band, Adriana Araújo.
11: Aqui em Curitiba, os candidatos Sérgio Moro, do PL, Requião Filho, do PDT, e Sandro Alex, do PSD, confirmaram presença. Os principais assuntos que devem ser abordados no domingo são infraestrutura e pedágios no estado.
12: Aqui no Distrito Federal, todos os 6 candidatos confirmaram presença. Os principais assuntos que devem ser abordados no domingo são saúde e segurança pública. Os candidatos são Celina Leão, do PP, José Roberto Arruda, do PSD, Kiko Caputo, do Novo, Leandro Gras, do PT, Paula Belmonte, do PSDB e Ricardo Capelli, do PSB.
2: O avanço da inteligência artificial acendeu alerta contra o uso de deepfakes nas eleições esse ano. Agora, uma nova ferramenta de segurança vai ajudar a rastrear e derrubar conteúdos manipulados postados no YouTube.
6: A inteligência artificial veio para mudar tudo.
13: Hoje, quando a gente recebe um vídeo ou um áudio pela internet, já não é mais nenhum absurdo a gente se perguntar, será que é real? É por causa da chamada deepfake, uma tecnologia de inteligência artificial que permite criar ou manipular vídeos e áudios, imitando inclusive rostos e vozes reais. Já parou para pensar no perigo que isso significa?
6: No Brasil, só até março, o YouTube removeu mais de 1.200.000 vídeos sobre todos os temas. Entre eles, desinformação, assédio e incitação ao ódio e violência. O assunto ganha especial atenção em ano eleitoral. A preocupação é a manipulação de dados para enganar e confundir o eleitor.
13: A credibilidade é a matéria-prima do nosso trabalho, de todo dia, né? O nosso maior bem. E justamente por isso, muitas vezes a imagem de um jornalista ou de uma jornalista pode ser usada para deturpar e para se aproveitar da credibilidade daquela figura para tentar vender, passar uma mensagem ao eleitor que é completamente falsa.
6: Para aumentar a segurança das informações e evitar a manipulação dos vídeos e dados, os jornalistas do Grupo Bandeirantes serão cadastrados em uma ferramenta para checagem de imagem. O acesso é feito pelo YouTube Studio e qualquer pessoa pode utilizar. Na aba Detecção de Conteúdo, é preciso fazer um cadastro.
13: A partir das fotografias retiradas no cadastro e com os dados pessoais, a plataforma cria uma espécie de imagem considerada real daquele usuário. E aí vai conferir essas informações com todas as outras que circulam ao mesmo tempo dentro da plataforma. Sempre que for identificada uma semelhança, esse usuário vai ser notificado e aí vai poder decidir se mantém o conteúdo ou se pede para ele ser excluído.
14: Então, qualquer iniciativa, plataforma, ainda mais com o Google, que sempre foi nosso parceiro, que venha a ajudar e a contribuir para a democracia, para uma aliança com a notícia verdadeira, com os fatos, a gente sempre vai trabalhar junto, vai abraçar, porque a gente sabe que isso é em prol da democracia brasileira.
0: Tanto com o ecossistema de jornalismo, quanto com os candidatos, principalmente os principais candidatos da presidência, a gente está trabalhando para que essa detecção por semelhança consiga proteger não só o período eleitoral, né, consiga proteger com que os usuários da plataforma, ao assistirem um conteúdo, eles tenham certeza que não sejam atingidos por conteúdos manipulados, e a gente dá a ferramenta necessária para que, se isso acontecer, poder ser removido.
7: O Tribunal Superior Eleitoral pediu à plataforma um plano de ampliação do uso da ferramenta para incluir o maior número de candidatos nessas eleições, com foco nas candidaturas femininas, consideradas as principais vítimas das manipulações irregulares.
15: A gente sabe que a inteligência artificial pode ser usada para o bem e pode ser usada para o mal. A gente tem essa consciência, mas a gente não tem esse controle. E agora, através disso, a gente garante que a gente não seja um canal de desinformação. Não usem a nossa imagem, a nossa credibilidade para levar uma informação com um interesse por trás disso.
1: O Senado americano aprovou o nome do novo embaixador dos Estados Unidos para o Brasil, pivô da crise diplomática entre os dois países. A gente vai tentar conexão com Kayan Messina, direto de Brasília. Kayan, me ouve bem, Kayan? Por favor, suas informações. Boa noite.
16: Ouço sim, Adriana, exatamente. A aposta aqui no Planalto é que a aprovação do nome de Daniel Pérez para embaixador dos Estados Unidos aqui no Brasil pode facilitar uma conversa entre os presidentes Lula e Donald Trump. A avaliação é que a decisão dos senadores, que foi apertada por 51 votos a 47, acaba abrindo espaço para a movimentação do Brasil, que oficialmente esperava a aprovação para poder tocar o processo que pode autorizar Daniel Pérez a trabalhar aqui no país. Mas o martelo, se ele vai receber

0: Em Washington, Maria Luísa Viotti. Fontes do Ministério das Relações Exteriores afirmam que condicionar a devolução do documento à aprovação de Daniel Pérez para a embaixada aqui em Brasília foi uma clara ameaça. A diplomacia brasileira vai seguir negociando uma conversa entre Lula e Trump para tentar baixar a temperatura. Voltamos a São Paulo.
1: Obrigado, Caian. Fala agora de um assunto que interessa para todo mundo gosta, um dos shows mais marcantes da história da música, que completa 40 anos agora, nesse domingo. Em 9 de agosto de 1986, Freddie Mercury se apresentava pela última vez como líder da banda Queen.
2: Antes de cantar para cerca de 120 mil pessoas, Freddie Mercury cantou num pequeno camarim. Foi um aquecimento vocal. Eram os últimos minutos antes da última vez em que subiria ao palco com o Queen. Mas naquele 9 de agosto de 1986, o concerto em Nebworth não havia sido anunciado como despedida. Era, na verdade, um show extra, depois que a procura pelas duas apresentações da banda no estádio de Wembley, em Londres, superou as expectativas. Para os fãs, aquele sábado representava apenas o fechamento de uma turnê triunfal. Em 1986, as câmeras mostraram o show inteiro nos telões do evento, mas o sinal não foi gravado. 40 anos depois, não existe uma filmagem completa da última apresentação de Freddie Mercury com a banda Queen. O guitarrista Brian May chamou a falha de um dos maiores erros da história da banda. Restaram apenas fragmentos filmados por equipes que produziam documentários. 5 anos antes, no Brasil, as câmeras da Band preservaram justamente o que Nebworth deixou escapar: a ligação entre Freddie Mercury e uma multidão do início ao fim. O Queen fez duas apresentações no estádio do Morumbi, em São Paulo, nos dias 20 e 21 de março de 1981. Juntas reuniram mais de 250 mil pessoas. Tudo mostrado ao vivo pela Band.
3: Imagens diretas, exclusivas da Rede Bandeirantes.
2: E antes do primeiro show, o jornalista Hilton Gomes fez uma entrevista exclusiva com os astros. E logo de cara, Freddie Mercury, nascido na Tanzânia, deu uma pitada do humor britânico.
4: Fred, how do you feel playing and singing before 200,000 people?
5: I haven't done it yet.
4: Bem, ele disse que ainda não fez.
2: Em Nebworth, a última música tocada ao vivo foi We Are the Champions. Não houve discurso de despedida. Freddie Mercury seguiu gravando com o Queen nos anos seguintes, mas nunca mais voltou aos palcos, devido a complicações causadas pela AIDS. Fred revelou que estava doente apenas em 23 de novembro de 1991 e morreu no dia seguinte. Por isso, alguns segundos de um aquecimento nos bastidores têm hoje o valor de um documento histórico.
1: A seguir, toma posse na Colômbia um presidente de direita que pôs fim a 4 anos de governo de esquerda no país.
6: Nova imagem de um terremoto no Japão. Médicos protegem paciente contra a derrubada de equipamentos durante a cirurgia. Os detalhes daqui a pouquinho aqui no Jornal da Band.
1: Não sai daí.
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9: Oito horas e 23 minutos no horário de Brasília. Você acompanha na Band News FM a transmissão simultânea do Jornal da Band. Daqui a pouquinho tem mais por aqui. Agora você fica com 2 minutos de informações da sua cidade e região.
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3: Eu sou o Sérgio Weib e está começando agora o Minuto do Empreendedor, apresentado pelo BTG Pactual Empresas, que tem entre os seus propósitos ajudar as empresas a alcançar o sucesso. Valdemir Bertolo, CEO da Serasa Experian. Na tua opinião, como jovens empreendedores, empresários devem agir para que eles consigam atingir o sucesso?
4: Bom, primeiramente tem que estudar bastante, né, e se dedicar nisso. Procurar áreas onde você realmente consegue um diferencial e focar naquilo que você realmente é bom, não necessariamente é aquilo que você é bom, é aquilo que você gosta. Procure trabalhar primeiro naquilo que você é bom.
3: Tá aí, dicas essas praticadas por Valdemir que permitiram assumir aqui a cadeira da Serasa Experian como CEO. E este é o Minuto do Empreendedor, apresentado pelo BTG Pactual Empresas.
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9: A Agência Nacional do Petróleo revogou a autorização de funcionamento da Refit, a antiga refinaria de Manguinhos, no Rio de Janeiro. A Refit faz parte do grupo do empresário Ricardo Magro, alvo de uma investigação da Polícia Federal por sonegação bilionária de impostos. A refinaria tinha sido interditada pela ANP no fim do ano passado por indícios de fraudes na importação de combustíveis.
10: Um novo vídeo do forte terremoto que atingiu o Japão na semana passada mostra os momentos de tensão dentro de um hospital. Um paciente era operado quando tudo começou a tremer. No meio do desespero, os médicos tentam evitar que a maca fosse atingida pelos móveis que deslizam pela sala. Médicos e equipamentos caem no chão. Felizmente, ninguém ficou ferido e a cirurgia foi concluída depois do terremoto.
9: O novo presidente da Colômbia tomou posse em uma cerimônia com segurança reforçada na cidade de Cali. A chegada ao poder de Abelardo de La Espriella pôs fim a 4 anos do governo de esquerda de Gustavo Petro. O governo brasileiro foi representado pelo ministro das Relações Exteriores, Mauro Vieira. Espriella promete medidas de austeridade fiscal e o endurecimento no combate ao crime organizado. Obrigada pela sua companhia.
10: Boa noite. Amanhã tem mais e debate no domingo.
9: É isso aí, 8 da noite, ligado na Band, hein? Até lá.
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3: Está começando agora o Minuto da Cibersegurança. E na minha companhia, fundador e CEO da Elitron, João Brazio. João, como as empresas que correm esse risco, o risco da cibersegurança, devem gerenciar a sua cadeia de fornecedores para evitar que o risco venha através de terceiros?
11: Realizando testes da mesma forma que faz dentro da sua própria infraestrutura. Elas têm que entender que esse fornecedor é basicamente uma casa que você está trazendo para dentro do seu condomínio. Seu condomínio pode ser super seguro, mas se o novo morador não tem bons hábitos, traz qualquer um para dentro, mexe no muro, então isso pode comprometer a tua própria segurança. Então tem que ser feitos testes e requisitado auditorias nesses fornecedores também.
3: Realmente uma informação bastante importante pelo histórico de ataques que se percebe. Ataques de cibersegurança, tema do Minuto apresentado com João Brazio.
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0: Está começando agora a coluna Giro Business. O tema da semana, o setor de shopping center. E na minha companhia, o CEO da Allos, Rafael Salles. Rafael, muito bom tê-lo no Giro Business, pela expressão da Allos, pela sua expressão dentro do setor de shopping center. Rafael, vamos falar um pouquinho de real estate, de mercado imobiliário. O mercado imobiliário comercial vem vivendo uma ascensão, um destaque importante em todo o Brasil. E o shopping center é, de fato, um grande centro comercial com uma capacidade e uma competência muito grande. Nesse sentido, Rafael, como o setor de shopping center vem explorando, ganhando valor em cima desta oportunidade, tornando, sim, o seu ativo imobiliário cada vez melhor, seja em expansão ou em desenvolvimento?
1: Sérgio, a gente está hoje na Allos, falando especificamente da Allos, a gente tem 7 milhões de metros quadrados de potencial de construção ao redor dos nossos 50 shoppings no Brasil. Então, esse é, sem dúvida, um grande driver de geração de valor e de construção de fortaleza, de fortalecimento do nosso posicionamento competitivo. A gente já lançou, desde 2022, 70 torres comerciais, residenciais, hospitais, e isso faz com que haja um adensamento das regiões onde nós estamos e atraia um público mais frequente e uma qualificação também do nosso consumidor. A gente acaba tendo um benefício múltiplo de trazer mais vendas e também mais fluxo. Além disso, a gente vende esses imóveis e gera um resultado para a companhia que tem sido muito bom, muito positivo e muito bem recebido pelo mercado.
0: Essa é uma tendência para todos os shoppings do Brasil e também mundial?
1: A gente tem uma diferença em relação ao mundo. O Brasil, os shoppings são localizados nos centros das cidades, né? São onde a gente vai muito rápido. Então, a gente lançar prédios nessas regiões é normalmente muito bem sucedido e algo que tem dado muito certo.
0: Rafael Salles, muito bom tê-lo aqui no Giro Business e juntos podemos apresentar os bastidores do setor de shopping center, levando a você, consumidor, informações importantes e curiosas. Na companhia do CEO da Allos, Rafael Salles, durante toda a semana aqui no Giro Business.
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0: Está começando agora o Minuto da Cibersegurança. E na minha companhia, fundador e CEO da Elitron, João Brazio. João, como as empresas que correm esse risco, o risco da cibersegurança, devem gerenciar a sua cadeia de fornecedores para evitar que o risco venha através de terceiros?
3: Realizando testes da mesma forma que faz dentro da sua própria infraestrutura. Elas têm que entender que esse fornecedor é basicamente uma casa que você está trazendo para dentro do seu condomínio. Seu condomínio pode ser super seguro, mas se o novo morador não tem bons hábitos, traz qualquer um para dentro, mexe no muro, então isso pode comprometer a tua própria segurança. Então tem que ser feitos testes e requisitado auditorias nesses fornecedores também.
0: Realmente uma informação bastante importante pelo histórico de ataques que se percebe. Ataques de cibersegurança, tema do Minuto apresentado com João Brazio.
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7: Reloginho virando, 8 horas e 39 minutos no horário de Brasília. 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
8: 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As notícias do governo federal que movimentaram o país no dia de hoje.
9: Olá, boa noite.
10: Boa noite para você que nos acompanha em todo o país.
9: Sexta-feira, 7 de agosto de 2026.
10: E vamos ao destaque do dia.
9: 20 anos da Lei Maria da Penha.
10: Marco legal brasileiro de prevenção e enfrentamento à violência doméstica e familiar contra as mulheres.
9: Ao longo de duas décadas, a legislação foi aperfeiçoada para ampliar os mecanismos de proteção. Márcia Fernandes.
11: Além dos mecanismos para responsabilizar os criminosos, a lei criou medidas protetivas para as mulheres, como o afastamento do agressor do lar e a proibição de aproximação da vítima.
10: Alerta de desmatamento na Amazônia e no Cerrado teve redução em agosto de 2025 a julho de 2026.
9: Os dados são do DETER, Sistema de Detecção de Desmatamento em Tempo Real. Gabriela Noronha.
12: Por meio de imagens de satélites, os dados do DETER produzem alertas diários para orientar ações de fiscalização e controle do desmatamento.
10: Campanha de multivacinação.
9: Está na hora de atualizar a caderneta de crianças e adolescentes menores de 15 anos. Luana Karen.
13: Entre as doenças prevenidas pela vacinação estão tuberculose, hepatites A e B, poliomielite, rotavírus, pneumonias e meningites.
10: Hoje na apresentação da Voz do Brasil, Nazi Brum e Mariana Jungmann.
9: E acompanhe a gente ao vivo, acesse radiogov.ebc.com.br ou canal Gov na sua TV aberta.
14: Hoje, quando a lei batizada com o meu nome completa 20 anos, eu gostaria de fazer algo diferente. Gostaria de falar com você como quem escreve uma carta ao Brasil.
10: Essa é Maria da Penha, farmacêutica cearense de 81 anos.
14: Há 43 anos, minha vida mudou para sempre. Eu sofri uma tentativa de feminicídio que me deixou paraplégica. Eu lutei 19 anos e 6 meses para que o meu agressor fosse responsabilizado. Uma espera que nenhuma mulher deveria enfrentar. Ao longo desse caminho, ouvi muitas vezes que eu deveria desistir, mas eu não podia desistir, porque aos poucos eu entendi que aquela história não era só minha. Ela representava a realidade de milhares de mulheres brasileiras e quando buscavam proteção, encontravam silêncio, descrédito e omissão. E agora eu gostaria de convidar você a fazer uma reflexão. Você já parou para pensar como estaria o Brasil hoje se não tivesse na Lei Maria da Penha?
9: 20 anos depois de promulgada a lei, a história de Maria da Penha é reconhecida internacionalmente.
10: E abriu portas para que outras mulheres lutassem contra a violência doméstica.
9: Além de punir a violência física, a Lei Maria da Penha também ampliou o olhar sobre outros tipos de agressão.
10: Violência psicológica, patrimonial e sexual, por exemplo, foram reconhecidas com a lei criada há 2 décadas.
9: Vamos saber mais detalhes sobre a lei na reportagem de Márcia Fernandes.
11: Uma história de violência que marcou a vida de uma mulher e resultou na lei que hoje ampara outras vítimas. Nos anos 80, Maria da Penha sofreu duas tentativas de homicídio pelo então marido. Na primeira, ele atirou contra as costas dela, o que a deixou paraplégica. Ele não assumiu a autoria do crime e alegou ter sido um assalto. Algum tempo depois, tentou eletrocutá-la. O caso virou uma longa batalha judicial, que durou cerca de 20 anos, e foi parar na Comissão Interamericana de Direitos Humanos, que reconheceu a negligência do Estado brasileiro diante da violência doméstica. Maria da Penha tornou-se uma das principais defensoras dos direitos das mulheres no Brasil e deu nome a uma lei. Ela destaca a importância dessa lei na proteção às mulheres.
14: Ao longo destas duas décadas, milhões de mulheres romperam o silêncio. Encontraram proteção, tiveram acesso à justiça, salvaram suas vidas. É como eu costumo dizer, a Lei Maria da Penha veio para resgatar a dignidade da mulher brasileira.
11: Já a advogada e doutora em Direito Público, Daniela Portugal, comenta que a lei, criada em 2006, mudou a forma de tratar a violência doméstica no país.
15: Durante muito tempo, acreditamos que a violência contra a mulher seria somente a violência física. E a gente passa a ter uma consciência maior para outras formas de violência que são expressamente referidas na lei, como é o caso da violência patrimonial, da violência sexual, a violência moral, a violência psicológica.
11: A Lei Maria da Penha vale para casos ocorridos na unidade doméstica, no âmbito familiar e em qualquer relação íntima de afeto, mesmo sem convivência. Além dos mecanismos para responsabilizar os criminosos, a lei criou medidas protetivas para as mulheres, como o afastamento do agressor do lar e a proibição de aproximação da vítima. O atendimento às mulheres em situação de violência também foi ampliado. A lei determina ainda que União, estados e municípios atuem de forma integrada para prevenir violências por meio de campanhas e atendimento policial especializado. A vítima tem direito a atendimento prioritário no SUS, na segurança pública e assistência jurídica. Leila Linhares é coordenadora da ONG Sépia, organização voltada para o fortalecimento da cidadania de grupos como as mulheres. Ela destaca o legado da Lei Maria da Penha.
16: Então é uma grande vitória esse legado de tirar da cultura a ideia de que violência contra as mulheres é um assunto privado e que o Estado não deve se intrometer.
11: Se você é vítima de violência doméstica ou conhece alguém nessa situação, procure uma delegacia de defesa da mulher ou qualquer delegacia. Busque também as orientações do Ligue 180 de atendimento à mulher. Em situações de emergência, a indicação é ligar para a polícia no número 190. Reportagem Márcia Fernandes.
17: A partir da Lei Maria da Penha, além da prisão e condenação de agressores, foram desenvolvidas políticas públicas para a proteção da integridade física, psicológica e patrimonial das mulheres.
18: Nós conversamos com a Secretária Nacional de Enfrentamento à Violência contra Mulheres, Estela Bezerra, sobre os avanços da lei e os desafios que ainda restam. Acompanhe. Secretária, muito bem-vinda à Voz do Brasil, um prazer ter a senhora conosco novamente. 20 anos da Lei Maria da Penha, né? Queria que a senhora começasse destacando então pra gente quais foram as principais mudanças e os avanços promovidos pela lei.
19: Mariana, alegria minha de estar aqui novamente. A Lei Maria da Penha, que completa 20 anos, é uma lei que tira o Brasil da omissão à violência contra as mulheres, né? E que muda uma percepção cultural muito forte e que era danosa para metade da nossa população, que são as mulheres. Antes da Lei Maria da Penha, a cultura era quem, em briga de marido e mulher, ninguém mete a colher. E essa não intromissão do Estado fazia com que mulheres fossem executadas e ainda em muitas situações, como no crime do Dock Street, né, ter um argumento da mulher honesta e da morte em defesa da honra, do assassinato em defesa da honra. Então, esse tipo de modelo de civilidade, ele não era sustentável. O Estado brasileiro, ele é denunciado, né, na Comissão Interamericana de Direitos Humanos por conta do crime, da tentativa de crime de homicídio contra Maria da Penha, ali em Fortaleza, uma bioquímica, três tentativas, e o Tribunal de Justiça Local se omite de fazer uma sentença justa. E aí o Estado brasileiro é condenado, e nesses 20 anos a gente vem avançando muito, mas encontrando novos desafios, que são as novas formas de expressão de violência contra as mulheres.
18: Ou seja, antes da lei, essa ideia de que em briga de marido e mulher ninguém mete a colher, ela ia até o judiciário mesmo, né? Ou seja, o próprio Poder Judiciário, o próprio Estado brasileiro encarava a violência doméstica como uma coisa da esfera privada do casamento, né?
19: Reprovava, não reprovava o agressor e ainda justificava, porque ele estava defendendo a própria honra, julgando a mulher, penalizando a mulher. Quem assiste ainda tem pelo YouTube os argumentos que eram utilizados no tribunal, dizendo que aquela mulher pediu para morrer.
18: Agora, ao longo desses 20 anos, secretária, a lei passou também por aperfeiçoamentos, novas discussões no Congresso, ela foi sendo modificada, né? O que a senhora destacaria como os aprendizados trazidos pela Lei Maria da Penha, em relação ao enfrentamento da violência contra a mulher?
19: Olha, a lei é muito completa. A lei, na medida em que ela surge dessa penalização, o Estado brasileiro anteriormente, na Convenção de Belém do Pará, que aconteceu aqui no Brasil, se obrigou a criar uma legislação, mas só em 2005, quando houve 2004, quando houve a primeira Conferência Nacional das Mulheres, saíram dois primeiros pedidos daquela conferência. Primeiro, a sanção da Lei Maria da Penha. Segundo, a criação de um programa de enfrentamento à violência contra as mulheres. Isso ali em 2004, 2005, 2006, o governo federal encaminhou a lei para o Congresso, ela foi aprovada. De lá para cá, ela teve muitas ameaças. Em 2012, a PGR encaminhou para o Supremo Tribunal Federal uma AD para poder o Supremo Tribunal Federal dizer que não existia inconstitucionalidade da lei. Recentemente, Maria da Penha, através de uma plataforma de informação, que é o Brasil Paralelo, eles tentaram desqualificar novamente Maria da Penha. Então, durante esses 20 anos, a lei também foi muito atacada, além de aperfeiçoada. Primeiro ativo dessa lei, ela fez com que o sistema de justiça criasse a vara de violência doméstica. Ela fez com que ampliasse as redes de delegacias especializadas das mulheres. Ela fez com que a gente ampliasse os mecanismos de acolhimento e de apoio à mulher. Então, casa-abrigo, centro de referência, Casa da Mulher Brasileira, vem tudo na esteira dessa lei. Qual o nosso maior desafio no momento? A lei saiu de entender que violência da mulher era agressão física e assassinato e passou a abordar violência moral, violência patrimonial, violência psicológica. Recentemente assimilou a violência vicária, né, a ela também, essa é um mecanismo. Ela também fez com que as medidas protetivas de urgência fossem criadas. Não existia medida protetiva que afastava o agressor do ambiente da mulher vítima de violência e, ao mesmo tempo, que fazia com que aquela mulher tivesse um tipo de acompanhamento e monitoramento da segurança pública para que não seja vítima de feminicídio. Então, todos esses mecanismos são inovações da Lei Maria da Penha, que foi considerada na ONU durante muitos anos, ela é a terceira lei com maior aperfeiçoamento. O que ainda não implantamos da lei? Não implantamos devidamente os mecanismos de prevenção. Agora, no ano de 2026, em março desse ano, o Ministério das Mulheres com o Ministério da Educação editou uma portaria para regulamentar a Lei 14.164, que leva à escola o tema do enfrentamento à violência contra as mulheres, e esta portaria encontra-se em processo de implementação no Conselho Nacional de Educação, e agora em outubro, porque é o prazo que as comissões têm, entregará o resultado de como isso será implantado, do ensino fundamental, passando pelo ensino fundamental, médio, até o ensino universitário.
18: Só para a gente explicar aqui para o ouvinte, né, violência vicária, que a secretária mencionou, é quando o agressor usa um familiar, geralmente os filhos, para atingir a mulher, muitas vezes matando, para causar sofrimento, então, à mulher. Agora, secretária, para a gente encerrar e para celebrar a data, o Ministério das Mulheres está promovendo aí o Agosto Lilás, né? O que está sendo, então, promovido esse mês?
19: Olha, tem uma vedação aí por conta do período eleitoral, mas a violência contra a mulher é considerada uma atividade de interesse público. Então, além das várias ações de divulgação do 180, nós estamos realizando, conjuntamente com o Conselho Nacional do Ministério Público, o CNJ e os estados brasileiros. Aí vai, hoje mesmo eu viajo para Belo Horizonte, onde junto com a Defensoria e o Ministério Público, o Ministério das Mulheres vai estar realizando um seminário. Nós temos a nossa ministra viajando o Brasil inteiro, mas nossa principal atividade para o Agosto Lilás são formações dirigidas a operadores de segurança pública e operadores de direito, para que a gente fortaleça o acesso à justiça. Então, o Ministério da Justiça, o Ministério das Mulheres, tem estabelecido no Estado como um todo atividades de formação dirigida à Polícia Militar, à Polícia Civil, para operacionalizar a Lei Maria da Penha, para atualizar a Lei Maria da Penha, e, ao mesmo tempo, nós estamos apoiando os estados a partir das organizações, as secretarias estaduais das mulheres dos estados, para que essa agenda, ela não só visibilize, mas ela apoie aquilo que a gente chamava de Operação Chamar e passou a ser a Operação Mulher Segura. A Operação Chamar acontecia só em agosto, tem um mutirão de mandatos de fazer efetivar e efetivar os mandados de busca, apreensão e prisão, que é aquilo que tem resultado numa diminuição do feminicídio. Nós hoje podemos celebrar porque a quantidade de registro de feminicídios ocorridos nesse primeiro semestre em comparação ao primeiro semestre de 2025, nós conseguimos uma redução de 2,5. É uma redução ainda pequena, ainda tímida, mas isso significa que 19 mulheres deixaram de ser executadas. E a gente tem aí o desafio de avançar nos estados, na região centro-oeste, sul e sudeste. A região norte e nordeste baixaram vertiginosamente os indicadores de feminicídio.
20: Muito bem, nós conversamos com Estela Bezerra, secretária nacional de enfrentamento à violência contra as mulheres. Secretária, muito obrigada pela sua participação na Voz do Brasil mais uma vez.
19: Obrigada a você, Mariana, e obrigada também por tornar esse tema tão necessário e tão presente no cotidiano, na memória, na audição da população brasileira.
21: Oportunidades para mulheres que buscam qualificação.
20: Estão abertas as inscrições para 70 cursos de educação profissional e tecnológica durante o mês de agosto.
21: As capacitações são presenciais e distribuídas em 24 estados e com oferta de 8 mil vagas no total.
20: Os cursos abrangem áreas como administração, gastronomia, logística, saúde, beleza e turismo.
21: A ação prioriza mulheres acima de 16 anos em situação de vulnerabilidade social ou com baixa escolaridade.
20: Todas as informações estão disponíveis em gov.br/MEC.
21: Foi registrada a queda de 37% nos alertas de desmatamento na Amazônia desde agosto do ano passado.
20: No Cerrado, o número de alertas recuou 7,8%.
21: Os dados foram divulgados hoje pelo Instituto Nacional de Pesquisas Espaciais.
22: A área sob alerta de desmatamento na Amazônia caiu cerca de 37% entre agosto de 2025 e julho de 2026. Os números divulgados nesta sexta-feira são do DETER, Sistema de Detecção de Desmatamento em Tempo Real, do Instituto Nacional de Pesquisas Espaciais, o INPE, e mostram também uma redução no Cerrado, como apresentou o coordenador do Programa de Monitoramento dos Biomas Brasileiros, Cláudio Almeida.
23: É uma queda de 7,8% com relação ao ano anterior, foram 5.119 quilômetros quadrados. O Cerrado vinha de altas sucessivas e pelo segundo ano seguido, dentro do DT, a gente mediu um valor menor, um valor de queda dentro do dado do desmatamento.
22: Por meio de imagens de satélites, os dados do DETER produzem alertas diários para orientar ações de fiscalização e controle do desmatamento. Segundo esse sistema, 5 dos 6 estados amazônicos com as maiores áreas sob alerta registraram redução, com destaque para Mato Grosso, Amazonas e Rondônia. Já no Cerrado, as quedas mais expressivas foram observadas no Piauí e Bahia. Durante a divulgação, a ministra da Ciência, Tecnologia e Inovações, Luciana Santos, falou sobre o trabalho coordenado dos órgãos da União com os estados e municípios.
24: Uma atuação convergente, né, em que aqui a gente dá os dados em tempo real e no mesmo momento entrega aqui ao IBAMA para que faça ação e controle. E sem os prefeitos, sem os estados, né, mobilizados, não era possível também garantir isso.
22: O INPE também disponibilizou nesta sexta-feira os resultados do PRODES, Projeto de Monitoramento do Desmatamento na Amazônia Legal por Satélite, para os biomas Caatinga, Mata Atlântica e Pampa. Esse sistema realiza o levantamento anual das taxas de desmatamento. Os dados referentes ao período de agosto de 2024 a julho de 2025 mostram que na Caatinga houve redução de mais de 34% em relação ao período anterior na área desmatada. Já na Mata Atlântica, a área suprimida passou de 475 quilômetros quadrados para 402 quilômetros quadrados. Houve uma redução de mais de 15%. Também houve queda do desmatamento no Pampa. O bioma localizado no Rio Grande do Sul registrou um recuo de quase 42% em relação ao ciclo anterior. Reportagem Gabriela Noronha.
0: Agosto é mês de atualizar a carteira de vacinação.
1: A estratégia multivacinação conta com cerca de 20 vacinas disponíveis nas unidades de saúde para quem tem menos de 15 anos.
3: Durante todo o mês de agosto, crianças e adolescentes menores de 15 anos de idade poderão atualizar a caderneta de vacinação nas unidades básicas de saúde do país. Para a estratégia multivacinação, os estoques da rede pública serão reforçados, como explica o ministro da Saúde, Alexandre Padilha.
4: São mais de 20 vacinas de vários tipos de doenças, em vacinas novas que nem todos os pais já levaram suas crianças, como por exemplo a pneumovinte. E é importante os pais aproveitarem esse momento para atualizar a caderneta de vacinação das crianças.
3: Entre as doenças prevenidas pela vacinação estão tuberculose, hepatites A e B, difteria, tétano, coqueluche, poliomielite, rotavírus, pneumonias e meningites. Por conta do surgimento de um surto de sarampo em vários países da América, a vacinação contra a doença também está sendo reforçada, como destaca o ministro da Saúde, Alexandre Padilha.
4: Outros países do mundo pararam de vacinar, tiveram explosão de casos de sarampo. Os Estados Unidos estão vivendo o maior surto de sarampo dos últimos 35 anos da história deles. E esses casos vêm para o Brasil de forma importada. Se a gente não tiver com todo mundo vacinado aqui, tem risco de ter casos de sarampo, surto de sarampo.
3: A mobilização nacional segue até o dia 1º de setembro. No dia 22 de agosto, um sábado, será o dia D de vacinação, com postos de saúde abertos em todo o país. É importante que os responsáveis compareçam à UBS com um documento de identificação da criança ou adolescente e a caderneta de vacinação física ou digital, disponível no aplicativo Meu SUS Digital. Reportagem Luana Karen.
0: O Dia dos Pais já é domingo, ainda dá tempo de comprar um presente, mas fique de olho para o que deveria ser uma alegria não virar dor de cabeça.
1: Na hora de comprar, é bom ficar atento aos seus direitos, como prazos de troca e a qualidade do produto.
0: E nas compras digitais, o cuidado deve ser maior. Confira os prazos, a reputação da empresa e desconfie de ofertas com valores muito abaixo dos preços de mercado.
1: Quem detalha pra gente é Thaís Araújo.
5: A Secretaria Nacional do Consumidor, a Senacom, orienta quem vai comprar presentes a tomar alguns cuidados para evitar problemas. A recomendação é pesquisar preços, conferir as informações do produto, verificar as condições de pagamento, prazo de entrega e política de troca antes de fechar a compra. Nas compras online, o consumidor deve conferir se o site é oficial, verificar a reputação da empresa e desconfiar de ofertas com valores muito abaixo dos praticados no mercado. Também é importante evitar clicar em links recebidos por mensagens ou redes sociais sem confirmar a origem. O Código de Defesa do Consumidor garante o direito de arrependimento para compras feitas fora de lojas físicas, como pela internet, telefone ou catálogo. Nesses casos, o cliente pode desistir da compra em até 7 dias após o recebimento do produto ou assinatura do contrato, com direito à devolução dos valores pagos. Já nas lojas físicas, a troca por motivo de tamanho, cor ou preferência depende da política de cada estabelecimento. Entre as principais dicas estão pesquisar preços, conferir as condições da oferta, observar o prazo de entrega e ter atenção redobrada nas compras online. Em caso de problemas, o consumidor pode procurar os PROCONs ou registrar uma reclamação na plataforma consumidor.gov.br. Thaís de Araújo para a Voz do Brasil.
20: efeitos do ciclone extratropical diminuem ao longo dos próximos dias, segundo o INMET, o Instituto Nacional de Meteorologia.
21: Mas, segundo o Instituto, a circulação associada ao sistema favorece a entrada de uma massa de ar frio sobre o sul do Brasil.
20: E a partir de segunda-feira, o ar frio alcança também São Paulo e Rio de Janeiro, porém com menor intensidade.
21: A Defesa Civil Nacional oferece um serviço gratuito para envio de alertas sobre situações de emergência diretamente ao celular.
20: Para receber, moradores podem enviar um SMS com o CEP para 40199 ou mandar um WhatsApp para 61-2034-4611.
21: No caso do Defesa Civil Alerta, basta acompanhar os avisos que aparecem na tela do celular. O sistema utiliza a rede de telefonia para enviar mensagens de texto e avisos sonoros para celulares em áreas de risco elevado.
20: E essas foram as notícias do governo federal.
21: Uma realização da Secretaria de Comunicação Social da Presidência da República.
20: Com produção da empresa Brasil de Comunicação.
21: E agora com as notícias do Poder Judiciário e do Congresso Nacional. Uma boa noite e um bom fim de semana.
20: A gente volta segunda-feira. Boa noite.
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7: 20 anos da Lei Maria da Penha. Decisões do STF ampliam a proteção às mulheres.
8: TSE faz ação com urna eletrônica na capital federal.
7: Para o STJ, juiz pode definir percentual do salário mínimo como valor da pensão se alimentante ficar desempregado.
8: Boa noite, eu sou Marcela Luiz.
7: E eu sou Walter Lima.
8: Sancionada em 7 de agosto de 2006, a Lei Maria da Penha segue como um dos principais instrumentos de enfrentamento da violência de gênero.
7: Ao longo de 20 anos, decisões do Supremo Tribunal Federal ampliaram a efetividade da norma. Marta Ferreira.
12: Para marcar os 20 anos da norma, o Supremo Tribunal Federal inaugurou o painel 7 Maria.